0: Pai e sua mãe estão aí inscritos em você. Ou Freud não teria razão de ser e ele tem. Você não é soberano em relação à língua, você não é soberano em relação à cultura, você não é soberano. Não, você tem um monte de condicionantes. Agora, você pode. De Kant, filósofo, a Sartre, outro filósofo, você pode fazer de você algo diferente daquilo que fizeram de você.
1: Momento cultural.
0: Ou na formulação do Sartre, não importa o que fizeram de você, mas o que você fará do que fizeram de você. Pode. Às vezes consegue, às vezes não. Mas as marcas, as cicatrizes estão sempre lá. Então, esse negócio de soberania, ninguém é soberano. Você não é soberano em relação a nada. Você trabalha com outras pessoas. Você não é soberano no seu trabalho. Ainda bem. Ninguém é. Imagina, faz à vontade, ah, não conversa com ninguém, tá? Eu mesmo, sou soberano aqui no programa, arruma o vídeo para mim, errei, não dá, não quero saber. Apoia o vídeo aí, agora eu quero o vídeo. Eu tenho os limites da realidade. Olha o Beniza mesmo, poderiam ser bem mais inteligentes se não fosse eu. Mentira. O que, que é? Soberania é soberania entre países. Quando ele fala isso, devolver a soberania, nós estamos num momento que os Estados Unidos tomaram o petróleo da Venezuela. A Venezuela hoje, em artigos espalhados mundo afora, a Venezuela hoje virou uma colônia do mundo contemporâneo. Colônia dos Estados Unidos. Colônia fornecedora de uma commodity de petróleo. O Trump tomou o petróleo da Venezuela e ainda o fez de uma maneira muito particular. Pode ver que ele não está enchendo o saco dos bolivarianos que restaram lá, não. Ah, vai ficando por aí. Vocês dão petróleo, reprime o povo, que isso não é problema meu. O Eduardo elogiou o que o Trump fez. O Flávio mesmo, que foi lá no CEPAC, no dia 28 de março, e prometeu as terras raras para eles. Ou não prometeu? Prometeu no documento de 84 páginas, na carta que enviou ao Marco Rubio. Não. A questão do crime e da soberania são questões absolutamente diferentes. E as ideias dele para o combate ao crime se misturam com um projeto autoritário, tirânico de poder. Não é assim porque eu quero, é assim porque é, assim porque é salvador. Não venham dizer que vocês não sabem. Ele está afirmando, ele está falando. Esse não é mais o Flávio da mulher dele. Ai, o meu Bolsonaro moderado. Ai, o Bolsonaro vacinado. Não é não. Esse é o Bolsonaro, Bolsonaro. Esse Bolsonaro vocês conhecem, tanto é que estão retomando as coisas da campanha do pai. Ah, eu não sabia que ele ia ser assim, porque muita gente depois do Bolsonaro falou: ah, as instituições cuidam dele. Cuidaram? Ele tentou dar golpe. Ele tentou, sim, a saída moderada. Não estava rolando. Veio o Duda Lima, marqueteiro, falou: moderado uma ova, é estilo Eduardo, nós vamos pra porrada. Tem moderação, não. Aí um pedaço da Faria Lima: oh, Lula, o populismo, o não sei o quê. Então vamos ficar com o populismo carcerário. Sair encarcerando todo mundo. Como esse é o Salvador que ele elogia, não tem habeas corpus. Esse é o Salvador que ele elogia, está prendendo crianças de 14 anos decretando prisão perpétua. Esse é o Salvador que ele elogia, tem prisões extrajudiciais feitas por milícias do Estado. Isso é o que ele está elogiando. E recebendo esse cara aqui. É isso que ele está elogiando. Ah, oh, mas olha, os homicídios caíram. Não, os homicídios caíram, os praticados pelas gangues e os homicídios praticados pelo Estado, que agora é a única gangue que tem lá. O que o Bukele fez foi unificar as gangues. Esse é o ponto. E é isso que ele está prometendo. Não venham dizer que vocês não sabem. Estão com todos os números aí. Não é? Eu imagino aumentar os presos em 500. Digamos que aumentasse os presos em 500 mil, nós teremos 1 milhão e 400 mil presos. Passaríamos a ser a segunda população per capita em preso. E para quem gosta de falar mal da China, vai, um dadozinho, vale o bene. A China tem a segunda população carcerária do mundo.
2: Sim.
0: Mas a China tem a segunda população do mundo, né?
2: Sim, também.
0: Sabe que lugar a China está em presos por 100 mil? Centésimo, décimo, quinto. Tem 114 países que prendem mais do que a China. Em que lugar estão os Estados Unidos? Sexto. Se a gente considerar que a Samoa americana também são os Estados Unidos, aí então eles estão em quarto. Aquele exemplo de democracia. Né? Opinião todo mundo tem. Muito especialmente as erradas. Agora, informação é que é preciso para sustentar a opinião. O Brasil prende muito e prende mal. Mais da metade dos presos está em situação irregular. Irregular. E alimenta o crime organizado, porque serve de mão de obra para o crime organizado. Não sei se o Flávio vai pedir auxílio depois para o Rodrigo Bacelar. Falei, escuta, me conta como funciona o Comando Vermelho, só para eu saber, já que a gente é chapa. Ou era, pelo menos, né, Flávio? Ou não era. Certamente não vai me processar por isso, dizendo que é chapa. Senão, tem o vídeo, né, que a gente já exibiu aqui. Lembra aquele encontro em Angra dos Reis?
2: Sim.
0: 4 de julho. Maior papo, como disse a pessoa que estava filmando, maior resenha. Não é isso? Esse uso desta palavra que me irrita. Né? Ah, que isso, gente? Tá dito, tá dito. E Duda Lima, é isso aí. Veio para botar o candidato no lugar dele. Tá certo você? É um candidato de extrema direita, tem que se apresentar como extremista de direita. Ponto. Que é o que ele é. E quando ele fala isso, está dizendo o que é. Não é o fofo de que a mulher fala, o vacinado. Esse candidato não é vacinado. Né? Isso não é. Isso não tem vacina aí, não. Isso é hidrofobia ideológica. Defender uma tirania que prende sem autorização judicial, que manda milícias para fazer isso? Toffoli suspende a campanha de Renan Santos do Missão. Vamos lá.
3: O ministro Dias Toffoli, do Tribunal Superior Eleitoral, suspendeu a campanha de Renan Santos do Missão à presidência. Segundo o magistrado, a medida se dá devido à existência de 16 canais do postulante ao Planalto nas redes sociais, que só foram reportados 12 dias depois do registro da candidatura. O ato viola resoluções que determinam a obrigação de informar os perfis no momento da solicitação. Além da suspensão da propaganda eleitoral da chapa nos perfis não informados à Justiça Eleitoral, Toffoli também suspendeu repasses do fundo eleitoral à candidatura e o direito de Renan de participar de debates em rádio, televisão, podcasts e outros meios de comunicação. O postulante também não pode criar novos perfis e nem postar em perfis de terceiros. Segundo o ministro do STF e do TSE, há indícios de ilicitudes e omissão estratégica dos perfis no registro da chapa presidencial.
0: Vamos lá, a reação do Renan, depois eu falo tudo, vai.
2: Em um vídeo divulgado pela campanha após a decisão de Toffoli, Renan Santos afirmou que vai acionar o TSE contra a medida do ministro. O candidato do Missão alegou ser alvo de perseguição por ter organizado atos contra Dias Toffoli, principalmente em São Paulo. A gente vai acompanhar o que ele disse.
4: Não há nada a se fazer. Como minhas redes serão apagadas, essa aqui será talvez a última lembrança que vocês têm de todo o trabalho que nós fizemos ao longo do último ano, desenvolvendo ideias para defender o Brasil. Aqui, eu estou gravando um vídeo nesse lugar, é basicamente o almoxarifado, onde a gente vendia os nossos livros com propostas, em que a gente entregava os produtos que basicamente financiaram a pré-campanha e agora a nossa campanha. Primeiro, eu quero agradecer a todo mundo que está lutando com a gente. A gente vai continuar lutando e a gente vai ir ao TSE para derrubar essa decisão absolutamente injusta e ilegal. A decisão é ilegal. A decisão é persecutória. Curiosamente, eu convoquei também 4 manifestações nesse último ano, contra o senhor Dias Toffoli, contra o envolvimento não apenas dele, mas de todas essas pessoas no escândalo do Banco Master. As manifestações tomaram as ruas de São Paulo 4 vezes. O nome do Dias Toffoli foi mencionado e cartazes foram feitos todas essas vezes. Eu tô pagando o preço por ter defendido o que eu defendi. Eu sei o que aconteceu. Falar que minhas redes foram suspensas porque eu estou abusando do poder econômico por conta de um problema técnico que centenas de outros candidatos, que são milhares, também tiveram durante o registro das candidaturas, chega a ser absurdo.
0: Ó, eu não vou entrar no mérito, ele tá associando a decisão, ele disse que houve um problema técnico, que eles entregaram depois, pelo que entendi, o que tinha que entregar lá das redes, mas de qualquer modo entregaram. Não conheço o processo no detalhe, portanto não vou ser judicioso sobre se procede, não procede. Eu acho que, de qualquer modo, a justiça eleitoral precisa se estruturar para que isso tudo seja feito mais cedo. Né? Está tudo muito em cima. Tanto é que amanhã, começou hoje a análise agora da candidatura do Lula, do Flávio, do Romeu Zema, e nós estamos aí a 40 dias da eleição. Menos de 40 dias, está tudo muito em cima. Né? Acho que precisa haver uma reestruturação. Agora, o que eu vou falar é objetivo. Isto que eu vou dizer agora é objetivo. Essa decisão, definitivamente, o Lula não tem razão nenhuma para comemorar isso, por exemplo. Não tem. Se alguém tem motivo para comemorar, é o Flávio. Entendam, o fato dele ter motivo para comemorar não o coloca na raiz da decisão. Evidentemente. Mas o interesse objetivo aí, vale o bem, é dele.
5: Sim.
0: Isa. Porque o Renan é um candidato, obviamente, de direita. Né? Em muitos aspectos, à direita do próprio Flávio. Ele, por exemplo, se opõe claramente ao fim da 6x1, o Flávio não tem coragem, ele foge do debate. Né? E que no campo da direita criticava Flávio Bolsonaro. Tanto é que o Flávio chegou a choramingar. Ah, a direita ficou xingando a gente aí e tal. Não é? E evidentemente diminui, em tese, né? Diminui a visibilidade do Renan, do Missão, e diminui a visibilidade da crítica. A ser mantida essa posição. Eles recorreram. Né? Eu só falo isso porque alguns tolos vão dizer, ah, o Lula indicou o Toffoli. Eu diria que a relação ali não é exatamente assim tão boa como a minha relação com o Vólio Bene, por exemplo. Não é. Vólio não é. Não é mesmo. Né? Não há interesse objetivo nenhum do Lula nisso. O que você tem aí é uma diminuição do potencial de críticas ao Flávio. Reinaldo, você está sugerindo que o Dias Toffoli está atuando em favor do Flávio, eventualmente por ser bastante amigo do André Mendonça? Não. Não estou. Até porque quando eu quero, eu falo. Agora, que isso interessa, ao Flávio Bolsonaro, interessa. E é preciso que se tenha clareza disso, né? Tem um amigo que me informou aqui que a gente está na liderança nas TVs. Agradeço a aceitação. Ficaram com saudade de mim 2 dias, vale bem, de nós todos juntos, né? E fico feliz. Eu não sei se é verdade, mas segundo um amigo que acompanha isso, é, né? Então, que fique claro esse negócio. Quem está aplaudindo essa decisão do Toffoli não é o Lula. Quem está aplaudindo essa decisão do Toffoli é o Flávio Bolsonaro. O Renan atribui a uma vingança do Toffoli porque ele liderou movimentos contra o Toffoli quando surgiu o negócio lá do Taiaiá, do Resort, não sei o quê. O ministro alegou ali razões técnicas. Vamos ver o recurso. Os demais ministros vão julgar, né? Agora, eu acho que é uma boa chance também de o TSE, nós precisamos repensar esse calendário. É fundamental haver justiça eleitoral no Brasil. A justiça eleitoral no Brasil nos levou de um golpista. A justiça eleitoral no Brasil, que alguns tontos criticam, é um dos grandes avanços que nós temos aqui, institucional. Está aqui, ó, tem bibliografia, como sempre, as coisas que eu falo, né? Como as democracias, como salvar a democracia, dos mesmos autores de Como as Democracias Morrem. Steve Levitsky e o Ziblatt, e o Daniel Ziblatt. No prefácio da edição brasileira, eles falam da importância da justiça eleitoral. Justiça eleitoral que tornou o Bolsonaro inelegível. E que nos Estados Unidos, não existindo, tem lá um golpista que se candidatou e se elegeu. Agora, essa justiça eleitoral, ela precisa, eu acho que precisa pensar melhor calendários, prazos, etc. Né? Eu, sinceramente, não gosto da ideia de um problema de registro de rede tirar um candidato, independentemente do que eu penso da postulação do Renan. E eu não gosto daquelas ideias, eu repudio aquelas ideias. E todo mundo sabe. E todo mundo sabe. Agora, que o Flávio está comemorando, tá. Porque cessa as críticas à direita. Ele passa a ter crítica agora só à esquerda, e um outro que está aparecendo por aí, eu não sei o crítico do que ele é exatamente. Na verdade, né, nós já vamos ver daqui a pouco. Então, fique este registro, né, antes que venham falar coisas que não procedem, né? A extrema-direita flaviana está vivendo um gozo verdadeiro ali, né? Porque chegaram até a falar em porrada, né? O Flávio, o Eduardo chegou, falou que tinha vontade da porrada na turma da missão. Porque, insisto, não tenho simpatia. Mas o Flávio está feliz. TSE suspende peça do PT contra Flávio. O partido recorre.
3: A ministra Sheila Aranha, do Tribunal Superior Eleitoral, suspendeu ainda ontem uma propaganda feita pela campanha reeleição do presidente Lula, que lista acusações contra Flávio Bolsonaro. A peça, intitulada Conheça o Currículo de Flávio Bolsonaro, diz que o candidato foi funcionário fantasma, denunciado por lavagem de dinheiro e organização criminosa no escândalo da Rachadinha, e flagrado pela Polícia Federal pedindo 134 milhões de reais no escândalo do Banco Master. Ao recorrer contra a propaganda, a campanha do PL afirmou que Flávio nunca respondeu a procedimento relacionado à suspeita de que ele teria sido funcionário fantasma. Também disse que não há condenação contra ele no caso da Rachadinha e que a denúncia oferecida pelo Ministério Público foi arquivada pelo Tribunal de Justiça do Rio de Janeiro. Sobre o caso Master, a campanha do senador disse que a expressão flagrado pela Polícia Federal é tecnicamente incorreta, pois não houve situação de flagrante delito. Ao decidir sobre o caso, em liminar, Sheila Aranha disse que o conteúdo divulgado extrapola os limites da crítica política admissível.
0: O PT disse: acatamos a liminar da Justiça Eleitoral, que determinou a retirada do ar do material audiovisual que apresenta o currículo e tal, e vão estudar, vão recorrer, pedir reconsideração. A Estela Aranha foi ali para o significado estrito das palavras. Eu não tenho nada contra, não, viu? O significado estrito das palavras, desde que valha para todo mundo. Ah, o negócio do Intercept, o Flávio... Vamos lembrar na forma de música? Vamos lembrar na forma de música? Tem aí na forma de música, sim, não tem? Sim, só para a gente saber... Porque nós somos stanislavskianos aqui, gostamos de tocar as lagoas de emoção. Então vai.

0: Então vamos lá. É, isso aí na forma da fala do Flávio, isso aí foi um flagrante? Não foi um flagrante, né? Porque não foi a polícia que flagrou. É, ele foi denunciado, não chegou a ser denunciado no caso da rachadinha em sentido técnico, até porque o caso saiu da primeira instância, ele pediu foro especial, depois acabou não havendo a denúncia formal do Ministério Público, então não foi denunciado. Aí a Estela disse, os advogados dele foram espertos, foram ali, vamos no sentido técnico das palavras. E a Estela Aranha foi ali, acabou. E hoje, no TSE, quem é que decide essas coisas? Tira do ar, não tira do ar? O Nunes Marques, o Mendonça, que sempre decide contra o PT, né, Mendonça? E a Estela Aranha. O Mendonça vai ser rigoroso como ele foi, como ela foi? Ele tem sido rigoroso? Quando? Não adianta, as pessoas têm direito às próprias opiniões, mas não têm direito aos próprios fatos. Quando num vídeo de inteligência artificial, o senhor Flávio Bolsonaro conduzindo um helicóptero, claro, tudo inteligência artificial, ao lado de Jair, bombardeia embarcações do PCC e do Comando Vermelho, acho que o Flávio se certificou que primeiro o Bacelar não estava lá, né, Vale Bene? Assim, Bacelar, você está aí? Não estou. Então tá, então eu vou bombardear. Aí bombardeia, aí aparece a embarcação do PT, associando PT, narcotráfico, etc. O PT pediu para tirar do ar, o Mendonça não quis. Ele disse que era liberdade de expressão. Eu noto que as questões sobre as quais... As questões nas quais o PT tocou aqui são todas verdadeiras. Houve ali um problema de rigor à palavra e a ministra concedeu. É, de fato, não é. Não foi denúncia, não foi não sei o quê. Os fatos aconteceram. Assim como um vídeo do Lindbergh Farias associando o Flávio ao Adriano da Nóbrega e a milícia, aí foi retirado do ar, pelo Mendonça. Pretextando lá a resolução sobre inteligência artificial, embora o fato fosse verdadeiro. Então eu quero saber, vai ser assim? Vai ser assim com todo mundo ou vai ser assim com o PT? Olha como você é petista, eu... Eu estou perguntando, por que é que o Mendonça não tirou aquele vídeo do ar? E agora, Estela Aranha? Insisto, eu sou em muitos aspectos literalista mesmo na lei. Eu tenho até amigos advogados que reclamam disso. Se eu fosse um juiz, eu jamais decidiria, Vale Bene, o que se chama contra legem. Quer dizer, contra a letra da lei explícita. Ah, foi denúncia? Não foi. Foi, não sei o que, não foi. Então tira. Mas peraí, o negócio do PT. E o que você está dizendo contra o Lula? E aí? Eu sou claro nessas coisas. E continuo a agradecer a vocês a posição que a gente está. Porque aí o PT também resolveu recorrer. Vamos ver qual vai ser a decisão. Porque, olha, eu tenho visto coisas da campanha que são do arco da velha, né? TSE e os recursos, o PT e os recursos do TSE contra Flávio, Caiado, Zema. Vamos lá, vai.
1: A Federação Brasil da Esperança, composta por PT, PV e PCdoB, apresentou um conjunto de ações no TSE contra adversários do presidente Lula na eleição presidencial. Os partidos que integram a campanha reeleição apontaram informações falsas, uso de inteligência artificial, ofensas e até abuso de poder por parte de candidatos na festa do Peão de Barretos de 2026. Foram 4 representações no total, que tem como alvos os presidenciáveis: Flávio Bolsonaro, do PL, Ronaldo Caiado, do PSD, e Romeu Zema, do Novo, além do vereador de São Paulo, Lucas Pavanato, do PL, entre outros. No caso da festa de Barretos, no interior de São Paulo, a ação diz que a chapa do PL usou estrutura profissional de som, luz e reuniu 60 mil pessoas em um showmício disfarçado, custeado e patrocinado por empresas privadas e órgãos estatais. O ato, segundo a federação, configuraria financiamento empresarial indevido. Como a gente falou aqui, em Barretos, ao lado do governador de São Paulo, Tarcísio de Freitas, Flávio Bolsonaro disse ao público que todos que acreditam em Deus sabem que o agronegócio é o coração do país e se declarou o futuro presidente do Brasil.
0: E mais, e aí no show do Gustavo Lima, o negócio Lula ladrão e a Ana Castela, né, que é musa de um amigo meu, você acredita nisso, Isa?
2: É. Não acredito.
0: É, musa de um amigo meu.
2: Ele tem quantos anos? 15?
0: Fazendo 22. Oi?
2: Ele tem quantos anos? 15?
0: Ah, não, não, já tem mais de 30.
2: Olha
0: E ela e ela fez 22. Aquela, sabe aquela que canta aquela música? Você sabe o que eu sou? Como é que é? Eu sempre falei que eu sou. Olha onde eu tô.

0: Teve transmissão ao vivo de xingamento, essa coisa toda. Sumiço, proibido. Tá em tudo quanto é lugar. Vamos ver o que o TSE vai fazer. Não, eu, para mim, sendo isonômico, tá tudo certo. Tá tudo certo. Senão a coisa começa a ficar desigual. E agora vamos para um mistério. Um espectro ronda. Um espectro ronda a história da humanidade, hein? O espectro ronda a Europa. O espectro do comunismo. Não, isso é lá no Manifesto Comunista. Não! Um espectro ronda a eleição. Augusto Cury. Ih! Ah, olha, olha. Já falei, né? Vai sair o livro do professor Delfim. Reinaldo! Reinaldo! Milagre é acontecimento sem causa. Eu não comandei milagre econômico, tinha causa. A Fé está fazendo o livro dele. Abraço para a família. A gente se dava bem. Atlas Intel Bloomberg. Lula com boa margem. E o caso Cury também ali, vai.
1: Atlas Bloomberg divulgou hoje uma pesquisa eleitoral que mostra Lula com 43,4% das intenções de voto no primeiro turno, contra 33,7% de Flávio. No levantamento anterior, Lula registrava 45% das intenções de voto e Flávio 36%. Augusto Cury, do Avante, agora está na terceira posição, com 7,8% após sair de 1,6% na pesquisa passada. Renan Santos, do Missão, tem 7,6% em quarto. E Ronaldo Caiado, do PSD, está em quinto, com 3%. Os candidatos somaram menos de 2%.
0: Vejam vocês que tem um salto aí, né? O Augusto Cury, que ninguém nem entendeu direito por quê. Eu já vou falar. Rei, não foi por causa da entrevista dele para a Globo? Mas por quê que ele teria saltado? De tanta pataquada dita ali? Eu vou confessar uma coisa para vocês, é o seguinte, eu nunca tinha ouvido falar desse cara. Ai, Reinaldo, não tinha. Eu não estou falando isso por snobismo. Eu não. Como eu nunca tinha ouvido falar do Pablo Marçal antes dele levar as pessoas lá para o monte e quase matar todo mundo de frio. Eu nem sabia da existência deles. Que eu não uso a rede para isso. Agora, tá aí, e, não, e vamos ver outra pesquisa em que o Cury, de novo, né? Então vamos lá, em relação ao mês passado, Lula variou 1,5 ponto para baixo, o Flávio Bolsonaro 2,1 pontos para baixo, o Augusto Cury 6,2 para cima, o Renan Santos só 0,2, manteve, o Ronaldo Caiado 3,3, ganhou 0,2, o Pablo Marçal está com 1,9, não será candidato, e o Romeu Zema caiu 1,8, o Romeu Zema já está com 1, aí, que é o... Não, eu acho até excessivo. Agora vem cá, por que que o Cury será, hein? O que que está acontecendo? Mas vamos dar segundo turno, que depois a gente tem outra pesquisa. Eu quero fazer umas considerações aqui. Vai lá.
2: No segundo turno, Lula aparece com 47,1% das intenções de voto em um eventual confronto com o senador Flávio Bolsonaro, que registra 42,6%. Neste cenário, 10,3% dos entrevistados disseram votar em branco ou nulo ou não souberam responder. A diferença entre Lula e Flávio recuou de 6,3 para 4,5 pontos, uma oscilação acima da margem de erro. Foram ouvidas 5.014 pessoas em todo o país entre 25 e 30 de agosto, com margem de erro de 1 ponto percentual para mais ou para menos e nível de confiança de 95%, levantamento registrado no TSE com o protocolo BR-07972 de 2026.
0: Olha, tá, os números forem esses, tá excelente para o Lula, considerando o conjunto da obra. Só se fala vazamento industriado todo dia, organizado, envolvendo a coisa do Lulinha. Todo santo dia tem vazamento, não existe sigilo nesse inquérito. Existe sigilo no inquérito do Dark Horse, nesse não existe. Ou se está usando a Polícia Federal, ou se está usando o STF para fazer esse vazamento, qualquer coisa é muito ruim. Foi pós-entrevista, uma entrevista que o Lula deu, em que 10 minutos ficaram falando de Lulinha, em que não se perguntou nada, cada um faça a entrevista que quiser e eu também tenho o direito de falar o que eu quiser. Não se perguntou nada sobre soberania, sobre Estados Unidos, sobre nada, como se isso não tivesse importância. Insisto, cada um fale o que quiser. Vai Flávio dar uma entrevista, atribui ao presidente o que não aconteceu, não é corrigido, porque aquela conversa, ah, o presidente do Banco Central novo vai assumir, você vai ver e tal, aquilo não aconteceu. Um, dois, teria de lembrar que foi esse presidente do Banco Central que botou o Banco Master no pau. Então, saiu barato. Até se for isso, né? Enfim, os números. Tem cenários de segundo turno, com Flávio nós já demos, Lula Caiado 46,6 a 41, Lula Zema 47 a 40,7, Lula Renan Santos 47,5 a 26. E Lula Cury no segundo turno não foi feito aqui. Nexus, cenário inalterado na ponta e tome Cury de novo, né? Lula vai de 39, vai para 39, era 41 na semana passada. Flávio, 33, era 37. Olha aqui quem caiu no primeiro turno, tá? Cury, para 11, de 2 foi para 11. Ronaldo Caiado, 5,5. Renan Santos, 3,3. Zema, tinha 3, foi para 1. Samara Martins, 1, tá? Olha aqui. Aí, segundo turno, Lula 46, tinha 46, Flávio Bolsonaro 45, era 45, não mudou. Né? Ronaldo Caiado, 45, 44 para o Lula. Romeu Zema, 46 a 41 para o Lula. Renan Santos, 47 a 38. E Lula Cury não foi feito. Bom, qual é o evento aí? A gente tem a pesquisa Nexus, está praticamente... No segundo turno está igual, no primeiro turno tem a disparada do Cury, que também está sendo captada na pesquisa Nexus, na pesquisa Altas Intel. Então agora eu volto a Delfim. Sim, antes que eu chegue a Delfim, tem a estranha explicação do vice do Cury. Vai, quem é que me fala da estranha explicação do vice do Cury? Vai.
1: A arrancada de Augusto Cury do Avante nas duas pesquisas que citamos foi recebida com euforia na campanha do candidato. Ao Globo, o ex-deputado Júlio Delgado, candidato a vice-presidente na chapa de Cury, arriscou uma explicação para o desempenho. Ele disse, ele, se referindo a Cury, já tinha 8 milhões de seguidores nas redes sociais. Agora as pessoas começaram a perceber que o escritor Augusto Cury é o candidato Augusto Cury. Nem tudo tem explicação técnica. Às vezes a coisa pode ter um fator sobrenatural. Para Delgado, psiquiatra e best-seller de autoajuda, está se beneficiando de uma estafa com a polarização entre Lula e Flávio.
0: Isso é uma besteirada. Ó, desculpa. Milagre, acontecimento sem causa. Não é o caso. Fenômeno. O acontecimento. Lá na etimologia mais antiga, grega, aquilo que brilha. Momento. Como nós. Mas eu quero saber o milagre da multiplicação dele de seguidores no Instagram. Por que que tanta gente que tem paginazinha com 50 mil, 60 mil pessoas, o cara fala de culinária, de repente fala do Cury. O cara fala de marcenaria, de repente começa a falar do Cury. A outra fala de flor, de repente começa a falar do Cury. A outra fala de espinhela caída, de repente começa a falar do Cury. Tem um ecossistema aí. Tem um ecossistema aí. E segundo me contou um passarinho, ele está tendo instruções de Pablo Marçal, que conhece esse ecossistema. Pablo Marçal, que atua para Flávio Bolsonaro. Atua para Flávio Bolsonaro. Né? E já confessou isso. E já confessou isso. Desculpem. Milagre. Para quem acredita,
3: deputados por esta oportunidade. 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Boa noite.
4: Muito boa noite. O Jornal Câmara dos Deputados volta amanhã. Você fica agora com o Minuto do TCU.
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0: Agora 9 horas e 43 minutos, 9h43 é o que marca o horário de Brasília. Seja muito bem-vindo à programação Pedidos FM nesta segunda-feira, 31 de agosto de 2026. Eu sou o Lucas Belotti, sigo por aqui na sua companhia durante as últimas horas, já já também no comando do Band News na área, mas não sem antes te convocar, te convidar a participar da programação Bandidos FM no 11999-5925 e também daqui a pouquinho no Band News na área, no nosso canal no YouTube. Vamos à atualização dos principais destaques do dia antes da virada de chave para o futebol e para os demais esportes. O candidato à presidência da República, Renan Santos, afirma que as restrições impostas à campanha dele representam uma inflexão autoritária nos tribunais. Essa fala ocorreu durante uma coletiva em São Paulo nesta segunda-feira, depois do ministro Dias Toffoli do Tribunal Superior Eleitoral decidir restringir a campanha digital do candidato do Missão. Renan Santos chamou de decisão monocrática absurda e disse que vai recorrer de tudo isso. Mais detalhes chegam de Brasília. Fala, Leandro Aslan.
1: O ministro do Tribunal Superior Eleitoral, Dias Toffoli, suspende parte da campanha eleitoral do candidato Renan Santos do Missão. Com isso, ele fica impedido de publicar propaganda eleitoral em canais não informados à Justiça Eleitoral, mas pode seguir com os conteúdos no site e perfil no X declarados ao TSE. Renan está ainda proibido de participar de debates e de receber repasses do fundo eleitoral. O candidato do Missão nega qualquer irregularidade no registro da candidatura.
0: Em outros destaques desta segunda-feira, o governo federal propôs destinar 44 bilhões e 800 milhões de reais para emendas parlamentares no ano que vem. O valor está no projeto de lei de orçamento para o próximo ano, que foi enviado hoje ao Congresso Nacional. Isso representa um aumento de 4 bilhões de reais em relação ao que foi proposto em 2026. Saque internacional agora, uma autoridade forense da Colômbia confirma a morte de 4 menores de idade durante bombardeios ordenados pelo presidente Abelardo de la Espriecha. A informação é da agência France Press. Os ataques aéreos atingiram acampamentos da guerrilha ELN e de dissidentes das FARC em áreas de floresta na fronteira com a Venezuela. O líder colombiano defendeu as ações das Forças Armadas e responsabilizou os grupos criminosos pelo recrutamento forçado de jovens como o que chamou de escudos humanos. As operações militares já somam pelo menos 26 mortos desde o início do governo de Abelardo. As organizações de direitos humanos alertaram para a vulnerabilidade de crianças em regiões com baixa presença do Estado e também com alto índice de violência. 9h46 agora em 30 segundos. A gente abre espaço para o futebol e para os destaques do esporte aqui no Band News na área dessa segunda-feira.
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0: 9h47, 9h47 é o que tá marcando agora o horário de Brasília. Seja muito bem-vindo, muito bem-vinda à programação Band News FM nesta segunda-feira, o último dia de agosto de 2026, 31. Amanhã já é dia 1º de setembro. Vamos juntos até a meia-noite. Eu, Lucas Belotti, te faço companhia nessa faixa horária, mas durante o Band News na área até às 11 horas da noite, falando exclusivamente dos destaques do esporte e do mundo do futebol. Lembrando que você pode sempre participar da programação Band News FM. 11-999-592-100. 11-999-592-100. Ou no nosso canal de contato também via chat do YouTube, youtube.com/radiobandnewsfm. Tá aberto o chat para você participar. Pode só mandar a sua mensagem para lá e ajudar a construir a programação Band News FM nesta segunda-feira, pós-rodada de Campeonato Brasileiro, pré-rodada de quartas de final da Copa do Brasil e data também marcada pelo anúncio da aposentadoria de Lionel Messi da seleção argentina. Quem vai me ajudar a discutir tudo isso é ele, o comentarista Band News FM. Tudo bem, Berna? Boa noite.
1: Tudo bom, Belotti? Boa noite a você, a quem nos acompanha na Band News FM. Vamos nessa. Sabe que você me deu um susto, né, rapaz?
0: Pô, por quê?
1: Você falou, estamos juntos até a meia-noite.
0: Não, calma, eu...
1: Não estou pronto para isso, embora assuntos não faltem.
0: Não, né? Definitivamente não. Tem bola rolando, inclusive, pelo Campeonato Brasileiro agora, né? Encerramento, de fato, da rodada. Finalzinho de jogo, 42 minutos do segundo tempo, Remo e Coritiba. 2x2. Resultado que é importante para as equipes que estão brigando lá na parte de baixo da tabela. Resultado bom para Inter, para Grêmio, para Santos, para São Paulo, para essa galera que está tentando se livrar.
1: Para o Vasco.
0: Para o Vasco. E venceu na rodada. Uma rodada em que as equipes lá de baixo venceram, né? Exceção ao Remo aí que tá na briga ainda, não conseguiu vencer. O Mirassol também não conseguiu somar 3 pontos nessa rodada. Mas vai ficando da seguinte maneira a tabela, ó. Você, torcedor, pega a caneta, pega o papel, porque as próximas rodadas vão ser importantes pra sua equipe. Estamos entrando na reta final do Campeonato Brasileiro. Faltam poucos jogos, né? Pra alguns times faltam 13, pra outros times faltam 14 jogos. Enfim, depende. Mas tabela do Campeonato Brasileiro agora... Tem o Remo voltando à penúltima colocação, que era do Vasco no início da rodada. O Inter também caiu posições, foi para 18º. E o Vasco completa a zona de rebaixamento, 17º. Tudo isso pode mudar se o Remo fizer um golzinho lá, em Belém, no Pará, no Mangueirão. E aí, fora da zona, mas na beira dela, estão Mirassol com 25, Grêmio com 28, Santos e Vitória com 29, Botafogo e São Paulo com 30. Vou passar a régua aí, né, Berna? A galera que tá brigando contra o rebaixamento. Corinthians pra cima, beleza, né?
1: Eu acho que sim. Nesse momento, o Vasco abre a zona do rebaixamento com 25 pontos, né? Mas é um Vasco que tá melhorando sob o comando do Pedro Emanuel. E se aproveitou de uma questão envolvendo o Cruzeiro no final de semana. O Vasco enfrentou um time majoritariamente reserva da Raposa. Porque o Cruzeiro vinha numa batida de jogo com a equipe principal contra o Flamengo pela Libertadores, jogo com a equipe principal contra o Flamengo no Campeonato Brasileiro, jogo com a equipe principal contra o Atlético Mineiro na Copa do Brasil, e aí uma questão envolvendo, nesse momento, um time reserva no último sábado, majoritariamente reserva, né? Alguns jogadores titulares, poucos entraram em campo, na derrota por 3-1 para o Vasco em São Januário. Me parece que é um trabalho bem ok do Pedro Manuel, em que pese o fato de ter tomado ali umas sapecadas do Santos e do Corinthians.
0: Ô, Berna, a gente já tinha discutido essa parte física do Cruzeiro, né, que seria necessário.
1: Corinthians não, desculpa, do Palmeiras.
0: Do Palmeiras. A gente já tinha discutido a parte física que seria muito importante também pro Cruzeiro nessa reta final. Enfim, tem o clássico contra o Atlético Mineiro amanhã, né? Então era até meio compreensível de que o time fosse poupado contra o Vasco. Mas isso, o trabalho do Pedro Emanuel, às vezes, me parece que é um trabalho que tem muito mais desempenho do que resultado. E, invariavelmente, vai aparecer o resultado, como apareceu no fim de semana.
1: Exatamente. Assim, você pega mesmo os jogos em que o Vasco apanhou do Santos e do Palmeiras, os primeiros tempos do Vasco foram muito bons.
0: Muito bons.
1: E aí, contra o Palmeiras, por exemplo, houve um lapso ali de 11 minutos, o time tomou 3 gols, contra o Santos a mesma coisa, só que um período um pouco maior.
0: Bom, a gente vai colocar na nossa discussão também o comentarista Band News FM, Mauro Betting, que vai participar da nossa análise junto comigo, com o Bernardo Ramos, dessa rodada do Campeonato Brasileiro. A gente falou lá da parte de baixo, Mauro, dessa briga para tentar se manter na Série A do Campeonato Brasileiro. Mas lá em cima a rodada foi mais uma vez de alternância, se não de posições, da distância entre Palmeiras e Flamengo. Boa noite para você, amigo.
2: Boa noite, companheiros Belotti, boa noite, Bernardão, boa noite, torcedor da Band News FM. Você sabe que até é muito Como é polêmica essa questão de chances, né? De estatística, de chance de ser rebaixado, de chance de chegar a Libertadores, a Sul-Americana, chance de ser campeão. Né? São critérios, mas critérios matemáticos. Né? Então, um dos critérios está dando aí 55% de chance ao Flamengo e 45%.

0: gente discutia aqui na Band News FM se o Neymar vai para a Copa ou não vai, né? A gente já falava desse jogo, que enfim, aleluia, sem o asterisco, vai ser definido, deve se definir a favor do Flamengo. Mas assim, e sempre lembrando que essas estatísticas, elas mudam bastante. Aquela recuperação fantástica do São Paulo em 2008, do tricampeonato nacional com o Muricy, depois de perder a primeira rodada do retorno para o Grêmio, então no Olímpico, o Grêmio do Celso Roth, o São Paulo do Muricy tinha 1% de chance de ser campeão e foi. Eu não lembro exatamente qual era a porcentagem, mas era menos que isso quando no Brasileiro de 23 o Palmeiras estava a 14 pontos do grande líder Botafogo e faltaram 11 rodadas apenas. Né? Num jogo, vocês lembram o jogo no Nilton Santos, aos 37 da segunda etapa estava 3-1 para o Botafogo, era o time que o Suárez fazia aquele gol, se era 4-1, não fez. Aí em 16 minutos e 31 segundos o Palmeiras virou o jogo, virou história naqueles 4-3 fantásticos no Rio. Então tudo muda bastante. O que não muda é que é Flamengo e Palmeiras lá em cima e com mais chance para o Flamengo. Até na dúvida, é só ver o golaço que o Flamengo fez ontem, o terceiro contra o Botafogo, e o que é a dificuldade, o suador que o Palmeiras teve para só empatar contra uma das piores equipes do campeonato, embora aziaga para o Palmeiras que o Mirassol. Então lá em cima é Flamengo ou Palmeiras, nesse momento acho que é nessa ordem, já pensei diferente. Isso muda a cada jogo, mas pelo desempenho, pelas possibilidades do Flamengo e pelos reforços que vão chegando na Gávea, eu sou mais Flamengo do que Palmeiras. E na turma de baixo, fora a Chape, que está condenada, né? Embora comece a mostrar alguma recuperação, mas está condenada pela matemática e pelo futebol que não mostrou nos últimos jogos, está todo mundo fazendo força para ser rebaixado, né? Embora eu veja nessa turma que está mal um viés de alta para o Vasco, mas o Vasco tem aquela coisa, tem três frentes, atrapalha, como o próprio Palmeiras se atrapalha e o Flamengo também se recupera quando ficou aqueles 10 dias sem jogar, forçado e forçosamente pela eliminação, para mim, precoce do Flamengo na Copa do Brasil, aí com a qualidade e quantidade de opções o time se assentou e vai muito bem, obrigado. Tô dizendo que é pro próprio Santos sair de tudo, o Vasco sair de tudo, o Palmeiras sair de tudo, não, né? Porque tem uma hora que você tem que ficar, mas que evidentemente essa tríplice jornada pesa, não resta dúvida.
1: É, e o gol do Coritiba consumado agora no último lance, lá no Mangueirão, então definitivamente, né, o Remo vai continuar na vice-lanterna do campeonato, agora não mais com aqueles 24 pontos, com 23. Ou seja, Santos, 4 pontos do Z4 nessa rodada. Vitória também. O Grêmio está a 3 pontos do Z4. São Paulo já conseguiu abrir 5, assim como o Botafogo. É um respiro importante, estamos falando de duas rodadas. Agora, o Bernal, o Mauro falava sobre essa distância entre Palmeiras e Flamengo também, para a gente pular para a parte de cima. Depois da Copa do Mundo, o Palmeiras ganhou 2 jogos, empatou 2 e perdeu 2 dos 6 que fez. Ou seja, o Flamengo teve 4 oportunidades, desde a Copa do Mundo, do fim dela, para diminuir a distância para o Palmeiras. E por isso agora ela está nesse jogo a menos aí. E muda um pouco a perspectiva que a gente tinha pré-Copa, onde parecia que o Palmeiras era grande favorito mesmo para conquistar o Brasileirão, né?
2: É um dos favoritos o Palmeiras, eu concordo com o Mauro. Acho que nesse momento, as coisas no futebol brasileiro mudam rapidamente, né? Mas neste momento, não é, me parece, uma questão apenas matemática, e sim de desempenho também. O desempenho do Flamengo é melhor do que o do Palmeiras, né? Embora o Flamengo seja um time que oscile bastante. Você pega o jogo de ontem contra o Botafogo, o Flamengo fez um primeiro tempo espetacular e mais uma vez perdeu o rendimento na segunda etapa, né? A gente pode discutir aqui o porquê disso, mas fato é que o primeiro tempo terminou 1-0 para o Flamengo, poderia ter sido 3-4, né? Tamanha a superioridade dos comandados de Leonardo Jardim. Agora, Samuelino está jogando demais, cara. Né? O Samuelino ontem, inclusive no segundo tempo, virou um centroavante quando o Pedro sai para a entrada do Everton Cebolinha e atua como tal. Né? Então ele é um jogador que chega ao Flamengo para ser um ponta esquerda, jogava dessa forma com o Felipe Luiz, chega Leonardo Jardim e muda o posicionamento do Samuelino. Ele não fica mais confinado, tal qual o Robson Cruzoé, isolado na ponta esquerda. Não, ele sai da ponta, faz associações com o Arrascaeta e com o Pedro, e aí ganha o time do Flamengo. Não estou dizendo aqui que o trabalho do Leonardo Jardim seja melhor do que o do Felipe Luiz. Não me parece ser o caso. Mas se tem um jogador que melhorou muito sob a batuta do técnico venezuelano, radicado em Portugal, Leonardo Jardim, ele nasceu em Barcelona, na Venezuela, seja um desempenho espetacular.
1: E se antes da Copa, né, Mauro, a gente falava do Flamengo, do Arrascaeta, do Pedro, hoje definitivamente é o Flamengo do Samuel Lino.
0: É, Belotti, é interessante isso que o Bernardo lembrou, é mais um fator dessas irregularidades no futebol brasileiro.

0: O Galvão, você é lindo, maravilhoso, mas fica aqui, Galvão.
1: Achei que ele ia participar aqui também, né?
0: O Galvão tem medo de todas as casas, maravilhoso, mas deixa essa belíssima homenagem da seleção brasileira para o 100 gols do Galvão. Deixa de quê? Eu achei que tinha tirado o Galvão. Nada, tá tranquilo. Mas assim, o Samu Lino, que é aquela coisa, né? Quando ele chega, ok, eu achei que foi uma ótima contratação do Flamengo pós-Copa do Mundo de Clubes e tal, entrou muito bem, aí teve uma queda, que eu diria até mesmo assustadora de produção, começou a ser até um exemplo de má contratação, que não é o caso, e aí o jogo vira, né? E hoje tem sido o melhor jogador da administração, Leonardo Jardim, para não dizer o melhor rubro-negro. O Arrascaeta ainda, talvez pela questão física, não está tão bem, o Pedro segue muito bem, o Flamengo como um todo muito bem, o Samuel Lino é o cara que decidiu os 3-0 de ontem e tem sido o melhor jogador do Flamengo. Então, nessa inconstância e irregularidade, é um exemplo. Pô, quando você tem que ir o dinheiro para contratar, como o Flamengo está trazendo aí dois reforços que eu entendo bastante interessantes, e pode recuperar o Samuel Lino. Por isso que um pouquinho de paz, não vou exigir muito, né? Não só no campo de futebol, na vida, né? Cada vez menos a gente tem menos paciência para qualquer coisa, né? Um pouquinho de paciência, porque quando se tem um jogador do nível do Samuel Lino, a gente via no Atlético de Madrid que tinha esse potencial, dá um tempinho, né? E a coisa, e o Flamengo tá tão bem que até eventualmente o Emerson Royal faz boas partidas. Eu quero outro cara meio que demonizado pela torcida rubro-negra até pra jogar bola. Então você vê, as coisas vão mudando, né? Caso Corinthians, por exemplo, o Pedro Raul. Não, o Pedro Raul segue mal.
1: Esse não tem, eu acho que nem Deus.
2: Esse não tem jeito,
1: Nem
2: esse
1: Deus
2: não
1: salva o
2: tem
1: Pedro
2: jeito.
1: Raul. Tadinho, tadinho. Pelo menos ele é bonito e tal, ele consegue ter
2: Não, mas
1: sucesso.
2: o torcedor.
0: Lindíssimo!
1: Em outros âmbitos da
0: Lindíssimo,
1: vida.
0: Pedro Raul. Um dos mais bonitos do futebol brasileiro, não tem a dúvida, mas.
1: Vocês dois são a prova de que é possível ser bonito e competente também no que faz, né? Não é necessariamente ser só
0: Muito
1: bonito.
0: obrigado, Belotti. Eu não vou pagar o café. O Bernardo é. Agora, este aqui que você
2: Vocês
0: fala.
2: Vão abusados.
0: Saudade do rádio sem imagens, amigos. Saudade do rádio sem imagens.
1: Ajudava a gente. Agora, a gente falou da parte boa, né? Pelo menos da parte do Flamengo que tem a comemorar com o Samuel Lino. Do outro lado, Mauro, Bernardo, Palmeiras tem a lamentar individualmente. Ontem o Abel citou nominalmente o Vitor Roque. E realmente, depois dessa última lesão e, consequentemente, depois da Copa, é um jogador quase que irreconhecível se a gente for comparar com, principalmente, o ano passado. Primeiro semestre ele estava machucado também, né?
0: Tava, assim, desde aquela lesão contra o Jacuipense, desculpa, eu já me atrapalho com a palavra, e Jacuipense é uma palavra que complica, toda vez me complico. Desde aquela lesão não é mais o mesmo, o que não significa dizer que no próximo jogo não seja, né? Muita gente criticou o Abel, e tem como se criticar, né? Muitas coisas que o Abel fala ao microfone, sobretudo chuta os microfones ali do lado do gramado. Mas a crítica, a análise, para mim, perfeita em relação ao desempenho do Vitor Roque. A questão é saber, nominalmente, se é um caso de jogar nas feras, né? Mas, enfim, porque estamos falando do Tigrinho, e embora ele seja ainda muito jovem mesmo, ele já é bastante rodado pelo Cruzeiro, Atlético Paranaense, Barcelona, Betis, Palmeiras, agora Seleção Brasileira também, já rodou bastante. Então, assim, e de uma hora para outra é meio como o Flamengo, até pelo nível que teve o Vitor Roque. Pode se investir como o Flaco Lopes se manter muito bem, embora ele todo o Palmeiras ontem não foi bem Mirassol, o Flaco Lopes. Mas o Vitor Roque é impressionante, né? Ele não está levando aquelas jogadas de arrasto que ele faz e não está conseguindo, está tropeçando na bola, não está legal. Mas se você lembrar, o início dele no Palmeiras também não foi bom. Demorou para fazer gol, demorou para jogar bem. Aí eu estou me fiando no retrospecto, no histórico do Vitor Roque. Confesso que uma torcidinha, uma torcidaça pessoalmente, né? Mas enfim, mas o Palmeiras pena. Se o Vitor Roque em condições legais, né? O Flaco ainda muito bem, mas o Vitor Roque não estando bem. E o time continua naquela tese que eu tenho, que ninguém joga tão mal, tão bem, ou tão bem, tão mal quanto o time do Abel. O Vitor Roque faz com que o Palmeiras fique aí com essas dificuldades, não só para fazer gols, mas também para criar. O Palmeiras segue criando pouco, jogando pouco pelo potencial que tem.
1: E aí, ô Berna, o Abel realmente tem muitos desfalques, né? Eu acho que dessa vez nem é, enfim, invariavelmente desculpa do Abel, ele quase não consegue montar o time titular, perdeu o Alan, tem gente no departamento médico. O quanto também dá para colocar nessa conta, porque, por exemplo, antes do Vitor Roque voltar, tinha o Ramon Sousa que fazia gol, adoidado, tava vivendo talvez a melhor fase dele com a camisa do Palmeiras, se machucou também. Então agora, né, é um Abel que não tem os jogadores importantes bem e não tem quem colocar no banco também.
2: Então, se você olhar, se a gente for analisar o banco de reservas, né, Mauro, do Palmeiras ontem, Kelvin, Evangelista e Heitor foram os três que entraram, Marcelo Lomba, goleiro, André Lucas, Bruno Fuchs, Luiz Pacheco, Larson, Eric Beller, Kelvin Felipe, Emiliano Martínez e Bilong, cara. Não tem ninguém que mude jogo aqui, não.
1: Não.

0: Então, assim, é claro que um Palmeiras que perde desempenho é capaz ainda de fazer um grande jogo, para mim, o melhor do ano, como foi a partida contra o Santos no meio da semana passada, né? Um jogaço do Palmeiras, uma baita, uma senhora atuação, de almanac mesmo, para olhar e falar: esse time pode ganhar alguma coisa nessa temporada. Mas é um time que não consegue manter a regularidade. E claro, a partir do momento em que perde Arias, e aí o técnico Abel Ferreira coloca ali pelo lado direito o Felipe Anderson, que não jogou nada, nada, nada, nada, um jogador ainda que não mostrou a que veio, né, no time do Palmeiras, e pelo lado esquerdo jogou o Arthur, que não fez um bom jogo. O Piquerez é mais jogador do que o Arthur, embora a fase do Piquerez não seja das melhores ainda, tá? E aí perdeu o Alan, cara. Entra o Maurício. O Maurício tá jogando bem? Tá. Ontem jogou mais pelo lado esquerdo. Mas o Alan, pra mim, era o segundo melhor jogador desse time do Palmeiras, só atrás do Flaco Lopes. Jogador diferenciado, que permitia ao Abel fazer um esquema com três zagueiros e tê-lo como um ala pelo lado direito. O Alan tem essa possibilidade. Jogar como um ala, como um ponta, até como um lateral, vai, em caso de emergência, com o Palmeiras precisando do resultado. Então o Palmeiras perde muito em termos de possibilidades durante o jogo com essas ausências. A do Alan, já definitiva, anunciado hoje pelo Manchester City, todo mundo sabia disso, mas Piquerez e Arias, principalmente o colombiano, fazem muita falta.
1: E aí, Mauro, a gente teve essas saídas, né? E os desfalques também. Você falou, o Flamengo trouxe dois jogadores jovens agora, né, para tentar fazer essa parte do elenco, com a saída do Gonzalo Plata. Talvez seja o momento do Palmeiras, diante do que tem pela temporada, três frentes, também buscar uma solução, porque o que tem não vai servir muito pro Abel, né?
2: Até porque o Alan era um jogador de mercado, se sabia da possibilidade dele sair, mas em algum momento se achou que não ia ter mais negócio, teve, né? E evidentemente, por mais que o Palmeiras tenha dinheiro, não tem nesse momento tanta liquidez assim, seria uma aposta até, não vou dizer que arriscada, depende de quem você vai apostar também, né? Eu gostei muito dessas contratações do Flamengo de agora. Ah, mas não tão. Ainda não dá para saber, gente, não dá para saber se você contratasse o Messi com 27 anos, aliás, Messi que anunciou que se imaginava que não joga mais pela Argentina, pode não estar certo, né? Enfim, a gente acabou de falar do caso Samulino, que era uma aposta legal, cara, mas legal, não estava legal, agora está jogando, né? Mas o Alan, isso tudo que falou o Bernardo, né? Ele era artilheiro do Palmeiras no Sub-17, mas não era considerado um cara assim para chegar e vir. Tanto é que ele entra no outro ano, como um supervolante, né? Que ele foi sendo recuado. Mas daí começa a voltar assim, um cara aberto para a direita, como ponta, como ala, eventualmente como lateral. E um jogador muito versátil, de muita qualidade, né? Mais uma dessas crias da academia que já renderam mais de R$ 1 bilhão desde a chegada de uma das maiores contratações da história do Palmeiras, que é o João Paulo Sampaio, lá em março de 2015. Mas seu Alan tá legal, até porque quando joga com lateral, saindo a três ou ficando uma linha de quatro atrás, é o GI. Quando joga o GI, o torcedor quer o Kelvin. Quando joga o Kelvin, quer o GI. Eu acho que até o momento é mais pro GI. Nessa alternativa de três, com o Felipe Anderson, que já fez alguns momentos uma ala pela direita, o Felipe Anderson precisa ser aquele jogador que não foi desde que chegou ao Palmeiras. Eu achei uma baita contratação à época. E essas coisas do futebol, e sobretudo do brasileiro, de um cara que era o jogador mais assíduo nas cinco principais ligas europeias, ele não consegue ter uma sequência, né? E quando tem, não consegue jogar tão bem, que é uma coisa meio maluca. Mas ainda é um jogador que pode vir a ser importante, pode ter esse boom, essa virada de chave. Agora, quando vai ser, eu não sei, né? Como também a gente não sabe, outro jogador que a gente é obrigado a citar, porque está no elenco, embora sempre lesionado, só esse ano foram cinco lesões, que é o Paulinho. Com o Paulinho em campo e com o Paulinho em ritmo, é evidente que seria um outro Palmeiras que não está conseguindo ser.
1: E a gente nem sabe quando e se é que vai estar à disposição, pelo menos nessa temporada, o Paulinho, que vem de lesões recorrentes, né? A última, uma lesão muscular. 10 horas e 7 minutos. Ô, Mauro, um dos seus 436 empregos te chamam. Brincadeira à parte. Valeu, Mauro. Vou te me despedir de você, porque amanhã, daqui o quê? 10 horas, você tá de volta aí na programação da Band News FM. Um
2: Tamo,
1: abraço.
2: não, 7h40, tamo de volta aqui. Mas é sempre um privilégio estar na Band News FM, ainda mais com craques como vocês e homens bonitos, né? Como o Bernardo e simpáticos como o Luca.
1: É, eu fico no nota 6 ali. O Bernardo é nosso Pedro Raul competente. É uma
0: Meu
1: mistura de
0: Deus,
1: Pedro
2: Não, Pedro, o Bernardo é legal. Não, eu concordo com a sua nota 6 de 0 a 20.
1: Tá justo. Valeu, Mauro, um abraço.
0: Valeu, Mauro.
2: Tchau, gente, até amanhã.
1: 10h07, passa para as notícias da sua cidade e da sua região agora.
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9: Pá. Time que acumulou 3 derrotas consecutivas no Campeonato Nacional. Nesse meio tempo, ganhou do Rosário.
10: Uma delas para os reservas do Cruzeiro.
9: Exatamente, em casa. Duas em casa, né? Uma para os reservas do Cruzeiro, uma para o Santos, briga contra o rebaixamento, e uma para o Coritiba, que faz uma ótima campanha. Hoje ganhou mais uma. Coritiba é o
10: sétimo. Grande trabalho do Fernando Seabra.
9: Mais um, né? Parece, viu, Berna, que depois da Copa do Mundo, para além dos resultados, o desempenho do Corinthians caiu demais. E é um time que faz gol praticamente só de bola parada. Os últimos foram todos assim. Ou bola aérea, sendo uma bola parada. Contra o Internacional, os 2 gols assim. Contra o Rosário, fez gol assim. Contra o Coritiba, o gol do desconto foi assim. E em alguns outros jogos, nem sequer marca, né? Parece um momento de oscilação do Corinthians, que, de novo, a gente tirou aqui da briga contra o rebaixamento, mas pode ficar mais um ano nesse marasmo se não reagir. Porque não tem garantia nenhuma que vai ganhar a Libertadores, já não tá mais na Copa do Brasil, e se quiser disputar a Libertadores de novo no ano que vem... Vai ter que reagir no Campeonato Brasileiro e chegar pelo menos ali entre os 5, 6.
10: Ou ganhar a Libertadores esse ano, que eu acho improvável.
9: Exatamente. Copa do Brasil já foi, né?
10: Vamos lá. O Corinthians cruzou 36 bolas sobre a área do Santos ontem. Com apenas 8, um índice de acerto de 22%. Muito pouco.
9: Muito.
10: É normal quando o time tem um lateral direito como o Mateuzinho, por exemplo, né? Que não é um cara de jogadas. É um cara de chegar à linha de fundo, fazer um cruzamento, ou então centralizar e fazer um cruzamento que busque a área, alguém de frente para cabecear para trás e o outro jogador fazer um gol, como foi o gol do Gabriel Paulista na Supercopa, né? Sim. Aquela vitória do Corinthians por 2-0. Eu acho muito pouco. E se a gente for olhar para o conceito do que é o dinizismo, se é que existe essa coisa... não é muito aquilo que a gente está acostumado a ver nos times do Fernando Diniz. Fernando Diniz é um técnico que gosta muito da aglomeração de jogadores para um determinado setor do campo. Não vou falar aqui sobre saidinha, me parece ser uma análise até meio rasa e tal. Mas, por exemplo, nos times do Fernando Diniz, há sempre movimentação constante dos jogadores e um agrupamento deles em um setor do campo, tá? Eu não estou vendo isso no Corinthians, inversões de jogo, para que agrupar tanta gente de um lado para atrair marcação, ainda mais um time como o Santos, que a gente já falou que faz marcações individuais, né, para tentar uma inversão de jogo, coisa que o Corinthians já fez com muita qualidade com seus laterais, Bidu pelo lado esquerdo, Mateuzinho pelo lado direito, mas me parece muito pouco o que o Corinthians vem jogando hoje diante de bons jogadores que tem. Agora, ontem particularmente o Memphis fez uma partida horrorosa, muito abaixo. O jogo do Corinthians foi muito ruim. Criou uma grande oportunidade com o Matheus Bidu no início do jogo, em que ele finaliza pra fora. Foi pra fora, né?
9: Foi.
10: E só, cara. De resto, o que que fez o Fernando Diniz até pra continuar cruzando bola sobre a área? Empilhou atacantes. Pedro Raul, Guinegão.
9: Teve um jogo com 4 atacantes, né?
10: Mas...
9: Memphis ainda tava em campo.
10: Memphis tava em campo. Caio César também, né?
9: Caio César também. 4 atacantes.
10: E aí ele tirou uma partida bizonha do Alan, mais uma, né?
9: Ele tem altos e baixos, só que muito mais baixos do que altos, né?
10: O Alan nunca mais vai ser aquele jogador do Atlético Mineiro.
9: Nunca.
10: Né? Não vai acontecer.
9: E o Rodrigo Garro, hein?
10: Foi mal ontem.
9: Já faz um tempo que o Garro tá muito mal.
10: Ele vem alternando boas, até que alguns bons jogos, mas assim, aquele Garro de quando chegou o Corinthians, esse jogador não existe mais. Esse jogador faz tempo, aliás. Aí sim, concordo com você. Rodrigo Garro não está jogando bem. Agora, ontem ele foi mal, mas ele teve algumas boas partidas quando o Rosário Central jogou bem, num trabalho de marcação muito forte, né? Fechando ali o lado, coisa que é difícil imaginar. Naquele jogo contra o Palmeiras, no ano passado, foi no ano passado ou nesse ano? Nesse ano, né? 2-0. 0-0, perdão.
9: 0-0 foi nesse ano. Foi o primeiro jogo do Diniz em Itaquera.
10: É, exatamente. 0-0 com dois jogadores expulsos e tal. O que fez o Garro? Fechou o lado, né? E conseguiu fazer bem esse trabalho. Ele vai ter que se sacrificar quando o Yuri Alberto voltar. Corinthians claramente sente falta do Yuri Alberto. A questão do Yuri Alberto é que espera-se mais de um jogador que não sei se vai entregar aquilo que se aguarda. Ele tem 8 gols em 32 jogos. Dá uma média de um gol a cada 4 partidas. É muito pouco também.
9: Na temporada não estava bem realmente antes da lesão. E Yuri vai ter que, enfim, retomar essa condição física, né? Mas deve estar à disposição para o jogo contra a Chapecoense.
10: No próximo domingo.
9: No próximo domingo, né? E aí provavelmente vai ter uma dosagem, porque a expectativa é de que ele esteja, se não 100%, mas totalmente à disposição para o jogo contra o Estudiantes. Na quarta-feira, sem ser dessa semana.
10: É fundamental que ele volte. É fundamental. Primeiro jogo é em La Plata.
9: Né? O primeiro jogo é em La Plata, na quarta-feira. E aí, na semana seguinte, no dia 16, a gente tem o jogo de volta em Itaquera.
10: Time do Estudiantes, que é melhor do que o do Rosário Central.
9: Deve dar mais trabalho ao Corinthians. 10h23, a gente vai falar mais do Timão em outros âmbitos, como, por exemplo, a política. Na programação local. Espaço aberto aí para as notícias da sua cidade e da sua região.
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4: Boa noite, a dupla.
9: Opa, noite, boa noite, maravilha.
4: O Palmeiras não jogando bom futebol de novo, ficou no empate por 1-1 ontem contra o Mirassol fora de casa. E com o resultado, Palmeiras chegou a 52 pontos e a vantagem para o Flamengo, que é o segundo colocado, caiu para 4 pontos, mas o time carioca tem um jogo a menos da competição. Verdão foi apático, sem criatividade, e o time pecou nas chances de finalizações que teve durante a partida. O Verdão volta a jogar quarta-feira contra o Santos na Vila Belmiro, pelo jogo de volta das quartas de final da Copa do Brasil, e pode até perder por 2 gols de diferença que avança na competição, porque no jogo de ida, jogando na sua arena semana passada, venceu uma partida por 3-0. No clássico paulista pelo Brasileirão, o Santos venceu ontem o Corinthians por 1-0 em Itaquera, e Neymar foi o destaque da partida. Timão chegou à sua terceira derrota seguida no Brasileirão, e o Santos quebrou um tabu de 15 anos sem vencer o Corinthians como visitante no Campeonato Brasileiro. O Santos teve ontem a sua primeira vitória em um clássico na temporada. São Paulo, depois de 10 jogos sem vencer no Brasileirão, venceu o Bragantino por 2-1 no último sábado no Morumbi. Tricolor jogou melhor e mereceu uma vitória. E para fechar, o Atlético Mineiro enfrenta o Cruzeiro amanhã às 21h30 na Arena MRV pelo jogo de volta das quartas de final da Copa do Brasil. No jogo de ida no Mineirão, a partida terminou empatada por 1-1. Quem vencer no tempo normal avança para as semifinais. E empate por qualquer placar, a decisão da vaga será decidida nos pênaltis. Os dois times terão força máxima para esse jogo decisivo. Dito tudo isso, eu diria, nesta segunda-feira à noite, eu quero é mais.
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9: Horas e 31 minutos, pouco mais de 10h30 no horário de Brasília. A gente tava discutindo aqui as brigas, especialmente o Corinthians, que tá nem em uma nem em outra. Mas interessante observar também nessa tabela do Campeonato Brasileiro, agora com a rodada devidamente encerrada, 25 do Campeonato Nacional, essa briga por Libertadores, Berno. Coritiba, com a vitória hoje, passou ou repassou o Atlético Mineiro, chegou a 37 pontos, é o sétimo colocado. Aí tem essa briga aí, Bragantino 35, Galo 36, Coritiba 37, Cruzeiro 39 e a galera que hoje, para além de Palmeiras e Flamengo, também tá indo à Liberta. Bahia 40, é o quinto, então iria para pré-Libertadores. Fluminense e Atlético Paranaense que fizeram o jogo mais interessante desse fim de semana, 3x3 ali nas posições de 3 pro Furacão e 4 pro Tricolor. São dois times interessantes de observar no Campeonato Brasileiro. Fluminense, depois da queda do Zubeldia e do Marcão, e esse trabalho do Dair Gama, que vai desde janeiro, muito bom.
0: É, o 3x3 com um pênalti...
9: Balá, né?
0: Pô, esquisito pra caramba, né? Pro Atlético Paranaense. Um erro de arbitragem, na minha opinião. E duas falhas do goleiro Santos.
9: Falhas, assim, gritantes.
0: Gritantes, bizonhas,
9: né? Principalmente do gol do Canóbio, né? Ali é mais que um frango, é quase um gol contra.
0: Exato, aquele que a bola vem do lado, assim, né? Foi um lance bizonho. Santos não foi bem no jogo, mas são duas equipes boas, cara. O 3x3, o jogo das 11 horas da manhã, tirando esses pormenores, né? Que não são tão pormenores assim, um erro de arbitragem e duas falhas do Santos, um bom jogo.
9: E aí são duas equipes que hoje estariam na próxima Libertadores da América, repito. Bahia, Cruzeiro, Coritiba, Atlético Mineiro e Bragantino. Dá pra botar... Não sei se eu botaria o Bragantino, vai. Do Atlético Mineiro, Coritiba, Cruzeiro e Bahia, brigando ainda por essas vagas aí na Libertadores?
0: Acho que dá, acho que dá. O Bahia teve um bom resultado ontem diante do Internacional, né? Um jogo bem equilibrado. O Bahia sofre com muitas oscilações também. Mas é um time mais competitivo do que o Internacional.
9: Boa, né? Por muito. Bahia faz muitos gols e sofre
0: muitos gols. Gols também. O que mais nós temos aí desses que você falou? Cruzeiro. Pô, o Cruzeiro agora mais de olho na Libertadores da América, né?
9: Na Copa do Brasil.
0: Na Copa do Brasil, desculpa. A Libertadores foi eliminado pelo Flamengo. Como eu disse no destaque inicial, lá quando a gente falava sobre o Vasco, em algum momento ia ter de abrir mão do time titular, né? Não dava pra vir naquela batida o tempo todo. Optou que fosse no jogo contra o Vasco da Gama e acabou se dando mal em São Januário.
9: Porque perdeu essa posição exatamente pro Bahia, que ultrapassou o Cruzeiro e jogou a Raposa pra sexta colocação. Coritiba é isso, né?
0: Coritiba em sétimo.
9: Coritiba,
0: né?
9: Em sétimo.
0: Grande trabalho do Fernando Seabra, sem o Josué. Mais uma vez não esteve entre os titulares no jogo realizado há pouco no Mangueirão. Vitória sobre o Remo, né? Num local difícil, de ambiente muito
9: Coritiba hostil. Coritiba é um visitante surpreendente nesse
0: campeonato. Surpreendente, exato. Fez um grande jogo contra o São Paulo também. O Jaci saiu machucado nesse jogo. A dupla de zaga é muito boa, formada pelo Thiago Coser e pelo Jaci. Dois bons jogadores. Jaci que jogava como meio campista no Operário de Ponta Grossa.
9: O nosso ouvinte Kiko Zamansky, torcedor fanático do Coxa, colocou aqui que o Jaci é o melhor zagueiro do Brasil.
0: Eu acho uma das melhores duplas de zaga do futebol brasileiro, essa do Coritiba.
9: Jogador mais experiente, o Jaci, né? E o Thiago Coser, que é um jogador mais jovem, aí tem menos de 25
0: anos. Piado Couto, né?
9: E cria das categorias de base. 37 pontos tem o Coritiba. E o Galo em franca ascensão no Campeonato Brasileiro. Também dá pra botar nessa briga, tá hoje a 4 pontos atrás do Bahia, né? E o Galo tem um jogo a menos ainda do que toda essa garotada que eu falei aí. Tem 24, mas é menos do que os 25 de Coritiba, de Cruzeiro, de Bahia. E o Galo do Barba Domingues, que parece estar atingindo o seu auge.
0: Ótimo trabalho de um técnico que não tem problema nenhum em fechar o time. Deixa eu até procurar aqui no ranking de posse de bola. Imagino eu que o time do
9: Barba Domingues
0: tem um índice muito baixo de posse de bola, tá? Deixa eu ver aqui, tô puxando. O Fluminense é o time que tem mais a posse, o Flamengo é o segundo, o Atlético Mineiro é o 13º.
9: Ele tá entre os piores, né?
0: Então, é um time que dá a bola ao adversário, é uma estratégia, tá atrás do Mirassol, por exemplo, nesse quesito, né? Dá a bola ao adversário e acho que no jogo contra o Cruzeiro vai ser assim, mesmo jogando amanhã na Arena MRV. Vai dar a bola ao Cruzeiro e usar transições rápidas, né? Com Coelho, por exemplo. Ele tem um centroavante, né? Um jogador que faz um pivô muito bom, que é o Cassierra, né? Se não joga o Cassierra, joga o Renier, que marcou gol, inclusive, na vitória desse final de semana.
9: Sim.
0: Né? Renier, revelado pelo Flamengo, foi pro Real Madrid e tal, não deu certo na Europa, acabou sendo contratado pelo Atlético Mineiro. O Renier não é um centroavante, né, o Belotti?
9: Nunca foi, né?
0: É, ele é um ponta de lança, né? Não sei se é um segundo atacante, tampouco, mas vem sendo utilizado pelo Eduardo Domingues como uma espécie de centroavante quando o Cacierra não joga.
9: E a gente vai projetar daqui a pouquinho também esse clássico entre Cruzeiro e Atlético Mineiro amanhã para definir o primeiro semifinalista do Brasileirão. Nesse meio aí eu falei que eu não vou colocar o Bragantino, né, Alberto? Não é pessoalmente por achar que é um time que nunca tem ambição para nada, apesar de eu ter esse sentimento às vezes.
0: Mas você tem razão.
9: É um time pós-Copa, ganhou um jogo, né? Fez um jogo patético contra o São Paulo aqui no Morumbi.
0: É, foi o melhor jogo do São Paulo em muito tempo, também muito por causa da atuação ridícula do Red Bull Bragantino, né? Um time que jogava quase num 4-2-4, né? Com o Lucas Barbosa saindo do meio, se destacando mais, se deslocando mais pelo lado direito. E sobre o São Paulo, eu gostei muito da atuação do Arthur. Jogou muito bem. São Paulo num 3-4-2-1. Arthur pelo lado direito, Luciano um pouco pelo lado esquerdo. Nessa linha de dois atrás do centroavante Gustavo Santana. Se machucou, né?
9: Se machucou, saiu cedo do jogo, né? Deu lugar ao André Silva.
0: O que mostra que o Calleri não tinha tanta condição assim de jogo.
9: É. Ele realmente não tinha condição, porque nem mesmo nessa situação ele entrou, né? E o André Silva vive uma fase bem complicada. Mas sobre o São Paulo, já que você deu esse pitaco, parece que os melhores jogos com o Dorival são nesse esquema de três zagueiros. Não faz mais sentido. Ele vou tentar adotar um 4-4-2 agora, né?
0: O São Paulo jogou com três zagueiros. Domingo Duarte, mais uma vez, muito bem na partida.
9: Foi a primeira vez que o Dorival atuou com três zagueiros de origem, né? Porque ele tinha trabalhado com o Nilton nessa função.
0: Naquele jogo contra o Bolívar, lá na altitude, né? Nilton jogou pelo lado direito. Ele jogou com Domingos Duarte, Arboleda e Sabino. Buta e Iago jogaram bem, como alas, né?
9: Sim.
0: O Buta tá melhor do que o Lucas Ramon. O
9: Lucas Ramon entrou e falhou no gol, né?
0: Quase que ele entrou. Em cima dele, né?
9: Ele vai tentar subir, depois deixa o espaço nas costas e aí vem o cruzamento do lado. Mas parece...
0: Você achou que foi pênalti no Luciano?
9: Eu não acho que foi muito pênalti, não. Mas assim, dá pra dar.
0: Eu acho que foi pênalti.
9: Eu acho que foi pênalti. Inclusive pênalti pra intervenção de VAR, enfim. Não é aquele pênalti escandaloso, mas não precisa ser, né? Ao contato ali, o Luciano claramente valoriza, mas o jogador também não é obrigado a ficar de pé, sentiu o contato e tentar seguir na jogada. Ele achou que o melhor era cair e conseguiu cavar esse pênalti que abriu o caminho do São Paulo, que agora vai ter pela frente o próprio Atlético Mineiro, que a gente discutia há pouco, o Galo, e amanhã enfrenta o Cruzeiro. Já a gente vai falar mais sobre isso antes. Mais um espaço para as notícias da sua cidade e da sua região.
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0: 10h47, quase na viradinha do relógio para 10h48, antes tarde do que nunca, Bernardo Ramos. A CBF, enfim, destrinchou as próximas rodadas. Próximas que eu digo, sem ser essa outra já, tá?
1: Sim.
0: Que é a 27ª, também já destrinchou 28ª, 29ª e 30ª rodada do Brasileirão. Vamos começar por essa próxima, vai ter jogo na sexta-feira, 9 da noite, simplesmente um Atletiba. Sexta-feira, 9 da noite, um Atletiba,
1: mas sacana, não nessa sexta-feira.
0: Na outra, dia 11 de setembro, né? É a próxima rodada, que engloba entre sexta e segunda. Então, um jogo isolado na sexta-feira, um clássico Atletiba, 9 horas da noite. O mando é do Coxa, então vai ser no Couto Pereira. E aí, sábado, a gente vai ter a maioria dos jogos, com só 2 jogos no domingo. Outra curiosidade, né? Esse é o fim de semana entre as partidas de Sul-Americana e Libertadores. Isso. Então, para o torcedor também se localizar, as equipes aqui citadas que estão no meio de Libertadores e Sul-Americana vão ter essa partida entre a ida e a volta. Atlético Mineiro e Fluminense no sábado, 4 da tarde, na Arena MRV. Grêmio e Vasco também no sábado, às 4 da tarde, mas na Arena do Grêmio. Chapecoense e Inter, 5 da tarde do sábado, na Arena Condá. O clássico entre Palmeiras e São Paulo, no sábado, 6h30 da noite, na casa do Palmeiras. Botafogo e Bragantino também no sábado, 8h30, no Rio de Janeiro. E fechando o sábado, Santos e Cruzeiro, às 9 da noite. Talvez a CBF tenha feito isso aqui para, enfim, dar o descanso para as partidas de volta, né? Porque só o Flamengo joga no domingo, que é o único brasileiro, Flamengo e Corinthians, né? São os únicos, o Flamengo é o único brasileiro que joga nas quintas, nas competições continentais. O Corinthians joga nas quartas, mas às 9h30 da noite. É o jogo das 5h30 da tarde, esse citado, o clássico das multidões, Flamengo e Corinthians. 4 da tarde, um jogo único, Mirassol e Vitória no Maião. Esses são os únicos 2 jogos do domingo, porque na segunda rodada termina lá na Fonte Nova para Bahia e Remo. Então essa rodada do fim de semana que vem, sem ser esse próximo, tá bom? Fim de semana dos dias 12 e 13, com partidas também no dia 11, sexta-feira, e no dia 14, segunda-feira. CBF depois também destrinchou as partidas da 28ª rodada do Campeonato Brasileiro, da 29ª também devidamente destrinchadas. 28ª rodada vai ser entre os dias 19 de setembro, sábado, e dia 20 de setembro, domingo, todos os jogos entre sábado e domingo. A 29ª rodada, depois das semanas de Copa Libertadores e Sul-Americana, volta a ser no meio de semana, né? Entre quarta-feira, dia 7, e quinta-feira, dia 8 de outubro, já. Porque vai ser depois da data FIFA também. Então a gente tem a data FIFA entre as rodadas 28 e 29. E a 30ª rodada já entre os dias 10 e 12 de outubro, um sábado e uma segunda-feira, os próximos embates do Campeonato Brasileiro. Bom, Bernardo Ramos, a gente prometeu um pitaco, quer dizer, eu prometi, né? Então vou ter que cumprir.
1: Sobre
0: o jogo de amanhã, Atlético Mineiro e Cruzeiro, definição do primeiro semifinalista da Copa do Brasil. Você já falou sobre o Galo, espera a equipe do Barba Domingues mais reativa.
1: Caio Jorge liberado pra jogar.
0: Isso. Tá. Chegou até a ter uma denúncia de homicídio, né? Da defesa do Galo.
1: Foi apenas advertido.
0: Foi ao STJD por conta daquela entrada no Juan, né? Que acabou, enfim, tirando o jogador por protocolo de concussão. O Juan tá liberado pra jogar agora.
1: Isso.
0: Partida de volta também. Cumpre-se 5 dias. Passaram-se 7. Então tá tudo bem. O Juan tá liberado pra jogar. E pelo lado do Cruzeiro? Será que aquele confronto contra o Flamengo ensinou alguma coisa? Em relação ao jogo de volta, porque é o mesmo contexto, né? Não ganha em casa.
1: Mesmo o jogo sendo na casa do Galo, eu acho que o Cruzeiro vai ser um time que vai propor mais o jogo.
0: Imagino. Diferentemente do que foi contra o Flamengo, né?
1: Diferentemente do que aconteceu contra o Flamengo. Vamos lá. O Galo, como a gente disse anteriormente, é um time que gosta menos da bola. Né? Joga com 3 zagueiros, com o Natanael sendo esse jogador pelo lado direito, Juan, Vitor Hugo, né? O Vitor Hugo estará apto a jogar, não o zagueiro, mas o meio
0: campista. Eu diria que o zagueiro, para a sorte do Atlético Mineiro, seria não, né? Porque ele está realmente muito mal. Vou verificar a situação do volante Vitor Hugo, que é um jogador importantíssimo para esse Atlético Mineiro.
1: Ele joga como meio campista, né, Belotti, nesse time do Barba Domingues. Mais à frente até.
0: É.
1: Vamos dar uma olhada aqui pra gente passar a informação direitinho.
0: Eu tô vendo, inclusive, a informação dos nossos colegas do GE, né? Que o Everson segue como dúvida.
1: Goleiro?
0: Trauma no pé esquerdo. É. Ele já não teve em campo na partida contra o Vitória, né?
1: Isso.
0: No fim de semana. Mas ainda é dúvida. O Galo não divulgou nenhuma atualização sobre o tratamento dele. E eles colocam, inclusive, o zagueiro Juan Tressoldi também como uma incógnita, porque apesar da liberação do protocolo de concussão, ele

0: o Vitória e a presença do Luan, zagueiro que também é uma incógnita, deve jogar, se ele não reunir as condições, o Vitão, né, garoto da base do Clube Atlético Mineiro, que jogou a partida de ida, entrou na verdade na partida de ida, quando o Juan acabou deixando o campo lesionado. Agora 10 horas e 53, viradinha do relógio 10h54, espaço para as notícias da sua cidade e da sua região.
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1: E 59, faltam segundos para as 11 em ponto no horário de Brasília. Eu falei que seguia até a meia-noite, Bernardo Ramos. Mas vou te liberar. Vou me despedir de você. Você volta amanhã.
2: Eu não estava preparado para tal.
1: Volta amanhã cedo na programação Band News FM, 10h40.
2: Por volta de 10h50.
1: Com margem de erro de 10 minutos para mais ou para menos.
2: No Band News São Paulo.
1: E no Band News na área também à noite.
2: Estaremos juntos.
1: Fechado. Eu, Lucas Bilotti, sigo na companhia de você, ouvinte, até a meia-noite com a atualização dos principais destaques do dia. Tchau, gente.
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1: Agora 11 horas e 2 minutos, 11 e 2 é o que marca o horário de Brasília. Seguimos juntos na programação Band News FM. Eu, Lucas Bellotti, você ouvinte até a meia-noite, com a atualização dos principais destaques do dia. Últimos minutos da segunda-feira, 31 de agosto de 2026.

0: O candidato à presidência, Renan Santos, afirma que as restrições impostas à campanha dele representam uma inflexão autoritária nos tribunais. Falou ocorreu em uma coletiva em São Paulo nesta segunda-feira, depois do ministro Dias Toffoli do Tribunal Superior Eleitoral decidir restringir a campanha digital do candidato do Missão. Renan Santos chamou de decisão monocrática absurda e disse que vai recorrer dessa determinação. Leandro Aslan, de Brasília, tem mais informações para a gente. Fala, Leandro.
1: O ministro do Tribunal Superior Eleitoral, Dias Toffoli, suspende parte da campanha eleitoral do candidato Renan Santos do Missão. Com isso, ele fica impedido de publicar propaganda eleitoral em canais não informados à Justiça Eleitoral, mas pode seguir com os conteúdos no site e perfil no X declarados ao TSE. Renan está ainda proibido de participar de debates e de receber repasses do fundo eleitoral. O candidato do Missão nega qualquer irregularidade no registro da candidatura.
0: Nos outros destaques do dia, Brasil e Estados Unidos retomam um diálogo sobre as relações comerciais entre os dois países. O Márcio Rocha tem mais informações.
2: Novas reuniões técnicas serão realizadas nos próximos dias, depois que o ministro do Desenvolvimento, Indústria, Comércio e Serviços, Márcio Elias Rosa, conversou com o representante do comércio dos Estados Unidos, Jamison Greer. A reunião foi virtual e, para o Brasil, a conversa mostrou que o Palácio do Planalto e a Casa Branca voltaram à mesa de negociação para discutir o tarifaço imposto sobre os produtos brasileiros. Em nota conjunta, os Ministérios do Desenvolvimento e das Relações Exteriores disseram estar abertos ao diálogo com as autoridades americanas, em linha com os históricos laços de amizade e de comércio mutuamente benéfico que marcam as relações entre os dois países. Reiteraram novamente que não concordam com as medidas unilaterais impostas e indicaram mais uma vez que as justificativas apresentadas pela Casa Branca não correspondem às efetivas práticas brasileiras.
0: O ministro Alexandre de Moraes do STF marca o julgamento do caso que investiga a atuação do deputado federal licenciado Eduardo Bolsonaro do PL nos Estados Unidos para o plenário virtual da corte. O julgamento vai acontecer entre os dias 11 e 18 de setembro. O processo, a gente lembra, trata da possível prática dos crimes de coação, obstrução da investigação e abolição violenta do Estado Democrático de Direito. Eduardo Bolsonaro e o jornalista Paulo Figueiredo respondem por articularem ações junto ao governo dos Estados Unidos com o objetivo de intervir nos processos contra Jair Bolsonaro aqui no Brasil. O caso vai ser julgado pela primeira turma da corte e é formada por, além de Alexandre de Moraes, Flávio Dino, Cristiano Zanin e Carmen Lúcia. Nos destaques internacionais agora, uma autoridade forense da Colômbia confirma a morte de 4 menores de idade durante bombardeios ordenados pelo presidente Abelardo de la Espriella. A informação é da agência France Press. Os ataques aéreos atingiram acampamentos da guerrilha ELN e também de dissidentes das FARC em áreas de floresta e na região da fronteira com a Venezuela. O líder colombiano defendeu as ações das Forças Armadas e responsabilizou os grupos criminosos pelo recrutamento forçado desses jovens e o chamou de escudos humanos dessas organizações. As operações militares já somam pelo menos 26 mortos desde o início do governo. As organizações de direitos humanos já alertaram para a vulnerabilidade dessas crianças em regiões com baixa presença do Estado e, consequentemente, com altos índices de violência. Bom, agora 11 horas e 6 minutos, a gente vai trazer mais informações do esporte mesmo após o Band News na área, porque é hora de falar do mercado da bola do Flamengo. Maria Rita Nader.
3: O atacante Joaquim Freitas já está no Rio de Janeiro. O jogador desembarcou na manhã desta segunda-feira no aeroporto do Galeão, na zona norte da capital fluminense, para se apresentar e assinar o contrato com o Flamengo. O argentino, 19 anos, chega do River Plate e será mais um reforço rubro-negro, assim como Anthony Valencia, que chegou neste domingo. Valencia vem com o objetivo de substituir Plata, vendido ao Dinamo de Moscou nos últimos dias. Neste domingo, o clube carioca venceu o Botafogo por 3-0 no Maracanã, com 2 gols de Samuel Lino e Carrascal. O próximo jogo será contra o Mirassol na próxima quarta-feira pelo Campeonato Brasileiro.
0: Agora 11 horas e 6 minutos no horário de Brasília, viradinha para 11:07.
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0: Canal Livre dessa semana recebe um dos maestros brasileiros de maior prestígio na atualidade, reconhecido internacionalmente pela sua liderança artística e também pela excelência técnica. Trata-se de Roberto Minczuk. Ele nasceu em uma família de músicos, começou a estudar os instrumentos ainda aos 5 anos de idade. Atualmente é o regente titular da Orquestra Sinfônica Municipal de São Paulo e também da Filarmônica do Novo México, nos Estados Unidos. No programa desta semana, Roberto falou um pouco sobre a nova e audaciosa superprodução da Orquestra Sinfônica Paulistana, a ópera Dom Carlo, de Giuseppe Verdi. Participam como entrevistadores os jornalistas Fernando Mitre, Gibes Manioto e a editora-chefe do Canal Arte 1, a Gisele Cato. A apresentação é sempre dele, Rodolfo Schneider. Acompanhe.
6: Boa noite. Nosso convidado de hoje já regeu mais de 100 orquestras diferentes ao redor do mundo. Filho de um sargento da polícia, apaixonado por música clássica, que comandava o coral da PM, ele entrou na escola de música aos 9 anos. E aos 13, foi contratado para ser o primeiro trompista da Orquestra Sinfônica Municipal. Nos últimos anos, se dividiu entre os concertos de obras clássicas e as óperas encenadas no Teatro Municipal, em São Paulo. O Canal Livre de hoje recebe o maestro Roberto Minczuk. Calma, que eu já vou te perguntar se eu falei errado, se eu pronunciei certinho seu sobrenome, Roberto. Deixa eu só apresentar meus companheiros aqui de bancada, jornalistas Fernando Mitre, Gibes Manioto e a nossa Gisele Cato, nossa diretora do Canal Arte 1. Daqui a pouco eu vou exibir um trechinho de um documentário que a gente fez no Arte 1, justamente sobre a biografia do Roberto. Tá correto o sobrenome? Eu falei uma bobagem aqui.
7: Não, Rodolfo, tá muito, muito próximo. Né?
6: Próximo, é diferente.
7: Porque se você quiser ser minucioso, é Minczuk, né? Minczuk. Toda vez que você tem o CZ nos idiomas eslavos, é o Tchuk, né?
6: E a origem é...
7: Ucraniana.
6: Ucraniana.
7: Então, os meus avós são ucranianos e poloneses.
6: E você tem quantos irmãos?
7: Eu tenho 7 irmãos, 5 irmãs e mais 2 irmãos.
6: Todos, por influência do pai, foram aos poucos se envolvendo e apaixonados por música?
7: Todos estudaram música, Rodolfo, todos. E dos 8, 4 se tornaram músicos profissionais. 2 irmãos são músicos da OSESP e uma irmã é cantora do coro da OSESP.
6: Deixa, antes do Mitre, o Giba e a Gisele entrarem aqui com as perguntas, a gente separou um trecho desse documentário, mostrando um pouco da vida, da história do Roberto Minczuk.
7: Perfeito.
6: Ufa, vai, solta aí.
7: E tem muitas vantagens em envelhecer, principalmente para um maestro, principalmente para um pai, principalmente para um professor, né? Então, o que eu digo aos meus filhos, que já estão grandes, o que eu digo aos meus alunos, com quem eu também trabalho com muito amor e com muita dedicação, é que eles façam o que eles de fato amam na vida, né? Que eles abracem essa paixão, né? E que eles invistam suas vidas nisso, porque isso de fato é o que vale a pena, o que vai estar com você o tempo inteiro. Então, para quem é apaixonado por música, é um universo inesgotável. Você sempre vai ter o que aprender, sempre terá o que aprimorar. Não importa quantas vezes você tenha regido a Aida de Verdi ou a Quinta Sinfonia de Beethoven, cada vez que você depara com aquela partitura, sempre tem diamantes, sempre tem joias que você vai descobrir, que você vai poder explorar, que você vai poder trazer brilho para aquela partitura. Então, você se dedicar de corpo e alma por aquilo que você de fato é apaixonado, eu acho que é uma das coisas que mais vale a pena na vida.
6: Gi, aproveita que você se envolveu nessa produção e toma que a batuta é sua.
8: Ah, então tá, eu vou pegar carona. Prazer, uma honra estar aqui, maestro.
7: Prazer é meu.
8: A gente estava aqui no começo aquecendo e falando o quanto a música e a matemática têm a ver. E já ouvi você falando muito desse rigor, dessa precisão que um músico de orquestra precisa ter. Mas, ao mesmo tempo, eu fico pensando, e você falou também, do quanto a maturidade cai bem para um maestro, diferentemente de outras profissões, a gente sofre um pouquinho com a idade, mas enfim, para um maestro é isso, você ganha essa musculatura da experiência para interpretar, para acessar essas camadas das obras. E aí eu fico pensando o quanto tem de rigor de precisão, de matemática, na vida de um músico de orquestra, e o quanto tem dessa liberdade e dessa, enfim, desse respiro e dessa experiência que é um pouco subjetiva e que a gente precisa colocar mesmo na hora de um concerto.
7: Olha, costuma dizer que a música é como uma linguagem, aliás, é uma linguagem, então, se você faz um paralelo da música com a língua portuguesa, então você, como a pessoa que interpreta, que fala, o discurso musical é muito parecido com o discurso da oratória. Então, primeiro, o rigor vem da perfeição, da gramática, da formação das frases e de tudo aquilo que são regras, certo? Para que o discurso seja bonito. E depois vem a poesia. Né? Vem como você declama, como você interpreta aquilo que você vai exprimir, aquilo que você vai enfatizar no seu discurso. Então, uma sinfonia tem isso, tem esse discurso onde você conta uma história, você narra um acontecimento. Então, aí você precisa desse lado da interpretação, da articulação, dos acentos, da poesia, falar mais suave, falar com mais veemência. Então, é isso que precisa para a música. O rigor, começa com o rigor, porque tem que ser preciso. Claro. Né? E depois você passa para a poesia.
9: Agora, o poeta também busca a música, porque a melopeia, que é uma forma de poesia elevadíssima, são os sons articulatórios e acústicos das palavras transformado em poesia. E isso com aí certeza. Se encontra de novo com a música.
7: Com certeza. E eu tenho regido muita ópera. E com a ópera você tem a música e o texto. Muitas vezes eu estou falando com os músicos na hora de tocar uma música sem texto, uma sinfonia de Beethoven, uma obra de Villa-Lobos sem o texto. Eu falo assim, imagine que você está pronunciando cada palavra, que você tem que tocar as notas, cada uma, como se tivesse uma sílaba para cada nota. E aí ele entende que ele não pode passar pelas notas simplesmente, ele tem que pronunciar cada uma delas. E com os cantores eu faço o contrário. Falo com eles, imagine que você está cantando como se você estivesse tocando um piano, que você precisa digitar perfeitamente cada nota e você tem que cantar de forma instrumental. E, então, essas coisas se combinam na música, o texto e as notas.
10: O maestro tem que dar vida à partitura e tem diferença reger uma orquestra americana, uma alemã, uma italiana, uma brasileira?
7: Olha, tem algumas diferenças, mas a essência é a mesma. Eu nunca me esqueço quando eu fui reger no Japão a primeira vez, eu justamente estava regendo Villa-Lobos, as baquianas brasileiras, com a Filarmônica de Tóquio. E eles, assim, foi a orquestra mais disciplinada que eu já vi na minha vida, claro.
9: Japonês.
7: Sim, aquele silêncio ensurdecedor na hora do ensaio. E eles tocavam tecnicamente tudo perfeitamente, mesmo porque eles já tinham ouvido as minhas gravações. Então, de uma certa forma, a música é a mesma, eles leem a partitura, eles vão tocar as mesmas notas, as mesmas articulações, porém... eles precisam entender um pouco mais do que é aquilo, aquela angústia da música, a melancolia da música brasileira, que não é uma coisa natural. Sim. Para um artista japonês, né? Porque eles são muito práticos, eles são muito concisos, eles são, né, de fato, eles são mais intelectuais nesse sentido, né? E o artista brasileiro é pura paixão, é alma, é emoção, enfim. Então você tem essas diferenças das culturas, né? Regendo em diferentes países, dependendo do repertório. Por exemplo, a música francesa de Claude Debussy ou de Maurice Ravel, ela é uma música que precisa de uma sensibilidade, é uma música que tem pianíssimos, onde você não pode ter pressão na nota, né? O músico que toca um violino, ele não pode pressionar muito, tem que ser uma coisa mais superficial, no bom sentido, para você ter essa transparência sonora, né? Esse efeito como se fosse um quadro impressionista de Monet, né? A música do Debussy é isso. Então não são traços rígidos.
9: Agora,
7: né? Não, não é tão figurativo. Agora, já a música de Johannes Brahms, ela precisa dessa densidade, né? Então você precisa conseguir trazer isso para as orquestras, dependendo do repertório que você está interpretando.
9: Agora, a convivência de um maestro como você com alguns criadores me chama muita atenção. Há pouco tempo eu vi uma entrevista sua em que você disse que ali, dos três, Beethoven, Bach e Mozart, se você tiver que tomar um porre com um deles, você vai escolher o Beethoven. Se bem que eu acho que o Mozart seria um companheiro melhor para uma farra, né? Mas eu queria saber, você e o Beethoven num bar, como é que seria?
7: Olha, primeiro que eu teria curiosidade de entender a obra dele, como é que ele pensou naquele esquerdo da Sinfonia Heroica, que tem as três trompas, que são praticamente trompas de caça, né? De onde ele tirou essa ideia. Enfim, acho que eu teria tanta coisa para perguntar para Ludwig van Beethoven, que seria
9: um rock pesado.
7: Ele é um inventor do heavy metal, né? Acho que eu gostaria de mostrar para ele o que virou o heavy metal hoje em dia. E ele provavelmente ia adorar aquela potência, né? Uma que ele ia conseguir com certeza ouvir, né? Porque ele teria volume suficiente até para o Beethoven ouvir. Mas adoraria conversar com todos eles, né? Acho que o Beethoven, ele, dos três, Bach, Mozart e Beethoven, ele é o que está mais próximo de nós e justamente foi quem coloca uma filosofia humanista de vida na música. Bach, a música dele é tão perfeita, ele escreveu mais de 1000 obras e até os exercícios que ele compôs para os alunos dele são obras-primas que você apresenta num concerto, de tão lindas e perfeitas que elas são. Mozart já não tem essa perfeição. Tem obras de Mozart, quando ele era muito novo, que não são obras-primas, são obras que você não, nem faz, né? As primeiras sinfonias. E o Beethoven, porém, ele tem uma música que fala diretamente ao ser humano, ao homem moderno, né? Ele defendia os ideais da Revolução Francesa, né? Então ele foi grande fã de Napoleão, para quem ele dedicou a Sinfonia Heroica, e depois que Napoleão se autodeclara imperador, ele rasga a dedicatória, ele fica furioso com Napoleão, e depois ele faz uma homenagem ao Wellington, a Batalha de Wellington, ao general que derrotou Napoleão. Enfim, ele os ideais da Revolução Francesa, ele levava essa bandeira, tanto que a Marselhesa sempre foi inspiração para o Beethoven. E no segundo movimento da Quinta Sinfonia, então ele sempre tinha.
9: E a Marselhesa nasceu de um tenente, né?
7: Pois é.
9: Tenente que não era um grande criador.
11: A gente separou você regendo Beethoven.
7: Opa.
11: Exatamente. Qual é, Sérgio? A Sinfonia Heroica que a gente separou? Sinfonia Heroica, citada agora.
7: Uma das minhas preferidas.
11: Então, por favor, coloca aí pra gente ver.

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2: O Rafael de Sá, nosso ouvinte, escreve fazendo uma pergunta extremamente importante. Ele quer saber, Manu, se você pudesse escolher um único animal, qual seria para você o animal mais importante de uma floresta? Pois é, Rafael, eu amei a sua pergunta, justamente porque ela me dá a oportunidade de fazer a resposta. Então, se eu tivesse que escolher um único animal, eu não teria como escolher. Sabe por quê? Porque uma floresta, ela não funciona como uma coleção de espécies independentes. Ela funciona como uma rede de relações. Então, vamos lá, vamos imaginar. Uma árvore produz flores. Um inseto visita as flores e transporta o pólen. Depois, essa árvore produz frutos. Um pássaro come o fruto, voa para outro lugar e elimina as sementes. A semente germina. Nas folhas dessa nova planta vivem pequenos insetos. Esses insetos servem de alimento para outros animais. Quando folhas, frutos, animais morrem, fungos, bactérias e inúmeros pequenos organismos participam da decomposição e os nutrientes voltam ao solo e serão utilizados novamente pelas plantas. Agora, coloque predadores nessa história, controlando populações, animais cavando solo, outros dispersando sementes, outros polinizando. Percebe? Nós gostamos de procurar protagonistas. A onça, o elefante, a baleia, a águia. Mas ecossistemas não são construídos apenas por protagonistas. Às vezes, um pequeno inseto que quase ninguém percebe realiza um dos serviços ecológicos mais fundamentais. É por isso que perder biodiversidade é tão preocupante. Imagine uma rede de pesca, tá? Você pode romper um fio e ela continuar funcionando. Pode romper outro e outro, mas chega um momento, menino, em que a estrutura começa a perder totalmente a sua integridade. Com os ecossistemas acontece algo parecido. Então, se alguém me perguntar qual é o animal mais importante da floresta, eu quero te dizer, Rafael, não é um animal, mas é a relação entre eles. Porque biodiversidade não significa simplesmente ter muitas espécies. Biodiversidade é ter uma rede viva de relações funcionando. Espero que eu tenha te respondido. Participe também da nossa coluna enviando sua dúvida para elbicho@bandnewsfm.com.br ou então pelo meu Instagram, Manu Carsten. 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

0: Seguimos juntos na programação Band News FM com a atualização dos principais destaques do dia. O governo federal projeta um saldo positivo nas contas públicas para o ano que vem. Estimativa consta do projeto orçamentário que foi entregue pela equipe econômica ao Congresso. Mais detalhes com o repórter Márcio Rocha.
1: O governo federal acredita que vai registrar um superávit nas contas públicas no ano que vem, de acordo com o projeto de lei orçamentária anual apresentado pelos Ministérios da Fazenda e do Planejamento e Orçamento. A ideia é que o saldo entre receitas e despesas seja positivo e atinja cerca de 18 bilhões de reais. Entre várias propostas, o governo propõe também que o valor do salário mínimo para 2027 seja de R$ 1.741, cerca de R$ 120 a mais do que o valor atual, um reajuste de 7,4%. A meta fiscal proposta é um resultado positivo de 0,5% do Produto Interno Bruto, o que é equivalente a cerca de R$ 73 bilhões de reais. Já os servidores públicos vão ter um reajuste limitado em 2027.
0: Dois jogadores de futebol profissional entram na mira da polícia por uma suspeita de envolvimento com crimes de tráfico de armas. Quem conta mais é o Adson Ramos.
2: Trocas de mensagens encontradas no celular de um suspeito de tentativa de homicídio cometida em 2024 levaram a polícia do Espírito Santo a investigar dois jogadores profissionais. David Correia, conhecido como DVD, atacante do Vasco, e Rainer Monjardim, atleta do Santos, emprestado para o Vila Nova de Goiânia. A polícia achou no aparelho conversas entre os atletas e um grupo criminoso auto-intitulado A Tropa. Segundo as investigações, a organização teria vínculos com uma facção carioca responsável pelo tráfico interestadual de drogas e armas. Além disso, os investigadores descobriram que os jogadores tinham uma relação de amizade antiga com um dos chefes do tráfico de drogas no Espírito Santo. Também foram encontrados recibos de transações bancárias.
0: O ministro Bruno Dantas, do Tribunal de Contas da União, vai renunciar ao cargo para trabalhar na iniciativa privada. O senador Rodrigo Pacheco, do PSB de Minas Gerais, deve ser o indicado para essa vaga. O parlamentar mineiro tem o apoio do presidente do Senado, Davi Alcolumbre. A gente volta a falar do âmbito da segurança pública. Uma operação leva vacinação, na verdade de saúde, né? Uma operação leva vacinação a comunidades de difícil acesso na Amazônia Legal. Quem traz mais informações para a gente é a Liva Maciel.
3: Uma nova fase da Operação Gota leva a vacinação a 20 aldeias indígenas da Amazônia Legal. A ação segue até 6 de setembro e atende comunidades do Dicey Amapá e Norte do Pará, onde o acesso das equipes de saúde é feito exclusivamente por via aérea. Os indígenas recebem acesso a todas as vacinas previstas no Calendário Nacional de Vacinação do SUS. A operação é realizada pelo Ministério da Saúde, por meio das Secretarias de Saúde Indígena e de Vigilância em Saúde e Ambiente, em parceria com a Força Aérea Brasileira.
0: Nos outros destaques dessa segunda-feira, agora falando de futebol. O Superior Tribunal de Justiça Desportiva, STJD, aplica apenas uma advertência ao atacante Caio Jorge por uma falta cometida no zagueiro Juan do Atlético Mineiro no clássico da semana passada. Matheus Hermógenes tem mais informações.
4: Caio Jorge está liberado para enfrentar o Atlético pelo jogo de volta das quartas de final da Copa do Brasil nesta terça-feira, na Arena MRV. É o que decidiu o STJD em audiência online na manhã desta segunda-feira. O atacante cruzeirense havia sido denunciado pela Procuradoria Desportiva após um lance no primeiro minuto do primeiro clássico, válido pelo mata-mata nacional. Caio Jorge era acusado de ter armado uma cama de gato para o zagueiro atleticano Juan Tressoldi, que caiu com o pescoço no chão e foi encaminhado ao hospital, ficando suspenso do jogo contra o Vitória no final de semana, pelo protocolo de concussão adotado pela CBF. O atacante da Raposa teve 5-1 pela pena de uma partida de suspensão, convertida em advertência, incluindo os votos do relator e do presidente da comissão disciplinar. O único voto divergente foi pela condenação do jogador a 3 partidas de suspensão.
0: Roberto Minczuk já regeu 115 orquestras internacionais, entre elas a Filarmônica de Nova York e também a de Londres. Maestro é regente titular da Orquestra Sinfônica Municipal de São Paulo e também da Filarmônica do Novo México, nos Estados Unidos. Em mais um bloco do Canal Livre dessa semana, ele conta como o aprendizado de música muda a vida de crianças pobres da periferia e responde por que ele acha que o Brasil tem menos espaço do que deveria no cenário internacional da música erudita. Participam como entrevistadores os jornalistas Fernando Mitre, Giba Ismanioto e também a editora-chefe do canal Arte 1, a Gisele Cato. A apresentação é de Rodolfo Schneider.
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6: Ô, maestro, pega essa sua batuta que você trouxe, bonita aqui, você deixou até uma com mitre, ó. Faz um movimento pra gente, explica, porque o leigo às vezes acha que aqueles movimentos ali são muito são mais teatrais, aleatórios, não significam nada. Explica pra gente o que significa cada um deles.
7: Olha, a gente costuma dizer que a mão direita do maestro é a mão da razão, é a mão da matemática. Então é preciso, é o tempo, né? É a marcação do tempo. Um, dois, três, quatro, é matemática, né? Uma semínima equivale a duas colcheias, que equivalem a quatro semicolcheias. Duas semínimas, né? São dois tempos que a nota é a mínima. Um, dois, então é pá. Você tem que saber exatamente a hora que você ataca e a hora que você corta. Então o músico tem que tocar uma nota que é um dó e é uma mínima. Né? A mínima tem dois tempos, então ele conta, pá, corta no terceiro tempo. Né? Então é uma coisa matemática nesse sentido. Agora, a mão esquerda é a mão da emoção. Né? Quando ele tem aqui o código matemático e aqui ele tem o código que é da interpretação, que é um legato, que é uma acentuação, que é um sforzando.
8: Então, de vez em quando, exige um...
7: Mistura tudo, né? Não, essas coisas acontecem simultaneamente, né? Então, a mão esquerda do maestro é a mão mais poética e a mão direita é essa mão mais, digamos, do rigor.
6: Agora, Roberto, aconteceu de você errar ali alguma coisa na hora e o pessoal te acompanhar?
9: Aí vem uma coceira, um tique, um troço, um gesto ali errado.
7: Já me aconteceu, gente, de eu estar regendo... E a batuta
6: escapuliu,
7: bateu na estante e foi pro chão. Né? E eu tava, e fico sem batuta. E você não precisa, de fato. A batuta foi feita como uma extensão da mão do maestro. Né? Então a orquestra começou a ficar muito grande. Na orquestra de Bach era uma orquestra pequena. A orquestra de Mozart foi aumentando. A orquestra de Mendelssohn foi maior. Quando chegou na orquestra de Gustav Mahler, né, que já é uma orquestra pode ser de 200 músicos, né? Mas como o Mendelssohn foi um dos primeiros a usar batuta, né? Porque a orquestra já chegou a um número de 70, 80, 90 músicos. Então, para ele conseguir enxergar a orquestra, quando, se você tem o coro e a orquestra, você vai facilmente, você terá 200 pessoas.
9: Não é isso que eu ia te perguntar, porque a gente viu ali, você estava sem batuta.
7: É. Ah, sim.
9: E eu pesquisei que a batuta, eu, na minha ignorância, achava até que a batuta tinha um padrão e um tamanho certo,
7: não.
9: Assim. E não, a batuta varia de tamanho, varia até de material, né? Pode ser madeira, fibra de vidro.
7: Sim.
9: Aí eu fiquei muito à vontade de saber quantas batutas você tem. E se você tem batutas especiais para ocasiões, batuta da sorte.
7: Eu tenho. E às vezes eu gosto de reger sem batuta. Essa sinfonia eu gosto de reger ela sem batuta. Porque um dos meus mentores, o maestro Kurt Masur, ele regia sem batuta. Ele começou a reger sem batuta devido a um acidente, né, que ele teve, que ele perdeu parte do ele não podia mais segurar uma batuta. Né? O maestro João Carlos Martins rege sem batuta. Então você pode reger sem batuta. Então a batuta é uma extensão para que os músicos que estão mais distantes tenham mais facilidade para reger. Mas eu estava com a minha batuta regendo, né, e bati e caiu no chão. Né? Tanto que desde aquele dia eu sempre levo uma batuta reserva no bolso. Né? Então caiu a minha batuta, eu imediatamente tiro a batuta do bolso e continuo regendo, como se nada tivesse acontecido. Né? Mas enfim, a batuta é justamente algo que você, quando é mais jovem, você começa com uma batuta grande porque você quer se impor, aquela coisa toda. As minhas batutas estão cada vez menores. Tem um maestro, Valery Gergiev, maestro russo, que ele rege com um palito de dentes, gente.
8: Agora, uma orquestra ideal teria o quê? 200 participantes?
7: Olha, uma sinfonia de Mozart... Você precisa de 40 músicos, não mais do que isso.
8: Porque a nossa sinfonia tem, parece que a nossa orquestra tem 100.
7: A orquestra, exatamente. A Orquestra Sinfônica do Teatro Municipal de São Paulo é uma orquestra que hoje conta com aproximadamente 100 músicos. Ela precisaria ter 118 músicos, algumas das posições estão abertas. Né? A Orquestra Sinfônica da USESP tem, enfim, por volta de 120 músicos, que é um número...
8: Isso atende muito, atende qualquer partitura, qualquer...
7: Isso atende. Você, algumas vezes você vai usar menos músicos e às vezes você vai usar até mais músicos, como a 8ª Sinfonia de Gustav Mahler, que é a Sinfonia dos Mil. Por que que ela é dos mil? Porque idealmente você precisaria ter 1000 músicos no palco entre coralistas e músicos da orquestra.
10: Maestro, o João Carlos Martins, o especial dele é o Bach, porque desde os 8 anos ele tocava Bach. O seu amigo Mazur é o Beethoven. E o senhor?
7: Olha, justamente, o Mazur, ele era o Beethoven, mas ele regia de tudo. Regia Shostakovich, ele regia Bernstein, ele regia Bach, as Paixões, segundo São Mateus, segundo São João. E os músicos, os maestros nos últimos 30, 20 anos, eles estavam se colocando muito em caixas específicas, o que não acontecia com os maestros da geração anterior, com Herbert von Karajan, Eugene Ormandy, o próprio Leonard Bernstein. Eles regiam todo o repertório, desde a música barroca até a música contemporânea. E o que eu acho que é fundamental, então eu gosto de reger todo tipo de repertório, desde a música, desde Monteverdi até músicas encomendadas e contemporâneas. Então eu não me coloco dentro de uma caixa, digamos, né? Há quem diga que a ópera que eu melhor regi foi a última, que foi Tristão e Isolda de Wagner, né? Que de fato é considerada um Monte Everest para um maestro, né? Ela tem 5 horas de duração.
10: E essa é a partitura?
7: E eu até trouxe a partitura, porque o Teatro Municipal não teve uma produção desde 1978, foram 48 anos sem, e finalmente a gente pôde programar, né? E são 441 páginas. Mas assim...
9: era um sonho, um objetivo seu, você vinha perseguindo há 10 anos, né?
7: Sim.
9: E assim, ok, Tristão e Isolda, eu acho que a gente nem precisa falar, é a ópera do Wagner, né? É a principal, a obra-prima dele, né? Super disruptiva, muito importante na história, mas eu queria te ouvir pessoalmente, assim, o que te toca tanto, porque eu já li tanto, assim, tem maestro que infartou.
7: Sim.
9: Regendo, né? Tristão e Isolda, tem muita história. É 5 horas e você ficou 10 anos atrás desse sonho.
7: Com certeza. Eu, na verdade, eu era garoto e as minhas aulas de música aconteciam no Teatro Municipal, porque o meu professor tocava na Orquestra do Teatro. Então, toda segunda e quinta-feira, 7:30 da manhã, eu estava lá para ter aula de trompa. Eu tinha 11 anos quando eles fizeram pela última vez, 1978, façam as contas aí, né? E eu ouvi Tristão, Isolda, fiquei impactado por essa música, que de fato é uma música assim. Ela é uma música que te absorve de tal forma, né? Porque ela é muito intensa musicalmente, mentalmente, fisicamente. Né? Então, ela te absorve. O Wagner, ele toma conta de você de um jeito, né? que aquilo ali te paralisa, né? Te deixa em estado assim, enfim, quase como se você estivesse num transe. Né? E ele cria musicalmente, ele faz isso de propósito. As repetições que ele usa, os temas que ele usa, a inconclusão do acorde de Tristão, né? Porque, enfim, ele introduz algo que não existia na música antes, que é, harmonicamente, um acorde que não se resolve. Só se resolve depois das 5 horas da ópera. Né? Então, ele consegue manipular, né, e cativar tanto o músico como o ouvinte. Então, são todas essas coisas que fazem dessa obra uma das obras mais difíceis que existem, começando pelos personagens principais, né, que eles cantam. O dueto de Tristão e Isolda no segundo ato leva 40 minutos, gente, pensa, né? Enfim, então ele leva até as últimas consequências musicais, emocionais. O Wagner é quem, ele inventou Hollywood, né? Ele foi quem decidiu que o teatro tinha que ser absolutamente escuro, que você não poderia ter outra coisa senão o foco no palco, né? E o conceito do Gesamtkunstwerk, que é a arte total, a música, a dança, o canto, a iluminação, a interpretação, o drama, o teatro, tudo isso junto, né? Isso resulta, anos mais tarde, no que a gente conhece hoje como Hollywood.
11: Mas de todos... Deixa eu só, Giba, puxar, porque ele falou da experiência dele com a trompa desde de jovem, né? E poucos escolhem esse caminho. E no documentário que a gente fez no Arte 1, a gente conta um pouco de como que foi essa iniciação, porque que a escolha também disso, a gente vai colocar para depois ouvir o Roberto, porque dessa escolha como maestro lá atrás, para aprender, para se aproximar tanto do instrumento, enfim, entender um pouco mais desse caminho. Vamos lá.
7: A trompa é considerado um dos instrumentos mais difíceis, né? Até no Guinness, o livro dos recordes mundiais, ele coloca a trompa e o oboé como os instrumentos mais difíceis. E meu pai fez questão, então, que eu tocasse trompa, que meu irmão tocasse oboé. Meu irmão Arcádio, que é o primeiro oboé da Orquestra Sinfônica do Estado de São Paulo. Mas também existem várias piadas sobre a trompa também. Dizem que a trompa é um instrumento divino, né? Por quê? Porque o músico toca, mas só Deus sabe o que vai sair. Na verdade, ela requer, de fato, muito estudo e é dos instrumentos mais desafiadores de toda a orquestra.
11: Você ainda toca, maestro?
7: Não. Eu, assim que comecei a reger, eu parei de tocar e foi uma coisa acertada que eu fiz, porque todos se lembram de mim tocando muito bem. Então é aquele tipo de você saber quando você pendura.
8: Saber a hora de parar. Agora,
9: assim,
8: agora o que me chama muita atenção é o seguinte: um menino de 14 anos, trompista, já em Nova York.
7: Pois é.
8: 14 anos. E com 13 já era o titular aqui da nossa orquestra. Como é que foi? Como é que aconteceu isso? 13 anos.
7: Eu comecei 14 muito anos cedo. Em Nova York. Comecei muito cedo e tive a sorte, o privilégio de poder me desenvolver também muito cedo, né? Então, eu, com 13 anos, já tocava a primeira trompa no Teatro Municipal. Fiz concurso público, inclusive, tem ali o Diário Oficial e tudo. Mas eu, uma vez, fui assistir um ensaio da OSESP, onde o meu irmão tocava, né? Eu tinha 13, tocava no teatro, meu irmão Arcádio tocava oboé já aos 17 anos na OSESP. E muitas vezes eu saía do teatro, ia para o Teatro Cultura Artística, ouvia o ensaio da OSESP, né? Que era regida pelo maestro Eliasar de Carvalho. Um dia eu chego lá para assistir o ensaio e tinha um maestro estrangeiro regendo. E eu pergunto: quem é esse maestro que está regendo? Eles me falam: esse aqui é o compositor Peter Manning, presidente da Juilliard School. E eu tinha ouvido falar da Juilliard School. Nossa. Eu já tinha...
8: Era, né, um nome mágico naquele momento.
7: Eu tinha orado, eu já tinha pedido a Deus para que um dia eu pudesse estudar nessa escola. Quando eu tinha 12 anos de idade, eu vi uma reportagem na revista Manchete, que falava da Quinta Avenida de Nova York. Tinha uma foto de uma violinista tocando na Quinta Avenida. E ali no rodapé dizia: uma aluna da famosa Juilliard School. Eu nunca tinha ouvido assim. Mas eu pensei: meu Deus, deve ser uma escola fabulosa. E orei ali, falei: se eu tivesse a oportunidade um dia de estudar. 2 anos mais tarde, eu entro nesse ensaio e me falam que é o presidente da Juilliard School. Então, acabou o ensaio, eu pedi para uma pessoa que falava inglês, falei assim: por favor, preciso falar com esse maestro. Fui, muita cara de pau, falei: olha, meu nome é Roberto Mintiuk, eu sou trompista e eu quero estudar na Juilliard School. Aí ele, né, falou assim: vem amanhã depois do ensaio, você vai fazer uma audição. E imediatamente eu liguei para o meu pianista, acompanhador, saímos, né, o dia inteiro. No dia seguinte eu chego para fazer a audição, e ele me ouviu. Eu toquei o concerto de Richard Strauss para trompa. Ele, depois do primeiro movimento, depois de 7 minutos, ele me interrompeu. Falou: as aulas começam daqui a 2 meses, você está preparado? Eu falei: estou.
8: Coisa.
7: E, né, fui, nem falei com os meus pais, nem nada. A sorte de sermos 8 filhos também, né? Porque, né, tem outros 7 para ficar em casa.
11: Para chamar atenção, né?
7: E fui para Nova York e foi uma bênção isso.
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0: Agora 11 horas e 48 minutos, viradinha para 11h49. Seguimos juntos na programação Band News FM com a atualização dos principais destaques do dia. Vamos a Brasília, a votação da medida provisória que acaba com a chamada taxa das blusinhas é adiada para esta terça-feira. Em uma análise em uma comissão mista do Congresso, o texto precisa ser votado pelo colegiado antes de ir para os plenários da Câmara e, posteriormente, do Senado. Márcio Rocha tem mais informações.
1: A medida provisória que trata da chamada taxa das blusinhas só deve ser analisada e votada na comissão mista instalada para discutir o assunto nesta terça-feira. Existia a expectativa de que tudo fosse resolvido em um dia apenas, mas por falta de acordo, a tramitação acabou adiada. O texto foi apresentado aos membros do colegiado e trouxe mudanças em relação ao que foi enviado pelo Palácio do Planalto. Agora, para medir os impactos principalmente no setor industrial, a proposta traz dispositivos para que uma avaliação periódica sobre a ausência dessa tributação seja feita. O anúncio das mudanças na medida provisória, que perde validade no dia 8 de setembro, foi feito depois de uma reunião envolvendo vários integrantes do governo.
0: A Marinha alerta para a possibilidade de fortes ventos entre esta terça e quarta-feira no litoral dos estados de Santa Catarina, Paraná, São Paulo e Rio de Janeiro. Rajadas podem chegar até 65 km por hora. A ventania é motivada pela passagem de uma frente fria na faixa litorânea dessa região. Ainda falando sobre o tempo, moradores de diversas cidades do Rio Grande do Sul contabilizam os prejuízos após as fortes chuvas desse fim de semana. Quem conta mais é o Henrique Tanja.
19: Temporais causaram estragos em quase 50 municípios do Rio Grande do Sul. Segundo a Defesa Civil, mais de 80 pessoas tiveram que deixar as residências após os temporais do final de semana. Foram 3 mortes em decorrência dos eventos climáticos, 2 no Rio Grande do Sul e 1 em Santa Catarina. Em Arroio Grande, um homem de 72 anos morreu após o carro em que estava ser arrastado pela água. Na sexta-feira, uma criança de 8 anos já havia perdido a vida depois de uma árvore cair sobre a residência onde ela estava em Porto Alegre.
0: Destaque internacional agora. O primeiro-ministro da Espanha acusa redes da Rússia e de Israel de espalhar informação ou desinformação sobre as regras migratórias no país. Segundo Pedro Sanches, a campanha enganosa nas redes sociais provocou a corrida de mais de 72 mil migrantes vindos do Marrocos rumo ao território de Ceuta. O chefe do governo espanhol descartou o envolvimento de autoridades marroquinas e defendeu ainda a cooperação entre os dois países para conter a crise na fronteira. As investigações europeias apontam que a ação buscou desestabilizar o bloco comunitário devido ao posicionamento do gabinete de Madrid nas guerras da Ucrânia e da invasão em Gaza. Os registros oficiais confirmam a morte de pelo menos 100 pessoas durante essas tentativas de travessia a nado registradas ainda no fim do mês de julho. Agora 11 horas e 52 minutos, 11 e 52. Em 2 minutos a gente volta para trazer para você o último bloco do Canal Livre deste fim de semana.
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1: Agora sim, como prometido, você confere o terceiro e último bloco do Canal Livre desta semana, programa que recebe um dos maestros brasileiros de maior prestígio na atualidade, reconhecido internacionalmente pela sua liderança artística e também pela excelência técnica. Trata-se do Roberto Mikzuk, que fala da trajetória dele, da vida também, em uma roda de conversa com os jornalistas Fernando Mitre e Gibes Manioto, além da editora-chefe do canal Arte 1, do Grupo Bandeirantes, a Gisele Cato. A apresentação é dele, Rodolfo Schneider. Fique agora com o último bloco do programa Canal Livre.
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3: Voltamos com o Canal Livre essa noite, recebendo o maestro Roberto Mikzuk aqui no nosso programa. Maestro, como que a gente consegue? A gente fez, por exemplo, uma vez um evento de final de ano no Rio de Janeiro, Grupo Bandeirante, com a Orquestra Sinfônica da Petrobras, no Teatro Municipal, e eles conseguiam ali juntar também a música clássica, ao mesmo tempo com músicas assim populares da MPB brasileira. E foi uma grande festa, né? O povo juntando um pouco disso, o povo se divertindo bastante. Como é que você entende também um pouco essa relação da música clássica? E a gente falava, inclusive, outro dia com o maestro João Carlos Martins sobre esse assunto, num projeto que a Band tem, com essa música que se aproxima cada vez mais, que às vezes, muitas vezes, são oriundas da própria música clássica e se aproximam um pouco da vida das pessoas, né? Você falava agora há pouco de Beethoven como quase um precursor do heavy metal, por exemplo. Sim.
4: Rodolfo, eu sempre digo que a gente não precisa ser entendido de música clássica para gostar. Eu faço esse paralelo com a gastronomia. A minha esposa, Valéria, é chefe de cozinha. E assim, às vezes eu não entendo as técnicas que estão sendo usadas e exatamente os ingredientes e tudo que vai naquela receita, mas é só você saborear. Né?
5: Eu pensei no vinho.
4: Exatamente, o vinho é a mesma coisa. E você vai gostar ou você não vai gostar.
5: É isso.
4: Né? Mas a música é como a comida, você não precisa. É uma das coisas mais naturais que existem, né? Você ouve, você vai gostar ou você não vai gostar. Você não precisa ser um entendido para gostar de música clássica. E ela é acessível. Acessível às crianças, né? Que são inteligentíssimas. Então, eu já fiz concertos didáticos para crianças tocando Bruckner. Tocando Wagner, claro, tocando Villa-Lobos, e eles são abertos, eles são curiosos. Por exemplo, o som de Bruckner é o som que criou a música dos filmes de ficção científica. Aquela música que te transporta, né, para além daquilo que você enxerga, do mundo natural. Sabe, Bruckner que criou essa... Então eu fazia esse paralelo, você ouve Bruckner, depois você ouve a música de E.T., de John Williams... E claro que John Williams, um gênio da música, ele é um grande estudioso, formado pela Juilliard também. Ele conheceu a música de Wagner, de Strauss e todos os que o influenciaram, de Prokofiev. E evidentemente que você traz essa música para a música do cinema. A gente convive com a música clássica em todos os momentos. Os videogames que os nossos jovens, que a garotada joga, as trilhas são gravadas por orquestras sinfônicas, com coro, e é baseado em ópera, né? Então, você não precisa facilitar para o público, né? Porque quando ela é bem feita, né? A gente costuma dizer que tem dois tipos de música, a música boa e a música ruim, claro. Né? Porque você tem sertanejo muito bom, você tem sertanejo que é ruim, você tem samba bom e samba que não é tão bom, né? A mesma coisa, você tem música clássica boa, e música clássica, que não é. Aquilo que tem qualidade vai encantar, eu acho. Agora, não existe nada de errado em você fazer ali a junção, né, da música popular e da música... E você acompanhar grandes cantores da MPB. Eu mesmo tive o privilégio de trabalhar com a Gal Costa, com o Caetano Veloso, com o Djavan, com Paralamas do Sucesso, com Legião... Já abriu o Festival Rock in Rio duas vezes, né? Inclusive abri com Richard Strauss e com a Quinta de Beethoven, que é heavy metal. Mas fizemos também com Legião Urbana, né? Então isso foi um encontro muito bacana. E eu acho que isso é muito válido, desde que tenha, né, essa qualidade que a gente
6: precisa. Você levou uma orquestra do Rio para o Morro, logo depois da ocupação.
4: Fizemos isso, Mitre, e foi uma das experiências mais

0: lindas que eu tive na minha vida, né? Quando teve um ano, né, depois da pacificação ali do Morro do Alemão, do Complexo do Alemão, nós fomos com a Orquestra Sinfônica Brasileira e fizemos a Nona Sinfonia de Beethoven ali no Complexo do Alemão, num campo, né, onde eles fazem esses espetáculos. E foi emocionante de ver as famílias com seus filhos, eles vinham, nos abraçavam, adoraram ouvir uma orquestra sinfônica, ouvir a música de
1: É incrível
0: Beethoven.
1: isso.
0: Né? Então, as pessoas estão ávidas. Você sabe que teve uma pesquisa recente que disse que o público jovem brasileiro está entre os públicos um dos mais interessados em música clássica no mundo hoje em dia. Né? Isso é uma pesquisa
1: Interessante isso, né?
0: feita, né? Então eu estou muito feliz.
1: Para o
0: Né?
1: projeto da Band, isso é uma informação importantíssima.
2: Aliás, a gente não fala mais música erudita. Música erudita já dá um distanciamento,
0: Essa
2: né?
0: palavra
2: Essa palavra
0: erudito, ela
2: erudita,
0: assusta.
2: ela faz um serviço bem grande, não faz?
0: Eu acho, né? Porque eu uso música clássica. Né? Erudito é uma palavra, por exemplo, em inglês é classical music, né? Não tem essa palavra erudito, sabe, no alemão
1: É que
0: ou
1: o
0: em outros.
1: clássico, tecnicamente, significa uma época. Então, o clássico não resolve, e o erudito não faz bem.
2: Maestro, o erudito dá esse distanciamento, né?
3: Eu, como estou numa fase jovem, eu estou gostando muito de música eletrônica depois dessa idade. E lá fora existe uma junção muito grande, a eletrônica com orquestras, e é impressionante como lota estádios, lota cidades inteiras vão
0: Com
3: para isso.
0: certeza. Com certeza, tem muita gente que vai pela primeira vez num espetáculo desses e depois se encanta e vai assistir um concerto sinfônico, né? E isso é super válido, super
1: Agora,
0: válido.
1: essa abertura do público brasileiro, principalmente dos jovens, para a música, vamos chamar de clássica, mereceria uma atenção maior à produção nacional, né? Nós temos alguns nomes que não são conhecidos. Eu sempre falo do Padre José Maurício Nunes Garcia, que é uma glória nacional, mas não é conhecido, é pouco tocado. É um nome barroco de altíssimo. Se ele fosse alemão,
0: Exatamente.
1: todo mundo ia tocar o padre.
0: Você tocou num ponto fundamental. Por exemplo, a Finlândia tem o Jean Sibelius, esse ícone que está hoje entre uma das melhores orquestras do mundo, uma das melhores salas do mundo, uma orquestra que viaja com turnês internacionais todos os anos, uma orquestra que grava, né, sem parar. Enfim, isso depois alavancou todas as outras orquestras do Brasil. Depois a gente teve o surgimento da Filarmônica de Minas Gerais, né, todas começaram a pagar melhor, enfim, ou boa parte delas. Por quê? Porque, enfim, você começa a agitar o mercado, né? E isso foi muito, muito importante, né, para você poder. Agora, vejam só, a orquestra New World Symphony em Miami, que é uma orquestra jovem, ela tem um orçamento maior do que a OSESP, que é a maior da América Latina. Então, vocês imaginem, a gente precisa de investimento. Tudo, na verdade, demanda um investimento.
2: Cultura e arte nem entra na pauta, a gente está aí às vésperas de eleição, né? Nem entra na. A gente não
1: Não,
2: está nem na
1: não. Mas eu acho que
2: discussão.
1: há
2: E por quê?
1: comparações mais humilhantes. Eu acho que a Venezuela está à frente do Brasil em verbas oficiais para música.
0: Sim, durante muitas décadas esteve com o projeto El Sistema, né, que é um projeto nacional que enfim, nos deu músicos como Dudamel e com muitos outros que saíram desse projeto e que hoje ocupam postos chaves no mundo todo, né?
4: O maestro, o senhor se apresentou em Nova York, Londres, falou do Japão. Qual foi o lugar do mundo onde o senhor se apresentou, o senhor regeu e mais te impressionou? E me conta por quê. E a segunda, às vezes não dá para falar japonês, não dá para falar mandarim, mas a música, a linguagem da música, ela é a mesma. Chegar num lugar onde, por exemplo, não sei se no Japão você conseguia se comunicar, talvez em inglês, mas eventualmente tem um problema de língua, essa linguagem da música de quem está como maestro fazendo o seu trabalho à frente de uma orquestra, ele é o mesmo?
0: Sim, olha, a música é universal, né? Então, já esse ponto de partida é
4: Os
0: fundamental,
4: movimentos são os
0: porque o
4: mesmos?
0: gesto do maestro já diz tudo, né? Agora, evidentemente que hoje as orquestras todas falam inglês, né? São fluentes e inglês é o idioma que mais se fala no mundo. O Japão, essa experiência foi fantástica, na Coreia também, na Nova Zelândia, enfim, as orquestras europeias, a BBC de Londres, que eu pude reger, a Filarmônica de Londres, a Orquestra da Rádio France em Paris. Agora, a minha experiência à frente da Filarmônica de Nova York, porque eu também fui maestro associado da Filarmônica de Nova York, então trabalhei durante muitos anos com eles. E o meu primeiro concerto, a minha estreia com eles, foi justamente no Central Park, no concerto ao ar livre, para 90 mil pessoas.
4: Nossa, né? Isso mais foi... do que o Maracanã lotado. Uhum.
0: Foi emocionante.
3: 29 anos?
0: Eu fui em 98, eu tinha 30 anos de idade e fiz no meu programa, eu fiz uma obra do brasileiro, do Lorenzo Fernandes, o Batuque. Fiz também a Serenata de Tchaikovsky. E fiz a 8ª Sinfonia de Dvorak. E levo esse concerto na memória. Depois regi vários outros, inclusive, lá mesmo. Mas esse concerto foi uma emoção muito grande.
3: Muito bom. Então, aquele menino de 11 anos que o pai disse, você vai não tenho dúvidas, você vai ser maestro. O senhor imaginava tudo isso?
0: Não imaginava.
1: Ele previu que você seria maestro?
0: Meu pai, ele me incumbiu.
1: De ser maestro.
0: Ele virou para mim um dia no ensaio, na orquestra da nossa igreja. E ele falou assim, você se prepare, porque você será o maestro, você vai assumir. Né? E ele decidiu praticamente, né? Eu não sabia, mas meu pai estava me preparando desde...
2: Seus irmãos têm razão, né? Você é o preferido, deve ser bem difícil um almoço de domingo, viu? Porque seus irmãos têm certeza.
1: Mas eu acho que a impressão que eu tenho é que ele conquistou essa coisa de ser preferido.
2: Essa posição, né?
0: Sim, mas eu também me espelhei muito, né? Porque depois que eu saí do Brasil, eu lembro do meu pai... horas incansáveis escrevendo os arranjos para a orquestra da igreja, para o coro. E a minha primeira orquestra foi também numa igreja lá nos Estados Unidos, onde eu comecei a dar aula de música e escrever a música, fazer os arranjos, lembrando da memória do meu pai. Então, eu acho que teve esse vínculo também, né? Não fiquei aqui o suficiente para enfrentar os anos de briga com ele, sabe?
4: Enfim, maestro,
0: tive essa sorte.
4: Qual é a comparação que o senhor faz quando começou a ir para fora, tipo aos 30 anos e hoje? Eu digo em respeito à música brasileira, como enxergam o Brasil, a música clássica brasileira. O que você percebe quando você vai para fora e conversa com os músicos?
0: Olha, a gente esperava que o Brasil pudesse avançar mais, né? Eu acho que na música eu esperava que ele pudesse ter avançado mais do que avançou. Eu acho que teve muito avanço, mas a gente... Enfim, eu não estou vendo ainda uma geração de pianistas como João Carlos Martins, como foi o Nelson Freire, como foi Guiomar Novaes, como foi a Cristina Ortiz. Né? Ainda a gente não está vendo despontar... dos novos talentos. Temos talentos maravilhosos, mas eu acho que eles vão precisar de oportunidades para poder, enfim, desenvolver.
4: Quem é o Michuque jovem hoje? Você enxerga alguns
0: tem gente talentos? Tem gente muito talentosa, né? A gente sempre descobre ali prodígios, mas, enfim, o maestro não nasce maestro, né? Você tem que ser um instrumentista, um excelente músico, ter essa experiência de tocar numa orquestra, de desenvolver, né? Então, isso é o que nós estamos tentando fazer, que nós estamos fazendo no Festival de Campos do Jordão, né? Oferecendo as bolsas de estudos, observando quem são esses talentos. O próprio João Carlos faz isso o tempo inteiro, ele revela e dá oportunidade para novos regentes, né? Regerem a sua orquestra. Anteontem mesmo, ele me ligou, porque ele estava na casa dele com um pianista exuberante, fantástico. Ele colocou em vídeo e falou assim, Roberto, olha esse garoto tocando, né? E foi impressionante o talento. Então, a gente fica emocionado quando a gente vê esses novos talentos. Agora, enfim, eles precisam dessa oportunidade. E ir à ópera, né? Trabalhando com ópera nos últimos 10 anos, eu vejo... A ópera é o que existe de mais complicado na música clássica. Porque a ópera, primeiro, né, um garoto de 13 anos não pode cantar ópera, né, fazer um papel importante como eu fiz como trompista. Né? Por quê? Porque o próprio desenvolvimento da voz, ele acontece mais tarde. E depois, a ópera, você precisa de oportunidade, né? Você precisa de mais escolas, você precisa de mais produções, né? E ela envolve, você imagina que um cantor de ópera, ele além de toda a parte musical, ele precisa cantar em todos os idiomas, ele precisa cantar perfeitamente em italiano, em alemão, em francês, em português, evidentemente, em espanhol, em russo, né? Nas óperas russas, em tcheco. E, assim, demanda toda essa cultura, esse aprendizado, e ele tem que decorar. Você imagina que a gente tem uma ópera de 4 horas de duração, como é Dom Carlo, e todos os solistas têm que ter as partes decoradas, todo o coro de 80 cantores tem que ter tudo decorado em italiano. E fora isso, você tem que se concentrar em cantar, em atuar, em fazer toda essa movimentação cênica, né? Então, ela demanda, né, algo que demanda muito tempo para você chegar nesse ponto. E ópera é caro. Ópera é mais caro. Você tem que confeccionar os figurinos, você tem que a iluminação, o cenário, né? Tudo isso. Você tem que ter direção técnica, o diretor de luz, você tem que ter, enfim, o diretor cênico, o coreógrafo. Então, isso aumenta o custo, mas vale a pena, precisa desse investimento.
4: Maestro, infelizmente, nosso tempo chegou ao fim, mas eu queria muito lhe agradecer e torcer que o senhor consiga continuar nessa evolução e trazendo tantos espetáculos brilhantes aí pela frente.
3: Maestro, um grande abraço.
0: Muito obrigado a vocês.
4: Agradecer ao Mitre, ao Giba, a Gisele Cato também e principalmente a você de casa pela audiência no Canal Livre essa semana com o maestro Roberto Minchuk. Até semana que vem aqui no nosso programa. Uma boa semana para você. Tchau, tchau.

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2: Agora 00:12 pelo horário de Brasília. Bom dia para você que acompanha a Band News FM já nessa madrugada de terça, 1º de setembro de 2026. Eu, Stephanie Toso, já tô por aqui. Te faço companhia e claro que aguardo a sua companhia, a sua participação ao longo dessa madrugada pelo nosso WhatsApp no 11 99959210. Sigo por aqui na atualização dos principais destaques do noticiário do Brasil e do mundo, já para você começar o dia informado e atualizado aqui com a gente. Vamos nessa, gente? Nos próximos minutos, já fazendo um giro pelos principais destaques do dia. O Senado deve votar amanhã no plenário o projeto de lei do marco legal de minerais críticos. O texto estabelece uma política nacional para a exploração de terras raras e minerais estratégicos. Se aprovado, o texto vai garantir exploração e industrialização dos produtos no Brasil. Esses materiais viraram objeto de disputa mundial devido à importância para o desenvolvimento tecnológico e energético. Hoje, o país está diante de uma oportunidade estratégica de transformar uma das maiores reservas do mundo em uma nova cadeia de produção e tecnologia. A avaliação é da presidente do Conselho da Associação de Minerais Críticos, Marisa César, entrevistada na Band News TV. Ela defende a criação de um ambiente favorável para que o Brasil possa aproveitar essa janela sem criar obstáculos que afastem investimentos.
3: Ela torna um grande holofote a partir do momento que ela vira um tema geopolítico. Por que geopolítico? Nós começamos a ter um certo conflito entre Estados Unidos e China, e não podemos esquecer que China, ela detém 80% do refino da mineração e 90% do refino de minerais críticos e 90% do que falamos do refino específico de terras raras. O que, que quer dizer isso? Hoje nós temos no Brasil, nós temos apenas cerca de 28% da nossa base identificada pelo Serviço Geológico Brasileiro.
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2: O grupo Bandeirantes de Comunicação segue com a campanha A Band não se cala para denunciar casos de violência contra a mulher do Brasil. Em Minas Gerais, a justiça julga mais 2 casos de feminicídio. Informações que chegam com a repórter Josiele Lemos.
4: 2 casos de violência contra mulheres cometidos neste ano avançam na Justiça de Minas. Em Belo Horizonte, o sargento da PM Eduardo Abner Pereira de Oliveira virou réu nesta segunda-feira, acusado de matar a capitã Michele Leão Azevedo. O crime aconteceu em 20 de julho. Segundo o Ministério Público, Michele foi agredida e asfixiada após uma crise de ciúmes. O militar continua preso. Em Brumadinho, Silvanildo Amâncio de Araújo também virou réu por tentativa de feminicídio contra a ex-companheira Ana Cláudia Rodrigues. O crime aconteceu em 25 de maio, na Serra do Rola Moça. Ele é acusado de jogar a mulher de um penhasco. Ana Cláudia ficou cerca de 24 horas desaparecida, até ser encontrada ferida em uma área de mata. Silvanildo foi preso no dia seguinte e confessou o ataque. Ele responde ainda por outros crimes como estupro, sequestro e tortura.
2: No noticiário internacional, os presidentes da Rússia, Vladimir Putin, e do Irã, Masoud Pezeshkian, se reúnem hoje na região da Ásia Central, encontro que ocorre na cúpula da Organização de Cooperação de Xangai. Ontem, os líderes Xi Jinping, da China, e Putin tiveram uma reunião bilateral para tratar da criação de uma ordem mundial alternativa à influência dos Estados Unidos e de aliados ocidentais. Os dois chefes de Estado também tratam da guerra na Ucrânia e de formas para ampliar acordos econômicos e políticos entre as nações integrantes do bloco. O primeiro-ministro da Índia, Narendra Modi, também participa do evento. E no destaque do esporte, o Bahia retoma os treinos, visando o jogo contra o Bragantino no próximo sábado em Bragança Paulista. Fala aí, João Marcos Moura.
5: Depois de vencer o Internacional por 3-2 e emendar o segundo triunfo seguido no Brasileirão, o Bahia já se prepara para o próximo desafio. O esquadrão chegou aos 40 pontos, retomou a quinta posição e alcançou 9 jogos consecutivos sem perder. Agora o foco está no confronto com o Bragantino, no sábado, às 16h, fora de casa. A partida será mais uma oportunidade para o tricolor manter a boa sequência na competição e continuar firme na parte de cima da tabela.

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1: Agora 18:18, pelo horário de Brasília, começou o mês de setembro, hein, gente? Hoje já tem alerta para temporal de novo no sul do país. E aqui no sudeste, São Paulo já fica com o tempo bem mais carregado, já acionar o pessoal da Climatempo para trazer o panorama completo para essa terça-feira aqui no país.
2: Nesta terça-feira, uma nova frente fria muda o tempo entre o sul e o sudeste do país. No estado do Rio Grande do Sul e também em áreas de Santa Catarina, a chuva começa a perder força, depois de vários dias de bastante instabilidade, embora alguma pancada possa ocorrer de forma bastante isolada. O maior alerta passa a ser o estado de São Paulo. A frente fria encontra uma atmosfera bem quente e favorece chuva forte e temporais, com pacote completo, raios, rajadas de vento e até mesmo possível queda de granizo. As instabilidades também avançam para o Rio de Janeiro, Sul e outras áreas de Minas Gerais, além de partes do estado de Mato Grosso do Sul e Goiás. No Nordeste, o tempo segue quente e seco no interior, com chuva isolada na faixa litorânea. Já no norte do país, as pancadas mais fortes seguem concentradas no Amazonas. Vitor Takau, da Climatempo.
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1: Agora 00:21, a colunista da Band News FM, Ayana Freitas, cita um levantamento que revela como o uso de canetas emagrecedoras está afetando o varejo. Ela conversou com Eduardo Frumento e Eduardo Barão.
6: Ah, rapaz, essa moda, entre aspas, né, da caneta emagrecedora está gerando reações em diferentes ambientes, né? A gente chegou a falar já faz um tempinho que aqui em Nova York, por exemplo, em alguns restaurantes você tem ali no cardápio de um prato monjauro, né? O pessoal vai lá e come muito menos, é bem menorzinho, que é o que aquela pessoa que está passando por esse tratamento aguenta. A nossa Ayana Freitas, que acompanha de perto essas mudanças no mercado, tem mais detalhes para a gente sobre o que essas canetas emagrecedoras estão provocando por aí, né, Ayana?
7: Por aqui e pelo mundo inteiro, né? Vou falar aqui de algumas características que a gente tem percebido no mercado brasileiro, mas que com certeza estão reverberando aí também mundo afora. Porque essas canetas, de fato, estão mudando não só o que as pessoas comem, mas a forma como as lojas estão se organizando, como a indústria está determinando, por exemplo, inovação em produto, né? Até as embalagens são feitas agora de outra maneira por conta desse mercado. Uma pesquisa da Nielsen IQ coloca os medicamentos GLP-1 entre as novas despesas que estão disputando espaço no consumo aí do consumidor, né? do consumo tradicional. Hoje, só para se ter uma ideia, só 5% dos lares brasileiros tem alguém que usa esse medicamento, esse tipo de medicamento, né? Mas entre as pessoas que usam, 6 em cada 10 dizem que tiveram que despriorizar, entre aspas, outros gastos para acomodar o gasto com o tratamento. Então, deixaram de gastar com alguns produtos ou serviços para acomodar os gastos com as próprias canetas e com a readequação dos hábitos alimentares, né? Então, a pessoa pode gastar menos em algumas categorias, mas não necessariamente ela deixa de consumir no total, só está readequando ali o seu consumo. O que tem perdido espaço, né? A gente já falou aqui também algumas vezes, álcool, por exemplo, né? Produtos com álcool, produtos que são aqueles que a gente chama de indulgência, né? Salgadinho, biscoito, enfim, ultraprocessados, aquele que dá um prazer, aqueles que dão um prazer imediato logo que a gente consome, que são muito saborosos, aquela sobremesa maravilhosa. E algumas categorias, obviamente, que tem um preço mais elevado também, já que a gente está falando de adequação de cesta, de compra de carrinho, né? O que está ganhando mais espaço? Proteína. E a gente falou também aqui recentemente sobre essa onda de proteinização do mercado, né? De maneira geral, tem produtos dos mais diversos com proteína adicionada. Alimentos frescos também estão ganhando bastante relevância. Então, tem um lado bom, né? O consumidor está consumindo menos, mas ele está buscando produtos que têm mais qualidade, enfim, que têm um valor nutricional maior, buscando mais proteína, buscando mais fibra, buscando mais alimento fresco, como eu acabei de falar, buscando produtos funcionais, por exemplo, né? E as mudanças que a gente está vendo, então, nas empresas, o que, que isso está ocasionando, né, nas empresas? A indústria, por exemplo, então, tanto de produtos já considerados saudáveis quanto indústria de biscoito, indústria de iogurte, as mais diversas, estão destacando cada vez mais proteína nas embalagens ou reformulando os produtos para adicionar proteína. Então, os produtos que já tinham proteína na composição, as empresas estão muitas vezes mudando a embalagem para destacar essa característica, destacar mais, né? Para o consumidor ver logo que olhar para a embalagem, e os que tinham alguma quantidade menor ou que nem tinham, estão adicionando, reformulando, a indústria está reformulando para adicionar essa a proteína, enfim, esse componente, né? Supermercado e farmácia estão repensando o que eles estão oferecendo, então sortimento de loja mesmo, né? Como colocar esse produto na prateleira, por exemplo, né? Até onde, estando na prateleira, onde vai ficar esse setor do supermercado, da farmácia dentro da loja para chamar a atenção do consumidor. Tem um caso bem recente da associação, a Farmarcas, é uma associação de farmácias independentes aqui no Brasil, né? Não reúne grandes redes de farmácia, mas reúne uma imensidão de farmácias independentes Brasil afora. E eles acabaram de criar, estão testando numa dessas redes, uma categoria de emagrecimento. Então tem lá na farmácia, cuidado, sei lá, com a pele, cuidado com o cabelo, medicamento, sei lá, dor de cabeça. E tem agora emagrecimento também. O que tem ali nessas prateleiras, né? Whey, creatina, vitamina, suplementação, quem usa produto para nutrição esportiva, enfim. Produtos que são complementares na vida de quem está usando essas canetas. A proposta é justamente, já que as farmácias já vendem as canetas, né? Além de vender as canetas, oferecer produtos que estão relacionados à perda de peso, atividade física, autocuidado de maneira geral. Supermercado. Tem supermercado, vários supermercados, na verdade, inauguraram também zonas específicas, regiões específicas, espaço, viver bem, é o caso da rede Carrefour, por exemplo, com ambiente para produtos com foco em saudabilidade, em bem-estar, em performance também. Dalben Supermercados, que é uma rede do interior de São Paulo, também anotou ali uma área de bem-estar, espaço de bem-estar, reúne suplemento, reúne produto de autocuidado, e aí vai de tudo, né? Desde prática esportiva até um ritual de banho, enfim, também de autocuidado ali para prazer mesmo no dia a dia, né? Mercado Online Shopper criou também uma categoria específica, e essa chama GLP-1 mesmo. Tem ali produtos que são feitos com massas diferentes, por exemplo, não de trigo, produtos que são prebióticos, vitaminas, enfim, uma infinidade de produtos aí, e criaram essa categoria, eles criaram essa categoria, inclusive, porque esses produtos já tiveram uma alta de 75% nas vendas em janeiro desse ano, comparado com julho do ano passado. Enfim, a gente está vendo uma readequação, não só do consumo, né, de quem está usando as canetas emagrecedoras, mas também do próprio varejo, da própria indústria, para fazer frente aí a essa nova demanda, a esse novo hábito mesmo de compra dos consumidores.
0: Ayana, a gente está falando de uma readequação das empresas e também dos consumidores, mas a gente já consegue saber setores que são mais, os setores que são mais prejudicados e aqueles menos prejudicados, aqueles que até porventura podem estar ganhando alguma coisa com essa mudança do consumo? Você elencou aí essas alterações que estão sendo feitas em mercado, farmácia, justamente para não perder mercado. Mas a gente já tem assim, algumas indústrias que porventura já tenham detectado maiores perdas do que ganhos com essas canetas emagrecedoras?
7: As pesquisas falam muito disso, né? E a gente está vendo até alguma movimentação ou outra aí na indústria também, nesse sentido, quem está faturando menos, por exemplo, revendo portfólio, né? O caso de cervejas, por exemplo, né? Cerveja, as pessoas estão evitando consumir álcool, isso vem diante das canetas emagrecedoras, os jovens também estão evitando, estão apostando mais, então, a indústria está apostando mais em cervejas funcionais, cervejas que... tem ou não tem álcool, ou não tem também glúten, por exemplo, né? Tem algumas outras atribuições ali para atrair esse consumidor. De maneira geral, o que as pesquisas dizem é que perdem espaço, né? Digamos assim, ou passam a ter um espaço menor na cesta de compras. Produtos, então, com álcool, né? Cervejas e outros produtos, snacks, por exemplo, esses salgadinhos, esses pequenos prazeres do dia a dia, ali, né? Lanchinhos e tudo mais. Biscoitos, que são biscoito que tem muito açúcar, por exemplo, né? Até chocolate, as pessoas estão consumindo menos, quando a gente está falando especialmente de quem está usando essas canetas, né? Por outro lado, ganham espaço aí, como eu comentei, produtos que têm alguma característica que ajuda no funcionamento do organismo, produtos mais saudáveis, produtos mais naturais, mais frescos, né? Enfim, essa é a tendência geral, digamos assim, né? Acho que muito em breve a gente vai conseguir dar exemplos bem práticos, assim, de mercados que sofreram mais e menos com essa onda aí da GLP, uma das canetas emagrecedoras.
6: Aqui há uma discussão muito grande sobre isso, né? Afinal de contas, digamos que a alimentação americana não é uma das mais saudáveis do mundo, muito pelo contrário, né? Então, essas grandes redes de fast food estão em polvorosa. O americano paga pouco para comer porque come, enfim, o que se come em lanchonete, em rede de fast food e tudo mais. E com essas canetas, a procura por esses restaurantes, por essas lanchonetes, tem diminuído. Então já é algo muito perceptível aqui no dia a dia do americano, algo que está levando a discussões importantes aqui e tudo mais, porque, digamos que essa alimentação em grandes quantidades, alimentação de comida que está distante de ser a mais saudável, sempre foi um pouco da mola propulsora desse setor nos Estados Unidos. Com as canetas emagrecedoras, a alimentação muda completamente, né? A quantidade diminui radicalmente, e por isso esse tipo de debate está rolando por aqui, porque está afetando a economia, apesar de trazer um benefício muito grande para a saúde dessas pessoas. Muito bem. Ayana Freitas, com o assunto do momento, volta na próxima semana conversando com a gente. Grande beijo, ótima semana, Ayana.
7: Beijos, até.
1: Meia-noite e 31 pelo horário de Brasília. Na sequência, vem aí a reprodução do Jornal da Noite na nossa programação.
4: Oi, Thaís. Oi, Felipe. Excelente noite a vocês, todo mundo que está acompanhando o Jornal da Noite. Prisão que aconteceu hoje no Rio de Janeiro. E o Terceiro Comando Puro, que segue treinando criminosos para o monitoramento com drones. A gente teve acesso a essas imagens que mostram o monitoramento do traficante preso. Ele ganhava R$1.500 para fazer exatamente isso. Olhar lá do alto, através dos drones, a movimentação da polícia, mas também dos criminosos rivais. Ele assumiu tudo depois que a polícia fez uma operação e encontrou esse criminoso no bairro Pantanal, em Duque de Caxias, na Baixada Fluminense, operando o drone. O que a polícia afirma é que ele foi contratado por um traficante que segue foragido, conhecido como o Flamengo. É aquele mesmo criminoso que na semana passada foi avisado pela polícia que seria dele uma casa muito luxuosa no Complexo de Israel. O Flamengo segue foragido, ele é braço direito de Peixão, Álvaro Malaquias, o chefe do TCP, e também estavam contratando criminosos para monitorar por drones. A gente lembra que foi essa facção criminosa a primeira a utilizar esse tipo de equipamento para fazer monitoramento, mas também para jogar granadas artesanais nos rivais. Isso começou no Quitungo há 2 anos. Volto com vocês.
8: Marcos Sadoc, direto do Rio. A emoção dos passageiros do avião da Latam que derrapou na pista no aeroporto de Cascavel, no Paraná. A repórter Ellen Santos acompanhou de perto.
9: A notícia de que o avião que veio de Guarulhos com destino ao aeroporto de Cascavel saiu da pista deixou familiares apreensivos. Sem nenhuma informação por parte da empresa responsável, as notícias foram chegando por meio dos próprios passageiros. O momento trouxe um misto de emoções.
10: A gente ficou meio desesperado, né? Coração mesmo batendo forte.
11: A gente não sabia que o avião tinha passado da pista. Nós fomos ver agora lá do andar de cima.
9: Depois dos momentos de tensão vividos pelos passageiros durante o pouso aqui no aeroporto de Cascavel, eles ainda tiveram mais um desafio na hora do desembarque, porque o aeroporto ele não conta com um veículo para transportar as pessoas até aqui. Então, algumas vieram a pé para conseguir encontrar os seus familiares. Com exclusividade, o repórter cinematográfico Davi Ferreira registrou o momento da saída dos passageiros e a caminhada deles pela pista. Aos poucos, os passageiros foram chegando na área de desembarque e cada reencontro foi marcado por muita emoção.
12: Agora tá mais tranquilo chegar perto do filho.
13: Nossa, total!
9: O avião saiu da pista durante o pouso e acabou atolando na lama às margens. As equipes do Corpo de Bombeiros e Defesa Civil prestaram atendimento ainda durante a saída da aeronave. Uma pessoa que estava muito nervosa foi atendida. Apesar de todos bem, é um susto que vai ficar na memória de cada passageiro.
14: Vidro quebrado, celular roubado e conta bancária zerada. Mais uma motorista foi vítima da quadrilha que espalha o medo pelo trânsito de São Paulo. A gangue do quebra-vidro.
15: Oi, Felipe, Thaís, uma ótima noite a todos. Olha, mais um caso, mais uma vítima da gangue do quebra-vidro na capital paulista. Criminosos que estão espalhados por toda a cidade de São Paulo e que fazem exatamente isso, agem dessa maneira, quebram o vidro dos carros para pegar principalmente o aparelho celular. A gente vai acompanhar as imagens das câmeras do carro da Tabata Lenk, que é influenciadora digital. Ela estava passando pela Avenida Presidente Tancredo Neves, que é uma avenida movimentada e visada pelos bandidos na zona sul de São Paulo, quando aconteceu isso. Olha, considerando o momento que os criminosos chegam na moto, até a fuga com o aparelho, a gente está falando aí de uma ação que não levou nem 5 segundos. Foi tudo muito rápido. A Tabata disse que teve dificuldade para entender o que estava acontecendo, mas dá para ver na imagem que logo na sequência, quando passa o susto e ela entende o que aconteceu, ela chora desesperadamente. Eu conversei com a influenciadora digital hoje e ela falou sobre o prejuízo de algo em torno de R$9.000, considerando o vidro quebrado, o aparelho levado e também a conta bancária que foi invadida e foi realizada uma transferência de R$2.000. Vamos ouvir.
16: O celular eu tinha acabado de comprar, parcelei em 12 vezes e não tinha pago nem a segunda parcela ainda.
15: Essas imagens já estão com a polícia, que procura por esses dois criminosos. Agora é importante reforçar o alerta de especialistas. Muita gente não registra a ocorrência quando é vítima de um furto ou roubo, principalmente pelo celular. É aquela sensação de, não vai dar em nada. E olha, não é bem por aí. De acordo com especialistas, o boletim de ocorrência pode sim ajudar. No caso do celular, é fundamental colocar no boletim o número do e-mail. Ele funciona como o chassi do celular. Com esse e-mail, a polícia consegue bloquear o uso do aparelho e, principalmente, caso encontre o criminoso, caso recupere o aparelho, é com o número do e-mail que o celular volta para o seu proprietário. Volto com vocês.
8: Igor Calian, obrigado. Um tenente-coronel da PM foi preso suspeito de participar de um esquema de segurança privada para diretores da Transwolf, empresa de ônibus, investigada por ligações com o PCC. José Henrique Martins Flores se entregou no fim de semana e foi levado para o presídio da corporação. Segundo o Ministério Público, ele administrava empresas laranja para emitir notas fiscais dos serviços. Outros três policiais já estão detidos, incluindo um capitão que recrutava os agentes. A Transwolf nega a relação com o crime organizado e a defesa do oficial não se manifestou.
14: Duas pessoas morreram e outras 20 estão desaparecidas depois de inundações repentinas que atingiram os cânions nos Estados Unidos. Vamos então conversar com a nossa editora de assuntos internacionais, a Marina Cid, que tem os detalhes. Marina, boa noite para você.
17: Boa noite, Thaís. Boa noite, Felipe. As imagens são realmente impressionantes.
13: Essa inundação aconteceu no Parque Nacional do Grand Canyon, que fica no estado americano do Arizona. A água desceu pelos cânions com força e levou tudo que tinha pela frente. Lama, troncos, pedras, destroços. Foi tudo parar dentro do Rio Colorado. Alguns turistas tiveram que ser retirados de helicóptero. Agora, o que muita gente pode se perguntar é como é que um parque que fica no meio de um deserto, ou seja, numa região seca, pode sofrer com enchentes devastadoras. Meteorologistas explicam que regiões de cânions podem ter elevação súbita no nível da água dos rios próximos, mesmo se a chuva não cair por lá. O que foi o que aconteceu dessa vez? Choveu muito no norte do estado do Arizona e toda a água desembocou nos cânions. Equipes de resgate agora correm contra o tempo para achar esses cerca de 20 desaparecidos. E autoridades alertam que há previsão de mais chuva forte durante a semana. Eu volto com vocês.
8: Obrigado, Marina. Depois de semanas de relativa trégua, Estados Unidos e Irã voltaram a trocar ataques, aumentando novamente a tensão no Oriente Médio. O barril do petróleo subiu cerca de 3% para 90 dólares.
17: Vídeos divulgados pela Guarda Revolucionária do Irã mostram o disparo de dezenas de mísseis balísticos. Os alvos eram bases militares dos Estados Unidos na Jordânia. Segundo os americanos, as munições foram interceptadas e não há registro de vítimas. A ofensiva foi uma retaliação a um bombardeio dos Estados Unidos contra a ilha de Larak, no Estreito de Hormuz, que deixou 2 mortos e vários feridos. Logo após esse ataque, o presidente Donald Trump publicou um vídeo feito por inteligência artificial que simula um intenso ataque contra Kark, outra importante ilha iraniana.
18: Essa nova escalada vem após o governo Trump mudar a estratégia e defender novas sanções econômicas, além de sufocar os acordos comerciais do Irã com outros países. Sem ter um prazo para aplicar as punições, o presidente renovou as ameaças contra os iranianos. Em uma entrevista à Fox News, Trump afirmou que os Estados Unidos vão atingir o Irã com força e disse que haverá uma resposta aos ataques contra as forças americanas e seus aliados. Mas no Departamento de Defesa, um novo alerta foi feito. Segundo o jornal Washington Post, líderes militares disseram ao secretário Pete Hegseth que a manutenção do conflito contra o Irã é insustentável e prejudica a presença de tropas americanas na Europa e no Oceano Pacífico. Também nesta segunda-feira, os presidentes de Rússia e China, principais potências do Oriente, voltaram a defender o fortalecimento das relações entre os países. Vladimir Putin e Xi Jinping se reuniram às vésperas de uma cúpula internacional no Quirguistão, conhecida por fazer um contraponto à influência mundial dos Estados Unidos.
19: Uma mulher matou uma outra mulher a facadas na Times Square, um dos principais pontos turísticos de Nova York. Ela chegou a atingir também um idoso que está internado em estado grave. A suspeita ameaçava pessoas com 2 facas. Uma hora ela começou a girar os objetos com as mãos e foi em direção aos policiais, que mandaram ela largar essas facas. Ela não obedeceu à ordem e os tasers que os agentes usaram nela não foram suficientes para pará-la. Os policiais, então, atiraram na mulher. Ela caiu no chão e foi algemada. Segundo a polícia, ela morreu logo depois.
8: Veja a seguir no Jornal da Noite. Presidente do Senado, Davi Alcolumbre, indica o senador Rodrigo Pacheco para o Tribunal de Contas da União.
19: Brasil e Estados Unidos retomaram as negociações sobre o tarifaço americano e a gente conta tudo já já.
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30: Meia-noite e 45 minutos pelo horário de Brasília. Em instantes, vem aí na nossa programação o segundo bloco do Jornal da Noite. Rapidinho, já desejar bom dia para o Greco, que está por aqui. O Fernando Gomes, também sintonizado e comentando que já está chovendo ali no Jardim Ângela. Falou que raios, trovões. É, gente, seguimos de olho, tá? Na previsão do tempo ao longo dessa madrugada aqui por São Paulo, porque tem risco para temporal. Vem aí o segundo bloco do Jornal da Noite. Vai mandando a sua mensagem, o seu alô, no 11 999-592-100, WhatsApp da Band News FM, que continua aberto por aqui nessa madrugada. Eu, Stephanie Toso, sigo por aqui respondendo você, ouvinte.
8: Um acidente impressionante na Colômbia terminou com um motociclista dentro de um ônibus. Câmeras de segurança gravaram o momento em que o piloto bateu na lateral do coletivo. A porta do transporte público estava aberta, o que evitou um choque direto na lataria do veículo. O homem foi arremessado para o interior do ônibus e caiu entre os bancos. Apesar da gravidade da batida, ele conseguiu se levantar e fugiu a pé. As autoridades buscaram o homem em hospitais da região, mas ele não foi localizado. A moto foi apreendida como veículo abandonado.
19: Foi divulgada nesta segunda a nova pesquisa BTG Nexus com as intenções de voto para presidente nas eleições de outubro.
17: Lula aparece com 39% e Flávio Bolsonaro com 33%. Augusto Cury saiu de 2% no levantamento feito há uma semana e subiu para 11%. Na sequência, Ronaldo Caiado tem 5%, Renan Santos 3%, Romeu Zema 1%. Os demais candidatos somam 3%. No segundo turno, Lula tem 46% e Flávio Bolsonaro 45%. Empate técnico dentro da margem de erro de 2 pontos percentuais. Em outro cenário, mais um empate técnico. Lula tem 45% e Ronaldo Caiado 44%. Por fim, Lula tem 47% e Renan Santos 38%. Não foram pesquisados cenários de segundo turno com Augusto Cury. As duas pesquisas completas estão disponíveis no site band.com.br.
8: O presidente Lula se reuniu agora à noite com empresários e banqueiros em uma tentativa de diminuir o distanciamento com o setor produtivo.
0: Lula se reuniu pela manhã com integrantes da campanha para discutir as estratégias e gravar conteúdo para propaganda eleitoral. À tarde, aqui no Palácio do Planalto, Lula assinou 2 decretos em acenos voltados especialmente para os jovens. Um deles trata da venda e transferência de ingressos de shows e outros eventos, além do combate ao cambismo digital. O segundo decreto regulamenta a distribuição gratuita de água em eventos culturais.
1: O que que é essa tão falada, propalada e criticada democracia? É a garantia que as pessoas têm, das mais comuns às mais importantes, de fazer com que os seus direitos sejam levados em conta pelo Estado.
0: Agora à noite, Lula recebeu empresários e banqueiros em um jantar no Palácio da Alvorada. É uma tentativa de melhorar a relação com diferentes segmentos da economia em meio à disputa eleitoral com o candidato do PL, Flávio Bolsonaro. No encontro, o presidente sinalizou ao grupo um compromisso maior com o ajuste fiscal e a manutenção do arcabouço fiscal em um eventual novo mandato. O presidente espera que as votações desta semana, no último esforço concentrado do Congresso antes das eleições, tenham um impacto positivo na campanha à reeleição. Entre as propostas estão o fim da jornada de trabalho 6x1 e do imposto sobre compras internacionais de até $50, além da votação da PEC da Segurança, que permite a coordenação do governo federal na área da segurança pública.
19: Flávio Bolsonaro viajou nesta segunda ao Mato Grosso. O candidato do PL defendeu maior autonomia para que povos indígenas desenvolvam atividades econômicas em suas terras.
3: Flávio Bolsonaro foi ao Mato Grosso de olho em um setor fundamental para a economia brasileira e para a campanha à presidência, o agronegócio. Gravou propaganda eleitoral, se reuniu com produtores e ouviu queixas sobre a alta dos juros e a burocracia para conseguir crédito rural. Também visitou uma aldeia da etnia Aliti Pareci. Uma das propostas do plano de governo é facilitar a produção em terras indígenas por meio de legislação específica a ser votada aqui no Congresso. Mais de 15% da área total do Brasil é reservada às etnias. E a avaliação é que se trata de um potencial pouco explorado. Os indígenas pediram um fundo garantidor federal, já que não podem usar as terras como garantia para financiamentos. Com isso, tem dificuldade para conseguir máquinas e insumos, como fertilizantes e sementes.
4: Os políticos não podem atrapalhar o desenvolvimento dos povos indígenas, gente, porque olha as riquezas que Deus deu. Eles estão aqui em cima de um subsolo que deve ser muito rico, mas só que essa riqueza não é transformada em riqueza para os povos indígenas ou para a população brasileira.
3: Outro eixo estratégico da campanha é a segurança pública. Ontem, Flávio se reuniu com Gustavo Villatoro, ministro da Justiça de El Salvador. O país governado por Nayib Bukele é citado como modelo pelo candidato do PL por reduzir drasticamente os homicídios no país, promovendo o aumento da política de encarceramento e de combate a facções criminosas, em meio a críticas internacionais sobre prisões em massa sem mandado judicial. Amanhã, Flávio deve passar o dia em Brasília, em agenda do mandato de senador. Vai negociar a posição do PL diante da possibilidade de votação do fim da escala 6x1, proposta defendida pelo adversário Lula.
19: E vamos ver agora como foi o dia dos outros candidatos à presidência. Renan Santos do Missão teve sua campanha suspensa por uma decisão do TSE.
5: A decisão suspende uma parte da propaganda digital, bloqueia repasses e gastos do fundo eleitoral e impede a participação de Renan em debates. A medida foi motivada por irregularidades na comunicação à Justiça Eleitoral sobre os perfis da campanha nas redes sociais. A decisão, no entanto, não suspende a candidatura. O partido tem 24 horas para explicar quando os perfis começaram a ser usados e informar outras contas ligadas à campanha. Renan Santos chamou a decisão de perseguição e disse que ela seria uma reação às críticas do partido à relação de Toffoli com Daniel Vorcaro, dono do Banco Master.
6: Num sistema novo que foi implementado, não deveria servir de subterfúgio para que um juiz saia caçando candidaturas como está fazendo, porque o que ele está fazendo comigo é uma cassação branca da minha candidatura.
5: Augusto Cury cumpriu agendas em Curitiba. O candidato do Avante comemorou os resultados de pesquisas eleitorais que apontam seu crescimento na disputa pelo Palácio do Planalto. Ele atribuiu o avanço à maior exposição, iniciada após o debate presidencial na Band.
7: Cada pesquisa hoje foi surpreendente, todo mundo me ligando, todo mundo cumprimentando, mas honestamente dizendo, eu recebi com muita humildade. O que aconteceu foi uma revolução totalmente silenciosa a partir do primeiro debate. Então não tem robô, tem o quê? Tem milhões de pessoas que estão entendendo que o Brasil tem que ser pacificado.
5: Ronaldo Caiado, do PSD, participou em São Paulo de encontros com representantes de montadoras de veículos e da construção civil. Ao comentar os novos levantamentos de intenção de voto, o ex-governador de Goiás disse que o cenário ainda pode mudar até a eleição.
8: Isso mostra o quê? Que a população brasileira não quer mais

0: tradição no confronto de candidatos. Mas veio muito mais do que isso. Na primeira pesquisa, depois do debate, Cury chegou a 11 pontos, subindo 9 em pouquíssimos dias. E abrindo uma nova perspectiva nas análises dessa campanha, levando diretamente para a espera das novas pesquisas. E ainda mais depois dessa decisão inusitada do ministro Toffoli, suspendendo parte da campanha de Renan Santos. Mais espaço para Augusto Cury ou mais atenção ou destaque para Renan? Vamos ver as próximas pesquisas. Entre várias considerações sobre Cury, inclusive o apoio de Pablo Marçal e sua força na internet, ou a hipótese do voo de galinha, a primeira ideia provocada por esses surpreendentes 11% é de uma reação à polarização e troca de acusações que invadem o ambiente político no Brasil e que já desagradam muita gente. Thaís Felipe.
1: Obrigada. Informação das últimas horas. O presidente do Senado, Davi Alcolumbre, indicou o senador Rodrigo Pacheco para o Tribunal de Contas da União. O decreto foi publicado agora à noite. A vaga foi aberta com a saída antecipada do ministro Bruno Dantas. Pacheco passará por uma sabatina na Comissão de Assuntos Econômicos e depois por votação no plenário do Senado. A expectativa é que o nome seja analisado nesta quarta-feira.
2: Na hora de preparar as refeições, o que é mais econômico? A fritadeira elétrica ou o forno tradicional? O Luciano Dias foi atrás da resposta para ajudar você a aliviar as contas de casa no fim do mês.
3: Fritadeira elétrica, forno convencional. Quem sabe usar os dois ao mesmo tempo. A Maria pensa em praticidade na casa dela.
4: Se eu preciso de pequena quantidade, a fritadeira elétrica. Uma, duas ou três vezes. Com produtos diferentes. No forno, eu uso ele demais, quando eu tenho que fazer uma produção maior.
3: É preciso ter estratégia pensando também na economia. Algumas dicas. Segundo especialistas, a fritadeira elétrica tende a ser mais vantajosa para pequenas porções e receitas rápidas, por aquecer mais rápido e dispensar pré-aquecimento longo. O custo estimado varia entre 30 centavos e 80 centavos, dependendo da potência e tempo ligado. Já o forno a gás costuma ser mais eficiente em preparos maiores, com o custo podendo variar entre R$ 1,60 e R$ 3,60.
5: O consumidor tenta equilibrar economia e eficiência. A conta final vai depender de alguns fatores, como tempo de uso, potência do aparelho e frequência de preparo ao longo do mês.
6: Tem que acompanhar a evolução dos gastos, tem que acompanhar os efeitos das decisões que eu estou tomando. O que que a gente pode fazer, por exemplo, descongelar os alimentos em temperatura ambiente, ou seja, usa a energia do próprio tempo e não vai precisar nem de energia elétrica, nem de gás para descongelar aquele alimento.
2: Brasil e Estados Unidos retomaram as negociações sobre o tarifaço americano. Vamos a Brasília, Natália Pazzi tem todas as informações. Boa noite, Natália.
7: Boa noite, Felipe, a vocês e a todos. A reunião de pouco mais de meia hora foi entre o ministro de Indústria e Comércio, Márcio Elias Rosa, o chanceler Mauro Vieira e o representante comercial americano, Jameson Greer. Há otimismo do lado brasileiro com a retomada das negociações. Esse encontro foi agendado depois de uma ligação telefônica entre os presidentes Lula e Trump. Segundo o governo, sinaliza que a equipe americana foi orientada a avançar com um acordo. Na conversa, os ministros brasileiros rebateram novamente os argumentos colocados para impor as tarifas, citaram queda no desmatamento e defenderam o PIX como patrimônio nacional. Agora as equipes técnicas vão se reunir na semana que vem e os ministros devem voltar a se falar no fim de setembro para uma nova rodada de negociações. É com vocês.
1: Obrigada pelas informações. E olha, a gente segue ainda acompanhando a situação muito preocupante no destaque internacional dessa semana. A situação da avalanche no Nepal. O trabalho, né, do Corpo de Bombeiros e das autoridades que atuam nesses resgates continua de uma forma muito intensa. A gente fala principalmente agora de um foco nas usinas elétricas da região. Há um grupo de pessoas ainda naquela região e o trabalho fica ainda mais difícil porque toda essa lama começa a ficar dura, dificultando muito o trabalho de quem está ali naquela região. A gente vai falar muito sobre isso aqui no Jornal da Noite, mas algumas praças do Grupo Bandeirantes ficam agora também com o Band Eleições. Boa noite para vocês e você que fica com a gente.

0: Boa noite, está começando o Band Eleições. Há pouco mais de um mês do primeiro turno e três dias depois do início da propaganda obrigatória, vamos discutir a evolução das campanhas e as novidades nas pesquisas. Me acompanham para essa análise o jornalista Fernando Mitre e os cientistas políticos Murilo Hidalgo e Fernando Schiller. Boa noite a todos. Início de uma semana movimentado na corrida eleitoral, TSE, em decisão do ministro Dias Toffoli, determinou a suspensão da campanha digital do candidato Renan Santos do Missão. Mitre, alguns falam de excesso, de uma decisão monocrática, outros falam que poderia caber uma decisão desde que valesse só para as redes que não estavam cadastradas. Como é que você enxerga essa decisão?
1: Eu me surpreendi, porque de fato eu concordo com essa segunda opinião. Se você tem perfis que não foram declarados e deveriam ter sido, tira os perfis da campanha do candidato. Agora, tirar o candidato, entendeu? E ainda expandir a decisão para o fundo partidário e ainda expandir a decisão para entrevistas e debates, eu não entendi. Agora, isso vai para o plenário, uma decisão monocrática. Não sei se o plenário vai ser solidário com a decisão do Toffoli, mas eu fiquei surpreendido.
2: Vamos lá, né? Eu concordo inteiramente com o Mitre. Eu conversei com alguns especialistas jurídicos, né? A opinião média era mais ou menos o seguinte, quer dizer, para a suspensão das contas, o poder do juiz é imediato, se justificaria, né? E obviamente tem que ter isonomia, né? Todas as candidaturas que têm o mesmo problema têm que ser tratadas igualmente, né? Isonomia. Agora, quando você proíbe o candidato, no meio da campanha, participar de debates, proíbe o candidato fazer atividades de campanha, conversar com as pessoas, fazer eventos de campanha, no meio da campanha, isso é irrecuperável. Nós estamos há um pouco mais de um mês da campanha eleitoral, cada dia é decisivo. Obviamente, teria que, no mínimo, na minha visão, quer dizer, na visão dos especialistas que eu conversei, primeiro, ouvir o Ministério Público Eleitoral, e tomar uma decisão no plenário rápida, né, porque o tempo urge. Então, uma decisão monocrática, nesse momento, que atinge toda a campanha, quer dizer, e pode, inclusive, dar um efeito rebote, porque acaba tornando o candidato uma vítima do processo. Não é?
1: É uma hipótese.
2: Isso tudo é ruim para a campanha.
0: E ele já joga nessa linha, né, Schiller, quando ele fala de ser um candidato disruptivo, de ser o candidato da internet, e agora vai se colocar nessa posição. Já falou de censura
2: hoje. Com razão, né? Ele quer dizer, não vai se esperar do Renan Santos outra atitude, não é? Mas, digamos assim, é tudo errado nesse ponto. Quer dizer, a campanha eleitoral, quer dizer, você suspendeu uma campanha eleitoral monocraticamente, com uma decisão assim, cautelar, em função de algumas contas regulares, a mim parece falta de proporcionalidade.
0: Hidalgo, é isso, não tem como ganhar esse tempo perdido, né? Porque a gente está falando de um primeiro turno rápido, a gente tem pouco tempo agora para as eleições e qualquer tempo sem esse debate aberto, sem a possibilidade de entrevistas, é tempo perdido.
3: Com certeza, nesse momento, se for mantida a decisão do ministro, a campanha do candidato indo para frente fica muito difícil, porque como é que ele faz campanha? Como que ele se movimenta a partir de amanhã? Muito difícil. E é que nem o Chu falou, é uma corrida contra o tempo. Cada dia é um dia a menos. A eleição está se aproximando, você vê outros candidatos da terceira opção, né, da terceira via, ganhando terreno, e para ele é um tempo muito precioso que vai ter um abalo. Outra coisa é como o eleitorado vai ver se isso não dá força também para os senadores contra o sistema, contra a STF, se eles também não vão crescer um pouco em cima disso. Porque a grande preocupação que a gente tem em relação a essas medidas do TSE e STF, como que o eleitorado vai ver se não cresce o discurso anti, né?
0: Esse é um ponto
1: importante. Esse é um ponto importante nessa campanha. Olhar para o Senado, para a nova formação do Senado, é um ponto fundamental. Ali pode acontecer muita coisa. Um novo perfil do Senado ali pode mexer muito, inclusive, na relação com o Supremo. E uma decisão como essa é evidente, que chama crítica, né? A crítica já está aí.
2: Aí tem vários complicadores, né? Primeiro, né, o MBL, que é a origem do Missão, foi extremamente duro com o ministro Dias Toffoli. Houve manifestações públicas, comício, tudo, quer dizer, na crítica, a questão do resort, então vamos lá. No mínimo, o ministro tem um problema político, quer dizer, pelo menos, né, tem uma conexão política evidente com a crítica feita pelo MBL. Quer dizer, poderia se reservar, assim, digamos assim, não digo a prerrogativa, mas a atitude de fazer a consulta ao Ministério Público, a fazer a suspensão das contas, a remeter ao plenário. Quer dizer, então, claro, isso, obviamente, alimenta. Hoje, nas redes sociais, a partir da tarde, elas estavam inundadas de crítica ao TSE.
1: Não tem dúvida.
0: E a lembrança, fala disso, né,
1: a lembrança da crítica do Renan Santos ao STF está agora ligada a essa decisão. Pode ser que não tenha sido, mas na prática acaba sendo. A declaração do Renan, aliás, é meio absurda. Não cumprir decisões do Supremo. Imagina um presidente da República que não cumpre decisões do Supremo. Agora, nada disso justifica uma reação, se é que foi uma reação a isso. Mas fica parecendo que foi. Eu não acredito, mas fica parecendo que foi.
0: Dá argumento para essa ideia da perseguição, né? Da perseguição,
1: claro,
0: política,
1: claro,
0: da perseguição do tribunal. É. E quando o Schiller falou de um ponto que eu acho que é fundamental, não optar por uma decisão no plenário. Você já se resguarda, claro, né? E cria, claro, esse mal-estar que a gente está vendo hoje, né?
1: Esse é o problema, né? As decisões monocráticas no Brasil é... Decisão impressionante o exagero, o abuso da decisão monocrática.
2: Olha, eu sempre aprendi que decisões judiciais em plena campanha eleitoral, o tempo é muito rápido, elas precisam ser tomadas com muita firmeza, não é? pelo pleno, pela instância máxima, e muito rapidamente. Não é? Vamos lá, nós temos aí, a decisão foi anunciada hoje, então a gente tem amanhã, depois vamos ver como é que o TSE vai reagir.
0: Agora, Hidalgo, quando a gente olha para esse cenário, o Schiller falou, olha, nas redes sociais só se falava disso, né? Se falava do Dias Toffoli, dessa repercussão com o Renan, e muitas pessoas já falando assim, acabaram com a possibilidade do Renan, porque acabaram com dias de campanha. Não é bem assim, né?
3: Não é bem assim, vamos esperar o pleno, porque o pleno vai julgar, os outros ministros vão julgar. Aí, a partir dessa decisão, se for mantida, realmente a campanha do Renan fica muito comprometida, porque como que ele faz campanha? Ele não tem mais como fazer campanha. Ele não vai participar de debate, ele não pode dar entrevista, ele não pode...
1: Não pode usar o dinheiro do fundo partidário,
3: não pode fazer live, não pode fazer nada. Então, praticamente, acaba a campanha dele, né? Então, vamos esperar as próximas horas para ver qual vai ser a decisão da corte, né?
1: Agora, foi um dia em que os personagens fora da polarização cresceram no noticiário, né? Porque o Augusto Cury, com esse resultado na pesquisa, né, de 11 pontos, ele subiu de 2 pontos para 11.
0: Esse é o ponto que eu ia puxar agora. Mitre, você já viu alguma mudança tão significativa em um período tão curto?
1: Não, em pouquíssimos dias eu nunca vi, ainda mais considerando um candidato. Eu, quando fui lá no portão da Band convocar o Cury para o debate, eu fui atrás de um nanico, de um candidato nanico, que agora tem 11 pontos. Isso é uma surpresa total.
0: A gente está vendo a pesquisa agora, olha, que o Mitre citou, falando exatamente, e a curva fica muito nítida, né?
1: Olha,
0: a gente
1: lá
0: vê lá, de 2 para 11%.
1: Olha,
0: o Augusto Cury nessa terceira colocação, o Lula aparece com 39% nessa última, Flávio Bolsonaro com 33%, e chama atenção aí na sequência, Ronaldo Caiado, 5%, Renan Santos, 3%, Romeu Zema ali a gente também vê.
2: Posso fazer uma pergunta para o Murilo aqui, vou dar uma de entrevistador aqui. O Murilo já viu um fenômeno como este, quer dizer, em tão poucos dias, aquela curva ali ascendente, tão rápida, um candidato no início de uma campanha
0: eleitoral? A gente está falando de 24 para 31,
3: olha,
0: né?
3: É surpreendente e eu te digo que foi um crescimento de quarta para cá. Quer dizer, é um crescimento de 4 dias, certo? Ao meu ver, ele ainda vai crescer mais essa semana. Essa semana ele vai crescer, por quê? Porque agora todo mundo começa a prestar atenção nele.
1: Claro, expectativa das próximas pesquisas cresceu.
3: Por quê? Quantas entrevistas ele vai dar esses dias? Entrevistas que não daria. Você quer dizer, hoje ele é a figura mais comentada, provavelmente, das eleições. E tem um detalhe nas pesquisas que a gente está fazendo, o crescimento dele em todas as regiões do país. Ele não está crescendo, um exemplo, no estado de São Paulo ou no estado de Pernambuco.
1: No Brasil inteiro.
3: No Brasil inteiro, uniforme. Quer dizer,
1: agora, com um detalhe que não é detalhe, ele foi muito bem no debate. Ele foi bem no debate da Band. Ele teve ali uma posição que agrada muito a uma área do eleitorado, que eu acho que é uma área crescente, que não está suportando conviver com essa polarização desse jeito.
0: E não tinha, né, esse conhecimento de debate público, né? Era um palestrante famoso, isso, mas não tinha a questão do cronometrar o tempo, de reagir rapidamente, isso, ao adversário. E isso faz muita diferença, Schiller, quando o eleitor olha para aquele candidato e vê uma certa segurança ali para lidar com a situação.
1: É, no artigo do Schiller, para o Estadão, seu artigo vai exatamente nesse ponto.
2: Né? É, exatamente. Eu acho que os candidatos escolhem o público para o qual desejam falar, não é? Então, muita gente analisa um candidato, a gente acha que ele não foi bem, mas não foi bem para o nosso target, como diz na comunicação, para o nosso target, né? Para o nosso perfil, ele não foi bem. Né? Agora, para um eleitor, um eleitor que, primeiro, ele está indeciso, mais independente ou mais indiferente, está cansado da polarização. Vamos lá, não dá para ser a terceira via alternativa à polarização e adotar os mesmos métodos da parte polarizada, ou das duas partes polarizadas. Né? Que é o problema do Renan Santos. Renan Santos diz assim, sou politicamente independente da direita e da esquerda, do Bolsonaro e do Lula. Só que a maneira de falar, o jeito, a forma, e a forma é muito importante na política, a claro. Estética, é muito parecida, né? É polarizada,
1: é lógico. Né?
2: Agressiva. Né? Quando o Cury disse no debate, né? Foi isso que eu fiz no meu artigo lá, ele disse assim, olha, Renan, você tem até boas ideias, mas você é muito agressivo, a sua agressividade me assombra. Isso. Porque tem que ter argumento, porque a democracia é o espaço do argumento. Se você destrói o outro, você destrói a capacidade dele ter opinião, de argumentar, e a beleza da democracia se desfaz. Aí ele sintetizou. Eu até brinquei, dizendo assim, será que o Brasil precisa de um presidente? Um terapeuta, né? O Brasil, na polarização, um terapeuta do Brasil. Ele fez uma análise, não é só do Renan, ele fez uma análise do Brasil ali.
1: Oi.
2: Não estou entrando no mérito, quer dizer, tem gente que gosta, tem gente que não gosta. Mesmo depois, na entrevista que ele fez à Rede Globo, de novo, o jornalista pode não ter gostado, mas ele não estava falando para os jornalistas, ele estava falando para um público diferente. Claro. O Cury, ele cresceu em três eleitorados, basicamente. Ele cresceu jovens, muito fortemente jovens.
3: Exatamente.
2: Ele cresceu em quem tem público universitário, público de maior instrução, e cresceu em maior renda, mais de 5 salários mínimos. Esses segmentos que ele cresceu, segmentos de opinião.
3: Vale lembrar que ele é um dos escritores mais lidos do Brasil.
1: Muito.
3: E os livros dele é de autoajuda. Então, quem compra o livro dele, certo? É porque já conhece e tem um apreço por ele. E eu acho que o grande outro mérito que ele ganhou aqui no debate da Band foi o fato das pessoas também saberem que ele é candidato a presidente. Ele ganhou visibilidade aqui também, certo? Isso também eu acho que ajudou muito. E ele dando entrevistas, eu não tenho dúvida que a próxima semana ainda é dele e ele ainda vai crescer.
1: Agora, o forte dele, o que ele representa mesmo, é essa posição fora da polarização, que, como o professor Schiller disse, não é a posição dos outros. E continuam ali disputando, não estão no top da pesquisa, continuam disputando, mas eles se assemelham mais ao discurso da direita, todos eles. O Cury não, o Cury está no meio, o Cury é o moderador ali, é o moderado.
0: E Mitre, ele falou sobre isso, né? A coordenação dele de campanha, conversando com a imprensa, até nos bastidores, falava isso, olha, a gente queria furar essa bolha da polarização e chegar nesses indecisos e nesses moderados.
1: Claro.
0: E o trabalho até agora parece que deu resultado, né, Chico?
2: Olha, mas vamos lá, né? Eu gosto muito de analisar a sequência de pesquisa. Então, obviamente, tem uma sinalização clara, tanto na Atlas, que saiu hoje, né, como na Nexus. Né? Vamos lembrar, a Atlas fez o campo, né, a pesquisa propriamente, até dia 28. Né? A Nexus foi até dia 30. Então, pegou uma curva. Né? Você tem o Cury tem perto de 8 ali na Atlas, foi a 11. Então, é muito rápido esse processo. Né? Então, assim, a questão é sustentar. Ele tem pouco tempo de televisão, não tem horário, né, horário gratuito, não tem fundão eleitoral. Então, assim, é uma campanha que precisa muito da internet, né, precisa muito de influenciadores, etc. Mas, como diz o Murilo, agora você vai ter tem um processo meio natural. Né? Muita gente vai botar cara, ficou animada, ficou entusiasmada, então vai começar a acreditar um pouco. Mas é uma tarefa duríssima, né?
1: É claro. Agora a pesquisa Atlas, Intel, terminou dia 28. O campo terminou dia 28. A BTG foi até dia 30. Significa ali 2 dias a mais. E teve, nesse momento, a entrevista da Globo, que pegou um pouquinho da entrevista da pesquisa BTG. Esses 2 dias podem, talvez, explicar a diferença da Atlas para a BTG, de 7,6 do Cury, que tem na primeira pesquisa, para 11 dessa outra. Em 2 dias, ele... É claro que não dá para comparar métodos e pesquisas diferentes e tal, mas essa diferença pode se explicar por esses 2 dias.
3: Exatamente. E uma coisa que pode fazer ele crescer ainda mais são os motivos do voto que a gente tem em nossas pesquisas do Flávio e do Lula. 60% dos motivos desses eleitores é para o outro não ganhar. Quer dizer, não há uma empolgação natural. Então, quando surge uma terceira opção,
1: isso,
3: certo? Ele pode se aproveitar disso. Agora, basta saber também, né, qual vai ser o desempenho dele agora, porque ele vai ser mais cobrado, vai ser mais indagado,
1: claro.
3: Agora ele vai ter que falar mais.
1: Claro.
3: Então, vamos ver se isso também vai ajudar ou vai atrapalhá-lo.
0: A gente vai para uma rápida pausa aqui no Band Eleições e a gente volta daqui a pouco. Não sai daí, não.
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0: agora 1h17 pelo horário de Brasília. Em instantes, vem aí o segundo e último bloco do Band Eleições dessa terça-feira. Eu, Stephanie Toso, sigo por aqui, de olho nas mensagens e muitos dos nossos ouvintes acordado, falando da chuva que cai nesse momento aqui em São Paulo. Realmente, gente, temporal provocado aí pela aproximação da frente fria. Ar ainda muito abafado, então tem atenção redobrada nessas próximas horas. Inclusive, cidade de São Paulo já pode registrar alguns pontos de alagamentos durante essa madrugada. Tem cautela, hoje tem virada no tempo, expectativa para nós aqui na capital paulista, que a nossa máxima não passe aí dos 22 graus. Então, depois de vários dias de muito calor, temperatura reduz com a passagem dessa frente fria. E o mês de setembro, que começa hoje, já começa com destaque aí para essa queda mais expressiva, para muita chuva entre hoje, terça, e amanhã, quarta, aqui pelo estado de São Paulo, com cautela também para os municípios do interior e para o litoral sul. O João Carlos já apareceu por aqui, desejando um bom dia, falando que em Santo Amaro chove também. Muita chuva na região de Itapetininga, tem ouvinte falando que está chovendo por agora em Itapecerica da Serra, com relâmpago, com trovão também. Então seguimos por aqui de olho, atualizando para você nas próximas horas, nos próximos minutos, também a tendência para essa terça-feira. Na sequência, vem aí o segundo bloco do Band de Eleições na nossa programação.
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2: Estamos de volta com o Band Eleições e seguimos por aqui analisando os fatos dessa última semana. E estávamos falando das pesquisas eleitorais. E o Murilo Hidalgo estava ali conversando, explicando sobre como é que ficaria essa tendência, né? E desse fenômeno da última semana envolvendo Augusto Cury pulando de 2 para 11%. É um fenômeno que você, pela sua experiência, acredita que se mantenha? Porque agora expõe o Augusto Cury, agora todo mundo quer falar dele, né?
3: Como eu falei, eu vejo que nessa semana e no começo da outra, a tendência é que ele ainda cresça. Agora as pessoas vão prestar mais atenção nele. Ele vai ter que falar mais sobre o plano econômico, sobre segurança, sobre saúde. Também vai se observar se ele está preparado e não vira uma decepção. Também os adversários vão levantar a vida dele. A partir [S2] Claro. [S1] De agora, nós vamos saber também se ele vai ter problemas ou não.
4: Então, a cobrança vem agora.
3: A cobrança vem agora.
5: Olha, eu vou... Talvez uma decepção um pouquinho, né? Nós todos, ou minha pelo menos, ou sei lá, as pessoas não estão muito preocupadas com propostas, né? Propostas, assim, digamos, objetivas, que têm alguma tecnicidade, né? O que parece que vigora nas eleições, tempo rápido, internet, os mesmos debates, etc., são flashes, assim, são, né, maneiras. Você tem, assim, qual é a tendência? O que ele transmite? O que o Cury está transmitindo, fundamentalmente, uma maneira de entender a política. Uma maneira de entender o poder, uma maneira de entender o cenário. Então, ele diz, é quase como se uma psicologia do processo, né? Tem muita agressividade, desse jeito não vai, o Brasil precisa de um outro caminho, uma outra linguagem na política, uma outra maneira de lidar com o problema da política. Agora, se vai fazer a reforma da Previdência, a pergunta que alguns jornalistas fazem, né? Mas o que o senhor vai fazer na Previdência? Qual é a alíquota? Qual é a idade mínima? Como é que vai ser? Bom, não é por aí. A discussão, as pessoas não estão preocupadas em saber exatamente qual vai ser a idade mínima, o que ele vai mudar no indexador, salário mínimo e tal, dos benefícios. Porque é uma discussão técnica, no fundo, insossa. Quer dizer, a maneira de se comportar, de se relacionar com a questão da política, está valendo muito mais. Agora, uma observação rápida para tocar no... A pesquisa Nexus, na verdade, ela mostrou uma queda de uma abertura de 5 pontos entre aprovação e desaprovação do governo. Isso é um dado muito relevante. Então, a aprovação do Lula, ela caiu 2 e a desaprovação subiu 2. Então, ela foi de 1 para 5 a diferença. Isso é um dado ruim para o governo. Né? É. E na pesquisa Atlas tem um problema, porque ali tem um erro na pesquisa Atlas. Eu vou dizer para vocês que tem um erro na pesquisa Atlas. O Lula aparece 14 pontos na frente do Flávio na região sul do Brasil. Na região sul do Brasil. Isso pode afetar a distribuição total dos votos. Então, o Lula aparece 5, 6 pontos na frente, 4...
4: Isso aparece ali no primeiro turno. A diferença é de 10
5: exatamente,
4: pontos,
5: né?
4: Que é muito grande.
5: Nenhuma pesquisa, nenhum momento da campanha eleitoral mostrou o Lula na frente do Flávio na região sul. Ainda mais 14 pontos. Acho que o Instituto tem que dar uma revisada nisso.
3: É, uma coisa que eu gostaria de comentar, se voltarmos a 2 anos atrás, o Pablo Marçal, quando ele veio para o primeiro debate da Band, ele também, ele era muito conhecido, mas politicamente não. Ele tem o salto aqui. O Augusto Cury também, não tenho dúvida que ele teve o salto aqui. Agora, isso que o Júlio falou, ele também não vai precisar também, porque hoje, como ele falou, são flashes. Eu acho que o menos hoje para ele é mais. Certo? Eu acho que o momento que ele está vivendo, eu acho que essa terceira opção pode fazer com que ele cresça. E se ele crescer nessa semana, se ele chegar acima de 15 pontos, ao meu ver, ele passa a ser muito competitivo e temos que observar bem essa candidatura. Porque, como eu te falei, existe uma rejeição muito grande, tanto a Lula quanto a Flávio Bolsonaro.
4: A bandeira dele é muito boa, é muito positiva e é única. Ele é o único candidato que, de fato, pode ser ponderado ali entre as bolhas e entre os radicais de um lado e de outro.
2: Né? Você acompanhou aqui fora ele fazendo uma live com o Pablo Marçal, citado pelo Hidalgo. E aí, que tem um perfil completamente diferente, mas até muito mais parecido com o Renan Santos. Nesse caso, essa espécie de assessoria, né, de um suporte, não pode acabar atrapalhando essa imagem que você falou de moderado?
4: A imagem, certamente, se de fato chegar muito perto. Agora, na internet, o Pablo pode ajudar. E eu não tenho nenhuma dúvida de que ele deve ter ajudado, porque, olha, você ganhar 2,5 milhões de seguidores em 72 horas, isso é muito difícil.
5: Agora, exatamente. Agora, cá entre nós, né, quer dizer, para você ser a terceira via, você tem sempre um espaço no Brasil, na América Latina atual, para o chamado antissistema. É, para você ser um antissistema, quer dizer, porque as pessoas estão cansadas, porque é um cansaço, a política é cansativa, é tóxica, bom, tem problemas que não se resolvem, etc. Então, a ideia do antissistema é uma ideia sedutora. Né? Mas para você ser um antissistema, você não pode ser um político. É. Por exemplo, o PSD, num certo momento, teve essa opção entre uma candidatura como a do Caiado, quer dizer, que é um candidato que vem pelo campo da direita, né? Então não é bem uma terceira via, ele seria uma alternativa dentro de uma via.
4: É a alternativa de direita.
5: Exatamente, uma alternativa no campo da direita. O Eduardo Leite, ele se propõe exatamente ser uma alternativa no centro.
4: Seria diferente.
5: Seria um pouco diferente, mas Eduardo Leite é um político profissional, né? O Augusto Cury, ele reúne essas duas características, né? Ele está no centro político, então ele faz a crítica de ambos os lados, e não é um político. Então ele vem de fora, se tem um problema. É um escritor, não é um psiquiatra, né? Ele é um palestrante, então, vamos lá, é um empresário. Então isso dá para ele um certo charme que ele conseguiu encaixar de alguma maneira. Agora, tem um outro dado na pesquisa, que eu acho que gosto de ler essas coisas da pesquisa, quando faz a simulação do segundo turno, 46% dos votos do Augusto Cury vão para o Flávio, 23% para o Lula. Então, o voto do Augusto Cury, nesse momento, está vindo mais no campo da direita do que no campo da esquerda.
2: Agora, Mitre, cadê o Caiado nessa história, né? Porque ele falava de uma possibilidade de chegar a esses 2 dígitos, mas não chegou, não bateu nem perto.
4: Ali. O Caiado, até agora, ele não conseguiu dar aquele primeiro passo para atingir 8, 9, 10 pontos, que era a expectativa do começo da campanha dele. Olha, ele não está conseguindo.
3: E eu vejo que ficou muito difícil, tanto para Caiado quanto para Romeu Zema.
4: Sim, agora ficou. O Renan. O Zema desapareceu, né? Desapareceu. Cadê o Zema?
3: Exatamente. Por quê? Porque o Augusto Cury sobe no momento certo. Quer dizer, os próximos 10 dias é do Augusto Cury.
4: Exatamente. Certo. Essa é a hora do terceiro candidato estar subindo. E subiu o Cury.
2: E o Zema que perdeu essa oportunidade, eu lembro do Schiller falando aqui no Band Eleições, de mostrar o partido, de divulgar a ideia. Zema, ele que estava fazendo isso, perdeu a oportunidade no debate.
4: O Zema não deu para entender a ausência dele no debate e também é muito difícil avaliar o Zema. Desde o começo, ele teve aquele primeiro confronto com o STF, foi um sucesso na televisão, mas não significou nada nas pesquisas, não é?
5: Mas cá entre nós, o eleitor quer alguém antissistema, que está insatisfeito com a polarização, vai escolher o Zema, vai escolher o Caiado, que são candidatos que estão posicionados, o próprio Renan
4: tem
5: Santos.
4: Tem jeito de polarização também.
5: São alternativas dentro da polarização. A única alternativa, eu não estou aqui entrando no mérito, cada um escolhe o que quiser, claro. Vamos lá. A única alternativa fora da polarização, pelo estilo, pela origem, pelo discurso, pela estética, pela maneira como está se colocando, é o Augusto Cury.
4: É o Augusto Cury. E essa foi a atitude, porque a atitude em política também é mais importante, às vezes, do que os conteúdos. A atitude do Cury foi exatamente essa, uma atitude absolutamente harmoniosa com a posição de quem não está suportando tanta agressividade nessa campanha, tanta polarização. Foi isso que ele fez.
2: É uma leitura de momento, tem um minutinho para encerrar, e aí eu queria ouvir vocês escolhem aí quem vai falar. Mudou o jeito radicalmente de fazer política? Quem faz política, por exemplo, como o Caiado, né, que tenta ali conversar, falar de uma forma mais leve, tende a ficar para trás?
5: Olha, eu acho que a campanha está nos mostrando que existe esse espaço. Só vou dar um dado aqui. Numa das entrevistas do Cury essa semana, em vez de falar da Previdência, da alíquota, do indexador, ele falou, fez uma homenagem a Tolstói, fez uma homenagem a Gandhi. Né? Os jornalistas disseram, mas o que tem a ver com a eleição presidencial? E, eventualmente, muitos eleitores no Brasil estão...
4: Ele disse que é um pacifista.
5: Exatamente.
4: E ele é mesmo.
5: Eventualmente, isso sensibiliza mais gente que está fora dos polos, está menos prestando atenção mesmo na política, do que falar na alíquota da Previdência.
2: E vamos ver as cenas dos próximos capítulos. O Band de Eleições de hoje vai chegando ao fim. Eu agradeço aos meus colegas aqui na bancada e a você em casa que nos acompanhou. Uma boa noite e até a próxima segunda-feira. Tchau.
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0: 1:31 pelo horário de Brasília, ponto final no Band Eleições dessa madrugada de terça. Toda a Rede Band News reunida nessas próximas horas. Eu, Stephanie Toso, sigo por aqui até às 7 na atualização do noticiário, nos principais destaques do dia. E claro que contando com a sua participação, com seu alô, a sua mensagem no 11 999 592 100. O Fábio do Jaçanã já chegou por aqui, falou: bom dia, Stephanie, quanto tempo, hein? Realmente, fazia tempo que você não mandava mensagem pra cá. Ele falou: tô na escuta aqui, boa chuva, hein, pra você e pros ouvintes. Olha, gente, chove muito nesse momento aqui pelo estado de São Paulo. A maior concentração de volume está entre a região metropolitana, Grande São Paulo e os municípios do interior. Então, região ali de Lençóis Paulista, está com temporal por agora, muita chuva em Botucatu, chove também em Itatinga, Itapetininga, em Sorocaba. Aqui na capital paulista, chuva está bem mais concentrada, com maior volume entre as zonas oeste e norte da cidade, mas chove nesse momento também na zona sul, aquele combo completo, tá? É chuva que vem acompanhada por raio, chuva que vem acompanhada por trovão, tá chamando muita atenção de todo mundo. É quase que aquela carinha da primavera, tá dando as caras porque tem passagem de frente fria. Nós tivemos aí, né, dias muito, muito quentes aqui por São Paulo, um início de madrugada extremamente abafado. E aí isso está colaborando para essa formação de grandes instabilidades. Hoje é aquele dia que tem atenção redobrada, tá? Tem previsão de chuva durante toda a terça e é aquela chuva que aperta em vários momentos. Então, para você que está puxando o plantão, né, vai voltar para casa ali por volta de 5, 6 horas da manhã, tem atenção redobrada porque pode ter essa chuva de novo concentrada no período da manhã. E para a galera que vai sair de casa para trabalhar, hoje é aquele dia com sapato fechado, guarda-chuva na bolsa, não vai ter como escapar muito, não. Vamos nessa, gente, tocando os outros destaques por aqui?
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0: O colunista político e âncora da Band News FM, Carlos Andreasa, avalia que o debate presidencial na Band serviu para projetar a candidatura de Augusto Cury, do Avante, à presidência da República. O candidato apareceu em terceiro lugar nas intenções de voto, segundo duas pesquisas eleitorais que foram divulgadas ontem. Sobre o assunto, Andreasa conversou com Carla Bigato, Sheila Magalhães e Luiz Megali.
2: Hora de conversar com Carlos Andreasa. Andreasa, estávamos mais cedo conjecturando sobre o que teria levado Augusto Cury a dar esse salto impressionante. Segundo essas duas pesquisas, em uma delas ele passou de 2 para 11 pontos. Então, algo fenomenal. Só a presença do debate, me parece, não explica tal salto, né? Outros dois candidatos também compareceram. Augusto Cury não teve um desempenho fenomenal, nada disso. Portanto, a explicação que me resta é: ele não era um candidato conhecido. As pessoas não sabiam que ele era candidato à presidência e muita gente gosta dele por causa dos livros.
3: Acho que a análise que a gente vai fazer aqui ela ainda depende de novos elementos, né? Nós precisamos de mais pesquisas para medir isso no tempo, ter uma amostra mais ampla. É importante registrar que essas duas pesquisas, tanto a Atlas quanto a Nexus, têm metodologias diferentes, né? Isso é importante. A Nexus é digital, a Nexus é por telefone e a Atlas é digital. Então são suportes diferentes e há diferença, portanto, em função disso. E eu acho importante a gente esperar também, pensando numa amostra mais ampla e com metodologias diferentes, pesquisas de campo mesmo, presenciais. Acho que também é um pulso importante a termos aqui. A minha hipótese para esse crescimento de Augusto Cury, e eu não sei se é um crescimento sustentável, eu não consigo projetar ainda, me parece derivar, sim, em primeiro lugar, do fato de ele ter se tornado conhecido, e para isso o debate terá ajudado. Ele passou a ser reconhecido, associado àquele Cury, autor de livros, o escritor Augusto Cury é o candidato. Acho que o conhecimento é importante. E acho que a partir do debate, mesmo sem ter uma participação brilhante, né, mesmo sem ter pautado o debate, talvez mesmo em função disso, ele acabou se distinguindo, Megali. Eu acho que o Augusto Cury vendeu, e acho que a intenção dele é essa, ele fala muito em escuta, né? Vamos escutar, temos de escutar, ele faz o trocadilho do Cury com cura. Eu acho que ele vende uma ideia de ponderação. E nesse caso ele seria um outsider no discurso. Porque se nós pensarmos no debate, o debate se organizou, por exemplo, e o debate público está nesse lugar, né? O debate público se organiza entre ou em função de Lula e de Flávio Bolsonaro. De Lula e de Bolsonaro, né? Mais amplamente falando, Jair Bolsonaro, do bolsonarismo. E todos os outros candidatos, e o debate foi muito claro a esse respeito, todos os outros candidatos que são de direita se organizam em função de Flávio Bolsonaro, em primeiro lugar, de modo a se distinguir deles, mas todos eles têm alguma relação com esse universo bolsonarista. Ou porque querem se afastar, ou porque querem mostrar que não são aquilo, ou porque já estiveram próximos e não são mais próximos. É assim, serve para o Romeu Zema, serve para o Ronaldo Caiado, serve para o Renan Santos. E aí isso passa uma ideia de sistema, né? É vencer Flávio Bolsonaro à direita para poder vencer Lula, em função do que todo o resto se organiza, né? São várias camadas de organização. Quem não tem lugar nisso, quem não tem lugar no que se chama de polarização e engessamento, é o Augusto Cury. Você não vai saber dizer qual é o lugar dele, não é alguém fácil de identificar ideologicamente, mas certamente é alguém que exercitou no debate, inclusive em determinado momento no debate, acho que é o momento chave da participação do Augusto Cury, é quando ele, logo depois de uma fala do Renan Santos, ele vem e diz, você é muito agressivo, é um tom que me assusta. Eu acho que essa talvez seja a chave para a venda de Augusto Cury, como uma espécie de moderado num ambiente, eu não gosto dessa expressão, mas eu vou usar, num ambiente radicalizado, num ambiente em que todo mundo é conhecido e se organiza em função das forças que já são conhecidas há muito tempo. De repente aparece um cara que simplesmente não tem nada a ver com isso. Então, me parece que as duas coisas se combinam. Se torna conhecido, aproveita a oportunidade que tem, depois, logo depois vem a campanha na televisão, começou no dia 28, né? E a pesquisa contempla isso, começou, e ele tem tempo de televisão, dos seus 36 segundos, e se torna conhecido e se distingue um pouco disso. Talvez baste, talvez seja uma espécie de manifestação do que seria o centro, sabe? Aquele eleitor, eu não sei se é sustentável da forma como a eleição vai, a forma como as coisas são sendo chamadas e a antecipação do segundo turno no primeiro, talvez isso não seja duradouro. Mas me parece que é uma acomodação de um voto cansado dessa disputa que está aí há muito tempo. Eu acho que é uma hipótese para a gente considerar, Luiz Megalli.
2: A literatura política no Brasil mostra que essas subidas muito bruscas tendem a durar um pouquinho. Dificilmente a pessoa ganha 9 pontos numa pesquisa e vai cair na próxima. A tendência é que esse impulso dure um pouquinho mais. Eu fico muito curioso sobre quais serão as atitudes da campanha de Flávio, principalmente. Né? O Flávio, acredito, tende a perder mais votos para Cury do que Lula, até porque o Cury se apresenta... Ok, autoajuda serve para a esquerda e para a direita, mas o Cury se apresenta como um antipetista. Então, acho difícil que roube muitos votos de Lula, mas parece ter roubado alguns de Flávio. Flávio vai começar a mirar em Augusto Cury a partir de agora, e Augusto Cury deixará de lado o antipetismo e passará a mirar parte da sua munição em direção à campanha de Flávio? Estou muito curioso para ver os próximos números.
0: Curioso
2: para ver os próximos números e quais serão, como é que isso vai afetar, né? As estratégias de campanha nesse último mês. Diga lá, Andreasa, rapidinho, que a gente está atrasadíssimo.
3: Ele é o primeiro candidato, fora Lula e Flávio, que chega numa pesquisa na casa dos 2 dígitos.
2: E não é que partiu de 8 e passou para 10. Partiu de 2 e chegou em 11. Isso é muita coisa, gente. É um salto muito grande para uma semana só.
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0: 1:43 pelo horário de Brasília, mais uma vez gerando os destaques aqui na Band News FM, indo direto aos assuntos em Brasília. A votação da medida provisória, que acaba com a chamada taxa das blusinhas, é adiada para hoje. Em uma análise em uma comissão mista no Congresso, o texto precisa ser votado pelo colegiado antes de ir para o plenário da Câmara e do Senado. Quem explica é o repórter Márcio Rocha.
1: A medida provisória que trata da chamada taxa das blusinhas só deve ser analisada e votada na comissão mista instalada para discutir o assunto nesta terça-feira. Existia a expectativa de que tudo fosse resolvido em um dia apenas, mas por falta de acordo, a tramitação acabou adiada. O texto foi apresentado aos membros do colegiado e trouxe mudanças em relação ao que foi enviado pelo Palácio do Planalto. Agora, para medir os impactos, principalmente no setor industrial, a proposta traz dispositivos para que uma avaliação periódica sobre a ausência dessa tributação seja feita. O anúncio das mudanças na medida provisória, que perde validade no dia 8 de setembro, foi feito depois de uma reunião envolvendo vários integrantes do governo.
0: Nos outros assuntos, moradores de diversas cidades do Rio Grande do Sul contabilizam prejuízos depois das fortes chuvas do fim de semana. Quem conta é o Henrique Tanger.
2: Temporais causaram estragos em quase 50 municípios do Rio Grande do Sul. Segundo a Defesa Civil, mais de 80 pessoas tiveram que deixar as residências após os temporais do final de semana. Foram 3 mortes em decorrência dos eventos climáticos, 2 no Rio Grande do Sul e 1 em Santa Catarina. Em Arroio Grande, um homem de 72 anos morreu após o carro em que estava ser arrastado pela água. Na sexta-feira, uma criança de 8 anos já havia perdido a vida depois de uma árvore cair sobre a residência onde ela estava em Porto Alegre.
0: No noticiário internacional, o primeiro-ministro da Espanha acusa redes da Rússia e de Israel de espalhar desinformação sobre as regras migratórias do país. Segundo Pedro Sánchez, a campanha enganosa nas redes sociais provocou a corrida de mais de 72 mil migrantes vindos do Marrocos rumo ao território de Ceuta. O chefe de governo espanhol descartou o envolvimento de autoridades marroquinas e defendeu a cooperação entre os dois países para conter a crise na fronteira. As investigações europeias apontam que a ação buscou desestabilizar o bloco comunitário, isso devido ao posicionamento do gabinete de Madrid nas guerras da Ucrânia e de Gaza. Os registros oficiais confirmam a morte de pelo menos 100 pessoas durante as tentativas de travessia a nado que foram registradas no fim de julho. E no esporte, o Coritiba supera o Remo fora de casa pelo último jogo da 25ª rodada do Campeonato Brasileiro. Com todos os gols saindo no segundo tempo, a equipe paranaense bateu o adversário por 3-2 em Belém nessa segunda. O atacante Pedro Rocha marcou o gol decisivo a favor dos visitantes contra o ex-clube dele. O triunfo elevou a série invicta do Coxa para 4 partidas da 7ª posição com 37 pontos. O elenco do Leão da Amazônia permanece na penúltima colocação da tabela com 23 pontos somados. Os dois clubes retornam aos gramados no domingo pela 26ª rodada da Série A.
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0: O relator no Senado da proposta que pode pôr fim à escala 6-1 afirma que a medida deve ser votada amanhã na Comissão de Constituição e Justiça. Informação que foi apurada pela colunista da Band News FM, Mônica Bergamo. Sobre o assunto, ela conversou com Carla Bigato, Sheila Magalhães e Luiz Megali.
4: Hora de conversar com Mônica Bergamo. Nosso assunto é o possível fim da escala 6-1. O governo está fazendo um esforço tremendo para que isso seja votado antes da eleição, e esta pode ser a semana. O que você colheu de informações de bastidores para a gente, Mônica?
5: É isso, a grande batalha nessa semana vai se dar em torno dessa proposta do fim da jornada 6-1, né? O governo, como você disse, está pressionando muito pela aprovação, já conseguiu um acordo com o presidente da Câmara dos Deputados, Hugo Mota, para que ela seja aprovada, né? E também com o presidente do Senado, Davi Alcolumbre, mas há muitas pedras no caminho, o Megali. O senador Flávio Bolsonaro, por exemplo, não está se comprometendo a votar a favor dessa proposta, está articulando uma proposta alternativa, ele e os aliados dele, e eu conversei agora há pouco com o senador Omar Aziz, que é o relator da proposta no Senado. Ele disse que vai colocar o texto para votar na Comissão de Constituição e Justiça na quarta-feira e que aí o pau vai quebrar mesmo. Segundo ele, a estratégia da oposição ao governo, Lula, não é derrubar, derrotar a matéria, votar contra, mas sim adiar, protelar, ganhar tempo para que o Lula não possa ter esse trunfo eleitoral nas mãos. Então, ele falou para mim que foram apresentadas mais de 20 emendas ao projeto Megali para serem votadas na quarta-feira. Ele diz acreditar que algum senador pode pedir vista, ou seja, mais tempo para fazer análise do texto, né? Mas ele disse também acreditar que justamente porque a gente está em período eleitoral, no fim do dia a proposta acaba passando na quarta-feira mesmo na CCJ, porque a pressão da opinião pública, na avaliação dele, né, e me parece pertinente, a pressão da opinião pública em ano eleitoral conta muito, e o senador que se expuser contra uma medida que é popular, pode ser questionado do ponto de vista técnico, como é que faz, como é que não faz, como é que vai ser com as empresas, com as pequenas empresas, mas é popular do ponto de vista do trabalhador, né? Então, o senador que se expuser contra ela pode se queimar nas urnas, né? E o que diz o senador Omar Aziz é isso, ele lembra que são 32 senadores tentando a reeleição e outros tantos concorrendo aos cargos. Agora, Megali, depois... concorrendo a outros cargos. Agora, Megali, depois que ela for aprovada na CCJ, ela precisa ir para o plenário do Senado. No plenário do Senado, ela precisa ser lida em 5 sessões seguidas, ou seja, é bastante tempo, ainda mais num período eleitoral em que os senadores vão estar fora de Brasília. Agora, seria necessário um acordo entre os parlamentares para reduzir, pular essa etapa e votar de uma vez ainda nessa semana. Portanto, vai ser uma batalha mesmo, Megali, e o senador Flávio e os aliados dele têm esse desafio, né, de adiar a proposta, ou seja, derrotar nesse momento a proposta, sem parecer que está derrotando, né, e, bom, enfim, é isso. Se ela for aprovada do jeito que está, em 2 meses, a partir da sanção, as empresas vão ter que reduzir a jornada de 44 horas semanais para 42 horas, e já dá 2 dias de folga para o trabalhador. Em um ano, reduzir para 40 horas semanais. Vamos ver, a pressão está grande, Megali. Vamos ver qual vai ser o resultado na quarta-feira. Vai ser essa batalha campal aí que nós vamos assistir.
4: Ô, Mônica, eu me lembro da época em que... Lembro que nada acontecia em Brasília no segundo semestre de um ano eleitoral. Ah, agora acabou o ano, nada mais vai ser votado, agora é campanha. Nos últimos anos de eleição, a gente tem tido aprovação de medidas muito importantes. Todas elas muito populares, e pode chamar de populista, se quiser. Mas, de fato, medidas que têm aderência popular. Né? Fim da taxa das blusinhas, fim da escala 6x1 em 2022, a PEC Kamikaze, que foi aprovada no Congresso, gerou a criação do Vale Gás, né? Aumento do Auxílio Brasil para R$600, auxílio para caminhoneiro, para taxista... compensação pro etanol. Então, me parece que os governos perceberam que o segundo semestre pode ser uma época frutífera para tentar emplacar pautas com aderência popular, porque não tem deputado que não queira, que tenha coragem de votar contra uma... Se for a votação, Mônica, passa com todos os votos, praticamente, mesmo aqueles que advogaram contra, né, a proposta do fim da escala 6x1, votaram a favor. Isso aconteceu recentemente. Qual foi mesmo a votação em que... Pô, foi do até o Nicolas Ferreira, que estava fazendo campanha contra, votou a favor. Qual foi mesmo? Agora eu me esqueci.
6: Também. Mas é que tinha muito apelo popular e também que eles não...
5: Não era 6x1 mesmo, não, na Câmara?
6: Não era.
4: Eu acho que era 6x1 na Câmara, hein?
6: Será?
4: Eu tô achando que era. Era sim. Na Câmara dos Deputados, né, todo mundo votou a favor. 100%, aliás, teve um único abnegado lá que votou contra, mas todos os demais, inclusive aqueles que advogaram contra, votaram a favor.
5: 472 votos, né, a favor. Parece que foi esse o resultado.
4: Várias abstenções e um voto contra.
5: Câmara aprova em 2 turnos, fim da escala 6x1, com jornada máxima de 40 horas semanais. 461 votos a favor, 19 contra. Primeiro turno, 472 votos a favor e 22 contra. É isso que você diz, Megali. Quer dizer, por mais que se discuta, na hora que vai para o voto, ninguém quer colocar o seu voto do lado contrário, né? Vamos ver aqui, tem voto por voto, se o Nicolas votou...
4: Ele votou a favor. Votou a favor. Depois disse que ele sabe jogar o jogo. Uma fala bastante reveladora, né? Do que significam essas convicções desses políticos aí na hora que o calo aperta no próprio sapato ou no próprio pé. Mônica Bergamo volta com outros assuntos sempre exclusivos amanhã. Boa semana para nós, Mônica.
5: Ó, voltou sim, é isso mesmo.
6: É isso.
4: Por favor, se viu numa situação constrangedora ali, tentou explicar, não explicou nada. Mas não foi só ele, né? É que ele era a voz mais estridente, mais potente, né, contra o projeto. Aí na hora que foi colocado em votação, foi lá e meteu sim, sem medo.
5: É.
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0: O candidato do Avante à presidência da República, o escritor Augusto Cury, cresce nas pesquisas de intenção de voto. Detalhes na conversa do professor Fernando Schiller com Humberto Ferretti e Larissa Biscaia.
6: Segunda-feira, você já sabe, é dia de conversar com o nosso cientista político, colunista aqui da Band News FM, o Fernando Schiller. Schiller, duas pesquisas eleitorais saindo hoje e Augusto Cury, que até então estava lá na casa do 1, 2%, vindo de uma forma até silenciosa, avança, tá? Do nada, em terceiro lugar na corrida eleitoral. Seria essa a tal da terceira via, hein, Schiller?
7: Olha, cedo para dizer. Né? Tem aí um sinalzinho de terceira via, de viabilidade, mas cedo para dizer. A gente tem que ter uma sequência de pesquisas, né? Pode ter muito erro. Só para dar um dado para vocês. Saíram duas pesquisas hoje. Tá? Uma é da Atlas e outra é a pesquisa Nexus. Né? Na pesquisa, a pesquisa Atlas ela tem uma abrangência maior, são mais de 5 mil questionários. Ela foi feita entre 22 e 28, agora do mês passado, né? De agosto. Agora, a pesquisa Nexus ela vai até dia 30, 28 a 30. Então, ela pega um movimento já mais um pouco recente. Isso faz muita diferença. Numa campanha que está iniciando, que está bombando, que tem tanto né, o debate da Band, como as entrevistas que a Globo fez e está... pessoas estão começando a prestar mais atenção, até porque teve início da hora eleitoral. Então, isso faz dois.

O Lula aparece 14 pontos na frente do Flávio na região sul, na pesquisa Atlas, tá? Vamos lá, se a gente analisar dado por dado, região sul são três estados, Rio Grande do Sul, Santa Catarina e Paraná. Em nenhuma pesquisa, Lula aparece na frente do Flávio, tanto no Rio Grande do Sul, como no Santa Catarina e como no Paraná. Então, seria um milagre da agregação. Quer dizer, de uma semana para outra, Lula teria disparado na região sul. E o Renan Santos aparece com 11% na região sul. Na minha opinião, isso é apenas uma análise externa, né? Acho que existe uma suspeita de inconsistência nesses dados, tá? Estou falando suspeita de inconsistência com muito cuidado aqui, porque obviamente a gente respeita o Instituto, respeita a metodologia, mas a mim parece um pouco estranho. Eu analiso pesquisa há décadas, né? Quando a gente vê um número que é completamente, vamos dizer, fora da curva, é preciso analisar com cuidado, porque obviamente você pode ter um erro estatístico, você pode ter algum erro na amostragem, algum problema no levantamento, a pesquisa é feita por meio eletrônico, então a gente pode ter algum problema na condução da pesquisa. Não é má fé, não é nenhuma acusação, mas vamos lá, né? Você imaginar que o Lula tenha disparado a tal ponto de estar 14 pontos na frente do Flávio em simulação de primeiro turno na região sul, né? É realmente impressionante isso. Então, obviamente, pode ter aí um desvio. No caso, o que que as pesquisas mostram que vão lá, que tem mais, aparentemente, mais consistência? Quer dizer, o Cury, ele cresce entre o eleitorado, majoritariamente entre o eleitorado no campo da direita, né? Então, ele tira um pouco de voto do Flávio, ele entra muito no eleitorado do Renan Santos, porque é a maior faixa de eleitores do Cury, pela pesquisa Nexus, vem do eleitorado até 24 anos, depois até 35 anos, então é um eleitorado jovem, né? Mais escolarizado, né? Mais escolarizado, jovem e de maior renda. Então ele pega um eleitorado que, de novo, né? Eventualmente é mais urbano, tal, tá mais desconfiado, tá um pouco cansado com a polarização. Ele entrou com esse discurso que eu acho que ficou muito bem, um discurso mais moderado, mais, né? Realmente propondo uma ideia de terceira via. Quando você propõe uma ideia de terceira via, não adianta mimetizar os extremos, os polos, né? O Renan Santos, por exemplo, a gente comentou várias vezes aqui, ele se coloca como uma alternativa às duas pontas, mas esteticamente ele se parece muito com um lado e o outro, quer dizer, com a mesma lógica da agressividade, etc. E nesse sentido, acho que a grande frase da semana passada foi aquela do Augusto Cury, no debate da Band, quando ele olhou para o Renan Santos com um ar assim meio paternal, meio de consultório de psicólogo, né? E ou de professor, e disse: "Olha, Renan, você até tem boas ideias, mas você é muito agressivo, né? A sua agressividade me assombra." E isso marcou, virou meme, etc. Só para ter uma ideia, uma das consultorias digitais que eu costumo trabalhar e que pego, né, analiso dados, etc., mostrou aí, o Cury tinha menos de 0,5% das menções na internet aos candidatos. Ele pulou dias depois para pouco mais de 13%. Então ele explodiu nas redes sociais, ele foi um candidato, ficou batendo com os mais buscados depois do debate, né? Isso mostra, vamos deixar claro aqui, a importância do debate. O erro do Zema, Zema afundou literalmente, já estava mal. Agora, por essas pesquisas, ele piorou mais ainda. Está disputando agora com a candidata que ninguém praticamente conhece, da Ação Popular, se não me engano. Enfim, está na rabeira da corrida, né? E, aliás, eu brinquei até, viu, Larissa e Ferretti, o Cury tem que agradecer ao nosso querido diretor Fernando Mitre, né, que convenceu ele a participar do debate. Porque ele chegou na porta, lá nos portões da Band, todo mundo acompanhou isso, ele fez uma live, inclusive, estava em dúvida se ia participar ou não, tinha decidido não participar. Depois de uma conversa com o nosso diretor de jornalismo, resolveu participar. Então, ele ganhou uma dimensão política que ele nunca teve. Ele tem 70 livros publicados, né? Então, obviamente, é um psiquiatra brasileiro de grande relevância. Você pode gostar dele ou não. Muita gente diz que é autoajuda, muita gente diz isso ou aquilo, mas é um grande palestrante, é um grande escritor, é um best-seller, é respeitado, né? Tem uma mensagem que eu acho que faz uma espécie de psiquiatria ou uma espécie de terapia da política brasileira, né? Eu até brinquei, aliás, escutei.

0: comentei essa observação de um colega meu, dizendo assim: será que o Brasil precisa de um presidente ou de um terapeuta? Talvez a gente precise de um terapeuta na presidência, né? Então, Augusto Cury, ele se coloca nessa linha e não é por acaso, né? Então, vamos lá. Se veio para ficar ou não, é difícil saber. Agora, tem alguns. Um último detalhe que eu acho interessante: quando você vai na simulação de segundo turno, o Flávio continua literalmente empatado com Lula ou Lula com Flávio. Então dá um ponto de diferença, que é basicamente margem de erro, né? Ou quase um empate numérico. Quando a pesquisa pergunta os eleitores do Cury quem vão votar no segundo turno, ou eventual segundo turno, está 46 para o Flávio e 23 para o Lula. Então é um eleitorado que majoritariamente tende a migrar para o campo da direita. Então é melhor que o Flávio trate bem os eleitores do Cury, né? Porque vai precisar deles eventualmente daqui a pouco mais de um mês, né? Isso se o Cury não tiver no segundo turno, tudo pode acontecer a partir de agora.
1: Aquela história, né, Schiller? Em um segundo tudo pode mudar. Você relembrou bem, falou: olha, o Cury tinha que agradecer o Fernando Mitre por participar do debate. Eu estava na cobertura do debate com a equipe da Band News FM. O Cury chegou a entrar com o carro aqui na Band, ficou dentro do carro, voltou com o carro para fora da emissora, ficou lá na frente, falou que estava em protesto, entrou aqui fazendo uma live e depois acabou participando. Vamos ver, são novos contornos que vão se formando aí na nossa. Não dá para dizer reta final, né? Tem um mês inteiro de campanha pela frente. Mas a gente vai se aproximando das eleições e novos nomes vão ganhando protagonismo. Vamos ver se vai ganhar tração efetivamente nas urnas. Valeu, viu, Schiller? Boa semana. Quinta-feira a gente volta a conversar por aqui.
0: Valeu, pessoal. Boa semana para vocês. Um abraço.
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1: Horas 4 minutos pelo horário de Brasília. Na sequência, vem aí a reprise do É da Coisa com Reinaldo Azevedo, que voltou à nossa programação. Eu, Stephanie Toso, volto daqui a pouquinho na atualização dos destaques. Também tem reprise hoje do Band News na área, trazendo os principais destaques esportivos para você. Então, não sai daí, vai mandando sua mensagem no 11 999 592 100. Tem chuva também no seu caminho? Manda para cá, tá, gente? Vai relatando, vai informando, isso ajuda um ao outro. Eu, Stephanie Toso, sigo por aqui de olho também nos radares, principalmente para os ouvintes de São Paulo, porque a situação está muito complicada nessa madrugada, só que nas próximas horas essa chuva também pode atingir sul de Minas e sul do Rio, então seguimos por aqui com cautela. Vamos que vamos!
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0: começa agora para todo o Brasil mais uma edição de O É da Coisa. E se a coisa parece confusa, atrapalhada, vem para cá que a gente desconfunde, desatrapalha. Milhões de pessoas acompanham o programa pelo Tile, pela Band News TV, LG Channels, TCL Channel, Samsung TV Plus, canal 2043 e, claro, Vale o Bem, Isabela, boa noite.
1: Boa noite.
0: Lá da caverna do Inhudo, centro irradiador de todas as verdades universais e que a humanidade precisa saber, ou pelo menos discutir. E a gente começa com Geleia Geral, do glorioso Gilberto Gil e Torquato Neto, do disco Panis et Circenses, de 1968, Tropicália, Panis et Circenses. E não, nesse disco não tem a música Tropicália, é bom que fique claro. Né? Geleia Geral, enfim, a música que é o espírito, talvez a síntese do que foi o tropicalismo, a mistura de todas as influências, a tentativa de captar o Brasil, que funde modernidade e atraso, e, enfim. Está aí até hoje, e de certo modo todos os países também são um pouco isso, né? A gente olha os Estados Unidos, aquela potência, e não sei o que tem de atraso ali, vale o bem, Isabela, a começar do atraso institucional, a começar do atraso no sistema de votação. Então, na verdade, os países não avançam sempre do mesmo modo, né? Arcaísmos e modernidades vão se juntando e muitas vezes a modernidade serve ao arcaísmo, que é o que está acontecendo, por exemplo, com as redes sociais, né? As redes sociais só existem porque, no fim das contas, vale o Beni e Isabela, a matemática existe. Sem ela, não teria, né? E sem o desenvolvimento matemático, e não obstante, a gente tem ali as redes sociais sendo usadas para instruir as pessoas a mamar na teta da vaca. O que, Reinaldo? Eu estou fazendo uma espécie de metáfora barra metonímia. Né? O Kennedy Jr., lá, o vagabundo que é o secretário de saúde dos Estados Unidos, ele não quer, ele acha que as pessoas não precisam tomar vacina. Basta, vale o bem, tomar leite cru de vaca. E aí a pessoa sara. Né? E isso é veiculado onde? Nas redes sociais do seu Zuckerberg, entre outros. Né? Então você tem o topo do desenvolvimento com o topo do atraso, em todos os sentidos. Os países enfrentam isso, a gente também enfrenta. Muita coisa hoje. Sim, o Dias Toffoli suspendeu a campanha do Renan Santos, nós já vamos falar disso já já. Inclusive quem deve estar comemorando, e não é o presidente Lula. Quem? Não, já falo, já dou a pista. Quem está comemorando é o Flávio. Não estou dizendo que foi feito por isso, mas quem está comemorando é ele. O Lula não tem razão para comemorar. Já falo já. Tem o Cury, disparou. Vale o Beni! Isa.
2: Oi.
0: Tem gente que acha que entende o que o Cury fala.
2: Que dom.
0: É, um dom. Mas está saindo um livro novo sobre o Delfim Neto, com quem eu tinha uma excelente relação. A USP está fazendo um livro sobre o Delfim Neto. E o Delfim Neto dizia assim: Reinaldo, o milagre é o acontecimento sem causa. ou Cury é um milagre ou é um fenômeno? Você sabe que fenômeno, na origem mais antiga de fenômeno, lá no grego, é aquilo que brilha. Nós, vale o bem, Isabela, por exemplo, somos fenômenos.
2: Sim.
0: Brilhamos. Eu brilho de tão branco que... Quase transparente. Será que tem fenômeno? Nós vamos pensar tudo isso. Mas eu quero começar por Flávio, o extremista, e a tirania com encarceramento. Eu comentei hoje de manhã na rádio e na TV e falei muito isso quando o Bolsonaro era candidato, o pai. Não me venham falar que vocês não sabem o que ele quer. Não me venham falar depois que vocês não sabem o que ele queria, caso vença. Ele está dizendo o que ele quer. Ele está sendo explícito. A campanha dele mudou. O Duda Lima falou assim, que Esse negócio de Bolsonaro moderado, só para alguns colunistas ficarem felizes e se sentirem menos culpados por fazer a defesa do Flávio, né? Não tem essa, não. Quem quiser tem que levar o pacote todo. Nesse sentido, o Eduardo é sincero, por exemplo. Estou falando do Eduardo mesmo. Ele quer o irmão nessa pegada aí. Nós não tem essa de moderado. Moderado, nem Michele a gente... Nem de Michele a gente quer saber. Mas a gente chama até a Michele de esquerdista. Imagina. A Michele de esquerdista. Nosso negócio não é moderação, não. E aí, veio aqui um ministro do Nayib Bukele, aquele tarado, né? E a gente tem aí algumas considerações do Flávio. Eu quero fazer algumas contas com vocês, como sempre, né? Eu fui monitor de matemática, né? Sim. Matemática, física e química. É. E aí nós vamos fazer contas também, para saber do que o Flávio está falando. Vamos lá, vai.
1: O senador e candidato à presidência pelo PL, Flávio Bolsonaro, afirmou que o Brasil tem poucos presos e que, se eleito, vai se inspirar no governo de El Salvador, de Nayib Bukele, para o combate ao crime organizado. Essas declarações foram dadas no domingo, depois do candidato se reunir com o ministro de Justiça e Segurança Pública salvadorenho, Gustavo Villatoro. No encontro, que durou cerca de uma hora e foi realizado em um hotel de São Paulo, Flávio ouviu as experiências do governo Bukele na segurança pública. Participaram da reunião o candidato ao governo do Paraná, Sérgio Moro, e os candidatos ao Senado por São Paulo, André do Prado e Guilherme de Ritchie. No encontro, Moro chegou a dizer que, se eleito, pretende construir um presídio de segurança máxima no Paraná e batizá-lo em homenagem a El Salvador. Em declaração à imprensa após essa reunião, Flávio falou que vai se inspirar no sistema prisional de Bukele.
3: É uma reunião bastante proveitosa. O ministro da Justiça de El Salvador, Gustavo Villatoro, que foi ali o responsável, junto com o presidente Bukele, por implementar um dos maiores e mais eficazes resgates de soberania e devolver a segurança pública para o povo deles, o povo salvadorenho. Então é uma experiência que obviamente é possível que seja inspiradora para nós aqui no Brasil. E como está no nosso plano de governo, a linha vai ser de endurecimento da legislação penal, construção de vagas e presídios, e para que a população tenha seu primeiro e mais soberano direito, que é o direito de ir e vir, é o direito à sua segurança pública. Ele destacou a importância de termos senadores e deputados alinhados com o presidente da República, para que possam fazer as alterações legais que são necessárias, como já começou a fazer o nosso candidato ao Senado aqui, Oderrit, enquanto relator do projeto antifacção. Tem pouco preso no Brasil, tinha que ser mais, só não tem mais porque a legislação é frouxa. Então, por isso, nós vamos criar mais 500 mil de vagas em presídio.
0: Vamos lá. Deveria ter mais, o Brasil tem poucos presos no Brasil. Não, o Brasil tem 960 mil presos. Entre o sistema prisional e mais as delegacias. Mais da metade em situação irregular. Porque são pobres e tão pretos, e pretos e tão pobres não tem nem advogado. Então nós temos a terceira população carcerária do mundo. A primeira é a norte-americana, a segunda é a chinesa. A terceira é a população carcerária do Brasil. 960 mil presos. Nós prendemos muito e prendemos mal. Isto sim. Vamos botar números. Ah, mas a gente... Vamos ver os presos por 100 mil habitantes? Mas com o maior prazer. Eu adoro esse debate. O país que mais prende no mundo por 100 mil habitantes hoje, justamente, é o Salvador. 1.971 presos por 100 mil habitantes. É um escândalo. O Brasil tem 448. O Brasil tem 12º lugar entre os países que mais prendem por 100 mil habitantes. Viu como está longe? Não seja idiota. Não seja burro. Vai estudar. O que eu falo sempre. O país que mais prende é o Salvador. Hoje é uma ditadura. O segundo país que mais prende é Cuba. Uma ditadura. Aliás, uma ditadura de esquerda. O terceiro país, eu estou falando por 100 mil habitantes, é o Turcomenistão. Uma ditadura. O quarto é Ruanda. Uma ditadura. O quinto é Samoa Americana, uma ilhota, uma possessão dos Estados Unidos, que adota a mesma política de encarceramento dos Estados Unidos. O sexto são justamente os Estados Unidos, um país que pratica encarceramento em massa. Sétimo é Tonga, também uma ditadura. Oitavo é Guam, também uma ilha possessão americana, que usa a mesma política dos Estados Unidos. O nono, Ilhas Virgens Americanas, que também usa a mesma coisa dos Estados Unidos. E aí sim, democracias. Décimo, Panamá, 11, Bahamas, 1400 e pouco, coisinha assim. E 12º, Brasil. Como vocês veem aqui, os países que têm encarceramento em massa são ditaduras ou têm a política equivocada dos Estados Unidos. Mas o problema aí, né, isso eu estou ficando agora no número de presos. Se for a mesma política do Bukele, o El Salvador tem 1.971 presos por 100 mil habitantes, o Brasil tem 448. Se a gente usar a mesma proporção de El Salvador, nós teremos mais de 4 milhões de presos no Brasil. Mais de 4 milhões. Tem de multiplicar por 4,3 o atual número de presos no Brasil. Imagina o poder que as facções não ganhariam com isso. Ah, mas o Flávio quer ser o fortão das antifacção. Tá bom. Eu vou ter que discutir, eu vou ter que lembrar. Eu vou ter que lembrar que amigo de faccionado era ele. Quem era amigo do Rodrigo Bacelar, é amigo do Rodrigo Bacelar, quadro do Comando Vermelho, que está em presídio de segurança máxima, é ele. Eles se encontraram dia 4 de julho em Angra dos Reis. Era o candidato dele ao governo do Rio. Ele teve dificuldade de montar chapa no Rio, porque quem não está preso será. Que homem terrível antifacção é esse? Aquele que premiou Adriano da Nóbrega? É isso? E aí ele disse, o Villatoro me aconselhou, precisa ter maioria de senadores para poder mudar as leis. Sim, eles fizeram uma maioria parlamentar lá. E atropelaram a Suprema Corte, o correspondente ao STF de lá, destituíram juízes e estabeleceram a eleição, a reeleição sem limites para o Bukele. Essa é a democracia. Sabe o que aconteceu em El Salvador de verdade? E o mundo hoje já sabe? De fato, Vólio Bene, de fato, Isa, as facções, eles quebraram a perna das facções. Só tem uma facção hoje, é a facção do terrorismo de Estado. Inclusive contra opositores. Esse é o modelo. Esse é o modelo que o Flávio considera virtuoso. E, finalmente, soberania não é metáfora. Soberania não é figura de linguagem. Soberania é soberania. Soberania você usa na relação entre países. Até porque na vida privada, na vida social, na vida política, na vida... Ninguém é soberano. Você não é soberano nem em relação a seu pai e sua mãe. Seu pai e sua mãe estão aí inscritos em você. Ou Freud não teria razão de ser e ele tem. Você não é soberano em relação à língua, você não é soberano em relação à cultura, você não é soberano... Não, você tem um monte de condicionantes. Agora, você pode, de Kant, filósofo, a Sartre, outro filósofo, você pode fazer de você algo diferente daquilo que fizeram de você.
4: Momento cultural.
0: Ou na formulação do Sartre, não importa o que fizeram de você, mas o que você fará do que fizeram de você. Pode. Às vezes consegue, às vezes não. Mas as marcas, as cicatrizes estão sempre lá. Então, esse negócio de soberania, ninguém é soberano. Você não é soberano em relação a nada. Você trabalha com outras pessoas. Você não é soberano no seu trabalho. Ainda bem. Ninguém é. Imagina, faz à vontade, ah, não conversa com ninguém, tá? Eu mesmo, sou soberano aqui no programa, arruma o vídeo pra mim, ei, rei, não dá, não quero saber. Apoia o vídeo aí, agora eu quero o vídeo. Eu tenho os limites da realidade. Olha o Beni e Isa mesmo. Poderiam ser bem mais inteligentes se não fosse eu. Mentira. O que é? Soberania é soberania entre países. Quando ele fala isso, devolver a soberania, nós estamos no momento que os Estados Unidos tomaram o petróleo da Venezuela. A Venezuela hoje, em artigos espalhados mundo afora, a Venezuela hoje virou uma colônia do mundo contemporâneo. Colônia dos Estados Unidos. Colônia fornecedora de uma commodity, de petróleo. O Trump tomou o petróleo da Venezuela. E ainda o fez de uma maneira muito particular. Pode ver que ele não está enchendo o saco dos bolivarianos que restaram lá, não. Ah, vai ficando por aí. Vocês dão petróleo, reprime o povo, que isso não é problema meu. O Eduardo elogiou o que o Trump fez. O Flávio mesmo, que foi lá no CEPAC, no dia 28 de março, e prometeu as terras raras para eles, ou não prometeu? Prometeu no documento de 84 páginas, na carta que enviou ao Marco Rubio? Não. A questão do crime e da soberania são questões absolutamente diferentes. E as ideias dele para o combate ao crime se misturam com um projeto autoritário, tirânico de poder. Não é assim porque eu quero, é assim porque é Salvador. Não venham dizer que vocês não sabem. Ele está afirmando, ele está falando. Esse não é mais o Flávio da mulher dele. Ai, o meu Bolsonaro moderado. Ai, o Bolsonaro vacinado. Não é não. Esse é o Bolsonaro, Bolsonaro. Esse Bolsonaro vocês conhecem. Tanto é que estão retomando as coisas da campanha do pai. Ah, eu não sabia que ele ia ser assim, porque muita gente depois do Bolsonaro falou, ah, as instituições cuidam dele. Cuidaram? Ele tentou dar golpe. Ele tentou, sim, a saída moderada. Não estava rolando. Veio o Duda Lima, marqueteiro, falou, moderado uma ova, é estilo Eduardo, nós vamos para a porrada. Tem moderação, não. Aí um pedaço da Faria Lima, oh, Lula, o populismo, o não sei o quê. Então vamos ficar com o populismo carcerário. Sai encarcerando todo mundo. Como esse é o Salvador que ele elogia, não tem habeas corpus. Esse é o Salvador que ele elogia, está prendendo crianças de 14 anos, decretando prisão perpétua. Esse é o Salvador que ele elogia, tem prisões extrajudiciais feitas por milícias do Estado. Isso é o que ele está elogiando. E recebendo esse cara aqui. É isso que ele está elogiando. Oh, mas olha, os homicídios caíram. Não, os homicídios caíram, os praticados pelas gangues e os homicídios praticados pelo Estado, que agora é a única gangue que tem lá. O que o Bukele fez foi unificar as gangues. Esse é o ponto. E é isso que ele está prometendo. Não venham dizer que vocês não sabem. Estão com todos os números aí. Não é? Eu imagino aumentar os presos em 500... Digamos que aumentasse os presos em 500 mil, nós teremos 1 milhão e 400 mil presos. Passaríamos a ser a segunda população per capita em preso. E para quem gosta de falar mal da China, vai, um dadozinho, vale o bem. A China tem a segunda população carcerária do mundo.
1: Sim.
0: Mas a China tem a segunda população do mundo, né?
1: Sim, também.
0: Sabe que lugar a China está em presos por 100 mil? Centésimo, décimo, quinto. Tem 114 países que prendem mais do que a China. Em que lugar estão os Estados Unidos? Sexto. Se a gente considerar que a Samoa americana também são Estados Unidos, aí então a gente, eles estão em quarto. Aquele exemplo de democracia. Né? Opinião todo mundo tem, muito especialmente as erradas. Agora, informação é que é preciso para sustentar a opinião. O Brasil prende muito e prende mal. Mais da metade dos presos está em situação irregular. Irregular. E alimenta o crime organizado, que serve de mão de obra para o crime organizado. Não sei se o Flávio vai pedir auxílio depois para o Rodrigo Bacelar. Falei, escuta, me conta como funciona o Comando Vermelho, só para eu saber, já que a gente é chapa. Ou era, pelo menos, né, Flávio? Ou não era? Certamente não vai me processar por isso, dizendo que é chapa. Senão, tem o vídeo, né? Que a gente já exibiu aqui, lembra aquele encontro em Angra dos Reis?
1: Sim.
0: 4 de julho. Maior papo, como disse a pessoa que estava filmando, maior resenha. Não é isso? Esse uso desta palavra que me irrita. Né? Ah, que isso, gente. Tá dito? Tá dito. E Duda Lima? É isso aí, veio para botar o candidato no lugar dele. Tá certo você? É um candidato de extrema direita, tem que se apresentar como extremista de direita. Ponto. Que é o que ele é. E quando ele fala isso, está dizendo o que é. Não é o fofo de que a mulher fala, o vacinado. Esse candidato não é vacinado. Né? Isso não tem vacina aí, não. Isso é hidrofobia ideológica. Defender uma tirania que prende sem autorização judicial, que manda milícias para fazer isso? Toffoli suspende a campanha de Renan Santos do Missão. Vamos lá.
2: O ministro Dias Toffoli, do Tribunal Superior Eleitoral, suspendeu a campanha de Renan Santos do Missão à presidência. Segundo o magistrado, a medida se dá devido à existência de 16 canais do postulante ao Planalto nas redes sociais, que só foram reportados 12 dias depois do registro da candidatura. O ato viola resoluções que determinam a obrigação de informar os perfis no momento da solicitação. Além da suspensão da propaganda eleitoral da chapa nos perfis não informados à Justiça Eleitoral, Toffoli também suspendeu repasses do fundo eleitoral à candidatura e o direito de Renan de participar de debates em rádio, televisão, podcasts e outros meios de comunicação. O postulante também não pode criar novos perfis e nem postar em perfis de terceiros. Segundo o ministro do STF e do TSE, há indícios de ilicitudes e omissão estratégica dos perfis no registro da chapa presidencial.
0: Vamos lá, a reação do Renan, depois eu falo tudo, vai.
1: Em um vídeo divulgado pela campanha após a decisão de Toffoli, Renan Santos afirmou que vai acionar o TSE contra a medida do ministro. O candidato do Missão alegou ser alvo de perseguição por ter organizado atos contra Dias Toffoli, principalmente em São Paulo. A gente vai acompanhar o que ele disse.
5: Não há nada a se fazer. Como minhas redes serão apagadas, essa aqui será talvez a última lembrança que vocês têm de todo o trabalho que nós fizemos ao longo do último ano, desenvolvendo ideias para defender o Brasil. Aqui, eu estou gravando um vídeo nesse lugar, é basicamente o almoxarifado, onde a gente vendia os nossos livros com propostas, em que a gente entregava os produtos que basicamente financiaram a pré-campanha e agora a nossa campanha. Primeiro, eu quero agradecer a todo mundo que está lutando com a gente. A gente vai continuar lutando e a gente vai ir ao TSE para derrubar essa decisão absolutamente injusta e ilegal. A decisão é ilegal. A decisão é persecutória. Curiosamente, eu convoquei também quatro manifestações acusações nesse último ano contra o senhor Dias Toffoli, contra o envolvimento não apenas dele, mas de todas essas pessoas no escândalo do Banco Master. As manifestações tomaram as ruas de São Paulo 4 vezes. O nome do Dias Toffoli foi mencionado e cartazes foram feitos todas essas vezes. Eu estou pagando o preço por ter defendido o que eu defendi. Eu sei o que aconteceu. Falar que minhas redes foram suspensas porque eu estou abusando do poder econômico por conta de um problema técnico que centenas de outros candidatos, que são milhares, também tiveram durante o registro das candidaturas, chega a ser absurdo.
0: Ó, eu não vou entrar no mérito. Ele tá associando a decisão. Ele disse que houve um problema técnico que eles entregaram depois, pelo que entendi, o que tinha que entregar lá das redes, mas de qualquer modo entregaram. Não conheço o processo no detalhe, portanto não vou ser judicioso sobre se procede, não procede. Eu acho que de qualquer modo a Justiça Eleitoral precisa se estruturar para que isso tudo seja feito mais cedo, né? Tá tudo muito em cima. Tanto é que amanhã, começou hoje a análise agora da candidatura do Lula, do Flávio, do Romeu Zema, e nós estamos aí a 40 dias da eleição. Então, tá, menos de 40 dias, está tudo muito em cima, né? Acho que precisa haver uma reestruturação. Agora, o que eu vou falar é objetivo. Isto que eu vou dizer agora é objetivo. Essa decisão, definitivamente, o Lula não tem razão nenhuma para comemorar isso, por exemplo. Não tem. Se alguém tem motivo para comemorar, é o Flávio. Entendam, o fato dele ter motivo para comemorar não o coloca na raiz da decisão. Evidentemente. Mas o interesse objetivo aí, vale o bem, é dele. Isa, porque o Renan é um candidato, obviamente, de direita, né? Em muitos aspectos, à direita do próprio Flávio. Ele, por exemplo, se opõe claramente ao fim da 6x1, o Flávio não tem coragem, ele foge do debate. Né? E que, no campo da direita, criticava Flávio Bolsonaro. Tanto é que o Flávio chegou a choramingar. Ah, a direita ficou xingando a gente aí e tal. Né? E, evidentemente, diminui, em tese, né? Diminui a visibilidade do Renan, do Missão, e diminui a visibilidade da crítica. A ser mantida essa posição, eles recorreram. Né? Eu só falo isso porque alguns tolos vão dizer, ah, o Lula indicou o Toffoli, o Toffoli. Eu diria que a relação ali não é exatamente assim tão boa como a minha relação com o Vólio Beni, por exemplo. Não é. Vólio não é. Não é mesmo. Né? Não há interesse objetivo nenhum do Lula nisso. O que você tem aí é uma diminuição do potencial de críticas ao Flávio. Reinaldo, você está sugerindo que o Dias Toffoli está atuando em favor do Flávio, eventualmente por ser bastante amigo do André Mendonça? Não. Não estou. Até porque quando eu quero, eu falo. Agora, que isso interessa ao Flávio Bolsonaro, interessa. E é preciso que se tenha clareza disso. Né? Tem um amigo que me informou aqui que a gente está na liderança nas TVs. Agradeço. Aceitação. Ficaram com saudade de mim 2 dias, vale bem, de nós todos juntos, né? E fico feliz. Eu não sei se é verdade, mas segundo um amigo que acompanha isso, é. Né? Então, que fique claro esse negócio. Quem está aplaudindo essa decisão do Toffoli não é o Lula. Quem está aplaudindo essa decisão do Toffoli é o Flávio Bolsonaro. O Renan atribui a uma vingança do Toffoli porque ele liderou movimentos contra o Toffoli quando surgiu o negócio lá do Taiaiá, do resort, não sei o quê. O ministro alegou ali razões técnicas. Vamos ver o recurso. Os demais ministros vão julgar. Né? Agora, eu acho que é uma boa chance também de o TSE, nós precisamos repensar esse calendário. É fundamental haver justiça eleitoral no Brasil. A justiça eleitoral no Brasil nos levou de um golpista. A justiça eleitoral no Brasil, que alguns tontos criticam, é um dos grandes avanços que nós temos aqui, institucional. Está aqui, ó, tem bibliografia, como sempre, as coisas que eu falo. Né? Como as democracias, como salvar a democracia, dos mesmos autores de Como as Democracias Morrem. E Steve Levitsky e o Ziblatt, e o Daniel Ziblatt. No prefácio da edição brasileira, eles falam da importância da justiça eleitoral. Justiça eleitoral que tornou o Bolsonaro inelegível. E que nos Estados Unidos não existindo, tem lá um golpista que se candidatou e se elegeu. Agora, essa justiça eleitoral, ela precisa, eu acho que precisa pensar melhor calendários, prazos, etc. Né? Eu, sinceramente, não gosto da ideia de um problema de registro de rede tirar um candidato, independentemente do que eu penso da postulação do Renan. E eu não gosto daquelas ideias, eu repudio aquelas ideias. E todo mundo sabe. E todo mundo sabe. Agora, que o Flávio está comemorando, está. Porque cessa as críticas à direita. Ele passa a ter crítica agora só à esquerda. E um outro que está aparecendo por aí, eu não sei o crítico do que ele é exatamente. Na verdade, né, nós já vamos ver daqui a pouco. Então, fique este registro. Né? Antes que venham falar coisas que não procedem. Né? A extrema-direita flaviana está vivendo um gozo verdadeiro ali. Né? Porque chegaram até a falar em porrada. Né? O Eduardo chegou, falou que tinha vontade da porrada na turma da missão. Porque, insisto, não tenho simpatia. Mas Flávio está feliz. TSE suspende peça do PT contra Flávio. O partido recorre.
2: A ministra Chalaranha do Tribunal Superior Eleitoral suspendeu ainda ontem uma propaganda feita pela campanha reeleição do presidente Lula que lista acusações contra Flávio Bolsonaro. A peça, intitulada Conheça o Currículo de Flávio Bolsonaro, diz que o candidato foi funcionário fantasma, denunciado por lavagem de dinheiro e organização criminosa no escândalo da Rachadinha e flagrado pela Polícia Federal pedindo 134 milhões de reais no escândalo do Banco Master. Ao recorrer contra a propaganda, a campanha do PL afirmou que Flávio nunca respondeu a procedimento relacionado à suspeita de que ele teria sido funcionário fantasma. Também disse que não há condenação contra ele no caso da Rachadinha e que a denúncia oferecida pelo Ministério Público foi arquivada pelo Tribunal de Justiça do Rio de Janeiro. Sobre o caso Master, a campanha do senador disse que a expressão flagrado pela Polícia Federal é tecnicamente incorreta, pois não houve situação de flagrante delito. Ao decidir sobre o caso, em liminar, Estela Aranha disse que o conteúdo divulgado extrapola os limites da crítica política admissível.
0: O PT disse: acatamos a liminar da Justiça Eleitoral, que determinou a retirada do ar do material audiovisual que apresenta o currículo e tal, e vão estudar, vão recorrer, pedir reconsideração. A Estela Aranha foi ali para o significado estrito das palavras. Eu não tenho nada contra, não, viu? O significado estrito das palavras, desde que valha para todo mundo. Ah, o negócio do Intercept, o Flávio... Vamos lembrar na forma de música? Vamos lembrar na forma de música? Tem aí na forma de música, sim, não tem? Sim, só para a gente saber, porque a gente, nós somos stanislavskianos aqui, gostamos de tocar as lagoas de emoção. Então vai.

0: Então vamos lá. É, isso aí na forma da fala do Flávio, isso aí foi um flagrante? Não foi um flagrante, né? Porque não foi a polícia que flagrou. É, ele foi denunciado, não chegou a ser denunciado no caso da rachadinha em sentido técnico, até porque o caso saiu da primeira instância, ele pediu foro especial, depois acabou não havendo a denúncia formal do Ministério Público, então não foi denunciado. Aí a Estela disse, os advogados dele foram espertos, foram ali, vamos no sentido técnico das palavras. E a Estela Aranha foi ali, acabou. E hoje, no TSE, quem é que decide essas coisas? Tira do ar, não tira do ar? O Nunes Marques, o Mendonça, que sempre decide contra o PT, né, Mendonça? E a Estela Aranha. O Mendonça vai ser rigoroso como ele foi, como ela foi? Ele tem sido rigoroso? Quando? Não adianta. As pessoas têm direito às próprias opiniões, mas não têm direito aos próprios fatos. Quando, num vídeo de inteligência artificial, o senhor Flávio Bolsonaro, conduzindo um helicóptero, claro, tudo inteligência artificial, ao lado de Jair, bombardeia embarcações do PCC e do Comando Vermelho, acho que o Flávio se certificou que primeiro o Bacelar não estava lá, né, Vale Bene? Assim, Bacelar, você está aí? Não estou. Então tá, então eu vou bombardear. Aí bombardeia, aí aparece a embarcação do PT, associando PT, narcotráfico, etc. O PT pediu para tirar do ar, o Mendonça não quis. Ele disse que era liberdade de expressão. Eu noto que as questões sobre as quais... As questões nas quais o PT tocou aqui são todas verdadeiras. Houve ali um problema de rigor à palavra e a ministra concedeu. É, de fato, não é. Não foi denúncia, não foi não sei o quê. Os fatos aconteceram. Assim como um vídeo do Lindbergh Farias associando o Flávio ao Adriano da Nóbrega e a milícia, aí foi retirado do ar, pelo Mendonça. Pretestando lá a resolução sobre inteligência artificial, embora o fato fosse verdadeiro. Então eu quero saber, vai ser assim? Vai ser assim com todo mundo ou vai ser assim com o PT? Olha como você é petista, eu? Eu estou perguntando, por que é que o Mendonça não tirou aquele vídeo do ar? E agora Estela Aranha? Insisto, eu sou em muitos aspectos literalista mesmo na lei. Eu tenho até amigos advogados que reclamam disso. Se eu fosse um juiz, eu jamais decidiria, Vale Bene, o que se chama contra legem. Quer dizer, contra a letra da lei explícita. Ah, foi denúncia? Não foi. Foi, não sei o que, não foi. Então tira. Mas peraí, o negócio do PT. E o que se está dizendo contra o Lula? E aí? Eu sou claro nessas coisas. E continuo a agradecer a vocês a posição que a gente está. Porque aí o PT também resolveu recorrer. Vamos ver qual vai ser a decisão. Porque, olha, eu tenho visto coisas na campanha que são do arco da velha, né? TSE e os recursos, o PT e os recursos do TSE contra Flávio, Caiado, Zema. Vamos lá, vai.
1: A Federação Brasil da Esperança, composta por PT, PV e PCdoB, apresentou um conjunto de ações no TSE contra adversários do presidente Lula na eleição presidencial. Os partidos que integram a campanha reeleição apontaram informações falsas, uso de inteligência artificial, ofensas e até abuso de poder por parte de candidatos na festa do Peão de Barretos de 2026. Foram 4 representações no total, que tem como alvos os presidenciáveis: Flávio Bolsonaro, do PL, Ronaldo Caiado, do PSD, e Romeu Zema, do Novo, além do vereador de São Paulo, Lucas Pavanato, do PL, entre outros. No caso da festa de Barretos, no interior de São Paulo, a ação diz que a chapa do PL usou estrutura profissional de som, luz e reuniu 60 mil pessoas em um showmício disfarçado, custeado e patrocinado por empresas privadas e órgãos estatais. O ato, segundo a federação, configuraria financiamento empresarial indevido. Como a gente falou aqui, em Barretos, ao lado do governador de São Paulo, Tarcísio de Freitas, Flávio Bolsonaro disse ao público que todos que acreditam em Deus sabem que o agronegócio é o coração do país e se declarou o futuro presidente do Brasil.
0: E mais, e aí no show do Gustavo Lima, o negócio Lula ladrão e a Ana Castela, né, que é musa de um amigo meu, você acredita nisso, Isa?
2: Eu não acredito.
0: É, musa de um amigo meu.
2: Ele tem quantos anos? 15?
0: Fazendo 22. Oi?
2: Ele tem quantos anos? 15?
0: Ah, não, já tem mais de 30.
2: Olha só.
0: E ela, e ela fez 22. Aquela, sabe aquela que canta aquela música? Você sabe o que eu sou? Como é que é? Eu sempre falei que eu sou. Olha onde eu tô.

0: Teve transmissão ao vivo de xingamento, essa coisa toda. Showmício, proibido. Tá em tudo quanto é lugar. Vamos ver o que o TSE vai fazer. Não, eu, para mim, sendo isonômico, tá tudo certo. Tá tudo certo. Senão a coisa começa a ficar desigual. E agora vamos para um mistério. Um espectro ronda. Um espectro ronda a história da humanidade, hein? O espectro ronda a Europa. O espectro do comunismo. Não, isso é lá no Manifesto Comunista. Não! Um espectro ronda a eleição. Augusto Cury. Ih! Ai, olha, olha. Já falei, né? Vai sair o livro do professor Delfim. Reinaldo! Reinaldo! Milagre é acontecimento sem causa. Eu não comandei milagre econômico, tinha causa. A Fé está fazendo o livro dele. Abraço para a família. A gente se dava bem. Atlas Intel Bloomberg. Lula com boa margem. E o caso Cury também ali, vai.
1: Atlas Bloomberg divulgou hoje uma pesquisa eleitoral que mostra Lula com 43,4% das intenções de voto no primeiro turno, contra 33,7% de Flávio. No levantamento anterior, Lula registrava 45% das intenções de voto e Flávio 36%. Augusto Cury, do Avante, agora está na terceira posição, com 7,8% após sair de 1,6% na pesquisa passada. Renan Santos, do Missão, tem 7,6% em quarto. E Ronaldo Caiado, do PSD, está em quinto, com 3,3%. Outros candidatos somaram menos de 2%.
0: Vejam vocês que tem um salto aí, né? O Augusto Cury. Que ninguém nem entendeu direito por quê. Eu já vou falar. Rei, não foi por causa da entrevista dele para a Globo? Mas por que que ele teria saltado? De tanta pataquada dita ali? Eu vou confessar uma coisa para vocês, é o seguinte, eu nunca tinha ouvido falar desse cara. Ai, Reinaldo, não tinha. Eu não estou falando isso por snobismo. Eu não. Como eu nunca tinha ouvido falar do Pablo Marçal antes dele levar as pessoas lá para o monte e quase matar todo mundo de frio. Eu nem sabia da existência deles. Que eu não uso a rede para isso. Agora, tá aí, e, não, e vamos ver outra pesquisa em que o Cury, de novo, né? Então vamos lá, em relação ao mês passado, Lula variou 1,5 ponto para baixo, Flávio Bolsonaro 2,1 pontos para baixo, o Augusto Cury 6,2 para cima, o Renan Santos só 0,2, manteve, o Ronaldo Caiado 3,3, ganhou 0,2, o Pablo Marçal está com 1,9, não será candidato, e o Romeu Zema caiu 1,8, o Romeu Zema já está com 1 aí, que é o. Não, eu acho até excessivo. Agora vem cá, por que que o Cury será, hein? O que que está acontecendo? Mas vamos dar segundo turno, que depois a gente tem outra pesquisa. Eu quero fazer umas considerações aqui. Vai lá.
2: No segundo turno, Lula aparece com 47,1% das intenções de voto em um eventual confronto com o senador Flávio Bolsonaro, que registra 42,6%. Neste cenário, 10,3% dos entrevistados disseram votar em branco ou nulo ou não souberam responder. A diferença entre Lula e Flávio recuou de 6,3 para 4,5 pontos, uma oscilação acima da margem de erro. Foram ouvidas 5.014 pessoas em todo o país entre 25 e 30 de agosto, com margem de erro de 1 ponto percentual para mais ou para menos, e nível de confiança de 95%, levantamento registrado no TSE com o protocolo BR-07972 de 2026.
0: Olha, tá, os números forem extra, excelente para o Lula, considerando o conjunto da obra. Só se fala vazamento industriado todo dia, organizado, envolvendo a coisa do Lulinha. Todo santo dia tem vazamento, não existe sigilo nesse inquérito. Existe sigilo no inquérito do Dark Horse, nesse não existe. Ou se está usando a Polícia Federal, ou se está usando o STF. Para fazer esse vazamento, qualquer coisa é muito ruim. Foi pós-entrevista, uma entrevista que o Lula deu, em que 10 minutos ficaram falando de Lulinha, em que não se perguntou nada, cada um faça a entrevista que quiser e eu também tenho o direito de falar o que eu quiser. Não se perguntou nada sobre soberania, sobre Estados Unidos, sobre nada, como se isso não tivesse importância. Insisto, cada um fale o que quiser. Vai, Flávio, dar uma entrevista, atribui ao presidente o que não aconteceu, não é corrigido, porque aquela conversa, o presidente do Banco Central novo vai assumir, você vai ver e tal, aquilo não aconteceu. Dois, teria de lembrar que foi esse presidente do Banco Central que botou o Banco Master no pau. Então, saiu barato. Até se for isso, né? Enfim, os números. Tem cenários de segundo turno, com Flávio nós já demos, Lula Caiado 46,6 a 41, Lula Zema 47 a 40,7, Lula Renan Santos 47,5 a 26. E Lula Cury no segundo turno não foi feito aqui. Nexus, cenário inalterado na ponta e tome Cury de novo. Né? Lula vai de 39, vai para 39, era 41 na semana passada. Flávio, 33, era 37. Olha aqui quem caiu no primeiro turno, tá? Cury para 11, de 2 foi para 11. Ronaldo Caiado, 5,5. Renan Santos, 3,3. Zema, tinha 3, foi para 1. Samara Martins, 1, tá? Olha aqui. Aí, segundo turno, Lula 46, tinha 46, Flávio Bolsonaro 45, era 45, não mudou, né?

0: Duas pesquisas que citamos foi recebida com euforia na campanha do candidato. Ao Globo, o ex-deputado Júlio Delgado, candidato a vice-presidente na chapa de Cury, arriscou uma explicação para o desempenho. Ele disse: ele, se referindo a Cury, já tinha 8 milhões de seguidores nas redes sociais. Agora as pessoas começaram a perceber que o escritor Augusto Cury é o candidato Augusto Cury. Nem tudo tem explicação técnica. Às vezes a coisa pode ter um fator sobrenatural. Para Delgado, psiquiatra e best-seller de autoajuda, está se beneficiando de uma estafa com a polarização entre Lula e Flávio.
1: Isso é uma besteirada. Ó, desculpa. Milagre, acontecimento sem causa. Não é o caso. Fenômeno. O acontecimento. Lá na etimologia mais antiga, grega, aquilo que brilha.
2: Momento
1: Como nós.
2: cultural.
1: Mas eu quero saber o milagre da multiplicação dele de seguidores no Instagram. Por que que tanta gente que tem paginazinha com 50 mil, 60 mil pessoas, o cara fala de culinária, de repente fala do Cury. O cara fala de marcenaria, de repente começa a falar do Cury. A outra fala de flor, de repente começa a falar do Cury. Outra fala de espinhela caída, de repente começa a falar do Cury. Tem um ecossistema aí. Tem um ecossistema aí. E segundo me contou um passarinho, ele está tendo instruções de Pablo Marçal, que conhece esse ecossistema. Pablo Marçal, que atua para Flávio Bolsonaro. Atua para Flávio Bolsonaro. Né? E já confessou isso. E já confessou isso. Desculpem. Milagre. Para quem acredita, é raro. Eu sou cristão, todo mundo sabe. Daí que eu tenha certa dificuldade de acreditar em certas igrejas que fazem por dia mais milagres do que fez Cristo a vida inteira, né? Valeu bem, né? Não sei que eles sejam melhores do que Cristo. Acho que não. Ou é um fenômeno. Agora, fenômeno quando começa esse evento, aí não, não. Aí tem alguma coisa estranha. Diante do estranho, cabe investigar. Para investigar o que está acontecendo. Não, sabe o que é, Reinaldo? É que as ideias dele são muito sedutoras. Eu juro, eu estava numa jornada de pesquisa, como vocês sabem, né, meninos? Eu vendo aquilo, eu dizia, a sensação mais escancarada da vergonha alheia, dizendo: meu Deus do céu, se é comigo eu me enterro. Aquela hora que a entrevistadora fez uma pergunta e contestou uma tosca, disse: não, retira essa, tira essa, pronto, não, não quero mais essa proposta que eu fiz, já não vai ter mais. Não, não. É inacreditável. Ele ficou multimilionário vendendo aquilo. Mas até aí, todo dia, como diz a velha frase, um espertalhão, um otário sai de casa e eles fazem negócio. Estou falando em tese, estou falando que é espertalhão. Agora, quando é na esfera eleitoral, quando nós estamos lidando com partidos políticos, nós estamos lidando com eleição, aí não venham me dizer que aquela entrevista seduziu alguém. Com o quê? Com qual proposta? Nem o fazer a humanidade grande outra vez. Quando? No Império Romano, vale bem, a expectativa de vida de 37 anos? Acho que não. Hein? Que é a Segunda Guerra, Primeira Guerra? Quando? Durante a peste, Idade Média? Nunca a humanidade viveu tanto. Há algo de estranho aí. Isso não houver,

0: É, vale bem. De repente é um milagre, né?
1: Sim.
0: Ou o fenômeno ele mesmo. É isso aí.
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0: Muito bem, Isa, Vólio Beni, e as brusinhas? Vocês estão comprando brusinha? Não estão comprando brusinha. Quero saber o seguinte: estão ou não estão?
3: Não. Não.
1: Fim de mês, né? Não
3: é,
1: dá para comprar
3: deixa virar
1: nada.
3: a fatura do cartão.
0: Que nós temos aí? Vai lá.
1: A comissão mista do Congresso, que analisa a medida provisória que põe fim à taxa das blusinhas, adiou a votação que estava prevista para hoje do relatório que encerra a cobrança de 20% nas compras internacionais de até 50 dólares. A sessão será retomada amanhã às 10 da manhã. A MP perde a validade no dia 8 de setembro, precisa ser aprovada até o final dessa semana. Para isso, é necessário que o texto seja votado no colegiado, no plenário da Câmara e também no do Senado. O presidente da comissão é o deputado federal Reginaldo Lopes, do PT, enquanto a relatoria é da senadora Leila Barros, do PDT. Segundo o Reginaldo, a orientação do governo é manter o texto original do MP enviado pelo executivo para conseguir aprovar a proposta.
0: É, eu vi, e nós vamos falar disso também quando chegar na 6 por 1, né? Do fim da 6 por 1. Ah, o governo pensa nisso para fazer campanha eleitoral. Gente, eu. Ô, vai bem.
1: Oi.
0: Ô, Isa, se eu fosse médico, eu ia gostar de medicina. Eu podia até encher, mas não gostar muito de alguns pacientes, tipo House, sabe? Dr. House, que eu adoro, eu fico revendo aquilo. As 6 primeiras temporadas, depois fica chato, entraram numa vibe estranha. E eu mesmo sou um paciente chato, assim, quando sou. Porque eu sou pentelho mesmo, eu fico lá enchendo o saco dos médicos. Quero saber tudo, dou opinião, vale bem. Mas de medicina, eu gosto de médico, eu gosto de medicina. E eu vejo hoje que tem um monte de analista político que odeia a política. É contra a política. Nem o político presta, é tudo uma merda. Vai brincar de outra coisa. Meu Deus do céu, vai brincar de casinha, vai brincar de médico. Ora. Que é? Quer dizer que então tem a proposta do fim da blusinha? Não poderia apresentar? Ou do negócio da 6 por 1? O Lula vai querer se aproveitar, não me diga. Eu sou contra a proposta inconstitucional, por exemplo. A PEC dos combustíveis do governo Bolsonaro era inconstitucional. O Supremo não teve o que fazer porque seria risco de convulsão. Tanto era que depois o Gilmar teve que negociar com os governadores, né, a compensação aos estados, que aquilo era ilegal. Agora, a coisa sendo legal, vá para a luta política. Quem não quiser que aprove, que vote contra. E faça o debate. Agora, censurar um político por fazer política, aí não. Aí não pode. Isso vale para todo mundo. Negócio é 6 por 1. O Flávio é contra. Ah, fala que é contra, explica. Não pode fugir. Você acha que vai ser ruim? Diz que vai ser ruim, explica por que você é contra. E o que tem a história dos 6 meses aí?
3: Reginaldo Lopes e Leila Barros afirmaram que o Congresso e o governo avaliarão periodicamente os impactos da isenção do tributo nas empresas brasileiras, de modo a verificar a necessidade de oferecer alguma compensação ao setor. A princípio, esses efeitos devem ser avaliados a cada 3 meses e depois a cada 6, segundo informaram os dois hoje à imprensa. A decisão foi comunicada após reunião com técnicos do governo Lula no Palácio do Planalto. A partir daí, a ideia é que o governo apresente um novo projeto de mitigação de eventuais impactos para os setores afetados.
0: Em princípio, pode afetar, mas há uma superestimação desse troço aí. Até porque tem um monte de coisa que chega aqui a um preço que aqui nem se consegue produzir, não é bem assim. E, de fato, há uma falta de isonomia, né, com aqueles que viajam e têm o direito de passar no free shop depois e ter uma taxa, e tem um poder de compra, de isenção bem mais alto do que isso. Né? Precisa ver, né? Precisa ver. Tendo impacto, se vê se alguma compensação é necessária. Mas acho que isso tende a ser superestimado. Isto sim, isso aí.
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0: Muito bem, estamos de volta. O Trump chamou o André Esteves para conversar. André Esteves me ligou, falou, quer ir comigo? O rei falou, não, eu estou muito ocupado. Não vou, não. Vai.
1: O banqueiro André Esteves, dono do BTG Pactual, se reuniu com o presidente dos Estados Unidos, Donald Trump, na tarde do último sábado nos Estados Unidos. O encontro, segundo apurou a coluna de Igor Gadelha do Metrópolis, durou 45 minutos e ocorreu no Trump National Golf Club, nos arredores de Washington, D.C. Esteves fez questão de informar previamente o Palácio do Planalto sobre sua reunião com Trump e contou ainda com a presença de Susie Wiles, chefe de gabinete do presidente americano. Durante a conversa, Trump colheu impressões sobre o desenvolvimento do Brasil e da América Latina e as possibilidades do país nas áreas de energia, minerais raros e data center. Esteves já voltou ao Brasil. Hoje à noite, ele participará de um jantar com o presidente Lula e outros empresários e banqueiros em Brasília.
0: Um convite feito pelo Trump, a presença da Susie Wiles indica a importância desse encontro, evidentemente importante. O André conversou, comunicou, pelo que se apurou, ao Lula, que estava indo, porque, é claro, ele é líder de uma empresa privada, mas quando se fala com o presidente dos Estados Unidos, entende-se que isso tem um impacto também aqui. Vai conversar com o presidente Lula hoje, é bom que converse. É bom que converse. Ele tem interlocução no mundo inteiro, né? É excelente que assim seja. E o Lula janta com empresários hoje. Vamos lá.
3: Depois do jantar de Flávio Bolsonaro com nomes do mercado financeiro na última quinta em São Paulo, Lula convidou um grupo restrito de representantes do PIB para o encontro hoje em Brasília, incluindo André Esteves. Também confirmaram presença no jantar, segundo o Globo. Figuras como os irmãos Joesley e Wesley Batista, da holding JF, José Seripieri Júnior, dono da Amil, Luiz Carlos Trabuco, presidente do Conselho de Administração do Bradesco, e Rubens Ometo, da Cosan. A reunião foi articulada pelo ministro da Fazenda, Dário Durigan, e pelo presidente do PT, Edinho Silva. De acordo com a reportagem, o jantar já estava marcado há dias. Integrantes da campanha de Lula negam que a ocasião sirva como resposta ao encontro promovido por Flávio na semana passada.
0: Já estava mesmo marcado. Enfim, olha... Os empresários têm algumas críticas ao governo. É importante que o presidente Lula ouça, né? A chance de ele ser reeleito, eu acho que ele ainda é favorito, é grande, são grandes as chances de ser reeleito e, portanto, tem de manter a interlocução. Assim como retomou a interlocução com a cúpula do Congresso. É fundamental que essa conversa exista, né? Governo retoma negociação sobre tarifácia. Vai lá.
1: Os ministros Mauro Vieira, das Relações Exteriores, e Márcio Elias Rosa, do Desenvolvimento, Indústria, Comércio e Serviços, se reuniram hoje de maneira virtual com o representante de comércio dos Estados Unidos, Jameson Greer. A conversa retomou as negociações sobre o tarifaço americano contra produtos brasileiros. A reunião foi organizada após a ligação entre os presidentes do Brasil, Lula, e dos Estados Unidos, Donald Trump, ainda no dia 21 de agosto. Segundo nota do governo brasileiro, os ministros reafirmaram que o país está aberto ao diálogo com as autoridades americanas. Vieira e Elias Rosa reforçaram que o Palácio do Planalto não concorda com as medidas unilaterais impostas pela Casa Branca. As partes concordaram de agendar uma nova reunião, ainda sem data, para avaliar o progresso alcançado nas tratativas bilaterais e nas conversas técnicas, que serão realizadas nas próximas semanas. O governo brasileiro deixou claro que seguirá perseguindo um acordo equilibrado e mutuamente benéfico com Washington. Após a reunião, Elias Rosa deu uma declaração à imprensa e disse o seguinte...
4: Reunião de retomada do diálogo, reunião de retomada da negociação. Obviamente, nós não avançamos em nenhum ponto de negociação sobre setores, sobre ofertas, sobre conteúdo. Foi uma... Primeiro, deixar muito claro que o Brasil não aceita as tarifas que foram impostas em julho último. Elas são indevidas, elas são injustas, elas são descabidas, por todos aqueles argumentos que já foram apresentados. Nós ressaltamos, por exemplo, a questão do desmatamento. O Brasil vem apresentando quedas significativas no desmatamento ilegal ano a ano, assim como também falamos da questão do PIX. O PIX é um patrimônio do Brasil, mais de 80% dos brasileiros utilizam. Não há possibilidade de negociarmos o funcionamento do PIX. A reunião só foi possível graças à conversa direta do presidente Lula com o presidente Trump. nós deixamos claro, eu mesmo reiterei, o propósito do presidente Lula para que nós, de fato, verdadeiramente, trabalhemos para que haja um acordo mais abrangente possível.
0: E a conversa ainda do ministro, reconhecemos ambos que estamos diante de um novo cenário, de novas bases para trabalharmos para esse acordo. Ele, Jameson Greer, nos disse, o presidente Trump orientou e ordenou que dialogássemos para um acordo. Então as coisas estão avançando, teve a conversa com o André Esteves, é positivo, é assim que tem de ser, é assim que as coisas têm de caminhar. E o vice-presidente Geraldo Alckmin, né, tem a fórmula, né, que é o ganha-ganha. Vamos ouvir o Alckmin falando, vai, põe o vídeo direto.
5: Nós não vamos sair da mesa de negociação. Essa é a orientação do presidente Lula. A conversa dele com o presidente Trump foi muito positiva. E hoje tem uma conversa do ministro da Indústria, Comércio e Serviço, Márcio Elias Rosa, com o embaixador Greer, do USTR. Não tem tema proibido, não tem tema proibido. Então, todos os temas tarifários e não tarifários podem e devem ser colocados. Nós temos tudo para ir para um ganha-ganha. O maior parceiro comercial do Brasil é a China, é quem mais compra os produtos brasileiros. Mas quem mais compra manufatura, produto industrial, é os Estados Unidos e é o maior investidor no Brasil. Tem quase 4 mil empresas. A General Motors tem mais de 100 anos no Brasil. Então, precisamos ir para um ganha-ganha. Esse é o esforço e é isso que o governo está empenhado.
0: E é isso que nós fazemos aqui neste programa permanentemente, o ganha-ganha. Porque a gente ganha quando você nos acompanha, e muito bem, graças a Deus. E você está ganhando alguma coisinha. Né? Quando menos a simpatia dessas duas pessoas lindas do estúdio. É isso aí.
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0: Ô, Bonitos, por que que o Tarcísio não foi no negócio lá no encontro do Frávio com a Faria Lima? O que que aconteceu?
3: Ele furou. Tarcísio de Freitas não esteve presente no encontro de Flávio Bolsonaro com banqueiros na semana passada. O jornal Globo então questionou o governador paulista sobre a agenda e naquela altura ele respondeu que não iria porque tinha um compromisso na cidade de Francisco Morato, ao qual não podia deixar de comparecer. Tarcísio ainda afirmou que usaria o ato para levar o nome de Flávio para mais lugares. O governador, no entanto, não foi a Francisco Morato. Segundo o Globo, ele desistiu do compromisso de última hora porque participou de gravações até a noite da quinta-feira, quando ocorreu o jantar de Flávio. Segundo a reportagem, participantes do evento relataram que o governador nem chegou a ser convidado para o jantar. Como informou o colunista Lauro Jardim, o encontro foi oferecido por Marcelo Caiati em sua casa, em São Paulo, e reuniu alguns dos maiores banqueiros do país, além de pelo menos 10 empresários.
0: Gente, não convidaram o governador? Vai, bem, vou lá beber uísque com ele de novo, porque ele está em solidão. Né? Mais tarde, no momento, não posso. Isso aí.
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0: Fachin se reúne com o delegado-geral da Polícia Federal, o excelente André Rodrigues, e o fator André Mendonça. Vamos lá.
1: O presidente do Supremo Tribunal Federal, ministro Edson Fachin, tem agendada nesta segunda uma reunião com o diretor-geral da Polícia Federal, Andrei Rodrigues. O encontro estava marcado para hoje à tarde no Conselho Nacional de Justiça. Não há informação até o momento se, de fato, a reunião ocorreu. Essa agenda foi organizada em meio ao desgaste entre a cúpula da PF e o ministro do STF, André Mendonça, principalmente por causa dos atritos envolvendo o caso Lulinha e o inquérito sobre as fraudes no INSS. O ministro é relator dessas investigações na corte e adotou medidas que provocaram reação negativa da corporação. Como a gente já falou aqui, entre os pontos de atrito estão determinações de Mendonça relacionadas à manutenção das equipes responsáveis pelas investigações e ao envio de documentos integrais das apurações ao seu gabinete. A cúpula da PF avalia que algumas das medidas representam microgestão e extrapolam o papel de supervisão judicial do ministro.
0: Não só extrapolam, como são ilegais. Como são ilegais. É que ele foi eleito o santo todo o resto não presta. Parece que ele próprio se tem um pouco nessa conta. É ilegal. Juiz não coordena investigação. Né? E também tem uma matéria dizendo que o presidente Lula está meio insatisfeito, acho que alas da PF estão vazando coisas do Lula. Bom, que existe um vazamento industriado, existe. Isso todo dia tem um pouco. E eu só quero saber se isso realmente parte da PF. O que tem de certo... E não adianta, assim como eu digo, decisão do Toffoli interessa ao Flávio, interessa, no que diz respeito ao Renan Santos, eu tenho que dizer aqui o seguinte, os dois inquéritos sobre o Lulinha que estão com Mendonça são uma peneira, e o inquérito do Dark Horse, que também está com Mendonça, aí é um túmulo hermeticamente fechado. Isso é objetivo. Assim como o ministro atua um pouco em torno dele, atua na imprensa, assim, né? Ninguém é sério a não ser ele. Todos os outros... Aí vai dar palestra, os outros querem enriquecer, ele não. Mas ele tem contratos com órgãos públicos, empresas privadas. Vamos colocar essa bola no chão, não é mesmo? Isso aí.
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0: Muito bem, estamos de volta. Vamos voltar um pouquinho aí à questão de Renan Santos e decisão do Toffoli. Dois ministros teriam dito que bem acharam a decisão um pouco estranha. Eu confesso que achei também, insisto, independentemente do que eu pense, do mérito das postulações e das afirmações do Renan. Vai se usar o mesmo rigor com todo mundo. O Flávio não tem nenhuma página não registrada. E esse é o momento de verificar. Bom, vamos lá, o que tem aí, vai.
3: A decisão do ministro Dias Toffoli que atingiu a campanha eleitoral de Renan Santos foi alvo de críticas dentro do próprio Tribunal Superior Eleitoral, com magistrados defendendo que o debate seja levado ao plenário da corte. Segundo a Folha, pelo menos dois integrantes do TSE consideraram que o ponto central da decisão, perfis em redes sociais não informados dentro do prazo, deveria ser analisado no âmbito de ações sobre propaganda ilegal ou abusos dos meios de comunicação e não no processo que trata do registro da candidatura. Toffoli, porém, tem uma visão diferente, a de que suspeitas de fraude e de falsidade ideológica são razões suficientes para uma decisão cautelar. De acordo com o interlocutor do ministro, como ele exerceu o poder de polícia que é conferido à Justiça Eleitoral, não há necessidade de levar a decisão a referendo.
0: Deveria levar. Pode levar. Se quiser, pode levar. Deveria levar. Deveria ouvir os pares. Uma decisão que tem essa importância, sim. Né? Porque senão aí realmente complica, né? A justiça eleitoral é importante demais para ser tratada com essa ligeireza. Lembrando sempre, né? A esquerda não tem nada a comemorar aí. O único que tem a comemorar é o Flávio. Porque perde, insisto, a crítica que recebia pela direita. Ministro Toffoli, submeta a decisão a seus pares? Por que não? Pensou se o senhor encontra agora alguma página não registrada do Flávio e aí o senhor decide caçar a candidatura do Flávio? Imagina o trauma que não seria, né? Submete, vai. Se endossarem, feito. Vamos nessa? Acho que até o André Mendonça concorda com o senhor. Desculpa, concordo comigo. É isso aí. Vai. Fim da 6 por 1. Comissão do Senado vota nesta semana. É isso?
3: A Comissão de Constituição e Justiça do Senado deve votar na quarta, a PEC, que acaba com a escala de trabalho 6x1. A proposta é considerada uma das principais bandeiras de Lula na eleição deste ano e o avanço do projeto ocorre após o chefe do Planalto se reunir com os presidentes do Senado, Davi Alcolumbre, e da Câmara, Hugo Mota, na última semana. A aprovação da PEC na CCJ é um passo necessário antes de a proposta ser analisada no plenário. O texto atual, aprovado pela Câmara, prevê prazos específicos, começando 60 dias após o projeto ser aprovado no Congresso. O atual limite de horas trabalhadas por semana, de 44, será reduzido em duas etapas. O primeiro, para 42 horas, 60 dias após a aprovação da PEC. Depois, somente após 14 meses da promulgação do texto, o limite será reduzido para 40 horas.
0: E o Alckmin falou sobre isso também, vai.
1: O vice-presidente da República vê chances de a PEC sobre o fim da escala 6x1 ser votada no plenário do Senado ainda nessa semana. O vice-presidente se manifestou hoje durante o evento. Foi no Macro Day do Banco BTG Pactual em São Paulo e a gente vai conferir o que disse Geraldo Alckmin.
5: Há uma tendência natural no mundo de redução de jornada, porque a tecnologia permite você fazer mais com menos gente. Então, é natural que haja uma redução da jornada. Os casos específicos, a lei vai disciplinar. Mas acredito que deva votar provavelmente essa semana. É possível. Você sabe que Congresso é sempre não muito previsível, mas é possível, sim.
0: E aí, o Flávio, ele não quer falar contra 6x1. Então, ele driblou a questão, deu um jeito ali. Fala em liberdade. Vai, vamos direto para as aspas dele. Onde é que ele falou isso? Bom, ele falou.
1: Vou descobrir.
0: Falou nas redes. Vai, o que ele falou? Vai, vamos para as aspas.
3: Ele falou em entrevista à Record, disse o seguinte: o que a gente está defendendo é a liberdade. Você vai ter todos os seus direitos trabalhistas garantidos, como estão na Constituição, mas vai trabalhar quantas horas você quiser, você vai montar a sua escala de trabalho. Essa é a alternativa que nós vamos oferecer, que é a liberdade para o trabalhador escolher a sua jornada de trabalho.
0: Não quer falar contra, deixa eu só dizer uma coisa. Aí, eu já disse, as pessoas têm o direito de ter as opiniões que quiserem e tal. Esse negócio de contratar por hora significaria, na prática, acabar, inclusive, com o domingo remunerado. Não só não teria 5x2, como seria, inclusive, o fim da 6x1. Mas fim da 6x1 seria, na prática, 7x7. É um raciocínio puramente matemático. Você paga por hora, acabou. Quantas horas trabalhou? Isso. Então ganha por isso e fim de papo. Né? Que fale com clareza. Não, ninguém é obrigado a ser a favor. Obviamente não é obrigado a ser a favor. Né? Durigan, no evento do BTG, disse: nós temos que fazer avançar uma agenda olhando para essa... Tem que olhar para cumprimento da meta fiscal e sim... disse que é preciso reduzir a taxa de juros, que o Brasil está preocupado com a trajetória da dívida. E o André Esteves, falou neste evento do BTG Pactual sobre o peso da taxa de juros. Né? Vamos botar o vídeo dele aí, vai lá.
6: Onde a gente tem uma oportunidade de ouro, que é levar o Brasil para juros civilizados. Né? Nós estamos com juros de 14% e a gente pode ter juros de 7%. E para isso... Não tem nada de errado, nós não somos condenados por sermos brasileiros a viver nesse ambiente. E esse é um ambiente muito hostil para a atividade econômica. É ruim para as empresas, todos os setores, para a indústria, para o varejo, para o empreendedorismo, para os bancos. Essa ideia de que esse juro alto é bom para os bancos, não é. Né? Não é muito ruim. Então, a gente tem uma enorme oportunidade. A economia brasileira está arrumada, né? Vários dos critérios que a gente não estava arrumado ao longo dos últimos 30 anos. Mas tem um item que ainda está fora do lugar. O crescimento da dívida pública no Brasil está muito alto, muito forte, muito rápido. A gente precisa tratar desse tema.
0: Eu acho muito boa a fala pelo seguinte, porque sim, a dívida é um problema, mas o André reconhece ao mesmo tempo que tem muita coisa que estava fora do lugar e que agora está no lugar. O que alguns aí se negam a ver. Considerando que é quem é, quem é chamado para conversar com as pessoas com quem é chamado a conversar, acho que é algo a se prestar atenção. Não é isso? Beijo. Viva a geleia geral do bem. É isso aí.

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2: E 32, pelo horário de Brasília. Mais uma vez, bom dia para você que está sintonizado nessa madrugada chuvosa aqui em São Paulo. Muita gente acordada reclamando, falando que está acordando com barulho da chuva, com trovão, com vento. É, gente, a situação complicou um pouco mais. Tem passagem de frente fria hoje e é aquele dia que aqui para São Paulo, para o Rio de Janeiro, para o sul de Minas, tem toda aquela atenção porque é a chuva que pode trazer volume bem significativo. Então, para você que daqui a pouquinho vai começar a acordar, trabalhar, aquele dia do sapato fechado, não vai dar para escapar muito, não. Atenção redobrada também com estradas nesse quase nosso quase final de madrugada e durante o início da terça-feira, tá? Então, pela região metropolitana de São Paulo e nos municípios do interior também. Nesse momento, ó, agora 3h33, a chuva mais pesada mesmo está concentrada ainda sobre região de São Carlos, Botucatu, Presidente Prudente, tá subindo ali para a cidade de Ribeirão Preto, divisa com o sul de Minas. Então, nas próximas horas, região ali de Divinolândia pode trazer alguns volumes mais significativos, assim como Mococa, São Simão e o próprio município de Ribeirão Preto. Então, tem essa cautela, estava e ainda está extremamente abafado, né? Estávamos aí com muito calor nos últimos dias, temperatura muito alta, e aí isso favoreceu essa formação de instabilidade, tá? Tendo todo aquele contraste térmico aqui por São Paulo. E aí tem atenção também para Rio de Janeiro, porque o tempo começa a mudar hoje ao longo da tarde, com risco também para alguns temporais. Enquanto isso, chuva começa a diminuir lá no sul do país, região sul que enfrentou aí últimos dias com tempo bem carregado, principalmente Rio Grande do Sul. Para hoje, pelo menos, não tem alerta, mas tem friaca, tá? A temperatura vai caindo aos poucos. Tarde e noite de hoje, bem gelada para Porto Alegre também. Ó, o nosso ouvinte, o João Carlos, está mandando mensagem para cá. Falou assim que essa chuva tá dando sono, ele que tá puxando aí plantão também, trabalhando, é complicado, né? Chuvinha, frio também, aí a situação fica um pouquinho mais chata, né, pra nós. Daqui a pouquinho você vai pra casa e consegue descansar. Hoje é aquele dia que pelo menos, pra gente que dorme à tarde, não tem aquele calorão insuportável. Nos últimos dias precisei de ventilador, umidificador, foi um combo completo aí pra conseguir dormir tranquila. Mas vamos que vamos. Ó, agora 3h34, na sequência vem aí o Band News na área, na nossa programação. Eu, Stephanie Toso, volto daqui a pouquinho com a atualização do noticiário.
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0: Seja muito bem-vindo, muito bem-vinda à programação Band News FM nesta segunda-feira, o último dia de agosto de 2026, 31. Amanhã já é dia 1º de setembro. Vamos juntos? Eu, Lucas Belotti, te faço companhia nessa faixa horária, mas durante o Band News na área, te falando exclusivamente dos destaques do esporte do mundo do futebol. Lembrando que você pode sempre participar da programação Band News FM. 11-999-592-100. 11-999-592-100. Ou no nosso canal de contato também via chat do YouTube, youtube.com/radiobandnewsfm. Tá aberto o chat para você participar. Pode só mandar a sua mensagem para lá e ajudar a construir a programação Band News FM nesta segunda-feira, pós-rodada de Campeonato Brasileiro, pré-rodada de quartas de final da Copa do Brasil e data também marcada pelo anúncio da aposentadoria de Lionel Messi da seleção argentina. Quem vai me ajudar a discutir tudo isso é ele, o comentarista Band News FM. Tudo bem, Berna? Boa noite.
1: Tudo bom, Belotti? Boa noite a você, a quem nos acompanha na Band News FM. Vamos nessa. Sabe que você me deu um susto, né, rapaz?
0: Por quê?
1: Você falou, estamos juntos até a meia-noite.
0: Não, calma,
1: eu... Não estou pronto para isso, embora assuntos não faltem.
0: Não, né? Definitivamente não. Tem bola rolando, inclusive, pelo Campeonato Brasileiro agora, né? Encerramento, de fato, da rodada. Finalzinho de jogo, 42 minutos do segundo tempo, Remo e Coritiba. 2x2. Resultado que é importante para as equipes que estão brigando lá na parte de baixo da tabela. Resultado bom para Inter, para Grêmio, para Santos, para São Paulo, para essa galera que está tentando se livrar.
1: Para o Vasco.
0: Para o Vasco, que venceu na rodada. Uma rodada em que as equipes lá de baixo venceram, né? Exceção ao Remo aí, que está na briga ainda, não conseguiu vencer. O Mirassol também não conseguiu somar 3 pontos nessa rodada. Mas vai ficando da seguinte maneira a tabela, ó. Você, torcedor, pega a caneta, pega o papel, porque as próximas rodadas vão ser importantes para a sua equipe. Estamos entrando na reta final do Campeonato Brasileiro. Faltam poucos jogos, né? Para alguns times faltam 13, para outros times faltam 14 jogos. Enfim, depende. Mas tabela do Campeonato Brasileiro agora. Tem o Remo voltando à penúltima colocação, que era do Vasco no início da rodada. O Inter também caiu posições, foi para 18º. E o Vasco completa a zona de rebaixamento, 17º. Tudo isso pode mudar se o Remo fizer um golzinho lá, em Belém, no Pará, no Mangueirão. E aí, fora da zona, mas na beira dela, estão Mirassol com 25, Grêmio com 28, Santos e Vitória com 29, Botafogo e São Paulo com 30. Vou passar a régua aí, né, Berna? A galera que tá brigando contra o rebaixamento. Corinthians pra cima, beleza, né?
1: Eu acho que sim. Nesse momento, o Vasco abre a zona do rebaixamento com 25 pontos, né? Mas é um Vasco que tá melhorando sob o comando do Pedro Emanuel e se aproveitou de uma questão envolvendo o Cruzeiro no final de semana. O Vasco enfrentou um time majoritariamente reserva da Raposa, porque o Cruzeiro vinha numa batida de jogo com a equipe principal contra o Flamengo pela Libertadores, jogo com a equipe principal contra o Flamengo no Campeonato Brasileiro, jogo com a equipe principal contra o Atlético Mineiro na Copa do Brasil. E aí uma questão envolvendo, nesse momento, um time reserva no último sábado, majoritariamente reserva, né? Alguns jogadores titulares, poucos entraram em campo, na derrota por 3-1 para o Vasco em São Januário. Me parece que é um trabalho bem ok do Pedro Manuel, em que pese o fato de ter tomado ali umas sapecadas do Santos e do Corinthians.
0: Ô, Berna, a gente já tinha discutido essa parte física do Cruzeiro, né, que seria
1: necessário. Corinthians não, desculpa, do Palmeiras.
0: Do Palmeiras. A gente já tinha discutido a parte física, que seria muito importante também pro Cruzeiro nessa reta final. Enfim, tem o clássico contra o Atlético Mineiro amanhã, né? Então era até meio compreensível de que o time fosse poupado contra o Vasco. Mas isso, o trabalho do Pedro Emanuel, às vezes, me parece que é um trabalho que tem muito mais desempenho do que resultado. E, invariavelmente, vai aparecer o resultado, como apareceu no fim de semana.
1: Exatamente. Assim, você pega mesmo os jogos em que o Vasco apanhou do Santos e do Palmeiras, os primeiros tempos do Vasco foram muito bons.
0: Muito bons.
1: E aí, contra o Palmeiras, por exemplo, houve um lapso ali de 11 minutos, o time tomou 3 gols, contra o Santos a mesma coisa, só que um período um pouco maior.
0: Bom, a gente vai colocar na nossa discussão também o comentarista Band News FM, Mauro Betting, que vai participar da nossa análise junto comigo, com o Bernardo Ramos, dessa rodada do Campeonato Brasileiro. A gente falou lá da parte de baixo, Mauro, dessa briga para tentar se manter na Série A do Campeonato Brasileiro. Mas lá em cima a rodada foi mais uma vez de alternância, se não de posições, da distância entre Palmeiras e Flamengo. Boa noite para você, amigo.
2: Boa noite, companheiros Belotti. Boa noite, Bernardão. Boa noite, torcedor da Band News FM. Você sabe que até é muito polêmica essa questão de chances, né? De de estatística, de chance de ser rebaixado, de chance de chegar a Libertadores, a Sul-Americana, chance de ser campeão. Né? São critérios, mas critérios matemáticos. Né? Então, um dos critérios está dando aí 55% de chance ao Flamengo e 45% ao Palmeiras. Mas como se o Palmeiras tem um jogo, terá um ponto a mais mesmo se o Flamengo vencer, como deverá vencer a equipe do Mirassol na quarta-feira. Esse jogo, gente, a gente fala dessa partida que está faltando desde antes da Copa do Mundo. Quando a gente discutia aqui na Band News FM se o Neymar vai para a Copa ou não vai, né? A gente já falava desse jogo, que enfim, aleluia, sem um asterisco, vai ser definido, deve se definir a favor do Flamengo. Mas assim, e sempre lembrando que essas estatísticas, elas mudam bastante. Aquela recuperação fantástica do São Paulo em 2008, do tricampeonato nacional com o Muricy, depois de perder na primeira rodada do retorno para o Grêmio, então no Olímpico, o Grêmio do Celso Roth, o São Paulo do Muricy tinha 1% de chance de ser campeão e foi. Eu não lembro exatamente qual era a porcentagem, mas era menos que isso quando no Brasileiro de 23 o Palmeiras estava a 14 pontos do grande líder Botafogo e faltando 11 rodadas apenas. Né? Num jogo, vocês lembram o jogo no Nilton Santos, aos 37 da segunda etapa estava 3-1 para o Botafogo, era o time que o Suárez fazia aquele gol, seria 4-1, não fez. Aí em 16 minutos e 31 segundos o Palmeiras virou o jogo, virou história naqueles 4-3 fantásticos no Rio. Então, tudo muda bastante. O que não muda é que é Flamengo e Palmeiras lá em cima e com mais chance para o Flamengo. Até na dúvida, é só ver o golaço que o Flamengo fez ontem, o terceiro contra o Botafogo, e o que é a dificuldade, o suador que o Palmeiras teve para só empatar contra uma das piores equipes do campeonato, embora aziaga para o Palmeiras que o Mirassol. Então, lá em cima é Flamengo ou Palmeiras. Nesse momento, eu acho que é nessa ordem, já pensei diferente. Isso muda a cada jogo, mas pelo desempenho, pelas possibilidades do Flamengo e pelos reforços que vão chegando na Gávea, eu sou mais Flamengo do que Palmeiras. E na turma de baixo, fora a Chape, que está condenada, né? Embora comece a mostrar alguma recuperação, mas está condenada pela matemática e pelo futebol que não mostrou nos últimos jogos, está todo mundo fazendo força para ser rebaixado, né? Embora eu veja nessa turma que está mal um viés de alta para o Vasco, mas o Vasco tem aquela coisa, tem três frentes. Atrapalha, como o próprio Palmeiras se atrapalha, e o Flamengo também se recupera quando ficou aqueles 10 dias sem jogar, forçado e forçosamente pela eliminação, para mim, precoce do Flamengo na Copa do Brasil, aí com a qualidade e quantidade de opções o time se assentou e vai muito bem, obrigado. Estou dizendo que é pro próprio Santos sair de tudo, o Vasco sair de tudo, o Palmeiras sair de tudo, não, né? Porque tem uma hora que você tem que ficar, mas que evidentemente essa tríplice jornada pesa, não resta dúvida.
0: É, e o gol do Coritiba consumado agora no último lance lá no Mangueirão, então definitivamente, né, o Remo vai continuar na vice-lanterna do campeonato, agora não mais com aqueles 24 pontos, com 23. Ou seja, Santos, 4 pontos do Z4 nessa rodada. Vitória também. O Grêmio está a 3 pontos do Z4. São Paulo já conseguiu abrir 5, assim como o Botafogo. É um respiro importante, estamos falando de duas rodadas. Agora, o Bernal, o Mauro falava sobre essa distância entre Palmeiras e Flamengo também, para a gente pular para a parte de cima. Depois da Copa do Mundo, o Palmeiras ganhou 2 jogos, empatou 2 e perdeu 2 dos 6 que fez. Ou seja, o Flamengo teve 4 oportunidades desde a Copa do Mundo, do fim dela, para diminuir a distância para o Palmeiras. E por isso agora ela está nesse jogo a menos aí. E muda um pouco a perspectiva que a gente tinha pré-Copa, onde parecia que o Palmeiras era grande favorito mesmo para conquistar o Brasileirão, né?
1: É um dos favoritos o Palmeiras, e eu concordo com o Mauro. Acho que nesse momento... As coisas no futebol brasileiro mudam rapidamente, né? Mas neste momento, não é, me parece uma questão apenas matemática, e sim de desempenho também. O desempenho do Flamengo é melhor do que o do Palmeiras, né? Embora o Flamengo seja um time que oscile bastante. Você pega o jogo de ontem contra o Botafogo, o Flamengo fez um primeiro tempo espetacular e mais uma vez perdeu o rendimento na segunda etapa, né? A gente pode discutir aqui o porquê disso, mas fato é que o primeiro tempo terminou 1-0 para o Flamengo, poderia ter sido 3-4, né? Tamanha a superioridade dos comandados de Leonardo Jardim. Agora, Samuelino está jogando demais, cara, né? O Samuelino ontem, inclusive no segundo tempo, virou um centroavante quando o Pedro sai para a entrada do Everton Cebolinha e atua como tal, né? Então ele é um jogador que chega ao Flamengo para ser um ponta esquerda. Jogava dessa forma com o Felipe Luiz, chega Leonardo Jardim e muda o posicionamento do São Paulino. Ele não fica mais confinado, tal qual o Robson Cruzoé, isolado na ponta esquerda. Não, ele sai da ponta, faz associações com o Arrascaeta e com o Pedro, e aí ganha o time do Flamengo. Não estou dizendo aqui que o trabalho do Leonardo Jardim seja melhor do que o do Felipe Luiz. Não me parece ser o caso. Mas se tem um jogador que melhorou muito sob a batuta do técnico venezuelano, radicado em Portugal, Leonardo Jardim, ele nasceu em Barcelona, na Venezuela, seja um desempenho espetacular.
0: E se antes da Copa, né, Mauro, a gente falava do Flamengo, do Arrascaeta, do Pedro, hoje definitivamente é o Flamengo do Samuel Lino.
2: É, Belotti, é interessante isso que o Bernardo lembrou, mais um fator dessas irregularidades no futebol brasileiro. O Galvão, você é lindo, maravilhoso, vai ficar aqui, Galvão.
0: Achei que ele ia participar também.
2: O Galvão tem medo de todas as casas, maravilhoso, mas deixa essa belíssima homenagem da seleção brasileira para o sem gol do Galvão. Eu achei que tinha tirado o Galvão, nada, tá tranquilo, mas assim... O Samu Lino não quer aquela coisa, né? Quando ele chega, ok, eu achei que foi uma ótima contratação do Flamengo pós-Copa do Mundo de Clubes e tal, entrou muito bem, aí teve uma queda, que eu diria até mesmo assustadora de produção, começou a ser até um exemplo de má contratação, que não é o caso, e aí o jogo vira, né? E hoje tem sido o melhor jogador da administração, Leonardo Jardim, para não dizer o melhor rubro-negro. O Arrascaeta ainda, talvez pela questão física, não está tão bem, o Pedro segue muito bem, o Flamengo como um todo muito bem, o Samuel Lino é o cara que decidiu os 3-0 de ontem e tem sido o melhor jogador do Flamengo. Então, nessa inconstância e irregularidade, é um exemplo. Pô, quando você tem que ir o dinheiro para contratar, como o Flamengo está trazendo aí dois reforços que eu entendo bastante interessantes, e pode recuperar o Samuel Lino. Por isso que um pouquinho de paz, não vou exigir muita, né? Não só no campo de futebol, na vida, né? Cada vez menos a gente tem menos paciência para qualquer coisa, né? Um pouquinho de paciência, porque quando se tem um jogador do nível do Samuel Lino, a gente via no Atlético de Madrid que tinha esse potencial, dá um tempinho. E a coisa, e o Flamengo está tão bem que até eventualmente o Emerson Royal faz boas partidas, que era outro cara meio que demonizado pela torcida rubro-negra, até pela própria bola. Então você vê, as coisas vão mudando. Né? Caso do Corinthians, por exemplo, o Pedro Raul. Não, o Pedro Raul segue mal.
0: Esse não tem, acho que nem
1: deu. Esse não tem jeito.
0: Nem deu salvo, Pedro Raul. Tadinho. Pelo menos ele é bonito e tal, ele consegue.
2: Não, mas lindíssimo! Lindíssimo, Pedro Raul. Um dos mais bonitos do futebol brasileiro, não tenho dúvida, mas...
0: É, vocês dois são a prova de que é possível ser bonito e competente também no que faz, né? Não é necessariamente ser só
2: muito
0: bonito.
2: Obrigado, Belotti. Eu não vou pagar o café. O Bernardo é. Agora, este aqui que você fala...
1: Vocês
2: vão
1: abusar.
2: Saudade do rádio sem imagens, amigos. É. Saudade do rádio sem imagens.
0: É, ajudava a gente. Agora, a gente falou da parte boa, né? Pelo menos da parte do Flamengo que tem a comemorar com o Samuel Lino. Do outro lado, Mauro, Bernardo, Palmeiras tem a lamentar individualmente. Ontem o Abel citou nominalmente o Vitor Roque, e realmente depois dessa última lesão e consequentemente depois da Copa, é um jogador quase que irreconhecível se a gente for comparar com principalmente o ano passado, primeiro semestre ele estava machucado também, né?
2: Tava, assim, desde aquela lesão contra o Jacuipense, desculpa, eu já me atrapalho com a palavra, Jacuipense é uma palavra que complica, toda vez me complico. Desde aquela lesão não é mais o mesmo, o que não significa dizer que no próximo jogo não seja, né? Muita gente criticou o Abel, e tem como se criticar, né? Muitas coisas que o Abel fala ao microfone, sobretudo chuta os microfones ali do lado do gramado. Mas a crítica, a análise, para mim, perfeita em relação ao desempenho do Vitor Roque. A questão é saber, nominalmente, se é um caso de jogar nas feras, né? Mas, enfim, porque estamos falando do Tigrinho, e embora ele seja ainda muito jovem mesmo, ele já é bastante rodado pelo Cruzeiro, Atlético Paranaense, Barcelona, Betis, Palmeiras, agora Seleção Brasileira também, já rodou bastante. Então, assim, e de uma hora para outra é meio como o Flamengo, até pelo nível que teve o Torroque. Pode se embestar como o Flaco Lopes, se mantém muito bem, embora ele, todo o Palmeiras ontem, não foi bem Mirassol, o Flaco Lopes. Mas o Vitor Roque é impressionante, né? Ele não está levando aquelas jogadas de arrasto que ele faz e não está conseguindo, está tropeçando na bola, não está legal. Mas se você lembrar, o início dele no Palmeiras também não foi bom. Demorou para fazer gol, demorou para jogar bem. Aí eu estou me fiando no retrospecto, no histórico do Vitor Roque. Confesso que uma torcidinha, uma torcidaça pessoalmente, né? Mas enfim, mas o Palmeiras, pena. Se o Vitor Roque em condições legais, né? O Flaco ainda muito bem, mas o Vitor Roque não estando bem. E o time continua naquela tese que eu tenho, que ninguém joga tão mal, tão bem, ou tão bem, tão mal quanto o time do Abel. O Vitor Roque faz com que o Palmeiras fique aí com essas dificuldades, não só para fazer gols, mas também para criar. O Palmeiras segue criando pouco e jogando pouco pelo potencial que tem.
0: E aí, Berna, o Abel realmente tem muitos desfalques, né? Eu acho que dessa vez nem é, enfim, invariavelmente desculpa do Abel, ele quase não consegue montar o time titular, perdeu o Alan, tem gente no departamento médico. O quanto também dá para colocar nessa conta? Porque, por exemplo, antes do Vitor Roque voltar, tinha o Ramon Sousa que fazia gol adoidado. Tava vivendo talvez a melhor fase dele com a camisa do Palmeiras. Se machucou também. Então agora, né, é um Abel que não tem os jogadores importantes bem e não tem quem colocar no banco também.
1: Se você olhar, se a gente for analisar o banco de reservas, né, Mauro, do Palmeiras ontem, Kelvin, Evangelista e Heitor foram os três que entraram, Marcelo Lomba, goleiro, André Lucas, Bruno Fux, Luiz Pacheco, Larson, Eric Belerri, Kelvin Felipe, Emiliano Martins e Bilong, cara. Não tem ninguém que mude jogo aqui, não.
0: Não.
1: É, então, assim, é claro que um Palmeiras que perde desempenho é capaz ainda de fazer um grande jogo, para mim, o melhor do ano, como foi a partida contra o Santos no meio da semana passada, né? Um jogaço do Palmeiras, uma baita, uma senhora atuação de almanac mesmo, para olhar e falar, esse time pode ganhar alguma coisa nessa temporada. Mas é um time que não consegue manter a regularidade. E, claro, a partir do momento em que perde áreas... E aí o técnico Abel Ferreira coloca ali pelo lado direito o Felipe Anderson, que não jogou nada. Um jogador ainda que não mostrou a que veio, né, no time do Palmeiras. E pelo lado esquerdo jogou o Arthur, que não fez um bom jogo. É, o Piquerez é mais jogador do que o Arthur, embora a fase do Piquerez não seja das melhores ainda. Tá? E aí perdeu o Alan, cara. Entra o Maurício. O Maurício tá jogando bem? Tá. Ontem jogou mais pelo lado esquerdo. Mas o Alan, para mim, era o segundo melhor jogador desse time do Palmeiras, só atrás do Flaco Lopes. Jogador diferenciado, que permitia ao Abel fazer um esquema com três zagueiros e tê-lo como um ala pelo lado direito. O Alan tem essa possibilidade. Jogar como um ala, como um ponta, até como um lateral, vai em caso de emergência, com o Palmeiras precisando do resultado. Então o Palmeiras perde muito em termos de possibilidades durante o jogo, com essas ausências. A do Alan, já definitiva, anunciado hoje pelo Manchester City, todo mundo sabia disso, mas Piquerez e Arias, principalmente o colombiano, fazem muita falta.
0: E aí, Mauro, a gente teve essas saídas, né, e os desfalques também, você falou, o Flamengo trouxe dois jogadores jovens agora, né, para tentar fazer essa parte do elenco com a saída do Gonzalo Plata. Talvez seja o momento do Palmeiras, diante do que tem pela temporada, três frentes, também buscar uma solução, porque o que tem não vai servir muito para o Abel. Né?
2: Até porque o Alan era um jogador de mercado, se sabia da possibilidade dele sair, mas em algum momento se achou que não ia ter mais negócio. Teve, né? E, evidentemente, por mais que o Palmeiras tenha dinheiro, não tem nesse momento tanta liquidez assim, seria uma aposta até, não vou dizer que arriscada, depende de quem você vai apostar também, né? Eu gostei muito dessas contratações do Flamengo de agora. Ah, mas não estão... Ainda não dá para saber, gente, não dá para saber se você contratasse o Messi com 27 anos, aliás, Messi que anunciou que se imaginava que não joga mais pela Argentina, pode não estar certo, né? Enfim, a gente acabou de falar do caso Samulino, que era uma aposta legal, cara, mas legal, não estava legal, agora está jogando, né? Mas o Alan, isso tudo que falou o Bernardo, né? Ele era artilheiro do Palmeiras no Sub-17, mas não era considerado um cara assim para chegar e vir. Tanto é que ele entra no outro ano... como um super volante, né? Que ele foi sendo recuado. Mas daí começa a voltar assim, um cara aberto para a direita, como ponta, como ala, eventualmente como lateral. E um jogador muito versátil e de muita qualidade, né? Mais uma dessas crias da academia que já renderam mais de R$1 bilhão desde a chegada de uma das maiores contratações da história do Palmeiras para o João Paulo Sampaio lá em março de 2015. Mas seu ala não está legal, até porque... quando joga com lateral, saindo a três ou ficando uma linha de quatro atrás, é o Giai. Quando joga o Giai, o torcedor quer o Kelvin. Quando joga o Kelvin, quer o Giai. Eu acho que até o momento é mais para o Giai. Nessa alternativa de três, com o Felipe Anderson, que já fez alguns momentos uma ala pela direita, o Felipe Anderson precisa ser aquele jogador que não foi desde que chegou ao Palmeiras. Eu achei uma baita contratação à época. E essas coisas do futebol, e sobretudo do brasileiro, de um cara que era o jogador mais assíduo nas cinco principais ligas europeias, ele não consegue ter uma sequência, né? E quando a tem, não consegue jogar tão bem, que é uma coisa meio maluca. Mas ainda é um jogador que pode vir a ser importante, pode ter esse boom, essa virada de chave. Agora, quando vai ser, eu não sei, né? Como também a gente não sabe, outro jogador que a gente é obrigado a citar, porque está no elenco, embora sempre lesionado, só esse ano foram cinco lesões, que é o Paulinho. Com o Paulinho em campo e com o Paulinho em ritmo, é evidente seria um outro Palmeiras que não está conseguindo ser.
0: E a gente nem sabe quando e se é que vai estar à disposição, pelo menos nessa temporada, o Paulinho, que vem de lesões recorrentes, né? A última uma lesão muscular. 10 horas e 7 minutos. Ô, Mauro, um dos seus 436 empregos te chamam. Brincadeira à parte. Valeu, Mauro. Vou te me despedir de você, porque amanhã, daqui o quê? 10 horas, você tá de volta aí na programação da Band News FM. Um abraço.
2: Não, 7h40 estamos de volta aqui. Mas é sempre um privilégio estar na Band News FM, ainda mais com craques como vocês e homens bonitos, né? Como o Bernardo e simpáticos como o Luca.
0: É. Fico no nota 6 ali. O Bernardo é nosso Pedro Raul competente. É uma mistura de Pedro
2: Deus.
0: Raul.
2: Não, Pedro, o Bernardo é legal. Não, eu concordo com a sua nota 6 de 0 a 20.
0: Tá justo. Valeu, Mauro. Um abraço.
1: Valeu, Mauro.
2: Tchau, gente. Até amanhã.
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0: De volta agora na programação local do Band News na área para falar da novidade do Santos, que poucos dias depois de pagar o transfer ban com a ajuda da empresa do pai do Neymar, anunciou a primeira contratação dessa janela de meio do ano. Trata-se do volante Arthur, de 30 anos, ex-atleta da seleção brasileira, campeão da Libertadores no Grêmio e com passagens por Barcelona e Juventus da Itália, como, enfim, a primeira prateleira que esteve no futebol europeu. Jogador experiente, Berna, que chega para entregar um elenco do Santos, integrar um elenco do Santos já muito experiente também. Qualidade técnica tem o Arthur. Eu acho que a grande dúvida fica pela parte física mesmo.
1: É, e tem a questão financeira que não pode ficar de lado, né? O Santos é um clube que passa por um momento gravíssimo financeiro e segue contratando, né? O Arthur tá chegando, o Rodinei tá vindo também, lateral tem direito.
0: Emerson Palmieri ainda.
1: Emerson Palmieri, lateral esquerdo, né? Que tava no Olympique de Marselha, né? É, cara, o Santos segue contratando como se não houvesse amanhã, né? É, isso tem que ser dito. Passado por isto. Cara, o negócio do Arthur é muito misterioso, porque ele jogou muito pelo Grêmio em 2017.

0: né? E depois ele sai, vai pro Barcelona, não joga nada no Barcelona, foi pra Juventus, não jogou nada na Juventus, foi pro Liverpool fazer o que eu não sei.
1: Dizem uma das piores contratações da história da Premier League, né?
0: É, se você exato. Lá, tá, né? E aí ele vem ao Grêmio, emprestado pela Juventus, e consegue jogar bem. Há uma questão fundamental ali. O Grêmio do Luiz Castro marcava zona. Já o Santos do Cuca marca individual. Perseguições mais longas. Isso demanda um preparo físico muito importante. Muito bem. Apurado. Não sei se esse cara é o Arthur. Com a bola no pé, sem dúvida, é um jogador técnico. Mas não sei se fisicamente ele vai conseguir entregar no time do Santos, não.
1: E ainda tem a questão de que ele não está à disposição para o jogo contra a Copa do Brasil, da Copa do Brasil contra o Palmeiras, né? Não que fosse mudar grande coisa. Enfim, o Santos precisa de um milagre nessa quarta-feira. Mas o Arthur atuou 90 minutos com a camisa do Grêmio, então pelo regulamento da Copa do Brasil, tá fora, pode estrear, quem sabe, no fim de semana contra o Internacional. Esse jogo será no domingo, 4 da tarde, lá no Beira-Rio, duelo decisivo direto do Santos, para quem sabe, enfim, ganhar umas posições e respirar aliviado na tabela do Campeonato Brasileiro, depois de já ter tido um pouquinho desse alívio, pelo menos, na vitória contra o Corinthians, o primeiro clássico que o Peixe conseguiu triunfar sobre um rival aqui do estado de São Paulo. Santos, 14º colocado, 29 pontos, 4 acima do Vasco, e por enquanto abre o Z4 do Brasileiro.
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1: Bernardo Ramos, olhando aqui a tabela de classificação, tem muito mais coisa em jogo no Campeonato Brasileiro do que o título e a queda ou a tentativa de permanecer, no fim das contas, na Série A, né? Mas há um clube que eu gostaria de passar em uma página separada com você, que é o Sport Clube Corinthians Paulista.
0: Hein? Opa!
1: Time que acumulou 3 derrotas consecutivas no Campeonato Nacional. Nesse meio tempo, ganhou do Rosário.
0: Uma delas para os reservas do Cruzeiro.
1: Exatamente, em casa. Duas em casa, né? Uma para os reservas do Cruzeiro, uma para o Santos, briga contra o rebaixamento, e uma para o Coritiba, que faz uma ótima campanha. Hoje ganhou mais uma. Coritiba é o
0: sétimo. Grande trabalho do Fernando Seabra.
1: Mais um, né? Parece, viu, Berna, que depois da Copa do Mundo, para além dos resultados, o desempenho do Corinthians caiu demais. E é um time que faz gol praticamente só de bola parada. Os últimos foram todos assim. Ou bola aérea, sendo uma bola parada. Contra o Internacional, os dois gols assim. Contra o Rosário, fez gol assim. Contra o Coritiba, o gol do desconto foi assim. E em alguns outros jogos nem sequer marca, né? Alguns outros jogos nem sequer marca. Parece um momento de oscilação do Corinthians, que, de novo, a gente tirou aqui da briga contra o rebaixamento, mas pode ficar mais um ano nesse marasmo se não reagir, porque não tem garantia nenhuma que vai ganhar a Libertadores, já não tá mais na Copa do Brasil, e se quiser disputar a Libertadores de novo no ano que vem, vai ter que reagir no Campeonato Brasileiro e chegar pelo menos ali entre os 5, 6.
0: Ou ganhar a Libertadores esse ano, que eu acho improvável.
1: Exatamente, Copa do Brasil já foi, né?
0: Vamos lá, o Corinthians cruzou 36 bolas sobre a área do Santos ontem, com apenas 8, um índice de acerto de 22%. Muito pouco.
1: Muito.
0: Assim, é normal quando o time tem um lateral direito como o Mateuzinho, por exemplo, né? Que não é um cara de jogadas. É um cara de chegar à linha de fundo, fazer um cruzamento, ou então centralizar e fazer um cruzamento que busque a área, alguém de frente para cabecear para trás e o outro jogador fazer um gol, como foi o gol do Gabriel Paulista na Supercopa, né? Sim. Aquela vitória do Corinthians por 2-0. Eu acho muito pouco. E se a gente for olhar para o conceito do que é o dinizismo, se é que existe essa coisa, não é...

0: muito aquilo que a gente está acostumado a ver nos times do Fernando Diniz. Fernando Diniz é um técnico que gosta muito da aglomeração de jogadores por determinado setor do campo. Não vou falar aqui sobre saidinha, me parece ser uma análise até meio rasa e tal. Mas, por exemplo, nos times do Fernando Diniz, há sempre movimentação constante dos jogadores e um agrupamento deles em um setor do campo, tá? É, eu não estou vendo isso no Corinthians, inversões de jogo, para que agrupar tanta gente de um lado para atrair marcação, ainda mais um time como o Santos, que a gente já falou que faz marcações individuais, né? Para tentar uma inversão de jogo, coisa que o Corinthians já fez com muita qualidade com seus laterais. Bidu pelo lado esquerdo, Mateuzinho pelo lado direito. Mas me parece muito pouco o que o Corinthians vem jogando hoje, diante de bons jogadores que tem. Agora, ontem, particularmente, o Memphis fez uma partida horrorosa. Muito abaixo. O jogo do Corinthians foi muito ruim. Criou uma grande oportunidade com o Matheus Bidu no início do jogo, em que ele finaliza para fora. Foi para fora, né?
1: Foi.
0: É, e só, cara. De resto, o que, que fez o Fernando Diniz até para continuar cruzando bola sobre a área? Empilhou atacantes. Pedro Raul, Guinegão.
1: Terminou, né? O jogo com quatro atacantes, né?
0: É, mas...
1: Memphis ainda estava em campo.
0: Memphis estava em campo. Caio César também, né?
1: Caio César, César também. Quatro atacantes.
0: É. E aí ele tirou uma partida bizonha do Alan, mais uma, né?
1: Ele tem altos e baixos, só que os muito mais baixos do que altos, né?
0: É, o Alan nunca mais vai ser aquele jogador do Atlético Mineiro.
1: Nunca.
0: Né? Não vai acontecer.
1: E o Rodrigo Garro, hein?
0: Foi mal ontem.
1: Ih, mas é, já faz um tempo que o Garro tá muito mal. É,
0: ele vem alternando boas, até que alguns bons jogos, mas assim, aquele Garro de quando chegou o Corinthians, esse jogador não existe mais. Esse jogador não existe, faz tempo, aliás. Aí sim, concordo com você. Rodrigo Garro não está jogando bem. Agora, ontem ele foi mal. Mas ele teve algumas boas partidas quando o Rosário Central jogou bem, num trabalho de marcação muito forte, né? Fechando ali o lado, coisa que é difícil imaginar. Naquele jogo contra o Palmeiras, no ano passado. Foi no ano passado ou nesse ano? Nesse ano, né? 2-0. 0-0, perdão.
1: 0-0 foi nesse ano. Foi o primeiro jogo do Diniz em Itaquera.
0: É, exatamente. 0-0 com dois jogadores expulsos e tal. O que que fez o Garro? Fechou o lado, né? E conseguiu fazer bem esse trabalho. É, ele vai ter que se sacrificar quando o Yuri Alberto voltar. O Corinthians claramente sente falta do Yuri Alberto. A questão do Yuri Alberto é que espera-se mais de um jogador que não sei se vai entregar aquilo que se aguarda. Ele tem 8 gols em 32 jogos. Dá uma média de 1 gol a cada 4 partidas. É muito pouco também.
1: Na temporada não estava bem realmente antes da lesão. E o Yuri vai ter que, enfim, retomar essa condição física, né? Mas deve estar à disposição para o jogo contra a Chapecoense. Esta vez
0: no próximo domingo.
1: No próximo domingo, né? E aí provavelmente vai ter uma dosagem, porque a expectativa é de que ele esteja, se não 100%, mas totalmente à disposição para o jogo contra o Estudiantes. Na quarta-feira, sem ceder essa semana.
0: É fundamental que ele volte. É fundamental. O primeiro jogo é em La Plata.
1: Né? O primeiro jogo é em La Plata, na quarta-feira. E aí, na semana seguinte, no dia 16, a gente tem o jogo de volta em Itaquera.
0: O time do Estudiantes que é melhor do que o do Rosário Central.
1: Deve dar mais trabalho ao Corinthians. Falei sobre novidades no âmbito político, porque... Está marcada, enfim, a eleição no Corinthians. Será no dia 28 de novembro de 2026, um sábado, portanto, seguindo os ritos tradicionais do pleito, né? Pode votar quem tem mais de 18 anos, pelo menos 5 anos de contribuição dentro do sistema do quadro associativo e, no máximo, 2 meses de atraso a contar ali pelo período às vésperas da eleição presidencial, que não tem ainda nenhum candidato com chapas confirmadas. Alguns já declararam que pretendem se candidatar. O próprio presidente Osmar Stable está escondendo o jogo, não disse exatamente, mas aí restam, para além da intenção, né, a composição das chapas e esse negócio político para saber quem será o vice, quem será o segundo vice, o primeiro e o segundo vice, para a composição das chapas que podem ser aí devidamente protocoladas e oficializadas nos próximos dias, mas já temos a data da eleição, 28 de novembro de 2026, lá no ginásio Vlamir Marques, o ginásio principal do Parque São Jorge, na região do Tatuapé, na zona leste da cidade de São Paulo, das 9 da manhã às 5 horas da tarde. Duas alterações ou pontos importantes do pleito desse ano, né? Em um documento a qual a reportagem nossa teve acesso. Primeiro deles, se o Corinthians chegar na final da Libertadores, marcada para o dia 28 de novembro, aí a eleição vai ser adiada, por óbvio, e vai para o dia 5 de dezembro, o sábado seguinte. E o segundo é de que o clube fala que vai fazer uma análise para verificar a possibilidade técnica e financeira de instalar urnas eletrônicas. Se não, aí vai seguir com o sistema manual, você anota no papelzinho qual que é o candidato que você quer que seja presidente do Corinthians e depois há a contabilização dos votos. Então, 28 de novembro, se o Corinthians chegar na final da Libertadores, no dia 5 de dezembro, eleições para o próximo triênio, 2027, com o mandato sendo assumido a partir do dia 4 de janeiro, 2028 e também 2029.
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4: Boa noite, a dupla.
1: Opa, noite, boa noite, maravilha.
4: O Palmeiras não jogando bom futebol de novo, ficou no empate por 1-1 ontem contra o Mirassol fora de casa. E com o resultado, Palmeiras chegou a 52 pontos e a vantagem para o Flamengo, que é o segundo colocado, caiu para 4 pontos, mas o time carioca tem um jogo a menos na competição. Verdão foi apático, sem criatividade, e o time pecou nas chances de finalizações que teve durante a partida. O Verdão volta a jogar quarta-feira contra o Santos na Vila Belmiro, pelo jogo de volta das quartas de final da Copa do Brasil. E pode até perder por 2 gols de diferença que avança na competição. Porque no jogo de ida, jogando na sua arena semana passada, venceu uma partida por 3-0. No clássico paulista pelo Brasileirão, o Santos venceu ontem o Corinthians por 1-0 em Itaquera e Neymar foi o destaque da partida. Timão chegou à sua terceira derrota seguida no Brasileirão e o Santos quebrou um tabu de 15 anos sem vencer o Corinthians como visitante no Campeonato Brasileiro. O Santos teve ontem a sua primeira vitória em um clássico na temporada. São Paulo, depois de 10 jogos sem vencer no Brasileirão, venceu o Bragantino por 2-1 no último sábado no Morumbi. Tricolor jogou melhor e mereceu uma vitória. E para fechar, o Atlético Mineiro enfrenta o Cruzeiro amanhã às 9h30 da noite na Arena MRV pelo jogo de volta das quartas de final da Copa do Brasil. No jogo de ida no Mineirão, a partida terminou empatada por 1-1. Quem vencer no tempo normal avança para as semifinais. E empate por qualquer placar, a decisão da vaga será decidida nos pênaltis. Os dois times terão força máxima para esse jogo decisivo. Dito tudo isso, eu diria, nesta segunda-feira à noite, eu quero é mais.

0: gente estava discutindo aqui as brigas, especialmente o Corinthians, que está nem em uma nem em outra. Mas interessante observar também nessa tabela do Campeonato Brasileiro, agora com a rodada devidamente encerrada, 25 do Campeonato Nacional, essa briga por Libertadores, Berno. Coritiba, com a vitória hoje, passou ou repassou o Atlético Mineiro, chegou a 37 pontos, é o sétimo colocado. Aí tem essa briga aí, Bragantino 35, Galo 36, Coritiba 37, Cruzeiro 39, e a galera que hoje, para além de Palmeiras e Flamengo, também está indo à liberta. Bahia 40, é o quinto, então iria para pré-Libertadores. Fluminense e Atlético Paranaense, que fizeram um jogo mais interessante desse fim de semana, 3x3, ali nas posições de 3 pro Furacão e 4 pro Tricolor. São dois times interessantes de observar no Campeonato Brasileiro. Fluminense, depois da queda do Zubeldia e do Marcão, e esse trabalho do Dair Helman, que vai desde janeiro, muito bom.
1: É, o 3x3 com um pênalti...
0: Balá, né?
1: Pô, esquisito pra caramba, né? Pro Atlético Paranaense, erro de arbitragem, na minha opinião, e duas falhas do goleiro Santos.
0: Falhas assim, gritantes.
1: Gritantes, né? Bizonhas, né?
0: Principalmente do gol do Canóbio, né? Ali é mais que um frango, é quase um gol contra.
1: Exato. Que a bola vem do lado, assim, né? Foi um lance bizonho. Santos não foi bem no jogo, mas são duas equipes boas, cara. O 3x3, é o jogo das 11 horas da manhã, tirando esses pormenores, né? Que não são tão pormenores assim, um erro de arbitragem e duas falhas do Santos, foi um bom jogo.
0: E aí são duas equipes que hoje estariam na próxima Libertadores da América, repito. Bahia, Cruzeiro, Coritiba, Atlético Mineiro e Bragantino. Dá pra botar... Não sei se eu botaria o Bragantino, vai. Do Atlético Mineiro, Coritiba, Cruzeiro e Bahia, brigando ainda por essas vagas aí na Libertadores?
1: Acho que dá, acho que dá. O Bahia teve um bom resultado ontem diante do Internacional, né? Um jogo bem equilibrado. O Bahia sofre com muitas oscilações também. Mas é um time mais competitivo do que o Internacional.
0: Boa, né? Por muito. Bahia faz muitos gols e
1: sofre muitos gols. Muitos gols também. O que mais nós temos aí desses que você falou? Cruzeiro. Pô, o Cruzeiro agora mais de olho na Libertadores da América, né?
0: Na Copa do Brasil.
1: Na Copa do Brasil, desculpa. A Libertadores foi eliminado pelo Flamengo. Como eu disse no destaque inicial, lá quando a gente falava sobre o Vasco, em algum momento ia ter de abrir mão do time titular, né? Não dava pra vir aquela batida o tempo todo. Optou que fosse no jogo contra o Vasco da Gama e acabou se dando mal em São Januário.
0: Porque perdeu essa posição exatamente pro Bahia, que ultrapassou o Cruzeiro e jogou a Raposa pra sexta colocação. Coritiba é isso, né?
1: Coritiba em sétimo,
0: Coritiba,
1: né?
0: Em sétimo.
1: Grande trabalho do Fernando Seabra, sem o Josué. Mais uma vez não esteve entre os titulares no jogo realizado há pouco no Mangueirão. Vitória sobre o Remo, né? Num local difícil, de ambiente muito
0: Coritiba
1: hostil.
0: Coritiba é um visitante surpreendente nesse
1: Surpreendente, exato. Fez um grande jogo contra o São Paulo também. O Jaci saiu machucado nesse jogo. A dupla de zaga é muito boa, formada pelo Thiago Coser e pelo Jaci. Dois bons jogadores. Jaci que jogava como meio-campista no Operário de Ponta Grossa.
0: O nosso ouvinte Kiko Zamansky, torcedor fanático do Coxa, colocou aqui que o Jaci é o melhor zagueiro do Brasil.
1: Eu acho uma das melhores duplas de zaga do futebol brasileiro, essa do Coritiba.
0: O jogador mais experiente, o Jaci, né? E o Thiago Coser, que é um jogador mais jovem, aí tem menos de 25 anos.
1: Piado Couto, né?
0: E cria das categorias de base. 37 pontos tem o Coritiba. E o Galo em franca ascensão no Campeonato Brasileiro. Também dá pra botar nessa briga, tá hoje a 4 pontos atrás do Bahia, né? E o Galo tem um jogo a menos ainda do que toda essa garotada que eu falei aí. Tem 24, mas é menos do que os 25 de Coritiba, de Cruzeiro, de Bahia. E o Galo do Barba Domingues, que parece estar atingindo o seu auge.
1: Ótimo trabalho de um técnico que não tem problema nenhum em fechar o time. Deixa eu até procurar aqui no ranking de posse de bola. Imagino eu que o time do Barba Domingues tem um índice muito baixo de posse de bola, tá? Deixa eu ver aqui, tô puxando. O Fluminense é o time que tem mais a posse, o Flamengo é o segundo, o Atlético Mineiro é o 13º.
0: Ele está entre os piores, né?
1: Então, é um time que dá a bola ao adversário, é uma estratégia, tá atrás do Mirassol, por exemplo, nesse quesito, né? Dá a bola ao adversário e acho que no jogo contra o Cruzeiro vai ser assim, mesmo jogando amanhã na Arena MRV. Vai dar a bola ao Cruzeiro e usar transições rápidas, né? Com Coelho, por exemplo. Ele tem um centroavante, né? Um jogador que faz um pivô muito bom, que é o Cassierra, né? Se não joga o Cassierra, joga o Renier, que marcou gol, inclusive, na vitória desse final de semana. Sim. Né? Renier, revelado pelo Flamengo, foi pro Real Madrid e tal, não deu certo na Europa, acabou sendo contratado pelo Atlético Mineiro. O Renier não é um centroavante, né, o Belotti?
0: Nunca foi, né?
1: É, ele é um ponta de lança, né? Não sei se é um segundo atacante, tampouco, mas vem sendo utilizado pelo Eduardo Domingues como uma espécie de centroavante quando o Cacierra não joga.
0: E a gente vai projetar daqui a pouquinho também esse clássico entre Cruzeiro e Atlético Mineiro amanhã para definir o primeiro semifinalista do Brasileirão. Nesse meio aí eu falei que eu não vou colocar o Bragantino, né, o Bernardo? Não é pessoalmente por achar que é um time que nunca tem ambição para nada, apesar de eu ter esse sentimento às vezes.
1: Mas você tem razão.
0: É um time pós-Copa, ganhou um jogo, né? Fez um jogo patético contra o São Paulo aqui no Morumbi.
1: É, foi o melhor jogo do São Paulo em muito tempo, também muito por causa da atuação ridícula do Red Bull Bragantino, né? Um time que jogava quase num 4-2-4, né? Com o Lucas Barbosa saindo do meio, se destacando mais, se deslocando mais pelo lado direito. E sobre o São Paulo, eu gostei muito da atuação do Arthur. Jogou muito bem. São Paulo num 3-4-2-1. Arthur pelo lado direito, Luciano um pouco pelo lado esquerdo. Nessa linha de dois atrás do centroavante Gustavo Santana, que se machucou, né?
0: Se machucou, saiu cedo do jogo, né? Deu lugar ao André Silva.
1: O que mostra que o Calleri não tinha tanta condição assim de jogo.
0: É. Ele realmente não tinha condição, porque nem mesmo nessa situação ele entrou, né?
1: É.
0: E o André Silva vive uma fase bem complicada. Mas sobre o São Paulo, já que você deu esse pitaco, parece que os melhores jogos com o Dorival são nesse esquema de três zagueiros. Não faz mais sentido ele vou tentar adotar um 4-4-2 agora, né?
1: É, o São Paulo jogou com três zagueiros, Domingo Duarte, mais uma vez, muito bem na partida.
0: Acho que foi a primeira vez que o Dorival atuou com três zagueiros de origem, né? Porque ele tinha trabalhado com o Nilton nessa função.
1: É, naquele jogo contra o Bolívar, lá na altitude, né? O Nilton jogou pelo lado direito. É, ele jogou com Domingos Duarte, Arboleda e Sabino. Buta e Iago jogaram bem, como alas, né?
0: Sim.
1: O Buta tá melhor do que o Lucas Ramon. O
0: Lucas Ramon entrou e falhou no gol, né?
1: É, quase o gol que foi ele em cima dele, é, né?
0: Ele vai tentar subir, depois deixa o espaço nas costas e aí vem o cruzamento do lado. Mas parece...
1: Você achou que foi pênalti no Luciano?
0: Eu não acho que foi muito pênalti, não. É, mas assim, dá pra dar.
1: Eu acho que foi pênalti.
0: É, eu acho que foi pênalti. Inclusive pênalti pra intervenção de VAR, enfim. Não é aquele pênalti escandaloso, mas não precisa ser, né? Ao contato ali, o Luciano claramente valoriza, mas o jogador também não é obrigado a ficar de pé, sentiu o contato e tentar seguir na jogada. Ele achou que o melhor era cair e conseguiu cavar esse pênalti que abriu o caminho do São Paulo, que agora vai ter pela frente o próprio Atlético Mineiro, que a gente discutia há pouco, o Galo, e amanhã enfrenta o Cruzeiro. Já a gente vai falar mais sobre isso. Pitaco sobre o São Paulo ainda, o Bernardo Ramos, porque eu vejo os torcedores são paulinos em dúvida em relação às prioridades, né? Vitória contra o Bragantino aliviou as coisas no Campeonato Brasileiro. São Paulo é o 11º e tem um jogo a menos do que a galera. Pode passar o Corinthians se vencer esse jogo atrasado contra o Santos, que ainda não tem data. E vai ter o Boca Juniors pela Copa Sul-Americana. De alguma maneira, essa vitória contra o Bragantino pode mudar um pouquinho essa trajetória ou realmente essa Copa Sul-Americana tem que ficar em segundo plano?
1: Eu acho que tem que ficar em segundo plano, mas vamos lá, cara. Jogo de quartas de final, um confronto com o Boca Juniors. É óbvio que terá um apelo maior, a mobilização vai ser muito grande, né? E o Boca não vai ter o Tomás Aranda, né?
0: É o cracaço do time.
1: Quebrou a perna, 19 anos de idade, então só volta na próxima temporada. Eu não sei se o Paredes, deixa eu checar aqui, terá condições de enfrentar o São Paulo. Ele tinha sofrido uma lesão.
0: Eu sei que o Merentiel fez um golaço nessa rodada do Campeonato Argentino, que é uma
1: brincadeira. Contra o Lanús. Não, Foi o Belmonte que fez o gol, vitória por 1-0.
0: Ah, então foi alguma rodada anterior, foi contra o Racing, perdão, na outra rodada.
1: Empate,
0: né? Isso.
1: Então, o Paredes entrou no jogo contra o Lanús, no lugar do Domenech.
0: Então já pode estar à disposição,
1: então pode,
0: né,
1: estar à disposição.
0: Em outro jogo contra o Vélez ainda e depois só contra o São Paulo.
1: Contra o São Paulo, né?
0: Bom, vamos ver qual que vai ser a estratégia do Dorival, porque ele tem um jogo contra o Atlético Mineiro no sábado, né? Boca Juniors, mais precisamente, vamos ver essa questão do descanso. O Boca vai jogar nessa quarta-feira e depois vai ter um jogo no domingo.
1: O Boca joga na quarta-feira contra o Racing, né?
0: Na quarta contra o Vélez.
1: Contra o Vélez, desculpa.
0: 9h15.
1: Domingo, Gimnasia Mendoza.
0: 5 da tarde. Esse jogo o Boca deve ir com os reservas, né?
1: É.
0: Imagino eu.
1: São Paulo vai jogar no sábado,
0: São Paulo vai jogar no sábado, um dia antes.
1: Na terça-feira tem o jogo da Bombonera.
0: E o Boca não tem a viagem, né? Enfim, só de Mendoza de volta, mas talvez alguns jogadores vão Nem entra em campo.
1: Aí no meio do caminho o Boca vai enfrentar o Central Córdoba.
0: E o São Paulo Palmeiras.
1: E o São Paulo Palmeiras.
0: Então o Santos tem uma diferença
1: no
0: também.
1: Allianz.
0: No Allianz. Né?
1: No
0: antigo
1: no,
0: Allianz. Agora
1: na Arena do Palmeiras.
0: Enfim, vai ter uma diferença muito grande de também dificuldade dos adversários. A ver qual que vai ser a estratégia do Dorival. Rotacionar o time contra o Atlético Mineiro, ir com força máxima e viajar com o que dá para a Argentina. Tudo isso está na cabeça do treinador. São Paulo retoma amanhã só os treinos.
1: Lembrando
0: depois.
1: Lembrando que o jogo contra o Atlético é no Morumbi.
0: É no Morumbi. Então aí depois tem a viagem para a Argentina e o jogo da volta no Morumbi.
1: Dois jogos seguidos no Morumbi, né?
0: É, tem contra o Palmeiras no meio, né? Dois jogos seguidos. Ah, agora foram dois jogos seguidos no Morumbi.
1: Porque Bragantino e Atlético Mineiro. De quatro jogos, três no Morumbi.
0: E aí vai ter mais
1: Curitiba,
0: um jogo.
1: Curitiba, Bragantino e Atlético Mineiro.
0: E aí vai ter mais jogos no estado de São Paulo agora, né? Porque vai ter o Atlético Mineiro, aí vai pra Argentina, mas joga depois no estado de São Paulo contra o Palmeiras, na cidade de São Paulo.
1: Depois aí, contra o Boca Juniors.
0: Mais uma vez, vai ser um tempo menor de viagem. Para a gente destacar aqui para Buenos Aires é muito mais perto do que para Belém, por exemplo, do que para o Nordeste do país.
1: Então, 2 horas e meia de voo.
0: É uma viagem bem mais tranquila, a depender até de alguns duelos que você tem nacionais.
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0: Antes tarde do que nunca, Bernardo Ramos. A CBF, enfim, destrinchou as próximas rodadas. Próximas que eu digo sem ser essa outra já, tá?
1: Sim.
0: Que é a 27ª, também já destrinchou 28ª, 29ª e 30ª rodada no Brasileirão. Vamos começar por essa próxima, vai ter jogo na sexta-feira, 21h, simplesmente um Atletiba. Sexta-feira, 21h, um Atletiba?
1: Mas não nessa sexta-feira.
0: Na outra, dia 11 de setembro, né? É a próxima rodada, que engloba entre sexta e segunda. Então um jogo isolado na sexta-feira, um clássico Atletiba, 21h. O mando é do Coxa, então vai ser no Couto Pereira. E aí, sábado, a gente vai ter a maioria dos jogos com só 2 jogos no domingo. Outra curiosidade, né? Esse é o fim de semana entre as partidas de Sul-Americana e Libertadores.
1: Isso.
0: Então, para o torcedor também se localizar, as equipes aqui citadas que estão no meio de Libertadores e Sul-Americana vão ter essa partida entre a ida e a volta. Atlético Mineiro e Fluminense no sábado, 16h, na Arena MRV. Grêmio e Vasco também no sábado, às 16h, mas na Arena do Grêmio. Chapecoense e Inter, 17h do sábado, na Arena Condá. O clássico entre Palmeiras e São Paulo, no sábado, 18h30, na casa do Palmeiras. Botafogo e Bragantino também no sábado, 20h30, no Rio de Janeiro. E fechando o sábado, Santos e Cruzeiro, às 21h. Talvez a CBF tenha feito isso aqui para, enfim, dar o descanso para as partidas de volta, né? Porque só o Flamengo joga no domingo, que é o único brasileiro, Flamengo e Corinthians, né? São os únicos. O Flamengo é o único brasileiro que joga nas quintas, nas competições continentais. O Corinthians joga nas quartas, mas às 21h. É o jogo das 17h, esse citado, o clássico das multidões, Flamengo e Corinthians. 16h, um jogo único, Mirassol e Vitória no Maião. Esses são os únicos 2 jogos do domingo, porque na segunda rodada termina lá na Fonte Nova, para Bahia e Remo. Então essa rodada do fim de semana que vem, sem ser esse próximo, tá bom? Fim de semana dos dias 12 e 13, com partidas também no dia 11, sexta-feira, e no dia 14, segunda-feira. CBF depois também destrinchou as partidas da 28ª rodada do Campeonato Brasileiro, da 29ª também devidamente destrinchadas. 28ª rodada vai ser entre os dias 19 de setembro, sábado, e dia 20 de setembro, domingo. Todos os jogos entre sábado e domingo. A 29ª rodada, depois das semanas de Copa Libertadores e Sul-Americana, volta a ser no meio de semana, né? Entre quarta-feira, dia 7, e quinta-feira, dia 8 de outubro, já. Porque vai ser depois da data FIFA também. Então a gente tem a data FIFA entre as rodadas 28 e 29. E a 30ª rodada já entre os dias 10 e 12 de outubro, um sábado e uma segunda-feira, os próximos embates do Campeonato Brasileiro. Bom, Bernardo Ramos, a gente prometeu um pitaco, quer dizer, eu prometi, né? Então vou ter que cumprir.
1: Sobre
0: o jogo de amanhã, Atlético Mineiro e Cruzeiro, definição do primeiro semifinalista da Copa do Brasil. Você já falou sobre o Galo, espera a equipe do Barba Domingues mais reativa.
1: Caio Jorge liberado para jogar. Tá?
0: Isso. Chegou até a ter uma denúncia de homicídio, né? Da defesa do Galo. Que
1: foi apenas advertido.
0: Foi ao STJD por conta daquela entrada no Juan, né? Que acabou, enfim, tirando o jogador por protocolo de concussão. O Juan tá liberado para jogar agora.
1: Isso.
0: A partida de volta também cumpre-se 5 dias. Passaram-se 7, então tá tudo bem. O Juan tá liberado para jogar. E pelo lado do Cruzeiro? Será que aquele confronto contra o Flamengo ensinou alguma coisa? em relação ao jogo de volta, porque é o mesmo contexto, né? Não ganha em casa.
1: Cara, mesmo o jogo sendo na casa do Galo, eu acho que o Cruzeiro vai ser um time que vai propor mais o jogo.
0: Imagino. Diferentemente do que foi contra o Flamengo, né?
1: Diferentemente do que aconteceu contra o Flamengo. Vamos lá. O Galo, como a gente disse anteriormente, é um time que gosta menos da bola. Né? Joga com três zagueiros, com o Natanael sendo esse jogador pelo lado direito, Juan, Vitor Hugo. Né? O Vitor Hugo estará apto a jogar, não o zagueiro, mas o meio
0: campista. Eu diria que o zagueiro, para a sorte do Atlético Mineiro, seria não, né? Porque ele está realmente muito mal. Vou verificar a situação do volante Vitor Hugo, que é um jogador importantíssimo para esse Atlético Mineiro.
1: Ele joga um meio campista, né, Belotti, nesse time do Barba Domingues. Mais à frente até. Vamos dar uma olhada aqui pra gente passar a informação direitinho.
0: Eu tô vendo, inclusive, a informação dos nossos colegas do GE, né? Que o Everson segue como dúvida.
1: Goleiro?
0: Trauma no pé esquerdo. Ele já não teve em campo na partida contra o Vitória, né?
1: Isso.
0: No fim de semana. Mas ainda é dúvida. O Galo não divulgou nenhuma atualização sobre o tratamento dele. E eles colocam, inclusive, o zagueiro Juan Tressoldi também como uma incógnita, porque apesar da liberação do protocolo de concussão, ele, enfim, ainda não tem as devidas condições. Léo Duarte, Lianco e Igor Gomes são os outros desfalques. Vitor Hugo é aguardado entre os titulares.
1: Deve jogar. Então, seria Gabriel Delfim ou Everson, Alan Franco, Juan, Vitor Hugo e Lodi. Castanho, né?
0: Ex-River.
1: Ex-River Plate, Maicon, Fred, que jogou bem, Bernard, Coelho e Cassier, sendo o Bernard e o Coelho atuando atrás do Cassier.
0: Essa é a expectativa, então, do Atlético Mineiro, que tem a dúvida do Everson, goleiro ídolo da equipe, que ainda se recupera dessa lesão que o tirou, inclusive, da partida contra o Vitória, e a presença do Juan, zagueiro que também é uma incógnita. Deve jogar, se ele não reunir as condições, o Vitão, né, garoto da base do Clube Atlético Mineiro, que jogou a partida de ida, entrou, na verdade, na partida de ida, quando o Juan acabou deixando o campo lesionado. Tem novidade lá em Limeira, na terra do Silva Júnior, porque a SAF da Inter de Limeira foi aprovada. A gente lembra, né, que, enfim, veio à tona, o grupo de investidores conta com Ronaldo e Roberto Carlos Penta, campeões do mundo, e que fazem parte desse grupo de investidores. Então foi aprovada a SAF da Inter de Limeira, 80% das ações. Uma votação que foi acachapante, mas não foi unânime, por conta de um senhor. 53 votos favoráveis e um contrário. Parabéns ao cara que foi contrário à SAF na Inter de Limeira. Quer dizer, deve ter suas motivações, né? Mas não deixa a gente dizer que foi uma votação unânime, portanto. 80% das compras da SAF, investimentos que podem chegar até R$ 454 milhões de reais diluídos em 10 anos. Digo, pode chegar até porque é uma projeção financeira. E aí, para chegar até lá, tudo tem que ser cumprido devidamente dentro do rito da SAF, né? Então, as questões esportivas, as evoluções em relação ao valor da empresa, ao que está conseguindo conquistar também no âmbito financeiro de volta os investidores. Principal meta esportiva dessa SAF é levar a Inter de Limeira à Série A do Campeonato Brasileiro em até 8 anos, hein? Vamos ver se vai conseguir devolver a equipe de Limeira à primeira divisão do Campeonato Nacional. Ainda não é oficial que a Inter vai se tornar SAF, porque resta uma etapa burocrática da história, com a assinatura das partes e a elaboração de um estatuto, além de outros processos dentro do rito estatutário, para que isso possa passar a valer. A expectativa é de que a partir do início do ano que vem, portanto, a gente tenha a Inter de Limeira como SAF. E entre os investidores estão Ronaldo e Roberto Carlos, são parte desse grupo aí que comprou 80% das ações da SAF da Inter de Limeira. Mais uma SAF no futebol paulista, hein? Já temos a Portuguesa, agora que é uma equipe tradicional, num passado recente, e agora a Inter de Limeira também como sociedade anônima do futebol. Já a gente volta a reunir a Rede Band News FM aqui na programação, no Dial do Rádio e nas demais plataformas.
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0: A Juventus da Moca é SAF também, lembra o Luiz Felipe? Sim. Uma bagunça, SAF da Juventus lá, né? Tem algumas questões que a gente trouxe recentemente na programação Band News FM. Mas sim, a Juventus da Moca, ou o Juventus da Moca, a Juventus é da Itália. Exato. O Juventus da Moca, que está na Série A do Campeonato Paulista do ano que vem, é SAF também. Vai ser mais uma na elite, né? Ao lado da Portuguesa, outro time tradicionalíssimo, dispensa apresentações. Valeu, amigo. Luiz Felipe mandou mensagem pra cá. Bernardo Ramos, mas vou te liberar. Vou me despedir de você. Você volta amanhã.
1: Eu não estava preparado para tal.
0: Volta amanhã cedo na programação Band News FM, 10h40.
1: Por volta de 10h50.
0: Com margem de erro de 10 minutos para mais ou para menos.
1: No Band News São Paulo.
0: E no Band News na área também à noite.
1: Estaremos juntos.
0: Fechado. Tchau, gente.
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4: Horas 33 minutos pelo horário de Brasília, gerando os outros destaques por aqui na programação da Band News FM. O relator no Senado da proposta que pode pôr fim à escala 6x1 afirma que a medida deve ser votada hoje na Comissão de Constituição e Justiça. A informação foi apurada pela colunista da Band News FM. A jornalista relembra que o Congresso realiza até sexta a última semana de esforço concentrado, período em que parlamentares focam as votações em pautas que são consideradas importantes antes das eleições de outubro. Mônica conversou sobre o assunto com Carla Bigato, Sheila Magalhães e Luiz Megali.
5: Hora de conversar com Mônica Bergamo. Nosso assunto é o possível fim da escala 6x1. O governo está fazendo um esforço tremendo para que isso seja votado antes da eleição. E esta pode ser a semana. O que você colheu de informações de bastidores para a gente, Mônica?
6: É isso. A grande batalha nessa semana vai se dar em torno dessa proposta do fim da jornada 6x1. Né? O governo, como você disse, está pressionando muito pela aprovação. Já conseguiu um acordo com o presidente da Câmara dos Deputados, Hugo Mota, para que ela seja aprovada. Né? E também com o presidente do Senado, Davi Alcolumbre. Mas há muitas pedras no caminho, o Megali. O senador Flávio Bolsonaro, por exemplo, não está se comprometendo a votar a favor dessa proposta. proposta, está articulando uma proposta alternativa, ele e os aliados dele. E eu conversei agora há pouco com o senador Omar Aziz, que é o relator da proposta no Senado. Ele disse que vai colocar o texto para votar na Comissão de Constituição e Justiça na quarta-feira e que aí o pau vai quebrar mesmo. Segundo ele, a estratégia da oposição ao governo, Lula, não é derrotar a matéria, votar contra, mas sim adiar, protelar, ganhar tempo para que o Lula não possa ter esse trunfo eleitoral nas mãos. Então, ele falou para mim que foram apresentadas mais de 20 emendas ao projeto Megali para serem votadas na quarta-feira. Ele diz acreditar que algum senador pode pedir vista, ou seja, mais tempo para fazer análise do texto, né? Mas ele disse também acreditar que justamente porque a gente está em período eleitoral, no fim do dia a proposta acaba passando na quarta-feira mesmo na CCJ, porque a pressão da opinião pública, na avaliação dele, né, e me parece pertinente, a pressão da opinião pública em ano eleitoral conta muito, e o senador que se expuser contra uma medida que é popular, pode ser questionado do ponto de vista técnico, como é que faz, como é que não faz, como é que vai ser com as empresas, com as pequenas empresas, mas é popular do ponto de vista do trabalhador, né? Então, o senador que se expuser contra ela pode se queimar nas urnas, né? E o que diz o senador Omar Aziz é isso, ele lembra que são 32 senadores tentando a reeleição e outros tantos concorrendo aos cargos. Agora, Megali, concorrendo a outros cargos. Agora, Megali, depois que ela for aprovada na CCJ, ela precisa ir para o plenário do Senado. No plenário do Senado, ela precisa ser lida em 5 sessões seguidas, ou seja, é bastante tempo, ainda mais num período eleitoral em que os senadores vão estar fora de Brasília. Agora, seria necessário um acordo entre os parlamentares para reduzir e pular essa etapa e votar de uma vez ainda nessa semana. Portanto, vai ser uma batalha mesmo, Megali, e o senador Flávio e os aliados dele têm esse desafio, né, de adiar a proposta, ou seja, derrotar nesse momento a proposta, sem parecer que está derrotando, né, e, bom, enfim, é isso, se ela for aprovada do jeito que está, em 2 meses a partir da sanção, as empresas vão ter que reduzir a jornada de 44 horas semanais para 42 horas, e já dá 2 dias de folga para o trabalhador. Em 1 ano, reduzir para 40 horas semanais. Vamos ver, a pressão está grande, Megali. Vamos ver qual vai ser o resultado na quarta-feira. Vai ser essa batalha campal aí que nós vamos assistir.
5: Ô, Mônica, eu me lembro da época em que... Lembro que nada acontecia em Brasília no segundo semestre de um ano eleitoral? Ah, agora acabou o ano, nada mais vai ser votado, agora é campanha. Nos últimos anos de eleição, a gente tem tido aprovação de medidas muito importantes. Todas elas muito populares, e pode chamar de populista, se quiser. Mas, de fato, medidas que têm aderência popular, né? Fim da taxa das blusinhas, fim da escala 6x1 em 2022, a PEC Kamikaze, que foi aprovada no Congresso, gerou a criação do Vale Gás, né? Aumento do Auxílio Brasil para R$600, auxílio para caminhoneiro, para taxista, compensação pro etanol. Então, me parece que os governos perceberam que o segundo semestre pode ser uma época frutífera para tentar emplacar pautas com aderência popular, porque não tem deputado que não queira, que tenha coragem de votar contra uma... Se for a votação, Mônica, passa com todos os votos, praticamente, mesmo aqueles que advogaram contra, né, a proposta do fim da escala 6x1, votaram a favor. Isso aconteceu recentemente. Qual foi mesmo a votação em que... Foi do até o Nicolas Ferreira, que estava fazendo campanha contra, votou a favor. Qual foi mesmo? Agora eu me esqueci.
7: Também. Mas é que tinha muito apelo popular e também que eles não...
6: Não era 6x1 mesmo, não, na Câmara?
7: Não era.
5: Eu acho que era 6x1 na Câmara, hein?
7: Será?
5: Eu tô achando que era. Era sim. Na Câmara dos Deputados, né, todo mundo votou a favor. 100%, aliás, teve um único abnegado lá que votou contra, mas todos os demais, inclusive aqueles que advogaram contra, votaram a
6: 472 favor. 472 votos, né, a favor. Parece que foi esse o resultado.
5: Várias abstenções e um voto contra.
6: Câmara aprova em 2 turnos, fim da escala 6x1, com jornada máxima de 40 horas semanais. 461 votos a favor, 19 contra. Primeiro turno, 472 votos a favor e 22 contra. É isso que você diz, Megali. Quer dizer, por mais que se discuta, na hora que vai para o voto, ninguém quer colocar o seu voto do lado contrário, né? Vamos ver aqui, tem voto por voto, se o Nicolas votou.
5: Ele votou a favor. Votou a favor, depois disse que ele sabe jogar o jogo, uma fala bastante reveladora, né? Do que significam essas convicções desses políticos aí na hora que o calo aperta no próprio sapato ou no próprio pé. Mônica Bergamo volta com outros assuntos sempre exclusivos amanhã. Boa semana pra nós, Mônica.
6: Votou sim, é isso mesmo.
7: É isso.
5: Votou a favor. Se viu numa situação constrangedora ali, tentou explicar, não explicou nada. Mas não foi só ele, né? É que ele era a voz mais estridente, mais potente, né? Contra o projeto. Aí na hora que foi colocado em votação, foi lá e meteu sim. Sem medo.
6: É.
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4: A colunista da Band News FM, Ayana Freitas, cita um levantamento que revela como o uso das canetas emagrecedoras está afetando o varejo. Ela conversou com Eduardo Frumento e Eduardo Barão.
15: Ah, rapaz, essa moda, entre aspas, né, da caneta emagrecedora está gerando reações em diferentes ambientes, né? A gente chegou a falar já faz um tempinho que aqui em Nova York, por exemplo, em alguns restaurantes você tem ali no cardápio de um prato monjauro, né? O pessoal vai lá e come muito menos, é bem menorzinho, que é o que aquela pessoa que está passando por esse tratamento aguenta. A nossa Ayana Freitas, que acompanha de perto essas mudanças no mercado, tem mais detalhes para a gente sobre o que essas canetas emagrecedoras estão provocando por aí, né, Ayana?
16: Por aqui e pelo mundo inteiro, né? Vou falar aqui de algumas características que a gente tem percebido no mercado brasileiro, mas que com certeza estão reverberando aí também mundo afora. Porque essas canetas, de fato, estão mudando não só o que as pessoas comem, mas a forma como as lojas estão se organizando, como a indústria está determinando, por exemplo, inovação em produto, né? Até as embalagens são feitas agora de outra maneira por conta desse mercado. Uma pesquisa da Nielsen IQ coloca os medicamentos GLP-1 entre as novas despesas que estão disputando espaço no consumo aí do consumidor, né? Do consumo tradicional. Hoje, só para se ter uma ideia, só 5% dos lares brasileiros tem alguém que usa esse medicamento, esse tipo de medicamento, né? Mas entre as pessoas que usam, 6 em cada 10 dizem que tiveram que despriorizar, entre aspas, outros gastos para acomodar o gasto com o tratamento. Então, deixaram de gastar com alguns produtos ou serviços para acomodar os gastos com as próprias canetas e com a readequação dos hábitos alimentares, né? Então, a pessoa pode gastar menos em algumas categorias, mas não necessariamente ela deixa de consumir no total, só está readequando ali o seu consumo. O que tem perdido espaço, né? A gente já falou aqui também algumas vezes, álcool, por exemplo, né? Produtos com álcool, produtos que são aqueles que a gente chama de indulgência, né? Salgadinho, biscoito, enfim, ultraprocessados, aquele que dá um prazer, aqueles que dão um prazer imediato logo que a gente consome, que são muito saborosos, aquela sobremesa maravilhosa. E algumas categorias, obviamente, que tem um preço mais elevado também, já que a gente está falando de adequação de cesta, de compra de carrinho, né? O que está ganhando mais espaço? Proteína, e a gente falou também aqui recentemente sobre essa onda de proteinização do mercado, né, de maneira geral, tem produtos dos mais diversos com proteína adicionada, alimentos frescos também estão ganhando bastante relevância. Então, tem um lado bom, né? O consumidor está consumindo menos, mas ele está buscando produtos que têm mais qualidade, enfim, que têm um valor nutricional maior, buscando mais proteína, buscando mais fibra, buscando mais alimento fresco, como eu acabei de falar, buscando produtos funcionais, por exemplo, né? E as mudanças que a gente está vendo, então, nas empresas, o que, que isso está ocasionando, né, nas empresas? A indústria, por exemplo, então, tanto de produtos já considerados saudáveis, quanto indústria de biscoito, indústria de iogurte, as mais diversas, estão destacando cada vez mais proteína nas embalagens ou reformulando os produtos para adicionar proteína. Então, os produtos que já tinham proteína na composição, as empresas estão muitas vezes mudando a embalagem para destacar essa característica, destacar mais, né? Para o consumidor ver logo que olhar para a embalagem, e os que tinham alguma quantidade menor ou que nem tinham estão adicionando, reformulando, a indústria está reformulando para adicionar a proteína, enfim, esse componente, né? Supermercado e farmácia estão repensando o que, que eles estão oferecendo, então sortimento de loja mesmo, né? Como colocar esse produto na prateleira, por exemplo, né? Até onde, estando na prateleira, onde vai ficar esse setor do supermercado, da farmácia dentro da loja para chamar a atenção do consumidor. Tem um caso bem recente da associação, a Farmarcas, é uma associação de farmácias independentes aqui no Brasil, né? Não reúne grandes redes de farmácia, mas reúne uma imensidão de farmácias independentes Brasil afora. E eles acabaram de criar, estão testando numa dessas redes, uma categoria de emagrecimento. Então tem lá na farmácia, cuidado, sei lá, com a pele, cuidado com o cabelo, medicamento, sei lá, dor de cabeça. E tem agora emagrecimento também. O que, que tem ali nessas prateleiras, né? Whey, creatina, vitamina, suplementação, quem usa produto para nutrição esportiva, enfim. Produtos que são complementares na vida de quem está usando essas canetas. A proposta é justamente, já que as farmácias já vendem as canetas, né? Além de vender as canetas, oferecer produtos que estão relacionados à perda de peso, atividade física, autocuidado de maneira geral. Supermercado. Tem supermercado, vários supermercados, na verdade, inauguraram também zonas específicas, regiões específicas, espaço, viver bem, é o caso da rede Carrefour, por exemplo, com ambiente para produtos com foco em saudabilidade, em bem-estar, em performance também. Dalben Supermercados, que é uma rede do interior de São Paulo, também anotou ali uma área de bem-estar, espaço de bem-estar, reúne suplemento, reúne produto de autocuidado, e aí vai de tudo, né? Desde prática esportiva até um ritual de banho, enfim, também de autocuidado ali para prazer mesmo no dia a dia, né? Mercado Online Shopper criou também uma categoria específica, e essa chama GLP-1 mesmo. Tem ali produtos que são feitos com massas diferentes, por exemplo, não de trigo, produtos que são prebióticos, vitaminas, enfim, uma infinidade de produtos aí, e criaram essa categoria, eles criaram essa categoria, inclusive, porque esses produtos já tiveram uma alta de 75% nas vendas em janeiro desse ano, comparado com julho do ano passado. Enfim, a gente está vendo uma readequação, não só do consumo, né, de quem está usando as canetas emagrecedoras, mas também do próprio varejo, da própria indústria, para fazer frente aí a essa nova demanda, a esse novo hábito mesmo de compra dos consumidores.
0: Ana, a gente está falando de uma readequação das empresas e também dos consumidores, mas a gente já consegue saber setores que são mais, os setores que são mais prejudicados e aqueles menos prejudicados, aqueles que até porventura podem estar ganhando alguma coisa com essa mudança do consumo? Você elencou aí essas alterações que estão sendo feitas em mercado, farmácia, justamente para não perder mercado. Mas a gente já tem, assim, algumas indústrias que porventura já tenham detectado maiores perdas do que ganhos com essas canetas emagrecedoras?
16: As pesquisas falam muito disso, né? E a gente está vendo até alguma movimentação ou outra aí na indústria também, nesse sentido, quem está faturando menos, por exemplo, revendo portfólio, né? O caso de cervejas, por exemplo, né? Cerveja, as pessoas estão evitando consumir álcool, isso vem diante das canetas emagrecedoras, os jovens também estão evitando, estão apostando mais, então, a indústria está apostando mais em cervejas funcionais, cervejas que tem ou não tem álcool, ou não tem também glúten, por exemplo, né? Tem algumas outras atribuições ali para atrair esse consumidor. De maneira geral, o que as pesquisas dizem é que perdem espaço, né? Digamos assim, ou passam a ter um espaço menor na cesta de compras. Produtos, então, com álcool, né? Cervejas e outros produtos, snacks, por exemplo, esses salgadinhos, esses pequenos prazeres do dia a dia, ali, né? Lanchinhos e tudo mais. biscoitos, que são biscoito que tem muito açúcar, por exemplo, né? Até chocolate, as pessoas estão consumindo menos, quando a gente está falando especialmente de quem está usando essas canetas, né? Por outro lado, ganham espaço aí, como eu comentei, produtos que têm alguma característica que ajuda no funcionamento do organismo, produtos mais saudáveis, produtos mais naturais, mais frescos, né? Enfim, essa é a tendência geral, digamos assim, né? Acho que muito em breve a gente vai conseguir dar exemplos bem práticos, assim, de mercados que sofreram mais e menos com essa onda aí da GLP, uma das canetas emagrecedoras.
15: Há uma discussão muito grande sobre isso, né? Afinal de contas, digamos que a alimentação americana não é uma das mais saudáveis do mundo, muito pelo contrário, né? Então, essas grandes redes de fast food estão em polvorosa. O americano paga pouco para comer porque come, enfim, o que se come em lanchonete, em rede de fast food e tudo mais. E com essas canetas, a procura por esses restaurantes, por essas lanchonetes, tem diminuído. Tem diminuído. Então já é algo muito perceptível aqui no dia a dia do americano, algo que está levando a discussões importantes aqui e tudo mais, porque digamos que essa alimentação em grandes quantidades, alimentação de comida que está distante de ser a mais saudável, sempre foi um pouco da mola propulsora desse setor nos Estados Unidos. Com as canetas emagrecedoras, a alimentação muda completamente, né? A quantidade diminui radicalmente. E por isso esse tipo de debate está rolando por aqui, porque está afetando a economia, apesar de trazer um benefício muito grande para a saúde dessas pessoas. Muito bem. A Ana Freitas, com o assunto do momento, volta na próxima semana conversando com a gente. Grande beijo, ótima semana, Ana.
16: Beijos, até.
4: O candidato do Avante à presidência da República, o escritor Augusto Cury, cresce nas pesquisas de intenção de voto. Detalhes que chegam na conversa do professor Fernando Schiller com Humberto Ferretti e Larissa Biscaia.
7: Segunda-feira, você já sabe, é dia de conversar com o nosso cientista político, colunista aqui da Band News FM, o Fernando Schiller. Schiller, duas pesquisas eleitorais saindo hoje e Augusto Cury, que até então estava lá na casa do 1, 2%, vindo de uma forma até silenciosa, avança, tá? Do nada, em terceiro lugar na corrida eleitoral. Seria essa a tal da terceira via, hein, Schiller?
13: Olha, cedo para dizer. Né? Tem aí um sinalzinho de terceira via, de viabilidade, mas cedo para dizer. A gente tem que ter uma sequência de pesquisas, né? Pode ter muito erro. Só para dar um dado para vocês. Saíram duas pesquisas hoje. Tá? Uma é da Atlas e outra é a pesquisa Nexus. Né? Na pesquisa, a pesquisa Atlas ela tem uma abrangência maior, são mais de 5 mil questionários. Ela foi feita entre 22 e 28, agora do mês passado, né? De agosto. Agora, a pesquisa Nexus ela vai até dia 30, 28 a 30. Então, ela pega um movimento já mais um pouco recente. Isso faz muita diferença. Numa campanha que está iniciando, que está bombando, que tem tanto o debate da Band, como as entrevistas que a Globo fez e está... pessoas estão começando a prestar mais atenção, até porque teve início do horário eleitoral, então isso faz, dois dias faz diferença. Na pesquisa Atlas, o Cury ele está em terceiro, mas empatado com o Renan Santos, 7,8%, e na pesquisa Nexus ele vai a 11%. Né? Olha, me cobrem aqui, acho que vai ter um ajuste aí nas próximas pesquisas, a não ser que o Cury realmente vire um fenômeno impressionante. A impressão é que a pesquisa mostra um retrato, é que eu acho que algumas lições a gente pode ter. Né? Primeira delas é analisar com cuidado microdados. Tá? No caso da pesquisa Atlas, me chamou muita atenção, preste bem atenção nossos ouvintes aqui, porque é um detalhe importante de pesquisa. Quando mostra lá a preferência nas regiões, o Lula aparece 14 pontos na frente do Flávio na região sul, na pesquisa Atlas, tá? Vamos lá, se a gente analisar dado por dado, região sul são três estados, Rio Grande do Sul, Santa Catarina e Paraná. Em nenhuma pesquisa, Lula aparece na frente do Flávio, tanto no Rio Grande do Sul, como no Santa Catarina e como no Paraná. Então, seria um milagre da agregação. Quer dizer, de uma semana para outra, Lula teria disparado na região sul. E o Renan Santos aparece com 11% na região sul. Na minha opinião, isso é apenas uma análise externa, não é? Acho que existe uma suspeita de inconsistência nesses dados. Tá? Estou falando suspeita de inconsistência com muito cuidado aqui, porque obviamente a gente respeita o Instituto, respeita a metodologia, mas a mim parece um pouco estranho. Eu analiso pesquisa há décadas. Né? Quando a gente vê um número que é completamente, vamos dizer, fora da curva, é preciso analisar com cuidado, porque obviamente você pode ter um erro estatístico, você pode ter algum erro na amostragem, algum problema no levantamento, a pesquisa é feita por meio eletrônico, então a gente pode ter algum problema na condução da pesquisa. Não é má fé, não é nenhuma acusação, mas vamos lá, né? Você imaginar que o Lula tenha disparado a tal ponto de estar 14 pontos na frente do Flávio em simulação de primeiro turno na região sul, né? É realmente impressionante isso. Então, obviamente, pode ter aí um desvio. No caso, o que as pesquisas mostram que vão lá, que tem mais, aparentemente, mais consistência? Quer dizer, o Cury ele cresce entre o eleitorado, majoritariamente entre o eleitorado no campo da direita. Né? Então, ele tira um pouco de voto do Flávio, ele entra muito no eleitorado do Renan Santos, porque é a maior faixa de eleitores do Cury, pela pesquisa Nexus, vem do eleitorado até 24 anos, depois até 35 anos, então é um eleitorado jovem, né? Mais escolarizado, né? Mais escolarizado, jovem e de maior renda. Então ele pega um eleitorado que, de novo, né? Eventualmente é mais urbano, tá mais desconfiado, está um pouco cansado com a polarização. Ele entrou com esse discurso, que eu acho que ficou muito bem, um discurso mais moderado, mais, né? Realmente propondo uma ideia de terceira via. Quando você propõe uma ideia de terceira via, não adianta mimetizar os extremos, os polos. Né? O Renan Santos, por exemplo, a gente comentou várias vezes aqui, ele se coloca como uma alternativa às duas pontas, mas esteticamente ele se parece muito com um lado e o outro, quer dizer, com a mesma lógica da agressividade, etc. E nesse sentido, acho que a grande frase da semana passada foi aquela do Augusto Cury, no debate da Band, quando ele olhou para o Renan Santos com um ar assim, meio paternal, meio de consultório de psicólogo, né? E um de professor, e disse, olha, Renan, você até tem boas ideias, você é muito agressivo, né? A sua agressividade me assombra. E isso marcou, virou meme, etc. Só para ter uma ideia, uma das consultorias digitais que eu costumo trabalhar e que pego, né, analiso dados, etc., mostrou que o Cury tinha menos de 0,5% das menções na internet aos candidatos. Ele pulou, dias depois, para pouco mais de 13%. Então, ele explodiu nas redes sociais, ele foi um candidato, ficou batendo com os mais buscados depois do debate. Né? Isso mostra, vamos deixar claro aqui, a importância do

0: rabeira da corrida, né? E, aliás, eu brinquei até, viu, Larissa e Ferretti, o Cury tem que agradecer ao nosso querido diretor Fernando Mitre, né, que convenceu ele a participar do debate, porque ele chegou na porta, lá nos portões da Band, todo mundo acompanhou isso, ele fez uma live, inclusive, estava em dúvida se ia participar ou não, tinha decidido não participar. Depois de uma conversa com o nosso diretor de jornalismo, resolveu participar. Então, ganhou uma dimensão política que ele nunca teve. Ele tem 70 livros publicados, né? Então, obviamente, é um psiquiatra brasileiro de grande relevância. Você pode gostar dele ou não. Muita gente diz que é autoajuda, muita gente diz isso ou aquilo, mas é um grande palestrante, é um grande escritor, é um best-seller, é respeitado, não é? Tem uma mensagem que eu acho que faz uma espécie de psiquiatria ou uma espécie de terapia da política brasileira, não é? Eu até brinquei, aliás, escutei essa observação de um colega meu dizendo assim: será que o Brasil precisa de um presidente ou de um terapeuta? Talvez a gente precise de um terapeuta na presidência, né? Então, Augusto Cury, ele se coloca nessa linha e não é por acaso, né? Ah, então vamos lá, se veio para ficar ou não, é difícil saber. Agora, tem alguns um último detalhe que eu acho interessante. Quando você vai na simulação de segundo turno, o Flávio continua literalmente empatado com Lula ou Lula com Flávio. Então dá um ponto de diferença, que é basicamente margem de erro, né, ou quase um empate numérico. Quando a pesquisa pergunta os eleitores do Cury quem vão votar no segundo turno, ou eventual segundo turno, está 46 para o Flávio e 23 para o Lula. Então é um eleitorado que majoritariamente tende a migrar para o campo da direita. Então é melhor que o Flávio trate bem os eleitores do Cury, né? Porque vai precisar deles eventualmente daqui a um pouco mais de um mês, né? Isso se o Cury não tiver no segundo turno, tudo pode acontecer a partir de agora.
1: Aquela história, né, Schiller? Em um segundo tudo pode mudar. Você relembrou bem, falou: olha, o Cury tinha que agradecer o Fernando Mitre por participar do debate. Eu estava na cobertura do debate com a equipe da Band News FM. O Cury chegou a entrar com o carro aqui na Band, ficou dentro do carro, voltou com o carro para fora da emissora, ficou lá na frente, falou que estava em protesto, entrou aqui fazendo uma live e depois acabou participando. Vamos ver, são novos contornos que vão se formando aí na nossa. Não dá para dizer reta final, né? Tem um mês inteiro de campanha pela frente. Mas a gente vai se aproximando das eleições e novos nomes vão ganhando protagonismo. Vamos ver se vai ganhar tração efetivamente nas urnas. Valeu, viu, Schiller? Boa semana. Quinta-feira a gente volta a conversar por aqui.
0: Valeu, pessoal. Boa semana para vocês. Um abraço.
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1: 2 minutos pelo horário de Brasília. Bom dia para você que acompanha a Band News FM nesse começo de terça. Terça que começa chuvosa em grande parte do país. Eu, Stephanie Toso, sigo por aqui na atualização do noticiário, de olho também nos radares. E claro que contando com a sua participação, com a sua audiência, pelo nosso WhatsApp no 11 999 592 100, nesses próximos minutos, te atualizando os principais destaques do Brasil e do mundo.

0: Brasil e Estados Unidos retomam um diálogo sobre as relações comerciais entre os dois países. Informações que chegam com Márcio Rocha.
1: Novas reuniões técnicas serão realizadas nos próximos dias depois que o ministro do Desenvolvimento, Indústria, Comércio e Serviços, Márcio Elias Rosa, conversou com o representante do comércio dos Estados Unidos, Jamison Greer. A reunião foi virtual e, para o Brasil, a conversa mostrou que o Palácio do Planalto e a Casa Branca voltaram à mesa de negociação para discutir o tarifaço imposto sobre os produtos brasileiros. Em nota conjunta, os Ministérios do Desenvolvimento e das Relações Exteriores disseram estar abertos ao diálogo com as autoridades americanas, em linha com os históricos laços de amizade e de comércio mutuamente benéfico que marcam as relações entre os dois países. Reiteraram novamente que não concordam com as medidas unilaterais impostas e indicaram mais uma vez que as justificativas apresentadas pela Casa Branca não correspondem às efetivas práticas brasileiras.
0: O candidato à presidência, Renan Santos, afirma que as restrições impostas à campanha dele representam uma inflexão autoritária nos tribunais. A fala ocorreu em uma coletiva em São Paulo nessa segunda, após o ministro Dias Toffoli, do Tribunal Superior Eleitoral, decidir restringir a campanha digital do candidato do Missão. Renan Santos chamou de decisão monocrática absurda e disse que irá recorrer. De Brasília, destaque do Leandro Aislan.
2: O ministro do Tribunal Superior Eleitoral, Dias Toffoli, suspende parte da campanha eleitoral do candidato Renan Santos do Missão. Com isso, ele fica impedido de publicar propaganda eleitoral em canais não informados à Justiça Eleitoral, mas pode seguir com os conteúdos no site e perfil no X declarados ao TSE. Renan está ainda proibido de participar de debates e de receber repasses do fundo eleitoral. O candidato do Missão nega qualquer irregularidade no registro da candidatura.
0: Ministro Alexandre de Moraes, do STF, marca o julgamento do caso que investiga a atuação do deputado federal licenciado Eduardo Bolsonaro, do PL, nos Estados Unidos, para o plenário virtual da Corte, entre 11 e 18 de setembro. O processo trata da possível prática dos crimes de coação, obstrução de investigação e abolição violenta do Estado Democrático de Direito. Eduardo Bolsonaro e o jornalista Paulo Figueiredo respondem por articularem ações junto ao governo dos Estados Unidos com o objetivo de intervir nos processos contra Jair Bolsonaro no Brasil. O caso será julgado pela primeira turma da corte, formada por Moraes, Flávio Dino, Cristiano Zanin e Carmen Lúcia. Nos assuntos internacionais, uma autoridade forense da Colômbia confirma a morte de 4 menores de idade durante bombardeios ordenados pelo presidente Abelardo de la Espriella. A informação é da agência France Press. Os ataques aéreos atingiram acampamentos da guerrilha ELN e da dissidentes das FARC em áreas de floresta e na fronteira com a Venezuela. O líder colombiano defendeu as ações das Forças Armadas e responsabilizou os grupos criminosos pelo recrutamento forçado de jovens como escudos humanos. As operações militares já somam pelo menos 26 mortos desde o início do governo. As organizações de direitos humanos alertaram para a vulnerabilidade de crianças em regiões com baixa presença do Estado e alto índice de violência. 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

0: E no destaque do esporte, o mercado da bola no Flamengo. Quem conta é a Maria Rita Nader.
1: O atacante Joaquim Freitas já está no Rio de Janeiro. O jogador desembarcou na manhã desta segunda-feira no aeroporto do Galeão, na zona norte da capital fluminense, para se apresentar e assinar o contrato com o Flamengo. O argentino, 19 anos, chega do River Plate e será mais um reforço rubro-negro, assim como Anthony Valencia, que chegou neste domingo. Valencia vem com o objetivo de substituir Plata, vendido ao Dinamo de Moscou nos últimos dias. Neste domingo, o clube carioca venceu o Botafogo por 3-0 no Maracanã, com 2 gols de Samuel Lino e Carrascal. O próximo jogo será contra o Mirassol na próxima quarta-feira pelo Campeonato Brasileiro.
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3: Nesta terça-feira, uma nova frente fria muda o tempo entre o sul e o sudeste do país. No estado do Rio Grande do Sul e também em áreas de Santa Catarina, a chuva começa a perder força, depois de vários dias de bastante instabilidade, embora alguma pancada possa ocorrer de forma bastante isolada. O maior alerta passa a ser o estado de São Paulo. A frente fria encontra uma atmosfera bem quente e favorece chuva forte e temporais, com pacote completo, raios, rajadas de vento e até mesmo possível queda de granizo. As instabilidades também avançam para o Rio de Janeiro, Sul e outras áreas de Minas Gerais, além de partes do estado de Mato Grosso do Sul e Goiás. No Nordeste, o tempo segue quente e seco no interior, com chuva isolada na faixa litorânea. Já no norte do país, as pancadas mais fortes seguem concentradas no Amazonas. Vitor Takau, da Clima Tempo.
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0: Agora são 5 horas 9 minutos pelo horário de Brasília. O colunista político e âncora do Tem Método, Carlos Andreasa, avalia que o debate presidencial na Band serviu para projetar a candidatura de Augusto Cury, do Avante à presidência da República. Ele conversou sobre o assunto com Carla Bigato, Sheila Magalhães e Luiz Megali.
4: Hora de conversar com Carlos Andreasa. Andreasa, estávamos mais cedo conjecturando sobre o que teria levado Augusto Cury a dar esse salto impressionante. Segundo essas duas pesquisas, em uma delas ele passou de 2 para 11 pontos. É algo fenomenal. Só a presença do debate, me parece, não explica tal salto, né? Outros dois candidatos também compareceram. Augusto Cury não teve um desempenho fenomenal, nada disso. Portanto, a explicação que me resta é: ele não era um candidato conhecido. As pessoas não sabiam que ele era candidato à presidência e muita gente gosta dele por causa dos livros.
5: Acho que a análise que a gente vai fazer aqui ela ainda depende de novos elementos, né? Nós precisamos de mais pesquisas para medir isso no tempo, ter uma amostra mais ampla. É importante registrar que essas duas pesquisas, tanto a Atlas quanto a Nexus, têm metodologias diferentes, né? Isso é importante. A Nexus é digital. A Nexus é por telefone e a Atlas é digital. Então são suportes diferentes e há diferença, portanto, em função disso. E eu acho importante a gente esperar também, pensando numa amostra mais ampla e com metodologias diferentes, pesquisas de campo mesmo, presenciais. Acho que também é um pulso importante a termos aqui. A minha hipótese para esse crescimento de Augusto Cury, e eu não sei se é um crescimento sustentável, eu não consigo projetar ainda, me parece derivar, sim, em primeiro lugar, do fato de ele ter se tornado conhecido, e para isso o debate terá ajudado. Ele passou a ser reconhecido, associado àquele Cury, autor de livros, o escritor Augusto Cury é o candidato. Acho que o conhecimento é importante. E acho que a partir do debate, mesmo sem ter uma participação brilhante, né, mesmo sem ter pautado o debate, talvez mesmo em função disso, ele acabou se distinguindo, Megali. Eu acho que o Augusto Cury vendeu, e acho que a intenção dele é essa, ele fala muito em escuta, né? Vamos escutar, temos de escutar, ele faz o trocadilho do Cury com cura. Eu acho que ele vende uma ideia de ponderação. E nesse caso ele seria um outsider no discurso, Porque se nós pensarmos no debate, o debate se organizou, por exemplo, e o debate público está nesse lugar, né? O debate público se organiza entre ou em função de Lula e de Flávio Bolsonaro. De Lula e de Bolsonaro, né? Mais amplamente falando, Jair Bolsonaro, do bolsonarismo. E todos os outros candidatos, e o debate foi muito claro a esse respeito, todos os outros candidatos que são de direita se organizam em função de Flávio Bolsonaro, em primeiro lugar, de modo a se distinguir deles, mas todos eles têm alguma relação com esse universo bolsonarista. Ou porque querem se afastar, ou porque querem mostrar que não são aquilo, ou porque já estiveram próximos e não são mais próximos. É assim, serve para o Romeu Zema, serve para o Ronaldo Caiado, serve para o Renan Santos. E aí isso passa uma ideia de sistema, né? É vencer Flávio Bolsonaro à direita para poder vencer Lula, em função do que todo o resto se organiza, né? São várias camadas de organização. Quem não tem lugar nisso? Quem não tem lugar no que se chama de polarização e engessamento é o Augusto Cury. Você não vai saber dizer qual é o lugar dele, não é alguém fácil de identificar ideologicamente, mas certamente é alguém que exercitou no debate, inclusive em determinado momento no debate, acho que é o momento chave da participação do Augusto Cury, é quando ele, logo depois de uma fala do Renan Santos, ele vem e diz, você é muito agressivo, é um tom que me assusta. Eu acho que essa talvez seja a chave para a venda de Augusto Cury, como uma espécie de moderado num ambiente, eu não gosto dessa expressão, mas eu vou usar, num ambiente radicalizado, num ambiente em que todo mundo é conhecido e se organiza em função das forças que já são conhecidas há muito tempo, de repente aparece um cara que simplesmente não tem nada a ver com isso. Então, me parece que as duas coisas se combinam. Se torna conhecido, aproveita a oportunidade que tem, logo depois vem a campanha na televisão, começou no dia 28, né? E a pesquisa contempla isso, e ele tem tempo de televisão, seus 36 segundos, e se torna conhecido e se distingue um pouco disso. Talvez seja uma espécie de manifestação do que seria o centro, sabe? Aquele eleitor, eu não sei se é sustentável, da forma como a eleição vai, a forma como as coisas são sendo chamadas, e a antecipação do segundo turno no primeiro, talvez isso não seja duradouro. Mas me parece que é uma acomodação de um voto cansado dessa disputa que está aí há muito tempo. Eu acho que é uma hipótese para a gente considerar, Luiz Megalli.
4: A literatura política no Brasil mostra que essas subidas muito bruscas tendem a durar um pouquinho. Dificilmente a pessoa ganha 9 pontos numa pesquisa e vai cair na próxima. A tendência é que esse impulso dure um pouquinho mais. E eu fico muito curioso sobre quais serão as atitudes da campanha de Flávio, principalmente. Né? O Flávio, acredito, tende a perder mais votos para Cury do que Lula, até porque o Cury se apresenta... Ok, a autoajuda serve para a esquerda e para a direita, mas o Cury se apresenta como um antipetista. Então, acho difícil que roube muitos votos de Lula, mas parece ter roubado alguns de Flávio. Flávio vai começar a mirar em Augusto Cury a partir de agora, e Augusto Cury deixará de lado o antipetismo e passará a mirar parte da sua munição em direção à campanha de Flávio. Estou muito curioso para ver os próximos números. Curioso para ver os próximos números e quais serão, como é que isso vai afetar, né? As estratégias de campanha nesse último mês. Diga lá, Andreasa, rapidinho, que a gente está atrasadíssimo.
5: Ele é o primeiro candidato, fora Lula e Flávio, que chega numa pesquisa na casa dos 2 dígitos.
4: E não é que partiu de 8 e passou para 10. Partiu de 2 e chegou em 11. Isso é muita coisa, gente. É um salto muito grande para uma semana só.
0: Agora são 5h16, girando a reportagem da Band News FM. O fortalecimento do El Niño, que pode provocar mais chuva no Rio Grande do Sul, preocupa os gaúchos. Comunidades que foram afetadas pela enchente de 2024 estão se unindo para fortalecer as ações de resiliência climática. De Porto Alegre, quem explica é a Laura Tedesco.
6: A chegada do El Niño aumenta a preocupação com a capacidade de Porto Alegre enfrentar novos períodos de chuva intensa. E enquanto obras estruturais de proteção ainda estão em andamento, moradores de uma das regiões mais atingidas pela enchente de 2024 se organizam para reduzir os riscos de um novo desastre. No Lami, no extremo sul da capital, cerca de 30 moradores participam de um projeto para identificar os pontos mais vulneráveis do bairro e construir soluções de adaptação climática. O grupo reúne pescadores, moradores, indígenas, idosos, profissionais da saúde e da educação e moradores. A representante da organização Madre Tierra, Ana Felícia, explica que as propostas estão sendo construídas a partir da experiência de quem vive no próprio território.
7: A maioria dessas pessoas moram de frente para o rio ou nos entornos, né? Viveram diretamente a inundação de 2024. O próprio grupo está constituindo-se autônomo, conseguindo observar essa realidade que ficou a partir da inundação e tem então se debruçado conjuntamente para buscar soluções.
6: Em 2024, casas foram inundadas, vias ficaram isoladas e comunidades precisaram deixar as residências. A enchente expôs vulnerabilidades que ainda estão presentes no LAMI. Com o projeto, ao longo de 8 oficinas, os moradores mapeiam riscos, analisam o que já enfrentaram e discutem alternativas. O projeto Comunidades Resilientes tem investimento de R$ 348 mil do Fundo Regenera RS. Uma parcela dos recursos será destinada à execução das ações escolhidas pelos próprios moradores. A coordenadora de projetos especiais e inovação da Habitat para a Humanidade Brasil, Melina Mota, afirma que o conhecimento de quem vive no LAMI é fundamental para preparar a região para um novo evento climático.
8: Vejo que eles têm um conhecimento muito importante sobre o território e está sendo muito interessante ver como as pessoas se engajam na solução dos problemas do bairro que eles vivem, como eles valorizam o bairro que eles vivem e como eles querem mesmo construir ali as soluções para que no futuro, né, eles tenham mais segurança, né, que eles estejam mais preparados ali caso aconteça um novo evento extremo na cidade de Porto Alegre.
6: As oficinas seguem até setembro. Depois do mapeamento, o grupo deve escolher entre 3 e 5 ações prioritárias para o LAMI. As medidas que não puderem ser executadas diretamente pelo projeto serão transformadas em demandas para o poder público.
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0: Agora são 5h20, girando mais uma vez a reportagem da Band News FM. O governo federal projeta saldo positivo nas contas públicas para 2027. A estimativa consta no projeto orçamentário que foi entregue pela equipe econômica ao Congresso. Detalhes de Brasília com Márcio Rocha.
1: O governo federal acredita que vai registrar um superávit nas contas públicas no ano que vem, de acordo com o projeto de lei orçamentária anual apresentado pelos Ministérios da Fazenda e do Planejamento e Orçamento. A ideia é que o saldo entre receitas e despesas seja positivo e atinja cerca de 18 bilhões de reais. Entre várias propostas, o governo propõe também que o valor do salário mínimo para 2027 seja de R$ 1.741, cerca de R$ 120 a mais do que o valor atual, um reajuste de 7,4%. A meta fiscal proposta é um resultado positivo de 0,5% do Produto Interno Bruto, o que é equivalente a cerca de R$ 73 bilhões. Já os servidores públicos vão ter um reajuste limitado em 2027.
0: Nos outros destaques do dia, dois jogadores de futebol profissional entram na mira da polícia por suspeita de envolvimento com crimes de tráfico de armas. Conta Adilson Ramos.
2: Trocas de mensagens encontradas no celular de um suspeito de tentativa de homicídio cometida em 2024 levaram a polícia do Espírito Santo a investigar dois jogadores profissionais. David Correia, conhecido como DVD, atacante do Vasco, e Rainer Monjardim, atleta do Santos, emprestado para o Vila Nova de Goiânia. A polícia achou no aparelho conversas entre os atletas e um grupo criminoso auto-intitulado A Tropa. Segundo as investigações, a organização teria vínculos com uma facção carioca responsável pelo tráfico interestadual de drogas e armas. Além disso, os investigadores descobriram que os jogadores tinham uma relação de amizade antiga com um dos chefes do tráfico de drogas no Espírito Santo. Também foram encontrados recibos de transações bancárias.
0: O presidente do Senado, Davi Alcolumbre, do União Brasil, indica o senador Rodrigo Pacheco, do PSB, para o Tribunal de Contas da União. A vaga foi aberta com a saída antecipada do ministro Bruno Dantas nessa segunda. Dantas decidiu formalizar a saída do cargo em ofício encaminhado ao presidente da corte, Vital do Rego Filho. A indicação foi assinada pelo presidente do Senado e por 19 senadores, incluindo a líder do governo no Senado, Tereza Leitão, do PT de Pernambuco, e o líder da oposição no Senado, Rogério Marinho, do PL do Rio Grande do Norte. Uma operação leva a vacinação a comunidades de difícil acesso na Amazônia Legal. Fala, Lívia Maciel.
3: Uma nova fase da Operação Gota leva a vacinação a 20 aldeias indígenas da Amazônia Legal. A ação segue até 6 de setembro e atende comunidades do Dirceu e Amapá e norte do Pará, onde o acesso das equipes de saúde é feito exclusivamente por via aérea. Os indígenas recebem acesso a todas as vacinas previstas no Calendário Nacional de Vacinação do SUS. A operação é realizada pelo Ministério da Saúde por meio das Secretarias de Saúde Indígena e de Vigilância em Saúde e Ambiente, em parceria com a Força Aérea Brasileira.

0: Superior Tribunal de Justiça Desportiva aplica apenas uma advertência ao atacante Caio Jorge pela falta cometida no zagueiro Juan, do Atlético Mineiro. Detalhes que chegam com Matheus Hermógenes.
1: Caio Jorge está liberado para enfrentar o Atlético pelo jogo de volta das quartas de final da Copa do Brasil nesta terça-feira, na Arena MRV. É o que decidiu o STJD em audiência online na manhã desta segunda-feira. O atacante cruzeirense havia sido denunciado pela Procuradoria Desportiva após um lance no primeiro minuto do primeiro clássico, válido pelo mata-mata nacional. Caio Jorge era acusado de ter armado uma cama de gato para o zagueiro atleticano Juan Tressoldi, que caiu com o pescoço no chão e foi encaminhado ao hospital, ficando suspenso do jogo contra o Vitória no final de semana, pelo protocolo de concussão adotado pela CBF. O atacante da Raposa teve 5-1 pela pena de uma partida de suspensão, convertida em advertência, incluindo os votos do relator e do presidente da comissão disciplinar. O único voto divergente foi pela condenação do jogador a 3 partidas de suspensão.

0: 5h25, a votação da medida provisória que acaba com a chamada taxa das blusinhas é adiada para hoje. Em uma análise na comissão mista do Congresso, o texto precisa ser votado pelo colegiado antes de ir para os plenários da Câmara e do Senado. De Brasília, destaque do Márcio Rocha.
1: A medida provisória que trata da chamada taxa das blusinhas só deve ser analisada e votada na comissão mista instalada para discutir o assunto nesta terça-feira. Existia a expectativa de que tudo fosse resolvido em um dia apenas, mas por falta de acordo a tramitação acabou adiada. O texto foi apresentado aos membros do colegiado e trouxe mudanças em relação ao que foi enviado pelo Palácio do Planalto. Agora, para medir os impactos, principalmente no setor industrial, a proposta traz dispositivos para que uma avaliação periódica sobre a ausência dessa tributação seja feita. De acordo com o texto da relatora, a senadora Leila Barros, a primeira avaliação deve ser feita em 3 meses depois que a medida passe a valer e reavaliações passam a ser feitas a cada 6 meses. Ela declarou que a ideia foi atender ao pedido feito pelos setores que podem ser impactados pela medida.
2: A gente tem dialogado com o setor. O setor, ele não vê, ele entende que é também importante essa questão do lado do consumidor. Mas a gente está deixando muito claro que nós estamos abertos ao diálogo e a gente está querendo, já inserindo no projeto, a preocupação justamente com o setor do programa é a reavaliação. A partir do momento que tivermos a reavaliação daqui a 3 meses, houve um impacto real, aí com certeza nós vamos voltar e sentar para tratar.
1: O anúncio das mudanças na medida provisória que perde validade no dia 8 de setembro foi feito depois de uma reunião envolvendo a própria relatora, representantes da Casa Civil, dos Ministérios da Fazenda e Planejamento, além da Secretaria de Relações Institucionais, com o presidente da comissão, deputado Reginaldo Lopes. Após a reunião, ele declarou que, se ficar constatado que houve algum impacto negativo, o governo pode apresentar medidas compensatórias aos setores atingidos.
3: O que eu estou falando que a Fazenda pode e deve fazer... com evidências técnicas e os estudos do impacto, a Fazenda se compromete a mandar projetos de mitigação, ou seja, criar cashback, fazer algum tipo de desoneração até R$250 nas compras nacionais, outros mecanismos, né? Então, a ideia é garantir a isenção até $50.
1: A taxa das blusinhas é uma tributação que era cobrada em cima de compras de itens importados de até $50, principalmente de vendedores chineses.
0: O exercício pode até ser individual, mas a segurança durante a corrida depende de atenção o tempo todo. Quem escolhe as ruas de Fortaleza para treinar precisa observar o caminho, o movimento ao redor e até mesmo o horário em que vai correr. Quem explica é a Leonice Acioles.
4: Fortaleza vive uma verdadeira febre das corridas de rua. Cada vez mais pessoas ocupam calçadões, praças e avenidas para praticar atividade física. Mas antes de colocar o tênis e sair correndo, é preciso ficar atento à segurança. O tenente Adriano Silva, da Polícia Militar, reforça orientações para evitar acidentes, roubos e situações de risco durante o treino.
5: A prática de corrida pelos pedestres, né, os transeuntes, é uma prática que já está bem disseminada aqui na nossa capital. Aí, segurança pública é atribuição do Estado, mas também é responsabilidade de todos. Então a gente pede a cautela de todos os pedestres quando tiver nessa prática. Quais são as dicas? Correr com roupas visíveis, certo? Com faixas refletíveis, procurar locais movimentados, certo? Quando você vê alguma situação suspeita, realmente tentar desviar. Situação de correr também com coisas de valor também é interessante retirar, certo? Você vai só para correr, é uma prática de corrida. E também a situação de fones, né? A gente vê muitos praticantes com fones nos ouvidos e o fone pode tirar a sua atenção, certo? Então, se for colocar o fone, deixa um volumezinho baixo, realmente para você ter uma percepção ali do ambiente, para saber quando um carro pode vir, um carro pode buzinar, uma moto buzinar, para realmente para prezar pela sua segurança.
4: Entre as recomendações está escolher locais conhecidos, movimentados e bem iluminados. Para quem não abre mão do fone de ouvido durante a corrida, a orientação é manter o volume baixo e continuar atento ao que acontece ao redor. À noite ou em áreas com pouca iluminação, roupas e acessórios refletivos também ajudam o corredor a ser visto por motoristas e outros pedestres.
6: Eu não costumo correr de fone, também para ajudar, prestar atenção nesses movimentos. Às vezes a gente precisa desviar de uma bicicleta, desviar de alguém, às vezes a gente está um pouco mais rápido e tem que ter cuidado também com as pessoas que vão no ritmo menor.
7: Tem que ter bastante atenção com o que está exposto, não ficar andando com o celular na mão, ficar sempre olhando para os lados para ver se alguém é mal encarado ou meio suspeito e contar com a polícia, né, com o serviço público para proteger a gente.
8: A questão mesmo da atenção, né, porque tanto tem o trânsito de pessoas, como tem também de bicicleta, o pessoal que faz uma atividade já mais, né, ágil. E aí a gente precisa realmente ter esse cuidado de estar observando, de respeitar o espaço, né, de cada um. A questão de fone estar numa altura suficiente, que você também possa perceber a movimentação fora do fone, né.
4: E atenção também na hora de atravessar a rua. A orientação é parar, observar e não presumir que o motorista percebeu a presença do corredor. Se alguma situação estranha for identificada, a recomendação é não confrontar a pessoa e, se necessário, mudar a rota. Segurança também faz parte do treino. Em caso de emergência, a orientação da Polícia Militar é ligar para o 190.

0: presidente Lula assina um decreto para proteger fãs e combater o cambismo digital. Quem traz mais detalhes é Augusta Proença.
1: Na presença de fãs-clubes de artistas pop, o presidente Luiz Inácio Lula da Silva assina um decreto que combate o cambismo digital e fortalece a segurança dos fãs nos shows. A cerimônia aconteceu no Palácio do Planalto nesta segunda-feira. Os três pilares principais do documento são o combate ao cambismo digital, a distribuição de água potável em eventos e a transparência nos serviços de compra e venda de ingressos. O cambismo digital é a atividade agora proibida, de compra de lotes de ingressos para eventos por meio de bots ou ferramenta de inteligência artificial. Nessa antiga modalidade, os fãs tinham mais dificuldade para comprar os ingressos, que são limitados diretamente pelas plataformas, e acabam tendo que recorrer à revenda feitas por cambistas, que não oferecem garantia sobre a originalidade dos ingressos e ainda podem cobrar preços abusivos. Uma das formas de combater essa prática será por meio da identificação dos compradores com o uso de dados pessoais. Os ingressos também serão rastreáveis, ou seja, cada um terá um número próprio, o que ajudará a impedir que o mesmo ticket seja vendido mais de uma vez. Além disso, o decreto exige transparência das plataformas de venda online. Sites de revenda precisarão deixar claro logo no início da compra que não são plataformas oficiais, além de informar todas as taxas antecipadamente e não apenas na hora do pagamento. O documento também combate taxas abusivas. Um exemplo são taxas de entregas, que podem até dobrar o preço de uma meia entrada, comprometendo o benefício do valor reduzido, como explica o ministro-chefe da Secretaria-Geral da Presidência do Brasil, Guilherme Boulos.
2: A transparência também vai se estender para as taxas acessórias. Então, quando alguém hoje vai comprar o ingresso, aparece lá taxa de não sei o quê, taxa de não sei o quê. Quando vê, o preço real acaba saindo muito mais. Essas taxas vão ter que estar devidamente especificadas e justificadas. E também a garantia do direito à meia entrada, que com taxas maiores acaba sendo inviabilizado. A meia entrada acaba virando a inteira e isso, com esse decreto, será coibido.
1: Por fim, eventos que recebem mais de 1.000 pessoas serão obrigados a fornecer água potável gratuitamente. A determinação também está relacionada à morte de Ana Clara Benevides, de 23 anos, durante um show da cantora Taylor Swift em 2023, depois de a jovem sofrer uma parada cardiorrespiratória associada à exaustão térmica provocada pelo calor no evento.
0: Indo direto ao sul do país, o pavilhão da agricultura familiar na Expo Inter 2026 bate recorde de expositores e gera quase 2 mil empregos. Quem conta é a repórter Sofia Utz.
3: Representantes de mais de 200 municípios do Rio Grande do Sul desembarcaram no Parque de Exposições Assis Brasil para compor o pavilhão da agricultura familiar da Expo Inter. São 509 expositores, maior número já registrado pela feira. Na avaliação do coordenador-geral da Federação dos Trabalhadores na Agricultura Familiar do Rio Grande do Sul, Douglas Sense, a industrialização da produção gaúcha permitiu a inclusão de mulheres nos negócios, que hoje chefiam quase 200 estandes da Expo Inter. A adaptação ao mercado também atraiu a permanência dos jovens, como destaca ele.
4: Porque a agroindustrialização, ela consegue resolver um conjunto de dilemas que a agricultura familiar tem em outras atividades e que os jovens talvez não estejam dispostos a cumprir como seus pais, seus avós cumpriram, que é a penosidade do trabalho, o trabalho no final de semana, né? E tem uma questão fundamental que é da valorização, né? Não só a econômica, mas também ser valorizados por aquilo que a gente faz. Se a gente olhar para o todo da agricultura, é o inverso, né? A presença dos jovens ela é muito menor, né? Muita dificuldade de fazer a sucessão, de garantir a permanência.
3: Mesmo apresentando crescimento, o coordenador da FETRAF RS destaca que a agricultura familiar ainda precisa se adaptar aos efeitos das mudanças climáticas. Segundo o Sense, o modelo produtivo da indústria também é um dos gargalos do setor.
4: Nós temos uma dificuldade em relação ao modelo produtivo atual na agricultura familiar, que tem um alto custo de produção, uma alta dependência de insumos químicos, inclusive. Né? Nem todos os agricultores conseguem fazer uma agricultura e se livrar da utilização de produtos químicos. Falta conhecimento, falta condições para isso. Então, são desafios importantes que a gente tem percebido e tem trabalhado, inclusive, para mudar.
3: O coordenador da FETRAF RS reitera a importância da Expo Inter para a inovação e a qualificação do setor. Ele reafirma que a construção do conhecimento agrícola combina com o diálogo com o consumidor, com o agricultor e com a academia.
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6: Facebook e Instagram estão se comprometendo a adotar novas medidas para impedir o vício das crianças nas redes sociais. A medida é uma resposta a uma grande ação judicial movida nos Estados Unidos, hein, Warrison?
7: Edu, tivemos a solução de um dos processos que mais vinham chamando a atenção de todo mundo nos últimos tempos, que era o processo movido por vários estados norte-americanos contra a Meta. Qual foi a solução, Edu? Na minha opinião, pizza. Os Estados Unidos estão realmente virando uma grande pizzaria, né, Edu? A Meta achou um acordo na Justiça dos Estados Unidos e vai pagar alguma coisa perto de 17 bilhões de dólares, que pode parecer muito dinheiro para nós pobres mortais, né, Edu? Mas que vão ser pagos esses 17 bilhões de dólares em parcelas ao longo dos próximos 10 anos. Para a Meta, isso é dinheiro de pinga, Edu. É quase nada, não vai mexer no cofrinho do Mark Zuckerberg, não vai fazer diferença. A Meta está se comprometendo a fazer algumas mudanças lá, dizendo que vai eliminar filtros, que vai criar horários para os jovens, para as crianças e adolescentes terem menos acesso à rede social. Na minha modesta opinião, Edu, não vai mudar nada. São mudanças cosméticas que são facilmente burláveis pelos usuários. Os jovens e adolescentes vão contornar essas pretensas mudanças daqui a pouco, porque o cerne da rede social não vai ser tocado e a gente vai continuar a discutir aqui os mesmos problemas de sempre. E esse acordo firmado da Justiça norte-americana pela Meta é só mais um exemplo disso. Passar pano para uma grande corporação, no caso a Meta, que chegou a um acordo super favorável, né, que não vai fazer a menor diferença para eles e que não vai mudar, na minha opinião, quase nada na relação entre os usuários e a rede social, que vai continuar a ser essa grande lata de lixo digital que vem sendo nos últimos tempos, né? E se ela provocava problemas, se ela provocava vício, principalmente em crianças e adolescentes, vai continuar a fazer a mesma coisa, Edu. Não vai ser esse acordo que vai mudar qualquer um desses problemas que vem se acumulando nos últimos tempos.
6: E claro que a gente vai acompanhar por aqui para ver se essas mudanças de fato serão implementadas e como isso vai ou não funcionar. O Orson já disse que acha que não vai funcionar, mas claro que a gente fica de olho e conta mais aqui na coluna de tecnologia, que você encontra também no nosso site, o bandnewsfm.com.br, na aba Cronistas. Procura por tecnologia que tem tudo lá.
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0: 8h44, a votação da medida provisória que acaba com a chamada taxa das blusinhas é adiada para essa terça. Fala, Márcio Rocha.
1: A medida provisória que trata da chamada taxa das blusinhas só deve ser analisada e votada na comissão mista instalada para discutir o assunto nesta terça-feira. Existia a expectativa de que tudo fosse resolvido em um dia apenas, mas por falta de acordo, a tramitação acabou adiada. O texto foi apresentado aos membros do colegiado e trouxe mudanças em relação ao que foi enviado pelo Palácio do Planalto. Agora, para medir os impactos, principalmente no setor industrial, a proposta traz dispositivos para que uma avaliação periódica sobre a ausência dessa tributação seja feita. O anúncio das mudanças na medida provisória, que perde validade no dia 8 de setembro, foi feito depois de uma reunião envolvendo vários integrantes do governo.
0: Moradores de diversas cidades do Rio Grande do Sul contabilizam prejuízos depois das fortes chuvas do fim de semana. Quem conta é o Henrique Tanger.
2: Temporais causaram estragos em quase 50 municípios do Rio Grande do Sul. Segundo a Defesa Civil, mais de 80 pessoas tiveram que deixar as residências após os temporais do final de semana. Foram 3 mortes em decorrência dos eventos climáticos, 2 no Rio Grande do Sul e 1 em Santa Catarina. Em Arroio Grande, um homem de 72 anos morreu após o carro em que estava ser arrastado pela água. Na sexta-feira, uma criança de 8 anos já havia perdido a vida depois de uma árvore cair sobre a residência onde ela estava, em Porto Alegre.
0: A Marinha alerta para a possibilidade de fortes ventos entre essa terça e a quarta no litoral dos estados de Santa Catarina, Paraná, São Paulo e Rio de Janeiro. Rajadas que podem chegar até 70 km por hora. Ventania é motivada pela passagem de uma frente fria no litoral.

0: Estão encerrados os duelos de ida das quartas de final do Brasileirão Feminino. Fala aí, Lucas Belotti.
1: Com direito a gol nos instantes finais, o Corinthians vence o Cruzeiro fora de casa e larga na frente, de olho em uma vaga nas semifinais do Brasileirão Feminino. O gol das Brabas veio aos 50 minutos do segundo tempo, com Vika Albuquerque, um chutaço de fora da área. A decisão da vaga fica para a semana que vem, na segunda-feira, às 5 da tarde, um bate de volta. No outro duelo de ontem, Bahia e Palmeiras ficaram no 1-1 em Salvador. As palestrinas largaram na frente aos 28 do primeiro tempo com Brena. As tricolores empataram 18 minutos depois com Wendy Rosa. A volta será na sexta-feira, às 9h30 da noite, com Mando Alviverde.
0: Brasil e Estados Unidos

0: 1946, Brasil e Estados Unidos retomam um diálogo sobre relações comerciais entre os dois países. Fala, Márcio Rocha.
1: Novas reuniões técnicas serão realizadas nos próximos dias depois que o ministro do Desenvolvimento, Indústria, Comércio e Serviços, Márcio Elias Rosa, conversou com o representante do comércio dos Estados Unidos, Jameson Greer. A reunião foi virtual e, para o Brasil, a conversa mostrou que o Palácio do Planalto e a Casa Branca voltaram à mesa de negociação para discutir o tarifaço imposto sobre os produtos brasileiros. Em nota conjunta, os Ministérios do Desenvolvimento e das Relações Exteriores disseram estar abertos ao diálogo com as autoridades americanas, em linha com os históricos laços de amizade e de comércio mutuamente benéfico que marcam as relações entre os dois países. Reiteraram novamente que não concordam com as medidas unilaterais impostas e indicaram mais uma vez que as justificativas apresentadas pela Casa Branca não correspondem às efetivas práticas brasileiras, sendo injusto o tratamento discriminatório adotado. Mesmo com um tom duro no comunicado, Márcio Elias Rosa disse que o Brasil e os Estados Unidos concordaram que a negociação está em um novo cenário. Segundo o ministro, a postura mudou depois que o Palácio do Planalto mostrou que a relação tarifária com a Casa Branca passou a ser desequilibrada em favor dos americanos. Além disso, disse estar otimista que a situação melhore nas próximas semanas e que ficou claro na reunião que o presidente Donald Trump orientou o governo de Washington a buscar um acordo.
2: Eu continuo muito otimista, como estava na semana passada, porque, sobretudo agora, depois do telefonema do presidente Lula com o presidente Trump, parece haver, de fato, uma orientação clara do governo americano para que haja um acordo com o Brasil. Um acordo que reequilibre a relação, reequilibre a política tarifária. Eu diria que até julho havia desejo dos Estados Unidos de definir a seção 301 do modo como foi definido, aplicando tarifas para o Brasil. E hoje, o que nós ouvimos é de que há uma orientação para que nós façamos um diálogo negocial com vistas a um acordo.
1: Ainda de acordo com Márcio Elias Rosa, o Brasil reapresentou argumentos usados para contestar a política tarifária dos Estados Unidos, como a redução do desmatamento em diferentes biomas brasileiros e que o PIX, considerado um patrimônio do Brasil, está fora da negociação. Os dois governos concordaram em voltar a se reunir em um nível ministerial em uma data oportuna, a fim de revisar o progresso alcançado nas tratativas bilaterais.
0: Mulheres vítimas de violência doméstica que precisam se afastar do trabalho têm direito a receber o salário durante esse período. A garantia é de uma decisão do Supremo Tribunal Federal que definiu o INSS como responsável pelo pagamento enquanto durar a medida protetiva. Os detalhes chegam com a Josiele Lemos.
3: Dois casos de violência contra mulheres cometidos neste ano avançaram na Justiça de Minas nesta segunda-feira. Em Belo Horizonte, o sargento da Polícia Militar, Eduardo Abner Pereira de Oliveira, virou réu pelo feminicídio da capitã Michele Leão Azevedo em 20 de julho. Em Brumadinho, Silvanildo Amâncio de Araújo também se tornou réu por tentativa de feminicídio contra a ex-companheira Ana Cláudia Rodrigues, que foi jogada de um penhasco na Serra do Rola Moça em 25 de maio. Os casos reforçam um cenário que ainda preocupa no estado. Entre janeiro e julho deste ano, 88 mulheres foram vítimas de feminicídio consumado e outras 113 de tentativas, segundo dados da Secretaria de Estado de Justiça e Segurança Pública. Uma decisão do Supremo Tribunal Federal amplia justamente a proteção às mulheres que precisam se afastar do trabalho para escapar da violência doméstica. O STF definiu que elas têm direito a receber remuneração durante o período de afastamento. A advogada previdenciária Débora Kinushi explica que a medida garante o sustento financeiro no momento em que a vítima mais precisa.
4: Esse período de afastamento gerava garantia de emprego, mas não gerava renda. Então ela poderia ficar 6 meses sem ir trabalhar, sem perder o emprego. Mas como que ficaria a manutenção da sua vida, suas contas? O recurso em si não tinha. E agora esse tema ele veio trazendo o recurso.
3: A partir da decisão da Justiça, o pagamento é cumprido pelo INSS e pelo empregador, conforme o caso. A advogada reforça que o primeiro e mais importante passo é registrar a ocorrência.
4: É indispensável para que você consiga ter acesso à proteção financeira, à proteção do seu trabalho, ocorra a formalização da denúncia. É necessário que compareça à delegacia, faça todos os procedimentos.
3: Depois que o INSS paga os valores à trabalhadora afastada, o órgão público pode cobrar o dinheiro do próprio agressor por meio de uma ação de regresso.
0: moradores do Rio Grande do Sul ainda contabilizam os estragos ocasionados pelas fortes chuvas dos últimos dias. Repórter Arthur Stoffel tem as atualizações.
5: Segundo a Defesa Civil do Rio Grande do Sul, pelo menos 49 municípios registraram algum tipo de ocorrência e mais de 80 pessoas tiveram que deixar suas residências após os temporais do fim de semana. Desde sexta-feira, foram 3 mortes em decorrência dos eventos climáticos. 2 no Rio Grande do Sul e 1 em Santa Catarina. Em Arroio Grande, um homem de 72 anos morreu após o carro em que estava a ser arrastado pela água. Na sexta-feira, uma criança de 8 anos já havia perdido a vida depois que uma árvore caiu sobre a residência onde ela estava, na zona norte de Porto Alegre. Em Campinas do Sul, no norte do estado, mais de 500 residências foram atingidas pelo granizo. As aulas nas escolas municipais foram suspensas e o hospital atende somente casos emergenciais. Segundo o prefeito Paulo Sérgio Batiste, a cidade encaminha a documentação para decretar situação de emergência. O município, que tem economia baseada na atividade rural, também contabiliza prejuízos nas lavouras.
6: Infelizmente, vamos ter grandes prejuízos, porque o pessoal implementou as lavouras, essa chuva tão forte, torrencial, ela acaba lavando, principalmente na área mexida, mesmo que é plantio direto, que tem toda essa proteção, mas aonde formou o suco das plantadeiras, a água corre, leva, né? Então, também, esse nós não, ainda não temos estimativa, mas vai ser muito grande a perda no trigo e no plantio do milho já estabelecido.
5: A maior parte dos danos foi provocada pela queda de granizo e pelos vendavais.
0: Do Departamento de Polícia Técnica da Bahia é inaugurada em Salvador. Fala, Janaína Moradilo.
7: Mulheres vítimas de violência na Bahia passam a contar com um novo serviço especializado, o Núcleo de Perícias Psicológicas Forenses, inaugurado pelo Departamento de Polícia Técnica. O diretor-geral do órgão, Oswaldo Silva, acredita que o novo serviço amplia a capacidade técnico-científica da perícia na identificação e análise dos impactos psíquicos decorrentes da violência. O caminho da perícia começa por meio de uma entrevista entre a vítima e um perito psicólogo.
8: O dano psicológico também é um dano que merece a devida apuração e materialização. Apesar dele ser de mais difícil, digamos assim, caracterização, ele também é um dano que pode gerar consequências muito graves e danosas para as vítimas, né? Muito mais, às vezes, do que um dano físico aparente. O objetivo da polícia científica é justamente trazer para a persecução penal justamente a materialização desse dano eventualmente causado às vítimas de crime, principalmente as mulheres vítimas de violência.
7: Neste primeiro momento, o foco são mulheres acima de 18 anos que têm algum processo ou boletim de ocorrência registrado no âmbito da violência doméstica.
8: A vítima passará por entrevistas com o perito formado em psicologia. A depender da situação, será realizado alguns testes, como se fosse realmente uma avaliação psicológica, digamos, entre aspas, comum, só que com o viés da apuração realmente do crime perpetrado por essa violência.
7: A iniciativa também vai contribuir para a qualificação da prova pericial e o aprimoramento das investigações criminais e dos processos judiciais.
0: A queda no nível dos rios do Amazonas preocupa o setor de transporte, que já avalia mudanças para manter a navegação de embarcações no estado. De Manaus, informações com a Jordânia Gama.
9: Além dos alertas de seca extrema já emitidos pelo Instituto Nacional de Meteorologia, uma nova situação preocupa a Agência Nacional de Transporte Aquaviários, a ANTAQ, e as empresas de navegação no Amazonas, o ritmo acelerado da vazante. Isso significa que os níveis dos rios podem chegar ao extremo antes do tempo previsto. A medida pode aumentar o esforço logístico, impactar o transporte de passageiros e o abastecimento de Manaus. É o que afirma o diretor-geral da ANTAQ, Frederico Dias.
10: É importante sabermos todos, né, que existe um risco de seca extrema mais para o final do ano, a partir do mês de outubro e novembro, e nessa hipótese poderá haver a necessidade de embarcações navegarem mais leves, né, menos carregadas, para que possa navegar com segurança.
9: Frederico Dias afirma ainda que a ANTAQ tem orientado os terminais sobre medidas para atenuar os impactos da seca, principalmente para que a população sofra o mínimo possível os efeitos. A preocupação acontece em meio a um período prolongado de tempo seco. Manaus não registra chuva significativa há quase 2 meses. Em todo o mês passado, foram apenas 11,6 milímetros, o menor volume para julho desde 2000, segundo o Instituto Nacional de Meteorologia. Nos primeiros 12 dias de agosto, não houve registro de chuva na capital. Segundo o pesquisador Marcos Suassuna, do Serviço Geológico do Brasil, a falta de chuva já atinge diferentes áreas da bacia e pode contribuir para prolongar o período de vazante.
11: Durante eventos de El Niño, esse tipo de condição oceânica tende a gerar déficits de chuva na região amazônica. E o cenário que está se desenhando para o segundo semestre é de que pode haver anomalias de chuva realmente. Porque o principal fator de risco agora para secas na região amazônica seria um atraso do início da estação chuvosa. Então, se chegarmos no mês de outubro, novembro, não chover, não começarem as chuvas, esse período de vazante ele pode se prolongar e acabar desencadeando impacto em termos de secas hidrológicas na bacia amazônica.
9: Se a chuva...
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14: O Atlético

0: por 3-0 e pode até perder por 2 gols de diferença que avança para a semifinal. Neymar vai para o jogo. Todos os ingressos foram vendidos antecipadamente. O volante Arthur, ex-Grêmio, ex-seleção brasileira, assinou ontem contrato com o Peixe até o final deste ano. Dito tudo isso, eu diria, eu quero é mais.
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17: Nesta terça-feira, Belo Horizonte, a região metropolitana, tem céu claro a parcialmente nublado, com presença de névoa seca e possibilidade de chuva isolada. Na capital, a temperatura varia entre 19 e 33 graus, com a umidade relativa do ar em torno de 30%. Em Minas Gerais, nas regiões do Triângulo Mineiro, Oeste, Sul, Campo das Vertentes e Central, o céu fica claro a parcialmente nublado, com pancadas de chuva. Nos vales do Mucuri e do Rio Doce, o céu segue parcialmente nublado. Nas demais áreas, o céu permanece claro a parcialmente nublado, com presença de névoa seca. No Noroeste e no Rio Doce, há possibilidade de chuva. As temperaturas no estado oscilam entre 12 e 40 graus.
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29: 6h13, no destaque da economia, o governo federal projeta o saldo positivo nas contas públicas para 2027. A estimativa consta no projeto orçamentário que foi entregue pela equipe econômica ao Congresso. Tem mais detalhes de Brasília com Márcio Rocha.
30: O governo federal acredita que vai registrar superávit nas contas públicas no ano que vem, de acordo com o projeto de lei orçamentária anual apresentado pelos Ministérios da Fazenda e do Planejamento. A ideia é que o saldo entre receitas e despesas seja positivo e atinja cerca de 18 bilhões de reais. Entre várias propostas, o governo propõe também que o valor do salário mínimo para 2027 seja de R$ 1.741, cerca de R$ 120 a mais do que o valor atual, um reajuste de 7,4%. Em outro ponto, o governo propôs também que o Congresso Nacional tenha quase R$ 45 bilhões de reais em emendas parlamentares, um valor maior do que os definidos em 2024, 2025 e 2026. Já os servidores públicos vão ter um reajuste limitado em 2027, já que uma regra proposta pelo governo federal e aprovada pelo Congresso determina que até 2030 as despesas com servidores não podem ter um crescimento superior ao piso permitido pelo arcabouço fiscal, ou seja, 0,6% no ano acima da inflação. O ministro da Fazenda, Dário Durigan, afirmou que a ideia é revisar benefícios fiscais.
31: A sinalização que a gente tem feito é que a gente procura melhorar, dando força para a regra fiscal que hoje é vigente no país. À medida em que a gente conseguir fazer esse debate no Congresso, nós vamos avançar nessa linha de diminuir o crescimento do gasto obrigatório e, inclusive, fazendo esforços novos na revisão de benefício tributário.
30: A meta fiscal proposta pela equipe econômica no orçamento de 2027 é um resultado positivo de 0,5% do produto interno bruto, o que é equivalente a cerca de R$ 73 bilhões, se for cumprida. Ou seja, se a diferença entre receitas e despesas for positiva, será o primeiro resultado do tipo desde 2022. O ministro do Planejamento e Orçamento, Bruno Moretti, defendeu que essa medida é possível.
32: Quando a gente pega os descontos e considera, ou seja, tratando-se do resultado primário cheio, considerando o total das despesas, total das receitas, como eu disse, nós estamos projetando aí um superávit primário para o ano que vem de 18,6 bilhões e temos toda a confiança de que nós somos capazes de entregar esse resultado cheio que está projetado.
30: Em outro ponto, a equipe econômica não propôs reajuste em benefícios como Bolsa Família, mas estimou que esses gastos devem ficar em torno dos R$ 150 bilhões. O valor é pouco menor do que o de 2026, quando foram gastos cerca de R$ 158 bilhões.
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0: 6h18. Com o tempo seco e as queimadas no Cerrado, um mecanismo de controle de qualidade do ar é usado no estado de Goiás. Informações que chegam com a Ronilma Pinheiro.
1: Goiás conta com uma ferramenta que faz previsão da qualidade do ar com até 72 horas de antecedência, que monitora focos de queimadas em tempo quase que real. Os programas foram lançados pelo Sempa Cerrado da UFG para coibir os efeitos do El Niño, que promete ser mais intenso neste ano, segundo especialistas em climatologia. Ângelo Chauvert, meteorologista do Sempa Cerrado e um dos desenvolvedores da iniciativa, explica como a ferramenta funciona na prática.
2: Ele indica previsão diária, né? Uma estimativa de como será a qualidade do ar em cada um dos próximos 7 dias, baseado tanto na previsão dos eventos meteorológicos que podem afetar no estado, como na probabilidade de ocorrência de queimadas que contribuem de forma significativa com uma piora dessa qualidade do ar.
1: A proposta, segundo o especialista, é antecipar riscos e ajudar órgãos públicos a tomar medidas de prevenção.
2: O SEMPA faz parte, representando a Universidade Federal de Goiás, do Fórum Goianiense de Mudanças Climáticas, então também o poder, né, o município também poderá ter acesso a essa informação e a partir das diferentes ações que estão previstas pela secretaria, pelos gestores, tomar alguma medida, uma vez conhecido, né, o impacto que pode trazer para a região algum evento significativo, muito extremo, de piora de qualidade do ar.
1: Dezembro ainda nem chegou, mas os efeitos do El Niño já são experimentados pela população brasileira. A meteorologista do IMET, Elizabeth Alves, explica o fenômeno e os efeitos para o Cerrado.
3: Então, essa condição está sendo esperada para mais cedo, ou seja, já o trimestre, outubro, novembro, até mesmo setembro, já setembro, outubro e novembro já sendo esperado, principalmente aí o pico para outubro. Então isso significa que teremos essa condição de uma intensidade já em outubro.
1: Para realizar o monitoramento de focos de incêndio, a plataforma utiliza dados de satélites da NASA e do Instituto Nacional de Pesquisas Espaciais, o INPE. A ferramenta permite a visualização da nuvem de fumaça em tempo real, com defasagem de apenas 15 minutos.
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5: 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E em 50 segundos, um bloco de manchetes chegando aqui para você. Bom dia.
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1: Chegando agora, maravilha, está conosco desde cedo, sempre muito bom contar com a sua companhia, 6 horas 22 minutos, 1º de setembro de 2026, por aqui o Luciana Viana, toda a equipe da Band News BH te fazendo companhia, tá? Trazendo as principais notícias, o que é destaque nesta terça-feira de sol entre nuvens, daqui a pouco a previsão do tempo completa para você. Deixa eu só agradecer aqui, rapidamente, né? Agradecer todo o carinho, tá? Todos vocês que perguntaram por mim, onde está a Luciana Viana? Paulo Xavier me contou aqui agora há pouco, né? Ontem eu estive na solenidade do Corpo de Bombeiros Militar de Minas Gerais, onde tive a honra de receber a medalha da Ordem do Mérito Imperador Dom Pedro II. Foi um momento muito especial e hoje estou aqui de volta com muita gratidão, emocionada até, para seguir, viu? Com vocês por aqui. Vocês também são responsáveis por esta homenagem, nessa parceria com o Corpo de Bombeiros, né? O amigo certo nas horas incertas. E é isso, essa lisura, essa transparência, esse profissionalismo, a ética, essa relação da imprensa com o Corpo de Bombeiros de Minas Gerais. E assim, né? Tem que ser com todas as instituições, mas ontem, especificamente, eu recebendo a medalha da Ordem do Mérito Imperador Dom Pedro II. E agradeço a você também, ouvinte, tá? Você faz parte disso, a Band News e a TV Band Minas também. Bom, vamos juntos? Bora lá!
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3: Nesta terça-feira, Belo Horizonte, a região metropolitana, tem céu claro a parcialmente nublado, com presença de névoa seca e possibilidade de chuva isolada. Na capital, a temperatura varia entre 19 e 33 graus, com a umidade relativa do ar em torno de 30%. Em Minas Gerais, nas regiões do Triângulo Mineiro, Oeste, Sul, Campo das Vertentes e Central, o céu fica claro a parcialmente nublado, com pancadas de chuva. Nos vales do Mucuri e do Rio Doce, o céu segue parcialmente nublado. Nas demais áreas, o céu permanece claro a parcialmente nublado, com presença de névoa seca. No Noroeste e no Rio Doce, há possibilidade de chuva. As temperaturas no estado oscilam entre 12 e 40 graus.
1: Meu Deus do céu, hein? Mais um dia de calorão com máxima aqui em BH 33, imaginem só, né? Em todo o estado de Minas Gerais, máxima de 40, norte de Minas, esta é a previsão. E neste momento, pessoal, o sol já brilha e como brilha, tá? É uma belíssima manhã, começamos muito bem o mês de setembro, hein? O mês da primavera, daqui a pouco primavera chegando por aí. Bom, neste momento, então, sol entre nuvens, a temperatura média agora é de 16 graus, a umidade relativa do ar está em 80%, velocidade média do vento 12 quilômetros por hora. E falando em quilômetros por hora,
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1: Josiele Lemos, de volta, né, Josi? Josi nos fazendo companhia sempre nesta manhã. Josi, pois não? Diga lá a situação do meu, do seu, do nosso caminho. Antônio Carlos.
4: O centro antes do anel rodoviário está parcialmente interditada. Ocorrência no trajeto está gerando fila neste momento. Então, para quem sai da Pampulha, pegar o desvio pela Carlos Luz é opção. No sentido Pedro I, a Avenida Antônio Carlos está livre. 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
1: Ah, já vamos, claro, vamos direto para o campo. Ele já está com a bola na mão ou nos pés, né? Paolo Xavier, muito bom dia para você hoje, hein? Tem decisão de vaga na semifinal da Copa do Brasil.
6: Os nervos, a flor da pele. Eita. Luciana Viana, muito bom dia para você. Bom dia ao torcedor mineiro que vive essa expectativa de mais uma decisão de mata-mata entre Atlético e Cruzeiro. É Copa do Brasil, é decisão para a vaga na semifinal. Depois do empate de 1-1 no jogo de ida, qualquer igualdade leva a disputa para os pênaltis. Do lado alvinegro, o técnico Eduardo Domingues ainda tem algumas dúvidas no time titular, hein? A principal em relação ao goleiro Everson. Atenção, goleiro Everson pode ser desfalque para este clássico. E aí é uma peça importantíssima, um pegador de pênaltis. Se for para disputa de pênaltis e o Everson não estiver lá, complica para o Galo, hein? Ele sofreu um trauma no pé esquerdo no clássico da última semana e ficou de fora da partida contra o Vitória. Já o zagueiro Juan Tressold, que foi substituído no primeiro tempo após uma disputa com o KJ do Cruzeiro, ficou afastado por 5 dias naquele protocolo de conclusão, né? E ele está liberado para a partida. Então o Galo tem Gabriel Delfim ou Everson, Alan Franco, Juan ou Vitão, Vitor Hugo e Lodi, Castanho, Maicon e Fred, Bernard Coelho e Cassierra. Esse é o provável Galo. Já do lado da Raposa, o Arthur Jorge deve repetir a escalação da partida de ida. O KJ, Caio Jorge, recebeu apenas uma advertência do STJD em relação àquele lance, né, aquele lance forte, feio, né, com o André Solt, e está disponível para o confronto de hoje. O Jonathan Jesus também está liberado, recuperou e vai para o jogo. Então o time celeste deve vir com o Otávio, o Fagner, o Fabrício Bruno, o Jonathan Jesus e Vidalba, Lucas Romero, Gerson e Matheus Pereira, Wesley, Arroio e KJ. Se eu fosse falar em alguma vantagem, eu dou uma pitadinha de vantagem para o Atlético, porque vai jogar em casa com a Arena MRV lotada. E também tem um momento, o Atlético está num bom momento, 13 jogos sem perder. Porém, clássico é clássico e também o Cruzeiro está com um time muito bem montado e vem com muita vontade. Afinal de contas, saiu da Copa Libertadores, é uma chance do Cruzeiro ter um título neste ano. É isso, amanhã, claro, toda a repercussão, Luciana.
1: Muito bem, Paulo Xavier voltará com tudo isso e muito mais. São 6:30, 6:30. Valeu, Paulo, até já.
6: Um abraço.
1: Pessoal, o trecho do Trevo do Belvedere, região centro-sul de Belo Horizonte, passará por intervenções entre este sábado e o feriado do dia 7 de setembro. Bom, as obras realizadas no local irão impactar diretamente quem vai passar por lá para viajar. Vamos acompanhar então, Daniel Martins?
7: Quem vai sair para o feriado pelo Trevo do Belvedere, na região centro-sul de Belo Horizonte, se programe para não ficar preso no trânsito. Isso porque, deste sábado, dia 5, até a segunda-feira, dia 7 de setembro, será realizado o içamento de vigas para ampliação do viaduto da Avenida Raja Gabalha. No sábado, das 7 horas da manhã ao meio-dia, uma faixa da Avenida Nossa Senhora do Carmo, sentido centro, será interditada para o posicionamento dos dois guindastes. O acesso para a região central da capital será realizado pela pista marginal à direita. De meio-dia até a meia-noite, a BR-356 será totalmente fechada em frente ao BH Shopping para a montagem desses guindastes. A expectativa é que a via fique fechada até segunda-feira pela manhã, quando os guindastes já terão sido desmontados e retirados, de acordo com a Prefeitura de BH. E segundo o presidente da BH Trans, Afonso Braga, a data foi escolhida, pois a cidade estará mais vazia.
8: A gente pede, pessoal, dirija com cuidado, respeite a sinalização, né? Isso é muito importante, chamar atenção para isso. A gente está tentando fazer um desvio para uma obra tão importante, no momento, no período de feriado, porque a cidade vai estar menos ocupada. Então, assim, muitas pessoas vão passar aqui durante o sábado de manhã saindo de Belo Horizonte. E só devem retornar na segunda-feira, à tarde, no início da tarde, né? Então a gente está preparando esse horário para executar essa obra, que é tão importante para o lugar.
7: Os veículos que seguem de Belo Horizonte em direção ao Rio de Janeiro terão uma travessia semaforizada no canteiro central da Avenida Raja Gabalha. Já os que seguem do Rio para BH serão orientados a utilizar o anel rodoviário ou a pista marginal de acesso ao BH Shopping, com retorno na Praça Marcelo Góes Menicucci. Veículos que saem de Nova Lima pela MG-30 terão uma conversão à esquerda semaforizada para acesso direto à MGC-356 no sentido Rio de Janeiro sem precisar passar pelo Trevo. Além disso, haverá orientações específicas para os acessos entre a MGC-356, Raja, Belvedere, BH Shopping e Nossa Senhora do Carmo. A obra ficou parada por 2 meses neste ano, quando o antigo consórcio alargamento do viaduto BH Shopping, responsável pela obra, teve o contrato rompido por falta de cumprimento das obrigações. E segundo o secretário de Obras e Infraestrutura de Belo Horizonte, Leonardo Gomes, o prazo para a conclusão das obras no Trevo do Belvedere é no meio do ano que vem.
9: A gente já está mais ou menos 20% de obra. Lógico que assim que você lança a viga, você abre muita frente de obra para execução. O nosso cronograma de obra que lá no início de obra que era final de 26, a gente vai, depois da retirada da empresa, de todo o processo administrativo que foi feito, o cronograma se estendeu mais 6 meses de todo o cronograma inicial.
7: As obras preveem o alargamento do viaduto da Raja Gabalha sobre a BR-356, ampliando a plataforma de 5 para 6 faixas de tráfego. Também serão feitas adequações nas alças e nos ramos de acesso e a implantação de uma nova faixa de circulação entre o Trevo e a Praça Marcelo Góes Minicucci, saindo de Nova Lima para Belo Horizonte.
1: Agora 6:33, 6:33. Daqui a pouco todos os detalhes, mas 10 cidades terão obras, tá? Na BR-040 nesta semana. Os trabalhos seguem até a próxima segunda-feira em diferentes pontos do trecho entre BH e Cristalina, Goiás. Já já os detalhes.
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1: 6:33. Bom dia.
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2: Nosso convidado nessa semana do Tem Negócio já trabalhava na área comercial quando entrou em uma loja e se apaixonou. É aqui que eu quero trabalhar, ele disse na época. Sérgio Costa virou sócio da Divina Terra e a transformou de uma loja de produtos naturais a uma rede de franquias com presença nacional.
3: 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Eu quero montar algo nesse segmento. 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

0: 11h36, tem destaque do esporte chegando agora com Lucas Belotti.
1: A CBF detalha as partidas das rodadas 27, 28, 29 e 30 do Campeonato Brasileiro. A divulgação destrinchou datas e horários das partidas. Na 27ª, os duelos serão disputados entre os dias 11, sexta-feira, e 14, segunda. Os destaques são os clássicos, entre Coritiba e Atlético na sexta, às 9 da noite, e Palmeiras e São Paulo no sábado, às 6h30 da noite. Flamengo e Corinthians será no domingo, dia 13, às 5h30 da tarde. A rodada vai acontecer entre os duelos de ida e volta das quartas de final da Libertadores e da Sul-Americana. Uma semana depois estão marcados os embates da 28ª rodada, entre sábado 19 e domingo 20. Já as rodadas 29 e 30 serão apenas depois da data FIFA, já em outubro, entre os dias 7, 8 e 10 e 12, respectivamente.
0: Uma pesquisa revela que os produtos ultraprocessados estão ficando mais baratos no mercado. Quem explica é o repórter Daniel Martins.
2: Um estudo do Departamento de Nutrição da Escola de Enfermagem da UFMG aponta que alimentos processados e ultraprocessados ficaram mais baratos nos últimos 8 anos, enquanto os alimentos considerados mais saudáveis, como os in natura, tiveram aumento de preço, principalmente durante e depois da pandemia da Covid-19. A pesquisadora Thaís Caldeira, que liderou o estudo, explica que o aumento no preço dos alimentos saudáveis está relacionado à estrutura econômica e pode contribuir para o aumento das desigualdades.
3: Quando a gente pega o gasto da população com alimentação, uma população de baixa renda, ela pode chegar a um gasto até de 20% do seu orçamento domiciliar com alimentação. E esse impacto vai ser sempre maior, principalmente nas famílias de baixa renda que têm ali uma menor mobilidade, né, do que elas podem gastar esse seu orçamento.
2: Segundo a pesquisadora, a tendência de aumento nos preços dos alimentos in natura pode continuar nos próximos anos e agravar problemas já existentes.
3: A gente já vê um cenário cada vez levando para o maior consumo de ultraprocessados. E isso principalmente nas famílias de baixa renda. Essa aceleração desse consumo está muito ligado a essas famílias de baixa renda, que é justamente também onde a gente vai ver o aceleramento da obesidade, o aceleramento das doenças crônicas não transmissíveis, mostrando para a gente que isso que não é dado vai ter impactos diretos também em relação à saúde dessa população, para além de uma alimentação por si só.
2: A pesquisa defende o fortalecimento de políticas públicas para incentivar uma alimentação mais saudável e afirma que a tributação dos alimentos ultraprocessados pode ajudar a reduzir o consumo. Para quem quer economizar nas compras, também é recomendado pesquisar os preços em diferentes estabelecimentos e dar preferência aos alimentos da época, que costumam ter maior oferta e menor preço.
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5: 6h40, 6h40, muito bom dia, muito bem-vindos. E para você conosco desde cedo, né? Sempre muito bom contar com a sua companhia. Por aqui o Luciano Viana, toda a equipe da Band News BH.
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5: Isabela Freitas.
6: Nesta terça-feira, Belo Horizonte, a região metropolitana, tem céu claro a parcialmente nublado, com presença de névoa seca e possibilidade de chuva isolada. Na capital, a temperatura varia entre 19 e 33 graus, com a umidade relativa do ar em torno de 30%. Em Minas Gerais, nas regiões do Triângulo Mineiro, Oeste, Sul, Campo das Vertentes e Central, o céu fica claro a parcialmente nublado, com pancadas de chuva. Nos vales do Mucuri e do Rio Doce, o céu segue parcialmente nublado. Nas demais áreas, o céu permanece claro a parcialmente nublado, com presença de névoa seca. No Noroeste e no Rio Doce, há possibilidade de chuva. As temperaturas no estado oscilam entre 12 e 40 graus.
5: Teremos então uma terça-feira, né, o primeiro dia de setembro, com muito calor, pessoal, em BH, então máxima de 33 graus, hein? Então, prepare-se aí, tá? Um casaco? Não. Uma roupa mais leve, uma alimentação, hidratação fundamental também. Máxima de 33 graus hoje em Belo Horizonte, esta é a previsão, e em todo o estado de Minas Gerais a máxima pode chegar aos 40 graus no norte de Minas. 6 horas 41 minutos, neste momento em BH, sol entre algumas nuvens, a temperatura média 17 graus, a umidade relativa do ar está em 80%, velocidade média do vento 12 km por hora.
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5: Falando em quilômetros por hora, agora ela, Josiele Lemos.
7: Vamos falar agora do anel rodoviário, Lu, no caminho para o Rio de Janeiro, perto do viaduto São Francisco. A fila está bem grande, com retenção desde o viaduto da Cristiano Machado. Quem sai da região norte da capital, a dica neste momento é pegar a Cristiano Machado rumo ao centro, Bernardo de Vasconcelos, Américo Vespúcio, com retorno ao anel na Carlos Luz. Também em direção ao Rio de Janeiro tem ocorrência perto do Trevo do Califórnia, mas a fila ainda está pequena, vale insistir, motorista. É na subida do Olhos d'Água que o anel também está complicado. Muitos veículos saindo para 040, principalmente os pesados. O trânsito fica muito agarrado, viu, Lu? Quem puder, não pegou a rodovia ainda, o caminho pelo Belvedere é opção. 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
5: Só pegando o gancho aqui, né? Aproveitando a sua carona. Viu, Josi, a informação sobre obras na 040, falávamos agora há pouco. E agora os detalhes, tá? 10 cidades terão obras na 040 nesta semana, os trabalhos seguem até a próxima segunda-feira, são diferentes pontos do trecho entre Belo Horizonte e Cristalina, em Goiás. As equipes fazem serviços de recuperação do pavimento, aplicação de micro revestimento, e isso das 7 da manhã às 5 da tarde, tá? Nos sentidos Brasília e Belo Horizonte. Em alguns trechos haverá interdições parciais, desvios e alterações temporárias no trânsito. 6 horas 43 minutos, já já mais informação para a estação de serviço.
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5: Agora 6h48, 6h48.
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7: No nosso ponto de atenção agora para o motorista é a Avenida Amazonas, lá no Barroca. Trânsito lento agora, excesso de veículos rumo à Praça da Estação, com fila desde o viaduto da Silva Lobo. Outro trecho que agarra também é na passagem pelo Nova Suíça, após o acesso do Gameleira. Quem deixa a região oeste da capital, o caminho pela Tereza Cristina está valendo mais, viu, Lu? 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
35: Minhas caras, meus caros,
0: Que tempos estes, não é mesmo? Eu comentei ontem no programa da Coisa a ascensão do tal Augusto Cury, candidato do Avante à presidência da República, que aparece numa pesquisa com 11 pontos, na outra com quase 7. Vamos ver, mais duas sairão nesta semana. O fato é, ganhou milhões de seguidores em uma semana, de repente, influenciadores começam a falar de Augusto Cury e ele dispara, né? E aí aparecem os idiotas da tal da polarização para dizer, quem sabe isso não se deva ao fato de que as pessoas estão saturadas com essa polarização entre Lula e um Bolsonaro, então querem alguma coisa diferente. E às vezes, até gente com certa ambição analítica vem com esse papo furado. Que é? Agora nós teremos o macaco Tião, que escreve livros de autoajuda contra a polarização? Que zorra é essa? Bom, parece evidente que se trata de um movimento artificial que, enfim, é tornado viável pelas redes sociais, né? Há cortes desse sujeito viralizando com 20 milhões de views em que ele não diz absolutamente nada. Olha aqui, por mais detestáveis, patéticos, perigosos que eu considere os bolsonaros, e os considero isso tudo, né? O fato é, o movimento existe esse pensamento, essa percepção, né? Que já vem de algumas doenças que nós fomos acumulando, né? Ao longo do tempo, sem dúvida nenhuma, né? Inclusive na esfera legal, né? Lava Jato e companhia. Mas, de qualquer modo, esse sentimento está aí. Tá. Agora, esse sujeito aparece do nada, né? Na era das redes, e quando se vê, está aí. Ah, é um movimento. Né? Movimento de quê? Não, isso não requer poesia. Não requer nada, requer investigação. Para saber como se forjam essas coisas. Né? Claro, há uma pista. Pablo Marçal está com ele. Esse conhece o meio. Né? Detém os instrumentos. Né? Agora, vamos parar aqueles que são capazes de juntar lé com lé e cré com cré, de ficar flertando com uma coisa como essa, porque afinal, ai, não aguentamos mais a polarização. Olha aí onde essa tese estúpida iria dar, né? Outro dia eu vi um texto em que se falava de polarização até na relação sexual. Meu Deus do céu. Pelo menos dois polos, né? Ou, sei lá, as pessoas falam sozinhas? Isso é que me entende. É isso aí.
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7: Na Avenida Silva Lóbulo, sentido Barão Homem de Melo, perto da Rua Platina, lá no Calafate, o trânsito já está bem agarrado no sentido Barão Homem de Melo, fila desde o acesso da Tereza Cristina. Você, motorista, está saindo do Carlos Prates, deixa também o Padre Eustáquio dirigir com cuidado nesse trecho da Silva Lóbulo. 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
5: Ok, José, obrigada, viu? 6h56, 6 horas, 56 minutos e mais uma vez, muito bom dia!
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2: Olá, ouvintes, tudo bem? Eu sou o professor Percy Fernandes, da equipe Terra Negra. E hoje vou conversar com você sobre o mito do deserto polar, que muitos alunos me perguntam. Afinal de contas, as calotas polares são os lugares mais frios do planeta. E a razão principal é simples. Elas recebem pouquíssima insolação durante boa parte do ano. A luz chega quase que ausente e, quando chega, incide em ângulos extremamente inclinados, se espalhando por uma área maior e perdendo força. Some-se a isso a própria neve, o gelo que reflete a maior parte da radiação solar de volta para o espaço, no efeito que os geógrafos chamam de albedo. É como se a própria paisagem recusasse a esquentar. Tem ainda um terceiro fator, que costuma passar despercebido, a altitude. Tanto a Groenlândia quanto a Antártida têm mantos de gelo que ultrapassam os 3 mil metros de espessura acima do nível do mar. Então, além de receberem pouco sol, essas regiões já estão naturalmente mais frias por estarem mais altas. E aqui entra o dado mais curioso. Um anticiclone polar limita fortemente as chuvas e as nevascas por lá, reduzindo a precipitação a uma neve fina e seca. Por isso é comum ouvirmos que as calotas polares são desertos polares. Mas essa é, na verdade, uma classificação equivocada. Como a evaporação nessas temperaturas extremas é praticamente nula, mesmo a precipitação escassa acaba superando a evaporação potencial. E, tecnicamente, no balanço entre chuva e evaporação, isso classifica o clima polar como um clima úmido, não como árido, um verdadeiro contrassenso geográfico. A região com as menores taxas de precipitação do planeta é, pelo critério técnico do balanço hídrico, classificada como úmida e não como deserto. E você já sabe, para mais, acesse o nosso Instagram, @terranegrabrasil. Forte abraço!
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1: Agora sim! 7 horas e 25 minutos. Mais uma vez, um ótimo dia a você, meu querido ouvinte da Band News FM. Bem-vindo a você que estava nos acompanhando pelo rádio. Só você, de toda essa turma animada, bacana, estava acompanhando a propaganda eleitoral gratuita, sabia? Porque a turma da Fest TV, da Samsung, da LG, da TCL, a rapaziada do YouTube, aquela galera bonita da Alexa, a turma das redes sociais, tava todo mundo se divertindo com o noticiário. Mentira, ficando bem informado, né? Uhum. Mas às vezes também, dando um sorrisinho aqui, porque a gente tenta tratar a vida de uma maneira leve, com o máximo de bom humor possível, apesar do noticiário ser sempre muito pesado. Tava todo mundo lá, junto, brincando, gente da sua idade. E você aí, acompanhando propaganda eleitoral gratuita. Brincadeira, eu respeito.
2: Claro.
1: Ontem eu também coloquei na propaganda eleitoral para ver, né, o que os candidatos têm a dizer. Mas se você quiser participar da festa, estamos em todos esses modais aí, tá? Enquanto você tá lá no rádio, curtindo a propaganda eleitoral. É só chegar 7 horas da manhã. Isso vale também pro horário do meio-dia. Do meio-dia a 25, a rapaziada tá todo lá. Ao meio-dia 25, tá todo mundo lá. O Eineg, a Larissa, o Ferretti, né? Toda a turma tá lá.
2: Uhum.
1: Então, chega mais. Ou não. E assim vamos até o dia 1º de outubro. Os nossos colunistas já foram apresentados, o time está completo hoje. E mais uma vez eu dou bom dia aqui aos meus companheiros Carla Bigato e Fábio França, porque a Sheila Magalhães hoje está fora, volta amanhã. Bom dia, gente.
3: Bom dia, vamos nessa, gente. Prazer estar aqui com vocês mais uma vez.
2: Conosco quase todas as manhãs, Sheila Magalhães.
1: Sheila Magalhães, nessa, né? Quase todas as manhãs.
2: Na semana que vem manhãs. Também vai tirar
1: ela
2: férias.
1: Tá no ar e ela quer seu voto, hein, gente. Então vamos lá, todo mundo apresentado e escalado pela segunda vez, só falta ele, meu galo. Toca a bateria.
2: O governo envia ao Congresso a proposta de orçamento para 2027, que deverá ser votada pelos parlamentares só depois das eleições. O texto prevê um salário mínimo de R$ 1.741 no ano que vem, uma alta de 7%. O projeto estabelece também um aporte de cerca de R$ 6 bilhões para os Correios. No primeiro semestre, o prejuízo da estatal ultrapassou R$ 5,5 bilhões. A previsão é de um superávit primário, ou seja, economia nas contas públicas de R$ 73 bilhões, o que equivale a 0,5% do PIB, do Produto Interno Bruto. Quem vai explicar todos esses números para a gente, direto de Brasília, é o Afonso Marangoni. Bom dia, Marangoni.
4: Bom dia, Carla, Sheila, Megali. O projeto, né, de orçamento é um catatal, né? São muitas e muitas páginas, e o que fez então o Ministério da Fazenda foi trazer de forma sintética os principais números ali desse projeto. Teve até uma entrevista coletiva do ministro Dario Durigan e também do ministro do Orçamento, o Bruno Moretti. E aí, então, vou trazer aqui os principais dados. Está fixada uma meta fiscal com saldo positivo no próximo ano de R$ 18 bilhões. Se essa meta for de fato cumprida, vai ser o primeiro resultado no azul desde 2022, que foi o último ano do governo Jair Bolsonaro. Previsão do salário mínimo, você destacou, né, de R$ 1.741 agora, um incremento aí de R$ 120 a mais que os atuais R$ 1.621. Equipe econômica informou que não está sendo proposto um reajuste no valor pago nos benefícios do Bolsa Família neste ano de 2027, ou seja, vai permanecer no mesmo patamar atual. O governo também propôs destinar R$ 44 bilhões para emendas parlamentares no próximo ano. O valor representa um aumento de R$ 4 bilhões em relação, né, à proposta que está vigorando agora neste ano de 2026. Esse montante, agora é importante fazer um destaque, não contempla as emendas de comissão. Neste caso específico, o governo delegou ao Congresso Nacional a decisão do que fazer em relação a este tipo de emenda. Agora, tem um detalhe. Para a emenda de comissão, para alocar esses recursos, o Legislativo vai ter que fazer cortes em outras áreas. Então vamos ver como é que vai ficar essa discussão. É importante dizer que o fim do ano deve ser realmente movimentado aqui em Brasília, justamente por essa discussão do orçamento, que agora se cria, ou pelo menos ganha mais força a comissão de orçamento. Vem muitos prefeitos, grupos setoriais interessados, né, na peça orçamentária. Então é uma época muito agitada aqui, e aí só bem no fim do ano, já com dezembro avançado, é que a proposta que agora foi apresentada deve ser votada para começar a valer, então, em 2027, uma questão para ficar depois das eleições.
2: Tá certo, Marangoni. Ontem o ministro da Fazenda, Dario Durigan, disse que o Brasil deve sim registrar superávit primário, e ele disse que serão superávites crescentes. Vamos acompanhar.
5: A sinalização que a gente tem feito é que a gente procura melhorar, dando força para a regra fiscal que hoje é vigente no país. À medida em que a gente conseguir fazer esse debate no Congresso, nós vamos avançar nessa linha de diminuir o crescimento do gasto obrigatório e, inclusive, fazendo esforços novos na revisão de benefício tributário.
2: Bem, a gente vai voltar a falar mais de Brasília ao vivo com o Afonso Marangoni daqui a pouquinho, mas agora a gente tem que voltar a falar sobre as eleições.
3: Os advogados do partido Missão vão recorrer da restrição aos atos da campanha à presidência de Renan Santos. Essa decisão atinge a propaganda digital, bloqueia repasses e gastos do fundo eleitoral e impede a participação do candidato em debates. A determinação de ontem é do ministro do TSE, Dias Toffoli. Ele considerou que houve irregularidades na comunicação à Justiça Eleitoral sobre os perfis da campanha nas redes sociais. O registro foi feito em 7 de agosto, mas 16 páginas só foram informadas ao tribunal 12 dias depois. Pelas regras eleitorais, essas contas deveriam ter sido declaradas no momento do registro. Renan Santos classificou a decisão como perseguição por causa das críticas do partido à relação de Dias Toffoli com Daniel Vorcaro, dono do Banco Master. O candidato do Missão atribuiu o problema do registro dos sites ao sistema do Tribunal Superior Eleitoral.
6: E um sistema novo que foi implementado não deveria servir de subterfúgio para que um juiz saia caçando candidaturas como ele está fazendo, porque o que ele está fazendo comigo é uma cassação branca da minha candidatura.
3: Aí ouvimos o Renan. A decisão do ministro Dias Toffoli não impede a candidatura de Renan Santos, mas em caso de descumprimento da ordem, o registro da chapa poderá ser indeferido. Ontem, Augusto Cury comemorou os resultados de pesquisas eleitorais que apontam o crescimento dele na disputa pelo Palácio do Planalto. Em Curitiba, onde cumpriu agendas de campanha, o candidato do Avante atribuiu o avanço à maior exposição na mídia, iniciada no debate presidencial da Band.
7: O resultado da pesquisa hoje foi surpreendente. Todo mundo me ligando, todo mundo cumprimentando, mas honestamente dizendo, eu recebi com muita humildade. O que aconteceu foi uma revolução totalmente silenciosa a partir do primeiro debate. Então não tem robô, tem o quê? Tem milhões de pessoas que estão entendendo que o Brasil tem que ser pacificado.
3: Ronaldo Caiado, do PSD, também comentou os novos levantamentos de intenção de voto. O ex-governador de Goiás disse que o cenário ainda pode mudar até a eleição.
8: Isso mostra o quê? Que a população brasileira não quer mais esse nem-nem. É nem Lula e nem Flávio. A população brasileira começou a movimentar agora para buscar um candidato segundo pelotão. Essa é a realidade. Isso é animador. Ou seja, já não está mais aquele quadro consolidado como algumas pesquisas tentavam demonstrar para o Brasil.
1: O presidente Lula do PT reuniu-se ontem com empresários e banqueiros em um jantar no Palácio da Alvorada. A reunião foi uma tentativa de melhorar a relação com diferentes segmentos da economia em meio à disputa eleitoral com o candidato do PL, Flávio Bolsonaro. No encontro, o presidente sinalizou ao grupo um compromisso maior com o ajuste fiscal e a manutenção do arcabouço em um eventual novo mandato. Durante o dia, Lula se encontrou com integrantes da campanha para discutir estratégias e gravar conteúdo para a propaganda eleitoral. O petista também assinou dois decretos em acenos voltados especialmente para os jovens. Um dos textos trata da venda e transferência de ingressos de shows e outros eventos, além do combate ao cambismo digital. O segundo regulamenta a distribuição gratuita de água em eventos culturais. E no discurso, Lula defendeu a democracia.
9: O que é essa tão falada, propalada e criticada a democracia. É a garantia que as pessoas têm, das mais comuns às mais importantes, de fazer com que os seus direitos sejam levados em conta pelo Estado.
1: Flávio Bolsonaro foi ao Mato Grosso de olho em um setor fundamental para a economia brasileira e para a campanha, o agronegócio. Nesta segunda-feira, ele gravou propaganda eleitoral, reuniu-se com produtores e ouviu queixas sobre a alta dos juros e a burocracia para conseguir o crédito rural. O senador também visitou uma aldeia do povo indígena Pareci. Uma das propostas de plano de governo é facilitar a produção em terras indígenas por meio de legislação específica a ser votada no Congresso. Hoje, mais de 15% da área do país é reservada aos povos originários e a avaliação da campanha é que há um potencial pouco explorado. Os indígenas pediram um fundo garantidor federal, já que não podem usar as terras como garantia para financiamentos. Com isso, eles encontram dificuldades para conseguir máquinas e insumos como fertilizantes e sementes. Flávio Bolsonaro prometeu mudar esse cenário.
10: Os políticos não podem atrapalhar o desenvolvimento dos povos indígenas, gente, porque olha as riquezas que Deus deu. Eles estão aqui em cima de um subsolo que deve ser muito rico, mas só que essa riqueza não é transformada em riqueza para os povos indígenas ou para a população brasileira.
1: Flávio gravou um desses vídeos aí usando um cocar ao lado de um cacique.
2: E pelo jeito não era inteligência artificial.
1: Não.
2: A gente continua falando sobre eleição, a gente volta a estabelecer a nossa conexão ao vivo com Brasília, porque o TSE deve julgar hoje, Afonso Marangoni, a ação que vai definir os parâmetros para o uso dos chamados deepfakes pelas campanhas, certo?
4: Exatamente, Carla. A gente está falando isso já há vários dias, né? Desde quando, então, o PT entrou com aquela ação contra o PL por uso de inteligência artificial para manipular a imagem e voz do ex-presidente Jair Bolsonaro. E aí, de lá para cá, o TSE foi sondando como é que deve ser a melhor reação disso. Teve até aquela reunião fechada, né, entre ministros do tribunal. E agora o TSE está pronto para dar uma resposta sobre o uso, né, dessa deepfake na campanha eleitoral. A tendência é que os ministros vetem o uso dessa tecnologia. E também vai ser discutida qual a punição, né, para candidato ou campanha que usar a ferramenta. A indicação é que, além da remoção do vídeo, deve ser aplicada uma multa pelo descumprimento da regra. Agora, sanções mais graves, como cassação de registro, só devem ser aplicadas mesmo em casos que fique demonstrada a gravidade da conduta, a reincidência e também o impacto na disputa eleitoral. Aí a gente sempre destaca que já existe uma resolução do TSE, né, que foi aprovada inclusive neste ano, proibindo o uso para favorecer ou prejudicar candidaturas de conteúdo sintético em áudio ou vídeo gerado ou manipulado digitalmente para criar, substituir ou alterar a imagem ou voz de pessoas vivas, falecidas ou de mentira, mesmo que tenha, né, autorização dessa pessoa. Então, o que o TSE deve fazer é, à luz desta resolução, explicitar que não deve ser permitido, então, o uso de deepfake. Agora, o uso da inteligência artificial para conteúdos em que tem ali o selo de que é IA e não é para simular ninguém que exista e também não é para prejudicar o outro candidato, aí não deve ser vetado pelo Tribunal Superior Eleitoral. O foco realmente é no uso destas deepfakes. A sessão vai acontecer à noite lá no plenário do TSE e aí os ministros então devem tomar uma decisão final sobre esse tema. É um assunto muito aguardado pelas campanhas que estão em compasso de espera por essa decisão final da corte.
2: A gente está falando de um caso específico, né, em que a imagem do ex-presidente Jair Bolsonaro, pai de Flávio Bolsonaro, é representado num desses vídeos como se ele estivesse falando, né, como se ele estivesse manifestando o voto dele, sendo que ele não pode fazer isso, ele está impedido pela justiça.
1: Aliás, como é que a gente não teve essa discussão, né, antes? É. Como é que essa discussão não foi feita antes da campanha começar?
2: Então, E desde sempre o que a gente ouve é que o uso de inteligência artificial e deepfake deve pautar essas eleições e blá, blá, blá. Mas esses parâmetros não foram definidos, né?
1: Não foram. E a gente achou que a pauta seria por meio de posts subterrâneos, né?
2: Uhum.
1: Daqueles apoiadores não registrados, né, que as campanhas pegariam esse desvio, esse atalho para entrar nos corações e mentes do eleitor. Mas no final das contas, o que pautou a discussão foi um discurso oficial, aliás, um lançamento da campanha de Flávio Bolsonaro, em que apareceu esse vídeo do Jair feito com deepfake. No momento que a gente está discutindo, é claro que ninguém vai suspender a campanha de um candidato que tem algumas simulações, 40% de intenções de voto no segundo turno, isso não vai acontecer. Mas pode haver alguma consequência para a campanha do Flávio Bolsonaro, ou Marangoni?
4: Então, Megali, a discussão é realmente sobre como calibrar essa resposta do Tribunal Superior Eleitoral, e o que está mais pacificado na corte é que deve ser uma multa ou uma punição mais leve, e vai deixar para punições graves, principalmente casos de reincidência. Então, sim, o TSE deve aplicar alguma sanção à campanha de Flávio Bolsonaro, mas aí, como vocês pontuaram, nada que vá impedir, né, ele de seguir nessa disputa. E aí, claro que é uma resposta do TSE também a outros casos que podem vir a ser julgados pela corte, então já vai criar este precedente. E aí tem uma questão adicional, que os tribunais eleitorais regionais também estão à espera dessa definição do TSE, porque existem processos semelhantes nas justiças estaduais, né? Então, dependendo da baliza que coloque o Tribunal Superior Eleitoral, vai valer também para outros casos, então deve vir uma punição, mas uma punição leve.
2: Perfeito. Marangoni, agora sim, vai lá pro Congresso, você vai agora ou não?
4: Vou, já tô pronto para ir para lá, porque esforço concentrado. Agora tem, esforço concentrado tá sendo um dos melhores dias dos últimos meses, estava bem parado, né, Carla? Mas agora eu vou lá pro Congresso, porque 10 horas da manhã vai ter provavelmente a votação lá da taxa das blusinhas, então vai estar movimentado essa manhã por lá.
1: Que suco de discussões, né? Lembrando que não precisaria ser tão concentrado assim, poderia ser muito mais suave se os nossos políticos simplesmente tivessem voltado do recesso na data em que tinham que voltar. Mas eles se deram mais uma semana e aí o esforço teve que ser mais concentrado. É. Marangoni estava lá, esperando, e passou uma semana de puro tédio.
2: Não, e adiou, né? Era para ter sido ontem, né?
1: Marangoni colocava assim, palitinhos na parede da redação, sabe? Uhum. 1, 2, 3, 4... Até acabar o recesso. Valeu, Marangoni.
4: Até, bom trabalho.
11: Entidades patronais afirmam que o Congresso está se adiantando na discussão da proposta que põe fim à escala de trabalho 6x1. Com isso, os parlamentares estariam deixando de debater melhor um assunto que pode levar a um aumento dos custos e principalmente do desemprego. Ontem, o tema foi abordado por lideranças empresariais que se reuniram na sede da Federação das Indústrias do Estado de São Paulo. O encontro contou com a presença de organizações representativas do comércio, transporte de cargas, empresas e softwares, construção civil e serviços. Também estiveram presentes entidades de setores como indústria, bares, restaurantes, logística. O relator da proposta de emenda à Constituição no Senado é Omar Aziz, do PSD do Amazonas, que já rejeitou emendas ao texto que foi aprovado na Câmara. O projeto prevê a substituição da escala 6x1 pela 5x2, dias de trabalho com 2 de descanso. 5 dias de trabalho com 2 de descanso sem redução de salário. Pela proposta, em 60 dias, a carga de trabalho cai de 44 para 42 horas semanais, com a garantia das duas folgas. Em 12 meses, a jornada passa para o teto final de 40 horas semanais. De acordo com o presidente do Conselho de Emprego e Relações do Trabalho da Fecomércio São Paulo, José Pastore, é preciso avaliar os riscos aos funcionários.
12: É incrível que os nossos políticos não estão enxergando que podem prejudicar muito o trabalhador brasileiro fazendo uma votação assodada como essa.
11: Já o presidente do Sinduscom São Paulo, Sindicato da Construção Civil, York Stefan, destaca a preocupação com a falta de mão de obra.
13: Ou a gente vai abrir para uma importação de mão de obra estrangeira, que nós não temos essa possibilidade hoje aqui tão premente no Brasil, ou nós vamos ter que arcar com o aumento de custos e o atraso das obras.
11: Para o presidente da Fiesp, Paulo Scaffi, o assunto está sendo contaminado pelo calendário eleitoral.
14: Essa discussão, ela pode ser feita, mas depois das eleições. Não pode ter emoção e interesse eleitoral misturado com os interesses verdadeiros do país, né?
11: A expectativa é de que a proposta que acaba com a escala de trabalho 6x1 seja levada amanhã para votação na Comissão de Constituição e Justiça do Senado.
1: A votação da medida provisória que acaba com a chamada taxa das blusinhas é adiada para hoje. E aí, Gabriel Marques, para onde o vento está soprando? Bom dia para você.
15: Oi, Megali, bom dia para você e a todos que nos acompanham. Essa medida provisória que trata da chamada taxa das blusinhas deve ser analisada hoje pela Comissão Mista do Congresso, que discute o assunto. Uma nova sessão foi marcada para as 10 horas da manhã, quando os parlamentares devem votar o parecer da relatora, da senadora Leila Barros, do PDT aqui do Distrito Federal. A expectativa era de que a análise fosse concluída em um único dia, ou seja, ontem, mas por falta de acordo, a votação acabou sendo adiada. O parecer apresentado pela relatora trouxe algumas mudanças em relação ao texto enviado pelo Palácio do Planalto. A proposta prevê avaliações periódicas para manter os impactos da ausência da tributação, principalmente sobre a indústria nacional. A primeira avaliação deve ocorrer 3 meses depois da entrada em vigor da medida. Depois disso, novas análises serão feitas a cada 6 meses. Segundo Leila Barros, a mudança atende a uma preocupação apresentada pelos setores que podem ser afetados com a diminuição aí do tributo. As alterações foram definidas após uma reunião entre a relatora, representantes da Casa Civil, dos Ministérios da Fazenda e do Planejamento, da Secretaria de Relações Institucionais e também do presidente da comissão, o deputado Reginaldo Lopes. Segundo o parlamentar, caso seja constatado algum impacto negativo, o governo poderá apresentar medidas compensatórias aos setores atingidos. A medida provisória, a gente lembra, que perde validade no dia 8 de setembro e essa chamada taxa das blusinhas é a tributação sobre compras de produtos importados de até 50 dólares, principalmente de plataformas internacionais. Daqui a pouquinho o nosso Afonso Marangoni estará lá no Congresso Nacional acompanhando a partir das 10 horas da manhã.
2: É, ele avisou mesmo que vai para lá. Obrigada, viu, Gabriel? Bom trabalho para você também. Até mais.
1: Tchau, tchau.
2: Tchau, tchau. Representantes do Brasil e dos Estados Unidos vão voltar a conversar nas próximas semanas para tratar do tarifaço imposto pelos americanos a produtos brasileiros. Ontem, o ministro do Desenvolvimento, Indústria e Comércio, Márcio Elias Rosa, se reuniu de forma virtual com o representante comercial americano Jameson Greer. A conversa durou pouco mais de meia hora. Esse é o primeiro diálogo entre eles desde que a gestão Donald Trump impôs, no fim de julho, essa taxação que pode chegar a 37,5%. Também participou do encontro o ministro das Relações Exteriores, Mauro Vieira. Segundo Márcio Elias Rosa, o governo federal reafirmou que considera infundados, descabidos e ilegais os argumentos de Washington para justificar as tarifas. Ele ressaltou, no entanto, que o Palácio do Planalto deixou clara a disposição em sentar e negociar com os americanos.
16: Primeiro, deixar muito claro que o Brasil não aceita as tarifas que foram impostas em julho último. Elas são indevidas, elas são injustas, elas são descabidas. Por todos aqueles argumentos que já foram apresentados, nós ressaltamos, por exemplo, a questão do desmatamento. O Brasil vem apresentando quedas significativas no desmatamento ilegal ano a ano, assim como também falamos da questão do PIX. O PIX é um patrimônio do Brasil, mais de 80% dos brasileiros utilizam, não há possibilidade de negociarmos o funcionamento do PIX. A reunião só foi possível graças à conversa direta do presidente Lula com o presidente Trump. Nós deixamos claro, eu mesmo reiterei, o propósito do presidente Lula para que nós, de fato, verdadeiramente, trabalhemos para que haja um acordo mais abrangente possível.
2: Segundo o governo, 47% da pauta exportadora do Brasil para os Estados Unidos estão sujeitos a alguma tarifa atualmente. A expectativa é de que a nova conversa entre Márcio Elias e Jameson Greer ocorra no fim do mês.
1: Um avião com 151 pessoas a bordo derrapa e sai da pista no oeste do Paraná. Ninguém ficou ferido, foi um susto tremendo. Temos mais informações de Curitiba com Lorena Pelanda.
17: As operações no aeroporto de Cascavel, na região oeste do Paraná, devem ser retomadas ainda nesta manhã, após um avião da Latam com 151 pessoas sair da pista ontem. Ninguém se feriu. Equipes do terminal trabalharam durante a noite para retirar o avião, que derrapou durante o pouso, ultrapassou a área pavimentada e parou em um trecho de lama próximo à cabeceira. Um equipamento especializado foi enviado de São Paulo pela companhia aérea para auxiliar na remoção. A aeronave saiu de Guarulhos, em São Paulo. Chovia muito no momento do pouso. O aeroporto regional de Cascavel permanece fechado para pousos e decolagens até a retirada da aeronave. A Força Aérea Brasileira informou por meio do CENIPA que investigadores do centro, com sede em Brasília, foram acionados para realizar a ação inicial da ocorrência envolvendo a aeronave.
1: Nada que uma troca de calça não resolva, felizmente.
2: Graças a Deus.
3: Você viu do lado de fora do avião, parecia lama.
1: Parecia lama,
2: parecia.
1: Mas não era.
2: Rapaz!
3: Ex-companheiros de Messi na seleção, agora ex-companheiros, gente, homenageiam o camisa 10 após o anúncio da aposentadoria dele da seleção da Argentina. Diga, Lucas Belotti.
18: Campeões do mundo com Messi na Argentina. Jogadores como Rodrigo De Paul, Paredes, Cuti Romero e Tagliafico homenageiam um craque após a aposentadoria dele da seleção. Ontem, pouco mais de um mês depois do vice nos Estados Unidos, o camisa 10 divulgou uma carta anunciando que encerrou a passagem pela Albiceleste. Ao todo foram 207 jogos, com 125 gols e 4 títulos no profissional. Para além de ex-companheiros, o anúncio recebeu também destaque na imprensa mundial. O jornal Olé, um dos principais da Argentina, agradeceu Messi pelo legado, que chamou de eterno na história da seleção. Na Espanha, o Marca também deu destaque para a despedida de Léo. Apesar do fim de ciclo com a Argentina, Messi segue atuando como atleta profissional, vestindo as cores do Inter Miami dos Estados Unidos.
2: A hora também, né, gente? Chega. Tá bom.
1: Será?
2: Ah, já ganhou a Copa dele, né? A gente ficava lamentando antes. Nossa, o Messi, olha que carreira brilhante. Será que não vai ganhar uma Copa?
1: Eu fiquei muito decepcionado com o Messi na final da Copa. É. Muito. Eu esperava isso do Paredes, esperava isso do...
3: Mas com relação a quê?
1: Em relação ao comportamento, aquela coisa de...
2: Não, futebol.
1: Não, futebol não. Virar as costas pra premiação... De tentar imputar ao Cucurella lá uma fala racista que ele não cometeu. Se usar uma regra que foi criada para combater o racismo, para levar uma vantagem acima do adversário. Foi isso que o Messi fez. Eu fiquei bem chateado, cara. Mas a verdade é que o Messi, ele virou um ídolo argentino no momento em que ele adaptou, Fabio, eu não sei se eu tô falando bobagem aqui, o próprio comportamento.
3: Sim.
1: Aquilo que se espera de um jogador da seleção argentina. Ele não era desse jeito. Ele era mais discreto, mais na dele.
3: Sempre foi muito blasé,
1: né? Ele virou um líder, mas quando ele virou um líder, ele virou um líder meio polêmico também, né? Dando esporro lá no holandês na Copa de 2022. Quem mirar bobo. O cara ficou mais agressivo, um pouquinho mais... como é que se fala? Mais milongueiro.
3: Sim.
1: Né? Mais catimbeiro. Ele virou um jogador argentino. Acho que aí foi aceito pela Argentina.
3: É, muitos não aceitavam. Ele saiu da Argentina muito, muito novo, né? Com 13 anos, né? Saiu do Rio Old Boys para jogar já no Barcelona. E muitos nem queriam, isso antes da Copa de 2018, vai, que ele defendesse a Argentina. Muitos argentinos diziam que ele não deveria defender a seleção argentina, até porque não conseguiram criar esse elo, né? com o Messi, pelas atitudes e por ter saído muito cedo.
2: Né? Cada uma, né?
1: É uma loucura. É que
2: cada um, não quero o Messi na minha seleção, não. Falou, então.
1: A carreira do Messi teve... Ah, imagina, tem que ser um maluco. Mas os argentinos cogitaram isso.
2: Então, tá bom.
1: É muito doido você pensar que o Messi teve 25 anos de carreira, mais que isso. Mas ele só foi aceito mesmo, ele só foi um ídolo da Argentina nos últimos 5 anos. Foi a partir de 2021, né?
3: Quando
1: 2020, né, que ele ganhou aquela Copa América aqui no Brasil, no Maracanã. Ali começou a história de amor da Argentina com o Messi, que durou 6 anos. Os demais 19 anos foram de uma relação pra lá de turbulenta. Enfim, deixará muita saudade, né?
2: Ah, mas que Messi o quê? Que Copa do Mundo o quê? Copa do Brasil, gente.
1: Copa do Brasil, aê.
2: Começam hoje a ser definidos os semifinalistas da Copa do Brasil. Os olhares hoje estarão voltados para Belo Horizonte, que vai parar mais uma vez por causa do clássico, né? Entre
1: Minas.
2: Minas. Minas vai parar por causa do clássico entre Atlético e Cruzeiro. Da capital mineira, quem fala é Paulo Xavier.
18: Atlético Mineiro e Cruzeiro decidem hoje vaga na semifinal da Copa do Brasil. A bola rola às 9 da noite na Arena MRV. Depois do empate por 1-1 no jogo de ida, qualquer igualdade leva a disputa para os pênaltis. Do lado alvinegro, o técnico Eduardo Domingues ainda tem algumas dúvidas no time titular. A principal é em relação ao goleiro Everson, que sofreu um trauma no pé esquerdo no clássico da última semana e ficou de fora da partida contra o Vitória. Já do lado da Raposa, o técnico Arthur Jorge deve repetir a escalação da partida de ida. O atacante Caio Jorge recebeu apenas uma advertência do STJD em relação ao lance envolvendo Juan Tressoldi e está disponível para o confronto de hoje.
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1: Olá, Mauro, bom dia.
19: Bom dia, Band News FM. O Pelé deste planeta não joga mais pela seleção argentina, onde brilhou por 21 anos, onde eu moro, artilheiro dela, onde foi campeão do mundo em 22, vice agora em 26 e já havia sido em 14. Messi é o melhor de um país que teve um cara que até jogou mais bola do que ele, que é o Maradona. Mas quem joga mais futebol é ele, Messi. Torço para que o espanhol Lamine Yamal, que com a idade que tem já fez mais coisas do que o Messi, possa ainda fazer muito melhor. Mas não vai ser fácil. Eu torço também para que mais talentos surjam no meu time, pô, no tabela na nossa seleção, mas é difícil imaginar alguém jogando mais do que o Messi. E é difícil pensar que a gente não vai mais olhar para a Argentina e para o time dele sem o Messi. Graças, Messi, por tudo, mesmo ganhando da gente. E para você que gosta de futebol, até torcendo contra, espero que você possa pedir mais camisas para ídolos de outras equipes e seleções. Infelizmente, num país onde parece ter virado crime você torcer por pessoas que não são do seu time. Pessoas que pensam diferente, que agem diferente, que jogam diferente. E não vai ser fácil alguém jogar igual ao Messi. E vai ser cada vez mais difícil a gente poder idolatrar um jogador de um time até que a gente não torce. Ou mesmo torce contra.
1: Bom dia!
20: 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Pesquisa do Sebrae mostra que 52% dos empreendedores brasileiros já usam inteligência artificial nos negócios. Nos Estados Unidos, o índice é de 21%. E tem mais, 60% dos empresários brasileiros pretendem adotar ou ampliar o uso da tecnologia nos próximos 6 meses, contra 24% dos norte-americanos. O analista do Sebrae, Marco Aurélio BD, explica em quais áreas a IA é mais utilizada.
21: Pequenos negócios têm uma preocupação central, principalmente na parte de marketing e vendas e atendimento a clientes. E, por acaso, boa parte da IA generativa proporciona recursos bastante ricos nessa área. Então, eles têm usado bastante esse tipo de inteligência artificial voltada para um aprofundamento no relacionamento com os clientes.
20: Acesse onegocioendia.com.br e aprenda a utilizar a IA.
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25: Nesta terça-feira, Belo Horizonte, a região metropolitana, tem céu claro a parcialmente nublado, com presença de névoa seca e possibilidade de chuva isolada. Na capital, a temperatura varia entre 19 e 33 graus. com a umidade relativa do ar em torno de 30%. Em Minas Gerais, nas regiões do Triângulo Mineiro, Oeste, Sul, Campo das Vertentes e Central, o céu fica claro a parcialmente nublado, com pancadas de chuva. Nos vales do Mucuri e do Rio Doce, o céu segue parcialmente nublado. Nas demais áreas, o céu permanece claro a parcialmente nublado, com presença de névoa seca. No Noroeste e no Rio Doce, há possibilidade de chuva. As temperaturas no estado oscilam entre 12 e 40 graus.
5: Pessoal, teremos aí uma terça-feira de muito calor, hein? Máxima em Minas Gerais, norte de Minas, podendo chegar aos 40 graus. E aqui em BH hoje, 33 graus de máxima. Bom, vamos em frente? É um mês inteirinho começando para todos nós. 1º de setembro de

0: E ela, Josiele Lemos, atualizando pra gente a situação do meu, do seu, do nosso caminho, Josi.
1: Na Avenida Silva Lobo, no sentido Barão Homem de Melo, perto da Rua Platina, lá no Calafate, o trânsito já tá bem agarrado no sentido Barão Homem de Melo, fila desde o acesso da Tereza Cristina. Você, motorista, tá saindo do Carlos Prates, deixa também o Padre Eustáquio dirigir com cuidado nesse trecho da Silva Lobo. 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

0: A Defesa Civil emite notificações de risco. Isso após vistoriar imóveis afetados pelo incêndio em uma loja de móveis no bairro Rio Branco, região de Venda Nova. A vistoria encontrou trincas, fissuras, queda de reboco, ferragens expostas e ainda danos em instalações elétricas e hidráulicas. O imóvel onde funcionava o depósito permanece isolado. Outros 5 imóveis vizinhos também foram vistoriados. Em alguns casos, foram identificados problemas em telhados, paredes e muros, além de risco de queda de parte de um mezanino. Os responsáveis foram orientados a retirar os materiais atingidos e fazer avaliações técnicas nas estruturas danificadas. O incêndio começou no dia 25 e os bombeiros encerraram os trabalhos na madrugada dessa segunda-feira. E não houve vítimas, né, pessoal? Apesar de toda essa dinâmica, vários dias aí de combate, de acompanhamento em relação a este incêndio. A gente segue acompanhando também, tá? Os próximos passos. 8:03.
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0: Logo mais, Band News na área a partir das 11 horas da manhã. Lembrando que hoje Atlético e Cruzeiro decidem vaga na semifinal da Copa do Brasil, hein? A bola vai rolar às 9 horas da noite, Arena MRV. Depois do empate por 1-1 no jogo de ida, qualquer igualdade leva a disputa para pênaltis.

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3: 8 horas, 7 minutos, 8 e 7.
4: Seu caminho. Lua na BR-040, chegada ao Trevo do Pilar, antes do acesso para o anel rodoviário e também MGC-356, teve batida envolvendo dois carros. A faixa central está comprometida e, devido à ocorrência, o trânsito já apresenta lentidão no caminho. A MGC-356 também está com fila no encontro com a MG-30. Você, motorista que chega de viagem, a dica é passar com cuidado nesses trechos. Quem está indo para a região do Belvedere pode descer o anel rodoviário na sequência estrada do bairro Buritis. 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
3: Obrigada, Josi. Pegando carona, pessoal, sobre a BR-040, ao longo desta semana, 10 cidades, tá? Por onde a BR-040 passa, haverá obras e isso pode interferir, viu? Na condução aí de você ao volante. Redobre a atenção, pessoal. Até a próxima segunda-feira. Os trabalhos por lá em diferentes pontos, tá? Trecho entre BH e Cristalina, em Goiás. Equipes fazem serviços de recuperação do pavimento, aplicação de micro revestimento, das 7 da manhã às 5 da tarde, nos sentidos Brasília e Belo Horizonte. Em alguns trechos, haverá interdições parciais, desvios e alterações temporárias no trânsito. 8 horas, 8 minutos.
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3: Hora de conversar com Mônica Bergamo. Nosso assunto é a decisão de Dias Toffoli de tirar Renan Santos da campanha eleitoral das redes sociais. E eu estou vendo aqui uma matéria da Renata Galfi na Folha de São Paulo, lembrando que outras campanhas pelo Brasil incorreram na mesma irregularidade de Renan. E houve irregularidade, tá? Não há discussão a respeito do assunto. O que a gente está discutindo aqui é dosimetria. A matéria cita, Mônica, o atual governador de São Paulo, Felício Ramute, que concorre à reeleição, a deputada federal por São Paulo, Tabata Amaral, foram candidaturas que deixaram de declarar à justiça eleitoral todas as redes sociais que utilizam na campanha, exatamente como o Renan. E ainda há outras campanhas, muitas, que deixaram de informar as suas contas ou registraram perfis com endereços diferentes daqueles que efetivamente utilizam. A CM Neto, na Bahia, André do Prado, candidato a senador por São Paulo, Décio Lima, que é candidato ao Senado por Santa Catarina. Então, não é algo inédito. Por que só a campanha do Renan Santos recebeu essa punição? O que se apurou pra gente, Mônica? Bom dia pra você.
4: Para de ser dedo duro, Megali. Tá dedurando todo mundo aí pra ser caçado.
3: Vai ter que reclamar com a sua colega da Folha.
4: Tribunais, atenção. Não, mas brincadeira, não é. Obviamente,
3: mas,
4: né,
3: Megali? Tem que ter uma isonomia nisso? É uma decisão pra lá de radical, né?
4: Foi uma decisão radical. O YouTube e o Instagram, inclusive, o Megali, já derrubaram as contas do Renan Santos das suas plataformas, né? Se você pesquisar aí, derrubaram ontem à noite, né? Quando você acessa as páginas, se você acessar o Instagram agora, você vai ver lá. O canal não está disponível no Brasil. Estamos cumprindo uma decisão do Tribunal Superior Eleitoral. Então é isso. Quer dizer, a decisão do Toffoli, ela foi tomada depois que a Folha de São Paulo revelou que ele omitiu diversas redes sociais quando registrou a candidatura dele e pediu a correção só depois do começo oficial da campanha, né? Então ele abriu brecha para que os perfis... Qual que é a gravidade disso? Qual que é o problema disso, né? É que quando você não informa, o candidato não informa, os perfis continuam sujeitos às recomendações do algoritmo dessas redes. Então é muito recomendado, enquanto os outros não estão sendo, né? Os canais dos adversários já tinham sido excluídos pelas plataformas digitais desse sistema de recomendações algorítmicas, né? Porque é uma regra imposta pelo TSE às redes, né? Então, só que a decisão, como disse você, ela foi muito forte, né, Omegali? Então, ela já está dividindo o próprio Tribunal Superior Eleitoral e especialistas que a gente ouviu. A regra está aí para ser cumprida, né? E como os magistrados exercem poder de polícia, exercem poder de polícia numa eleição, né? As decisões têm que ser rápidas. Né? Eles exercem esse poder por quê? Para poder tomar decisões rápidas, porque a campanha é curta, né? Se você demora 3 meses para julgar, acabou a campanha. Então as decisões têm que ser rápidas para que exista essa isonomia, paridade de armas entre os candidatos. Então o Toffoli deu essa canetada, mas muitos magistrados acreditam que ela não poderia ter ocorrido da forma como ocorreu individualmente, só ele tomando a decisão. Ela deveria ter sido discutida em plenário antes de ser tomada, dada a gravidade, né? Porque o ministro não apenas suspendeu a propaganda do Renan nas redes sociais, como proibiu o candidato de ir a debates, sabatinas, sob pena de ser multado em R$50 mil. Se ele for num debate de televisão ou de algum site, ele vai ser multado em R$50 mil. Ou seja, ele praticamente desaparece, né, da campanha, porque ele já não tinha direito a tempo de TV pelo tamanho do partido dele. Não cumpria as regras para ter direito a tempo de TV. Se ele desaparece dos debates, das sabatinas e das redes, ele, na prática, a candidatura dele foi cassada, né? Embora não tenha sido cassada. Mas é isso, a decisão está tomada e serve aí de alerta para outros candidatos, para essa listinha aí que você leu, o Megali. Agora, só para falar,
3: Não vou nem
4: antes de
3: repetir
4: você.
3: os nomes aqui. Daqui a pouco caçam minha licença de jornalista. Ué, mas é
4: É
3: verdade,
4: isso.
3: né? São casos que são muito semelhantes. É curiosa essa decisão. Diga lá, Mônica.
4: Mas só para a gente assim, fechar aqui com esse dado, quer dizer, o Renan estava com 3% na última pesquisa que foi divulgada, BTG Nexus, ele só ganhava do Zema. O Zema está com surpreendentes 1%, né? Ele que foi governador de Minas Gerais. Mas é isso, o Renan com 3%, o Zema com 1%, e atrás o Renan ganhava do Zema, da Samara, que está com 1%, e outros 5% que tem 0% na pesquisa. E ele tinha uma taxa de desconhecimento, segundo aqui a pesquisa BTG Nexus, ele é o menos conhecido. 35% dos eleitores não dizem que não conhecem ele, né? Depois do Renan, quem é que é o menos conhecido? O Zema, justamente, né? Então, ele tinha aqui o único em quem votaria, ele estava 3%, depois outros falavam que podiam votar se conhecessem melhor. Agora, tem uma outra coisa curiosa aqui. Só para isso aqui é curiosidade, não tem nada a ver com a decisão, né? Mas entre a taxa de rejeição líquida dele, quer dizer, a taxa de rejeição apenas entre quem conhece o candidato, a dele era estratosférica, estava aqui, ó. Entre quem conhecia o Renan, quem conhece o Renan, 62% rejeitam, né? Depois dele vem o Zema, 56% dos que conhecem rejeitam. Depois vem Lula, Flávio, Bolsonaro e o Ronaldo Caiado com 50% de rejeição. A rejeição está alta para todo mundo, né? Mas é isso, o Renan estava com 3%, muito desconhecido do eleitor, rejeição muito alta, mas podia tentar reverter isso aí com algum trabalho de redes e agora está fora da eleição na prática, né, Megali?
3: Sabe por que o Renan é o candidato mais rejeitado entre aqueles que o conhecem? Porque quem conhece sabe que por trás dessa cortina descolada aí de candidato jovem, que fala rápido, cabelo despenteado, toca guitarra, e meu Deus, somos todos muito descoladinhos aqui do Missão, somos jovens e somos diferentes. Por trás dessa cortina tem uma coisa medonha. Ah, os equivalentes e referências do Partido Missão, nos Estados Unidos, na Europa, na Ásia, em outros países, inclusive vizinhos aqui da Argentina, são pessoas que defendem ideias que são uma grande ameaça à democracia. Governos baseados em discursos racialistas, supremacia branca, supressão de votos para minorias, começando pelas mulheres. São pessoas que defendem isso abertamente. Eles dizem isso no microfone. Isso aqui não é uma opinião, são fatos. Tá? Então, por trás desse verniz de descolância jovem, né? Somos muito divertidos, é muito mais legal ser membro do Missão do que ser filiado a um outro partido. Há discursos que são francamente incompatíveis com a democracia e, inclusive, com a Constituição brasileira. Um discurso perigosíssimo. Quem conhece rejeita, né? Então, mergulhe no universo Missão, leia os livros que foram publicados por Missão. Acompanhe as ideias que são defendidas por pessoas que foram convidadas por Renan Santos para palestrar aqui no Brasil e talvez você fique chocado também. Agora, eu sou uma ave que a Mônica sabe que está se tornando cada vez mais rara. Você também, Carla. Pessoas que se importam com o processo democrático, com o Estado Democrático de Direito e com os fatos. E eu não acredito em arbítrio, não acredito em autoritarismo. E eu creio que o Renan é um candidato, apesar de tudo isso aí, legítimo, né? Que tem que receber a resposta dele nas urnas, né? Será um grande ganho para o Brasil se o Brasil perceber o que está sendo proposto por essa galera e der a resposta no voto, né? Não gosto de canetadas do Supremo Tribunal Federal que interfiram diretamente nas eleições, mas se elas acontecerem, que a regra valha para todos, né? Disso eu não abro mão. Por mais que eu ache que a ausência do Renan seria um grande ganho para a democracia brasileira. Mônica
4: Sim.
3: Bergamo, volta com outros. Você conhece, né, Mônica? Você conhece bem esses bastidores, né, dessa galera do Missão, o ex-MBL.
4: Sim, e tem. E, não, sim, são coisas até meio absurdas, né, que eles pregam. Agora, essa questão do voto feminino, o Megali, que eles querem implantar, né? Tem pessoas que defendem o voto familiar, é um voto por família, então na prática o homem vota, né? Eu vi aqui ontem nas redes, justamente, né? Uma coisa que, assim, quando uma mulher falar, defender essa ideia esdrúxula, vira para ele e fala: não perguntei tua opinião, não quero ouvir tua opinião, quero ouvir a opinião do teu marido. Porque é tão esdrúxulo que uma coisa dessa ressurja nesse século, nessa década, né? Que a gente fica até espantada. Mas sim, Megali, eu concordo plenamente com você. Eu acho que quanto mais libera, mais debate tem e, portanto, mais essas ideias vão sendo enterradas, porque na prática elas são enterradas, e muitas vezes elas não são enterradas é porque a população é assim também, uma parte da população, e aí vai precisar ter esse debate. Mas, Megali, é um desafio grande também, porque as pessoas precisam seguir regras, existem leis para controlar justamente, e essas leis e essas regras, elas existem para que o eleitor esteja bem informado, né? Para que não chegue ao eleitor desproporcionalmente informações de um lado e não de outro. Então, é um equilíbrio, é um equilíbrio, de fato, complicado de se estabelecer, né? Mas eu sou a favor da liberdade ampla, mas também sou a favor das regras que existem, desde que discutidas democraticamente, aprovadas pelo Congresso Nacional, aprovadas por tribunais dentro de democracia, porque existe também, quer dizer, a necessidade de você colocar um freio em atitudes criminosas, né? E fora da regra de uma disputa, né? É como se você liberasse um jogo de futebol para cada um fazer o que quiser. Tem regra, tudo tem uma certa regra para garantir equidade, né?
3: É isso. Eu acho que a regra tem que valer tanto para o jogador leal quanto para aquele violento, para aquele patoteiro lá que entra com a disposição de dar porrada no adversário. Esses caras seguem pessoas. Tem um tal de Nick Fuentes. Procure saber quem é essa figura aí. O cara defende, ele defende abertamente que a mulher não deve poder votar. Nem voto familiar, Mônica. Não, mulher não pode votar. Falou, eu suprimiria o direito de voto de muitas minorias, a começar pelas mulheres. O cara fala isso no microfone. E o surpreendente é que essas perguntas são feitas, Fabio. Virou uma coisa legítima, inclusive aqui no Brasil, falar: o que você acha do voto feminino? Como assim o que você acha do voto feminino? Como é possível que isso está sendo pautado? A pergunta é feita, em vez do cara falar: como assim o que eu acho? A mesma coisa do masculino. Não, ele vai lá e fala: ah, eu acho que é uma discussão, que a sociedade... Cara, é inacreditável. Procure saber o candidato que você está apoiando. Agora, é isso. A regra que vale para o candidato legítimo defensor da democracia também tem que valer para essa gente. Caso contrário, a democracia não será. Mônica, você volta amanhã. Boa terça-feira para nós, até.
4: Vamos lá. Até.
3: Eu sei o tamanho da briga que eu tô comprando, viu? Eu sei que a milícia digital desses caras vai partir para cima de mim. Eu sei que isso vai chegar, inclusive, nos meus filhos. Vão ficar sabendo. A minha filha vai falar: por que que você fica provocando essa turma, pai? Cara, é a nossa profissão, né? Colocar luz onde há sombras. E tem muita sombra no discurso dessa galera. Mas vamos em frente.
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8: Eu sou o Sérgio Aibe e está começando agora o Minuto do Empreendedor, apresentado pelo Banco BTG Pactual Empresas, que tem entre os seus propósitos ajudar você, empresário e empreendedor, a alcançar o sucesso. Comigo, André Guilmon, CEO da Brasil Agro. André, quais valores e atributos você recomenda aos jovens empresários e empreendedores para que eles alcancem o sucesso?
10: Tem que começar com uma pitada muito grande de resiliência e humildade. Essa abnegação pela resiliência e pela humildade faz você aprender, faz você se desenvolver. Então é por aí que vocês têm que começar, com resiliência, com humildade, de saber dizer: eu não sei, quero aprender e quero me desenvolver. É a fórmula do sucesso.
8: Fórmula que permitiu o sucesso do André Guilmon. 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
3: Deixa eu falar uma coisinha rapidinha aqui para o nosso ouvinte. Eu não disse que o Partido Bição defende voto familiar, ou defende supressão de voto feminino, ou defende o discurso racialista. Não. Eles não defendem isso abertamente. Mas as suas referências, os seus ídolos, os seus convidados internacionais que são chamados para eventos do Missão, pessoas que são ouvidas e pessoas que são respeitadas e são tidas como referências, defendem esse tipo de ideia. Tá? Então, indiretamente, é isso que está sendo colocado no debate público aqui no Brasil por meio também da ação de Renan Santos e de seus companheiros de partido. Tá? Só para fazer esse esclarecimento que eu acho importante. Países da União Europeia, se desculpa, tá, Kelin? A gente só queria amarrar essa última ponta aqui antes da gente partir para a ação, para os assuntos internacionais. Os países da União Europeia avaliam mandar para nações da África imigrantes de qualquer nacionalidade que tiveram o pedido de asilo negado. Quer dizer, você vai e pede asilo, você é um brasileiro, pede asilo num país europeu, não recebe, vai parar na África. Bom dia para você.
11: Tudo bom, Megali? Bom dia a você, Fábio, Carla e a todos que nos acompanham. Não necessariamente nesse caso, porque quando você tem um pedido de asilo negado, não significa uma deportação para o seu país de origem. Então, muitas vezes, o requerente de asilo que teve o pedido negado não quer voltar ao seu país de origem, e aí tem uma grande batalha judicial, e muitas vezes o país de origem não quer receber essa pessoa ou não colabora. A União Europeia estima que menos de 30% dos pedidos de asilo negados resultam em deportação ao país de origem. Então, 5 países, entre eles Alemanha, Dinamarca, Áustria, Holanda e Grécia, debatem hoje esse plano para enviar para países do continente africano esses requerentes de asilo que tiveram o pedido negado. E aí é claro que a gente tem que tocar num ponto que aconteceu no Reino Unido. O Reino Unido tentou fazer algo semelhante. Não era assim. O Reino Unido queria pegar todos os imigrantes legais que chegassem aqui e mandar para Ruanda. A partir de lá, seria feito o pedido de asilo e todo o processo. O que a União Europeia quer fazer é algo diferente. Depois que o pedido de asilo for negado, essas pessoas serão enviadas a Ruanda ou Uganda. Só que Ruanda, por exemplo, tem leis muito atrasadas para defender a comunidade LGBT. E aí, se você enviar alguém para lá e não ter a certeza que os direitos humanos dessas pessoas serão respeitados? E quem vai ficar responsável por esse imigrante em Uganda ou Ruanda? A Alemanha? A União Europeia? Esses países? E se o país de origem dessa pessoa, que seja o Brasil ou de qualquer outro lugar do mundo, não quiser receber esse imigrante, ele vai ficar lá em Uganda, em Ruanda, por tempo indeterminado? A verdade é que a imigração, a gente já tem falado muito por aqui, a imigração é legal, é um assunto que tem gerado muito debate aqui na Europa. Por muito tempo, esse projeto de enviar para países de fora da União Europeia era associado a políticos da extrema-direita. Hoje já não é assim. 19 países defendem um modelo de enviar pessoas para fora da União Europeia, não necessariamente para países do continente africano, mas encontrar formas de você diminuir a imigração ilegal. E a Itália também fez um projeto com a Albânia que também não deu muito certo, gastou mais de 600 milhões de euros, a expectativa era mandar milhares de imigrantes ilegais para lá todos os anos, cerca de 500 foram enviados. No caso do Reino Unido, gastou quase 800 milhões de libras. A gente está falando de mais de 5 bilhões de reais e só 4 pessoas foram enviadas e agora o projeto foi enterrado. Porque existem muitas questões jurídicas, mas essa questão migratória está tão forte aqui no continente que a gente não deve ver o modelo anterior. Qual que era o modelo anterior? Receber essas pessoas, fazer o processamento e depois dividir entre os países da União Europeia esses imigrantes legais. Isso é pouco provável que volte a acontecer. A tendência é um processo em que você elimine parte do problema aqui, por mais que você transfira ele para outros países. Existem diversas barreiras jurídicas, mas diversos governos europeus entendem que algo precisa ser feito, porque o modelo que está resultando em um caos político e muita divisão na sociedade.
3: O futuro é tenebroso, minha gente.
12: O presente
3: seja lindo, mas o que se apresenta aí. Killen, bom trabalho para você, até.
11: Valeu, até.
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3: 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Que é uma missão quase impossível. Quem consegue guardar dinheiro, Renata Flores? Bom dia para você.
4: Oi, Carla, bom dia para quem nos acompanha. Pois é, um tema bom, né? Bom e assim, difícil. Porque, Carla, um dos grandes desejos dos brasileiros é sim conseguir guardar dinheiro para os mais diversos fins, desde comprar uma roupa, um eletrodoméstico, enfim, viajar, se aposentar, isso é quase óbvio, né? Mas olha o que uma pesquisa do Datafolha, divulgada no começo do nosso ano, apontou. Que economizar dinheiro era uma meta para 44% dos brasileiros, à frente até de passar mais tempo com a família, que ficou com 37%. Curioso, né? Então, sim, hoje vamos falar de um incentivo a mais nessa difícil tarefa que é poupar.
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3: Valeu, Renata. Boa terça-feira pra você.
4: Pra gente, até amanhã.
3: 8h35.
2: 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Luna, Avenida Raja Gabalha, chegada ao Estoril, tem uma faixa interditada, comprometendo o trânsito desde a contorno com isso envolvendo pelo menos dois veículos, gerando esse congestionamento. Quem deixa o centro, a dica neste momento, é pegar o desvio pela Prudente de Moraes ou a Avenida Nossa Senhora do Carmo. 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
6: Olá, amigos da Band News. A 10ª edição da Shell Ecomaraton Brasil terminou com um novo recorde nacional de eficiência energética. A equipe Milhagem UFMG-BE da Universidade Federal de Minas Gerais percorreu o equivalente a 401 quilômetros com 1 kWh na categoria protótipo com bateria elétrica. O resultado supera a marca brasileira anterior de 381 km por kWh e garantiu à equipe mineira o pentacampeonato da categoria. A equipe Milhagem UFMG já havia vencido a etapa Américas da competição, realizada em Indianápolis em abril, nos Estados Unidos, com uma marca ainda maior, 469,7 km por kWh. Na categoria de protótipos com motor a combustão, o título ficou com a Drop Team, do Instituto Federal do Rio Grande do Sul, Campus Erechim, que obteve uma eficiência de 556 km por litro. O recorde brasileiro da categoria, porém, continua sendo a própria Drop Team, que em 2023 alcançou a marca de 716 km por litro. A competição desse ano foi realizada no Pier Mauá, no Rio de Janeiro, e reuniu 46 equipes e mais de 500 estudantes do Brasil, Colômbia, México e Peru. O objetivo da Shell Eco Marathon é percorrer a maior distância possível utilizando a menor quantidade de energia. Para isso, os estudantes projetam, constroem e pilotam veículos desenvolvidos dentro das universidades. Além dos protótipos, que priorizam a máxima eficiência, a competição também conta a categoria Conceito Urbano, formada por projetos mais próximos dos automóveis utilizados no dia a dia. A disputa urbana, com motor a combustão, a Milhagem UFMG também venceu, com 65 km por litro. Já entre os veículos urbanos elétricos, o primeiro lugar foi da Green E-Car, da UTFPR de Medianeira, com 58 km por kWh. 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Até a próxima!

0: Agora são 8 horas e 39 minutos, 8h39, muito bom dia para você.
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8 horas e 42 minutos. O projeto de lei que prevê alterações urbanísticas no hipercentro de BH e em bairros tradicionais é aprovado em segundo turno pela Câmara Municipal. O texto foi apreciado ontem, em reunião extraordinária, após o Tribunal de Justiça de Minas derrubar a liminar que havia suspendido a votação da proposta. Foram 32 votos favoráveis e 5 contrários. Agora a matéria segue para análise do prefeito Álvaro Damião, que é o autor do projeto. O texto, que flexibiliza as normas para o setor da construção civil, inclui os bairros Centro, Carlos Prates, Bonfim, Lagoinha, Floresta, Santa Efigênia, Boa Viagem, Barro Preto e Colégio Batista. Daqui a pouco nós voltamos com mais notícias aqui da nossa região. 8h42.

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3: Hora de conversar com o Rodrigo Orengo. A proposta de orçamento brasileiro já nasceu doente, já nasceu tomada por um câncer que avança de maneira descontrolada, né? Espero que a gente ainda não esteja no período de metástase, na fase de metástase, mas as emendas parlamentares tiveram um crescimento de nada mais, nada menos do que 4 bilhões, sendo que ela já vem de um piso insustentável, Orengo. Bom dia para você.
4: Muito bom dia, Megali, Carla, Fábio, bom dia a todos. E vai piorar, viu, Megali? Porque essa é uma projeção apresentada pelo governo. O governo apresenta o projeto de lei orçamentária. E aí, quando chega no Congresso Nacional, os próprios parlamentares, deputados e senadores, eles votam e eles podem aumentar. E vão aumentar. Então, a projeção hoje de emendas parlamentares é de 44 bilhões de reais. Um aumento de 4 bilhões em relação ao ano passado. O que aconteceu na prática no ano passado? O governo apresentou a ideia de 40 bilhões de reais e os deputados e senadores aumentaram para 50 bilhões. Então, hoje, a gente tem essa conta mágica aí de um orçamento que prevê 50 bilhões de reais para as emendas parlamentares. Isso é legal? Tem alguma ilegalidade? Não. É do jogo ali da relação do governo com o Congresso Nacional. O que isso mostra, primeiro, que não vai ser a quantia apenas de 44 bilhões. Obviamente, vai passar de 50 bilhões, porque no fim, quem vota são deputados e senadores. Agora, e o que isso mostra é que mesmo num momento de penúria, de contas públicas estranguladas, com 82% do PIB em dívida pública e aumentando, o Congresso Nacional avança ali no poder. Então, a relação de poder hoje, a balança ali entre executivo e legislativo, está pesando muito mais para o lado do Congresso Nacional. O poder dos parlamentares aumentou demais. Basta fazer uma conta rápida, um retrospecto rápido, Megali. Lá no início dos anos 2000, a gente tinha um orçamento que previa, olha só, 5 bilhões de reais para emendas. Hoje, chega inicialmente na conta do governo a 44 bilhões, e a gente sabe que no fim do ano esse valor vai aumentar para mais de 50 bilhões de reais, de 5 para 50. É um aumento exponencial. Enquanto isso, o que a gente vê é a dívida pública aumentando, um problema fiscal que no fundo é uma bomba fiscal. E esse é um assunto que está pouco debatido aí, está sendo pouco debatido pelos candidatos à presidência, mas é o compromisso número um de quem sentar lá para governar o país pelos próximos 4 anos. Vai sentar, vai tomar posse e vai ter pela frente um desafio fiscal que ele é enorme. É, e são poucas propostas apresentadas aí para realmente desarmar essa bomba. Bom, projeto de lei orçamentária, pelo regimento, tem que ser apresentado sempre nessa época do ano, tem que ser votado até o fim do ano. Então vai ser votado depois da eleição, já sabemos quem vai liderar e administrar todo esse orçamento. E é claro, deputados e senadores vão trabalhar para aumentar esses valores nessa discussão orçamentária.
3: Muito bem, Orengo. Bom trabalho, até amanhã.
4: Bom trabalho, até mais.
5: Agora 8h48, pelo horário de Brasília, uma das maiores feiras do agronegócio brasileiro, a Expo Inter, deve receber cerca de 1 milhão de visitantes até domingo no Rio Grande do Sul. A edição desse ano bateu recorde, quase 8 mil animais inscritos, e trouxe uma novidade ambiental. Pela primeira vez, todos os gases poluentes emitidos durante a feira serão medidos e compensados. Com isso, o evento terá o selo de carbono neutro. A Band acompanha a Expo Inter desde a primeira edição e mantém uma operação especial no evento com rádio, televisão, veículos especializados no agronegócio. É isso que explica nossa amiga, nossa colega diretora do Grupo Bandeirantes no Rio Grande do Sul, a Lisiane Russo.
6: Essa é a 49ª Expo Inter e a Band está aqui desde a primeira edição com todos os seus veículos, né? Aqui, Rádio Bandeirantes, nossa Band News, a TV, Terra Viva, Agromais. É uma cobertura intensa, estamos aqui desde o último sábado e estaremos até o próximo domingo com muito conteúdo para todo o Brasil.
5: No ano passado, a Expo Inter movimentou quase 4 bilhões e meio de reais. O evento também é um dos principais termômetros do mercado de máquinas e implementos agrícolas.
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0: 8 horas e 52 minutos. Começam nesta terça-feira as inscrições para o cadastramento escolar 2027 da Rede Municipal de Contagem, na região metropolitana de Belo Horizonte. As famílias de crianças que irão entrar na educação infantil ou no ensino fundamental no próximo ano poderão realizar o cadastramento até o dia 13 de setembro. Repetindo, 13 de setembro é o prazo para o cadastramento escolar de Contagem. De acordo com a Prefeitura, as inscrições são gratuitas e devem ser realizadas pelos pais ou responsáveis pela internet, através do portal da cidade. Crianças que já estudam em centros municipais de educação infantil e anexos vão ingressar no primeiro ano do ensino fundamental e também precisam realizar o cadastro. Para a educação infantil, podem ser inscritas crianças de 1 a 5 anos com responsáveis que comprovem que moram ou trabalham em Contagem. Já no ensino fundamental, o cadastramento é destinado a estudantes a partir dos 6 anos com residência comprovada no município. Após o preenchimento do formulário, os responsáveis receberão a confirmação do cadastro e deverão aguardar a divulgação do resultado pela Prefeitura para apresentar a documentação exigida e efetivar a matrícula. A Prefeitura informa ainda que jovens, adultos e idosos interessados em vagas na educação de jovens e adultos, o EJA, não precisam participar do cadastramento e podem procurar diretamente uma unidade que ofereça a modalidade. Portanto, é o cadastramento escolar de Contagem 2027.
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0: E vamos ver então como está o trânsito aqui em Belo Horizonte e região metropolitana. Diga lá, Josi.
2: Na Avenida do Contorno, perto da Getúlio Vargas, saída para a Praça da Assembleia, tem ocorrência, fila desde a Praça Floriano Peixoto. Quem deixa o Santa Efigênia, região da área hospitalar, utilizar o desvio pela Avenida Brasil compensa mais neste momento. 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
0: Valeu, Josi. Daqui a pouco você volta com mais informações do seu, do meu, do nosso caminho. Agora, 8 horas e 55 minutos.
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9:57. E atenção, você que vai pedir um lanche, daqui a pouco vai pedir o seu almoço pelos aplicativos. Atenção que talvez tenhamos uma paralisação dos entregadores, viu? Entregadores de aplicativos de todo o país realizam nessa terça-feira uma paralisação nacional contra as condições de trabalho oferecidas pelas plataformas. A mobilização, chamada de Breque Geral dos Apps, é organizada pelas redes sociais e por grupos de mensagens. Uma das principais reclamações é contra a modalidade Mais Entregas, em que o entregador trabalha em uma determinada área e horário. Segundo os organizadores, o modelo reduz os valores recebidos e pode prejudicar os profissionais que optam por não aderir. A categoria reivindica uma taxa mínima de R$ 10,00 por corrida, além de R$ 2,50 por quilômetro rodado. Outro ponto de insatisfação é o sistema de bloqueios das plataformas. Os trabalhadores denunciam que algumas contas são suspensas ou bloqueadas de forma automática, sem explicações claras e sem possibilidade adequada de defesa. Durante o movimento, a orientação dos organizadores é que os entregadores permaneçam offline nos aplicativos. Também estão previstos atos pacíficos como buzinaços e carreatas em diferentes cidades. Em vídeos publicados nas redes sociais, lideranças reforçaram que a mobilização deve ser pacífica e pediram que trabalhadores que não participarem do movimento não entrem em conflito com os manifestantes. Então vamos acompanhar essa movimentação, vamos ver se como vai ser a adesão aqui na capital, na região metropolitana, com relação a essa paralisação dos entregadores de aplicativos. Agora, 8:59. 8:59.

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0: Hora de conversar com o Eduardo Barão, direto da cidade que não dorme jamais. Wall Street Journal publica uma matéria sobre a negociação com Donald Trump envolvendo as tarifas impostas sobre a carne brasileira. E aí um nome é citado pelo jornal americano. Sabe de quem? Diga lá, Barão, bom dia para você.
1: Fala, Megari, bom dia para você, para o Fábio, para a Carla, para todo mundo no Brasil. O empresário Joesley Batista, né, que se reuniu, segundo o jornal, no último dia 20 de agosto com Donald Trump no Salão Oval da Casa Branca. E, como tema principal, a discussão foi justamente essa, o preço da carne. O preço da carne que disparou aqui nos Estados Unidos, o que tem levado muita gente a reclamar do governo Trump. A carne, evidentemente, que faz parte da rotina da alimentação do americano, especialmente o hambúrguer, e muitas vezes o hambúrguer que vem do Brasil, justamente, né? A carne de segunda que vem do Brasil. Não é a primeira vez que o Joesley Batista se reúne com Donald Trump, isso já tinha acontecido no passado, também para discutir as tarifas, e no dia seguinte à reunião que os dois tiveram, o Donald Trump anunciou a remoção da tarifa imposta a produtos relacionados à carne importados do Brasil, especialmente, né, cerca de 25%, esse é o valor. O Joesley Batista é um personagem que já esteve outra vez na Casa Branca, isso aconteceu justamente na negociação do tarifaço do Brasil, logo na sequência Donald Trump e Lula conversaram, e também isso aconteceu agora de novo, né, depois da ida do Joesley até a Casa Branca, Lula e Trump voltaram a conversar por telefone. Então o Joesley tem sido um lobista, para o que interessa para ele, o setor da carne, mas também tem feito uma aproximação entre Lula e Donald Trump. O Joesley participou financeiramente da posse de Donald Trump, pagou ali uma grana, como outros empresários também, para a posse de Donald Trump, então ele tem lá um acesso, digamos, importante ao presidente dos Estados Unidos e conseguiu, depois desse diálogo, reverter esse imposto para as carnes importadas aqui pelos Estados Unidos. Agora a população espera realmente que o preço caia, principalmente do hambúrguer por aqui, Megali.
0: Muito bem, Barão, volta daqui a pouquinho às 11 horas da manhã no Band News Station. Bom trabalho, Barão.
1: Valeu, até mais, obrigado.
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0: Hora de conversar com Carlos Andreasa. Andreasa, não sei você, mas eu entendo que o Renan Santos ontem sofreu uma injustiça e ao mesmo tempo ganhou um presente do Dias Toffoli. Bom dia para você.
6: Bom dia, Luiz Megali. Bom dia, pessoal. Bom dia, meus amores. Carla, Fábio, estamos na área. Eu acho que sim, o presente, mas isso, eu concordo com você totalmente, mas é tudo tão grave que essas consequências políticas de fazer do limão uma limonada, eu prometo analisar em outro momento.

0: Nesse caso, eu quero chamar atenção para uma decisão de Dias Toffoli que tem como lógica a censura estatal, promovendo sem qualquer base legal, Luiz Megali. Ontem eu passei o dia, hoje de novo, lendo, não é uma decisão grande, as 9 páginas da decisão do Dias Toffoli, em busca de alguma lei, em busca de alguma lei brasileira. E ele vai citar algumas, mas eu vou até ser generoso no uso dessa expressão, sem pé nem cabeça. Em determinado momento, o ministro do Supremo e também ministro do TSE, circunstancialmente, decidiu que impediria a campanha de um candidato à presidência da República. No momento, monocraticamente, no momento em que analisava, em que análise está o registro da sua candidatura, para deferimento ou indeferimento. E o que a não listagem, que pode ser uma irregularidade, pode ter sido feito com má fé, pode ser. O que isso terá a ver com a possibilidade de alguém não ter o... Porque é isso que está em questão. De alguém não ter o seu registro de candidatura deferido e, como consequência, nesse processo, produzindo a suspensão da sua campanha. Porque não é simplesmente o impedimento de não usar as redes sociais em questão, as que foram omitidas, as que não teriam sido listadas. Proíbe o cara de participar de debate, de dar entrevista, proíbe o cara de fazer campanha. Sob o argumento de que a omissão de Renan Santos com dolo teria produzido, mantendo o uso das redes sociais e as recomendações, que isso teria produzido desequilíbrio, teria alterado o esquema de paridade de armas numa eleição. E com base nisso, que teria um lugar específico para ser enfrentado na justiça eleitoral, com base nisso vai o ministro do Supremo, ele próprio, e produz um desequilíbrio ainda maior, e um desequilíbrio irreparável, numa campanha curta, ainda que fosse gigantesca, tirando o sujeito um direito político fundamental, e a justiça eleitoral é comedida, e ela tem de ser especialmente estrita ao que diz a lei, em função da garantia do direito político, que o sujeito tem, aliás, mesmo sub judice, de fazer campanha. E Dias Toffoli foi e lhe caçou esse direito monocraticamente no terreno da análise do registro. E o que é análise do registro de candidatura? É verificar se o cara cumpre os requisitos muito simples. Se ele tem contra si uma condenação que lhe suspendeu os direitos políticos. Se ele, portanto, está inelegível. Se tem algum problema na filiação partidária. Não tendo, é deferimento da candidatura. Ah, mas ele usou, ele manteve, não declarou, e isso gera uma disparidade, o uso de redes sociais, tais e quais, quaisquer que sejam. Se for assim, que se use a famosa ação de investigação judicial eleitoral, à parte, em outro terreno, que pode resultar até rigorosamente, e seria uma solução rigorosa, pode resultar até em cassação lá adiante. Mas nesse momento, enquanto a campanha está vigente, multa, e garantir o direito do cara, ainda que sub judice, fazer a sua campanha. E o que fez Dias Toffoli? Criando o direito da sua própria cabeça, sem nenhum precedente, sem qualquer jurisprudência em que se possa basear, vai e tira o cara da campanha. Ah não, Andreasa, mas a candidatura dele continua valendo e tal. O cara não pode fazer campanha. Isso aí é o abuso. O que o Dias Toffoli fez, sem nenhuma surpresa, é abuso de poder policial, porque ele está usando a condição excepcional de polícia do Tribunal Eleitoral, num momento como esse, ele está usando essa condição para chamar uma tutela de urgência, uma cautelar, que impede alguém de fazer campanha. Olha o grau de desproporção disso, porque não apresentou no tempo hábil a sua lista completa de redes sociais. Lembrando que, nessa matéria, a Justiça Eleitoral é tolerante, tem de ser tolerante mesmo. Essa é a lógica da justiça eleitoral. Ela estimula os candidatos a fazer as correções devidas e vai multar de maneira proporcional. Jamais uma solução como essa. Jamais uma solução como essa. Que aí, Megali, o pessoal gosta muito de falar precedente, não é nem para outras candidaturas à presidência, não. É o que uma decisão como essa autoriza para juízes eleitorais Brasil adentro, Brasil afora. Aqueles que não estão sob os nossos holofotes e que podem lançar mão de recursos como esse. Porque no caso do Dias Toffoli, nós o estamos examinando aqui. Nós o estamos cobrando. Nós estamos apontando aqui a sua decisão autoritária, típica de um regime de exceção. Essa é uma solução para Renan Santos, seria para qualquer um. Essa é uma decisão de exceção. Essa é uma decisão sem lastro jurídico. Tem que deixar isso bastante claro aqui, Megali.
1: Olha, eu não consigo entender os motivos subterrâneos que teriam levado o Dias Toffoli a essa altura do campeonato, literalmente a essa altura do campeonato, a puxar para ele os holofotes, tomar uma decisão tão exótica. Não acredito na hipótese de defesa da Constituição, porque não há o que seja defendido por meio de uma medida dessas, e creio que as razões existindo subterrâneas são. Mas eu não consegui chegar lá ainda.
0: O Megali.
1: Rapidinho, Andressa, diga
0: Megali, lá. Megali, rapidinho, só para registrar outra coisa. Ele fez isso de ofício, né? É importante registrar. Não tem nenhuma provocação. A Procuradoria-Geral Eleitoral não se manifestou a respeito e poderia. Não há nenhuma provocação, nenhuma manifestação de outras candidaturas, de outras chapas. Foi meramente de ofício, mesmo a candidatura de Renan Santos, tendo feito a correção. Não havia nenhuma diligência. Eles foram lá depois do prazo e apresentaram a lista completa e ainda assim produzindo essa decisão bizarra.
1: Andreas, não fique magoado comigo, Vitrolinha. Mas de ofício eu vou ter que caçar a Vitrolinha
0: não
1: hoje.
0: Não vai ter Vitrolinha.
1: Sabe por quê?
0: Tudo bem.
1: Porque...
0: O nome...
1: Vai lá, vamos embora.
0: Egoísmo. Fundo de quintal, Arlindo Cruz e Sombrinha.
1: Valeu, beijo. É que saiu amanhã. O PIB e na sequência Juliana Rosa vai comentar. Um beijo, até.
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0: Eu só vou dar a manchete aqui. PIB do Brasil cresceu 0,5% no segundo trimestre. A Juliana Rosa vai analisar, vai contextualizar e comparar esse número com as expectativas de mercado, IBGE, etc. Bom dia, Jô.
1: Tudo bom, Megali? Bom dia para você também, para a Carla, para o Fábio. Bom dia para você que está aqui com a gente na Band News FM. A economia brasileira cresceu 0,5% no segundo trimestre, depois de ter crescido 1,1% no primeiro trimestre. Então, mostra que a economia está perdendo força. Então, primeiro trimestre, janeiro a março, crescimento de 1,1%. Segundo trimestre, então, dado divulgado agora há pouco, que pega abril a junho, um crescimento de 0,5%. Os dados já vinham mostrando essa perda de força no ritmo de crescimento da economia brasileira diante de uma situação de alto endividamento que a gente vem conversando aqui praticamente todos os dias, recorde de endividamento das famílias e das empresas brasileiras. O número esperado era em torno de 0,4%, então o número que vem um pouquinho melhor, 0,5%, enfim, é pouca coisa, mas por que faz diferença esses pequenos zeros ali, 0,1? Porque nesse momento a discussão na economia é entender se a economia brasileira está desacelerando num ritmo gradual ou se ela está perdendo força mais rapidamente, com risco de, inclusive, entrar em recessão a partir do ano que vem. Então, é uma economia que vem um pouco melhor do que o previsto. E aqui, o que está sustentando esses dados aqui de 0,5? A agropecuária cresce aqui no resultado do IBGE. A indústria cresce só 0,1. Então, a indústria é o pior setor aqui, porque o que está sustentando a indústria é o setor extrativo por conta do petróleo. Como o petróleo está muito valorizado, a gente é grande exportador de petróleo, aumentou a produção. Se você tira o efeito do petróleo, a indústria em geral, que a gente conhece, indústria de produtos, essa está em queda. Construção civil em queda. A parte do setor de serviços cresceu 0,2, bem pouquinho, que é o setor que mais pesa na economia brasileira. O consumo das famílias caiu 0,4%, que é um dado que pesa também aqui no consumo. Investimentos cresce 1,2%, que é um dado positivo, porque investimento presente garante o crescimento futuro. Então, pessoal, daqui para frente, acho que esse dado vai, ao longo do dia, suscitar bastante discussão em termos de o que a gente pode esperar daqui para frente, olhar os detalhes para entender se agora, na segunda metade do ano, a gente vai andar de lado, se pode ter queda da economia. No ano, a expectativa é que a economia brasileira cresça em torno de 2% esse ano, 1,9%, depois de crescer 2,3% no ano passado. Mas no ano que vem, pessoal, com esse alto endividamento que a gente está vendo, mesmo com as medidas do governo para tentar segurar a economia, né, muitas medidas de crédito, transferências de renda, a expectativa é que no ano que vem a economia cresça bem menos, aí pelo menos a metade desses 2% desse ano, deve crescer 1% com esse risco aí de recessão, que é o debate desse momento, né? Qual vai ser o ritmo de desaceleração da economia e o desafio do próximo presidente da República em tomar medidas de responsabilidade com as contas para garantir uma queda mais firme da taxa de juros. Então, essa é a grande questão do momento, né? Quem vai conseguir tornar a taxa de juros viável no Brasil?
0: E ninguém tem mergulhado muito a respeito desse assunto na campanha. Juliana Rosa volta em outros horários, né? Vai mergulhar um pouquinho mais agora nos dados que acabaram de ser divulgados e vai explicando pra gente durante o dia. Ju, bom trabalho pra você, até.
1: Até, um beijo.
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9 horas e 21 minutos. Cerca de 10 cidades terão obras na BR-040 nesta semana. Os trabalhos seguem até a próxima segunda-feira em diferentes pontos do trecho entre Belo Horizonte e Cristalina, em Goiás. As equipes fazem serviços de recuperação do pavimento e aplicação de micro-revestimento das 7 da manhã às 5 da tarde, nos sentidos Brasília e Belo Horizonte. Em alguns trechos, haverá interdições parciais, desvios e alterações temporárias no trânsito. As cidades afetadas são Paraopeba, Felislândia, Martinho Campos, Pompeu, Três Marias, Curvelo, João Pinheiro, Lagoa Grande, Paracatu e Cristalina. A orientação aos motoristas é reduzir a velocidade, respeitar a sinalização e seguir as orientações das equipes que trabalham nos locais.

Falando em trânsito, falando em transportes, começa nesta terça-feira a exigência do certificado de registro e licenciamento de veículos 2026 para veículos com placas terminadas em 1, 2 e 3. Para finais 4, 5 e 6, a cobrança começa em 1º de outubro. Já para as placas 7, 8, 9 e 0, em 1º de novembro. Quem estiver com licenciamento atrasado terá que pagar multa de R$ 293,43, recebe 7 pontos na CNH e pode ter o veículo removido. Para emitir o documento, é preciso quitar o IPVA, a taxa de licenciamento e multas vencidas. O certificado pode ser acessado gratuitamente em formato digital. Agora são 9 horas e 23 minutos.

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1: Não há tempo para mais nada. Obrigado pelo carinho, pela companhia. Amanhã tem mais, gente.
0: Valeu. 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
5: 9:27. Bom dia para você, sintonizado na Band News FM Belo Horizonte. Hoje é terça, dia 1º de setembro de 2026. Seja muito bem-vindo, muito bem-vinda ao Jornal Band News Minas, primeira edição. Eu sou a Maria Fernanda Sinini, estou chegando agora aqui ao meu lado, Paolo Xavier. Bom dia, Paolo.
6: Muito bom dia, Maria Fernanda Sinini, muito bom dia, Murilo Rocha. E a você que está nos ouvindo na rádio Band News FM de Belo Horizonte. Vamos atualizar tudo o que é importante para nós, o seu caminho, as notícias do nosso dia a dia. E cadê Luciana Viana? Luciana Viana, calma, daqui a pouco ela vai estar aqui. Daqui
5: Tem
6: a pouco
5: surpresa.
6: Ela vai estar. É, surpresa. Calma que daqui a pouco ela está aí.
5: Murilo Rocha, bom dia para você.
7: Bom dia, Sinini. Bom dia, Paolo. Bom dia, ouvintes da Band News.
5: E a gente sempre faz o convite a você. Circula por BH. Região metropolitana tem destaque pela frente, tem opinião sobre os nossos assuntos. Fique à vontade, nosso WhatsApp sempre aberto para sua participação. 319-9213-8343, a gente já está lá no YouTube, no canal Band Minas, você também participa, a gente tem um chat, manda sua mensagem e a gente vai construindo o noticiário junto com você. O senador Rodrigo Pacheco, indicado pelo presidente do Senado, Davi Alcolumbre, para o Tribunal de Contas da União. O nome do político mineiro consta no projeto de decreto legislativo que foi protocolado no fim da noite de ontem. Depois de 10 da noite, esse projeto foi protocolado e assinado por mais 19 parlamentares. Alcolumbre também solicitou que a tramitação ocorra em regime de urgência, o que acelera os prazos de votação e também dispensa a sabatina. A possível ida de Pacheco para o TCU ganhou força após a renúncia do ministro Bruno Dantas, que decidiu deixar o cargo. Dantas é jovem, tem 48 anos, poderia ocupar o assento até 2053, até completar 75 anos, que é a idade limite constitucional.
6: Rodrigo Pacheco era a principal aposta de palanque do presidente Lula em Minas Gerais. Mas a expectativa da esquerda não se concretizou após meses de negociações. O senador decidiu não assumir a candidatura ao governo e declarou que encerraria a carreira pública ao fim deste mandato.
5: Para o TCU, talvez ele tenha aberto ali uma possibilidade. E confira agora a agenda dos candidatos ao governo de Minas nesta terça. Fala Maria Vital.
8: Alexandre Calil, do PDT, cumpre agenda em Montes Claros e concede entrevista a veículos de comunicação da cidade. Ele também participa de encontro na Associação Comercial, Industrial e de Serviços de Montes Claros. Depois faz caminhada pelo mercado municipal. O candidato segue para Bocaiúva e participa de encontro com prefeito e vice-prefeita da cidade. Faz caminhada pelo centro e atende a imprensa no local. Cleitinho, do Republicanos, não divulgou a agenda até o início da manhã. Flávio Roscoe, do PL, participa da abertura da 27ª edição da Compra Minas, um evento de negócios. Depois, concede entrevista para uma emissora de TV da capital. Na sequência, segue para o sul de Minas, onde participa de encontro com empresários. Faz caminhada com a população em Varginha e retorna para BH para cumprir a agenda institucional. Gabriel Azevedo, do MDB, concede entrevista a emissoras de TV de Uberlândia e participa de encontro com lideranças da região do Triângulo Mineiro. Durante a tarde, o candidato volta para Belo Horizonte e se reúne com a comissão dos aprovados no concurso da Secretaria de Estado da Fazenda de Minas Gerais. No fim do dia, concede entrevista à TV Band Minas. Matheus Simões, do PSD, concede entrevista e sabatina para emissoras de TV em Governador Valadares e depois vai para Montes Claros e cumpre a agenda institucional. Patrus Ananias, do PT, concede entrevista para a emissora de televisão de Juiz de Fora e participa de comício em Uberlândia.
6: Justiça do Trabalho em Minas determina bloqueio de bens de Renan Santos. Os detalhes com Tayane Ribeiro.
9: A Justiça do Trabalho de Betim, na Grande BH, determina busca por possíveis valores de previdência privada em nome do candidato à presidência da República, Renan Santos, do Missão. A medida faz parte de uma ação trabalhista que cobra uma dívida de até R$ 61.803. A seguradora Zurich Santander tem 10 dias para informar se Renan e outros envolvidos têm planos de previdência e quais os valores. Caso sejam encontrados recursos, o valor poderá ser bloqueado até o limite da dívida.
5: Em nota, o candidato Renan Santos disse que não é sócio da empresa que gerou a ação trabalhista e que vai recorrer da decisão.
6: O homem que estuprou e jogou a ex-companheira de um penhasco na Serra do Rola Moça vira réu. Luciana Viana.
10: A Justiça de Minas aceita denúncia contra o homem acusado de jogar a ex-companheira de um penhasco na Serra do Rola Moça, em Brumadinho. Ele responde por sequestro e cárcere privado, estupro, roubo, tortura e tentativa de feminicídio. O crime ocorreu em maio. A vítima, de 41 anos, caiu cerca de 50 metros e sobreviveu. Ela foi resgatada após mais de 24 horas. O acusado está preso e o processo corre em segredo de justiça.
5: E nesta segunda, a Justiça também aceitou a denúncia contra o sargento da Polícia Militar, Eduardo Abner, suspeito de matar a esposa e capitã Michele Leão. A vítima foi levada já morta ao hospital no dia 20 de junho com múltiplas fraturas. O militar segue preso.
6: Menina de 10 anos escreve carta à mãe em que relata abusos do padrasto. O homem foi preso, ouvido e liberado. E agora está desaparecido. Os detalhes com Natanael Jonatas.
11: A justificativa da Polícia Civil é que não havia tempo para o flagrante. Tudo isso aconteceu na última segunda-feira, quando o homem teria tentado estuprar a enteada de 10 anos dentro de casa. Ela já vinha sofrendo abuso sexual desde os 8 anos, ou seja, há 2 anos. E após mais essa tentativa, ela resolveu escrever essa cartinha para a mãe, que leu no dia seguinte, na terça-feira. A mãe armou então uma tocaia, uma cilada, para ver se de fato o padrasto iria cair. Mandou a filha para casa para tomar banho, já ciente de que ele iria atrás. Foi neste momento que ela conseguiu registrar o padrasto confessando ter cometido algo contra a criança, pedindo desculpa e dizendo para ela que o relacionamento dele com a mãe estaria acabado a partir de então. E eu conversei com a mãe da criança, vamos ouvir.
12: Eu nunca desconfiei dele, sempre foi uma pessoa assim que não esboçou nenhum tipo de sinal de cometer algo tão horroroso como esse. Quando a minha filha me entregou a carta na segunda-feira à noite, eu senti uma revolta, uma raiva muito grande, mas eu também tive que precisei me manter fria para mim poder conseguir fazer justiça por ela.
11: Uma medida protetiva para a criança foi solicitada pela Polícia Civil, mas ainda não foi determinada pela Justiça. A família também pede que seja determinada a prisão preventiva do homem, já que ele bloqueou todos, não responde a nenhuma mensagem e está até então desaparecido. Ninguém consegue localizar ele.
5: E nos outros assuntos, o projeto de lei que prevê alterações urbanísticas no hipercentro de BH e em bairros tradicionais é aprovado em segundo turno pela Câmara Municipal. O texto foi apreciado ontem em reunião extraordinária após o Tribunal de Justiça derrubar a liminar que havia suspendido a votação da proposta. Foram 32 votos favoráveis e 5 contrários. Agora a matéria segue para análise do prefeito Álvaro Damião, que é o autor do projeto. O texto que flexibiliza as normas para o setor da construção civil inclui os bairros Centro, Carlos Prates, Bonfim, Lagoinha, Floresta, Santa Efigênia, Boa Viagem, Barro Preto e Colégio Batista.
6: Nervos à flor da pele. A Raposa volta a campo hoje para decidir na Copa do Brasil. Dan Abreu.
13: O Cruzeiro retorna aos gramados nesta terça-feira pela decisão das quartas de final da Copa do Brasil diante do rival Atlético. Após o empate na primeira partida, a equipe celeste precisa de uma vitória simples para avançar. Para buscar a classificação, o técnico Arthur Jorge vai contar com o retorno dos titulares que foram poupados no confronto diante do Vasco no final de semana. O atacante Caio Jorge também está disponível para o duelo, já que não foi suspenso no julgamento desta segunda-feira pelo Superior Tribunal de Justiça Desportiva. Por outro lado, seguem de fora os atacantes Bruno Rodrigues, Gabriel Peck e Luiz Sinisterra. A Raposa ainda se apega ao fato de ter balançado as redes nos últimos 7 clássicos por pelo menos uma oportunidade. A bola rola às 9 da noite na Arena MRV, em Belo Horizonte.
5: 9h37, essas e outras notícias você confere a partir de agora aqui no Jornal Band News Minas, primeira edição.
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16: Nesta terça-feira, Belo Horizonte, a região metropolitana, tem céu claro a parcialmente nublado, com presença de névoa seca e possibilidade de chuva isolada. Na capital, a temperatura varia entre 19 e 33 graus, com a umidade relativa do ar em torno de 30%. Em Minas Gerais, nas regiões do Triângulo Mineiro, Oeste, Sul, Campo das Vertentes e Central, o céu fica claro a parcialmente nublado, com pancadas de chuva. Nos vales do Mucuri e do Rio Doce, o céu segue parcialmente nublado. Nas demais áreas, o céu permanece claro a parcialmente nublado, com presença de névoa seca. No Noroeste e no Rio Doce, há possibilidade de chuva. As temperaturas no estado oscilam entre 12 e 40 graus.
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5: Tem destaque do trânsito chegando com Josiele Lemos. Bom dia para você, Josi.
17: E Sinini, bom dia para você também, para o Murilo, Paolo e para o ouvinte que nos acompanha aqui no jornal. Vamos falar da Avenida dos Andradas, lá perto do Parque Municipal. Sinini, sentido área hospitalar, trânsito difícil agora. Teve ocorrência mais cedo, fila desde o complexo da Lagoinha. Então, para quem deixa o entorno da rodoviária, neste momento, compensa muito passar pelas avenidas Olegário, Maciel e Biasportes, já que a Afonso Pena também está travada, viu, Sinini? 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
6: O projeto que prevê mudanças urbanísticas no centro de Belo Horizonte foi aprovado em segundo turno. A proposta agora depende de sanção do prefeito para entrar em vigor. Mais detalhes com Matheus Hermógenes.
18: A Câmara Municipal de Belo Horizonte aprovou na manhã desta segunda-feira, em segundo turno, o projeto de requalificação do centro da capital. 32 vereadores votaram a favor da proposta e 5 foram contra. A sessão foi marcada por tentativas de obstrução por parte dos vereadores de oposição. Durante a votação, eles conseguiram retirar do projeto o trecho que incluía o bairro Concórdia nas mudanças previstas. De autoria do prefeito Álvaro Damião, do União Brasil, o projeto prevê mudanças na região central da capital, como a construção de edifícios mais altos, a criação de moradias populares e reformas em espaços públicos. O texto já havia sido aprovado em primeiro turno em março deste ano. Durante a sessão, a vereadora Luísa Dulce, do PT, criticou a tramitação do projeto e afirmou que não houve transparência em alguns momentos do processo.
19: Nós tentamos construir um processo transparente, sim. Né? Sentamos com os secretários e tudo mais. Agora, o que foi feito no dia 14 de agosto, com a inclusão de novas áreas, inclusive o chapéu de Napoleão, isso não foi transparente. Isso não foi dialogado conosco. A outra coisa é que eles falam em progresso. Progresso, para mim, é a gente ter direito a uma educação de qualidade, a uma cidade com áreas verdes, a uma cidade com infraestrutura de saneamento, iluminação, mobilidade de qualidade. Não é a gente construir um monte de prédio e jogar para fora da cidade aquelas pessoas que não têm os 30 milhões de reais que o Hulk tem para comprar um apartamento de alto luxo.
18: O vereador Braulio Lara, do Novo, defendeu a proposta e afirmou que Belo Horizonte enfrenta dificuldades para criar projetos de moradia. Segundo ele, as mudanças podem ajudar a melhorar essa situação.
20: Olha só um dado. Minha Casa Minha Vida. Governo Federal, 208 bilhões de reais para financiar a moradia popular no nosso país. Sabe quantos por cento vem para Belo Horizonte? Muito menos do que 1%. Sabe por quê? Porque Belo Horizonte não consegue ter projeto de moradia, porque simplesmente essa porcaria desse plano diretor que foi aprovado em 2019 trava tudo. E até que enfim a prefeitura mandou um projeto de lei decente para cá. Podia ser melhor, mas ele é um passo significativo.
18: Já o vice-líder do governo, o vereador Diego Sanches, do Solidariedade, afirmou que a cidade não é uma fotografia e que Belo Horizonte já passa por um processo de gentrificação.
21: Gentrificação, para mim, é a cidade de Belo Horizonte não dar oportunidade para um trabalhador poder morar no IPCentro, poder morar num bairro como Lagoinha, poder morar num bairro como Floresta e ter que morar na divisa de Santa Luzia, de ter que morar na divisa de Ribeirão das Neves. Creio que os vereadores que são contra o projeto e de forma legítima faz parte da democracia a divergência. Agora, construir uma narrativa falsa de que esse projeto é especulação imobiliária é mentira.
18: O vereador Pedro Patrus, do PT, afirmou que ninguém é contra a proposta, mas criticou a inclusão de outros bairros no projeto.
22: Ninguém aqui é contra revitalizar o centro da cidade, só que revitalizar com responsabilidade. Revitalizar pensando nas pessoas, revitalizar pensando nos mais pobres, em quem habita o centro da cidade. Só que ele alarga o centro da cidade. Esse projeto ele vai ampliando, retirando dinheiro da outorga que vai para o Fundo Municipal de Habitação Popular. O mais grave, eu acho, a deslealdade de colocar novos territórios no substitutivo. Isso, para mim, foi um absurdo. A prefeitura tem que conversar com as pessoas, com os territórios. E ela não fez isso nesses novos territórios e muito pouco nos que já estavam.
18: Com a aprovação em segundo turno, o projeto segue agora para a sanção do prefeito Álvaro Damião.
14: O assunto é com Murilo Rocha.
5: 9h44, bom dia Murilo.
7: Bom dia Sinine, bom dia Paolo, bom dia bom novamente dia. Ouvintes da Band News. Pessoal, esse projeto de recuperação, de operação urbana do centro, chamado Somos Centro, que vem substituir o plano diretor de 2019, primeiro ponto, ele é importante, ele é urgente. Né? Eu digo no conceito, na tese. É importante simplificar a legislação para a reocupação do centro, para a modernização do centro, tanto de comércio quanto de moradias populares. É importante. Ponto. Agora, a forma como foi aprovado na Câmara e alguns pontos desse projeto, essa operação urbana simplificada Somos Centro, que foi aprovada em segundo turno ontem, são preocupantes. Eu lendo o projeto aqui, conversando com especialistas ao longo da tramitação do projeto, até aqui na Band News, tem algumas questões, eu queria destacar dois pontos que eu acho muito importantes. Primeiro deles, esse projeto prevê a ampliação do potencial construtivo ser aumentado em até 70% do limite máximo estabelecido pela legislação. No plano diretor, você tinha lá um prédio X andares, se você queria chegar no limite máximo dele, você tinha que pagar tal outorga onerosa para aumentar até o limite máximo previsto na lei por cada região, por cada zoneamento. Esse projeto, em alguns casos, por exemplo, você vai fazer retrofit num prédio, você vai recuperar um galpão, você vai terminar uma obra inacabada, você ganha uma moeda virtual que eles criaram, que chama unidade regenerativa. E essa unidade regenerativa, dependendo do tamanho da intervenção que você fizer, ela te dá capacidade, né, te dá crédito para você aumentar em até 70% o potencial de área construtiva. Área construtiva, isso em regiões como Centro, a gente leu aí, Barro Preto, Santa Efigênia, Floresta, um trecho do bairro Floresta, Colégio Batista, se nem está aqui me soprando, me ajudando aqui, os bairros. Mas é importante isso, porque 70%, gente, astronômico 70%, tá? Não, é só falar que um prédio de 20 andares, vamos supor, poderia ter 34 andares, poderia se ampliar até 34. Se o limite máximo construtivo dele fosse 20, poderia chegar a 34, vamos supor. Aqui, um de 30 poderia chegar a 51 andares. Então, esse é um ponto importante para a gente prestar atenção nesse projeto. Que, como eu disse, ninguém é contra requalificar o centro, ninguém é contra mudar alguns empecilhos que tinha no plano diretor que dificultavam realmente a moradia popular, a reforma de edifícios, a reutilização de obras paradas. Mas essa questão da unidade regenerativa, que é até uma boa ideia, mas permitir que aumente até 70% é um ponto de atenção. E outro ponto de atenção, Sinine, Paulo e ouvintes, é que em muitos casos, está lá no projeto, dispensa o estudo de impacto de vizinhança. Que é aquele que fala sobre adensamento, sobre impacto no trânsito. Em alguns casos ele prevê essa dispensa. Ou seja, a cidade está trocando o planejamento prévio, determinado por um plano diretor, por uma negociação de balcão, caso a caso. Você faz o projeto, aí depois um comitê gestor, que nem foi implantado ainda, um comitê gestor a ser criado, vai analisar ali se precisa ou não do estudo de impacto de vizinhança. Isso em áreas já saturadas. Isso é muito preocupante, né? Quem vai decidir isso não é mais uma legislação prévia, completa, um arcabouço. Vai ser um comitê gestor ainda inexistente, ainda a ser instalado. E vai decidir, por exemplo, se o prédio X lá, se o galpão Z, Y, vai precisar ou não de um estudo de impacto de vizinhança para a obra ser feita. Volto a falar, troca a questão de um estudo prévio com leis claras por uma negociação caso a caso no balcão. Acho isso preocupante pelo tamanho da reestruturação que essa lei, essa nova legislação permite. Com certeza é uma das mudanças mais profundas no centro da história de Belo Horizonte, o que permite essa legislação. O que pode ser muito bom, mas pode dar muito errado também, justamente por essa falta de amarras, a meu ver, que a legislação deixa, que esse projeto deixa, e da falta de discussão. Aí eu sou obrigado a concordar com 5 vereadores que votaram contra. Não foi uma ampla e transparente discussão, né? Não passou, por exemplo, a conferência da cidade. O plano diretor, quando foi aprovado lá, tem que passar para tal conferência da cidade, que são vários encontros em diferentes regionais, até o encontro final. Esse projeto não passa por isso. Então, e pelo tamanho pelo potencial que ele tem de transformação, de mudança, ele merecia mais discussão. E a gente já entrevistou...
0: Perdão, Murilo, a unidade...
7: Regenerativa.
0: O que seria isso?
7: Pois é o seguinte, Sinino, você tem lá... Você, construtor, vai fazer um retrofit num prédio do centro. Aí, dependendo do tamanho da extensão da obra ali, você ganha créditos nessa unidade regenerativa para caso de retrofit, conclusão de obra parada e aqueles galpões. Entendi. Que tem lá no centro. Você... fizer intervenções nesse tipo de empreendimento, você ganha essa unidade regenerativa, são uma espécie de créditos para você poder construir mais. Em vez da outorga onerosa que você pagava para a prefeitura, você
0: ganha essa regenerativa do meio ambiente, ninguém colocou,
7: pois
0: né?
7: É,
0: vamos
7: você
0: concretar
7: ganha,
0: bastante.
7: É, você ganha essa moeda para poder aumentar até
0: 70%. Concretar mais, entendi.
7: E você pode até trocar. Se você não usar essa unidade regenerativa, por exemplo, que você ganhou de crédito, você pode vender ela para outro construtor. E aí há lá regras para fazer esse comércio entre construtoras. E aí outro construtor pode aplicar na região central ou em outra região da cidade. Então, assim, como eu disse, são mudanças profundas que vão ser feitas, né? É, estão já aprovadas agora na Câmara, falta a sanção da Prefeitura, que estão aprovadas aí pela Câmara, que vão impactar muito na cidade. Então, acho que a gente tem que ter esse cuidado, apesar de todo mundo concordar realmente. Por exemplo, a questão das vagas muda, agora pode ter apenas uma vaga a cada duas unidades, isso era uma demanda, e realmente a Prefeitura exigia um número X de vagas, agora reduziu, isso é importante. É, a ideia, em tese, funciona, né? Assim, em tese é boa. É trazer o morador para perto do centro, o morador que está na periferia, que pode aderir ao Minha Casa Minha Vida, morar no centro. Essa é a ideia. Agora, na prática, isso pode dar muito errado. Inclusive, como a gente já deu matéria aqui, entrevistando o pessoal de São Paulo, o que aconteceu? Ah, o setor, né, imobiliário e pessoas que têm dinheiro compram essas unidades mais baratas, aí no Minha Casa Minha Vida, às vezes através de laranja, ou eles próprios lá conseguem comprar, e transformam esses apartamentos que eram para ser unidades populares em Airbnbs, com Airbnbs e outros aplicativos, né? Mas assim, em apartamentos de aluguel por temporada. E viram um outro tipo de especulação, acabam afastando da ideia original de ocupação social. Mas volto a falar, tinha que ter uma atualização, sim, era urgente, era necessário uma atualização das regras aí, de ocupação, de construção na região central da cidade e nos bairros periféricos. Né? Alguns foram incluídos, outros excluídos, aí, pressão política, força política de cada representante conseguiu alguns tirar o seu bairro, como o caso do bairro Concórdia, que é até o bairro do prefeito, curiosamente, e outros conseguiram, e outros né, interesses aí, conseguiram colocar bairros lá que não estavam nessa chamada área 1, aí, que tem alguns subgrupos que podem ter essa intervenção. Então, isso vai impactar muito o centro e tem que ter, acho que essa é a atenção sobre esse comitê gestor que vai ser criado ainda, como vai funcionar essa fiscalização e esses estudos fundamentais que deveriam ser necessários em todas as obras, né? O impacto de vizinhança aí. Mas não são, podem ser até dispensados em alguns casos, segundo a legislação aprovada na Câmara. Claro, o prefeito ainda pode vetar alguns trechos, pode, né, aprovar integralmente o projeto, pode vetar alguns trechos, mas é uma mudança profunda que merece atenção, discussão, e já foi feito, e a gente, como a gente disse, pega Lagoinha, né, esses bairros aí, no centro e em torno do centro de Belo Horizonte. Tomara, claro, vamos torcer para tudo dar certo, o centro precisa de melhoria, precisa de intervenções, precisa de menos burocracia, sim, para a construção no centro, mas também não pode ser leis, né, muito flexíveis, né, muito abertas, que a gente sabe que a capacidade de fiscalização do poder público brasileiro, de forma geral, é ridícula, é ínfima, né? Sempre vence a força aí do mercado, especulação, sempre prevalece sobre o interesse público. Então, esse é o risco que esse projeto aprovado ontem traz para Belo Horizonte, uma cidade que já está travada, né? Todo dia a gente fala que a cidade já está parada, então esse adensamento no centro tem que ser muito bem pensado mesmo, porque pode acabar de asfixiar, de enterrar de vez a cidade, como pode também dar muito certo. A gente torce para dar certo, mas acho que tem algumas pontas abertas nesse projeto aí que tem que ser aparadas, né? Tem que ser melhor definidas para que esse projeto seja exitoso. É isso. Sinine, Paulo.
0: 9h54, meio ambiente, ilha de calor, enfim... Mandando um abraço aí para vocês, vereadores. 9h54, breve interesse.
7: Diga lá. Desculpa, pedi aqui a parte aqui que chamou a atenção. Um ouvinte me mandou aqui. Eu vou até aqui, ó. O ouvinte que tá dando esse puxão de orelha aqui, né? Foram 35-5, parece, a votação. Ou 32-5. 32-5. Ele perguntando por que o vereador Pedro Rousseff se absteve da votação. Então a gente pode até encaminhar aqui para a assessoria do Pedro Rousseff. Eu não sei por que ele se absteve da votação. Tô só trazendo aqui a dúvida do nosso ouvinte, não sei a resposta, vamos encaminhar para a assessoria dele.
0: Eu assisti, eu não vi ele lá, tá?
7: Não, tá lá, na abstenção.
0: Ah, tá. Ele não estava de corpo presente.
7: É, então foi, se absteve, mas, eu não sei. É. Assessoria, a gente pode entrar em contato com a assessoria do vereador, se ele quiser se manifestar. A gente traz aqui essa informação, porque o vereador Pedro Scusef, que é candidato a deputado federal, assim como a maioria da Câmara de Belo Horizonte, está aí todos eles, quase mais de 50%, pleiteando um cargo a deputado estadual ou federal na eleição deste ano. Agora sim, é isso, Sinine.
0: 9h55, Ken Pereira chegando.
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0: 9h57, Kênio Pereira ao vivo aqui conosco. Bom dia para você, Kênio.
28: Bom dia, Maria Fernanda, Paulo e ouvintes da rádio Band News.
0: Vamos lá, Kênio. Hoje o tema complexo, tema que gera dor de cabeça, conflitos entre familiares, enfim, quando existe um imóvel ali em disputa. Chegou aqui uma pergunta, tem uma pessoa que está ali pedindo a posse de um apartamento, que segundo, né, essa pessoa estava abandonado e ele está morando há 11 anos nesse tal apartamento que estava abandonado. Paga IPTU, paga o condomínio, mas entrou na justiça ali pedindo uso capião. Mas no meio do processo descobriu-se que esse apartamento está financiado pelo sistema de habitação. Enfim, que confusão que é essa?
28: É realmente um imóvel, quando nada, a pessoa tomando posse e agindo como proprietário, ela pode vir requerer o uso capião. Agora, tem um detalhe, gente. Imóveis públicos e imóvel financiado pelo SFH, que tem lá a hipoteca ou a alienação fiduciária, não é passível de uso capião. Então, é importante compreender. Se alguém tem aí um conjunto habitacional, um imóvel abandonado, vai pegar a matrícula, né, e vai constatar que tem um financiamento, esse financiamento com recursos públicos. Então, tecnicamente, não pode ocorrer uso capião. E tem um fato interessante, é que a Lei 5.714 de 71, artigo 9º, coloca como crime a pessoa usar esse imóvel com esbulho possessório. Quando a pessoa entra no imóvel que é financiado visando esbulho possessório para obter a propriedade, é crime. Então, na prática, gente, não entre com a ação de uso capião, em hipótese alguma, se na matrícula consta o financiamento imobiliário, porque isso pode caracterizar crime e, logicamente, a dor de cabeça para o autor desse processo.
6: Agora, Kênio, tem uma outra situação de uso capião bem curiosa, interessante, porque a casa pertence a quatro irmãos, sendo que apenas um reside nesse imóvel que foi adquirido por herança. Os outros três irmãos que vão à casa de vez em quando, participam de festas, encontros familiares. Eles foram acionados numa ação de uso capião por não terem realizado um contrato de comodato. A ação de uso capião pode fazer os três irmãos que não residem na casa perder a propriedade para aquele que mora há mais de 20 anos? O que o senhor, como advogado, faria para defender os irmãos que são réus nessa ação de uso capião?
28: É um ponto básico, né? Então, se o imóvel tem lá quatro irmãos, herdaram, e somente um que usa, e esses três outros irmãos abandonaram o imóvel, nem comparece lá, há um risco sim de uso campeão. Gente, existe uso campeão entre irmãos. Então, toma cuidado em relação ao imóvel que pertence a várias pessoas. Agora, pelo relato aí, Paulo, esses três irmãos comparecem à casa em festas, vão lá de vez em quando. Então, essa ação está fadada ao fracasso. Então, uma coisa é quando os três irmãos nunca mais compareceram no imóvel durante 10, 15 anos lá e deixam somente um usando o imóvel e essa pessoa única faz reforma, paga tudo sozinha. Então, isso pode acontecer com o usucapião. Agora, se tem um contrato de comodato, não há usucapião. E se por acaso esses três provarem, né, com fotografias e vão lá sempre ao imóvel, né, de vez em quando, em festas, logicamente que essa posse não está com ânimos dono, com ânimo de proprietário. Então, essa ação está fadada ao fracasso e, logicamente, esse irmão que é muito esperto, quer tomar o imóvel dos demais coproprietários, vai ter despesa processual e vai ter, no caso, uma condenação, pode ser até por má fé, dependendo da situação, porque esses três irmãos nunca abandonaram o imóvel.

0: E os outros dois vão receber R$ 1.000 da cota parte deles. Então pode cobrar sim o aluguel daquele que usa a casa que é de propriedade coletiva, de forma, eu colocar assim, pessoal, sem a coparticipação dos outros.
1: Agora, a situação de uma família numerosa, comum, né? Das gerações passadas, né? No caso, vamos colocar aí 7 irmãos. Tem 7 irmãos, sendo que um deles deseja vendê-la para dividir o dinheiro. Os demais 6, que são maioria, podem impedir essa venda, essa alienação?
0: É interessante, né, gente? O imóvel pode, vamos colocar assim, né, Paulo? Pode ter 10 proprietários, cada um com 10%. Aquele que tem 10% pode forçar todo mundo a vender. Ninguém é obrigado a permanecer o imóvel em condomínio contra a sua vontade. Então, se a pessoa tem lá 10%, os outros têm 90%, ela pode entrar com a ação para requerer a dissolução do condomínio. Isso está no artigo 1320 do Código Civil. Então é importante compreendermos, né, que o bem imóvel é para ter alegria. Mas quando tem vários proprietários, o ideal será realizar a venda e dividir o dinheiro para evitar a confusão. Então uma pessoa, né, sozinha pode determinar a venda do imóvel para que cada um tenha o seu quinhão em recurso financeiro.
2: E de aluguel? Essa casa, vamos supor, está lá, 7 irmãos herdaram. Aí um que é mais espertinho, ai, consegui aqui botei a casa para alugar. Botou lá numa imobiliária, a casa foi alugada e os outros irmãos nem estavam sabendo, né, que a casa foi colocada para aluguel. Essa família que está morando lá, os outros 5 irmãos podem chegar de uma hora para outra e falar, ó, família, eu não permiti não, também sou dona, pode ir embora. E deixar a família que alugou nas mãos ali, coitada, sem ter para onde ir.
0: É, um ponto, Fernando, um ponto que a inquilina, a família que entrou no imóvel, entrou de boa fé.
2: Sim.
0: Então ela fez um contato com a imobiliária, né, pegou a chave, fez o cadastro, o contrato. Nenhum juiz vai anular esse contrato. Se o contrato lá é de 30 meses, o juiz vai acatar esse contrato porque houve locação de boa fé. Agora, de acordo com a lei inquilinato, artigo 2º, né, quando o imóvel tem mais de um inquilino ou mais de um locador, qualquer um deles que fizer um contrato é solidário, ou seja, tem lá 6 proprietários, 6 locadores. Apenas um assinou o contrato ou apenas um autorizou a imobiliária, está válido.
2: Eita!
0: É uma solidariedade. Então, cabe aos demais coproprietários brigar com o irmão que fez a locação.
2: De danos morais, enfim.
0: Indenização, que for. Agora, tecnicamente, o inquilino de boa-fé não tem culpa em relação a isso e ele vai ser protegido pela lei que o contrato é válido. Então, repito, gente, locação com mais de um inquilino, com mais de um locador, qualquer um que assinar o contrato entende que há uma solidariedade.
2: A família está protegida, pode ficar lá até o fim do contrato.
0: Tranquilamente, sem problema nenhum.
2: Combinado.
1: Kênio, uma última pergunta aqui dos nossos ouvintes. A casa está precisando de reforma, de obras, está com o IPTU atrasado, a prefeitura já está cobrando isso. Uma família, né, que tem a divisão dos irmãos. Os irmãos, e tem um irmão que não quer pagar, não quer contribuir com...
2: Tem sempre um irmão, né?
1: Tem sempre aquele irmão que não quer tirar o escorpião do bolso, não quer pagar, não quer contribuir.
0: O Vila Negra, né? Do contra.
1: Aquele problemático. Os outros irmãos, eles podem arcar com essa dívida, com essa reforma e depois cobrar judicialmente a esse irmão que não contribuiu?
0: O imóvel pertence a 3, 4, 5 pessoas. Todos são obrigados a pagar IPTU, a reformar o imóvel para evitar que ele venha se deteriorar. Então, a obra necessária, todo mundo contribui. Mas se tem aquele irmão lá, né, que quer levar vantagem, que não quer pagar nada, ô, gente, se ele não quer ser proprietário, pode renunciar. Pode renunciar e não ser proprietário mais. Né? A cota a parte passa para os outros. Agora, se ele quer ser proprietário e quer se beneficiar da reforma, do pagamento do IPTU, ele pode ser acionado, sim, os demais irmãos pagam e cobram dele em juízo o que ele não está pagando. E um detalhe, e se vier vender no futuro, abate na cota parte dele as despesas que foram feitas para proteger o bem. Porque se não pagar o IPTU, a prefeitura entra com execução fiscal e penhora o imóvel e vai para leilão. Então, os irmãos pagam o IPTU e aquele que não quer quitar pode ser cobrado em juízo ou abater na cota parte dele no caso da venda.
2: Perfeito. Kênio Pereira, seus contatos, Kênio.
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1: Obrigada, Kênio. Boa terça, boa semana para você.
0: Para todos também. Um grande abraço para todos aí.
1: Até.
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12: Na Avenida do Contorno, sentido Teresa Cristina, perto da rua Paracatu Sinini, tem trânsito lento com fila desde o viaduto oeste que chega à rodoviária, perto da Praça do Peixe. Utilizar o desvio pela Avenida Nossa Senhora de Fátima, lá no Carlos Prates, é a opção. 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
1: Horas 11 minutos. A partir de hoje, a Band News Belo Horizonte estreia o quadro Fala Eleitor. Durante o mês de setembro, a gente vai percorrer bairros de Belo Horizonte, região metropolitana, para ouvir de pertinho as principais demandas da população sobre temas que impactam diretamente a vida de todos nós. E a cada semana, um assunto diferente. A gente vai trazer aqui saúde, meio ambiente, mobilidade, segurança. Bom, estamos conversando com especialistas, estamos analisando as propostas dos candidatos ao governo de Minas Gerais e, principalmente, o que nós estamos fazendo? Abrindo espaço para você, nosso ouvinte, eleitor, que é quem mais importa nesse processo todo. E hoje, Luciana Viana não está aqui no ar-condicionado, porque ela está do lado de Daniel Martins, lá no Centrão de Belo Horizonte, na Praça 7. Bom dia para vocês, dupla.
5: Olá, Cine. Bom dia a você, a todos no estúdio, a todos que nos acompanham.
13: Muito bom dia, Sinine. Ela não tá no ar-condicionado, mas tá um vento aqui que tá inacreditável, tá fresco, igual que se estivesse no ar-condicionado.
5: Exatamente, viu, Cine? E olha, e vamos levar para casa, pro estúdio depois, muitas sugestões de pautas. Conversamos com muitas pessoas aqui sobre vários assuntos, mas o assunto hoje é saúde, né? O que pode melhorar, né, em relação à saúde no nosso estado? Quais foram as maiores demandas relacionadas ao tema? Por aqui, nós ouvimos muito a palavra demora, espera. Pessoas esperando muito tempo para marcação de uma consulta, aguardando muito tempo para a realização de um exame, para a realização também de cirurgias eletivas, né, as que não são urgentes. Então, a palavra aqui hoje em relação à saúde, viu, Sinine, foi demora. Espera. Houve pai, né, relatando, desabafando que espera meses uma cirurgia para o filho. Houve uma senhora também dizendo que precisa de um exame no hospital. Isso está complicando a situação dela, inclusive em relação aos afazeres em casa, que ela fica limitada, né, àquela condição que vai piorando. Ou seja, foram relatos realmente que resumem a isso, a demora, a espera. Agora, essas responsabilidades, né, cabem ao governo do estado? Bom, será? O Daniel Martins, inclusive, né, Dan, conversou com especialistas, não é isso?
13: Exatamente. A gente conversou com o Tayan Fernando, ele que é advogado especializado em direito público da saúde e médico também. Ele falou um pouquinho pra gente sobre o que, que a gente pode cobrar de cada pessoa que a gente vai eleger esse ano. Lembrando, nós vamos votar para presidente, governador, senador, deputado federal e deputado estadual. Cada um tem uma tarefa diferente, né? E para a gente saber o que, que a gente tem que cobrar de cada um, a gente conversou com o Tayan. Então, primeiro ele vai explicar para a gente o que, que o executivo faz. O que, que o nosso presidente e o nosso governador pode fazer pela saúde pública. Vamos ouvir.
14: O município ele tem a obrigação da saúde básica, a saúde de referência, que é a vacinação, que é programas de saúde básica, é o assistente social, né, que vai na casa para verificar a dengue, para verificar a vacinação. Já o estado, ele tem a obrigação de atendimento secundário, mas especializado, e hospitais e atendimento cirúrgico mesmo. São a gama de serviços mais complexos. E a União tem a competência, né, o governo federal tem a competência de realizar toda a parte de planejamento federal e tratamentos mais caros, como medicamentos de alto custo, tratamentos mais especializados, com programas de relação a esses tratamentos com alto custo financeiro.
13: Lembrando que ele falou também o que o municipal tem o papel, né, em toda essa questão, o que a prefeitura tem de papel. A gente não vai eleger prefeito, mas é bom os nossos ouvintes estarem cientes, né? É diferente do que a prefeitura pode fazer, o que o governo pode fazer e também o que o governo federal pode fazer. O Tayan, ele também falou pra gente sobre agora as obrigações do legislativo, que tem justamente essa obrigação de criar as leis. Vamos ouvi-lo.
14: É muito importante para que o eleitor tenha consciência que o Congresso Nacional e a Câmara Estadual, ela tem a função de criar leis. Essas ferramentas para que o executivo, né, o governador, consiga exercer políticas públicas melhores. Então, a função do parlamentar é criar leis. Então, verifica o que ele tem de proposta de criação de lei, o que ele pretende mudar na legislação sobre a saúde. Então, a importância é de verificar o que eles têm de propostas que são contundentes e que é da competência dele criar esse tipo de mecanismo.
13: Pois é, Celina, agora a gente já está ciente, então, do que cada um pode fazer para melhorar o acesso à saúde, a universalização da saúde, sim, né? O que cobrar de cada um. Então, já já, a gente volta com o que interessa, que é a cobrança do eleitor, já que aqui ele tem sempre a voz, Celina.
1: Obrigada, Dan, Lu, a gente vai para o intervalo rapidinho, atualiza o noticiário. E eles tiveram uma missão que é difícil, eles pegaram os planos de governo dos 6 principais candidatos, né, que estão tentando uma vaga no Palácio Tiradentes nas eleições deste ano, e escarafuncharam o que, que cada um está prometendo para a área da saúde. É depois do intervalo, a gente volta já já e a dupla continua por lá com o nosso púlpito, lá na Praça 7.
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12: 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Fala agora, Cine, do trânsito na Raja Gabalha, no caminho para o centro, lá na passagem pelo Cidade Jardim, acesso de veículos no trajeto. Para quem está saindo do Belvedere, a dica é pegar o desvio no São Bento, as avenidas Arthur Bernardes e Prudente de Moraes, já que a MGC 356 também está travada lá na curva do Belvedere. 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
19: Abrindo um bloco de manchetes, atualizando as notícias aqui de Belo Horizonte, região metropolitana. Setembro começa com alerta de tempestades em Minas, incluindo Belo Horizonte. O comunicado emitido pelo Instituto Nacional de Meteorologia inclui queda de granizo em 492 cidades e vale até a meia-noite, podendo ser renovado a qualquer momento. Estão na lista cidades da Zona da Mata, Triângulo Mineiro, Alto Paranaíba, Oeste, Sul, Sudoeste, Campo das Vertentes, a região metropolitana de Belo Horizonte, a região central e o Vale do Rio Doce. O IMET cita a possibilidade de chuva de até 50 milímetros por dia e ventos intensos, entre 40 e 60 km por hora.
1: E aqui na capital, a Defesa Civil reforça o alerta para temperaturas elevadas e pancadas de chuva, acompanhadas de raios, rajadas de vento e granizo isolado. Hoje, a máxima prevista é de 34 graus, umidade relativa do ar lá embaixo, 25%, principalmente no período da tarde. A mínima foi de 18 graus.
19: O Certificado de Registro e Licenciamento de Veículo 2026 passa a ser exigido em Minas a partir desta terça-feira para veículos com placas de finais 1, 2 e 3. Para emitir o documento, o proprietário deve estar com a obrigação do carro em dia, como o IPVA, taxas e eventuais multas vencidas. Circular sem o CRLV, que é o documento do veículo, é infração gravíssima. O valor da penalidade é de R$ 293,47, mais 7 pontos na carteira, além da remoção do veículo. Para veículos com finais de placa 4, 5 e 6, a obrigatoriedade começa a valer a partir do dia 1º de outubro. Para finais 7, 8, 9 e 0, a partir do dia 1º de novembro.
1: O pedágio na BR-040 entre Belo Horizonte e Cristalina, em Goiás, vai ficar mais caro a partir do dia 10 de setembro. O reajuste médio nas 7 praças de pedágio será de 7%. Os novos valores para carros de passeio vão variar de R$ 12,10 a R$ 16,60.
19: A região do Trevo do Belvedere, próximo ao BH Shopping, terá interdições e alterações no trânsito a partir deste sábado. O local vai passar por içamento de vigas da ampliação do viaduto da Avenida Raja Gabalha sobre a MGC 356. A Prefeitura de Belo Horizonte afirma que entre 7 da manhã e meio-dia, uma faixa da pista central da MGC 356 no sentido centro será interditada para o posicionamento dos guindastes e das carretas que vão transportar os contrapesos. O trânsito será direcionado para a pista marginal à direita. Já os motoristas que vêm do Rio de Janeiro para Belo Horizonte serão orientados a utilizar o anel rodoviário ou a pista marginal de acesso ao BH Shopping, com retorno na Praça Marcelo Góes Menecucci. Para veículos que chegam de Nova Lima pela MG-030, haverá uma conversão à esquerda semaforizada para acesso direto à MGC 356 no sentido Rio de Janeiro. A previsão é de que toda a operação seja concluída ao longo da manhã de segunda-feira. Retomada após a contratação de uma nova empresa, a obra tem investimento de R$ 22,8 milhões de reais com recursos do Tesouro Municipal e previsão de conclusão em 2027.
1: Ou seja, não passem pelo trevo do BH Shopping neste fim de semana.
19: É bom evitar, viu? É bom evitar.
1: Entregadores de aplicativos realizam hoje uma paralisação nacional. Fala Tamires Xavier.
15: Entregadores de aplicativos de todo o país realizam nesta terça-feira uma paralisação nacional contra as condições de trabalho oferecidas pelas plataformas. A mobilização, chamada de Breque Geral dos Apps, é organizada pelas redes sociais e por grupos de mensagens. Entre as principais reivindicações estão mudanças nas taxas pagas pelas empresas e maior transparência nos critérios utilizados para bloquear as contas dos trabalhadores. A categoria reivindica uma taxa mínima de R$ 10 por corrida curta, além de R$ 2,50 por quilômetro rodado. Outro ponto de insatisfação é o sistema de bloqueio das plataformas. Os trabalhadores denunciam que algumas contas são suspensas ou bloqueadas de forma automática, sem explicações claras e sem possibilidade adequada de defesa. Durante o movimento, a orientação dos organizadores é que os entregadores permaneçam offline nos aplicativos. Também são previstos atos, buzinaços e carreatas em diferentes cidades.
19: Incêndio em loja de móveis em Venda Nova é controlado depois de uma semana de fogo ininterrupto, de controle, de combate dos bombeiros durante uma semana. Mais detalhes com Tayane Ribeiro.
20: 5 imóveis atingidos por um incêndio de grandes proporções no bairro Rio Branco, em Venda Nova, seguem isolados. A Defesa Civil realizou uma vistoria no último domingo e manteve interdições em 4 locais, além do galpão de imóveis, onde as chamas se iniciaram. Segundo o órgão, foram emitidas notificações aos responsáveis pelos imóveis para a adoção emergencial das medidas necessárias para reduzir os riscos. Entre as providências estão a eliminação das condições que possam favorecer novos acidentes, a retirada adequada dos materiais atingidos e a avaliação técnica dos elementos estruturais e das instalações danificadas. As chamas, que tomaram o subsolo da loja de imóveis na terça-feira da semana passada, foram controladas pelo Corpo de Bombeiros.
1: Dez e 25 no futebol, Galo decidindo hoje a vaga para a semifinal da Copa do Brasil. Clássico, diga lá, Dan Abreu.
21: O Atlético volta aos gramados nesta terça-feira para encarar o Cruzeiro nas quartas de final da Copa do Brasil. A equipe alvinegra busca fazer o dever de casa, já que com um empate na primeira partida, precisa apenas de uma vitória simples. Para o duelo, o técnico Eduardo Domingues tem dúvidas importantes para o lado defensivo. O goleiro Everson ainda não está confirmado para o jogo devido a uma lesão no pé. O zagueiro Juan Tressold também pode ser baixa após passar por um protocolo de concussão na primeira partida da decisão. Por outro lado, os meias Gustavo Scarpa e Vitor Hugo estão de volta. Para bater o rival, o alvinegro se apega ao retrospecto de 13 jogos sem perder. Além disso, a última derrota como mandante foi há quase 5 meses. A bola rola às 9 da noite em Belo Horizonte, na Arena MRV.
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12: Vamos lá para a região oeste da capital. Sinine, Avenida Amazonas, complicada no caminho para o centro da Rua General Andrade Neves, chegando ao Gutierrez, com fila desde o viaduto da Silva Lobo. Não há informação de ocorrências no caminho. A dica para o motorista que sai da região oeste é dirigir com paciência, porque a Avenida Tereza Cristina também está agarrada devido à fila lá no contorno que afeta a Tereza Cristina desde o viaduto Itamar Franco. 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
1: Nosso quadro, novo quadro, estreando hoje aqui na Band News FM Belo Horizonte, é o Fala Eleitor. Luciana Viana, Daniel Martins, hoje estão com o nosso púlpito móvel lá no Hipercentro de Belo Horizonte, na Praça 7, e eles estão conversando com a população. Hoje o nosso tema é saúde. A gente está ouvindo de você, nosso ouvinte, espectador, eleitor, as principais queixas, demandas na área da saúde. E o Daniel e a Luciana tiveram para casa bem intenso ontem, que foi analisar o plano de governo dos candidatos, dos 6 principais candidatos mais bem posicionados nas últimas pesquisas ao Palácio Tiradentes. Luciana Viana, Daniel Martins, microfone com vocês.
5: Da Sinine, a todos aí no estúdio, né, nos acompanhando, Murilo, Paolo. Bom, estamos aqui na Praça 7, para quem está chegando agora, né, da Rádio Band News FM, que nos assiste, inclusive, pelo canal Band Minas no YouTube, bem no coração, no hipercentro da capital mineira. Estamos aqui posicionados numa parte em que não aparecem, né, as bandeiras de propaganda eleitoral, mas gostaríamos de mostrar ali o pirulito, né, e fazer aqui um 360 graus na Praça 7, mas não é possível neste momento. Mas aqui nós ouvimos muitos eleitores, tá, reclamando sobre essa questão da saúde, né? São experiências diferentes, relatos diferentes, mas que convergem, né, para aquela questão de quem depende da saúde pública, de que forma isso impacta na vida dessas pessoas. Sinine, se você me permite, vamos começar ouvindo algumas pessoas com, claro, as quais nós conversamos aqui. Olha, nós conversamos há pouco, por exemplo, com o senhor...
13: Para saber o que as propostas respondem para essas pessoas, né?
5: Exatamente, ó, o senhor José, né, o senhor José Maria Nunes, ele que é aposentado, ele falou sobre as filas, né, do INSS em relação aí à saúde, vamos acompanhar.
24: Então, se o próximo nosso governante, que Deus ilumine a cabeça de quem quer que seja, o A ou B, se olha para nós com mais atenção, porque a saúde está de fazer dó. É crianças na fila, é mãe de família na fila, pai de família morrendo em pé na fila, porque não está tendo como receber esse pessoal. Não é porque são maus, não. É realmente a administração que está falha, está fraca.
5: Pois é, o Sinine, já o senhor Gerson da Silva, ele deu bronca, né, Dan? ele deu bronca para a demora no atendimento nas UPAs, né, nas unidades de pronto atendimento.
3: Né, você chega no UPA, fica a vida inteira lá sentado lá na UPA, para ser atendido é um caos. Né? Então aí é difícil, né? Para nós é difícil. Né? Eu mesmo preciso de ir lá no UPA fazer um negócio lá aqui do braço aqui. Eu estou até pensando em ir. Né?
5: E a demora é imensa.
3: Você chega lá, pode levar até marmita. Tem que levar seu bandeco, porque aí não tem como, né? Às vezes a pessoa não tem dinheiro para fazer um lanche, certo? Ele fica ali agarrado o tempo todo. Né? Ele não chama. Muitas das vezes o médico fica lá dentro da sala tomando café, contando o caos, que eu já vi isso nesses UPA que tem por aí.
13: Pois é, Senine, nós também tivemos reclamações em relação às demoras para a realização de exames e também para as cirurgias eletivas. O auxiliar de obras, Juscenito Lopes, ele conta que está esperando há pelo menos 3 meses a cirurgia eletiva do filho. Vamos ouvi-lo.
7: Você vai no médico, você vai fazer um exame, você pede um exame por o SUS, você leva 3, 4 meses. Eu já vi dizer de pessoas pedir um exame para fazer. E quando viu o exame, a pessoa já morreu. Outro, a pessoa não existe mais. Isso é vida? Eu estou com meu filho lá para fazer uma fimosezinha, uma cirurgiazinha simples. Tem 3 meses lá os papéis e não sabe ainda quando vem um simples exame. Imagine quem tem aí outros exames para uma cirurgia mais grave. Chega a morte e não fez uma cirurgia.
13: Já a aposentada Rosa Ferreira, ela afirmou que a Secretaria de Estado de Saúde demorou para autorizar a retirada de um cisto que ela tinha no ombro. Contou, inclusive, que esse cisto cresceu durante esse tempo de espera. Vamos ouvi-la.
8: Bom, eu já tive muita sorte com os hospitais. Já fiz 2 cirurgias e a Secretaria de Saúde é que demora demais da conta para liberar um exame para a gente. Eu estava com caroço no ombro. E a Secretaria de Saúde demorou, que quando ele estava com 2 milímetros, quando o médico foi tirar, já estava quase com 6. Aí, então, eu posto, a Santa Casa é ótima, então, as ciências médicas, então só tem reclamar mesmo da Secretaria de Saúde, que não libera exame.
13: Pois é, Sinina, então, para a gente dar uma resposta para todos nós eleitores, né, em relação ao que cada governador planeja para a área da saúde, caso eleitos. Nós analisamos as propostas, o plano de governo de cada um dos 6 principais candidatos à eleição ao governo de Minas Gerais e, claro, todos esses planos tinham propostas até relativamente parecidas, né, Lulu? Muitas propostas similares em relação ao que oferecem e nós vamos ler aqui uma proposta de cada governador, não sobre o mesmo tema, mas uma de cada governador para poder para os nossos ouvintes e também para todos os eleitores que nos escutam, terem uma noção do que está sendo ofertado. Vou começar pelo Flávio Roscoe, do PL, que fala justamente em relação ao painel de consulta em tempo real, falando sobre cirurgias eletivas, que nós rodamos aqui as sonoras dos eleitores preocupados em relação a esse tema, já que ele propõe um painel digital de consulta em tempo real, integrado ao aplicativo móvel do Estado, onde cada cidadão poderá, então, consultar em tempo real a posição exata na fila de cirurgia eletiva do hospital de referência. Nós temos também a proposta do Alexandre Calil, do PDT, integração do SAMU e bombeiros para poder integrar operacionalmente tanto o 92 e o 93 e o comando de aviação do Estado para poder criar uma resposta coordenada de resgate e transporte aeromédico. O Cleitinho, do Republicanos, tem uma proposta diferente, a prevenção de dependências e apostas no âmbito da assistência social, o plano que propõe ampliar então a rede de atendimento a dependentes químicos e implementar programas preventivos focado no vício em jogos e apostas eletrônicas. Lembrando, uma proposta de cada um dos candidatos, não pegamos a mesma proposta, queremos essa diferenciada, né, Lulu?
5: Exatamente, viu? Bom, Sinini, vamos lá dar sequência, né? O candidato Flávio Roscoe, do PL, por exemplo, painel digital de consulta em tempo real, né? Ele quer desenvolver um painel público único integrado ao aplicativo móvel do Estado, onde cada cidadão poderá consultar em tempo real a posição dele exata na fila de cirurgia eletiva, né? Ou do hospital de referência. Gabriel Azevedo, do MDB. Linha de cuidado às famílias atípicas. Ele quer instituir um fluxo único e integrado que conecte a saúde, a educação, a assistência social para o atendimento ao transtorno.
1: Ih, travamos. Ai, daqui a pouco.
5: Opa, peraí, Lulu. O programa abrange desde o diagnóstico precoce.
1: Só um minutinho, para a gente ser, né?
9: Justo,
1: igual com todos. A parte do Gabriel travou. Eu vou pedir, por favor, para você ler novamente a proposta de saúde do plano de governo do candidato Gabriel Azevedo. Por gentileza, Lu.
5: Perfeito, Gabriel Azevedo, MDB, linha de cuidado às famílias atípicas. Ele quer instituir um fluxo único e integrado que conecte a saúde, a educação e assistência social para atendimento ao transtorno do espectro autista, né? Deficiências e transtornos neurodesenvolvimento. O programa abrange, viu, Sinene? Desde o diagnóstico precoce até a reabilitação, apoio ao cuidador com suporte psicossocial e respiro, né, familiar, o que ele chama. E transparência nas filas de espera por terapia de reabilitação. Bom, próximo candidato, o que pode fazer para melhorar a saúde em Minas Gerais? Matheus Simões, PSD, atual governador. Aprimorar o acesso a medicamentos, facilitar a distribuição e o acesso a medicamentos, direcionando a atenção prioritária às regiões e às populações que hoje se encontram, né, menos assistidas pelo sistema. Patrus Ananias, do PT, reversão de privatizações, fortalecimento da FEMIG, reverter a política de desmonte e privatização dos hospitais da Fundação Hospitalar de Minas, promovendo a reestruturação, investimentos e ampliação do atendimento no interior do estado. Bom, Sinene, trouxemos aqui as propostas, né, no campo da saúde, dos seis candidatos, né, os principais que têm representatividade, né, junto a Brasília, os seus partidos, as propostas deles. E aqui o nosso papel...
13: Não são as únicas propostas. Como nós dissemos, as propostas são bem parecidas, inclusive, dos planos de governo em relação a todas essas áreas de atendimento que a gente falou aqui.
5: Isso, são bem semelhantes, né? E o que a gente percebeu aqui também de semelhante é a reclamação dos nossos ouvintes eleitores sobre essa demora para tudo, para marcar um exame, para marcar uma consulta, para conseguir uma cirurgia eletiva, né? Espera, demora. E isso impacta diretamente o dia a dia daquela pessoa que precisa daquele exame, daquela cirurgia, né? Isso impacta, inclusive, economia, entre outras coisas, né? A vida social da pessoa, o bem-estar, a saúde mental, tudo isso. Bom, Sinene, o nosso papel aqui é esse, né? Ouvir, reportar essas reclamações, né? Verificar os planos de governo em relação a vários temas. E é isso, a gente está aqui para isso, tá? Na Praça 7, já agradecendo aqui, né, a participação de todos os ouvintes eleitores, aos outros ouvintes também que pararam, nos abordaram aqui. Ganhamos até balinha aqui também, né? Um vendedor de balas que passou muito gentilmente, nos ofereceu. Mas é isso, Sinene, estamos onde o povo está, estamos onde realmente as demandas...
13: Semana que vem tem mais,
5: é o mais importante, né, Dan?
13: Exato. Semana que vem vai ser outro tema, então cada semana desse mês vamos abordar um tema diferente, educação, vai ser segurança pública, meio ambiente e, claro, vamos ouvir. Economia e ouvir os nossos eleitores, os nossos ouvintes, né? Não os nossos eleitores, os eleitores e os nossos ouvintes, CNN.
1: Obrigada, Daniel Martins, Luciana Viana, do Hipercentro de Belo Horizonte, neste primeiro episódio do nosso quadro, né, que a gente criou aqui para as eleições 2026, Fala Eleitor. Um trabalho importante. Primeiro a gente tentou entender o que cada um, né, cada cargo político, né, ele tem que nos entregar, ele deve fazer para determinada área, né? O que o presidente faz, o que deputado faz, e depois ouvir de você, eleitor, qual é a sua queixa e a quem você deve se dirigir, né, de acordo com a sua demanda.
10: E que riqueza que é, né? A gente ouvir o eleitor, e é um amparo, é um tipo de amparo, a gente botar o microfone ali na frente dele para ele poder desabafar, para ele poder dar a sua indignação. Lembrando que a doença não espera. A gente espera em meses para um exame, mas a doença, ela não para, ela só evolui. E aí é um grande prejuízo para a saúde dessa população, como diz o eleitor ali, tem gente que até morre na fila de uma cirurgia ou de um simples exame.
11: Eu achei interessante esse projeto, esse Fala Eleitor, que é uma espécie de ouvidoria, né, do eleitor, a voz direta de quem está na rua, no centro de Belo Horizonte, onde passam pessoas de todas as partes do estado, né, não só moradores de Belo Horizonte, mas muita gente que está na capital, passa ali pelo centro, muitas vezes candidatos com propostas muito distantes da queixa principal do eleitor. Qual que é a queixa principal do eleitor que a gente ouviu hoje? É a celeridade, tanto na marcação quanto na realização de exames, de consultas, né? Ainda a gente não tem aí essa celeridade, né, no SUS. Não é uma realidade só de Minas Gerais, né? O SUS é um sistema muito bom, mas, como é de graça, gratuito, atende muita gente, há uma demora. Mas os estados podem ter mecanismos de aperfeiçoamento dessas consultas, né, para tentar dar mais celeridade nessas consultas. E eu acho que essa, pelo menos nesse capítulo de hoje do nosso Fala Eleitor, acho que foi a demanda que a gente mais ouviu aí, essa questão de ter tanto uma resposta quanto uma realização da consulta mais rápida mesmo, mais transparência e efetividade no sistema de saúde.
1: É a gestão do tempo.
11: Exatamente.
1: Eu acho que é uma demanda, enfim, é intergaláctica, né? A gente quer perder menos tempo, ter mais agilidade, gastar tempo de qualidade, não tempo em fila, tempo esperando pelo serviço público. 10h42, dupla, muito obrigada, bom trabalho para você. Semana que vem tem mais.
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1: Opa, bom dia, Sinine, Luciana Viana, Murilo Rocha, amigos e amigas da Band News FM. Jogão de bola, independentemente da forma dos dois times jogarem. Certamente um jogo tenso, uma partida amarrada, porque Atlético e Cruzeiro, especialmente em decisões, é sempre assim esse tipo de jogo. Um grande árbitro, acostumado à pressão de todo tipo, o paulista Rafael Claus, FIFA, apitou jogos de Copa do Mundo esse ano, enfrentou até a ira do presidente Donald Trump dos Estados Unidos, que fez a FIFA reverter um cartão vermelho que ele deu para um atacante da seleção dos Estados Unidos. Rafael Claus é garantia de que a arbitragem não vai se submeter a pressões. Certamente haverá dos dois lados. É sempre assim em Atlético e Cruzeiro. O provável Cruzeiro do técnico Arthur Jorge, Otávio, Fagner, Fabrício Bruno, Jonathan Jesus e Vidalba, Lucas Romero, Gerson e Matheus Pereira, Arroio, Wesley ou Matheus Henrique e Caio Jorge, que foi absolvido. Absolvido não, né? Tomou um jogo, pena convertida em multa no julgamento de ontem do STJD e não era esperada outra coisa que não fosse a presença do Caio Jorge no jogo de hoje, neste confronto contra o Atlético. O Galo dificilmente terá o Everson, que se contundiu naquele choque no final da partida passada, uma lesão no pé. O provável goleiro será o Gabriel Delfim, da base do Galo. Um bom goleiro, mas clássico é clássico e Everson é Everson, né, gente? Especialmente se a decisão for para as penalidades. Outra dúvida, Juan Tressoldi, o zagueiro do choque com o Caio Jorge, se joga ou não. Se não for o Tressoldi, Vitão será o zagueiro do Atlético. Provável Galo do técnico Eduardo Domingues, Gabriel Delfim ou Everson, Alan Franco, Tressoldi ou Vitão, Vitor Hugo e Renan Lodi, Castanho, Michael e Fred, Bernard, Coelho e Cassierra. Provável Atlético para esta noite. Importante lembrar, gente, que nos estádios a violência está quase que banida nos estádios. Porém, na cidade, de modo geral, em Belo Horizonte, é muito comum violência entre marginais travestidos de torcedores de Atlético e Cruzeiro, especialmente esses que se escondem nas torcidas organizadas. Eles combinam guerra entre eles nos bairros da cidade. Por mais que a polícia civil, a polícia militar, por mais que a inteligência das polícias trabalhe, nem sempre eles conseguem detectar os locais onde haverá guerra entre gangues de supostos torcedores, né, de Atlético e Cruzeiro. Agora, vale lembrar também que a justiça tem trabalhado nisso, né? Todo mundo sabe, todo mundo se lembra que em 2010, atleticanos ligados à galocura, mataram um torcedor do Cruzeiro em frente ao Chevrolet Hall, na Avenida Nossa Senhora do Carmo, em Belo Horizonte, e foram condenados. Penas de 13 a 20 anos. Tem atleticano, liderança dessa torcida, cumprindo pena até hoje. E mais recentemente, um torcedor do Cruzeiro foi condenado a 67 anos de prisão. Claro que o cara não cumpre isso tudo, há benesses da lei, essa coisa toda, mas vai cumprir uns bons anos de cadeia o Samuel Paixão de Souza, integrante da Máfia Azul, né? Que foi condenado a 67 anos de prisão, julgamento no dia 12 de agosto recentemente. O camarada está foragido, jogou uma bomba no ônibus depois de um jogo do Atlético, nem foi contra o Cruzeiro, o Atlético e Fluminense, uma quarta-feira à noite em Belo Horizonte, e esse torcedor, suposto torcedor do Cruzeiro, tomou 67 anos de pena. Então, todo cuidado é pouco, e para estes marginais infiltrados nas torcidas, né, que tomem vergonha na cara, que tomem juízo e que a polícia e a justiça continuem prendendo e condenando estes marginais, como tem acontecido em Belo Horizonte. Abraço, gente. Até amanhã.
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2: Vamos falar também, Sinini, do caminho para quem sai de Contagem. Betim tá vindo para BH, Cardeal Gini Patielli agora travada. Fila do anel rodoviário até a rodovia Fernão Dias, lá no bairro Amazonas. Via expressa é a opção. E você que já tá na rodovia Fernão Dias, tem dica também. No Riacho das Pedras, perto do hipermercado, o desvio pela Avenida Francisco Firmo de Matos, dirigindo rumo ao Cidade Industrial, ou ao chegar no Cidade Industrial, na nova trincheira, Avenida General Davi Sarnoff e depois a Tereza Cristina. 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
3: Tem gente que não consegue assimilar o término de uma relação. Fica sempre insistindo, rapaz, em uma última conversa. E isso é muito perigoso, meu irmão, porque o nosso ego sempre vai querer uma explicação. Quer que o outro reconheça o estrago que fez. Aqui, quer um conselho? Pare de procurar vírgulas onde a existência já escreveu um ponto final. Há momentos em que insistimos em permanecer diante de uma porta fechada, imaginando que do outro lado ainda existe uma explicação capaz de apaziguar aquilo que sentimos. Queremos uma última palavra, uma última conversa, uma última justificativa, como se compreender o fim pudesse torná-lo menos doloroso. Mas nem todo o fim precisa ser explicado. Algumas coisas simplesmente terminam porque cumpriram o tempo que tinha em nossa vida, rapaz. E há silêncios que não são ausência de resposta, são a própria resposta. Quando alguém parte sem olhar para trás, quando abandona aquilo que um dia ajudou a construir, talvez esteja revelando não apenas quem é, mas também o lugar que você ocupava em sua consciência. Não é preciso transformar isso em ressentimento, viu? É, basta reconhecer o fato. A vida nos ensina, às vezes de maneira cruel, que não podemos obrigar ninguém a reconhecer o valor daquilo que perdeu. Há pessoas que quebram vínculos e caminham sobre os próprios cacos sem jamais compreender a extensão do que destruíram. Aceitar isso é uma forma profunda de liberdade. Você não precisa da consciência do outro para recuperar a sua paz. Não precisa que alguém reconheça a ferida para começar a cicatrizá-la. Há finais que não pedem explicação, pedem maturidade. Há ausências que não precisam ser preenchidas, precisam ser aceitas. E há perdas que, depois de algum tempo, descobrimos que eram apenas a vida retirando de nossas mãos aquilo que já não deveria permanecer. Siga em frente, meu querido. Não porque não doeu, mas porque a sua existência é maior do que aquilo que terminou. E talvez a verdadeira liberdade comece exatamente quando deixamos de perguntar por que alguém nos deixou e começamos a perguntar para onde a vida está nos levando. Fui claro! É isso aí, meus queridos! Falou legal! Bye, bye!
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0: 10h52, mais um giro de manchetes aqui no Jornal Band News Minas, primeira edição. Começam hoje as inscrições para o cadastramento escolar 2027 da Rede Municipal de Contagem, na Grande BH. As famílias de crianças que vão entrar na educação infantil ou no ensino fundamental no próximo ano podem aderir ao processo até o dia 13 de setembro. De acordo com a Prefeitura, as inscrições são gratuitas e devem ser realizadas pelos pais ou responsáveis pela internet por meio do portal oficial da cidade.
1: O governo federal reserva quase 45 bilhões de reais para o pagamento de emendas parlamentares no ano que vem. A previsão está no orçamento de 2027, enviado ontem ao Congresso. A proposta prevê ainda um salário mínimo de R$ 1.741, um aumento de R$ 120 com relação ao valor atual. Se confirmado, o reajuste será aplicado a partir de janeiro. O governo federal também fixou uma meta fiscal com saldo positivo no ano que vem, com superávit de mais de R$ 73 bilhões.
0: E o Congresso analisa hoje a manutenção da medida provisória que acabou com a chamada taxa das blusinhas. O texto suspendeu a cobrança de 20% de imposto federal para compras de até $50 em plataformas estrangeiras. Se a votação não ocorrer até o dia 8, a MP vai caducar, ou seja, perde a validade. O imposto volta a ser cobrado em 9 de setembro. A apresentação e a votação do relatório na comissão que analisa a medida estão previstas para esta manhã.
1: Plataformas como YouTube e Instagram derrubam em território nacional as contas de Renan Santos, do Missão, que concorre à presidência da República. A remoção ocorre depois que o ministro Dias Toffoli, do Tribunal Superior Eleitoral, suspendeu a propaganda digital do candidato nesses perfis. A decisão impede ainda que ele receba recursos do fundo eleitoral e de participar de debates e entrevistas. O ministro alega que o candidato omitiu a existência de perfis nas redes sociais que só foram posteriormente informados. Para Toffoli, Renan Santos descumpriu uma obrigação legal e a omissão traz uma quebra de isonomia e risco de cometimento de ilícitos mais graves. O candidato do Missão considera a medida ilegal e vai recorrer.
0: E no cenário internacional, passa de 1.000 o número de mortos após a avalanche que atingiu a região de fronteira entre o Nepal e a China. O número de desaparecidos é de mais de 4.400, com estrangeiros de mais de 30 nacionalidades. Equipes seguem com as buscas, inclusive para resgatar mais de 600 trabalhadores presos em túneis. Autoridades realizam explosões controladas para tentar chegar às galerias onde operários de usinas hidrelétricas do Nepal estariam.
2: 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Fechando o nosso giro, anel rodoviário no caminho para Vitória, perto do viaduto da Avenida Amazonas, está parcialmente comprometido. Ocorrência gerando fila desde o trevo do Betânia. Quem desce o anel no trevo do Betânia, utilizar o desvio pela rua Úrsula Paulino é a solução de momento. 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
0: R$10,58, bom dia, meninos.
17: Bom dia, Sinine.
0: Tudo bem por aí?
17: Tudo bem, estamos chegando aqui, tá tudo certinho. Hoje é dia de clássico, você sabe como que funciona, né, Valor?
18: Eita. É isso. Aniversário do Elton Novaes.
0: É hoje?
18: Falando baixinho, é hoje.
0: Parabéns
19: pra você. Parabéns, viu, Elton?
17: Valeu,
0: parabéns, valeu. Parabéns, Elton. É bom, de presente, você queria qual placar?
17: O placar. que situação, hein?
19: É bem...
17: 3-3? Vai pros pênaltis,
0: tá,
17: que vença o melhor.
18: É, placar bailarino, né?
0: Então, tá bom.
20: Você merece um presente melhor, Elton.
17: É, um 3-3 aí.
0: O que que tem. É, ontem a gente tava na dúvida do goleiro, do Galo, entra, não entra. O que que vocês acham? Informações?
18: Cada um acha uma coisa, eu acho. Aqui. Eu acho que joga.
0: Você acha que joga?
18: Sim.
17: Eu acho que não joga.
0: Eita.
19: O Sinine.
18: E Thiago?
19: Ele tá com um pé. E aí a informação que eu vou trazer: ele tá com um pé enorme. Enorme. E aí ele tá tentando de todas as formas jogar, tá? Embora ele esteja com um pé enorme, ele, Everson, tá fazendo o que pode pra jogar. Mas eu acho improvável que jogue. Nós estamos falando de uma fratura no metatarso.
18: Cada um acha uma coisa, eu falei, né? Um acha que joga, outro acha que não joga, um acha improvável.
19: É isso.
0: Bom, 11 horas em ponto, a gente vai ficando por aqui. Meninos, bom programa pra vocês. Até amanhã.
18: Valeu.
17: Valeu.
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0: Muito bem, senhoras e senhores, mais uma edição do Band News na área. A partir de agora, sejam todos muito bem-vindos. 1º de setembro, aniversário de Elton Novaes. Uou. É doido.
1: Doido.
0: É chato.
1: Chato.
0: Ao quadrado, mas é uma reserva moral.
1: Obrigado.
0: Aí,
1: são seus olhos, meu amor.
0: Aí é o seguinte, é muito chato.

0: Na verdade, é bom para um monte de coisa, né? Mas também
1: para
0: o coração.
1: Faz bem para o moral, né?
0: Já diria a Rita Cadillac. Rita grande e Rita Cadillac.
2: Faz bem para o moral.
0: É.
3: Sabe o que ele vai ganhar de presente hoje?
1: É bom para o moral, na verdade.
3: Ele pediu para a Sinine. Um 3x3.
2: 3x3. Nossa, já 3x3. Tem muito gol, muita festa.
3: Seria mais engraçado ainda se um abrisse 3x0 e o outro empatasse e ganhasse nos pênaltis.
2: Meu Deus, já pensou? Que loucura.
0: Tipo Milan e Liverpool. O Valu falou e ele tem razão, né? Hoje, o que você falou ontem? Que hoje seria um dia de quê mesmo?
1: É... A fala do Mano Brown?
0: É.
1: É, o Mano Brown tem vida louca. Acho que o Dani pode me ajudar. Não sei se é parte 1, parte 2.
4: A gente errou aquele dia.
1: É, erramos?
4: A gente inverteu.
1: É, eu sempre confundo a 1 com a 2.
4: Parte 1 é o que ele conta a história. O parte 2 é o vamos brindar que o dia de amanhã
1: só tem isso, foi o que eu falei. É a parte 2, então. Eu falei.
4: Essa tava
1: ontem,
4: certo.
1: É, ontem eu falei, vamos brindar o dia de hoje, que era ontem, que o amanhã pertence a Deus. A vida é louca.
0: A vida é louca. A vida é louca.
1: Como começa a cantar o. Mas parabenizar também o Eltinho, parabenizar meu outro irmão, né? Eu no dia 1º de setembro, eu há 42 anos atrás, nascia o meu irmão, né? O Felipe falou.
0: Caramba, hoje também.
1: É,
0: hoje
1: também. É o Felipe. E aí grande depois, nos últimos tempos aí, encontrei outro irmão também que faz aniversário dia 1º de setembro e tem escadinha,
2: as boas,
1: né?
2: Consequências da
1: vida. Tem
2: coincidências da
1: tem
2: vida.
1: Outros irmãos que fazem aí aniversário outubro, novembro, né? Ali, aquela cabecinha, dia 18 de novembro. Joelhinho inchado.
0: Escorpiãozinho.
1: Né? É.
0: Rancoroso.
1: Guarda o veneno no rabo. Né? Mas, Eltinho, que Deus abençoe enormemente sua vida. Eu tenho muita sorte de, depois dos 40, ter encontrado o cara igual a você na minha vida, viu? Parabéns mesmo. Tamo junto, eu te amo. Junto. De verdade, você e Felipe, não tem diferença nenhuma pra mim. O sangue que tá aqui não corre aí, mas. Cara, é mais do que se fosse, viu?
2: Obrigado pelas palavras, disso. Irmão. Valeu, valeu mesmo. Você fica falando assim, gente, eu vou acabar chorando. Vamos falar do clássico. E olha que eu gosto de uma resenha, hein?
1: Vamos mudar de assunto.
0: Não tem vergonha de chorar?
2: Eu não. Eu choro pra caramba, sa. Choro que é uma beleza. Tem problema nenhum com isso. Choro com filme, comercial de margarina.
0: Eu também.
2: Ixi, uma tranquilidade. Tem ver que eu fico vendo videozinho no TikTok, assim, uma choradeira. Só chorando.
0: Gente, hoje, como diria Dolores Duran, ninguém é de ninguém, né? Ninguém é de ninguém. Hoje eu não sei de nada. Hoje eu já estava ali, aí eu passei rapidinho no posto ali, o frentista já me perguntou. E aí o Everson joga, eu falei, não sei.
3: Eu fui atrás agora de
0: manhã. Não sei. Eu falei, aí ele falou, quem ganha? Eu falei, muito menos.
2: Pois é.
0: Quem joga? Eu falei, não sei. Qual time? Eu não sei. Você não sabe nada? Eu falei, graças a Deus.
2: E que bom, e que bom. Há quanto tempo a gente não discute um clássico desse modo?
0: No.
2: Nessa, com essa, sabe, os dois tão parelho.
0: Muito
2: e de momento tão bom. Porque a gente não tá falando só assim, é um elenco mais qualificado, mas tá num momento ruim. Não, os dois estão vivendo um ótimo momento. Se pá, o melhor momento dos dois na temporada, é claro que o Cruzeiro vem de uma eliminação, foi
1: isso, momento doída. Do Atlético tá um bitzinho então, acima. Momento.
2: Ela foi doída, ela foi doída, mas o Cruzeiro jogou e o que desse naquela partida, tava
1: valendo. Mas eu não posso recortar o que o Cruzeiro tá fazendo no Brasileiro, por exemplo. Simplesmente passar uma borracha.
2: Passar uma borracha, rasgar tudo que o Cruzeiro vem fazendo no Campeonato Brasileiro. Aí, então... meio que iguala. E o Atlético disparado o melhor momento que o Atlético vive na temporada. E até de forma surpreendente para muitos, o Atlético chega nesse momento com essa aproximação tão grande com aquele Cruzeiro que a gente via com uma larga vantagem, Thiago.
3: Ô Eltinho, só sobre o Everson,
0: rapidinho. Você foi atrás da informação?
3: Ele tentou treinar nesse período entre o jogo do Vitória e o jogo de hoje. E aí a palavra que me passaram é que ele tentou de fato, tá? Não que ele tenha treinado. Ele tentou treinar porque o Everson queria ir pro sacrifício. O Everson tá muito, profundamente chateado, bicho. Desde que houve o problema até hoje. E aí, um ponto importante. O pé dele tá muito inchado. Muita dificuldade para pisar, para andar. O que é absolutamente normal quando se sofre uma lesão do grau que ele sofreu no metatarso. Eu não sei se a gente chegou a falar ontem sobre... Eu lembro que o Breno trouxe que era uma lesão no metatarso ontem no programa. Mas é uma lesão semelhante à que o Neymar sofreu quando ele, salvo engano, estava na seleção brasileira. Ele sofre uma lesão no metatarso e ele precisa sair de muleta. Não sei agora se foi na seleção ou se foi no PSG. Mas ele sofreu uma lesão no metatarso, ele teve até que passar por uma cirurgia que foi aqui em Belo Horizonte à época. Então assim, cara, a realidade.

0: Idade nesse caso aí é a seguinte: o Everson estava muito afim e queria muito jogar a partida de hoje. Ele quer muito jogar a partida de hoje. Só que, sinceramente, entrar com o Everson hoje é entrar com alguém para ser substituído ainda no primeiro tempo. É gastar uma alteração ainda no primeiro tempo. Nós estamos falando de um jogador que está lesionado, tá? Não é. Ah, ele não está 100%, ele já está em fase de recuperação. Ele ainda está lesionado. Ele ainda não se recuperou. E por mais que o Everson queira, cara, assim, diria que a chance dele jogar é 1%.
1: Eu acho que o Atlético faz esse suspense em cima da possibilidade e tal, inclusive informando colegas de imprensa de que, ó, fazer um teste, calma, não crave e tal. E é o que eu disse ontem. Tá na dele, tá tudo certo. Eu não sou louco de cravar, eu não sei. Gente, eu não entendo, eu não entendo de coisa que por vezes está no meu dia a dia, vou entender de medicina, eu não sei o avanço a ponto de, não sei que tipo de lesão, enfim.
2: Mas a Gagia não teve suspense. Quando o Atlético solta aquela nota que o Everson tinha ficado fora dos relacionados para o jogo contra o Vitória, o Atlético solta. Qual que era a colocação que o Atlético tinha feito?
0: Everson com trauma
2: no pé esquerdo. Com trauma, isso. Com trauma no pé esquerdo, tá fora, já começou o tratamento. A partir daquele momento, o Atlético já deu a possibilidade para todos buscarem fontes e apuração e saber detalhes disso. Então, assim, o suspense fica do vai jogar no sacrifício, vai tomar uma injeção, vai blindar muito bem o pé com ataduras e conseguir ir pro jogo. Virou só essas possibilidades.
0: Ele queria jogar no sacrifício.
2: Exato.
0: Só
2: então,
0: que o pé tá muito inchado.
2: Mas você concorda que, assim, suspense mesmo não existiu. O Atlético mesmo já colocou isso assim pra todo mundo. Ó, gente, tem essa situação aí. Apurem aí com quem.
0: Vá atrás aí.
2: Mas o Atlético deixou claro que o Everson tinha um problema. Ele deixa claro. E aí começaram os debates, que foi o que a gente pegou e falou. Aí começa a chegar a informação do Thiago, a informação do Breno. Eu tô voltando lá pra sexta-feira. Sim, sim. Quando a gente começou, opa, é mais grave do que parece. Opa, essa nota do Atlético aí tá boazinha. Porque o negócio é mais pesado do que isso. Então eu acho que acabou já deixando muito claro pra todo mundo que existia e existe a possibilidade do Everson nem pisar em campo.
3: Eu continuo. Eu desde o primeiro momento, e aí até tive o cuidado de falar na sexta-feira, não tinha a ver com a apuração séria do Breno Galante, do Everton, enfim, do Thiago, não tinha a ver com essas apurações, mas como a coisa, eu concordo que não foi alimentado um suspense, tá? Mas quando você fala, quando é um LCA, o clube, você já sabe que tá fora. Ah, foi constatada a lesão de LCA, ou foi constatada o sem ser o LCA, aquela mais simples, que às vezes os jogadores fazem.
0: Menisco.
3: Ah, não, artroscopia.
0: Artroscopia.
3: Ah, vai fazer uma artroscopia. Você já sabe que o cara. Mas, assim, trauma no pé. Toda vez que fala trauma, cara, essa coisa de dor, ela é óbvio, ela é totalmente sugestiva. Você não consegue medir o quanto o outro está sentindo dor. Aí, o pessoal aqui conseguiu evoluir para fratura. Tá, qual região ali? Aí o Thiago chegou na questão do metatarso.
0: Não, isso foi o Breno.
3: Para fazer justiça. Tá, mas, cara, a medicina tá muito avançada. Os remédios também. Cara, eu repito. Em nenhum momento o Atlético falou que não vai. Eu não acho que ele tinha que falar, tá? Eu só tô colocando aqui. Até falei com o HG ontem. O HG fala: ah, pra mim o Atlético teve uma postura correta. Aí eu falei: mas seria uma postura incorreta falar que o goleiro Everson está entregue ao departamento médico para tratamento de uma fratura ou tratamento de uma lesão no pé, não especificada, e estará fora das atividades por tempo indeterminado. Também, eu não acho que seria errado. Mas o que o Atlético está fazendo é só o caminho. Às vezes tem certo e errado, e às vezes tem só um caminho ou outro. Eu acho que o Atlético optou esse caminho, tá? E pra mim tá tudo certo. Mas aí eu tô falando por mim, repito, se o Everson aparecer em campo hoje, eu não encaro como nenhuma surpresa. Eu, Thiago Valu, quem quiser estar surpreso, pode estar. Porque acho que são coisas que fazem parte exatamente do universo do futebol.
1: Bom, isto posto, vamos ter que esperar, né? Aqui a gente sabe da gravidade da lesão, mas aqui ninguém cravou e nem vai cravar que o Everson está fora do jogo. Nós estamos também tentando quebrar a cabeça, né? Pra...
2: Fiz demais. Tu faz parte, irmão. Aqui, você
1: tá falando... Hoje eu acho que eu fiz pole dance na cruz.
2: Você tá falando é sobre o lado
1: do Cruzeiro. Formações dos dois times.
2: Do lado do Cruzeiro. Cara, ontem eu tava refletindo. Será que podemos ter uma surpresona no Cruzeiro? Uma surpresona? O que seria uma surpresona? A saída do Wesley e a entrada de mais um homem no meio-campo para fortalecer ainda mais o meio-campo do Cruzeiro, e é onde que o Cruzeiro ganha jogo. Valor é só uma viagem aqui, tá?
3: Não.
2: Uma viajada aqui. Você tirar o Wesley de uma ponta, fortalece um pouco mais o meio-campo. O Gerson dá um passinho para frente para ficar mais próximo do Matheus e ajudar ainda mais o sistema ofensivo do Cruzeiro. E consequentemente, você fortalecer o meio-campo não é uma possibilidade? Ou você acha que o Cruzeiro está prontinho, o Arthur não vai arredar o pé e dar essa, entre aspas, tá, gente? Essa munição já de estudo e análise do Cruzeiro?
3: Eu tenho muita dificuldade de pensar nisso, Elton, porque... Exatamente por conta dos 12 jogos que o Cruzeiro fez após a Copa do Mundo.
2: Uhum.
3: O Cruzeiro, é claro que é um clássico de suma importância, eu considero o clássico mais importante desde a final da Copa do Brasil de 2014. Só para terem ideia de nível de consideração de importância que pelo menos eu estou fazendo para esse clássico. Desde a final, repito, da Copa do Brasil de 2014, eu considero esse o clássico mais importante. Eu tenho muita dificuldade. O Cruzeiro enfrentou o Flamengo 3 vezes para pegar assim...
2: Sem arredar o pé.
3: O Arthur Jorge trabalhou 1 mês na Toca da Raposa 2. Dentro dessa filosofia. E eu não acho que necessariamente seja o problema do Cruzeiro jogar com 2 pontas é o que está fazendo o Cruzeiro levar gols. A gente tem falado dos gols que o Cruzeiro tem levado. Tem falado de um Caio Jorge que não marca desde o jogo contra o Mirassol, mas é um Cruzeiro que marca gols. Nessa sequência de 7 jogos que o Cruzeiro levou gols, foram 10 gols sofridos, o Cruzeiro marcou 11. Ou seja, seria algo mais complicado se, além de ter sido vazado da maneira que foi, é grave, o Cruzeiro hoje, uma classificação do Cruzeiro... Eu tenho certeza que, caso ela aconteça, vai ter passado por um Cruzeiro que teve a capacidade de não sofrer gol.
2: Uhum.
3: Eu acho que um gol hoje, inclusive para um lado e para o outro, é quase um xeque-mate nesse jogo. Eu não espero um jogo nem de 2 gols, como foi o jogo do Mineirão. Então, eu não penso que seja isso, eu já falei. São ajustes, são perseguições mais próximas. Tenho que colocar na conta... O que os adversários têm jogado contra o Cruzeiro, o Flamengo jogou muito, o Atlético jogou muito dentro da sua proposta. Como é que o Atlético vai iniciar jogando hoje na Arena? Vai tentar pressionar um pouco mais o Cruzeiro, um pouco mais alto? Em alguns momentos até fez no Mineirão, mas foram em poucos momentos. Marcou mais da metade da intermediária de ataque para trás, que não tem problema, cada um tem a sua estratégia. Mas eu repito, eu não acho que sejam os 2 pontas... coloque mais um meia. Eu tenho dificuldade de um técnico que trabalhou o Cruzeiro dessa forma na intertemporada, de um técnico que comandou o Cruzeiro 12 vezes até o jogo de hoje, e dessas 12 vezes, 3 confrontos contra o Flamengo e não mudou. Agora, se ele tiver detectado que é isso, aí você tem que ir lá detectar o problema e não colocar a ação... não vale, é como um mecânico que vê o defeito no carro, sabe qual é o defeito, mas não troca a peça. Eu repito, gente, e isso aqui é um exercício que todos podem fazer. Uhum. Ninguém acha que sabe mais de futebol do que o Arthur Jorge e do que o Domingues, mas a gente faz exercício.
2: Sim, lógico.
3: Eu não vejo que o problema é esse. Até porque se o Cruzeiro tivesse há muito tempo sem me mostrar dentro desse sistema que não consegue competir, que não consegue ser agressivo com bola, mas eu volto 2 jogos atrás. Volta o jogo do Vasco, volta o jogo do Atlético. Não acho que o Cruzeiro jogou mal contra o Atlético. e para parar no jogo do Flamengo, aqui no Mineirão, do Campeonato Brasileiro. Eu estava lá, eu vi o Cruzeiro dentro desse mesmo sistema, esfacelado fisicamente depois do jogo do Maracanã, conseguir apresentar resultados dentro dessa forma de jogar.
0: Você sabe Pois não, Thiago. Não, é que inclusive contra o próprio Flamengo. O Cruzeiro sai esfacelado do Maracanã e enfrenta um time que é mais forte, é mais... como é que eu vou dizer? Não é que eu acho o time mais forte, eu acho o elenco mais forte. Enfrenta um elenco mais forte,
3: consegue a vitória. O Flamengo é mais forte do que você quiser com relação ao Cruzeiro.
0: Eu acho que em termos de organização, o Flamengo tá melhorando agora. Ele não era quando o confronto se iniciou.
3: Não.
0: Eu achava o Flamengo mais desorganizado. Mas agora o Flamengo, de fato, dos últimos jogos pra cá, eu acho o Flamengo mais organizado. Aliás, mais não. Tão organizado quanto, mas enfim. O meu ponto aqui é, eu não mudaria o time, tá, Eutinho? Eu entendo sua colocação, eu entendo o seu pensamento, mas, cara, jamais faria qualquer tipo de alteração agora, especialmente pela consciência do seguinte. É o que o Valo trouxe. Esse Cruzeiro já mostrou em outros momentos que ele tem condição de bater outros adversários. Que ele tem condição de bater um adversário até mais forte do que o próprio Atlético. Que ele tem condição de jogar de igual para igual contra adversários até mais fortes do que o próprio Atlético. Eu não faria qualquer tipo de alteração muito brusca nesse time, porque eu tenho certeza que esse Cruzeiro é capaz, com o que ele tem hoje, de conseguir um resultado positivo. Assim como eu tenho certeza que o próprio Atlético é capaz, com o que ele tem hoje, de conseguir a vitória. Então, assim, eu não faria qualquer alteração muito brusca, muito pesada nesse time, porque o Cruzeiro já tem uma maneira de jogar. O Arthur Jorge já encontrou essa forma. E para mim, o Cruzeiro tem capacidade total de conseguir um resultado, mesmo com o tropeço recente diante do Vasco.
1: Sabe que hoje é um jogo excepcional para a gente... Eu imagino que vai ser um primeiro tempo mais travado, mais estudado, e que um segundo tempo talvez solte um pouco mais. Eu acho que é o que deve acontecer. E aí é achismo mesmo, é projeção que a gente faz, né? E a gente erra mais do que acerta. Sim. Até porque se a gente acertasse tudo, estaríamos ricos, né?
2: Exatamente.
1: Né? Então... O jogo hoje, Altinha. Por que as pessoas me perguntam que eu chamo de Altinha?
2: Altinha.
1: Isso é só um fala residual.
0: Não, é não. Você lembra não que você falou na Copa? Porque ele joga tão bem quanto o Vitinha de Portugal. Então,
1: pois é. Fala, mas nesse caso é.
2: Dorali.
1: É uma fala residual. Ô, Dorali, deixa eu te contar uma coisa. O jogo hoje vai ser, talvez, um jogo além das estratégias de banco de reserva. Talvez as alternativas de um jogo travado estejam no banco de reservas.
2: Pode ser.
1: Jogo travado. Você acredita em de poucas perseguições mais longas?
3: Não. Acredito de um jogo de muitas perseguições.
2: Igual foi o anterior.
1: E aí há uma tendência, caso isso aconteça, de um desgaste físico maior. Aí vão olhar para o banco. Aí eu acho que no banco estarão as alternativas barra soluções.
2: Para mudar.
1: Um
2: esquema, para mudar o movimento.
1: Outra coisa, e é uma pergunta que vai para os três. Caso o Gabriel Delfim vá para o jogo, e aqui mais uma vez ninguém está cravando nada, tá? Nem que o Everson vai, nem que não vá. A gente só cravou que é uma lesão importante.
2: Sim.
1: Ontem eu até falei disso na HG Play. Vocês acham que com o Gabriel Delfim em campo, o Cruzeiro marcaria mais forte a saída de bola nos pés dele?
3: Não faz diferença.
1: Acho que não
3: o Cruzeiro
1: muda.
3: Vai marcar do mesmo jeito com o Everson ou com o Delfim em campo.
2: Eu acho que pode...
3: Porque é a maneira que o Cruzeiro tenta jogar.
2: Eu acho que a gente pode ver mais tentativas de fora da área, principalmente partindo do Arroio, que a gente sabe que ele tem uma grande qualidade, é o famoso vou testar o goleiro. E eu acho que vai ter teste
0: de
2: goleiro.
0: Eu vou te falar um negócio. Sim. Sabe o que muda para mim? Se for o Everson. Aí eu acredito que os caras vão arriscar um pouco mais. Aí eu acredito que os caras vão um pouco mais pro choque.
3: Isso é uma coisa pouco inteligente se acontecer, eu acho. Porque às vezes você vai deixar de fazer uma jogada tradicional que seu time realiza. Ah, vou chutar no gol.
0: Mas se for o Everson?
3: Cara.
0: Sei não.
3: Você tem que chutar.
0: O Everson, todo mundo sabe que ele não tá 100%.
3: Você tem que chutar de uma forma que realmente vá levar perigo. Chutar pra.
0: Por chutar, não, mas
2: eu acho,
0: arriscar um pouco mais de fora da área.
2: Eu acho que essa questão. Eu acho que essa questão do Everson.
3: Cruzeiro tem dois caras que chutam de média a longa distância, aqui, Romero e Arroy.
4: Não, mas assim, o resto que o Thiago não falou tem um pouco de verdade, porque no Mineirão o Cruzeiro ficar aquele 1 milhão de cruzamentos com somente o Caio Jorge lá dentro da área também.
3: Então, não é ser mais agressivo, não é chutar de fora da área.
4: Eu senti a agressividade do Cruzeiro no Mineirão. Não, o Cruzeiro acho que foi agressivo, o Cruzeiro chutou...
3: O Cruzeiro teve posse, Daniel. O Cruzeiro
4: teve mais de 20 finalizações no Mineirão, valeu.
3: Mas dentro da área quantas, você sabe?
2: Então, duas? Mas, não, no gol, poucas.
4: Então, sim, mas é isso que eu tô falando. O problema não é a agressividade, porque um time que chuta mais de 20 vezes é agressivo. Meu problema é a estratégia de ataque.
3: Então, eu vou mudar o termo agressividade. Criar mais situações de perigo.
4: Isso, perfeito.
3: Ponto.
1: Okay. Eu tenho uma certa desconfiança de que a partir do momento que o Cruzeiro tiver a informação de que, caso não seja o Everson, né? Ou mesmo que seja, né, Thiago? Porque se ele for jogar, então, ele vai estar contundido. Se não for, com o Gabriel Delfim, não tem a mesma destreza com os pés. Eu acho que o Arthur vai falar, marca mais fortemente quando a bola estiver nos pés do goleiro.
3: A mesma coisa, se o Caio Jorge não jogasse, o Atlético não ia mudar o plano de jogo dele, porque o Caio Jorge não ia jogar.
1: Mas aí é uma diferença.
0: Eu não falo sobre mudar o plano de jogo, eu falo sobre talvez incluir isso na
3: Você pensa que afeta, eu penso que não afeta.
0: O que eu penso que afeta é só se o Everson jogar. Se o Everson não jogar, não penso que afeta. Se for o Delfim, eu não penso que afete a forma de jogo do Cruzeiro. Mas se for o Everson, eu acho que
3: o Delfim,
0: a chance de arriscar mais.
3: Se tivesse sido o goleiro no primeiro jogo, cara, ele não teria tido trabalho. Ele teria tomado o mesmo gol que o Everson. Eu acho que foi uma bola quase indefensável. Assim,
2: eu acho que era.
3: Pra mim também era. É que tem gente que tentou colocar uma falha.
2: Não existiu falha.
3: Cara,
2: a bola faz uma curva.
3: O Arroyo tem posicionamento, ele não tá sendo acossado por nenhuma marcação. A bola dá uma quicadinha, ele bate, assim, na plenitude do chute mais certo e melhor que ele pode realizar. E aí o Everson, tirando isso, cara, o Everson saiu um escanteio, não teve nem falta lateral pra cortar. É onde eu concordo com o Domingues, né? Que ele fala, caso o Everson não esteja presente, se o Atlético for capaz hoje novamente de não deixar o Cruzeiro se criar com chances mais claras de gol, finalizações no plural dentro da área, que o Cruzeiro só teve duas. Olha, o Cruzeiro nem contra o Flamengo no Maracanã, aquele jogo que ele foi amassado, finalizou tão pouco dentro da área quanto finalizou contra o Atlético no primeiro jogo do 1-1. O Cruzeiro finalizou menos ainda dentro da área contra o Atlético no jogo do 1-1 do que contra o Flamengo no jogo do Maracanã, que ele foi amassado. Então, se o Atlético conseguir amarrar o Cruzeiro dessa forma de novo, cara, o Cruzeiro tá bem complicado. Então, nesse sentido que eu disse, o Cruzeiro precisa de conseguir furar aquele bolsão de proteção que o Atlético hoje tem e é muito bem feito com relação à sua área.
1: Hoje, quase a Arena, inclusive, deve registrar o maior público do ano, né? Já vendidos mais de 40 mil ingressos, deve superar o maior público até agora, que foi no Clássico do Campeonato Mineiro, com 39.332. Então, hoje vai bater o recorde do ano. Senhores, e ontem também, porque aconteceu o julgamento depois do nosso programa, a gente estava na TV. E lá na TV nós tivemos a resposta para o pro programa da rádio, só hoje, para o assunto vir à tona, a liberação do Caio Jorge para o jogo, senhores.
0: Ô, HG, eu acho que, cara, foi uma espetacularização desse negócio que houve um certo tipo de exagero. O Caio Jorge foi imprudente? Para mim foi, muito imprudente. O Caio Jorge deveria ter sido punido com um cartão no dia do jogo? Sim, para mim deveria. O Caio Jorge, para mim, deveria receber um cartão amarelo. Não recebeu. Erro do Flávio Rodrigues de Souza. Eu acho que fora isso, o que aconteceu ontem, e eu li ontem uma coluna do Lei em Campo, que eu concordo, é tentar mudar o que o árbitro definiu no jogo. Porque para você mudar algo que o árbitro definiu e decidiu no jogo, tem duas situações. Ou que o árbitro não tenha visto, ficou fora da observação ali da arbitragem do VAR, ou que, de alguma forma, o árbitro tenha cometido um equívoco na interpretação da regra. E, cara, a grande realidade, diante do que todo mundo vinha falando da última semana, especialmente os ex-árbitros, os comentaristas de arbitragem, é que, cara, houve um erro, mas o erro era para que ele recebesse o cartão amarelo. Agora, o que aconteceu? Um julgamento do Caio Jorge, uma discussão sobre o lance para que o Caio Jorge não fosse punido. Então, assim, mantiveram o que aconteceu em campo. O Caio Jorge joga normalmente, recebeu acho que uma multa, não é? Foi isso? Eu tô falando isso. Bobagem. Cara, assim, de verdade, poderiam ter destinado esse tempo para outras situações mais relevantes. Eu, sinceramente, acho que houve um circo armado em relação a essa situação.
3: Assim, aconteceu o que eu esperava, a não punição. Inclusive, aí, claro, né? Vi muitos atleticanos inconformados com a decisão, que é direito. Afinal de contas, a gente viu o que aconteceu, a forma que acabou desenrolando a queda do Tressoldi, o que poderia ter causado, todos os elementos que foram colocados, inclusive, ontem lá no tribunal. Só que é para entender, por mais que você não concorde, né? A turma que falou que viu maldade, viu má intenção, um dos elementos usados pelo próprio tribunal, e esse elemento eu concordo, foi o elemento da imprudência, né? E foi uma palavra muito utilizada ontem até pelos auditores, que ele agiu com imprudência, o Caio Jorge. Eu acho que o Caio Jorge, ele não foi punido, ele tomou a multa, mas esse episódio, para mim, marca... É igual quando tem aqueles filmes e que tem um trem desgovernado e fala assim, não há mais volta a partir desse ponto. Eu acho que foi a última vez, provavelmente, que o Caio Jorge encarou o tribunal, o STJD, sem maiores desdobramentos, sem uma punição. Eu acho que ele chegou ao limite agora. Lembrando que ele já havia ido outra vez na situação do Ivan Román. Foi uma posição muito forte do Atlético, que está no direito dele, a respeito do jogador, e que ainda ontem, gozou do fato do seu histórico, né? Por mais que tenha sido mostrado o dossiê atleticano com as entradas, acho que a não documentação de expulsões daqueles episódios acabou sendo importante para a absolvição, juntamente também o trabalho da defesa do Cruzeiro com relação ao Caio Jorge. Mas eu acho que tem realmente de fato nele agora, em especial nos clássicos, um asterisco muito colocado. O jogador vai precisar, sim, mudar esse comportamento, porque, repito, a impressão que eu tenho é que foi ali o último retorno do Caio Jorge a um STJD, sem que ele saia de lá com uma punição mais severa.
2: Vou ler dois superchats aqui, HG. Soul Pilots. Se o Cruzeiro não povoar o meio-campo, vai perder. Os poucos volantes não estão marcando. E o time sobe todo. E depois fica desesperado para voltar. E ele mandou depois mais um superchat. Gabriel Delfim não vai dar conta. Tem que chutar.
1: E tem mais um superchat aqui do Lauro Cardoso.
0: Baseado em que o Delfim não vai dar conta?
2: Cadê, HG?
1: Tá aqui, ó. Pode ler. Fala, galera. Tenho para mim que o Everson não joga. Se fosse jogar, não teria colocado para a imprensa, teria apenas poupado, assim como fez com o time todo, inclusive colocando a faixa no Delfim no sábado. Obrigado, Lauro Cardoso, pelo superchat aqui.
2: Que pode ter sentido ali no de passar responsabilidade,
3: dar moral,
2: dar moral para ele, mostrar que o clube e que os atletas confiam na capacidade dele. E eu acho que a rodagem dele no jogo contra o Vitória foi importante e ela pode fazer a diferença mentalmente para ele e para os companheiros de zaga, né, de sistema defensivo, para esse jogo pro Delfim, que é um jogo pesadíssimo, cercado de atenção. Acredito eu que todas as atenções de todos na arquibancada vão estar voltadas para ele, porque ele acaba se tornando um personagem central da partida, assim como a questão do Tressoldi com o Caio Jorge. Mas um personagem muito visado será o Gabriel Delfim. Então isso também vai ter olhares atentos para ele, para qualquer tipo de movimento. E isso requer ao atleta uma cabeça muito boa, para não deixar nada influenciar a disponibilidade dele em campo para o jogo de hoje.
3: Acho que o Delfim está pronto.
2: Eu também acho que ele está preparado. Tá...
3: Caso o Everson...
2: Cara, um momento desse, uma hora dessa, eu acho que já está até avisado.
3: Sim, sim.
2: Acho que ele já está avisado.
1: Com certeza. Assim, com certeza.
3: Deixa eu te falar, para mim, desde o jogo de sábado, o Domingues já tem quem vai jogar. Mas eu repito, gente, faz parte do universo do futebol você não revelar. Tá tudo certo. É isso.
2: É, mesmo. Aqui, sabe quem faz aniversário hoje
1: também? Quem faz aniversário hoje também?
2: Eduardo Domingues.
0: Mentira.
2: O Barba.
0: São gêmeos?
2: Aniversário eu e ele. Só que ele nasceu um ano antes. Eu tô fazendo 47, eu tô fazendo 48.
1: Mas você tá bem
2: melhor que ele. Ele é 7'8", eu sou 7'9".
1: Tá bem melhor que ele.
2: Tô.
1: Ele parece bem mais velho que você.
2: Bem. Então tá aí, gente. Pra fazer comparativos, pode printar. Printa o Barba agora. Mas
1: você precisa primeiro pentear o cabelo, né?
2: Não, mas eu vou cortar ele hoje. Aí tá sem pomada, e aí fica meio bagunçado.
1: Ah, você usa pomada?
2: Eu uso pomada.
1: Tem umas pomadas perigosas.
2: É mesmo?
1: Você não viu na internet?
2: Não vi, não.
1: Dá uma pesquisada aí.
2: É mesmo.
1: Tem umas que estão...
2: Por isso você usa gel.
1: Eu uso gelzinho. Nilux, baratinho.
2: Baratinho.
1: Não fede. Fica com o cabelo branco, com gel, fica cinza, fica mais bonito. Fica
2: bonito.
1: Né? Sal e pimenta.
2: Com álcool ou sem álcool?
1: Sem álcool.
2: Sem álcool.
1: Mas também se tiver álcool também não faz diferença nenhuma.
2: Aí fica mais rígido.
1: Ah, é?
2: É.
1: Você tá curtindo meu cabelo?
2: Tá bonito, viu? Eu queria ficar com cabelo branco com você.
1: Você não é cacatua?
2: Já falei.
3: Calopsita aí. Para cabelão ficar cinza, branco. Né? É mais calopsita.
2: Pô, fica igual o Richard Gere, meu irmão.
1: É, verdade. É,
3: você tá parecendo a calopsita que tem lá.
2: George.
1: Como é que chama?
3: É o filho do delegado, né? É o filho do delegado. Como é que chama mesmo?
1: Você tem uma calopsita chamada delegado?
3: Tinha, né? Ela voou, foi embora, infelizmente. Aí sobraram
1: ingrata. Só... Ingrata.
3: Não, é porque não tem juízo, é igual criança.
1: A Cris, né? Fala comigo, você não corta a asa da Filó, fala, não, se quiser ir embora, vai, você é ingrata pra lá, não, mas não vai de jeito. Teve um dia que voou, foi lá pra cima da árvore, mas voltou.
3: É o Alfafa, lembrei.
1: Alfafa. Muito bom nome pra gás.
2: Alfafa é dos batutinhos. Os batutinhos. Alfafa.
1: Muito bom nome pra gato. Alfafa. Né? Enfim. Ô, senhores, agora eu tenho o seguinte, eu tô vendo aqui que... Nós temos aqui um retrospecto de 3 vitórias do Cruzeiro na Arena MRV, 2 empates e 2 vitórias do Atlético. E nos encontros da Copa do Brasil, final de 2014, né, o Atlético 2-0. Nas quartas de final de 19, o Cruzeiro 3-0. E depois o Atlético fez um 2-0, o Cruzeiro passou nas quartas de final. Bom, primeiro, depois 1-0 do Atlético em 2014 na volta, né? E nas quartas de final do ano passado, o Cruzeiro perdeu a primeira 2-0 e foi para a segunda e ganhou de 2-0 de novo. E aí agora eles reencontram de novo nesse primeiro jogo, tendo ficado empatado. Nós estávamos ontem destacando na televisão, não ontem não, foi semana passada. Eu tô perdidaço, cara. Hoje é terça-feira.
2: Hoje é terça, jogo terça-feira.
1: Toda gente,
2: para com esse negócio, jogo terça-feira.
1: Toda hora eu fico meio maluco, meio perdido, assim. E amanhã é quarta, nós já vamos achar que é quinta. Jogo
3: terça é pior do que quinta. Concordo?
1: Concordo, totalmente.
0: Ah, muito pior.
1: Concordo,
0: desculpa.
1: Concordo, totalmente.
0: Eu discordar, por discordar.
3: Você discordar porque eu tô falando, tio. Porque é seu exercício.
0: Não,
3: eu discordar. É o seu exercício discordar. Natural. Mas
0: você tem razão, jogo terça
3: é o seu exercício natural.
0: Quinta é o melhor dia de jogo, aliás.
3: Eu gosto de quarta. Tô falando na referência espacial, você entendeu?
1: Entendi, eu fico muito louco.
2: Eu gosto de quarta.
3: Então eu já entendi, pô. Não, é tipo jogo isolado do que não aconteceu ontem, quarta. Agora e terça, irmão?
0: Isso é uma sacanagem.
2: Aqui, pode passar o superchat aqui?
1: Faz rapidinho. O que você quiser. Aliás, vai que eu vou no banheiro.
2: O J. Vigular mandou $4.99. Bom dia, galera. Será que se o Everson for pro jogo, ele será uma florzinha não me toque? Em caso de qualquer esbarro nele, o Atlético dirá que é maldade? Não sei. Mas então, deixa eu ler o segundo aqui.
0: Esse é mais
2: aqui.
0: Um motivo para eu não colocar.
2: Deixa eu ler o segundo. O Will Aneto. Senhores, elucidem esse pobre torcedor. Acreditam que a capacidade do Franco em jogar na lateral e como volante permitiria que o Vitão entrasse no lugar do Maicon? Teríamos bola aérea muito forte, uma carência do Cruzeiro.
3: Ah, não. Eu não faria isso.
2: Eu acho que
3: não há necessidade.
2: Eu acho que é um movimento assim... Que sabe?
4: Tá parecendo o Huawei de Petrópolis montando um estrombelete de forno. Que é isso? Vai misturando um monte de ingrediente.
2: É porque assim, não tem a necessidade.
3: Não
2: tem a necessidade.
3: Nossa, e o Domingues custou tanto a chegar nesse produto final.
2: Não, e até dar a confiança necessária pro Vitão naquela função que ele foi utilizado.
3: Chega, não,
2: Domingues. Aí pega e fala assim: não, vamos colocar o Vitão pra ser um segundo volante.
3: O Domingues já teve que fazer coisas demais nesse Atlético. Talvez é que pouca gente se lembre. O Vitor Hugo, por exemplo, meia, já jogou como segundo volante, como primeiro volante, já jogou pelo lado do campo, Natanael como terceiro zagueiro, como o segundo de uma linha de quatro defensores, O Coelho como ala pelo lado direito.
2: Já teve que fazer muito movimento.
3: Nossa,
2: muito movimento. Pode ser que no futuro.
3: Sim, precisa. Não, o Lianco como zagueiro na linha de três pelo lado esquerdo, mas hoje ele vive um momento de relativa calmaria com relação aos encaixes, né?
2: Exato.
3: Eu acho que o Franco vai como lateral direito.
2: O que você tinha falado a respeito do o outro superchat?
0: Então, cara, até por isso, cara, até pra preservar o Everson. Velho, a gente sabe como é clássico. Aí, qualquer coisa que aconteça... E, velho, assim, eu sei que isso não existe, tá? Mas eu acredito muito na lei de Murphy. Que, assim, pô, pode cair em qualquer lugar em cima do meu corpo, menos no meu pé esquerdo. Alguém vai cair no seu pé esquerdo, sabe? Assim, não era pra você estar fazendo aquilo. Uhum. Não é pro Everson entrar em campo hoje, gente. Assim, forçá-lo hoje a jogar é uma besteira.
3: Eu, se sou jogador...
0: Não, mas então.
3: Tenho a mínima
0: ele possibilidade. Quer muito.
3: Não, então.
0: Ele quer muito.
3: Cara, desculpa. Cara.
0: Valor,
3: o pé dele tá tamanho da minha cabeça. Eu não tô falando que é bonito,
2: não. Querer não é poder.
3: É, eu não tô falando que é bonito, não.
0: Ele tá tamanho da minha cabeça. Minha cabeça, pra quem não sabe, é enorme.
2: Enorme.
3: Mas assim, cara.
0: O pé dele tá gigante. Cara. Ele não consegue.
3: Eu mas se ele é um quer. Clássico, eu falo. Doutor.
0: Eu dou conta.
3: Me dá uma injeção aí que o meu pé fica dormente 24 horas. Depois
0: a gente vê. Deve existir, né?
3: Depois a gente vê. Não, eu não tô falando. Gente, não siga. Eu tô falando. Como o pé é meu, eu posso decidir me prejudicar, beleza? Ele é um atleta de alto rendimento. Sim. Tem nada a ver com a minha história.
2: Mas não dá nada pra colocar o pé no chão. Eu acho que assim...
0: É o que eu falei, assim... A minha pergunta pra pessoa foi assim... Ele
2: cara, chegou não dá a pra caminhar normal. Mesmo período. Se você tirar a sua dor, você não caminha normal.
0: Então, a minha pergunta foi... Ele chegou a treinar nesse período? Aí a pessoa disse... Ele tentou.
2: Não conseguiu.
0: Cara, ele não conseguiu. O Everson tentou treinar. Eu acho que colocá-lo, e aí não por parte do jogador, eu entendo o desejo do cara jogar. O Everson tá tentando jogar, tá tentando ficar bem pra ir pro jogo. Desde a semana passada, gente. Desde a semana passada ele já tá tentando de todas as formas ficar bem pra ir pro jogo. E ele não tá conseguindo.
2: Cara, eu de verdade...
0: tem que ser responsável numa hora como essa.
2: De verdade, eu acompanhando futebol igual acompanho há muito tempo, tendo vivido CTs igual eu vivi durante muito, muito tempo. O Everson não joga. Não joga.
0: Eu tô na linha que você tá.
2: Não joga. Amanhã eu posso estar aqui falando, nossa, que surpresa.
0: Sabe
2: mas
0: quem...
2: eu cravo que ele não joga.
0: Sabe quem é o que menos quer que ele jogue? O Domingues.
2: O Domingues porque
0: sabe.
2: Ele entende.
0: O Domingues sabe ele... da possibilidade de perdê-lo por muito mais por tempo muito do mais que o normal. Porque se o Everson não joga hoje
2: e trata...
0: O Everson fica...
2: Um mês.
0: Dois meses no máximo fora. Se o Everson joga hoje e agrava, é só ano que vem.
2: Só ano que vem.
0: Então assim, não vale a pena
2: correr esse risco. Eu também acho que não vale a pena. Não vale a pena mesmo.
1: E assim, é o que nós dissemos aqui no início. Esse movimento de meio que segurar a informação ou alimentar, né? Alimentar gente da imprensa de que, ó... Segura aí, vai fazer teste antes do jogo, tem injeçãozinha, aquela pomada e não sei o quê. E aí você vai deixando. Porque eu, por exemplo, desde o início, desde a informação do Thiago da lesão e da seriedade da lesão, tenho trabalhado como pouco provável. Mas chegar aqui e falar, estamos cravando, não joga?
2: Então, Elton, tô bancando isso.
3: Eu
2: acredito que ele não joga.
3: Eu entendo o que o Elton tá falando, da experiência dele, mas é que eu já vi...
0: O Eltinha tem umas informações
3: no
0: também,
3: futebol, tá? Né? No futebol, esses claro. Movimentos serem feitos, né? O saudoso Baresi, ele foi tido quase como que um milagre a presença dele na final da Copa do Mundo de 1994.
2: Então o dele
3: sei foi que era uma outra lesão.
2: O dele foi artroscopia, não é? Que ele fez no joelho dentro da Copa do Mundo. Isso. Ele fica 20 dias fora e volta na final da Copa do Mundo. Ele é um fenômeno.
3: É um fenômeno.
2: Ele é o Pelé dos zagueiros.
3: É.
2: Ele é o... Quando a gente vai falar de um zagueiro bom, a gente fala como?
0: Tá pensando que é o Baresi. Tá
3: achando que é um zagueiro. Ele é, na verdade, o Baresi dos zagueiros, craque Daniel. Então, de forma que você conseguir ser o Gelson Baresi na vida, significa que você foi o melhor naquilo que você se dispôs a fazer.
2: E naquele recortinho, curtinho.
3: Naquele recorte curto, craque Daniel.
2: Isso. Mas é isso.
1: Tô aqui, toda hora eu tô olhando o relógio pra não ter a surpresinha, né?
3: Não queremos.
2: Não, hoje vai dar.
1: Do horário político
3: eleitoral. Vou perguntar pra você, igual o Rambo pergunta... ao Coronel Trautmann no início do Rambo 2.
1: Muito bom filme.
3: Que ele vai... ele tá lá...
1: Os poucos que eu assisti, mas não lembro nada.
3: Na prisão. E aí o Coronel Trautmann oferece uma missão para ele no campo de concentração onde ele ficou preso no Vietnã. No final, ele pergunta assim: senhor, dessa vez a gente vai vencer? Aí o coronel fala: só depende de você. Aí começa.
1: Rambo 2, a missão. Versão brasileira.
2: É, Bert Richards.
1: Isso aí. Quando vinha a versão brasileira Viacom,
2: Viacom,
1: eu já falava, será versão brasileira
2: Viacom?
1: Oh. E quando falava assim, a Screen James orgulhosamente apresenta. A voz do cara não era assim, apresenta.
2: Elo perdido.
1: Elo perdido.
3: O Helder tá na escuta, grande cruzeirense.
2: Manda amigo. Um abraço para mim, que valeu, Helder. Pois obrigado.
3: É. O Edgar também tá na escuta, esse atleticano. São primos. E meus primos. Amigos. Então hoje.
1: Primos e amigos.
3: O clima tá daquele jeito.
1: Sim.
3: O Edgar, sendo atleticano, falou que o Everson deveria ser submetido ao tratamento curandeiro de Sr. Miyagi.
2: Sr. Miyagi, grande Sr. Miyagi.
3: Onde ele... não, assim... Que,
2: não, é... No,
3: tem do Pet Morita, isso. Ele bate uma mão na outra, esfrega...
2: É o Miyagi de verdade, né, meu irmão? É o Miyagi, o Miyagi 1.
3: Porque o único Miyagi na minha cabeça é o ator Pet Morita.
4: Então, mas não tem o do primeiro Daniel San lá, que ele coloca a velhinha?
2: É o da mão.
3: Pode, data vênia, pode observar aí. Tem muito tempo que eu assisti. Um abraço pra ambos aí. Não briguem muito no WhatsApp, senhores. A amizade segue sempre, né? Independente do resultado.
1: A minha filha tava me contando, você tá falando aí do Sr. Miyagi, né? Do curandeiro Sr. Miyagi. Minha filha foi para a Coreia e ela falou que lá as pessoas acreditam mais nas xamãs, né?
2: Uhum.
1: Do que propriamente em qualquer outra coisa. E as xamãs têm são as videntes lá da Coreia, elas têm um poder muito grande de convencimento, né? De cura e convencimento e tal. E aí, eu conversando com a minha filha e tal, como é que você vai duvidar, cara, da fé das pessoas?
2: Não pode.
1: Não há como. Eu falei com a minha filha, mas lá, Deus, sei que nem nós aqui, Nossa Senhora Aparecida, não, lá são as xamãs. Ou gosta das xamãs e acredita nas videntes, nas xamãs lá. Eu falei, estranho, né? Assim, estranho pra nossa cultura, pra eles lá,
2: absolutamente natural. Pra eles lá, natural. A cultura nossa também.
1: E eles acreditam em tudo que elas falam.
3: Você já escutou xamã?
1: Não, só sei que existe, que é um cantor.
3: Não é cantor?
1: Ele é cantor?
3: Não, é cantor.
2: Né? É ator também, né?
3: O xamã que eu me refiro é o xamã do saudoso André Matos. Uma banda que se chamava Xamã.
1: Não conheço, não me lembro.
3: Depois você procura, foi depois que ele saiu do ano.
1: Mas hoje tem um cantor chamado Xamã.
3: Tem
1: um
3: rapper.
4: Daniel lembra um pouquinho,
2: inclusive. O Xamã.
4: Xamã Japa.
1: Mais um.
2: Parece Samuel Velhanço mandou pra gente aqui a nossa ida na escadinha hoje. Valeu, obrigado, Samuel. Valeu demais.
3: Grande abraço, Velhanço.
2: Samuca Velhanço.
1: Grande Velhanço.
2: Que não falte ambição ou vontade a quem representa o gigantesco Cruzeiro Esporte Clube, pois um campeonato de pontos corridos talvez não dê para ganhar na raça, mas uma partida de Copa dá sim. Então tá aí.
4: O Velhanço tá rico, hein, meu?
2: O Mr. Patriot. Patriot 93. Também mandou nossa ida na escadinha. Eu queria conversar com a Sinine depois sobre essas idas na escadinha que a gente recebe aqui. Parabéns mais uma vez, vocês são lúcidos em todos os pontos que analisam. Profissionalismo competente. Muito obrigado.
3: Eu acho que hoje é um dia. Todo clássico tem isso, né? Mas em especial esse clássico, que atleticanos estão de um lado juntando as garrafinhas. Que garrafinhas são essas? As garrafinhas dos históricos, mas o momento. O momento define, né? O momento do Atlético é ótimo, da invencibilidade. E os cruzeirenses também estão juntando as suas garrafinhas. Eu explico melhor. O atleticano está juntando a garrafinha, por exemplo, de todos os duelos na história contra o Cruzeiro. O Atlético leva ampla vantagem nas vitórias diante do clássico. O cruzeirense está juntando as garrafinhas dos duelos na arena, onde ele leva vantagem. E assim a gente vai, cada um a seu modo. O atleticano juntando as garrafinhas dos 13 jogos de invencibilidade, de ter perdido a última vez e única vez, a gente tem que lembrar isso, o Atlético perdeu a última vez e a única vez no ano, na Arena, pro Flamengo. Lá naquele 26 de abril, né? Que já
2: faz dia do muito, Hulk.
3: Que já faz, exatamente, dia, dia que o Hulk foi se apresentou e acabou voltando para casa.
4: Valmir, posso falar mais duas garrafinhas?
3: Pode, tem várias.
4: O Cruzeiro não fica com a meta limpa, né? Não deixa, não consegue um jogo sem sofrer gols.
3: Desde o jogo contra
4: o
3: Chapecoense,
4: jogos, sim. E o Atlético não consegue um clássico sem sofrer gols a 7 clássicos.
3: É isso. Então, essas garrafinhas a que me refiro, né? É, todo mundo vai juntando de um lado e do outro. E hoje, realmente, é um clássico para... A Terra vai fazer algum instante de silêncio minutos antes do apito... para iniciar esse clássico.
2: Baita jogo.
1: Oh, falando em iniciar clássico, é inevitável a gente falar, até porque todos os jogos, quando há clássicos, a gente fala antes.
3: Você sabe o que é inevitável também?
1: Inevitável.
3: Amara, o juízo final, como já disse o personagem de Schwarzenegger no filme O Exterminador do Futuro 2.
1: Sabe o que é inevitável também?
2: É inevitável tanto assim.
3: Te amar assim. Ah, inevitável.
1: Fantasia. E a morte.
3: Também. Também.
1: Mas é, né? O que eu posso fazer?
3: Sim.
1: Querer a gente não quer, mas...
3: Ela é inevitável.
1: Pode acontecer.
3: Sim.
1: Torço para que a minha música? Seja aos 108 anos.
3: Ah, o importante é vivermos bem o tempo que estivermos aptos para viver.
2: Tô pensando na música aqui, que eu não esqueci.
3: É inevitável te amar assim. Ó,
1: chato vocês, hein?
2: Não, você não gosta dessa música?
3: Nem conheço. Felizmente.
2: O Guilherme adoraria isso.
3: Felizmente o Spotify.
4: Ah, fica mudo, fica surdo, fica
3: cego. Felizmente.
2: É Bruno Marrone.
3: Felizmente o meu Shazam nem identificou.
2: Guilherme
3: já teria
2: aberto o Campari ali agora.
3: Já peguei altas músicas.
1: Eu também.
3: Tô no lugar, que música legal.
1: Eu também.
2: Ah, já fiz isso.
1: Sensacional.
2: Não, mas é porque eu cantando tudo fica.
1: Das ótimas ferramentas.
2: Eu sou péssimo.
1: Não, mas o Shazam, dependendo da.
2: Eu faço isso muito com
1: música. Dependendo até do som que você emitir pela boca.
3: Você lembra do Shazam, do Super Amigo?
2: Lembro.
3: O cara que crescia?
1: Shazam? O Shazam.
2: Porque eles são histórias diferentes.
1: Teremos alguma novidadezinha hoje no Cruzeiro? Surpresinha ou não? Sua modestíssima opinião.
3: Na minha modestíssima opinião, não.
1: Escala pra nós o Cruzeiro de logo mais.
3: Os dois times acredito idênticos. No Otávio, Fagner, Jonathan Jesus, Fabrício Bruno e Vidalba.
1: Sim.
3: Romero, Gerson, Arroio, Matheus Pereira, Wesley e Caio Jorge.
1: E o Galudo de mais tarde? Ah, e que
2: mesmíssimo.
3: Não, eu
2: acho que são os primeiro.
3: Eu tenho a dúvida de verdade sobre o Franco. Eu ainda tenho a dúvida.
2: Não, fez um partidaço no Mineirão.
3: Eu ainda tenho
2: a dúvida. Partidaço.
3: Se ele pode aparecer ali até com um Preciado ou um Natanael.
2: Não.
3: Mas...
2: Alô, Domingues. Não faça isso.
3: Não siga a cabeça do aniversariante também, do seu coleguinha aniversariante.
2: Mas você faria essa troca?
3: Faria. Então,
2: não.
3: O Elton faria.
2: Por quem?
3: Pelo Natanael.
2: Não, é por isso que o Elton não vai
3: pro jogo. É isso. Hoje. Não, mas, gente.
2: O Elton não vai
3: pro jogo. Exatamente isso. A gente tá num programa pra debater.
2: E a gente.
3: A gente não quer saber mais que o treinador.
2: Sim, você algum dia aqui, você disse que manteria. Ou foi o Breno?
3: Pode ter sido o Breno.
2: Foi
3: o
2: Breno,
3: então. Eu não. Mas eu vou entender. Se ele mantiver. Porque é o plano dele e o entendimento do que o Cruzeiro tem. Porque o Franco não é o titular da temporada.
2: Sim,
3: não. Na lateral direita.
2: Concordo, sim.
3: O Franco apareceu especificamente.
2: Pra esse jogo.
3: Pra marcar o Wesley.
2: E deu muito bem, e deu muito certo.
3: Ok.
2: Assim como o Coelho marcando o Wesley também foi muito bem.
3: Ok. Então, você tá entendendo? Porque o Barba pensou especificamente no jogo do Mineirão. Por isso que às vezes. Ele pode mudar a estratégia de ação do Atlético na arena.
2: Não acredito. Pra mim, ele repete a estratégia de ação. Porque, cara, ele fez um tempo muito seguro no clássico do Mineirão.
3: Mas muito o restante seguro. É o mesmo, tá? O time do Atlético, pra mim, é o mesmo.
2: E eu acredito que... É que assim, talvez ele não tenha o Everson, de fato.
3: Não.
2: Mas
3: o,
2: eu acredito
3: que o Everson já debateu. Delfim vai jogar.
2: Pra mim também vai ter de Delfim. Pra mim, ele vai com o Alan Franco de lateral direito.
3: Uhum. Então, eu acho que.
2: Alan Franco.
3: Então, porque, assim, eu levantei essa dúvida.
2: Muito certinho
3: nos eu levantei essa dúvida pra gente conversar. Porque senão a gente já estaríamos falando de outro assunto.
2: Pensando no jogo.
3: E realmente, eu não fiz ela só por cinema. Eu, de verdade, que eu acho
2: que pode aparecer um time diferente na lateral direita.
0: Mas você prevê uma mudança de estratégia?
2: De estratégia.
0: De estratégia. Com o
2: Atlético
0: de
2: estratégia.
0: O quê?
2: De estratégia.
0: Porque se o Atlético tentar controlar o jogo, pra mim, cara, é pedir pra perder o jogo.
3: Cara, não, eu acho que o Atlético tem essa capacidade
2: de fazer com o próprio Atlético, Franco. O Atlético, então, aí que tá.
3: E te fazer comprar
0: fazer a mesma Franco. Coisa pra mim
2: de jogar. Porque eu não acho, cara, de verdade, que com o Franco ele é capaz de fazer um jogo.
3: Sabe outra coisa que eu acho? Eu acho, inclusive, que o Natanael, na linha de quatro defensores como lateral direito, é o lugar que ele menos funciona. É o lugar que ele menos funciona.
4: Eu não acho que ele vai jogar com o Fred de 10 hoje também. Acho que ele vai colocar um time mais ofensivo, talvez.
2: Mas o Fred de 10 seria esse time mais ofensivo.
0: Não como dá pra ser ofensivo com o Fred. Aí, então, eu acho que é isso que o Tinho tá querendo dizer também. Ele vai
4: colocar o Fred como segundo volante, pisando muito na frente, e alguém ali no meio pra compor esse time.
0: Mas quem?
4: Cara, talvez o Vitor Hugo. E o Fred no meio e o Castanho na marcação, acho que seria um meio de campo muito interessante.
2: Ô, Valor, mas quando o Natanael entra, aí a gente vai remeter o Natanael na linha de três, né?
3: Isso. Ou então o Natanael sendo o outro zagueiro na linha de quatro, sendo o zagueiro pelo lado direito. Sim. Mas ele como lateral mesmo, na linha de quatro.
2: Mas é isso que eu tô...
3: Eu tenho um jogo do Juventude lá em Caxias, que eu acho que ele não foi bem.
2: Mas pensando na linha de três com o Natanael, ele dá possibilidade do Lodi estar mais avançado. Mas
3: você acha que o Atlético entra com a linha de três?
2: Eu tô tendendo pra isso.
3: Eu acho que o Atlético entra, inclusive, porque ele fez nos dois últimos jogos, contra o Cruzeiro e contra a equipe do Vitória.
2: Vitória.
3: O 4-2-3-1 de novo ali. É, a linha de quatro, dois volantes, a linha de três no meio, com o Cassierra lá na frente.
1: Ele não muda o que tá funcionando.
0: É. Não tem que mudar, né?
3: E lembrando que ele está mudando mais uma vez, né?
1: A formação, né? A formação, obviamente, eu também acho que ele repete, a exceção da dúvida do Everson. E o jeito de jogar também, cara, acho que na arena ele vai agredir, precisa ganhar o jogo, ele não vai querer segurar, mas com parcimônia. Gente,
2: só lembrando que a grande surpresa da partida contra o Cruzeiro foi o Franco, tá? Então foi uma surpresa.
1: Sim. Comercial e 59 a gente sai, porque aí fica direto. Então, rápido intervalo no YouTube e a gente segue.
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3: É isso aí. Mas eu não acho que o Franco saia. O Cruzeiro vai tentar se comportar na arena, mesmo sendo a arena, da mesma forma. Porque...
1: Eu acho que esse comportamento não muda nada em relação nem ao primeiro jogo.
3: É o DNA dos times.
1: Um jogo bem, eu acho que vai ser um jogo bem amarrado, com você, de poucos gols.
3: Eu também acho.
1: Mas é só um achismo, tá, gente? Eu não desprezo o achismo. Acho que não vai mudar muito em relação ao primeiro jogo, não.
3: Muito pouco.
1: Porque aqui não muda muita coisa. Acho que no Grenal não muda muita coisa.
3: Os primeiros 15 minutos.
1: O Grenal não muda nada.
3: Os primeiros 15 e 20, o Atlético vai tentar marcar o Cruzeiro mais alto do que fez no Mineirão, acho. O Atlético subiu algumas vezes, mas eu acho que vai marcar nível Flamengo marcou o Cruzeiro em todos os jogos.
1: O Atlético marcar mais alto, você diz, né?
3: Principalmente nos 15 e 20 primeiros minutos. Tentar fazer o fator casa juntamente com o torcedor, provocar o erro. O Atlético e o Domingos sabem que a saída de bola do Cruzeiro, apesar de ter homens no meio campo com capacidade refinada para fazer a saída, não está uma saída refinada. Cruzeiro foi um dos pontos que o Cruzeiro teve muita dificuldade nos jogos contra o Flamengo.
1: Nosso jogo de lá
3: foi o Otávio, jeito, ele não está com a segurança, a confiança, com o passe adequado. O Domingos sabe disso, ele está acompanhando o Cruzeiro. Então, eu particularmente, se sou técnico do Atlético, tentaria fazer isso. Principalmente nos 15 primeiros 20 minutos. Uma marcação porque o Cruzeiro não vai quebrar essa bola. E se quebrar, favorece o Atlético. O Caio Jorge é um atacante que não ganha a bola de cabeça e favorece se o Cruzeiro estourar a bola, favorece Tressolt e favorece Vitor Hugo. Pra aí você recuperar. Então eu tentaria marcar muito mesmo o Cruzeiro. Se o Walter estiver me escutando, sabe que essa hora ele tá me mandando pro raio que eu parta, né?
1: Eu tenho achado muito bons vídeos na do Walter.
3: Não, você viu a palavra que
1: muito
3: ele inventou?
1: Muito bom.
3: Pois é, não tem condição.
1: Muito bom.
3: Mas eu tentaria fazer isso.
1: Walter é um amigo do Valu e do Bar do Walter, lá em Santa Teresa, que são cruzeirenses, mas o pai, o Valtão, é um negócio espetacular. E o filho tira... O filho, o Walter, tira onda com o pai e grava o pai sem o pai saber e posta, mas não é de pra ridicularizar o pai não, porque é engraçado mesmo, é o jeito que o pai assiste e comenta o futebol, é muito bom como os donos da bola que estará no ar em uma hora amanhã às 11 vai feder carbureto, hein? Porque amanhã é o pós, hoje foi tranquilo, amanhã não será, tchau.
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0: Em respeito a quem não nos acompanhou nos primeiros 25 minutos pela internet, pelo aplicativo e pela TV, temos que fazer tudo de novo, bonitinho, sim, né? Então vamos
1: abertura,
0: lá.
1: Abertura, inclusive?
0: Isso, abertura, tem que fazer, né? Tá. O pessoal do rádio que estava ouvindo Horário Político merece,
1: tá,
0: né?
1: Tá bom, então vamos de novo.
0: Então tá certo, muito boa tarde, grande abraço para você ligado na Band News FM, agora meio-dia 26, está no ar o Band News no meio do dia desta terça-feira, dia 1º de setembro de 2026, agosto enfim acabou, agora é só empurrar que esse restinho de ano passa rapidinho. Eu sou Humberto Ferretti, toco o barco por aqui. Junto comigo no estúdio, sempre ela, Larissa Biscaia. Boa tarde.
1: Oi, oi, Ferretti. Boa tarde pra você, pra todo mundo que tá ligado por aqui, pra quem tá chegando agora na programação da Band News FM. Estamos aí em mais um Band News no meio do dia. Hoje é dia 1º de setembro de 2026. Seguimos juntos por aqui até as 2 da tarde com muita notícia, muita informação. Sempre os principais destaques do Brasil e do mundo.
0: E antes que os ouvintes do rádio comecem a perguntar, porque os ouvintes das outras mídias já perguntaram, Eduardo Oineg continua se recuperando, volta ao Band News no meio do dia, nos próximos dias. Vai voltar. Calma, eu até falei no, nesses primeiros 25 minutos de programa que o Oineg não vai nem esperar ficar 100%, não. Ele com 70%, 80%, conhecendo ele, já volta a trabalhar aqui com a gente. Você que não acompanhou os primeiros 25 minutos do Band News no meio
1: Nossa,
0: do dia...
1: teve muita coisa.
0: Teve muita
1: teve
0: coisa.
1: Teve música, teve entrevista, teve entretenimento, tudo.
0: Teve demais. A Larissa explicou por que, que ela ama o mês de setembro, falou das férias dela,
1: então,
0: pediu música.
1: O Bruno Camarão passou aqui.
0: O Bruno Camarão brilhou e vai brilhar daqui a pouquinho de novo. Tivemos uma entrevista com uma professora da FGV falando sobre o PIB, vai ser destaque também ao longo do programa, saiu mais cedo, divulgado pelo IBGE, no último trimestre o Produto Interno Bruto, que é o indicador que mede o desempenho da economia brasileira como um todo, avançou 0,5%, com notícias boas, o agronegócio crescendo quase 3%, o consumo das famílias caindo, que é uma notícia ruim. Você perdeu, ficou interessado? Vai lá no YouTube depois do programa, tá? Continua acompanhando a gente agora. Volta um pouquinho e você vai poder acompanhar esse bate-papo. Agora, meio-dia e 28, hora de mais um giro pelos principais destaques de hoje no Brasil e no mundo. Passa para o período da tarde a leitura do relatório da senadora Leila Barros sobre o fim da taxa das blusinhas. Uma comissão mista no Congresso Nacional avalia o encerramento da cobrança em compras de até $50 em sites internacionais. Quem tem os detalhes direto da capital federal é o Afonso Marangoni.
2: A comissão mista da medida provisória que põe fim à taxa das blusinhas analisa incluir uma regra para que os correios tenham exclusividade na entrega das compras internacionais isentas. A votação da MP, que acaba com o imposto de compras internacionais de até $50, seria na manhã desta terça-feira. Mas o presidente da comissão, deputado Reginaldo Lopes, do PT, adiou a análise para a parte da tarde para que sejam discutidos os últimos detalhes do texto. A relatora, senadora Leila Barros, do PDT, e Reginaldo Lopes devem ter uma reunião com os presidentes do Senado, Davi Alcolumbre, do União Brasil, e da Câmara, Hugo Mota, do Republicanos, antes da votação na comissão.
1: Tem operação contra um grupo que controla cantinas em presídios no Rio de Janeiro. Fala a Maria Eduarda Vieira.
3: Um ex-subsecretário estadual que já foi preso e um policial penal estão entre os investigados em uma denúncia do Ministério Público do Rio contra uma organização criminosa acusada de explorar cantinas instaladas em unidades prisionais do estado. Ao todo, 22 pessoas foram denunciadas por integrarem a chamada Máfia das Cantinas. Nesta terça-feira, os agentes cumpriram mandados de busca e apreensão em endereços na capital e nas cidades de Mesquita e Duque de Caxias, na Baixada Fluminense. Nos locais foram encontrados joias e dinheiro em espécie. Segundo as investigações, o grupo controlou o esquema durante 9 anos, entre 2015 e 2024. O prejuízo causado aos cofres públicos é superior a R$ 25 milhões.
1: Tem destaque do noticiário internacional porque o presidente dos Estados Unidos, o Donald Trump, fez um anúncio de que empresas americanas agora vão ser as responsáveis pela gestão dos estoques de petróleo da Venezuela. Donald Trump fez esse anúncio, como ele geralmente faz, nas redes sociais, ali no Truth Social, e disse ainda que isso seria um presente dos venezuelanos para os americanos. Essas reservas de petróleo da Venezuela vão ser usadas para recompor as reservas americanas, volume ali que é estimado em 65 bilhões, repetindo, bilhões de barris de petróleo. Segundo Donald Trump, isso é um presente. A gente lembra aqui que os Estados Unidos estão, de certa forma, aí participando do controle da Venezuela desde o começo de janeiro, quando Donald Trump fez aquela ação que levou o ditador da Venezuela, o Nicolás Maduro, para os Estados Unidos. Maduro segue preso em um presídio de segurança máxima em Nova York. Ele responde, junto com a esposa dele, a uma acusação do tráfico de drogas. E desde então, quem está controlando a Venezuela, quem está na presidência da Venezuela, é a Delcy Rodrigues. Ela era vice do Maduro e hoje está como uma aliada de Donald Trump. Ela está sendo muito criticada, a oposição acusa ela principalmente de estar entregando as reservas para os americanos. E a Delcy Rodrigues teve que falar no fim de semana, se pronunciar, dizendo que não, que isso é um acordo que vai beneficiar muito a população da Venezuela. Na prática, o Donald Trump ainda está anunciando aos poucos ali no conta-gotas quais são as empresas americanas que vão ficar responsáveis pela gestão desse petróleo. Mas é mais um capítulo aí na relação entre os Estados Unidos e a Venezuela, que mudou muito de figura de janeiro para cá.
0: E um dos craques do Palmeiras renova o contrato por mais 4 anos. Fala aí, Bruno Camarão.
4: Até 2030, Flaco Lopes assinou a renovação de contrato com o Palmeiras. O anúncio oficial foi feito nesta terça-feira. Artilheiro do Verdão na temporada, o atacante argentino vive um dos melhores momentos desde que chegou ao clube em 2022 e ampliou o vínculo depois de se consolidar como uma das principais peças do elenco. Aos 24 anos, Flaco soma 225 partidas e 78 gols pelo Palmeiras. Em 2026, são 45 jogos e 21 gols, números que fazem do atacante o maior goleador do time na temporada. Pelo Verdão, Flaco já conquistou 5 títulos, 3 campeonatos paulistas, 2 brasileiros e 1 Supercopa do Brasil.
0: Falava com o Bruno Camarão mais cedo que é um jogador que, apesar de ter renovado o contrato, vai ficar pouco tempo no Palmeiras porque joga muita bola, atuou por poucos minutos na Copa do Mundo com a seleção argentina, mas não tem dessa, gente. Foi para uma Copa do Mundo, apareceu nas imagens, foi flagrado ali pelas câmeras dando a mão pro Messi. Isso já faz o jogador valer bastante. Então o contrato foi renovado, mas não quer dizer que ele vai permanecer esse tempo todo. Quer dizer, por exemplo, que a multa rescisória, para o caso de ele ser vendido... Ser vendido não, né? Porque aí quando você é vendido tem uma negociação. Multa rescisória, para o caso de um clube de fora, por exemplo, quiser tirar na marra o Flaco Lopes do Palmeiras, aí o valor aumenta um pouquinho. Para mim, um dos 3 melhores jogadores em atividade no futebol brasileiro, apesar de palmeirense, sou fã do Arrascaeta, do Flamengo, já declarei isso aqui várias vezes, falei sobre isso, inclusive, com o Carlos Andreasa, quando ele estava aqui em São Paulo na semana passada, mas o Flaco está aí na lista, é um dos caras que mais jogam bola neste momento. Lembrando, não tem a ver com Palmeiras, mas é mais uma notícia sobre futebol, hoje tem Copa do Brasil, começa a definição dos times que disputarão as semifinais. Hoje tem Clássico Mineiro, Atlético e Cruzeiro, no primeiro jogo deu empate por 1-1, portanto quem vencer passa para semifinais e nova igualdade leva a definição para os pênaltis. Amanhã tem Vitória e Vasco, Santos e Palmeiras, e a fase de quartas de final termina na quinta-feira com o clássico Grenal na casa do Grêmio, da Larissa Biscaia.
1: Vamos que vamos.
0: Tá animada?
1: Eu tô.
0: Então tá.

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0: Agora, meio-dia, mais 36 minutos. Muito boa tarde para você que está ligado, ligada aqui na Band News FM. Eu sou o Dan Abreu e te acompanho até a 1 da tarde. Vamos juntos atualizando o cenário local das notícias, tudo o que acontece aqui em BH e também, claro, em todo o nosso estado. Nesta terça-feira, dia de clássico aqui na capital, dia 1º de setembro de 2026. Calma, é o mês 9, mas não é novembro, é setembro. E a gente está chegando por aqui com muita informação. E olha, a Justiça de Minas Gerais aceitou a denúncia do Ministério Público contra o sargento Eduardo Abner Pereira, suspeito de matar a capitã Michele Leão Azevedo no mês passado. Ele se tornou réu e foi denunciado por feminicídio, fraude processual, 3 crimes de lesão corporal e tráfico de drogas. A decisão foi proferida pela juíza Ana Carolina Rauim Lopes, do Tribunal do Júri Primeiro Sumariante. A magistrada manteve a prisão preventiva do sargento e determinou que ele seja citado para apresentar resposta à acusação por escrito no prazo de 10 dias. Agora meio-dia e 38 minutos, tem destaque do trânsito.
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0: Os detalhes com o Diego Costa. Fala, Diego, boa tarde.
2: Boa tarde para você também, para o ouvinte Band News FM. Veja agora que a 356 continua com retenção no sentido centro-Savassi, passando pelas curvas do Paredão. Informação mais cedo de uma batida entre carro e moto por lá, desde a região do shopping, tem pé no freio. Você, ouvinte Band News, indo para o centro, pode pegar como rota alternativa a Raja Gabalha, que agarra um pouco também a partir do bairro Luxemburgo, mas tem cenário melhor. Também, motorista, vejo que a Prudente de Moraes pode ser rota alternativa. No sentido Belvedere, até então, principais corredores fluindo sem dificuldades. 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

0: Agora, meio-dia e 43 minutos, relógio virando. Um caminhoneiro paulista está desaparecido desde que deixou o veículo que utilizava para trabalhar em um estacionamento na cidade de Betim, aqui na Grande BH. Elias José de Melo, de 55 anos, teve o último contato com a família no dia 20 de agosto. De acordo com familiares, Elias faria a entrega de alguns equipamentos no Expo Minas, aqui de Belo Horizonte. Após descarregar o caminhão, ele deixou o veículo em um estacionamento no bairro Santo Antônio, em Betim, e não foi mais visto. Segundo a sobrinha do caminhoneiro, ele mantinha contato com a família todos os dias. Ainda segundo Mirella, né, que é a sobrinha, o patrão do tio tem auxiliado com informações e prestado apoio à família, e até o momento os familiares não conseguiram acesso às imagens das câmeras de segurança do local. Elias segue sendo procurado pela família. Em caso de alguma informação, pode ser repassado pelo telefone 011 98331 2925. Meio-dia e 44.
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7: Agora, meio-dia e 45, a gente tem falado ao longo dessa semana, semana passada também, sobre o corre-corre do Congresso para aprovar e lidar com vários projetos ali, porque muitos dos parlamentares acabam deixando o Legislativo nesse período para concorrer à reeleição. As entidades patronais apontam que o Congresso está se adiantando quando a gente fala da discussão do projeto de lei que pode acabar com a escala 6x1 e, com isso, deixando de debater um assunto que pode levar a um aumento dos custos e principalmente ao desemprego. Ontem esse tema foi abordado por lideranças empresariais que se reuniram na sede da Federação das Indústrias aqui do estado de São Paulo. Esse encontro contou com organizações representativas do comércio, transporte de cargas, empresas de tecnologia, construção civil e serviços também, além de indústria, bares, restaurantes, logística, entre outros. O relator da proposta de emenda à Constituição dessa PEC no Senado é o Omar Aziz, do PSD, que rejeitou emendas ao texto que foi aprovado pelos deputados na Câmara. Esse texto passou pela Câmara, foi aprovado de um jeito lá, recebeu propostas ali de mudanças no Senado e o senador deixou essas mudanças de lado para conseguir agilizar um pouco o trâmite. O projeto prevê a substituição da escala 6x1 pela 5x2, 5 dias de trabalho com 2 de descanso sem redução de salário. Pela proposta, em 60 dias, a carga de trabalho cai de 44 para 42 horas semanais, com garantia ali de 2 folgas. Em 12 meses, a jornada passa para o teto final de 40 horas semanais. De acordo com o presidente do Conselho de Emprego e Relações do Trabalho da Fecomércio de São Paulo, José Pastore, é preciso avaliar os riscos aos funcionários.
8: É incrível que os nossos políticos não estão enxergando que podem prejudicar muito o trabalhador brasileiro fazendo uma votação assodada como essa.
9: Já o presidente do Sinduscon São Paulo, Sindicato da Construção Civil, York Stefan, destaca a preocupação com a falta de mão de obra.
3: ou a gente vai abrir para uma importação de mão de obra estrangeira, que nós não temos essa possibilidade hoje aqui tão premente no Brasil, ou nós vamos ter que arcar com o aumento de custos e o atraso das obras.
9: Para o presidente da Fiesp, Paulo Scaffi, o assunto está sendo contaminado pelo calendário eleitoral.
10: Essa discussão, ela pode ser feita, mas depois das eleições. Não pode ter emoção e interesse eleitoral misturado com os interesses verdadeiros do país, né?
9: A expectativa é que a proposta que acaba com a escala de trabalho 6x1 seja levada amanhã para a votação da Comissão de Constituição e Justiça da Casa.
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7: Sabe com ela, Juliana Rosa. Ju, a gente teve aí o balanço do PIB do segundo trimestre do ano, crescimento de 0,5%, segundo os dados que foram divulgados hoje pelo IBGE. Como é que você avalia esses números? É muito, é pouco? O que você traz para a gente? Boa tarde.
13: Tudo bom, Lari? Boa tarde para você também, para o Ferretti. Boa tarde para você que está aqui com a gente na Band News FM. Claramente, a economia brasileira está perdendo força, Lari, e uma força significativa se você compara o crescimento divulgado hoje em relação ao segundo trimestre, 0,5% de crescimento de abril até junho, depois de ter crescido 1,1% no primeiro trimestre, janeiro a março. Essa perda de força é reflexo de uma taxa de juros muito alta que a gente tem no Brasil, já por um período aí prolongado, que está trazendo uma situação de dificuldade financeira, tanto das famílias quanto das empresas brasileiras, com um recorde de endividamento, de inadimplência, né? Temos falado muito disso aqui. Então, já havia uma expectativa, outros dados vêm mostrando, e esse dado, então, oficial da economia brasileira, o Produto Interno Bruto, que é o dado oficial e mais completo da nossa economia, corrobora essa leitura de que a economia está perdendo força. Agora, esse 0,5%, ele é até um pouco melhor do que se previa, a previsão média era em torno de 0,4%, e esse parece pouco, mas dentro de uma discussão hoje que tá quente na economia, que é entender qual é o ritmo de desaceleração da economia. É um ritmo mais gradual e esperado por conta desse juro alto, né, e todo esse processo aí para poder desaquecer a economia, para a inflação cair, ou diante de um endividamento tão alto, a gente pode ter uma piora mais rápida da economia. Então, por enquanto, esse dado mostra uma desaceleração, mas não algo abrupto, com risco, inclusive, de recessão, como já se começa a falar aqui dentro do país, né? Olhando os dados do segundo trimestre, o que é importante ressaltar? O que puxa para cima, o que sustenta a economia, mais uma vez, é a agropecuária. A agropecuária surpreende para cima, vem com crescimento forte. Normalmente, o agro cresce mais no primeiro trimestre, que é quando tem a colheita das principais safras, soja, principalmente. Mas a gente tem aqui um agro que cresce ainda quase 3%, 2,8%. Quando você olha aqui os outros setores da economia, está tudo meio fraco. Assim, olha, a indústria, por exemplo, cresce só 0,1%, quase nada. E o que está sustentando aqui dentro da indústria é a indústria de petróleo, por conta da valorização do petróleo hoje no mundo, o fato da gente ser grande exportador e produtor de petróleo. Se você tira o efeito do petróleo, a indústria cai. A indústria tradicional de produtos, chamada indústria de manufaturados, cai. A construção civil, que está dentro aqui da indústria, parte dela também cai. A parte de consumo das famílias também tem um recuo aqui de 0,4%, que também tem um peso significativo na economia. Então, as famílias cortando o consumo por conta dessa dificuldade financeira. Vale chamar atenção também para a parte de serviços, que é o setor aí que mais gera emprego, com um crescimento de 0,2%. Então, ele vai desacelerando, mas ainda está ali no positivo. Né? Um mercado de trabalho resiliente ainda, você tem uma taxa de desemprego muito baixa, então, mal ou bem, as pessoas estão tendo possibilidade de ganho de renda, mesmo que não seja o que elas gostariam, mas é um mercado de trabalho que está sustentando ainda, principalmente a parte aqui de serviços. Agora, o comércio, por exemplo, não cresce. A parte aqui de consumo do governo cresce. Aqui são as medidas do governo para tentar contrabalançar esse efeito do juro alto. São muitas medidas para estimular a economia, com crédito, com transferências de renda. Então, o consumo do governo segura aqui a economia. E também chama atenção aqui um outro dado que eu queria destacar, que é investimento, que cresce. Então, é um dado bom, porque se você tem investimento, significa que você sustenta o crescimento lá na frente. E tem muitos segmentos muito ligados à tecnologia que estão tendo investimentos. Até pequenas empresas estão investindo em toda a parte tecnológica até para poder economizar, gerar economia de custos, né? Então, tem muito investimento nessa parte tecnológica. Agora, pessoal, eu acho que o balanço geral, assim, por enquanto, é uma economia que vai perdendo força, uma economia que agora, na segunda metade do ano, agora esse segundo semestre, deve meio que andar de lado, crescer muito pouquinho, aí 0,1, 0,2. A gente deve terminar esse ano com um crescimento em torno de 2%, 1,9%. É menos do que no ano passado, quando a gente cresceu 2,3%, e vai ser menos do que as previsões estão apontando para 2027, que é um crescimento metade desse ano, em torno de 1%. Então, assim, eu acho que o balanço disso é uma economia claramente perdendo força. A grande dúvida é se ela pode perder força mais rapidamente, né? Se pode crescer até menos de 1%, crescer 0,5%, ou pode ter recessão no ano que vem. E o que pode fazer a diferença é essa sinalização em relação ao compromisso com as contas do país. É isso que vai promover ou não um caminho de juro menor para o Brasil. A gente tem um juro mais decente que vai possibilitar as pessoas, as empresas, a tirarem ali a corda do pescoço e a economia não mergulhar numa situação de piora mais rápida a partir do ano que vem. Então, por isso que a gente tem falado muito aí dessa questão fiscal, né? O governo ontem à noite apresentou o projeto de lei orçamentária para 2027, prevendo pela primeira vez um superávit, as contas no azul. No entanto, ainda não está claro como que isso vai ser entregue, né? Porque vai ter que mexer em gastos obrigatórios, vai ter que mexer naquela regra do salário mínimo, desindexando previdência e benefícios sociais. Então, enfim, e todas as questões que são fundamentais que a gente tem conversado aqui, né, pessoal, de super salários, a questão das emendas parlamentares, que está lá no projeto de lei orçamentária, Congresso gastando mais de 50 bilhões de reais em emendas. Então, não está claro ainda como é que vai fechar as contas no azul e promover uma redução de juros, né, um ambiente saudável para o crescimento econômico, se não houver, de fato, um corte de gastos que está sendo urgente aí no país, né.
7: E a gente vai olhando e tentando achar fim nessa história. É difícil, né, Ju? A gente não consegue projetar o momento em que as coisas vão melhorar. Fica, é preciso cortar aqui, é preciso cortar ali, precisava fazer um ajuste. Enquanto isso, as coisas vão passando. Hoje, mais cedo, o Rodrigo Orengo, de Brasília, entrou justamente dando destaque que as emendas parlamentares, por exemplo, um dos casos aí, acabaram ganhando destaque no orçamento, ganharam um aumento no orçamento previsto para 2027. A conta é muito difícil de fechar e parece que fica cada vez pior. Ainda mais quando a gente está olhando para um ano eleitoral, que é um cenário completo de incerteza. Ju, obrigada, viu? Até amanhã.
13: Exatamente. É o tal do pacto político que a gente está esperando, né? Vamos esperar sentado, né, Lari?
7: É o jeito. Um beijo, até.
13: Beijo.
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0: Agora meio-dia e 59 minutos. Muito boa tarde para você que está ligado aqui na Band News FM. E olha só, cerca de 128 mil pessoas devem movimentar a rodoviária de Belo Horizonte durante o feriado de 7 de setembro deste ano. Depois de 2 anos, a data que celebra a independência do Brasil volta a cair em um dia útil e a previsão é de um crescimento de 4,5% no número de embarques e desembarques no terminal. De acordo com a Terminais BH, a concessionária responsável, a maior movimentação de saída está prevista para esta sexta-feira, quando são esperados 17.920 embarques. Já o retorno deve se concentrar entre segunda-feira, no dia 7, e terça, dia 8, com um total de 16.149 desembarques. E aí, vai viajar, vai sair nesse feriadão? Manda aqui pra gente no nosso WhatsApp qual o seu destino. Tá indo pra onde? Vai visitar famílias, amigos ou é só um destino turístico mesmo? Manda aqui pra gente, 31992138343. Agora, 1 hora em ponto.
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2: Um mês novinho começando para todos nós, terça-feira. E você, já conferiu as estreias da semana na telona? Não, dá tempo. Bibi, reconheceu? Então você provavelmente já torceu ou riu muito com essa dupla. O Coyote e o Papa Léguas estão de volta na telona.
3: O caso é Coyote versus Acme.
4: Acme não presta.
3: Willy Coyote.
2: E depois de passar décadas comprando engenhocas da empresa Acme que explodem, despencam e, claro, nunca funcionam, quem diria, o Coyote finalmente perdeu a paciência. Em Coyote versus Acme, ele toma uma decisão histórica. Vai processar a Acme. A comédia mistura animação e atores de verdade, live action e muita animação. Agora eu quero ver... Quem lembra, hein? Você torcia para o Coyote finalmente pegar o Papa Léguas?
5: É só a gente tentando se agarrar ao que existia. Mas lá fora é matar ou morrer.
2: Também estreia Pontos Sem Retorno, de Ridley Scott. Na ficção científica, depois de uma pandemia devastar a humanidade, uma misteriosa transmissão de rádio coloca um sobrevivente na estrada. Mas ele não está sozinho.
6: Eu pensei em deixar as nossas suítes mais brasileiras.
2: E na comédia brasileira Muito Prazer, um motorista de aplicativo herda um motel em ruínas e encontra uma maneira bastante inusitada de tentar salvar o negócio.
6: Suíte Delírio Paulistano, escondidinho pernambucano. Ah. Surubaia.
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0: Agora 1:06, está no ar o segundo ato do Band News no meio do dia desta terça-feira. 1:06, virou 7 agora.
1: 1:07.
0: Passou rápido, né?
1: Passou voando, é muito conteúdo, é muita informação, né?
0: É, e ainda viramos antes do horário, né?
1: Oi?
0: É aquela conta nossa, se tiraram 25 minutos de programa no rádio, por conta do horário
1: político... Mas você tá falando que o compromisso com os ouvintes da internet é menor?
0: Não, mas aí a gente tem que refazer a conta, né? O programa fica mais carregado, né? A gente agora tem no rádio 1:35
1: é melhor seguir o barco. Você tem que falar com convicção.
0: Não,
1: se você vai...
0: conta,
1: não,
0: tá?
1: Se você vai colocar essa lorota... Então, esse é o ponto. Com conta de verdade, como isso aqui é uma conta meio fictícia, você vai colocar essa lorota no ar, tem que assim, ó, sustentar.
0: Pra gente pegar o rádio 1:35 são 95 minutos. Dividido por 2, dá 47,5. Quer dizer que se o programa começou 25... Acho que eu virei no horário, hein? Fazendo essa conta aqui, acho que eu virei no horário, enfim.
1: Super, super. Em qual fuso horário?
0: Como eu sei que essa não vai colar com ninguém...
1: Não. Vamos
0: hora,
1: em frente.
0: Vamos, hora de mais um giro com os principais destaques desta terça-feira. O TSE volta a analisar o uso de conteúdos criados com inteligência artificial para simular a imagem e voz de uma pessoa nas campanhas eleitorais. Quem tem as informações direto de Brasília é o Márcio Rocha.
2: Está marcado para esta terça-feira o julgamento do uso da chamada deepfake nas eleições de outubro. O Tribunal Superior Eleitoral marcou a sessão que vai analisar como as campanhas podem usar a inteligência artificial para criar ou alterar vídeos, áudios e imagens de maneira realista. A ideia é discutir se será permitido o uso de vídeos gerados por essa tecnologia quando o conteúdo apresentar grau de realismo, seja criando pessoas reais, fictícias ou mortas. Além disso, os ministros do TSE também devem discutir qual deve ser a punição para o candidato ou campanha que usar esse tipo de ferramenta. O caso passou a ser discutido depois de um pedido feito pela Federação Brasil da Esperança. O grupo questiona um vídeo feito por inteligência artificial que mostrava a imagem do ex-presidente Jair Bolsonaro.
1: Um novo ciclone extratropical traz chuva para as regiões sul, sudeste e centro-oeste. Capital fluminense já está em alerta para fortes ventos. Destaque com Van Alves.
3: A Prefeitura do Rio emite alerta para a previsão de ventos muito fortes e chuva para o período da tarde de hoje. Por isso, a cidade deve entrar em estágio 2 em uma escala de 5. Segundo o Sistema Alerta Rio, por causa da passagem de uma frente fria, a previsão é de pancadas de chuva moderada a forte acompanhada

0: De raios. Mais cedo, ventos de 70 km por hora foram registrados em Copacabana, na zona sul do Rio. Essa foi a rajada mais forte identificada até agora pelo Alerta Rio. A Defesa Civil Municipal enviou um alerta para os celulares dos moradores da cidade. A orientação é redobrar a atenção, principalmente durante deslocamentos, e evitar ficar próximo a árvores, estruturas metálicas, placas e outros objetos que possam ser derrubados pelo vento.
1: Tem possibilidade de temporais também em Minas Gerais. Quem tem os detalhes é a Tayane Ribeiro.
2: Setembro começa com alerta amarelo de tempestades em Minas Gerais. O aviso, emitido pelo INMET, inclui queda de granizo em 492 cidades e vale até a meia-noite, podendo ser renovado a qualquer momento. O Instituto cita possibilidade de chuva de até 50 milímetros por dia e ventos intensos entre 40 e 60 km por hora. Apesar do alerta, o INMET diz que é baixo o risco de corte de energia elétrica, estragos em plantações, queda de galhos de árvores e de alagamento.
3: Ninguém fica ferido depois de um avião da Companhia Boliviana de Aviação fazer um pouso de emergência no Aeroporto Internacional de Guarulhos, aqui em São Paulo. Esse caso aconteceu ontem à noite. Quem está acompanhando por imagens consegue ver o momento do pouso. Segundo a concessionária Gru Airport, a equipe de emergência foi acionada, seguiu os protocolos de segurança e a aeronave aterrissou normalmente. Ainda não há informações sobre o que provocou o pouso de emergência e nem se os passageiros já foram acomodados em outro voo. O Boeing 737 seguia de Guarulhos para Santa Cruz de la Sierra, na fronteira da Bolívia com o Brasil, e precisou voltar ao aeroporto paulista cerca de meia hora depois da decolagem.
1: Eu já falei aqui que eu tenho medo de avião, né?
3: Já,
1: medo
3: algumas vezes.
1: É pânico, né? Eu, se eu estou dentro de um avião e é preciso fazer um pouso de emergência, lembrando o seguinte, que eventualmente não é porque havia risco de queda, não. Se houver um mínimo detalhezinho ali fora do lugar, a aviação civil no Brasil, ela é extremamente segura, eu sei disso. E há vários protocolos que, assim, olha, aconteceu algo que a chance de você ter um problema é de 0,0001%. Faz o pouso de emergência. O pessoal não corre risco, né? Mas é aquela coisa, não é confortável você estar no voo e alguém falar que...
3: É.
1: Não sei qual foi a circunstância desse voo.
3: Como,
1: né?
3: É que vem esse aviso?
1: Mas eu que tenho pânico, nunca tive esse azar.
3: Nem precisa ter pânico, assim, né? Eu acho que qualquer coisa
1: nos
3: assusta. Eu vou relativamente tranquila e tenho medo de turbulência. Já sei, gente. Turbulência não derruba avião, viu? O canal do Lito já me falaram, mas eu tenho medo igual. Então, a minha estratégia é o seguinte: quando começa a ter turbulência no voo e eu vivo indo e voltando de Curitiba nesse trajeto volta e meia tá chovendo, eu ligo música bem alta no fone de ouvido. Sempre levo uns chicletes pra ter o que mastigar, pra ver se passa a ansiedade. Pelo menos isso, até passar a turbulência, o bom é que o voo é rapidinho. Mas que dá medo, dá, né? E depois que você faz um pouso de emergência, pensar em entrar em outro aeroporto, em outro avião, aliás, pra voltar pra casa... Eu ia com... Acho que ia pedir um remedinho pra dormir em paz durante o voo.
1: Mas que é seguro, e muito seguro... Isso não dá pra negar.
3: E a gente tá dando notícia aqui de um pouso de emergência que ninguém ficou ferido, certo, não de uma tragédia aérea que morreram centenas de pessoas.
1: Eventualmente as pessoas ouvem pouso de emergência e podem pensar que, meu Deus, o avião quase...
3: Não, gente,
1: muitas vezes
3: tranquilo.
1: Nada disso. É simplesmente, olha, alguma coisinha
3: é um vídeo de
1: aqui
3: pouso.
1: Deu errado, tal. Não desce, desce
3: pra
1: gente
3: ver o que
1: tá rolando.
3: Às vezes até uma medida de segurança,
1: sim,
3: né? Não ter uma
1: total
3: certeza se vai dar problema, na dúvida.
1: É isso.
3: É melhor voltar e fazer um pouso do que arriscar.
1: É isso. Continuando, gente, a Força Nacional de Segurança vai atuar em Roraima. Quem tem os detalhes é o Rafael Campos.
4: A Força Nacional vai apoiar operações de aviação policial em Roraima por 90 dias. A medida foi autorizada pelo Ministério da Justiça e Segurança Pública em portaria publicada nesta terça-feira no Diário Oficial da União. O documento prevê suporte técnico e operacional em aviação policial durante missões de segurança pública, defesa civil, busca, salvamento e apoio logístico humanitário. O governo de Roraima ficará responsável pela estrutura e pelo apoio logístico necessários às equipes da Força Nacional. O efetivo empregado será definido pela diretoria da Força Nacional, conforme o planejamento das operações.
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3: O primeiro semifinalista da Copa do Brasil, ai, ai, ai, vai ser conhecido hoje, de Belo Horizonte. Fala aí, Paula Xavier.
7: O Atlético Mineiro recebe o arquirrival Cruzeiro para a partida de volta das quartas de final da Copa do Brasil. A bola rola às 9 horas da noite na Arena MRV. Na primeira partida, ficou tudo igual em 1-1. Em caso de novo empate, a decisão será nos pênaltis. O Galo vive a dúvida se vai contar com o goleiro Everson, que sofreu um trauma no pé esquerdo no clássico da última semana e ficou de fora da partida contra o Vitória. Já a equipe celeste deve ir a campo com a mesma formação da partida de ida, incluindo Caio Jorge, que foi absolvido em julgamento do STJD por causa do lance envolvendo Juan Tressoldi.
1: Lembrando que esse jogo interessa diretamente para os torcedores de Grêmio e Inter, e aí eu incluo a Larissa Biscaia, que é gremista, porque desse confronto Atlético e Cruzeiro sai o adversário de Grêmio ou Internacional, que vão se enfrentar na próxima quinta-feira. O jogo de ida entre Grêmio e Inter também terminou empatado, portanto o cenário é o mesmo do Clássico Mineiro: quem vencer passa de fase, novo empate leva para pênaltis. Amanhã serão dois jogos, às 9h30 tem Vitória e Vasco, também às 9h30. Santos e Palmeiras. O jogo entre Santos e Palmeiras está mais ou menos encaminhado, apesar de ser um clássico, sempre imprevisível. O Palmeiras ganhou por 3-0 na ida, pode perder por 2 de diferença. O Vasco, fora de casa, vai jogar pelo empate contra o Vitória, ganhou na ida por 1-0. Portanto, resumindo, quem vencer ou quem passar de Atlético Mineiro e Cruzeiro pega Grêmio ou Inter, e quem passar de Vitória e Vasco pega Palmeiras ou Santos.
3: Não entendi, Grêmio ou Inter.
1: Não há opção?
3: Não.
1: Tá bom. Nem o palmeirense, que ganhou de 3-0 do Santos, confiante.
3: Não é confiante. Ah. É uma opção. É ganhar ou é ganhar, entendeu?
1: Vocês se odeiam no futebol. Que coisa, hein? Rivalidade tóxica.

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0: Agora, 1h20, a gente segue falando do cenário local e olha só, um homem foi flagrado furtando a bateria de um caminhão no bairro Praia, em Itabirito, na região central aqui de Minas. O crime aconteceu na tarde do último domingo. Imagens de câmeras de segurança registraram a ação. Nessas imagens, o homem aparece mexendo na parte de baixo do veículo e, em seguida, ele retira a bateria, coloca o equipamento dentro de uma lixeira e foge do local. Segundo relatos de moradores, furtos desse tipo têm sido frequentes na região. Nos últimos 60 dias, 12 baterias foram furtadas. 3 casos teriam ocorrido apenas no último fim de semana e, segundo informações, o equipamento pode custar até R$ 1.800 cada. O suspeito ainda não foi localizado e a bateria furtada também não foi recuperada. Agora, 1h21.
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3: Medidas para impedir o vício das crianças nas redes sociais. A medida é uma resposta a uma grande ação judicial movida nos Estados Unidos, hein, Warrison?
4: Edu, tivemos a solução de um dos processos que mais vinham chamando a atenção de todo mundo nos últimos tempos, que era o processo movido por vários estados norte-americanos contra a Meta. Qual foi a solução, Edu? Na minha opinião, pizza. Os Estados Unidos estão realmente virando uma grande pizzaria, né, Edu? A Meta achou um acordo na Justiça dos Estados Unidos e vai pagar alguma coisa perto de 17 bilhões de dólares, que pode parecer muito dinheiro para nós pobres mortais, né, Edu? Mas que vão ser pagos esses 17 bilhões de dólares em parcelas ao longo dos próximos 10 anos. Para a Meta, isso é dinheiro de pinga, Edu. É quase nada, não vai mexer no cofrinho do Mark Zuckerberg, não vai fazer diferença. A Meta está se comprometendo a fazer algumas mudanças lá, dizendo que vai eliminar filtros, que vai criar horários para os jovens, para as crianças e adolescentes terem menos acesso à rede social. Na minha modesta opinião, Edu, não vai mudar nada. São mudanças cosméticas que são facilmente burláveis pelos usuários. Os jovens e adolescentes vão contornar essas pretensas mudanças daqui a pouco, porque o cerne da rede social não vai ser tocado e a gente vai continuar a discutir aqui os mesmos problemas de sempre. E esse acordo firmado da Justiça norte-americana pela Meta é só mais um exemplo disso. Passar pano para uma grande corporação, no caso a Meta, que chegou a um acordo super favorável, né, que não vai fazer a menor diferença para eles e que não vai mudar, na minha opinião, quase nada na relação entre os usuários e a rede social, que vai continuar a ser essa grande lata de lixo digital que vem sendo nos últimos tempos, né? E se ela provocava problemas, se ela provocava vício, principalmente em crianças e adolescentes, vai continuar a fazer a mesma coisa, Edu. Não vai ser esse acordo que vai mudar qualquer um desses problemas que vem se acumulando nos últimos tempos.
3: E claro que a gente vai acompanhar por aqui para ver se essas mudanças de fato serão implementadas e como isso vai ou não funcionar. O Orson já disse que acha que não vai funcionar, mas claro que a gente fica de olho e conta mais aqui na coluna de tecnologia, que você encontra também no nosso site, o bandnewsfm.com.br, na aba Cronistas. Procura por tecnologia que tem tudo lá.
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16: Band News FM segue nessas semanas que antecedem as eleições com a nossa série de reportagens sobre o que é decisivo na hora de escolher o voto. Ideia é estimular os ouvintes para que eles possam refletir, para que você que está nos ouvindo possa refletir também sobre o que te leva a escolher candidato X, Y ou Z. Olha só, seja da mesa do bar, as redes sociais, onde você estiver, a segurança pública vem muito forte nas eleições desse ano. Do furto de celulares ao tráfico de drogas, o debate gera muita preocupação.
17: Você percebe o tempo inteiro que você está num bar e você não tem segurança se ali vai dar um tiroteio ou não. E se acontecer, quem é que vai proteger para que aquilo não aconteça?
16: Essa é a percepção de um ouvinte que mora no Rio de Janeiro e que pediu para não se identificar. E é verdade que a segurança pública vem forte nas eleições desse ano. Desde as discussões nas redes sociais até os projetos de governo apresentados pelos candidatos. A nossa ouvinte destaca outro ponto importante. O medo já faz parte da rotina.
17: Aqui está muito difícil. Aqui a sensação de insegurança é 24 horas. Não tem lugar que você vá que você não perceba.
16: E também não é só no Rio de Janeiro. Para o Jonas Souza, que mora em São Paulo, a sensação é muito parecida. Ele lembra que não basta prender o assaltante, por exemplo. Isso porque, muitas vezes, o crime continua mesmo dentro dos presídios.
18: Eu voto... Hoje a minha prioridade é ir na parte da segurança, quem vai começar calando os presídios. Não tem como resolver a nossa segurança se o presídio continua tendo acesso aqui fora. Porque hoje quem comanda o crime aqui fora é o presídio lá de dentro.
16: Na análise do consultor sócio do Instituto Áquila, Rodrigo Neves, as mudanças e melhorias na segurança pública tendem a ser muito sensíveis para a população. Ele aponta que mesmo pequenas mudanças já fazem a diferença em termos de qualidade de vida.
19: Qual que é o mais sensível? Que é aquele que é mais crítico na região. Então o cidadão ele tem a percepção do que é pior, daquilo que é mais latente para ele, daquele eixo, desse pilar que é mais frágil na região. Então, se eu estou numa região muito crítica de segurança pública, qualquer melhoria do ponto de vista de segurança pública é muito sensível à população.
16: E como é sensível mesmo quando a gente fala de violência pública, né? Aliás, segurança pública e, consequentemente, de violência, porque é um tema que acaba afetando a todos. A gente fala por aqui, olha, esses dias estava no carro, passou um motoqueiro do meu lado, achei que ia quebrar o vidro, fiquei nervoso. Aqui em São Paulo tem muito esse problema da gangue do quebra-vidro, que a gente chama, pessoal, que quebra os vidros dos carros para roubar o celular que está preso no painel. E a gente vai vivendo de uma forma cada vez mais restritiva. Queria falar um pouquinho sobre furto de celular, porque olha só, dois celulares são roubados ou furtados a cada minuto no Brasil. Só que na cidade de São Paulo, 20% desses casos. Nos últimos dias, repercutiu nas redes sociais o vídeo gravado pela influenciadora Tabata Lenk, que teve o celular levado de dentro do carro. O motorista foi mais uma vítima da gangue do quebra-vidro, que espalha medo aqui em São Paulo, como a gente vinha falando até agora. Desde o roubo, a Tabata tem evitado ali uma avenida específica na zona sul de São Paulo, que é conhecida como um dos pontos preferidos da gangue do quebra-vidro. Para quem é daqui, Avenida Presidente Tancredo Neves. A motorista tinha acabado de parar no trânsito quando os bandidos encostaram com uma moto. A ação durou, gente, 5 segundos. Menos que isso até, do momento em que o garupa desce até a fuga com o celular dela.
20: Eu tô bem abalada. Eu não tô conseguindo mais andar sozinha no carro. Eu tenho que passar pelo local hoje de novo. Tô tentando ver outros caminhos para não passar.
21: E é muito, muito rápido. Para quem...
16: Segundos.
21: Segundos. Para quem não nos acompanha com imagens, é aquela câmera que motorista de aplicativo usa muito. A câmera tá ali no painel, então tá filmando. O motorista, o banco do passageiro, que no caso estava vazio. E ela tava tranquila, sossegada, com o carro parado no semáforo. Mas muito tranquila. E é, de fato, muito rápido. Dá para perceber a aproximação da moto com os dois criminosos. Eu nunca tentei quebrar um vidro de carro.
16: Nunca tive essa experiência também.
21: É uma pancada que tem que ser forte.
16: Assertiva, no mínimo.
21: É isso. E quebra ali com uma facilidade absurda. E aí voa vidro para tudo que é lado. E nitidamente, depois você pode acompanhar de novo pelo YouTube, você que acompanha a gente só pelo rádio, nitidamente ela fica em choque. Ela fica sem reação. É uma carga de adrenalina ali que ela fica paralisada, que eu acho que é a reação... Não é nenhuma reação, porque é algo instintivo, né? Não é algo pensado.
16: É, o susto. Até eu vi esse vídeo completo nas redes sociais, ela fez quase que uma narrativa, assim, mostrando o que aconteceu. Então, ela tá dirigindo, pensa que você parou ali, não sei se num sinaleiro ou em algum tipo de congestionamento. Ela para, os bandidos vêm muito rápido. Como o Ferretti falou, dão uma pancada bem assertiva no vidro, levam o celular dela, ela fica em estado de choque, depois ela começa a chorar. Um outro motorista encosta o carro ali, baixa o vidro e fala, você tá bem? Daí ela fala, acabei de ser assaltada. Ela fala meio em choque, em meio desespero. E, gente, o prejuízo é muito grande. A gente fala de um prejuízo psicológico, vai, o medo que ela tava falando até agora. O prejuízo do vidro do carro, do celular, pra resolver tudo depois. No caso dela, foi de R$9.000 somando o vidro roubado com o celular. Além dos R$2.000 que os bandidos conseguiram transferir da conta da influenciadora.
22: Que é muito importante que as pessoas registrem a ocorrência, levem o número do e-mail neste boletim de ocorrência para que as operadoras possam bloquear o aparelho.
16: Aí a gente tinha um especialista falando sobre o que fazer depois que você é alvo dessa gangue do quebra-vidro.
21: Professor Rafael Alcadipani, da FGV, que já deu entrevista aqui para a gente várias vezes, é um dos principais estudiosos do tema da segurança pública hoje no Brasil. E aí os ouvintes começaram a mandar mensagem aqui pra gente instantaneamente. A gente falou sobre a força para se quebrar um vidro de carro. O final de telefone 5144 é o Lucas. Ele disse, olha, eles usam uma vela de veículo para estourar o vidro. E o Fabão também mandou uma mensagem dizendo a mesma coisa. Fabão, deixa eu ver o nome. Ah, a mensagem foi lá para baixo, mas tenho quase certeza que era o Fabão. Faz sentido, eles terem um objeto ali mais duro, pontiagudo. Agora, o susto é surreal, porque você vai pensar no que tinha ali no celular na sequência. Agora você tá parado e do mais absoluto nada. Vem a pancada, vem alguém que você não conhece, barulho, vidro pra tudo que é lado. De fato, é algo lamentável. A gente, enfim, vai ficar atento aos debates. O período eleitoral tá lotado de argumentos relacionados à área da segurança pública. E a gente, de fato, espera que a gente tenha boas medidas. O período eleitoral é isso. Ele traz a possibilidade de propostas que eventualmente não seriam discutidas em outras épocas do ano, porque, de fato, o número que a Larissa passou no comecinho da matéria, 2 celulares são roubados ou furtados por minuto, são 120 por hora.
16: É muita coisa. E aí, eu ia dizer, é engraçado, claramente não é engraçado. Eu lembro que uns 5 anos atrás, 2021 ali, eu lembro de ir pro Rio de Janeiro visitar uma amiga que morava lá e ela me falou, olha, toma cuidado quando você estiver no carro de aplicativo ali, na corrida, porque agora começou uma moda de bandido quebrar o vidro do carro para levar o celular. Moda pega, né? Aqui em São Paulo, quase 2 anos que eu moro aqui, desde que eu me mudei, a gente escuta isso, a Regina, nosso ouvinte. Tô vendendo agora meu carro blindado porque comprei outro, é o maior sossego. Quer dizer, a gente que mora na cidade vai ficando cada vez mais enclausurado, fechado, é carro blindado, é alarme em casa, é tranca reforçada, é câmera de segurança, é arame, é o que tiver para poder viver minimamente bem, para não... Assim, a insegurança tá lá, né? Mas para não correr o risco de levar um tiro por causa de um celular, por exemplo.
21: É isso. Agora, 1h35.

Agora 1:36. Olá, muito boa tarde para você, sintonizado e sintonizada aqui nos 89,5 da Band News FM Belo Horizonte. Eu sou Gabriela Oliveira, estou chegando por aqui na atualização do noticiário desta terça-feira, dia 1º de setembro, novo mês novinho aí pra gente. Vamos nessa até às 6 horas da tarde.

0: E começa hoje a exigência do certificado de registro e licenciamento de veículo 2026 em Minas Gerais para veículos com placas terminadas em 1, 2 e 3. Para finais 4, 5 e 6, a cobrança começa em 1º de outubro. Já para 7, 8, 9 e 0, em 1º de novembro. Quem estiver com licenciamento atrasado terá que pagar multa de R$ 293,47. Recebe 7 pontos na CNH e pode ter o veículo removido. Para emitir o documento é preciso quitar IPVA, taxa de licenciamento e multas vencidas. O certificado pode ser acessado gratuitamente em formato digital. Agora 1h38.
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0: Seu caminho. 1h40, tem informações do trânsito chegando por aqui com a repórter Josiele Lemos. Ei, Josi, boa tarde para você.
3: Oi, Gabi, boa tarde para você também, para o ouvinte que nos acompanha aqui na Band, na região da Savassi. Gabi, a Cristóvão Colombo com a Getúlio Vargas está parcialmente interditada porque teve capotamento de carro na região e há impactos na contorno nos dois sentidos, além da Avenida Nossa Senhora do Carmo. Para quem chega a Savassi na Nossa Senhora do Carmo, a fila está bem grande, viu, Gabi? Então, o motorista que puder evitar a região, buscar o desvio por vias internas do São Bento, Avenida Raja Gabalha, para não passar pela Nossa Senhora do Carmo e fugir também da Savassi, é a dica, motorista. 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
0: Obrigada, Josi, pelas informações. E você também, ouvinte Band News FM, pode encaminhar sua mensagem por aqui no nosso WhatsApp. O número 31992138343. Lembrando que as mensagens por aqui devem ser por texto ou áudio, não vale ligação. Agora 1h41.
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16: Agora 1h43, a advogada Viviane Barsi de Moraes, esposa do ministro Alexandre de Moraes, admite que o marido foi consultado sobre o contrato assinado pelo escritório dela com o Banco Master. O acordo previa o pagamento de R$ 131 milhões de reais por um período de 3 anos pela prestação de serviços advocatícios. O escritório afirma que o setor de compliance pediu ao ministro do Supremo Tribunal Federal, na condição de marido da sócia diretora, que analisasse se havia impedimentos legais para a contratação. Em nota, o escritório Barsi de Moraes diz ainda que essa prática já foi adotada em casos semelhantes. O texto ressalta que, diante da inexistência de atuação do ministro no caso, uma vez que Moraes jamais julgou qualquer causa do Master, o contrato foi assinado e os serviços prestados.
17: O ministro André Mendonça pede à PGR, a Procuradoria-Geral da República, que se manifeste sobre um relatório da Polícia Federal detalhando mensagens trocadas entre Daniel Vorcaro e o ministro Alexandre de Moraes. A Procuradoria-Geral da República já disse que vai se manifestar dentro do prazo de 5 dias e que pediu mais dados sobre o caso para a própria Polícia Federal. A PF afirma que mensagens escritas no bloco de notas do dono do Banco Master apontam que Vorcaro citou a necessidade de ter proteção de Andrei e Paulo. Delegados afirmam que o banqueiro se refere a Andrei Rodrigues, diretor-geral da Polícia Federal, e Paulo Gonê, o procurador-geral da República. A PF não sabia para quem essa mensagem tinha sido enviada, mas recentemente descobriu que seria ao ministro Alexandre de Moraes, do Supremo Tribunal Federal. Procurado pela reportagem do jornal Estado de São Paulo, o ministro Alexandre de Moraes, o diretor-geral da PF, Andrei Rodrigues, o procurador-geral da República, Paulo Gonê, e a defesa de Daniel Vorcaro, no caso procurados, não se manifestaram.
16: O ministro Alexandre de Moraes, do Supremo, manda ao Exército Brasileiro destruir 7 armas registradas em nome do ex-presidente Jair Bolsonaro. Já uma pistola Glock em nome do filho do político foi excluída dessa determinação, porque faz parte de uma investigação da Polícia Civil do Distrito Federal ainda em andamento. A arma foi apreendida em junho durante uma blitz com um dos integrantes da equipe de segurança do ex-presidente da República. Desde novembro, Jair Bolsonaro cumpre pena de 27 anos de prisão por promover uma tentativa de golpe de Estado no Brasil.
17: A Polícia Civil do Paraná investiga um disparo feito dentro de um clube de tiro que deixou uma vítima. Informações com a Lorena Pelanda.
18: O disparo de um tiro que deixou um homem gravemente ferido em um clube de tiro em Toledo, na região oeste do Paraná, teria sido acidental. Essa é a principal linha de investigação da polícia, que ouviu o homem que efetuou o disparo. Ele é colecionador, atirador desportivo e caçador e não foi preso. Segundo as informações apuradas pela polícia, a vítima, de 37 anos, foi atingida por um disparo de pistola na região do tórax. O homem recebeu os primeiros socorros de pessoas que estavam no clube e foi encaminhado ao hospital.
16: Policiais federais fazem operação na fronteira entre Brasil e Peru. Quem tem os detalhes é a Jordânia Gama.
19: Mais de 300 pessoas, embarcações e cargas são fiscalizadas em operação da Polícia Federal na região de fronteira entre Tabatinga, no Amazonas, e Islândia, no Peru. A Operação Pachamama teve apoio da Polícia Nacional do Peru, Força Nacional do Brasil, Polícia Militar, IBAMA e FUNAI, em uma área de mais de 250 quilômetros. 8 dragas de garimpo foram destruídas, 133 toras de madeira apreendidas, além de 550 gramas de mercúrio, armas celulares e R$560 mil. A operação realizada entre os dias 24 e 28 de agosto também embargou 126 hectares e aplicou mais de R$500 mil em multas.
20: E o destaque do futebol, bora falar do Brasileirão Feminino. Conta aí, Bruno Camarão.
21: Na última partida de ida das quartas de final do Brasileirão Feminino, Bahia e Palmeiras empataram por 1-1. O duelo foi disputado na Arena Fonte Nova, em Salvador, e deixou o confronto totalmente aberto para a decisão. Sexta-feira, 9:30 da noite, na Arena Barueri, as rivais voltam a se encontrar. No sábado, pela mesma fase da competição, jogam São Paulo e Grêmio, além de Ferroviária e Flamengo. O duelo de tricolores terminou sem gols, enquanto o Fla saiu à frente do time de Araraquara, 1-0 no Rio. Domingo é a vez de Corinthians e Cruzeiro jogarem em Itaquera. As Brabas venceram o primeiro compromisso em BH pelo placar mínimo e precisam de apenas um empate.
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20: Agora 1h49, Ferretti, agora há pouco, tá? Coisa de um, dois meses atrás, a gente teve aquela partida entre a Argentina e a Inglaterra na Copa do Mundo.
24: Sim.
20: E aí a gente falava que isso era uma reedição, vai, a versão futebolística da Guerra das Malvinas, em que a gente contextualizou um pouco aqui sobre a situação, aquela disputa que foi feita entre o Reino Unido e a Argentina. Pois bem, a gente lembra que a Argentina é presidida pelo Javier Milei, que não deixa de ser um aliado político de Donald Trump. O Donald Trump, presidente lá dos Estados Unidos, afirmou que está reavaliando a posição oficial dos Estados Unidos em relação às Ilhas Malvinas. Por quê? As ilhas ficam ali perto da Argentina, elas são de domínio britânico. A Argentina, quando estava lá no auge da própria ditadura, estava enfrentando uma crise de imagem. Então, o governo da Argentina, o governo autoritário, resolveu reivindicar as Ilhas Malvinas em uma tentativa de reacender aquele, como é que a gente fala, né? Aquele sintoma, aquele sentimento de nacionalismo da população. Acabou que a Argentina não saiu bem dessa guerra, perdeu muitas tropas, perdeu muito dinheiro com isso também, e o Reino Unido manteve o domínio que tinha sobre essas ilhas. Pois bem, o Donald Trump tá falando isso, falou que tá reavaliando a posição oficial e tudo mais, de certa forma, dizem os analistas, para pressionar o Reino Unido em relação à posição britânica sobre a guerra no Irã. Guerra no Irã, a gente lembra, se arrasta desde o mês de fevereiro, não tem previsão para acabar. Hoje os americanos fizeram novos ataques ali em terras iranianas e fica essa queda de braço, entrando agora o Milei para disputa junto com os Estados Unidos, dizendo que podem mudar de visão sobre as Ilhas Malvinas. Eles mudarem de visão para algo prático, fazerem alguma coisa sobre, tem uma distância grande.
24: E a Larissa falou sobre ataques registrados mais cedo dos Estados Unidos contra o Irã, e o governo dos Estados Unidos, inclusive, agora confirma oficialmente. A gente já tinha informação desses ataques, mas o Comando Central do Exército Norte-Americano soltou um comunicado dizendo que eles não falam em um ataque, eles falam que as forças americanas começaram a atacar, dando um indicativo de que pode ser um movimento contínuo. Começaram a atacar alvos do Corpo de Guardiões da Revolução Islâmica do Irã E os ataques ocorrem após recentes tentativas desse corpo de guardiões de atacar navios comerciais no Estreito de Hormuz e militares americanos enviados para a região. A gente está de olho nisso, vai conversar sobre esse assunto ao longo do dia com os correspondentes da Band News FM, até porque a gente vivia um cenário de guerra fria até poucos dias, de muita ameaça, de uma instabilidade, mas de nenhuma ação militar prática. E essas ações militares foram retomadas nas últimas horas, lembrando que ontem o Donald Trump prometeu atacar o Irã com força.
20: Como ele sempre promete.
24: E nem sempre cumpre, mas às vezes cumpre.
20: Já prometeu que ia dizimar a população, que não ia sobrar pedra sobre pedra. Até agora a gente não viu algo prático sobre isso.

0: Agora 1h53, de volta por aqui, atualização do noticiário de Belo Horizonte, também de toda Minas Gerais, tem mais destaques do trânsito.
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0: Informações de momento com Josiele Lemos. Diga, Josi.
2: Gabi, a gente fala agora da Avenida Antônio Carlos, no sentido Pedro I, está bem complicada, Gabi, na chegada à Universidade Federal. Teve ocorrência no trajeto e a fila afeta o trânsito no Cachoeirinha. Quem sai do centro, sem dúvidas, o caminho pela Carlos Luz agora compensa muito. No sentido centro, a Avenida Antônio Carlos está livre. 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
0: Obrigada, Josi, pelas informações. Agora 1h54.
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1: Terminou o Band News no meio do dia, amanhã estamos de volta, vem aí o Tem Método. Valeu, Larissa.
2: Tchau, Ferreschi, até amanhã.
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0: Boa tarde, meus amores. Tem método no ar. Como vão vocês? Como vai você? Eu tô um caco, exausto. Um dia dramático. Os assuntos que eu achava importantes, que teríamos de falar hoje, ficaram velhos, caducaram rapidamente. Comecei num dia, já tô no outro, sei lá mais que dia hoje. E é muita notícia, muita informação, muito vazamento, e é sigilo que cai, e votação, e o ministro relator mandando pro plenário deliberação sobre sabe-se lá o quê? O caos. Como vai você, Michele Trombelli?
1: Você sabe o que é isso, né, Carlos Andreasa? É a vingança de agosto. Quem reclamou de agosto, que teve 32 semanas... Setembro começou e só tem 14 horas e 2 minutos. E já aconteceu tudo isso. E é claro que a gente vai contar pro pessoal que escolheu seguir com a gente hoje, né, Ivan Brandão? Só pra quem escolheu, pra quem tá obrigado, a gente não vai contar, viu? Boa tarde.
2: Nossa senhora, boa tarde. Eu tô com a dor de cabeça, rapaz. Meu, eu almocei rapaz, em PDF, uma salada e um PDF. É,
0: PDF, vou morrer. 6 páginas, pareceu um pareciam 60, barbaridade. Eu não, quero, tem um, eu agora, quero
2: a sobremesa é um de 218, Andreasa.
0: Ah, mas aos porque pouquinhos é o sigilo gente... que caiu. O sigilo é. Que caiu. Meu Deus do céu, barbaridade. Tá bom, vamos começar? Vamos começar a destrinçar esse dia caótico? Vamos nessa?
1: Bora.
0: O ministro do Supremo Tribunal Federal, André Mendonça, pede à Procuradoria-Geral da República informações sobre mensagens do dono do Banco Master, Daniel Vorcaro, ao ministro Alexandre de Moraes e diz os novos elementos serão analisados pelo plenário do STF. Essa é a novidade, né? A última notícia, porque André Mendonça derrubou o sigilo da investigação. É esse documento a que o Ivan Brandão fez referência agora, 200 e tantas páginas. O ministro André Mendonça, na sequência, determinando que novos elementos trazidos pela autoridade policial serão analisados pelo plenário do STF. A questão para mim central é entender quais novos elementos são esses. Se os novos elementos são os que circularam hoje na imprensa, em vários veículos de imprensa, fazendo referências ou trazendo mais informações sobre mensagens que teriam sido trocadas entre Daniel Vorcaro e Alexandre de Moraes. No caso, nós temos os conteúdos somente de Daniel Vorcaro, as suas mensagens para o ministro Alexandre de Moraes. Será isso? Serão esses os novos elementos que André Mendonça considerou por

0: Boa tarde, Andreas, Ivan, Michele. Estou igual a vocês, meio atordoado aqui com um número grande de informações que chegam a todo momento. Então, vou começar a contar essa história e depois vocês vão continuando a tirar esse novelo, né? Porque são muitas as nuances que a gente está tendo acesso aqui nesse 1º de setembro, que já está longo, né, Michele? O que a gente teve informação logo pela manhã e foi divulgado pelo Metrópolis é que, então, houve um pedido do ministro André Mendonça para que a da República se manifeste, né, no prazo de 5 dias, de uma anotação que foi encontrada ali pela Polícia Federal nos arquivos de Daniel Vorcaro, em que ele diz que precisaria pedir, né, a proteção tanto do Procurador-Geral da República, Paulo Gonet, quanto do próprio Diretor-Geral da PF, Andrei Rodrigues. E aí a manifestação vai ter que ser do próprio Paulo Gonet, porque ele é o Procurador-Geral da República, né? Essas mensagens, inicialmente, não se sabia, né? Não se tinha uma clareza de quem eram os interlocutores que estavam envolvidos. Mas a Polícia Federal depreende que se trata do ministro do Supremo Tribunal Federal, Alexandre de Moraes. Então, é essa questão que ele fala, que precisaria pedir a proteção de Gonet e Andrei Rodrigues, era endereçado ao próprio ministro do Supremo Tribunal Federal. Então agora a Procuradoria-Geral da República vai fazer, né, essa resposta, deve ser o mais breve possível, mas fica uma coisa tudo muito complexa da gente pensar como deve ser essa resposta, a não ser o que é meramente protocolar. Digo isso porque o próprio Paulo Gonet está, né, citado nessa mensagem do Daniel Vorcaro. O que acontece, Andreasa, Michele, Ivan, para que fique mais claro? O Daniel Vorcaro, ele usava do expediente de salvar prints de conversas que ele tinha antes de apagar essas conversas, e também usava muito daquela questão das mensagens de visualização única. Só que aí a Polícia Federal tem os meios, os instrumentos necessários para recuperar e resgatar tudo isso. Então é daí que surgem essas informações. Vamos ver agora, né, o que a Procuradoria-Geral da República vai responder em relação a essa questão.
1: Afonso, eu estou aqui com um documento e a gente vai começar a falar dos conteúdos havidos nessa investigação e dos diálogos de Vorcaro, das mensagens de Vorcaro para Alexandre de Moraes. Eu estou aqui com esse documento de 218 páginas a que fez referência o Ivan Brandão. É uma informação de polícia judiciária de análise e, obviamente, o destinatário é o ministro Alexandre de Moraes. Esse conteúdo foi vazado ao longo do dia, certo? Mas é algo que a Polícia Federal precisa fazer quando a matéria, o objeto é o ministro do Supremo. Isso conforme a lei orgânica da magistratura. Se eu não me engano, o seu artigo 33. Então, tem a ver com material apreendido, é o celular de Daniel Vorcaro, na parte referente ao ministro Alexandre de Moraes, embora não somente a ele, porque há anexos que citam Andrei Rodrigues e Paulo Gonet, respectivamente diretor-geral da Polícia Federal e procurador-geral da República. Eu quero chamar atenção somente para o sumário desse documento. Sumário, portanto, o índice, né? Aquilo que, como é dividido o arquivo. No item 5, que se chama da análise do destinatário das notas, tem o 5.1, para a gente saber do que se trata, para que a gente entenda. Por que o André Mendonça, respondendo a pergunta fundamental, por que o André Mendonça chamou Edson Fachin e pediu que ele agende uma sessão no plenário do Supremo Tribunal Federal para deliberar sobre isso aqui? E por que ele baixou? Por que ele baixou o sigilo? Por que ele derrubou o sigilo? Item 5.1. Dos primeiros contatos registrados entre Daniel Vorcaro e o ministro Alexandre de Moraes. 5.2. Isso é um documento da Polícia Federal. 5.2. Da assinatura do primeiro contrato com o escritório de Viviane Barsi de Moraes com Daniel Vorcaro. 5.3. Comunicação de Daniel Bueno Vorcaro por meio do aplicativo Notas. 5.4. Cobranças de pagamentos referentes ao primeiro contrato do Banco Master com o escritório de Viviane Moraes. 5.5. Do segundo contrato com o escritório de Viviane de Moraes. 5.6. Outros encontros entre Daniel Vorcaro e Alexandre de Moraes. 5.7. Do evento de Londres. É o nosso clube do uísque, certo? Lá no George Club. 5.8. De mensagens relacionadas com Alexandre de Moraes. E aí tem o item 6 da

0: análise dos citados nas notas. Aí tem 6.1 das pesquisas por termos relacionados com Paulo Gonet, 6.2 das pesquisas por termos relacionados com Andrei Passos. É o diretor-geral da Polícia Federal, Andrei Rodrigues. Para que a gente tenha clareza aqui, pessoal, sobre as razões, a gravidade do que está em questão, a circulação de informações que houve hoje, de repente, a partir do fim da manhã, né, de manhã e ao longo... E está correndo até agora essa circulação, de por que diante dessas novas informações, esclarecidas quais são as novas informações, é um procedimento da Polícia Federal que chegou o ministro André Mendonça tratando de ministro do Supremo e do Procurador-Geral da República e do diretor-geral da Polícia Federal. Essa é a razão por que André Mendonça toma a providência de pedir manifestação do plenário a respeito da matéria. Acho que só o sumário, enquanto a gente lê tudo, já nos esclarece a gravidade do assunto, pessoal.
1: Bom, e aí, Daniel Vorcaro pediu reiteradamente a Alexandre de Moraes que interviesse junto ao diretor-geral da Polícia Federal, Andrei Rodrigues, e ao procurador-geral da República, Paulo Gonet, para tentar conter as investigações, né? A informação revelada pelo jornal Estado de São Paulo, e está tudo aqui agora com o sigilo derrubado. E uma das mensagens, Vorcaro pergunta: não conseguimos reverter isso com Paulo ou com o Andrei? Seguida da frase: muita sacanagem isso. Os diálogos foram extraídos do celular do banqueiro e enviados em modo de visualização única, que são apagados da conversa que o Afonso estava explicando aí, Andreasa. Os envolvidos, os citados, ainda não se manifestaram, exceto pelo escritório da esposa do Alexandre de Moraes. Só queria trazer algumas curiosidades sobre esse documento da Polícia Federal, esse que tem 218 páginas. Você, quando fala no final do sumário, a história que versa sobre Andrei Rodrigues e sobre Paulo Gonet, as pesquisas por termos relacionados, são os agentes explicando como que eles conseguiram chegar a essas pessoas como contatos de Daniel Vorcaro. No caso do Paulo Gonet, por exemplo, a Polícia Federal não encontrou um contato salvo como Gonet, ou Paulo Gonet, ou PGR e tal, e eles fizeram uma espécie de cruzamento, né, de conversas no aplicativo do WhatsApp por palavras-chave para identificar menções que pudessem se tratar de Paulo Gonet, e aí eles chegam a um terminal, a um telefone, um número de telefone, que é o de Ciro Soares, que escreve a Daniel Vorcaro. O Ciro Soares é advogado, né? Ele escreve a Daniel Vorcaro: amizade é tudo, viu, irmão? Gonet é firme. E aí ele pede a Vorcaro que leia a mensagem que vai ser encaminhada, falando: fica só com você essa mensagem, naquele mesmo modus operandi de mandar o print e apagar. O Ciro Soares encaminha uma mensagem de um outro interlocutor, que será identificado como Jarbas. Nessa mensagem consta um agradecimento desse tal Jarbas a Paulo Gonet. E aí o Ciro Soares afirma a autoria da mensagem: Jarbas escreveu. E aí, imediatamente depois, Daniel Vorcaro indaga o Ciro: o cara largou? Ao passo que o advogado responde positivamente: o que eles estão falando aqui? Como que eles cruzam as informações para poder chegar à citação efetiva do Paulo Gonet, que aparece em uma foto. No dia 15 de março de 2025, Ciro Soares envia a Daniel Vorcaro uma foto dele ao lado de Paulo Gonet, e na sequência ele manda a mensagem para o Vorcaro: liga aqui, ele quer falar com você. E aí, a partir das 2h23 da tarde daquele dia, são completadas 4 chamadas de voz entre Daniel Vorcaro e Ciro Soares, que para a Polícia Federal foi, na verdade, uma chamada de Daniel Vorcaro para o Procurador-Geral da República. Esse é um ponto. E aí a do Andrei Soares é a mesma coisa. São os agentes, os investigadores, explicando como que eles chegam até o Andrei, diretor da Polícia Federal, né? E aí, enfim, e vão mostrando tudo com print, tudo certinho, como que eles fazem o cruzamento de mensagens que foram enviadas para outras pessoas, mas que eles chegam a esse contato. No caso do Paulo Gonet, há uma foto enviada pelo Ciro Soares, e aí uma ligação logo em seguida: ele quer falar com você. E aí eles teriam se falado, né, segundo aqui o não sei como é que é, um relatório, né, da Polícia Federal, cujo sigilo caiu agora há pouco, Andreasa.
2: Fala,
0: não, por favor.
2: Não, eu ia falar que esses prints, inclusive, alguns dos prints, não esses exatamente que o Ivan estava se referindo, quando você estava comentando, inclusive, a gente passou aqui para quem está acompanhando com imagens também, alguns prints que fazem parte desse relatório da Polícia Federal, dessas investigações, e acho que é importante deixar claro aqui que há também um outro personagem que já vinha sido muito falado, que é o Fábio Faria, o ex-ministro das Comunicações do governo Bolsonaro, que foi o grande interlocutor, a grande ponte ali entre autoridades políticas, ministros do STF, o próprio Alexandre de Moraes, com Daniel Vorcaro. Ele que fez essa ponte inicial, isso eram informações que já circulavam por aí, mas que agora ficou muito claras nessas trocas de mensagem, inclusive em uma delas, em que o Fábio Faria fala pro Daniel Vorcaro, manda pagar a ele, o careca não pode atrasar, diz ele aqui, e essa referência ao careca seria, segundo as investigações até agora, relativa a alguma cobrança feita por Alexandre de Moraes em relação a essa questão aí. Tudo informação, muito disso que foi revelado até agora no jornal O Estado de São Paulo, que tem trazido
1: a foi tona. Foi o Fábio Faria, o elo justamente com o Andrei Passos, né? Com o Andrei Rodrigues, presidente, diretor da Polícia Federal, da mesma forma, né? Eles não encontram aqui os termos Andrei Passos, Andrei Rodrigues, mas numa conversa no dia 3 de abril de 2024 de Daniel Vorcaro com o Fábio Faria, o Fábio Faria encaminha uma mensagem: o que acha de eu convidar o DPF Andrei? E aí em seguida manda uma mensagem encaminhada falando: aí fechamos PGR e DPF, né? O Procurador-Geral da República, o diretor da Polícia Federal. Não. O Fábio Faria aí fala, fechamos. Acho ótimo, e complementa, pode convidar. 5 minutos depois da ligação, Fábio Faria encaminha outra mensagem de um interlocutor não identificado a Daniel Vorcaro, confirmando: podem entrar em contato lá na PF. Ele aceitou. E aí, nesse momento, entram outros personagens, mas foi Fábio Faria, segundo o relatório da PF, o elo entre Vorcaro e Andrei Rodrigues.
0: Só pra gente lembrar, pra gente botar essa bola no chão, e eu acho, não é à toa que a gente pega nessa veia sempre, muito significativo o evento do Clube do Whisky em Londres, né? Uhum. Tem até o capítulo sobre isso aí, o George Club. Não é à toa que a gente insiste tanto nisso. Muita gente acha que é implicância, que é uma bobagem. As coisas vão ficando claras. Isso é um conjunto vergonhoso. As mensagens de Vorcaro para Alexandre de Moraes, e a gente não sabe o que Alexandre de Moraes respondeu, mas ele respondia. Tem algumas mensagens em que claramente o Daniel Vorcaro está reagindo a uma informação que eu não posso nem acreditar qual seja, pelo que eu imagino no teor, que Alexandre de Moraes, ministro do Supremo, está passando para ele muito proximamente do dia em que será preso. Nós estamos falando de Daniel Vorcaro, alguém que é Daniel Vorcaro, que é Daniel Vorcaro, que é Daniel Vorcaro, que todo mundo sabe quem é e que já sabia, alguém que pagou o uísque Macallan para essa rapaziada. O diretor-geral da Polícia Federal, Andrei Passos Rodrigues, por isso ele aparece como Passos em alguns casos aí, Andrei Passos Rodrigues, sentou à mesa de Daniel Vorcaro em Londres, num evento todo custeado por ele, bebendo uísque Macallan, aquele evento de muitos milhões de reais. Tava lá o diretor-geral da Polícia Federal, abril de 2024. Tava lá o Paulo Gonet. Paulo Gonet. E aí, minha gente, eu quero lembrar aqui, quero lembrar todos vocês, o fato de que quando a Polícia Federal pediu a prisão preventiva de Vorcaro, porque obviamente se tratava de um obstrutor de justiça, Paulo Gonet, que é tão rápido, tão ligeiro para as demandas xandônicas, que Paulo Gonet fingiu que não era com ele, não viu urgência. Vocês se lembram disso? Quando o André Mendonça autoriza a prisão preventiva de Daniel Vorcaro, ele dá um sabão em Gonet, que não viu urgência em prender um obstrutor de justiça que inclusive tinha acesso ao sistema do Ministério Público Federal que ele comanda. Paulo Gonet, esse aí, que é citado pra lá e pra cá nas mensagens de Vorcaro pra Alexandre de Moraes. E Vorcaro, sinceramente, nessas mensagens, o que eu pude ler até agora, parecendo dar ordens pra Alexandre de Moraes. E aí a existência, francamente falando, a existência do contrato tem outra dimensão. A existência do contrato de Viviane Barsi de Moraes com o Banco Master ganha outra dimensão na forma do tom como Alexandre de Moraes era referido, era citado, era ordenado praticamente por Daniel Vorcaro, um ministro do Supremo. E a impressão de que Alexandre de Moraes está passando informações. A impressão... Tem uma mensagem aqui, nem sei se a gente vai citar, mas desculpa, eu vou bagunçar tudo aqui.
2: Agora,
0: tem uma mensagem que eu não... É essa que você vai citar? Então vai, depois eu comento, então, vai.
2: Porque essas mensagens, elas indicam, segundo os investigadores, que Vorkaro recebia informações sobre o avanço da investigação. Exatamente isso que você falava, né? Ele sabia que algo iria acontecer, tanto é que ele ia embarcar naquele avião. 2 dias antes de ser preso, em 15 de novembro de 2025, o banqueiro perguntou a Moraes: acha que segundo eu já tenho que estar fora, em referência a uma possível saída do país? Era essa, não era que você queria citar? No dia seguinte, Vorkaro questionou se havia chance de a operação acontecer, ou seja, a operação, ele já sabia que haveria aquela operação, e no dia da prisão, perguntou aquela frase lá, emblemática, se ele havia conseguido bloquear. Vorkaro foi preso no dia 17 de novembro, no Aeroporto Internacional de São Paulo, justamente quando ele tentava embarcar num jato particular com destino a Malta e depois iria a Dubai.
0: Ô, Mi, essa referência que você fez, essa mensagem aí do, você acha que segunda já tenho que estar fora, ela tem um conjunto, se ampliar ela, pegar o trecho maior, ela é estarrecedora. Porque nessa mensagem aqui é aquela mais óbvia que nós temos até aqui, que eu tenha visto, em que claramente Vorkaro está reagindo a algo que Alexandre de Moraes lhe disse. E talvez Alexandre de Moraes lhe tenha passado uma informação sigilosa, considerando que no dia 15 de novembro é antivéspera da prisão dele. E estava óbvio que o mandado do juiz Ricardo, que vai aparecer aqui, da Vara Federal de Brasília, que isso estava expedido ou por ser expedido. Veja, nós não sabemos o que disse Alexandre de Moraes, mas Alexandre de Moraes manda uma mensagem para Vorkaro e olha como ele reage. Vorkaro, que loucura! Que se reage, que loucura, diante de uma informação bárbara que alguém está te passando. Então diz Vorkaro, que loucura! Bem na semana que estou resolvendo tudo. E ele acreditava que naquela semana ia conseguir resolver a questão do banco, surge o negócio com a Fictor, sei lá, Dubai, aqueles dinheiros que iam salvar o Banco Master. Então, que loucura! Bem na semana que estou resolvendo tudo. Aí ele pergunta, aquele mesmo juiz Ricardo, ele está perguntando para Alexandre de Moraes algo que seria a decisão do juiz que mandaria prender. Daniel Vorkaro lhe pergunta, aquele mesmo juiz Ricardo, para o ministro do Supremo, o que que Alexandre de Moraes terá passado para Daniel Vorkaro? Aí continua, Daniel Vorkaro para Alexandre de Moraes, e o Galípolo, isso é uma mensagem só, e o Galípolo está sabendo? Pergunta para o Alexandre de Moraes sobre se o Galípolo, presidente do Banco Central, estaria sabendo. E continua, conseguimos fazer algo? E continua. Aí a pergunta que ele fez, que a Michelle citou, acha que segunda já tenho que estar fora? Quer dizer, tem uma hipótese aqui, estou falando de hipótese para ser generoso, tem hipótese aqui de que o Daniel Vorkaro estivesse consultando o ministro do Supremo sobre o que seria uma fuga do Brasil à luz de uma informação sigilosa sobre o que seria sua prisão. E aí a gente chega a, finalmente, o dia da prisão de Vorkaro, dia 17 tem. O quebra-cabeça se apresenta, se fecha, tem dia 17 de novembro, não jogavam vôlei. Tem aquela mensagem do Vorkaro pro Alexandre de Moraes perguntando sobre se conseguira bloquear alguma coisa. Isso aqui é um conjunto bárbaro e inadmissível, em que aparecem, transitam para cá e para lá o nome do diretor-geral da Polícia Federal e do Procurador-Geral da República. Isso é um troço. Gente, isso aqui é muito, muito, muito, muito sério.
1: Tem depois, a gente meio que passou por cima aqui, né, do roteiro, mas depois, Andreasa, não sei como é que tá o nosso tempo, eu posso voltar lá no arco do Clube do Whisky, porque tem duas impressões. Sim. Que os prints e o relatório da Polícia Federal me passam e que fica bem claro. Primeiro, o Fábio Faria, ele era uma espécie de garoto de recado de Alexandre de Moraes, interlocutor mesmo com o Daniel Vorkaro. Eles combinam por mensagens encaminhadas. Então, assim, tem muito diálogo do Vorkaro com o Moraes, que é na conversa com o Fábio Faria. Fábio Faria encaminha a mensagem do ministro, encaminha do Vorkaro para ele, encaminha de volta, e assim os diálogos vão se dando. Para a organização do evento lá do Clube do Whisky, que, segundo o relatório da Polícia Federal, teve vetos de Alexandre de Moraes em relação a convidados. E aí, numa das conversas, só para trazer de momento, o Fábio Faria, bom, há alguns vetos e há convidados, os nomes não estão explicitados, mas ele pergunta assim, eu acho que o Alexandre gosta que saibam que foi ele que vetou, é o ego dele. Mas a gente não precisa passar isso, mas agora isso está passado para todo o país com a queda do sigilo, mas numa espécie de... eu proíbo e quero que saibam quem foi que proibiu. É, e no final, aí o Daniel Vorcaro
0: fala, no final ele gritou mesmo. No evento do Vorcaro, né?
1: Exatamente.
0: No evento do Vorcaro, tudo pago pelo Vorcaro, tá?
2: Ô, gente...
1: Sim, e diga aí, me desculpa, que senão a gente também vai...
2: Não, conclui.
0: Não me vem com relógio.
2: Não é relógio, é isso
0: aqui, ó. Não me vem com relógio.
2: É isso aqui, ó. Porque é grave a informação que acaba de chegar, a apuração da reportagem da Band em Brasília, que a segurança teve de intervir numa briga justamente entre Alexandre de Moraes e André Mendonça. Eles bateram boca na chegada ao STF. Moraes pediu uma conversa com Mendonça, aí quando eles se encontraram ali no início da sessão, Mendonça parou, os dois conversaram e começaram a se exaltar. Apuração do nosso repórter Caian Messina. A gente está falando de dois ministros do Supremo Tribunal Federal em meio a esse monte, essa enxurrada de informações, e agora quase então chegando às vias de fato no STF em meio a essa ao pedido de investigação, né, de avanço aí nas investigações no que diz respeito à relação de Alexandre de Moraes com Daniel Vorcaro. A gente daqui a pouco vai trazer mais informação com a reportagem que está em loco, apurando e acompanhando toda essa situação no STF. Que situação, hein?
0: Rapaz. Sem palavras, mas uma coisa tem de ficar bastante clara aqui. As relações de Alexandre de Moraes, Paulo Gonet e Andrei Rodrigues com Daniel Vorcaro precisam ser investigadas. Ele pode corporativistamente chamar André Mendonça às falas, podem brigar, André Mendonça pode ter suas intenções, pode ser... Isso aqui é uma investigação da Polícia Federal, isso é um conteúdo da Polícia Federal extraído do celular de Daniel Vorcaro. E é um conjunto muito grave, gente. Isso aqui é muito grave. Isso aqui é uma das coisas mais graves que eu, nesses anos todos que eu tenho de jornalismo, que eu já vi. É uma exposição grotesca, franca, das vísceras da oligarquia dos poderes em Brasília. E de como alguém como Daniel Vorcaro se infiltrou no coração de quem toma decisão na mais alta corte do Brasil, pô.
2: E de várias posições políticas, de várias instâncias, de diferentes poderes do judiciário, legislativo, executivo... instâncias policiais e tudo mais. É muito, muito, muita coisa.
0: Fala, e a gente, só pra complementar. E a gente ainda vai falar hoje, não só para registrar, porque a gente ainda vai falar hoje aqui nesse programa do Flávio Bolsonaro, que não pode falar nada sobre isso. Não pode falar nada sobre isso. Uhum. Tá? Porque mente é desmentido, mente de novo, e mente que mente. E hoje surgiu na revista Piauí a informação de mais uma parcela a mais de $1 milhão, mais uma parcela desconhecida remetida por Daniel Vorcaro para o fundo Heaven Gate lá nos Estados Unidos para supostamente custear o tal do assino em biografia de Bolsonaro, Ivan.
1: E não tinha melhor dia para isso acontecer, no sentido, obviamente, tô falando de uma forma mais jocosa, mas se fosse concentrado no Congresso, todos os políticos estão aqui, Flávio Bolsonaro está em Brasília, Lula está em Brasília, está todo mundo circulando pelos corredores do Congresso Nacional. E só para finalizar o contexto lá da briga, né, que é do bate-boca entre Mendonça e Moraes, que a gente entende do despacho. Esse arquivo de 218 páginas, que é o relatório da Polícia Federal, ele é o centro do despacho do ministro André Mendonça, que a gente teve acesso um pouco mais cedo, esse de 6 páginas, no qual ele dá a justificativa, o porquê que ele está derrubando o sigilo desses documentos que a gente está trazendo aqui para o nosso ouvinte, para o nosso telespectador. E aí, no final desse documento, desse despacho, que ele fala que precisa, pelo princípio da publicidade e tudo, Andreasa, levar isso para o plenário do Supremo Tribunal Federal, que você abriu falando, não se sabe o quê, não se sabe quando, mas levar no plenário, ao que se conversa aqui nos bastidores, uma abertura de investigação contra um ministro da STF. E isso. Só para dizer que é esse o despacho que está no fundo, né? Assim, obviamente que o relatório é o mais substancioso, mas o despacho do ministro derrubando o sigilo, explicando por que derrubou o sigilo e que quer levar aquilo para o plenário, e para o plenário físico e não para o plenário virtual, para que os outros ministros falem também, é que está ali como pano de fundo desse bate-boca, né, entre Alexandre de Moraes e André Mendonça há pouco lá no Supremo.
0: A gente começou, Ivan, o programa de hoje com uma dúvida, com uma questão, e que ela está respondida. A gente queria saber o que André Mendonça queria levar para o plenário do Supremo Tribunal Federal. Qual a matéria? A gente tinha essa pergunta e tinha informação de que ele derrubara o sigilo da investigação. Agora nós temos esse documento da Polícia Federal, esse que nós estamos destrinchando aqui agora, em que tem todos esses diálogos, todas essas conversas, que, francamente falando, é um documento sobre Alexandre de Moraes. Em que Paulo Gonê e Andrei Rodrigues...
1: Citado 41 vezes, Faria, tá, André?
0: Isso. Em que eles são apêndices, né? Eles são notas, eles são importantíssimos nessa história, mas é um documento sobre Alexandre de Moraes. Então a gente tem a resposta agora do que André Mendonça está remetendo, quer que seja deliberado no plenário físico do Supremo Tribunal Federal. É a relação de Daniel Vorcaro com Alexandre de Moraes. É isso. E aí Alexandre de Moraes foi pra briga. Barbaridade.
2: É, e aí deixa só trazer aqui uma informação que a gente está plugando aqui a nossa reportagem em Brasília, porque nessa investigação, então a gente falou, né, o Ivan falou de 41 vezes citado Alexandre de Moraes, e um outro ponto que eu acho que a gente não chegou a citar, né, Ivan, essa coisa do escritório, o contrato feito, a última versão daquele contrato de 131 milhões de reais entre o Master e o escritório de Viviane Barsi de Moraes, indicam que as alterações, a edição final desse contrato foi feita justamente por Alexandre de Moraes. Os metadados apontam que o documento foi alterado às 11 horas da noite do dia 15 de janeiro de 2024, cerca de 1 hora e 40 minutos depois de Vorcaro devolver a minuta à Viviane. Esse contrato previa 36 parcelas de 3 milhões de reais líquidos, totalizando 108 milhões. E aí, se considerar os impostos, o valor bruto chegava a mais de 131 milhões de reais. O escritório Barsi de Moraes confirmou que Moraes acessou e editou o contrato e afirmou que ele foi consultado pelo setor de compliance sobre possíveis impedimentos legais à contratação. Ele foi consultado pelo setor de compliance do quê? Do STF ou do escritório?
0: Do escritório. Não, o STF não tem setor de... O STF não tem compliance.
2: Porque deveria ter um caso desse, né? Porque assim, como assim? Não, o escritório STF de compliance não. Consulta não. Se tinha problema o ministro do STF participar da edição final de um contrato. Olha, da esposa com...
0: Foi muito bom a gente ter deixado essa questão do contrato e da edição do Alexandre de Moraes sobre esse texto para o final, porque isso poderia parecer uma coisa curiosa, menor, no conjunto bárbaro de informações, mas depois de tudo que a gente trouxe aqui, de tudo que a gente comentou aqui, de todas as informações que a gente trouxe aqui nesse programa, trazer finalmente o contrato que existiu enquanto todas essas conversas aconteciam, tenhamos clareza sobre isso, fica muito claro o que era esse contrato.
2: É... Bom, vamos acionar, Ivan, nessa reportagem?
1: Nosso Caian Messina está conosco. Caian, é importante só fazer duas ressalvas, né? Tudo isso que a gente está trazendo aqui no ar não são vazamentos ou ilações, estão num relatório da Polícia Federal encaminhado aí ao ministro André Mendonça, e que eu falei que o Alexandre de Moraes foi citado 41 vezes no relatório como Alexandre de Moraes, mas se a gente for falar Alexandre, Moraes, Careca, aí as citações... Elas aumentam e aumentam muito. Boa tarde para você, Caian Messina. Bem-vindo ao Tem Método.
3: Valeu, Ivan. É um prazer. Um abraço para você, para o Andreasa, para a Michele. Se colocar Xandão ali, deve aumentar para mais de 100 também, né? Porque, segundo os investigadores da Polícia Federal, havia uma relação que foi definida por delegados entre Vorcaro e Alexandre de Moraes como 1. De extrema proximidade, 2. De extrema confiança. De acordo com delegados, né, esse material todo que foi apreendido nos celulares, né, são pelo menos 9 celulares de Vorcaro que estão em poder da PF, mostram realmente que havia uma comunicação constante entre o ministro Alexandre de Moraes e também o banqueiro Daniel Vorcaro. Isso tudo de acordo com a PF. Como você bem frisou, esse material todo foi encaminhado ao Supremo Tribunal Federal e consta realmente ali no rol da investigação. Também, né, há informação realmente de que os ânimos estão para lá de exaltados no Supremo Tribunal Federal, desde ontem, aliás, quando havia informação de que realmente o ministro André Mendonça levantaria o sigilo dessa investigação. Eu conversei com alguns interlocutores no STF que disseram que houve até um bate-boca realmente muito ríspido entre os ministros Moraes e o ministro Mendonça. Inclusive, Moraes teria abordado Mendonça ali nos corredores do Supremo Tribunal Federal, pedindo uma conversa, para saber exatamente, né, o que, para que lado a investigação estaria indo, disse que estaria sendo perseguido, né, não com essas palavras, mas o encaminhamento da investigação estaria sendo destinado ao próprio Moraes. Mendonça reagiu e aí os dois acabaram realmente discutindo de maneira bastante exacerbada ali nos corredores. Inclusive tem uma informação de que os ministros do Supremo, né, eles costumam andar ali sempre acompanhados por seguranças, e esses seguranças pessoais, eles chegaram ali, né, a ficar entre os dois ministros, né, foi acionada a turma do deixa disso ali, entre uma conversa mais franca, digamos assim, entre os dois ministros. O fato é que agora esse material todo segue para a Procuradoria-Geral da República, a pedido do próprio ministro Moraes. Haverá um parecer do PGR, que é bom que a gente lembre. Segundo a Polícia Federal, Paulo Gonet é citado por Vorcaro, numa conversa atribuída, né, a Vorcaro e com o próprio ministro Alexandre de Moraes, em que Alexandre de Moraes deveria ali interceder, né, em favor de Vorcaro junto a Paulo, que segundo a PF seria Paulo Gonet, o PGR, e Andrei, que segundo a Polícia Federal seria então o diretor-geral da própria corporação, Andrei Rodrigues. A PGR terá pelo menos 5 dias para então devolver, né, esse parecer, dizendo se a investigação deve ser aprofundada ou não. E eu ressalto, para investigar um ministro do Supremo Tribunal Federal hoje, é necessária anuência de todos os ministros da corte. Fica a dúvida se vai sobrar algo pro Careca, pro Xandão, pro Alexandre, pro Moraes, rapaz, seja lá como Vorcaro se referia então ao ministro Alexandre de Moraes.
1: Coisas que nunca aconteceram têm acontecido, né? É impressionante. Imagina, Andreasa, obrigado, viu, Caian? Bom, valeu, trabalho, Caian. Aí, vai ser um dia longo. Imagina, mais, Michele. Imagina você receber lá na sua mesa o despacho, você é citado no negócio, participou do clube do uísque, foi pra Londres, ligou, tem foto sua no relatório da PF, você tem que dizer o que que você acha.
0: É isso.
2: Não, mas e eu você fico faz pensando o quê? Que se de fato eu estive em tudo isso e chega esse despacho, eu ia falar assim, bom, demorou, porque assim, eu não consigo entender como uma pessoa se envolve assim até o talo com uma situação dessa em todos os aspectos, familiar, institucional, como ministro do STF participando desse tipo de evento, pessoal, com mensagens privadas extremamente comprometedoras, e simplesmente acha que em nenhum momento isso viria a público. Em nenhuma dessas frentes viria a público, porque a público já veio há algum tempo e estava conseguindo, né, ser blindado. Agora veio de um jeito que é muito difícil que consiga blindar e evitar que isso avance de uma maneira muito determinante. E algo inédito, né, Andreas? Algo inédito na história do Brasil, esse comprometimento, ou pelo menos indícios tão fortes de comprometimento de um ministro da Suprema Corte, não?
0: Eu nunca vi nada igual. Eu acho que a gente tem que ter clareza, sobre, e essa é a razão por que nós estamos tratando disso há tanto tempo, o programa nunca estourou tanto no seu primeiro bloco, nós estamos tratando de algo de uma gravidade extrema, como eu pessoalmente, não tem nenhuma surpresa para mim, apenas mais informações que fecham um quebra-cabeça sobre o qual eu tinha absoluta certeza, quem acompanha esse programa sabe. Eu nunca vi algo tão grave, especialmente porque envolve a Suprema Corte Brasileira, envolve um ministro da Corte Constitucional. Isso é um troço de extremíssima gravidade, e o Edson Fachin tem que tomar providência. O Supremo precisa dar uma resposta para isso. De alguma maneira, se fosse um jogo, nós teríamos aí uma situação em que, como é que se chama num jogo? É o truco? Uhum. O Edson Fachin tem, eu não gosto de tratar isso em termos de jogo, mas é algo que exige uma resposta institucional do Supremo. Como é que esquece o Paulo Gonet, que o Paulo Gonet vai se manifestar e tal. Existe uma questão posta que o Supremo precisa responder. Diante da demanda do André Mendonça, pública, sigilo derrubado, todo mundo tendo acesso aos conteúdos, o Edson Fachin vai botar em plenário essa deliberação? Porque, no final de contas, é uma deliberação sobre se a deliberação será sobre se se investigará ou não Alexandre de Moraes. E aí tem o resto. Essa é a questão. O Supremo autorizará agora, tá tudo posto. O Supremo autorizará uma investigação contra um seu diante de um conjunto bárbaro como esse?
2: Quer falar, Ivan? Ou vamos nessa?
1: Só o final, é um ponto vírgula aí. A última página desse relatório da PF, os delegados que assinam o relatório, os agentes, né, e delegados, dizem que as investigações estão em estágio avançado, que faltam apenas a conclusão das análises bancárias e exame do material apreendido, que todas as oitivas relacionadas a esses fatos desse relatório já foram iniciadas, a previsão de conclusão é nos próximos 60 dias. O relatório data do dia 27 de agosto de 2026, então 2 meses a partir daí, e falam que em razão do reduzido lapso temporal de 72 horas estabelecido para o atendimento da requisição da Justiça, essa análise que foi realizada não possui caráter exaustivo, ou seja, eles transcreveram ali só as menções nominais diretamente identificadas aos envolvidos, sem prejuízo da existência de outras citações ou citações diretas, quer dizer, tem coisa que também não está ali, mas foi o que eles conseguiram juntar para atender a requisição da Justiça no caso de André Mendonça, ou seja, que tem mais coisa. Inclusive o Caian falou dos 9 celulares, eu falei que era rápido e estou continuando falando, mas lá no começo do relatório, página 1, é apenas um celular, o objeto desse relatório é um celular só, é um Apple modelo blá blá blá, é um celular só. Tudo isso aqui é um celular.
2: E aí você falou da Polícia Federal, né, dos delegados que assinam aí, a dúvida também a respeito da condução e do comando ainda, diante também do nome, embora seja ali só uma mensagem que não, obviamente não fala diretamente nada que poderia ter sido feito por Paulo Gonet e Andrei Rodrigues, mas que coloca também de uma forma muito mais próxima e a liberdade que ele tinha de colocar os dois ali como possíveis interventores ali naquela... Isso. Investigação. Então, isso acho que é uma outra questão também que vai pegar aí nessa investigação em relação a esse comando da Polícia Federal, não sei, uma possível interferência de Andrei Rodrigues nas
0: investigações. E uma questão sendo também, portanto, em função disso, e você que está provocando o debate, Michele Trombelli, você que é a gestora do relógio, uma questão posta aí também sendo a da autonomia da Polícia Federal. Nós temos aí a expressão de uma Polícia Federal agindo autonomamente. Certo? Porque, imagine, é uma investigação que produz um relatório em que há referências várias e não bonitas ao diretor-geral da corporação.
2: 12h43.

0: Agora 2 horas 43 minutos, de volta por aqui nos 89,5 da Band News FM Belo Horizonte, atualizações do nosso noticiário local. E cerca de 10 cidades terão obras na BR-040 nesta semana. Os trabalhos seguem até a próxima semana em diferentes pontos do trecho entre Belo Horizonte, Cristalina e Goiás. As equipes fazem serviços de recuperação do pavimento e aplicação de micro-revestimento das 7 da manhã às 5 da tarde, nos sentidos Brasília e BH. Em alguns trechos, haverá interdições parciais, desvios e alterações temporárias no trânsito. As cidades afetadas são Paraupeba, Félixlândia, Martinho Campos, Pompéu, Três Marias, Curvelo, João Pinheiro, Lagoa Grande, Paracatu e Cristalina. Em Paraupeba, no quilômetro 428, também será preparado o pavimento para a instalação de um sistema de pesagem em movimento. A tecnologia permite fiscalizar veículos com excesso de peso sem a necessidade de parada. A orientação aos motoristas é reduzir a velocidade, respeitar a sinalização e seguir as orientações das equipes que trabalham nos locais. Agora 2 horas 44 minutos.
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2: Olá, ouvintes, tudo bem? Eu sou o professor Percy Fernandes, da equipe Terra Negra. E hoje vou conversar com você sobre o mito do deserto polar, que muitos alunos me perguntam. Afinal de contas, as calotas polares são os lugares mais frios do planeta. E a razão principal é simples: elas recebem pouquíssima insolação durante boa parte do ano. A luz chega quase que ausente, e quando chega, incide em ângulos extremamente inclinados, se espalhando por uma área maior e perdendo força. Some-se a isso a própria neve, o gelo que reflete a maior parte da radiação solar de volta para o espaço, num efeito que os geógrafos chamam de albedo. É como se a própria paisagem recusasse a esquentar. Tem ainda um terceiro fator, que costuma passar despercebido: a altitude. Tanto a Groenlândia quanto a Antártida têm mantos de gelo que ultrapassam os 3 mil metros de espessura acima do nível do mar. Então, além de receberem pouco sol, essas regiões já estão naturalmente mais frias por estarem mais altas. E aqui entra o dado mais curioso. Um anticiclone polar limita fortemente as chuvas e as nevascas por lá, reduzindo a precipitação a uma neve fina e seca. Por isso é comum ouvirmos que as calotas polares são desertos polares. Mas essa é, na verdade, uma classificação equivocada. Como a evaporação nessas temperaturas extremas é praticamente nula, mesmo a precipitação escassa acaba superando a evaporação potencial. E, tecnicamente, no balanço entre chuva e evaporação, isso classifica o clima polar como um clima úmido, não como árido, um verdadeiro contrassenso geográfico. A região com as menores taxas de precipitação do planeta é, pelo critério técnico do balanço hídrico, classificada como úmida e não como deserto. E você já sabe, para mais, acesse o nosso Instagram, @terranegrabrasil. Forte abraço!
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0: Começando agora a coluna Giro Business. O tema da semana, o setor de franchising. E na minha companhia, o CEO da ABF, Associação Brasileira de Franquia, e também sócio e CEO do Grupo Trigo, Tom Moreira Leite. Tom, obrigado, prazer tê-lo aqui no Giro Business. O franchising, ele é denominado como empreendedorismo assistido. Eu queria que você comentasse a respeito dessa denominação e as razões que fazem com que o franchising, o empreendedor de franchising, tenha uma taxa de mortalidade tão baixa.
1: Esse termo empreendedorismo assistido, ele explica muito o que é único no sistema de franquias, que é o fato de que você tem, de um lado, um empresário, um empreendedor franqueador, e do outro lado você tem um empresário, um empreendedor franqueado. E é exatamente essa junção de um empresário franqueador que está preocupado com a construção de marca, com o longo prazo, com a inovação e a perenidade da rede, somada ao empresário franqueado que está o tempo inteiro impulsionando esse outro empresário franqueador a melhorar o negócio, a olhar oportunidades que não estão sendo observadas, melhorias operacionais, porque ele tem o pulso do negócio no dia a dia de operações. E essa junção de um empresário que olha o curto prazo e que acaba provocando positivamente esse empresário franqueador, que torna esse ambiente tão exitoso quanto tem sido nos últimos anos.
0: Então, vamos lá. A taxa de mortalidade, de fato, é muito baixa quando você avalia o setor de franquia mediante ao empreendimento tradicional, ao empreendedorismo tradicional. Tom, existe uma tendência no aumento do que tange ao crescimento do setor, por conta disso, um dinheiro mais bem aplicado e bem assistido?
1: Eu não tenho dúvidas. Nós vemos um crescimento, nós falamos um pouquinho do primeiro trimestre, um crescimento nos últimos 12 meses de 10,8%. Por quê? Porque claramente você tem modelos de negócio que apresentam retorno sobre investimento muito atrativo. Independente do cenário de juros, a gente tem conseguido ao longo do tempo entregar um retorno sobre investimento mais alto do que outras aplicações.
0: Na minha companhia, Tom Moreira Leite, que é o presidente da ABF, da Associação Brasileira de Franchising.
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13: Estamos de volta, meus amores. Tem método na Band News FM, já com Fernanda Caldas aqui para falar. Fernanda Caldas está aqui também. Tudo bem com você, Fê? Dá um alô pra gente.
14: Tudo bem, André.
13: Tá tudo bem? Tá gostando do programa hoje?
14: Maravilhoso.
13: Maravilhoso, né? Tá bom. Maria Eduarda Vieira tá aqui pra falar do PIB, da desaceleração do PIB em matéria importante. É o efeito da taxa de juros, né?
14: Isso mesmo.
13: E aí com impacto sobre o consumo das famílias, sem dúvida nenhuma. Mas a inflação é derivada do estímulo ao consumo das famílias, o estímulo artificial que gerou inflação, que produz juros, que faz com que a gente chegue a esse lugar. Infelizmente, Duda, boa tarde.
3: Oi, Andraza, boa tarde para você e para todo mundo que acompanha a gente. O produto interno bruto teve, então, um crescimento de 0,5% no segundo trimestre desse ano na comparação com o trimestre anterior, mas esse número representa uma desaceleração da taxa em relação à alta que a gente teve, porque antes a gente teve de 1,1%, agora foi só 0,5%. Dados que foram divulgados, então, pelo IBGE nesta terça-feira mostram que, no período, o PIB totalizou R$3,4 milhões. De acordo com o levantamento, entre os setores de destaque estão a agropecuária, que cresceu 2,8%, o setor de serviços com alta de 0,2% e o de indústria com 0,1%. Ainda segundo esse levantamento, como você falou, o consumo das famílias apresentou variação negativa de 0,4% em relação ao primeiro trimestre. A gente, inclusive, conversou com a economista da Fundação Getúlio Vargas, a Carla Bene, que ela explica que essa diminuição na taxa foi causada justamente pelo endividamento da população e outros dados do PIB.
13: Valeu, Duda. Maria Eduarda Vieira.
11: Vou até mudar a trilha aqui rapidamente, porque tem a ver com a eleição. A Meta informa ao Tribunal Superior Eleitoral que retirou do ar os perfis do candidato à presidência, Renan Santos, do Missão, citados na decisão do ministro Dias Toffoli. A medida suspendeu a propaganda eleitoral da chapa em perfis não informados à Justiça Eleitoral no prazo legal. O TikTok também comunicou a suspensão das páginas do candidato e o YouTube verificou que a conta está fora do ar. Das 18 contas informadas pela campanha ao tribunal, 16 saíram do ar. Seguem ativos o site de campanha e o perfil na rede social X. A decisão de Toffoli também determinou a suspensão dos repasses do fundo eleitoral e a proibição de participação em debates.
13: As coisas são engraçadas, né, no Brasil. Que loucura o Brasil, né? Uhum. Esse seria o principal assunto do dia. Quando o dia começou, esse era o principal assunto do programa de hoje.
11: Que, aliás, ontem demos aqui, né, também em tempo real, né? Lembra? Tudo acontece no Tem Método, isso, viu, Carlos Andreasa?
13: Sim, é verdade. E eu passei, eu vou falar rapidamente, eu comentei hoje de manhã no jornal Band News, eu passei a noite de ontem e hoje de manhã cuidando dessa matéria aqui. Não há um elemento na decisão de Dias Toffoli que pare de pé. É como se nós disséssemos que o ministro do Supremo Tribunal Federal, também ministro do TSE, nesse momento, e é no TSE que ele toma a decisão, o ministro de Corte Constitucional, de Tribunal Superior, tomando uma decisão contra a lei. É Dias Toffoli contra a lei brasileira, nesse caso. E o mais grave aqui é a suspensão do direito político de alguém perfeitamente elegível a fazer campanha eleitoral. Ainda que provisoriamente, de maneira individual, monocraticamente, Dias Toffoli proíbe Renan Santos de fazer campanha. Isso enquanto está tratando do registro de candidatura. Nós ontem tratamos disso muito a quente e com precisão a esse respeito. A matéria registro eleitoral não admite, não aceita que esse tipo de vício formal, que é o não apresentar a lista completa das arrobas de redes sociais e tudo mais, que isso, que é um vício formal, isso não tem nada a ver com elegibilidade. Isso não pode produzir a negação de uma candidatura, o indeferimento do registro de uma candidatura. E é na matéria registro de candidatura que tem parâmetros muito óbvios. Por exemplo, o cara, Renan Santos, tem contra si uma condenação, algo que lhe tira os direitos políticos, razão porque ele está inelegível, não pode disputar a eleição? Ele tem algum problema na sua filiação partidária? E é isso que é examinado nesse momento. Ainda que ele tenha agido com dolo, ainda que ele tenha tido a intenção de burlar, de desequilibrar o pleito e de usar redes sociais para fazer propaganda eleitoral fora da época, ainda que tudo isso tenha acontecido má fé, como diz Dias Toffoli, o lugar investigativo desse é outro. Existe uma ação específica para isso, a chamada Ação de Investigação Judicial Eleitoral, acho que esse é o nome, a famosa AIGE, que tramita num outro lugar e que jamais, jamais produziria a suspensão de uma campanha, que produziria multa agora e um julgamento a posteriori. Mas ressalvado, garantido o direito individual de alguém elegível a fazer campanha eleitoral. Ademais, não havendo provocação. Não há uma provocação da Procuradoria-Geral Eleitoral. Não havia uma provocação, não há uma provocação de chapas adversárias a esse respeito. Aliás, ao contrário, uma quantidade imensa de candidatos das mais variadas chapas, dos mais variados partidos, não tendo cumprido os mesmos rigores exigidos para Renan Santos. E o que a Justiça Eleitoral faz e está certa, porque a lógica eleitoral se manter no sentido estrito do texto e ser, digamos assim, especialmente comedido e tolerante, admitindo que as reformas sejam feitas, que as pessoas possam sanar eventuais vícios, resolver os problemas, em nome da disputa eleitoral, em nome do direito de concorrer, em nome do direito de votar. É uma defesa, no final das contas, do eleitor. E o que faz Dias Toffoli, de ofício, como é de seu costume, porque foi de ofício que ele criou esse maldito inquérito das fake news, que é o que dá poder para Alexandre de Moraes, e sob o qual, na fumaça da defesa da democracia, todas essas barbáries com Daniel Vorkar aconteceram, a bem da verdade, naquela ocasião também de ofício de Dias Toffoli, o criador do xandonismo, do direito xandônico, no final das contas é isso. E aí agora está de novo Dias Toffoli, sem lei, impedindo que um candidato faça campanha eleitoral.
11: Muito bem, agora são 2:59. Obrigada a mensagem de todo mundo, viu? Tá chegando muita mensagem de ouvinte aí que tá curtindo acompanhar, né? Apesar do assunto ser um assunto difícil, um assunto duro, mas tá acompanhando aqui pela Band News FM. E agradecer também ao nosso ouvinte Paulo, que mandou: gente, eu liguei o rádio agora e não entendi nada. Vocês podem me explicar?
14: A gente não tá entendendo, tem uns... Eu, pelo menos, uns 37 anos, Paulo, mas a gente chega lá. Isso,
13: 46.
14: Obrigado pela
13: guia. Mas a gente na volta recontextualiza, vamos, né? A gente conta a história de novo.
11: Vamos, mas também...
13: E aí, e aí tu não me vem mais com relógio, hein? Acabou o negócio de relógio.
11: É, não, daqui a pouco eu vou ter que voltar a ser a moça do relógio, mas por enquanto a realidade, a vida real se impõe. E aí, uma dica legal também, se quiser, Paulo, e outros ouvintes que pegaram às vezes pela metade, a gente tem a nossa transmissão no YouTube e é muito fácil você voltar ali e acompanhar a história, porque você sabe quando você pega o filme andando, realmente é difícil de acompanhar a história. E que filme é esse, viu, que a gente tá contando em tempo real na Band News FM hoje? Fica com a gente.

0: Agora 3:01, de volta por aqui na Band News FM BH e hora de acelerar com a coluna Acelera Band News.
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2: Olá, amigos da Band News. A 10ª edição da Shell Ecomaraton Brasil terminou com um novo recorde nacional de eficiência energética. A equipe Milhagem UFMG-BE da Universidade Federal de Minas Gerais percorreu o equivalente a 401 km com 1 kWh na categoria protótipo com bateria elétrica. O resultado supera a marca brasileira anterior de 381 km por kWh e garantiu à equipe mineira o pentacampeonato da categoria. A equipe Milhagem UFMG já havia vencido a etapa Américas da competição, realizada em Indianápolis em abril, nos Estados Unidos, com uma marca ainda maior, 469,7 km por kWh. Na categoria de protótipos com motor a combustão, o título ficou com a Drop Team, do Instituto Federal do Rio Grande do Sul, Campus Erechim, que obteve uma eficiência de 556 km por litro. O recorde brasileiro da categoria, porém, continua sendo a própria Drop Team, que em 2023 alcançou a marca de 716 km por litro. A competição desse ano foi realizada no Pier Mauá, no Rio de Janeiro, e reuniu 46 equipes e mais de 500 estudantes do Brasil, Colômbia, México e Peru. O objetivo da Shell Ecomarathon é percorrer a maior distância possível utilizando a menor quantidade de energia. Para isso, os estudantes projetam, constroem e pilotam veículos desenvolvidos dentro das universidades. Além dos protótipos, que priorizam a máxima eficiência, a competição também conta a categoria Conceito Urbano, formada por projetos mais próximos dos automóveis utilizados no dia a dia. A disputa urbana, com motor a combustão, a Milhagem UFMG também venceu, com 65 km por litro. Já entre os veículos urbanos elétricos, o primeiro lugar foi da Green E-Car, da UTFPR de Medianeira, com 58 km por kWh. 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Até a próxima!
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0: escolher. Sabe por quê? Porque uma floresta, ela não funciona como uma coleção de espécies independentes. Ela funciona como uma rede de relações. Então vamos lá, vamos imaginar. Uma árvore produz flores, um inseto visita as flores e transporta o pólen. Depois, essa árvore produz frutos. Um pássaro come o fruto, voa para outro lugar e elimina as sementes. A semente germina. Nas folhas dessa nova planta vivem pequenos insetos. Esses insetos servem de alimento para outros animais. Quando folhas, frutos, animais morrem, fungos, bactérias e inúmeros pequenos organismos participam da decomposição e os nutrientes voltam ao solo e serão utilizados novamente pelas plantas. Agora, coloque predadores nessa história, controlando populações, animais cavando solo, outros dispersando sementes, outros polinizando. Percebe? Nós gostamos de procurar protagonistas. A onça, o elefante, a baleia, a águia, mas ecossistemas não são construídos apenas por protagonistas. Às vezes, um pequeno inseto que quase ninguém percebe realiza um dos serviços ecológicos mais fundamentais. É por isso que perder biodiversidade é tão preocupante. Imagine uma rede de pesca, tá? Você pode romper um fio e ela continuar funcionando. Pode romper outro e outro, mas chega um momento, menino, em que a estrutura começa a perder totalmente a sua integridade. Com os ecossistemas acontece algo parecido. Então, se alguém me perguntar qual é o animal mais importante da floresta, eu quero te dizer, Rafael, não é um animal, mas é a relação entre eles. Porque biodiversidade não significa simplesmente ter muitas espécies. Biodiversidade é ter uma rede viva de relações funcionando. Espero que eu tenha te respondido. Participe também da nossa coluna enviando sua dúvida para elbicho@bandnewsfm.com.br. Ou então pelo meu Instagram, Manu Karsten. 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

0: assim, cadastrar todas as crianças e estudantes que pretendem ingressar na rede municipal no ano letivo de 2027, incluindo aqueles que já estudam em CMEIs ou em anexos e vão entrar no primeiro ano do ensino fundamental. O cadastro é gratuito e deve ser feito pela internet pelo endereço portal.contagem.mg.gov.br. Após o preenchimento, o responsável receberá a confirmação na tela e também por e-mail. O resultado será divulgado pelos canais oficiais da Prefeitura de Contagem. Depois será necessário apresentar os documentos para efetivar a matrícula. Agora 3 horas, 12 minutos.
1: É o seguinte, agora o que eu vou lá e vai direto.
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Agora 3 horas 11 minutos e está aberto a partir de hoje o prazo para o cadastramento escolar 2027 da Rede Municipal de Contagem. Pais responsáveis devem ficar atentos à data final, que é dia 13 de setembro, para vagas na educação infantil e no ensino fundamental. Devem

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3: Estamos de volta, meus amores. Tem Método na Band News FM. Michele Trombelli cumprindo, aliás, atendendo ao pedido dos ouvintes, né?
4: Uhum.
3: Vamos retomar, recontextualizar. Eu não sei nem como começar. Eu sou caótico aqui. Então, faça as honras para contar o assunto principal do dia, aquele com o qual gastamos quase que o programa inteiro até aqui.
4: É isso. Ivan Brandão quer fazer às vezes. Basicamente, a gente começou o Tem Método já com alguns detalhes e principalmente... com a possibilidade de ser levado a plenário uma investigação, né, o Supremo Tribunal Federal, o André Mendonça, que pediu à Procuradoria-Geral da República informações sobre mensagens do dono do Banco Master, Daniel Vorkar, ao ministro Alexandre de Moraes, e inclusive falando de novos elementos. E aos poucos a gente vai tendo contato aqui na Band News FM, a nossa equipe em Brasília, aos detalhes... desses novos elementos, que são basicamente mensagens que mostram um envolvimento muito profundo e não só isso, uma tentativa de interferência nas investigações em curso contra o então dono do Banco Master. E uma mensagem atrás da outra, né? Inclusive mensagens como, por exemplo, o Vorkaro perguntando não conseguimos reverter isso com Paulo ou Andrei? Seguida da frase, muita sacanagem isso, numa troca de mensagens entre Vorkaro e Alexandre de Moraes, numa possível referência a André Rodrigues e também ao Procurador-Geral da República, Paulo Gonet. E agora, inclusive, eu estava vendo aqui, o Andraza também chamava atenção para novos elementos em relação na relação e contratos de Viviane Barsi, esposa do ministro Alexandre de Moraes, com Daniel Vorkaro, não é isso?
3: Sim, e aí, depois que tudo isso aconteceu, e aí eu comecei a ler o relatório da Polícia Federal e as informações todas que há, voltei para aquela manifestação do André Mendonça, aquela em que ele, essa que você se referiu, que ele derruba o sigilo do material da investigação, do conteúdo das novas informações apresentadas pela Polícia Federal, e basicamente essas informações dizem respeito à relação inaceitável, inadmissível, entre Alexandre de Moraes e Daniel Vorkaro. Nesse conjunto também aparecendo Paulo Gonet e o André Rodrigues, como você disse. E aí lá tem uma série de anexos de informações nesse relatório, que está público agora, 218 páginas, um documento que é um marco divisório na história da República Brasileira e na história do Supremo Tribunal Federal, eu não tenho dúvida disso. E aí, relendo aquelas páginas, as seis páginas do... André Mendonça, em que ele derruba o sigilo sobre essa matéria e remete ao plenário para a deliberação, e a deliberação agora está bastante clara, o motivo é sobre Alexandre de Moraes, certo? Ele tem um momento, agora fica muito claro, que o André Mendonça diz, independentemente da manifestação da Procuradoria-Geral da República. O que isso quer dizer? É que ele tem o Paulo Gonet sob suspeição também. O Paulo Gonet, a quem ele pede manifestação, é parte nesse conjunto. Ele está nas mensagens. Tem nesse conteúdo aí momentos indecorosos sobre o Procurador-Geral da República. Então ganha especial gravidade a manifestação do André Mendonça, por meio da qual ele diz, remeto ao plenário do Supremo Tribunal Federal, independentemente da manifestação da Procuradoria-Geral da República. À luz do que há agora sobre Paulo Gonet, essa passagem ganha outro peso. Como vão ganhando outro peso? Você fez referência? Agora surge, nesse conjunto, estava trocando aqui com o Ivan, nós nos bastidores, um novo contrato. Aliás, quando a gente leu aqui no começo do programa o sumário desse documento da Polícia Federal, tem lá a referência, e passou batido porque era tanta informação, sobre um segundo contrato com o escritório Barsi de Moraes. Esse é um contrato de mais ou menos 50 milhões de reais, que seria para a composição de uma sociedade oculta com Daniel Vorkaro, da parte do Banco Master, Daniel Vorkaro e Viviane Barsi de Moraes. Nesse caso, nesse valor, uma sociedade sobre aeronaves, sobre aqueles aviões, aqueles jatos. A gente volta à matéria dos jatos, daquela empresa Prime, né, Ivan Brandão?
5: É isso, a Prime entrou no, no, mais uma vez no espaço, né? Eu vou só retomar um negocinho aqui. Você citou muito bem, Andréas, eu ia falar disso, né? É, que essa atuação do PGR no despacho do ministro Mendonça é pro forma. É porque tem que mandar, né? Ele tem, sim, que mandar, ele é obrigado a mandar, mas é tudo pro forma, ele não faz diferença nenhuma. E muitos dirão que o ato do ministro André Mendonça, e a gente já daqui a pouco vai trazer repercussões no Congresso, ao longo da programação, nossa reportagem está por lá, foi um ato de coragem, é meio que dar uma peitada, mas o Caian Messina mais cedo trouxe uma informação muito importante: uma investigação contra o ministro só pode ser aberta com a anuência de todos os ministros, né? E obviamente a gente já tem aí um impasse muito grande. Tanto é que, em função disso, se você está ligando o seu rádio agora, né? Tudo começou com algumas informações publicadas pelo jornal Estado de São Paulo, aí, mais uma vez ligando o nome do ministro Alexandre de Moraes a Daniel Vorcaro, e a empresa é a esposa de Alexandre de Moraes também, e de repente tudo veio abaixo porque o sigilo caiu. E são muitas as informações. Nesse despacho que o Andréas cita, que o ministro André Mendonça derruba o sigilo, ele coloca que o caminho inevitável dos autos leva ao plenário do Supremo, instância soberana, a analisar de modo técnico e estritamente jurídico os novos elementos trazidos pela autoridade policial. E até então, a gente só tinha esse despacho. A gente não sabia que elementos eram esses. E tivemos agora acesso e passamos aqui quase 40 minutos destrinchando o relatório da Polícia Federal, que é basicamente um relatório sobre a atuação do Alexandre de Moraes, a relação dele com o banqueiro Daniel Vorcaro, dono do Banco Master. Ou seja, ficou claro e explícito que o que o ministro André Mendonça quer é levar ao plenário do Supremo uma autorização para investigar Alexandre de Moraes, né? E não só isso, ele quer que seja no plenário da corte, de forma pública, transparente, isso, presencialmente, no Supremo Tribunal Federal, em data a ser definida pelo presidente, que é o Edson Fachin, que ainda não se manifestou. O Supremo ainda não se manifestou. Nada disso tem uma manifestação do Supremo, ou do ministro Alexandre, ou a gente só tem uma nota do escritório da Viviane Bassi, esposa do Alexandre de Moraes. O que a gente tem, Michele Trombelli, é que quase teve briga na chegada ao Supremo Tribunal Federal. Os ministros quase foram às vias de fato. É o que falam fontes aqui do Supremo Tribunal Federal. Moraes pediu uma conversa reservada com Mendonça, o encontro deu uma desandada e houve bate-boca, a segurança do Supremo Tribunal Federal precisou intervir. Então foi um negócio assim, a coisa tá quente, não só no Supremo, mas aqui no jornal também. A gente tá trazendo tudo meio que...
4: Posso só acrescentar um negócio em relação ao Gonê, que eu não, sim, sei se vocês viram um dos trechos ali dos diálogos, falando sobre o Gonê, falando que sentia saudades do Daniel Vorcaro, falando, né, justamente isso, que até chamando de máquina, aceitando o convite para a degustação do Macallan em Londres, e pedindo que o Vorcaro convidasse também o filho dele, o filho de Paulo Gonê, para essa degustação também. Então, mais um dos aspectos aí desse diálogo.
5: Tem passagem dizendo que o Vorcaro liberou cartão de crédito com um limite de 300 mil para os filhos do Alexandre de Moraes.
3: Para os filhos do Alexandre de Moraes.
5: Uhum. E repito aqui para o nosso ouvinte.
3: Fala, Ivan, por favor.
5: Ficamos nós. Repito para o nosso ouvinte, muitas vezes a gente faz esse tipo de cobertura com vazamentos, informações de fontes. Isso tudo que a gente está trazendo aqui, a luz e, repito, da quentura, entre aspas, dos fatos, é fruto de investigação da Polícia Federal, registrada, sim, em documento enviado ao gabinete do ministro André Mendonça, né? Então, é para deixar bem claro, né, que tudo isso aqui é fruto de investigação e resultado da investigação da Polícia Federal.
3: E não tem mais vazamento a partir de agora. Nós estamos diante de um documento da Polícia Federal encaminhado ao relator do caso, o ministro André Mendonça, que derrubou o sigilo sobre esse conjunto, e é com base nisso que a gente está tratando aqui. Uhum. E aí eu quero rapidamente só fazer uma reconstituição, Ivan, Ami, você que nos escuta, de também por que se chegou a esse ponto. Porque o Supremo tem empurrado essa questão xandônica, Alexandre de Moraes e Dias Toffoli, com a barriga, né, rolando para frente, tentando fazer desaparecer algo que é impossível. Algo que ficou muito claro, e agora a bomba explodiu. Algo que ficou muito claro quando o Dias Toffoli era o relator do caso Master. Houve esse momento, nós vamos nos lembrar. Dias Toffoli foi relator do caso Master no Supremo por algo como 2 meses, tendo sido sócio de Daniel Vorkaro por meio do Fabiano Zettel, da rede Vorkarica, no Hotel Tayayá. E isso nunca pôde ser investigado. De um lado, Gilmar Mendes proibiu a quebra de sigilo da Maridit, a empresa de Dias Toffoli, dos irmãos, que se associou ao fundo Arlim, da rede Vorkarica, vai dar lá na REAG. Impediu essa investigação, de um lado, na CPI do crime organizado. De outra parte, o Supremo mesmo, o próprio Edson Fachin, e aqui eu estou dizendo, o Edson Fachin precisa se manifestar com urgência sobre isso aí. Porque, naquela ocasião, quando a Polícia Federal apresentou, diante dos limites da lei orgânica da magistratura, conteúdo extraído do celular de Daniel Vorkaro, que dizia respeito a Dias Toffoli, que implicava Dias Toffoli, vejam a gravidade daquilo, porque Dias Toffoli era relator do caso Master, implicado nas provas, citado, tomando providência sobre custódia de provas, sobre delegados que podiam acessar esse material, tudo isso aconteceu. Quando veio a questão central, olha como as coisas crescem, o mundo é assim. A bomba vai explodir em algum momento. O mundo real se impõe. Naquele momento o Supremo se fechou numa reunião clandestina, vergonhosa, aliás, um deles gravou a reunião, vazou depois, isso ninguém quis investigar, esse vazamento ninguém quis investigar, esse vazamento no Supremo ninguém investiga, mas esse vazador ninguém quis investigar, ao contrário dos outros casos. Houve aquele episódio e a deliberação deles foi informal, respeitando o princípio do juiz natural. E aí, naquela ocasião, Dias Toffoli deixou de ser relator do caso Master, quase como se fizesse um favor, e nada mais aconteceu, e o material que a Polícia Federal apresentara sobre ele, que merecia uma investigação, foi pro lixo por Edson Fachin. E aí ficou isso dormindo esse tempo todo, e a massa engrossando. Agora o Supremo tem uma nova chance. Agora, diante desse caso, numa outra gravidade, o Supremo está diante agora de uma chance. E aí o relator do caso, André Mendonça, diante de algo que está público, sigilo derrubado, ele pede que vá a plenário, e o Edson Fachin tem obrigação, urgentemente, em defesa do tribunal que ele comanda, inclusive porque Alexandre de Moraes é o vice-presidente do Supremo e o próximo presidente do Supremo, o Supremo tem obrigação de lavar essa roupa suja, não mais em reunião clandestina, de público. E está certíssimo, em plenário, todos reunidos para deliberar a respeito. Deliberar a respeito de quê? Agora nós sabemos. De Alexandre de Moraes. Da relação de Alexandre de Moraes com Daniel Vorkaro. E aqui posto também que merecem todas as atenções sobre uma possível investigação, tanto Paulo Gonet quanto Andrei Rodrigues, diretor-geral da Polícia Federal.

0: Agora 3:30, segue para a redação final, projeto que cria a Operação Urbana Simplificada Regeneração dos Bairros do Centro. A proposta foi aprovada em definitivo pela Câmara de Belo Horizonte nesta segunda-feira, com 32 votos favoráveis e 5 contrários. O texto prevê incentivos urbanísticos e fiscais para estimular a revitalização do centro e de áreas do entorno, incluindo benefícios para obras de retrofit, habitação de interesse social e recuperação de imóveis abandonados. A operação também abrange bairros como Carlos Prates, Bonfim, Lagoinha, Floresta, Santa Efigênia, Boa Viagem, Barro Preto e Colégio Batista. Vereadores contrários criticaram a falta de estudos técnicos e de diálogo com as comunidades. Os favoráveis defenderam que a medida pode atrair investimentos e contribuir para a recuperação da região. Agora 3:31.
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8: Eu sou o Sérgio Weib e está começando agora o Minuto do Empreendedor, apresentado pelo Banco BTG Pactual Empresas, que tem entre os seus propósitos ajudar você, empresário e empreendedor, a alcançar o sucesso. Comigo, André Guilmon, CEO da Brasil Agro. André, quais valores e atributos você recomenda aos jovens empresários e empreendedores para que eles alcancem o sucesso?
9: Tem que começar com uma pitada muito grande de resiliência e humildade. Essa abnegação pela resiliência e pela humildade faz você aprender, faz você você se desenvolver. Então é por aí que vocês têm que começar, com resiliência, com humildade de saber dizer, eu não sei, quero aprender e quero me desenvolver. É a fórmula do sucesso.
8: Fórmula que permitiu o sucesso do André Guilmont. 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
11: 3h35, estamos de volta e ainda para falar de caso Master, mas agora num outro capítulo dessa história, que é um relatório do Conselho de Controle de Atividades Financeiras, o COAF, obtido pela revista Piauí, que mostra que o dono do Banco Master, Daniel Vorcaro, fez em setembro de 2025 um pagamento de mais de US$1.600.000 para o fundo que administrava os recursos do filme Dark Horse. Aí você vai falar, ué, mas foram vários pagamentos, vários repasses, a gente já falou sobre isso. Não, esse é um novo. O repasse à produção sobre o ex-presidente Jair Bolsonaro ocorreu 8 dias depois do senador e candidato à presidência, Flávio Bolsonaro, cobrar do banqueiro parcelas atrasadas. A Piauí também teve acesso a uma mensagem de outubro na qual o publicitário Thiago Miranda pede novas parcelas a Vorcaro, que responde: sim, liberei mais uma hoje. Se esse pagamento tiver efetivamente tiver sido realizado, o total destinado ao filme chega a US$14 milhões. A polícia investiga o caminho do dinheiro e o papel do ex-deputado Eduardo Bolsonaro, também filho de Bolsonaro, nessa operação financeira. E, sobretudo, também diz respeito à contradição, né, e às falas do próprio Flávio Bolsonaro, que tinha falado que não tinha recebido mais nenhuma parcela depois daquelas que já tinham sido divulgadas anteriormente. E agora vem à tona mais esse caso.
12: A questão é, por que, que diante da exposição daquela verdade, que ele sabia que não era total, se ele não tinha nada a esconder, por que, que ele disse? Inclusive, há mais parcelas, houve mais pagamentos, o valor não é esse, de US$10.600.000. Tem mais. Ele não fez. E agora, portanto, tomba como mentiroso mais uma vez. É a terceira ou quarta vez na história da sua relação com Daniel Vorcaro, com o caso Master, por ocasião do filme Dark Horse. Então, para organizar aqui, Mi, só para registrar, Nós tínhamos conhecimento, eu fiz um esqueminha aqui, nós tínhamos conhecimento até hoje, até essa reportagem da Piauí, da existência de 6 parcelas. Elas variavam de valor. As duas primeiras foram de US$2 milhões. A primeira parcela foi em fevereiro. E a última teria sido em maio. Essa era a informação que a gente tinha e com qual a gente tratava. Chegando a esses cerca de US$10.600.000. Então você tinha a primeira parcela em fevereiro e a última em maio, no final de maio. Então as duas primeiras de 2 milhões e todas as outras num valor de US$1.666.667. 6 parcelas, portanto, entre fevereiro e maio. O fato novo e que Flávio Bolsonaro poderia ter admitido e faria bem para ele admitir, porque o que se está investigando exatamente é se esse dinheiro remetido para os Estados Unidos por Daniel Vorcaro, usando uma empresa de fachada, uma empresa de um doleiro especialista em, digamos assim, câmbios exóticos, remetido para os Estados Unidos para o desnecessário pouso no tal fundo Heaven Gate, de um advogado, administrado por um advogado amigo de Eduardo Bolsonaro, se a questão é como esses dinheiros, até hoje não se sabe, porque não há prestação de conta nenhuma, e certamente não há prestação de contas do trânsito desse dinheiro do filme nesse fundo Heaven Gate, se a questão é se esse dinheiro foi chegando no Heaven Gate, se ele foi todo pro filme, se ficou alguma coisa, se teve alguma taxa de passagem por essa conta, se alguém foi remunerado, enfim, se a investigação é exatamente essa, o fato de se descobrir que houve mais dinheiro, podendo chegar a US$14 milhões, piora a situação, se nós pensarmos, numa investigação que está querendo entender se há dinheiros que não foram para o filme. Então agora nós sabemos que para além da sexta e última, que seria a última parcela, em maio de 2025, houve essa sétima, em setembro, e uma oitava teria acontecido, mas aí num valor, segundo a Piauí, um valor que ainda não se sabe qual é. Teria havido uma oitava parcela em outubro, mas um valor que não está detalhado. Isso é um negócio muito sério.
13: O presidente Lula diz a empresários e banqueiros durante um jantar no Palácio da Alvorada que vai fazer tudo que estiver ao alcance dele para reduzir juros, mas que não vai abrir mão dos compromissos sociais. Principais temas desse encontro: situação fiscal e segurança pública. Lula também falou sobre a necessidade de compatibilizar políticas fiscal e monetária. O presidente citou a independência do Banco Central e afirmou não ter atrito com Gabriel Galípolo, além de defender o crescimento com a inclusão social. O jantar reuniu, por cerca de 3 horas, representantes de bancos e de setores como saúde, educação, combustíveis, entre eles os donos do Bradesco, Itaú e BTG Pactual, além de Joesley Batista, da JBS.

0: Agora 3 horas 41 minutos. Tem informações neste momento do trânsito aqui na capital mineira. Seu caminho. Os destaques com o repórter Iago Proença. Ei, Iago, boa tarde para você.
1: E Gabi, muito boa tarde para você, ouvinte Band News. O destaque é o trânsito em Contagem, na Avenida Helena Vasconcelos Costa, tem ocorrência no caminho para Pampulha, lentidão desde o entroncamento com a Via Expresso, opção de desvio para o motorista passando pela Avenida Ápio Cardoso compensa. No sentido inverso, Helena Vasconcelos Costa com o trânsito livre no caminho para Betim. 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
0: Obrigada, Iago, pelas informações. Agora 13h42.
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14: Já que a gente tá nesse ritmo baiano, vamos falar de cocada. Esses dias eu tava na manicure. Quem que foi que foi a minha cabeleireira maravilhosa. Beijo pra Ruth. A Ruth falou: ai, Carole, eu fui fazer uma cocada, aí eu botei leite condensado, daí eu botei chocolate, aí eu botei... E eu falei, não precisa de nada disso. Porque, na verdade, o coco, ele já tem gordura, que é maravilhoso. Quando você põe açúcar, tem tudo ali. Tem o sabor, tem a gordura, tem tudo. Então, eu vou passar aqui uma receita, fica a dica... Não, não vai leite condensado, nada disso. Você vai na feira, vai comprar um coco e pedir pra ralar. Grosso ou fino, depende do seu gosto. Vai colocar, então, o coco ralado inteiro, uma xícara de leite integral, 250 gramas de açúcar, que é uma xícara e meia, mais ou menos, uma colherinha de chá de manteiga, só. E, muito interessante, essa receita da Neia, vai o suco de meia laranja, é muito legal, porque ele dá um tchananã, um borogodói. E aí você vai cozinhar todo mexendo, igual se fosse um brigadeiro mesmo. Você vai perceber que em algum momento ele dá aquela secada, igual brigadeiro. E aí, você desliga. Se você gosta da cocada, quando ela é sequinha por fora e molinha por dentro, você já molda as colheradas. Vai pegando as colheradas e molda as cocadinhas. E vai deixar numa assadeira sem cobrir uns 2-3 dias pra ela ressecar por fora e ficar deliciosamente cremosa dentro. Só isso. Não vai nada, leite condensado, chocolate. Esquece tudo isso, Ruth. Bora para cocada clássica. Se você quiser, você pode falar comigo pelo e-mail hojepode@bandnewsfm.com.br ou pelas redes sociais no @carolecrema. Pode pedir receita, dica, fala comigo, eu vou adorar.
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0: Eduardo Barão já com a gente aqui no Tem Método. E quando a gente acha que o noticiário brasileiro tá muito agitado, a gente olha lá para fora e vê novos ataques dos Estados Unidos ao Irã e novas ameaças de Donald Trump, não é isso, Barão? Boa tarde.
1: Olá, Michele, boa tarde para você, Andreas, Ivan, todo mundo aí no Brasil. Os ataques aconteceram agora há pouco, foram confirmados pelas redes sociais, pelo próprio presidente americano, que confirmou os bombardeios realizados na região do Estreito de Hormuz. Segundo a versão do Pentágono, o Irã teria interesse em atacar navios comerciais que passam pela região e, por isso, realizou esses bombardeios por lá. Esses bombardeios de agora e o que aconteceu também no final de semana, essas duas situações quebraram uma breve pausa que houve nas ofensivas militares americanas no Irã. O governo americano garantiu na semana passada que tinha retirado todas as minas que foram lançadas pelo Irã no Estreito de Hormuz e que havia o risco do Irã voltar a jogar esses artefatos no mar. O Irã se defende, garantindo que qualquer ataque americano vai ter uma represália por parte do Irã. No último final de semana, bombardeios foram identificados contra bases americanas na Jordânia e também nos Emirados Árabes Unidos, portanto, é a guerra voltando de fato. Donald Trump tinha determinado durante um período que novas negociações fossem levadas adiante, ou mesmo sanções nas áreas da economia contra o Irã, mas agora, efetivamente, bombardeios que estão acontecendo de novo, numa velocidade maior, envolvendo os Estados Unidos e o país persa.
0: Valeu, Barão. Obrigada pelas informações. A gente segue acompanhando por aqui também esse noticiário. Até a próxima. Até quinta. Não, hoje é
2: Valeu,
0: quinta,
2: beijão.
0: né? Hoje é quinta, gente. Tô perdida
1: Hoje é
0: aqui. Hoje é
1: terça,
2: não,
1: perdão.
2: Gente, hoje. Que isso, Michele? Que isso,
0: Hoje não é
2: gente? Hoje é
0: outubro ainda?
2: quinta-feira. Pelo amor de Deus, barbaridade. Não, mas tudo bem, tá tudo confuso mesmo.
0: Tá,
2: Tá tudo
0: tá.
2: meio confuso. Beijo.
0: Valeu,
2: Valeu, Barão.
0: Barão. Até quinta. Beijo.
1: Até terça, pessoal. Obrigado.
0: Ué, vocês mesmos falaram que o dia já teve 96 horas, já chegou quinta, já chegamos na quarta, sei lá. Quer dizer, na quinta, tô perdida. 3h52.

0: Agora 3 horas e 53 minutos, vamos falar por aqui da previsão do tempo.
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0: É, setembro começa com o alerta de tempestades em Minas, incluindo Belo Horizonte. O alerta amarelo emitido pelo IMET inclui queda de granizo em 492 cidades e vale até a meia-noite, podendo ser renovado a qualquer momento. Estão na lista cidades da Zona da Mata, Triângulo Mineiro, Alto Paranaíba, Oeste, Sul e também região metropolitana aqui de BH. O IMET cita a possibilidade de chuva de até 50 milímetros por dia e ventos intensos entre 40 e 60 quilômetros por hora. Apesar desse alerta, o Instituto diz que há baixo risco de corte de energia elétrica, estragos em plantações, queda de galhos de árvores e de alagamentos. Neste momento, tempo parcialmente nublado aqui no alto da Rádio Gabalho. Os termômetros neste momento marcando 32 graus, umidade relativa do ar em torno de 28%. Agora 13h54.
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17: Nós aqui somos todos amigos, tá? Ótimo jornal, um beijo, meus amores.
18: Maledicentes diriam isso.
19: Valeu, bom fim de semana. Bom fim de semana.
18: É, até quinta.
17: Amanhã eu tô aí, amanhã eu tô com o Michele aí, beijo.
19: Opa!

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3: Olá, boa tarde para você. Pode chegar, aqui você já tá entre nós. Vamos juntos com muita informação nessa nossa primeira hora, falando pro Brasil inteirinho com as notícias do nosso país e do mundo. E na segunda hora tem um Entre Nós aqui para São Paulo pelo rádio, mas pela TV o Entre Nós vai até às 6 em ponto, pela nossa live no YouTube. Então vem com a gente, eu e Humberto Ferretti fazemos companhia e te deixamos bem informado. Vambora, Ferretti, boa tarde.
4: Fala, Adriana, boa tarde para você, para todo mundo ligado na Band News FM. Vamos juntos nesta terça-feira, 1º de setembro de 2026, sempre com o WhatsApp aberto para participação dos ouvintes, dos telespectadores. 011 para quem está fora de São Paulo, 999-592-100.
3: É isso aí, participe com a gente, mande para cá sua informação, sua opinião, a gente vai ficar de olho e vai colocando aqui sua participação ao longo do Entre Nós. Claro que hoje é agora 4 horas e 1 minuto, num dia em que Brasília está pegando fogo, o ambiente político e jurídico é o centro das atenções hoje e é o principal destaque aqui do Entre Nós, que é justamente o relatório da Polícia Federal, que foi tornado público no dia de hoje. São muitos detalhes que mostram a relação do banqueiro preso, Daniel Vorcaro, dono do Banco Master, e o ministro do Supremo, Alexandre de Moraes. Esse relatório foi pedido por André Mendonça, ministro do STF, colega de Alexandre de Moraes, e hoje André Mendonça, que é o relator das investigações do Banco Master no Supremo, tornou esse relatório público, quebrou o sigilo, e aí mostra uma sequência de mensagens bastante suspeitas, e esse é o nosso principal destaque. A gente vai daqui a pouquinho acionar nossa reportagem para trazer todos os detalhes desse dia, que tem de fato um componente bombástico dentro do Supremo, que demonstra aí uma guerra deflagrada dentro do STF. Então daqui a pouquinho a gente traz mais detalhes. Antes, vamos girar alguns outros assuntos que são destaque, como a gente sempre faz aqui na abertura do Entre Nós.
4: Agora 4 horas mais 3 minutos, dados do IBGE apontam que a economia brasileira cresceu 0,5% no segundo trimestre deste ano em relação aos 3 primeiros meses de 2026. O crescimento entre abril e junho foi puxado principalmente pela agropecuária, que avançou quase 3%.
3: A senadora Leila Barros deve apresentar ainda hoje o relatório da medida provisória que trata do fim da taxa das blusinhas. Uma comissão mista no Congresso Nacional avalia o encerramento da cobrança em compras de até 50 dólares em sites internacionais.
4: O TSE volta a analisar hoje o uso de conteúdos criados com inteligência artificial para simular a imagem e a voz de uma pessoa nas campanhas eleitorais. O caso julgado pelo Tribunal Superior Eleitoral envolve um vídeo do ex-presidente Jair Bolsonaro feito com inteligência artificial e usado na Convenção Nacional do PL.
3: Passa de 1.000 o número de mortos na fronteira do Nepal com o Tibete depois de uma avalanche devastadora de gelo, lama e detritos. A tragédia aconteceu na última quarta-feira e ainda tem mais de 4.000 pessoas desaparecidas.
4: E o primeiro semifinalista da Copa do Brasil será conhecido hoje. Atlético Mineiro e Cruzeiro se enfrentam a partir das 9 da noite na Arena MRV. O primeiro jogo terminou empatado em 1-1.
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3: A partir de agora, então, a gente começa a trazer para vocês detalhes da principal notícia do dia, que é justamente a revelação de diversas conversas, de mensagens de WhatsApp entre o banqueiro Daniel Vorcaro e o ministro do Supremo, Alexandre de Moraes. São muitos detalhes num relatório que o ministro André Mendonça, como eu disse, tornou público. Esse relatório sugere que o ministro André Mendonça quer a investigação do colega Alexandre de Moraes, mas para isso depende de uma autorização, de uma discussão e aprovação pelo Pleno, por todos os ministros do Supremo. Nós já vamos daqui a pouquinho conversar com o repórter Pedro Teixeira sobre todas as repercussões. É impossível a gente trazer todos os detalhes desse relatório, mas eu separei aqui e vou trazer para vocês quatro mensagens que são mensagens consideradas as que demonstram uma grande proximidade de Vorcaro com Alexandre de Moraes. E numa sequência de datas, que é bastante importante destacar, porque são dias antes da prisão de Daniel Vorcaro. O dono do Banco Master, a gente lembra, foi preso pela Polícia Federal no dia 17 de novembro de 2025. E as quatro mensagens que eu destaco para vocês, elas começaram no dia 14 de novembro. Nessa mensagem, Vorcaro escreveu: "Estamos juntos para sempre. Você sabe que tenho gratidão da minha vida com você, toda a minha família, funcionários, parceiros, amigos que dependem de nós, tem uma dívida de vida contigo e com sua família. Muito obrigado por tudo. Agora é continuar na pegada para conseguir concluir, se Deus quiser." Segundo a Polícia Federal, que foi quem produziu esse relatório a pedido de André Mendonça, essa mensagem é uma mensagem de Daniel Vorcaro, que foi enviada a Alexandre de Moraes, 14 de novembro de 2025. No dia 15 de novembro, outra mensagem de Vorcaro diretamente para Alexandre de Moraes: "Acha que segunda

0: ele precisaria deixar o país, fugir do país. Então a frase é: acha que segunda já tenho que estar fora? Mensagem enviada por Vorcaro a Alexandre de Moraes. No dia seguinte, 16 de novembro, você acha que existe alguma chance disso acontecer amanhã de manhã? Também mensagem de Vorcaro a Alexandre de Moraes. E no dia 17 de novembro, o dia da prisão, na parte da manhã, ele perguntou: conseguiu ter notícias ou bloquear? O relatório não tem o contexto, a resposta de Alexandre de Moraes a esses questionamentos de Vorcaro, porque as respostas eram apagadas, eram mensagens temporárias que se apagavam depois de um tempo. Então não tem o que Alexandre de Moraes respondeu, mas tem o contexto de que 48 horas, 3 dias antes de efetivamente ser preso pela Polícia Federal, Vorcaro falava diretamente com Alexandre de Moraes, querendo informações privilegiadas, aí sabendo de uma operação que o investigava, que deveria ser uma operação totalmente sigilosa. O Pedro Teixeira está na linha com a gente, está acompanhando os detalhes desse relatório e também a repercussão de tudo isso, né, Pedro? Eu separei aqui essas mensagens, Pedro, porque elas, de alguma forma, elas mostram essa linha do tempo de tão perto do momento em que ele foi preso, ele tem um acesso direto a Alexandre de Moraes. Mas tem várias outras mensagens que fazem parte desse relatório também, né? Por favor, suas informações.
1: Sim, Adriana, boa tarde para você, para o Ferretti, para todo mundo que nos acompanha aqui na Band News FM. É um relatório de mais de 200 páginas e, na verdade, é uma investigação preliminar da Polícia Federal. Isso porque a PF precisa de uma autorização do Supremo para investigar ministros da Suprema Corte. Então, os investigadores da Polícia Federal colheram alguns elementos, algumas conversas, justamente para apresentar ao ministro relator do caso Master no STF, o ministro André Mendonça, provas que justificassem uma investigação mais completa. E é justamente neste sentido que o ministro André Mendonça se manifestou neste caso. Ele pediu uma manifestação da Procuradoria-Geral da República, afinal de contas, em um dos pontos, o próprio Procurador-Geral, Paulo Gonet, é citado, tendo algum tipo de relacionamento com o Daniel Vorcaro. E, para além disso, ele também já se manifestou indicando que, na avaliação dele, o plenário do Supremo precisa se reunir para definir se o STF poderá, e a partir das investigações que estão sendo feitas pela PGR e pela Polícia Federal, investigar o ministro Alexandre de Moraes, que é peça central a partir das informações que a gente teve acesso hoje. Então, o relatório da Polícia Federal identifica que o ministro Alexandre de Moraes fazia uma espécie de meio-campo do Vorcaro com outras autoridades, que o ministro Alexandre de Moraes foi consultado pelo Daniel Vorcaro antes de ser preso, e traz também para a investigação dois importantes personagens, porque o Vorcaro questiona o próprio ministro Alexandre de Moraes sobre se o diretor-geral da Polícia Federal, Andrei Rodrigues, e se o procurador-geral da República, Paulo Gonet, poderiam ser acionados em determinados casos. Afinal de contas, naquele momento das conversas, ele estava vendo uma ampliação das investigações contra o Banco Master e contra ele mesmo e familiares, pessoas que estavam envolvidas neste contexto do banco. Então, tem uma série de autoridades que estão sendo citadas. Eu li quase que todo o documento ao longo do início dessa tarde, viu, Adriana? E tem uma série de questões bastante curiosas e que precisam de alguma explicação. Vou trazer para o nosso debate, e eu já devolvo para você, Adriana, para que a gente siga falando sobre o que aconteceu na tarde desta terça-feira, o Fábio Faria, ex-ministro das Comunicações do governo do ex-presidente Jair Bolsonaro, que também é peça central nestas investigações, porque é a partir do Fábio Faria que o Vorcaro se conecta com vários destes personagens. É o Fábio Faria que compartilha o telefone do ministro Alexandre de Moraes com o Daniel Vorcaro é o Fábio Faria, ex-ministro das Comunicações.

0: ações que faz uma espécie de intermediação entre o Vorkaro e o ministro, eventuais encontros, um encontro em Campos do Jordão, outro encontro, segundo a Polícia Federal, né, na casa do Daniel Vorkaro, outro encontro na própria casa do ministro Alexandre de Moraes. É o Fábio Faria que, inclusive, cobra o pagamento do contrato do Banco Master com o escritório da Viviane Barsi, que é esposa do ministro Alexandre de Moraes. Ele, em determinado momento, Adriana, fala o seguinte: não pode atrasar o pagamento do Careca. E as investigações indicam que o Careca seria o ministro Alexandre de Moraes. E a partir dessa fala do ex-ministro das Comunicações, Fábio Faria, o próprio Daniel Vorkaro inicia uma série de cobranças ali para os seus funcionários para que o pagamento fosse feito o mais rápido possível. Enfim, é uma investigação bastante robusta que traz novos personagens, mas amplia o número de pontos que precisam ser explicados pelo ministro Alexandre de Moraes. Não à toa tem a possibilidade de que o Supremo autorize uma investigação contra ele. É uma questão mais difícil, mas isso pode acontecer. O ministro André Mendonça pediu para que o plenário se manifeste sobre isso.
1: É. O Pedro, são muitas informações de fato, então você vai colocando alguns pontos e eu vou me lembrando de outros pontos que eu também estava debruçada sobre esse relatório. Primeiro, sobre a questão do pagamento, é importante a gente recuperar a linha do tempo aqui para os nossos ouvintes telespectadores, que o escritório da esposa de Alexandre de Moraes tinha um contrato de 129 milhões de reais assinado no começo de 2024, e esse relatório divulgado hoje, tornado público hoje, inclusive aponta que a minuta desse contrato teria sido editada pelo próprio Alexandre de Moraes. Tem o um registro de que o contrato do escritório de advocacia da esposa de Moraes passou por uma edição do próprio ministro. O escritório de Viviane de Moraes, inclusive, soltou nota dizendo que, na verdade, esse contrato passou pelo ministro, que estava avaliando se havia algum conflito de interesse. Então, até agora, Alexandre de Moraes não se manifestou, não tem uma manifestação da Polícia Federal ainda, uma vez que o nome de Andrei também foi aparece nessas mensagens, também não tem um posicionamento da Polícia Federal, mas o escritório de Viviane de Moraes soltou uma nota dizendo que o ministro estava apenas averiguando se havia alguma possibilidade de conflito de interesse, nada mais do que isso. O fato é que tem um contrato de 129 milhões com a esposa de Alexandre de Moraes. Agora também surge no curso aí dessa investigação e das novidades que surgiram hoje a informação de um segundo contrato de 50 milhões de reais que poderia ser pago com aeronaves, helicóptero, com aeronaves e com bens, inclusive, mas não há informação se esse contrato efetivamente começou a ser pago. Uma vez que o primeiro contrato de 129 milhões começou a ser pago, os pagamentos só foram interrompidos quando o Vorkaro foi preso. Então, acho importante citar essa linha do tempo aí do contrato envolvendo o escritório da esposa de Alexandre de Moraes. Mas eu queria só voltar num outro ponto com você, que você citou o Procurador-Geral da República, Paulo Gonet, que é citado. E aí tem um ponto importante, Pedro, que na mensagem que Vorkaro consulta se poderiam ser acionados, ele não cita os sobrenomes. Me corrija se eu estiver errada, mas ele fala Andrei e Paulo, mas não cita que é o Andrei da Polícia Federal ou o Paulo Gonet, Procurador-Geral. Correto? Então, ele não cita esses sobrenomes.
0: Exatamente. A interpretação de que seriam esses dois personagens é da própria Polícia Federal.
1: Aí, e esse é um ponto importante, porque embora os sobrenomes não estão citados, tem no relatório uma série de detalhes que mostram uma relação muito próxima de Paulo Gonet com o advogado de Daniel Vorkaro, que é o Ciro Soares. Inclusive uma foto dos dois numa situação de lazer, parece numa situação de clube, juntos. Paulo Gonet e o advogado que à época defendia o Banco Master e Daniel Vorkaro juntos, e nessa troca de mensagens ele fala: liga aí, ele quer falar. Tá do lado do Paulo Gonet, manda a foto com o Paulo Gonet pro Vorkaro e o advogado fala pro Vorkaro: liga aí. Ele quer falar, o que dá a entender que quem quer falar é o Paulo Gonet. E essa ligação acontece. Na sequência de mensagens, tem lá os registros de chamada, algumas chamadas na sequência. Então, assim, ainda que o relatório, na mensagem em que Daniel Vorkaro sugere acionar Paulo e Andrei, não referende os sobrenomes e que são exatamente os dois, o contexto todo indica uma proximidade com Paulo Gonet.
0: Sim, do Ciro, que é o advogado do Daniel Vorcaro, Ciro Soares. Tanto é que nessa mensagem que você citou, eu estava inclusive olhando nesse momento, viu, Adriana, porque eu estou escrevendo essa parte do VT do Jornal da Band de daqui a pouco, e o Ciro Soares diz o seguinte para o Daniel Vorcaro, antes da foto que ele envia no dia 15 de março de 2025, portanto, um ano antes, ele diz o seguinte para o Daniel Vorcaro no dia 14 de abril de 24. Amizade é tudo, viu, irmão? Em seguida complementa. Gonet é firme. Depois, o Daniel Vorcaro pede que o Daniel Vorcaro leia a mensagem que será encaminhada na sequência e reforça. Fique só com você. E aí, depois de um ano, o Paulo Gonet volta nesse contexto com o Ciro Soares, já numa reunião privada, né, num encontro aparentemente privado, eles aparentemente estavam na casa de alguém, numa piscina, enfim, e ele pede para que o Daniel Vorcaro ligue para ele, porque ele estava com o Daniel Vorcaro, são quatro ligações, muito provavelmente alguma delas tenha falhado por causa do sinal, mas tem uma maior de 3 minutos e 49 segundos. Depois disso, o Ciro Soares encaminha 3 mensagens com o seguinte conteúdo: que bom, estou na torcida por vocês. Já estou com saudades de você. E aí depois uma outra mensagem dizendo o seguinte: embarcando para Roma. E aí tá na sequência, manda essa mensagem para ele. Em seguida o Ciro escreve que as mensagens todas tinham sido enviadas por Gonet ao Daniel Vorcaro, né? Nesse meio campo. Algumas das relações, Adriana, elas eram construídas por meio de outras pessoas. Talvez até por isso a investigação seja um tanto quanto complicada, né? Porque o Daniel Vorcaro, com essas autoridades todas, em vários momentos ele não fala diretamente com a pessoa. No caso do Alexandre de Moraes, ele tem mensagens diretas com o ministro do STF, mas com o Paulo Gonet, também com o André Rodrigues, da Polícia Federal, ele tem um encontro intermediado por outros personagens. No caso do diretor-geral da Polícia Federal, André Rodrigues, o encontro foi intermediado pelo Fábio Faria também, personagem que surge nessa relação do Moraes com o Vorcaro, personagem que surge em outras negociações do Daniel Vorcaro e também nessa relação com o André Rodrigues.
1: Certo, Pedro. Bom, Pedro, são muitos detalhes. Se a gente for trazer todos aqui, a gente fica mais de hora conversando. Eu tenho que te liberar para fechar a sua reportagem para o Jornal da Band. O Pedro Teixeira, o Caian Messina, todos eles debruçados sobre esse relatório para, enfim, trazer todos os detalhes para a gente logo mais no Jornal da Band. Obrigada demais por ajudar a gente a clarear aqui um pouco o cenário para o nosso ouvinte, para o nosso telespectador. Viu, Pedro?
0: Valeu, bom trabalho para vocês. Boa sequência de jornal.
1: Obrigada. Tchau, tchau.
2: Valeu, Pedro. Bom trabalho por aí. A gente segue nesse assunto. E antes de continuar girando a reportagem da Band News FM em Brasília, a gente vai ouvir um trechinho de uma fala do ministro André Mendonça, do Supremo, que defende a criação de um código de conduta para magistrados. As declarações foram feitas hoje de manhã durante um seminário no Supremo, ou seja, horas antes de o ministro derrubar o sigilo de informações da Polícia Federal, que reúne as mensagens trocadas entre Vorcaro e Alexandre de Moraes. Vamos ouvi-lo.
3: Eu, desde um primeiro momento, me manifestei ao presidente Luiz Edson Fachin ser a favor daquilo que ele propôs de termos um código de conduta. Um código de conduta é uma forma de nós expressarmos para a sociedade os padrões que nós devemos ter como magistrados. Podemos discutir um pouco a modulação, mas precisamos ter um código de conduta, que nós sejamos imparciais, corretos, íntegros, tentemos ser justos na medida das nossas limitações, que nós estudemos nossos processos, que nós ouçamos as partes, que nós sejamos honestos. E toda vez que há um risco de rompimento dessa relação de confiança, nós precisamos ter padrões de prevenção, código de conduta é um exemplo disso. É uma forma de se preservar a relação de confiança. E toda vez que há um rompimento efetivo dessa relação de confiança, é preciso haver o devido tratamento da questão.
1: Bom, palavras, portanto, do relator da investigação do Banco Master no Supremo, André Mendonça, antes, como o Ferretti disse, antes de se encontrar com Alexandre de Moraes. As informações de apuração do Caian Messina, nosso repórter em Brasília, é que esse encontro foi muito tenso, era para ser uma conversa, acabou numa briga em que eles quase chegaram a, de fato, ter uma briga física, foi preciso quem estava em volta ali separar os dois ministros. Então, a informação de bastidor é que a situação dentro do Supremo, nesse momento, é de uma guerra deflagrada, como eu falei aqui na abertura.
2: E, obviamente, que tudo isso repercute no meio político, por isso a gente volta a acionar a reportagem da Band News FM em Brasília. O Márcio Rocha está com a gente e traz um pouquinho dessa repercussão que está começando e deve ter desdobramentos, com certeza, nas próximas horas. Fala, Márcio, boa tarde.
4: Oi, pessoal, boa tarde para vocês, boa tarde a todos que nos acompanham. Pois é, era para ser um dia relativamente tranquilo aqui dentro do Congresso Nacional, mas depois desse anúncio da crise lá no Supremo Tribunal Federal, várias pessoas, várias entidades se manifestaram em relação a esse assunto. Eu vou começar falando sobre a manifestação da Ordem dos Advogados do Brasil, que divulgou um comunicado falando que acompanha com extrema preocupação as notícias sobre a crise que atinge o Supremo Tribunal Federal e defende uma apuração rigorosa e isenta de todos os fatos em relação a quem quer que seja, asseguradas as garantias constitucionais do devido processo legal, ampla defesa, enfim. Essa foi a manifestação da Ordem dos Advogados do Brasil, mas aqui no Congresso Nacional a gente tem pelo menos mais três pedidos de impeachment apresentados contra o ministro Alexandre de Moraes. O senador Carlos Viana, inclusive, está falando nesse momento aqui no Senado, ele está apresentando, né, defendendo o pedido de impeachment que ele apresentou agora há pouco. Ele fala nesse momento e ele falou o seguinte, que se o presidente do Senado, Davi Alcolumbre, não aceitar o pedido, vai solicitar o afastamento de Davi Alcolumbre da presidência do Senado, porque ele não teria mais legitimidade para continuar no cargo e que deveria aceitar esse pedido apresentado por Carlos Viana. Agora há pouco passou aqui atrás da gente o senador Rogério Marinho, que é o líder da oposição aqui no Senado, ele afirmando que essa situação do ministro Alexandre de Moraes lá no Supremo é inaceitável e defendeu uma coisa curiosa. Ele defendeu que todas as pautas aqui do Congresso Nacional sejam paralisadas, mesmo nesse período de esforço concentrado, porque, segundo ele, é mais importante a gente observar a crise dentro do Supremo Tribunal Federal do que votar pautas aqui dentro do Congresso, como, por exemplo, a escala 6-1. Né? Segundo ele, já são 35 pedidos de impeachment de Alexandre de Moraes que tramitam aqui no Senado e que é necessário os parlamentares analisarem esses pedidos e não votarem, realizarem votações de outros assuntos. Outro pedido que foi apresentado da senadora Damaris Alves, que afirmou que Moraes deveria ser afastado até que as investigações sejam concluídas. E lá na Câmara também foi apresentado um outro pedido de impeachment, dessa vez do líder da oposição na Câmara, que é o deputado Cabo Gilberto Silva, que ele afirmou que já sabia dos problemas envolvendo Moraes e Porcaro e que vai insistir que o ministro saia do Supremo Tribunal Federal. A base governista não falou em on, né? Falou em off, mas nos bastidores da base governista eles falam o seguinte, que na verdade eles deveriam, né, o foco dessa investigação deveria ser justamente a questão envolvendo o senador Flávio Bolsonaro, que é o adversário do presidente Luiz Inácio Lula da Silva nas eleições de outubro, justamente com Daniel Vocaro, que é o pivô dessa crise envolvendo o ministro Alexandre de Moraes, falando que não deve interferir nas intenções de voto do presidente Lula e que eles querem, na verdade, investigar essa ligação de Flávio Bolsonaro com Daniel Vocaro. E só para um detalhezinho, né, os membros do chamado Centrão, eu conversei com alguns deles aqui dentro do Supremo do Congresso Nacional, e eles falaram, né, vários deles falaram, que existe, entre aspas, o que eles chamaram de coluio entre os parlamentares e os ministros do Supremo, e que mesmo com essa crise toda, mesmo com pedidos de impeachment e também toda essa questão, essa temperatura alta aqui dentro do Congresso Nacional, nada vai acontecer justamente por causa desse colunho. Para a gente finalizar, alguns presidenciáveis falaram sobre essa questão. Por exemplo, lá no Rio Grande do Sul, o candidato do Avante, Augusto Cury, defendeu mudanças no Supremo Tribunal Federal como o fim da vitaliciedade, né, dos mandatos dos ministros do Supremo. Na internet, o Romeu Zema, do Partido Novo, disse que nunca foi enganado por Moraes, que é por isso que, ainda como governador, pediu, né, protocolou um pedido de impeachment. E quem falou também aqui, e a gente vai ouvir agora, foi justamente o candidato à presidência da República, o senador Flávio Bolsonaro, que também comentou esse assunto que a gente vai ouvir agora.
5: A minha primeira percepção é de ficar bem impactado, porque ali está comprovado que o Alexandre de Moraes era o advogado de fato do Vorcaro. Se ele edita os contratos da esposa, né, que estava ali oficialmente sendo contratada, se ele parece que tem alguma forma de ajudar o Vorcaro, dar garantias de que a Polícia Federal não atue em determinado momento, ou que o Procurador-Geral da República ele se posicione a favor do Vorcaro por influência de Alexandre de Moraes. Então são muitas acusações graves e que eu espero de verdade que ele esclareça, porque caso contrário, se ele não esclarecer e se comprovar o que essas suspeitas que estão sendo reveladas agora por vocês da imprensa, vejam a importância da imprensa, da transparência a tudo, ele não tem a menor condição de continuar sendo ministro do Tribunal Federal.
1: Portanto, aí a fala do candidato à presidência Flávio Bolsonaro, cobrando que Alexandre de Moraes, se for comprovado tudo isso, não tem condições de ser ministro do STF, e claro, apontando o dedo aí para mostrar a gravidade da situação, que o que foi divulgado hoje, de fato, é bastante grave. Mas, por outro lado, Ferretti, também tem uma informação nova que Flávio Bolsonaro se recusa a explicar. Uma informação, inclusive, de que ele recebeu mais dinheiro do que afirmou, do que admitiu, de Daniel Vorcaro para o filme do pai, né?
2: Exatamente isso. Isso consta, inclusive, num relatório do Conselho de Controle de Atividades Financeiras, que diz que o Daniel Vorcaro, em 16 de setembro de 2025, há quase um ano, enviou uma parcela de US$1.600.000 ao fundo responsável por administrar os recursos do filme Dark Horse. A cinebiografia do ex-presidente Jair Bolsonaro recebeu dinheiro do Banco Master e é alvo de investigação por parte da Polícia Federal. Segundo uma reportagem da revista Piauí, com base nos dados do COAF, o repasse, equivalente a mais de R$8 milhões, foi feito 8 dias depois de o senador Flávio Bolsonaro cobrar pagamentos atrasados de Daniel Vorcaro. Essa nova transferência contradiz uma declaração do senador em entrevista ao canal Globo News. Ao ser questionado sobre o áudio divulgado pelo portal Intercept Brasil, em que cobrava dinheiro de Vorcaro para o filme, Flávio Bolsonaro afirmou que o último pagamento tinha ocorrido em maio de 2025. Com esse novo pagamento em setembro, o total repassado pelo banqueiro ao filme teria passado de US$10 milhões, o equivalente a R$54 milhões em valores atuais, para US$12 milhões ou R$63 milhões. A revista aponta ainda indícios de outro pagamento com base em conversas entre Vorcaro e o publicitário Thiago Miranda, que participou da captação de recursos para o Dark Horse. Em 22 de outubro do ano passado, Thiago Miranda perguntou a Vorcaro: consegue liberar as parcelas do filme? Senão vai parar tudo por lá. O Vorcaro, dono do Master, respondeu: sim, liberei mais uma hoje. O banqueiro pediu ao publicitário que transmitisse as desculpas a Flávio pelos atrasos nas parcelas. A conversa, porém, não informa o valor do pagamento nem permite confirmar que essa transferência tenha sido efetivamente realizada. Flávio Bolsonaro foi questionado sobre a reportagem da revista Piauí hoje em Brasília, mas disse que as perguntas deveriam ser feitas à produtora do filme.
1: São, então, portanto, novas parcelas que Flávio Bolsonaro teria negociado diretamente com Daniel Vorcaro e que ele não havia admitido que tinham sido repassadas para o filme ou para despesas ainda não esclarecidas, uma vez que também essa contabilidade do filme não foi plenamente esclarecida nem pela produtora, nem pelo próprio Flávio Bolsonaro. Surgindo qualquer manifestação de Paulo Gonet, procurador-geral da Polícia Federal, ou novas informações lá do Supremo, a gente traz aqui para vocês, mas ainda vamos voltar a esse assunto hoje.
2: Agora 4:30.
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3: Quatro horas e 33 minutos, já estamos conectados aqui com Felipe Killing para falar de uma acusação da Alemanha que acusa a Rússia de estar por trás de um ataque com drone que atingiu um aeroporto alemão. Killing, mais uma vez a Europa se vendo aí ameaçada e agora uma acusação de um ataque direto a um país alemão, a um país europeu, a Alemanha, né? Boa tarde para você.
4: Integrante da OTAN. Boa tarde, Adriana, Ferretti, a todos que nos acompanham. É uma escalada preocupante. No começo de agosto houve esse episódio com dois drones no aeroporto de Leipzig, na Alemanha, e os europeus já imaginavam que a Rússia poderia estar por trás. Foram semanas de investigações e hoje o governo da Alemanha confirmou oficialmente que a Rússia está por trás desse ataque com um drone no aeroporto de Leipzig. O drone acabou não explodindo, ele foi encontrado perto de um cargueiro ucraniano, teve uma operação pela polícia alemã que fez a detonação desse drone, mas o aeroporto de Leipzig serve como um ponto de partida de armas que deixam a Europa e vão para o exército ucraniano. Então, acaba sendo um local bastante visado. A Alemanha já vinha relatando a presença de diversos drones, até então misteriosos, em áreas sensíveis do país, bases militares, outros aeroportos, mas sempre evitava falar de forma direta que a Rússia estava por trás. Dessa vez, foi diferente. Falou de forma categórica que a Rússia está por trás e prometeu retaliações, como o fechamento do consulado da Rússia em Bonn, uma casa de cultura e história da Rússia que tem em Berlim, além de fazer uma verificação mais aprofundada sobre a chamada Frota das Sombras da Rússia, né? Que a Rússia usa outros navios chamados de sombra para fazer o transporte de petróleo ou gás e driblando sanções. Diversos líderes europeus já se manifestaram, entre eles o premier do Reino Unido, afirmando que o Reino Unido segue com seu apoio à Ucrânia e que a Rússia não vai impedir que os europeus se unam em favor da Ucrânia contra essa invasão da Rússia. Então é uma escalada perigosa, mas por aqui já tem muitos países europeus falando sobre essa guerra híbrida, que a Rússia estaria por trás de diversas sabotagens e também de drones que aparecem no espaço aéreo de países da OTAN.
3: Tá certo, Killing. Obrigada pelas informações, viu? Bom trabalho para você. Tchau, tchau.
4: Valeu, até mais.

Agora 4 horas 36 minutos, uma pequena pausa aí no Entre Nós para as atualizações do noticiário aqui da Rádio Band News FM Belo Horizonte.

0: 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Iago Proença está de volta por aqui com atualizações sobre o trânsito em Contagem. Não é isso, Iago? Diga.
1: De volta com você, Gabi. Tem atualização sobre a Avenida Helena de Vasconcelos Costa. Uma ocorrência envolveu ônibus e motocicleta, motoristas em velocidade reduzida, desde o Parque São João. A opção de desvio pela Avenida Ápio Cardoso compensa no caminho para Pampulha. Ainda sobre o trânsito em Contagem, na Avenida Cardeal Eugênio Pacelli, pontos de lentidão nos dois sentidos, próxima à Praça Luiz Enche, ainda sem detalhes sobre o motivo desta retenção. De maneira geral, Via Expressa é a melhor escolha para você ao volante. 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
0: Obrigada, Iago, pelas informações. Agora 4h38.
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0: Agora 4h43, hora de mais uma atualização dos principais destaques de hoje no Brasil e no mundo. A mulher morta em um ataque à faca na Times Square, em Nova York, é identificada como a vice-presidente do Bank of America, Erin Piacente. A vítima, de 32 anos, foi uma das duas pessoas esfaqueadas por uma mulher que depois foi morta a tiros por policiais.
1: A leitura do relatório da senadora Leila Barros sobre o fim da taxa das blusinhas é adiada novamente. A comissão mista no Congresso Nacional agora volta a se reunir amanhã às 10 horas para avaliar o encerramento da cobrança em compras de até $50 em sites internacionais.
0: Com mais de 8 milhões de doses aplicadas, termina hoje a campanha nacional de multivacinação com o objetivo de atualizar a caderneta de crianças e adolescentes de até 15 anos. As 20 vacinas continuarão disponíveis gratuitamente no SUS, mesmo com o fim da iniciativa.
1: Agora um destaque do futebol, o Barcelona anuncia a contratação do atacante brasileiro Gabriel Jesus. Será o quarto clube da carreira do artilheiro, que antes defendeu o Palmeiras, o Manchester City e Arsenal.
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4: 4:45, a gente volta a falar do relatório feito pela Polícia Federal e tornado público hoje pelo ministro do Supremo, André Mendonça, que traz mensagens bastante comprometedoras e que mostram aí, essas mensagens mostram uma proximidade muito grande do dono do Banco Master, Daniel Vorcaro, com o ministro Alexandre de Moraes, além também de levantar suspeita de proximidade com Paulo Gonet e com o diretor da Polícia Federal também. Orengo, eu queria justamente passar a bola para você, te dizendo o seguinte, que a complexidade da situação é que os personagens que são os responsáveis por levar adiante uma investigação isenta sobre o Banco Master estão todos agora citados nesse relatório. Andrei Rodrigues, da Polícia Federal, Paulo Gonet e o ministro Alexandre de Moraes, que não está diretamente ligado, mas é um ministro que julgará esse caso, né? Esse caso vai ser levado a julgamento. Então, assim, a questão é como confiar nessa investigação com esses personagens agora citados. E se fica irreversível um afastamento de alguns desses personagens. Porque vamos lembrar, Orengo, que houve uma tentativa de delação premiada de Vorcaro, tanto junto à Polícia Federal quanto junto à Procuradoria-Geral da República, e esse acordo não foi adiante, porque a alegação é de que ele não estava revelando nada novo. E agora fica suspeita de, será que não queriam que fizesse um acordo de delação? Então, muitas suspeitas pairando no ar, né?
5: E mais do que isso, Adriana, tem um pedido aí que é sem precedentes na corte, de levar para o plenário do Supremo Tribunal Federal as revelações, para ter uma conversa transparente, de acordo com André Mendonça, aberta para que as pessoas possam acompanhar. Esse é um despacho de André Mendonça. Para a gente fazer uma linha do tempo rápida, André Mendonça solicita à Polícia Federal informações de um interlocutor de Daniel Vorcaro, pessoa com quem Daniel Vorcaro conversava, inclusive sobre altas autoridades, questionamentos sobre Paulo Gonet, André Rodrigues, da Polícia Federal, Paulo Gonet, da Procuradoria-Geral da República, questionamentos, inclusive, se deveria deixar o país ou não numa segunda-feira, dia que ele foi preso. E quem era esse interlocutor, segundo a Polícia Federal? Qual era o celular? Era o celular do ministro Alexandre de Moraes. Aí a investigação ela precisa parar. Por quê? Porque Alexandre de Moraes tem foro privilegiado, e um foro mais do que especial, um ministro do Supremo Tribunal Federal. Quem é que define sobre uma investigação de Alexandre de Moraes? É o próprio Supremo Tribunal Federal. O que André Mendonça fez a partir desse fato foi, primeiro, encaminhar a Procuradoria-Geral da República com prazo de resposta de 5 dias. Ao mesmo tempo, apresenta um despacho, encaminhando, solicitando ao presidente da Suprema Corte o encaminhamento ao plenário, para que o plenário do Supremo discuta o assunto. E agora cabe a resposta de Luiz Edson Fachin, presidente da Suprema Corte, para marcar ou não essa sessão. Nessa sessão, vão ter que avaliar sobre a investigação de um ministro do Supremo Tribunal Federal. Existem fatos novos, existem mensagens a Alexandre de Moraes e não há o conhecimento ainda sobre as respostas dadas por Alexandre de Moraes. E por quê? Porque ele não é investigado. E mais do que isso, mandava mensagens, respostas com visualização única. Então não tem como saber do celular de Daniel Vorcaro, apenas do celular de Alexandre de Moraes. Há um constrangimento enorme dentro do Supremo Tribunal Federal, há uma tensão dentro do Supremo, tanto que a gente teve uma conversa com um tom elevado, um bate-boca entre André Mendonça e Alexandre de Moraes, no intervalo de uma sessão aqui no Supremo Tribunal Federal. Há um questionamento de ministros para saber de André Mendonça se Alexandre de Moraes está sendo já investigado, algo que não seria possível porque precisa de uma autorização, e agora a bola está nas mãos do presidente da Suprema Corte. Existe um pedido de um ministro que conduz uma investigação para que esse assunto seja levado para o plenário, numa sessão pública, e que os ministros definam. a palavra agora com o ministro do Supremo, presidente da Suprema Corte.
4: O constrangimento é claro, é gigantesco. Teve essa discussão que quase virou briga, né, a apuração da nossa reportagem em Brasília. E o fato é que o ministro Alexandre de Moraes, ele já considera, pela apuração do próprio Caio Messina, a discussão dele com André Mendonça, que ele considera que já foi quebrada essa situação dele ter o foro privilegiado no momento em que o relatório foi feito citando Alexandre de Moraes. Ele considera que já está sendo investigado e por isso teria se revoltado. Mas o André Mendonça argumenta o contrário, argumenta que assim que recebeu o relatório que cita Alexandre de Moraes, então só com autorização a investigação segue adiante. Mas além disso tem a investigação do Daniel Vorcaro, que está sendo feita pela Polícia Federal, que depende de autorizações e de posicionamentos da PGR, então isso torna tudo muito complexo, né?
5: É verdade, e com citações explícitas a quem precisa realmente conduzir esse processo. Vamos ao caso agora de Paulo Gonet, que é citado em conversas, não só por Vorcaro, mas por interlocutores de Vorcaro. Um interlocutor que encontra, inclusive, Paulo Gonet, tira uma foto com ele, tem uma ligação em vídeo, que segundo interlocutor na conversa seria com Paulo Gonet. E agora, Gonet, à frente da Procuradoria-Geral da República, recebe essa solicitação do ministro André Mendonça, de manifestação para saber se existirá pedido ou não de investigação. E ele está citado. Então, é realmente algo dentro do Supremo Tribunal Federal sem precedentes, porque, em última análise, os ministros vão ter que decidir sobre um próprio colega. Tivemos algo parecido, e foi uma sessão fechada, é bom lembrar, quando o processo da essa investigação estava sendo conduzida por outro ministro, que era Dias Toffoli. Quando chegaram as informações de relação dele, de familiares, com pessoas próximas a Daniel Vorcaro, no negócio do resort Taiaia, o que aconteceu? Todos se reúnem numa sala fechada, numa reunião fechada, e decidem ali, até emitem uma nota depois, mudar o relator. Dias Toffoli abre mão da relatoria, por acordo com os colegas, e aí cai nas mãos de André Mendonça. Então, o que a gente está vendo é algo que nunca aconteceu no Supremo Tribunal Federal.
4: Tá certo, Orengo. Mais tarde, Orengo vai estar com a gente também no Jornal da Band, trazendo os bastidores e a repercussão dessa notícia de hoje. Obrigada, viu? Bom trabalho por aí.
5: Valeu, até mais.
6: Agora, 4 horas e 52 minutos, o ministro Dias Toffoli, do Tribunal Superior Eleitoral, lidera a campanha digital do candidato do partido Missão à presidência da República, Renan Santos. Essa é uma notícia de agora, viu, gente? O magistrado determinou que os provedores de internet restabeleçam o funcionamento dos perfis do político nas redes sociais em até 2 horas. Toffoli também liberou o acesso da campanha a recursos do fundo eleitoral. Na decisão, o ministro ainda concede mais 72 horas para que o candidato dê mais informações sobre os perfis dele na internet. Dias Toffoli quer a data de criação de cada perfil e de início da utilização para fins de propaganda eleitoral. O magistrado quer também que a campanha de Renan Santos reporte a existência de quaisquer outros endereços eletrônicos, sob pena de ter o registro de candidatura negado definitivamente, caso a determinação seja descumprida. Lembrando que ontem, nesse horário, a gente falava de uma punição ao Renan Santos, porque os candidatos precisam informar para a Justiça Eleitoral quais perfis na internet eles vão utilizar, porque isso depois é repassado para as Big Techs e esses perfis ficam fora daquela coisa do algoritmo que vai entregando determinado conteúdo para as pessoas de acordo com o interesse. O Renan Santos não teria cumprido as regras para a informação dos perfis utilizados, alguns perfis foram informados depois do prazo, por isso a punição, que agora foi revertida. Agora 4 horas mais 54 minutos.

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1: Olá pessoal, meu forte abraço aqui do Vale do Sereno, onde que eu gravo meu programa, independente da nossa produtora que fica no centro da cidade. Daqui lá, no Vale do Sereno, ao lado da FIENG, vocês não imaginam o que, que é chegar lá. Mas vamos lá, primeiro uma boa notícia aqui, é ônus que é compensado, saiu também na nossa coluna no Jornal O Tempo, e que a gente reza que novos investimentos, aliás, rezam novos investimentos em mobilidade, vem sendo planejados, eu estou sabendo, implantados como uma passarela para pedestre aqui em frente de Serena Mal, bem-vinda, né? Aqui pertinho de casa, construção de um retorno em dois níveis na MG30, intervenções que integram um conjunto de obras voltadas à melhoria da mobilidade urbana e da segurança viária na região. Ufa! E até que enfim, né? Mas cabe mais, né, gente? Como cabe? Bem, milagre da Associação dos Empreendedores do Bairro Vila da Serra do Vale do Sereno, AVS, entidade de 2007, formada por 19 empreendedores do setor imobiliário, ligados a construtoras com atuação na região, em parceria com o poder público, em planejamento que busca preparar a infraestrutura para o crescimento contínuo da região. Tem que ter saída, né? Bem, mas, enfim, quem não tem cão, caça com gato. Eu com um gato aqui torcendo aí, realmente, para ter um cão na mão. Mas vejam bem, ônus sem fim. Vejam a novidade que eu vi na TV e vou repercutir aqui, né? Eu vi na telinha aqui da nossa Band. BH tem dois piores trânsitos do Brasil. Não, não é possível. Quem falou? A Confederação Nacional dos Transportes, a CNT. Como conseguiu essa façanha? Descobrindo que, em 2025, motoristas e passageiros perderam, em média, 130 horas em congestionamentos ou mais de 5 dias no trânsito. A velocidade média nas ruas é de 21 km hora e BH está em terceiro lugar no ranking nacional. Os horários mais críticos, de 7 às 9 e das 17 às 19, com congestionamentos que chegam a 97%, às terças e quartas-feiras. Interessante, né? Esse fluxo, excesso de veículos, transporte público de quinta categoria e obras viárias são os vilões. Mas que obras, né? E que também, falamos aqui outro dia da feiura da cidade, da falta de cuidado com os canteiros, né? É um lixo só. Aqui eu estou com 71 anos de idade, eu não sei se eu vou ver muita coisa aqui. Aqui na nossa região, parece que sim, aí a tal da ferradura 2 anos, então tá aí, ainda tô por aqui pedalando a bicicleta. Mas as coisas estão difíceis, você não vê aqui uma trincheira desde o tempo de quem? De Hélio Garcia, de quem mais aí? Uma foi aqui na contorno ali, a saída ali para a Barroca, por ali, e a outra foi aqui na Rio Grande do Norte. Depois não tem mais nada aqui, cara. Uma coisa de louco, cara, viver disso aqui. Eu paro ali no BH Shop, fico ali, porque se eu não saio aqui de cima, aqui perto da faculdade de Milton Campos, para chegar ali no BH Shop, tem dia que eu demoro 30 minutos. Eu paro lá, tomo um café para fugir aqui do tráfego. Coisa de louco, né? Coisa de louco, se fosse lá fora, né? Rapidinho, né? Um abraço, minha gente.
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0: Vambora terminar a nossa primeira hora do Entre Nós. Gente, em função do noticiário tá super agitado em Brasília, não vou ficar aqui para nossa segunda hora do Entre Nós para São Paulo, porque tem que colaborar lá em cima com o Jornal da Band. Vou embora, vou te deixar na mão hoje. Mas você vai ficar bem acompanhado.
1: Mas amanhã você tá aqui.
0: Tô, com certeza. Não, com certeza. É porque é muito trabalho no Jornal da Band também. Como eu tenho que me desdobrar, então hoje eu tenho que ficar lá em cima.
1: Pra quem estiver acompanhando pela Fest TV pelo YouTube, o André Coutinho vai me fazer companhia na próxima hora. As demais praças da Band News FM seguem com o noticiário local. Valeu, Adriana.
0: Beijo pra vocês, que a gente já estourou nossa primeira hora. Tchau, tchau.
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1: Agora 5 horas mais 2 minutos.
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5: 5 horas, 3 minutos. Muito boa tarde para você. Está começando o Jornal Band News Minas, segunda edição. Eu sou Gabriela Oliveira. Você acompanha a gente nos 89,5 e também ao vivo no YouTube da TV Band Minas. Na transmissão aí da nossa live, ao meu lado hoje está Pedro Gelinek. Pedro, boa tarde para você.
6: E Gabi, boa tarde para você e para todos que nos acompanham aqui no nosso jornal. Vamos juntos atualizar o noticiário desta terça-feira, dia 1º de setembro de 2026.
5: E cerca de 128 mil pessoas devem passar pela rodoviária de Belo Horizonte durante o feriado de 7 de setembro. A previsão é de um aumento de 4,5% na movimentação. O maior movimento de saída deve acontecer nesta sexta-feira, com quase 18 mil embarques. Já o retorno deve se concentrar entre segunda e terça-feira.
6: Para atender a demanda, as empresas de ônibus programaram cerca de 300 viagens extras para destinos de Minas e de outros estados. Entre os destinos mais procurados estão Rio de Janeiro, São Paulo e Vitória. Em Minas, há grande procura por cidades como Governador Valadares, Juiz de Fora, Uberlândia, Ouro Preto, Diamantina e Serra do Cipó. A expectativa de aumento também leva em conta o feriado prolongado e o Rock in Rio, que acontece no Rio de Janeiro entre os dias 4 e 13 de setembro.
5: Mudando de assunto, trincas são identificadas em uma estrutura da antiga barragem B3-B4 na mina Mar Azul, em Macacos, distrito de Nova Lima, na Grande BH. Imagens mostram a estrutura e uma movimentação de terra no local. Você que acompanha aí nossa live pode conferir essas imagens. A Vale afirma que não há risco de rompimento. Segundo a empresa, a barragem foi totalmente descaracterizada em 2024 e o que existe hoje é uma área de terreno natural.
6: A companhia está fazendo obras preventivas para estabilizar o terreno e reforçar a drenagem antes do período chuvoso. A área continua sendo monitorada e, segundo a Vale, não houve impacto para moradores ou cursos d'água. A Agência Nacional de Mineração também informou que não existe mais uma barragem de mineração no local. Segundo a agência, a trinca identificada está estabilizada e obras de reforço estão em andamento.

0: Na política, a campanha pelo governo de Minas ganha força no interior do estado hoje, com os candidatos dividindo a agenda entre entrevistas, reuniões e caminhadas. Cleitinho Azevedo, do Republicanos, e Flávio Roscoe, do PL, estiveram em Varginha com entrevistas e encontros com empresários.
1: Gabriel Azevedo, do MDB, passou por Uberlândia e se reuniu com lideranças do Triângulo Mineiro. À noite, participa de entrevista aqui na Band Minas. Matheus Simões, do PSD, esteve em Governador Valadares e seguiu para Montes Claros. Patrus Ananias, do PT, passou por Juiz de Fora e tem agenda em Uberlândia. Alexandre Calil, do PDT, esteve em Montes Claros e Bocaiúva, onde se reuniu com autoridades e participou de uma caminhada.
0: Seguimos por aqui falando de política. A candidatura de Aécio Neves do PSDB ao Senado é oficializada nesta tarde pelo Tribunal Superior Eleitoral. O ex-governador de Minas Gerais declarou mais de 22 milhões de reais em bens. Em relação às eleições de 2022, o patrimônio informado cresceu mais de 1000%.
1: Aécio Neves, que chegou a descartar participação na disputa deste ano, será o único candidato a senador na chapa majoritária encabeçada por Alexandre Calil, do PDT. Os dois nomes registrados anteriormente para o cargo, Marcelo Eringer, do PDT, e Gustavo Galassi, do PSDB, renunciaram. Os dois serão suplentes de Aécio. A legislação eleitoral permite trocas até 20 dias antes das eleições.

0: Vamos falar agora de futebol. Atlético e Cruzeiro decidem hoje vaga na semifinal da Copa do Brasil. A bola rola às 21h na Arena MRV. Depois do empate, né, por 1-1 no jogo de ida na semana passada, qualquer igualdade leva a disputa para os pênaltis. Do lado alvinegro, o técnico Eduardo Domingues ainda tem algumas dúvidas no time titular. A principal em relação ao goleiro Everson, que sofreu um trauma no pé esquerdo no clássico aí da última semana e ficou de fora da partida contra o Vitória.
1: Outra dúvida é o zagueiro Juan Tressoldi, que foi substituído no primeiro tempo desse clássico após uma disputa com Caio Jorge do Cruzeiro. Ele ficou afastado por 5 dias devido ao protocolo de concussão, mas passou por exames e nenhuma lesão foi detectada. Por isso, deve estar disponível para a partida de logo mais. O provável Galo tem Gabriel Delfim ou Everson no gol, Alan Franco, Juan ou Vitão na zaga, somados também de Vitor Hugo e Renan Lodi. No meio, Castanho, Maicon e Fred. E no ataque, Bernard, Coelho e Castierra.
0: E tudo isso e muito mais a partir de agora no Jornal Band News Minas, segunda edição.
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3: Nesta terça-feira, Belo Horizonte e a região metropolitana tem céu claro a parcialmente nublado, com presença de névoa seca e possibilidade de chuva isolada. Na capital, a temperatura mínima registrada hoje foi de 18 graus. E a máxima chega a 34. A umidade relativa do ar fica em torno de 25%. Em Minas Gerais, nas regiões do Triângulo Mineiro, Oeste, Sul, Campo das Vertentes e Central, o céu fica claro a parcialmente nublado, com pancadas de chuva. Nos vales do Mucuri e do Rio Doce, o céu segue parcialmente nublado. Nas demais áreas, o céu permanece claro a parcialmente nublado, com presença de névoa seca. No norte e no Rio Doce, há possibilidade de chuva. As temperaturas no estado variam entre 12 e 40 graus.
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1: Agora, 5 horas e 10 minutos. Vamos também para as atualizações do trânsito aqui no Jornal Band News Minas, segunda edição. Quem chega com a gente é o repórter Iago Proença, e ele fala da situação da Cardeal Eugênio Pacelli no sentido Betim. Boa tarde, Iago.
4: Uma boa tarde para você, Pedro Gelinek. Muito boa tarde para você, Gabi.
0: Boa tarde, Iago.
4: Você ouvinte Band News, que acompanha o jornal Band News Minas, segunda edição. Caminhão com pane mecânica bloqueia faixa da direita um pouco antes da Praça da CEMIG. Lentidão desde a Avenida Amazonas, no bairro Vila Oeste. Quem deixa a capital no caminho de Betim, Via Expressa é opção de rota, mas o motorista deve saber que tem ponto de lentidão na chegada ao Alto dos Pinheiros, próximo ao viaduto do Anel Rodoviário, em função da operação especial para o jogo de logo mais entre Atlético e Cruzeiro na Arena do bairro Califórnia. Paciência é a palavra-chave para você ao volante. 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
0: Cinco horas, 12 minutos e nós temos por aqui, você já sabe, a nossa central de ouvintes para você, ouvinte Band News FM, participar aqui conosco da nossa programação. Nosso WhatsApp, anote aí, 31992138343. Você pode enviar sua atualização do trânsito, alguma sugestão de reportagem. Fique à vontade para participar aqui da nossa programação. Lembrando que a sua mensagem deve ser por texto ou áudio, não vale ligação. Esta é a nossa central de ouvintes. Nós também estamos pelas redes sociais, no Instagram, @RadioBandNewsBH, e também em nossa página no Facebook, Rádio Band News Belo Horizonte. Aproveite também para compartilhar o nosso conteúdo, né? Nos acompanhar pelas redes sociais.

0: 5 horas, 12 minutos, virando o relógio agora para 5 e 13. 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Hoje, o tema é saúde. O Daniel Martins nos conta mais sobre as demandas da população.
1: As eleições deste ano estão chegando e as dúvidas em relação do que cada cargo do Executivo e do Legislativo pode entregar na área da saúde acabam aparecendo. Neste ano, serão eleitos presidente, governador, senadores, deputados federais e estaduais. Para tirar essa dúvida para o eleitor, o Tayan Fernando, advogado especializado em Direito Público de Saúde e médico, explica o papel do Executivo para a área da saúde.
2: O Estado ele tem a obrigação de atendimento secundário, mas especializado, e hospitais de atendimento cirúrgico mesmo. São a gama de serviços mais complexos. E a União tem a competência, né, o governo federal, tem a competência de realizar toda a parte de planejamento federal e tratamentos mais caros, como medicamentos de alto custo, tratamentos mais especializados, com programas de relação a esses tratamentos com alto custo financeiro.
1: Itaian completa o que pode ser entregue pelo Legislativo.
2: O Congresso Nacional e a Câmara Estadual, ela tem a função de criar leis, essas ferramentas para que o executivo, né, o governador, consiga exercer políticas públicas melhores. Então, a função do parlamentar é criar leis. Então, verifica o que ele tem de proposta de criação de lei, o que ele pretende mudar na legislação.
1: E claro, a população não tem só dúvidas, mas também cobranças para o que o futuro governador de Minas Gerais pode entregar para o Estado. Por isso, a reportagem da Band News foi às ruas ouvir os eleitores. O senhor José Maria Nunes é aposentado e fala sobre as filas do INSS para atendimento médico.
3: Então, se o próximo nosso governante, que Deus ilumine a cabeça de quem quer que seja o A ou B, se olha para nós com mais atenção, porque a saúde está de fazer dó. É crianças na fila, é mãe de família na fila, pai de família morrendo em pé na fila, porque não está tendo como receber esse pessoal. Não é porque são maus, não. Realmente a administração está falha, está fraca.
1: Já o senhor Gerson da Silva ficou na bronca para a demora do atendimento nas UPAs.
4: Você chega no UPA, fica a vida inteira lá sentado lá na UPA, para ser atendido é um caos. Então aí é difícil, né? Eu mesmo preciso de ir lá no UPA fazer um negócio lá aqui do braço aqui. Eu tô até pensando de ir, né? Você chega lá, pode levar até marmita. Tem que levar seu bandeco, porque aí não tem como, né? Às vezes a pessoa não tem dinheiro para fazer um lanche, certo? Ele fica ali agarrado o tempo todo, né? Ele não chama.
1: O auxiliar de obra, Josenito Lopes, conta que está esperando há pelo menos 3 meses uma cirurgia eletiva para o filho.
5: Você vai no médico, você vai fazer um exame, você pede um exame por o SUS, você leva 3, 4 meses. Eu já vi dizer de pessoas pedir um exame para fazer e quando vi o exame a pessoa já morreu. Eu estou com meu filho lá para fazer uma cirurgiazinha simples. Tem 3 meses lá os papéis e não sabe ainda quando vem um simples exame.
1: Já a aposentada Rosa Ferreira afirmou que a Secretaria de Estado de Saúde demorou para liberar a retirada de um cisto no ombro.
6: Eu já tive muita sorte com os hospitais, já fiz 2 cirurgias e a Secretaria de Saúde é que demora demais da conta para liberar um exame para a gente. Eu estava com caroço no ombro e a Secretaria de Saúde demorou que quando ele estava com 2 milímetros, quando o médico foi tirar já estava quase com 6. Então só tem reclamar mesmo da Secretaria de Saúde, que não libera exame.
1: Nossa reportagem também analisou o plano de governo de cada um dos 6 principais candidatos ao governo de Minas para a área da saúde e acabou encontrando diversas similaridades entre as propostas. Por isso, separamos uma proposta de cada candidato, que serão apresentadas por ordem alfabética entre os concorrentes. Alexandre Calil, do PDT, pretende integrar operacionalmente o SAMU, o Corpo de Bombeiros e o Comando de Aviação do Estado para criar uma resposta coordenada de resgate e transporte aeromédico. Cleitinho, do Republicanos, tem como uma das propostas agir no âmbito da assistência social, no plano que propõe ampliar a rede de atendimentos a dependentes químicos, implementar programas preventivos focados no vício em jogos e apostas eletrônicas. Flávio Roscoe, do PL, pretende criar um painel público único integrado ao aplicativo móvel do Estado, onde cada cidadão poderá consultar em tempo real a posição exata na fila de cirurgia eletiva e o hospital de referência. Gabriel Azevedo, do MDB, propõe instituir um fluxo único e integrado que conecte a saúde, a educação e a assistência social para o atendimento ao transtorno do espectro autista, deficiências e transtornos do neurodesenvolvimento. Matheus Simões, do PSD, quer facilitar a distribuição e o acesso a medicamentos, direcionando a atenção prioritária às regiões e às populações que hoje se encontram menos assistidas pelo sistema. Patrus Ananias, do PT, pretende reverter a política de privatização dos hospitais da FEMIG à Fundação Hospitalar de Minas Gerais, promovendo a reestruturação, investimentos e a ampliação do atendimento no interior do estado.
7: Cinco horas, 19 minutos, mudando por aqui de assunto, vou falar agora de cultura com artistas brasileiros e estrangeiros. O Festival A Sesta BH chega à sexta edição agora em setembro, com uma programação voltada à arte e à cultura produzida por pessoas com deficiência. Pedro Gelinek tem mais informações.
8: Belo Horizonte recebe entre os dias 4 e 27 de setembro uma programação especial em vários espaços culturais da cidade. O Festival Acessa BH reúne artistas brasileiros e estrangeiros em espetáculos de teatro, dança, cinema e outras atividades. O evento também tem parceria com a companhia britânica Zoo UK e com a organização Dada. A programação reúne artistas surdos e com deficiência auditiva, que participam de trabalhos como atores, diretores, dramaturgos e escritores. A organizadora do Festival Acessa, Laís Vitral, destaca que um dos objetivos é ampliar o espaço para profissionais com deficiência.
9: A gente quer mostrar que a gente tem profissionais, artistas com deficiência, espetáculos de qualidade, que o grande público muitas vezes não conhece, né? Porque eles não estão nos grandes circuitos, nos grandes festivais. Então é um convite mesmo, né, para conhecer a arte feita por artistas com deficiência, né, arte DEF, como a gente chama, e também promover essa interação, né, de pessoas com e sem deficiência.
8: Alguns dos destaques da programação são a cangaceira Surda Mara, de Lívia Cruz, o longa espanhol Surda, protagonizado por Miriam Garlo e Da Janela, montagem apresentada em português e libras. Os trabalhos trazem diferentes perspectivas sobre a experiência da deficiência por meio da arte. A artista Fernanda Maciel, do espetáculo de dança Entre Elas, fala sobre a participação no festival e a experiência de fazer parte da montagem.
10: Eu espero que as pessoas levem, depois de assistir o Entre Elas, é que elas possam repensar, remexer, revolver, chacoalhar as concepções e as compreensões que elas têm das pessoas com deficiência de um modo geral. Não é para passar a ideia de que eu superei a deficiência ou que eu sou um exemplo de superação ou que eu vou inspirar as pessoas. Ó, você vê, ela de muleta está dançando e eu não estou fazendo nada, então amanhã eu vou entrar na academia. Não é sobre isso. É sobre a gente realmente achar que é possível outros modos de vida que não os modos de vida das pessoas cujos corpos são ditos normais.
8: O evento tem atividades gratuitas e outras pagas, com ingressos a partir de R$ 25,00, disponíveis pelo Simpla. A programação completa está nos canais oficiais do Festival Acessa BH. 5 horas 21 minutos, ainda girando nossa reportagem, a Santa Casa BH apresenta o cronograma e o plano de serviços que serão oferecidos no prédio onde funcionava o Hospital Maria Amélia Lins, que passa a ser utilizado pela instituição. O repórter da TV Band Minas, Rômulo Martins, acompanhou a reunião e traz mais informações. Boa tarde, Rômulo.
11: Tudo tem explicação.
12: Muito boa tarde, ouvintes. Pois é, após essa nova etapa da concessão do prédio onde antes funcionava o Hospital Maria Amélia Lins, agora será administrado pela Santa Casa BH. O espaço vai ganhar uma nova função e será transformado no futuro Instituto de Oftalmologia da instituição, como diz o provedor da Santa Casa BH, Roberto Otto Augusto de Lima.
13: Nós já estamos chamando lá de futuro Instituto de Oftalmologia da Santa Casa BH. ficou definido diante da demanda, depois de um acordo com o município, de verificar quais eram as demandas que poderiam ser abrigadas naquele espaço e aquilo que o município precisava, de que a oftalmologia da Santa Casa iria migrar para aquele espaço.
12: A mudança vai concentrar toda a oftalmologia da Santa Casa no novo espaço. A previsão é ampliar a quantidade de cirurgias e, ao mesmo tempo, liberar áreas nas unidades atuais para outros procedimentos, como diz o Dr. Roberto.
13: A gente está com a expectativa de 500 cirurgias oftalmológicas mês lá, quando estiver funcionando em plena produção. E também com a saída da oftalmologia daqui do prédio do Hospital 100% SUS e do nosso Centro de Especialidade Médica, nós vamos conseguir fazer outros procedimentos lá que hoje são demandados pela sociedade, como, por exemplo, o implante coclear.
12: A previsão é que os primeiros atendimentos oftalmológicos comecem em dezembro. O cronograma pode sofrer alterações por causa das obras e do período de chuvas. A Santa Casa também pretende ampliar o serviço de diálise peritoneal, que permite que pacientes façam o tratamento em casa após o treinamento. Já a ortopedia, que funcionava no Maria Amélia Lins, foi totalmente absorvida pelo Hospital Odilon Beres, que ampliou a capacidade de atendimento. Para a Band News, repórter Rômulo Martins.
7: Cinco horas, 24 minutos, vamos fazer aqui a primeira pausa do nosso jornal e agora sim, vamos acompanhar a coluna Tudo Tem Explicação com o professor Pachecão. Daqui a pouquinho estaremos de volta, até já.
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14: Tem gente que não consegue assimilar o término de uma relação. Fica sempre insistindo, rapaz, em uma última conversa. E isso é muito perigoso, meu irmão, porque o nosso ego sempre vai querer uma explicação. Quer que o outro reconheça o estrago que fez. Aqui, quer um conselho? Pare de procurar vírgulas onde a existência já escreveu um ponto final. Há momentos em que insistimos em permanecer diante de uma porta fechada, imaginando que do outro lado ainda existe uma explicação capaz de apaziguar aquilo que sentimos. Queremos uma última palavra, uma última conversa, uma última justificativa, como se compreender o fim pudesse torná-lo menos doloroso. Mas nem todo fim precisa ser explicado. Algumas coisas simplesmente terminam porque cumpriram o tempo que tinha em nossa vida, rapaz. E há silêncios que não são ausência de resposta, são a própria resposta. Quando alguém parte sem olhar para trás, quando abandona aquilo que um dia ajudou a construir, talvez esteja revelando não apenas quem é, mas também o lugar que você ocupava em sua consciência. Não é preciso transformar isso em ressentimento, viu? É, basta reconhecer o fato. A vida nos ensina, às vezes de maneira cruel, que não podemos obrigar ninguém a reconhecer o valor daquilo que perdeu. Há pessoas que quebram vínculos e caminham sobre os próprios cacos sem jamais compreender a extensão do que destruíram. Aceitar isso é uma forma profunda de liberdade. Você não precisa da consciência do outro para recuperar a sua paz. Não precisa que alguém reconheça a ferida para começar a cicatrizá-la. Há finais que não pedem explicação, pedem maturidade. Há ausências que não precisam ser preenchidas, precisam ser aceitas. E há perdas que, depois de algum tempo, descobrimos que eram apenas a vida retirando de nossas mãos aquilo que já não deveria permanecer. Siga em frente, meu querido! Não porque não doeu, mas porque a sua existência é maior do que aquilo que terminou. E talvez a verdadeira liberdade comece exatamente quando deixamos de perguntar por que alguém nos deixou e começamos a perguntar para onde a vida está nos levando. Fui claro! É isso aí, meus queridos! Falou legal! Bye, bye!
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1: Cinco horas, 32 minutos. Estamos de volta e já vamos com mais um giro de manchetes. Escolas municipais de Belo Horizonte e estaduais da região metropolitana estão com as aulas suspensas nesta terça-feira, em razão da falta de água. Segundo a Secretaria de Estado de Educação, algumas unidades estão fechadas, enquanto outras seguem funcionando com caminhões-pipa. As aulas suspensas serão repostas para garantir os 200 dias letivos previstos no calendário escolar.
2: No Barreiro, o problema é provocado por um vazamento em uma adutora. A Copasa disse que o reparo foi concluído hoje e que o abastecimento começa a ser normalizado gradualmente. Já na região oeste, a falta de água ocorre desde o 19 de agosto, após o rompimento de uma adutora no bairro Nova Granada. Como a tubulação passa sob um imóvel interditado pela Defesa Civil, a Copasa adotou uma operação provisória para manter o abastecimento.
1: Mudando de assunto, uma advogada se torna ré após ser denunciada por supostamente pedir R$4 mil à mãe de um homem preso por tráfico de drogas, em Ponte Nova, na Zona da Mata. Segundo a investigação, ela teria dito que o dinheiro seria usado para pagar um perito da Polícia Civil e interferir na análise do celular apreendido com o preso.
2: A corporação, porém, não encontrou qualquer evidência de participação de peritos ou outros servidores no caso. Durante a investigação, o celular da advogada foi apreendido e periciado. O Ministério Público ofereceu denúncia aceita pela Justiça, que também determinou medidas cautelares contra a profissional. A Polícia Civil reforçou que nenhum servidor da instituição foi apontado como participante do episódio.
1: Em outro destaque, agora um aviso para os motoristas de plantão. Quem passar pela BR-040 entre Belo Horizonte e Cristalina, em Goiás, vão pagar mais caro pelo pedágio a partir da meia-noite do próximo domingo. O reajuste aprovado pela ANTT, a Agência Nacional de Transportes, chega a cerca de 7%. Para carros, as tarifas variam de R$ 12,10 a R$ 16,60.
2: Os valores aumentam nas 7 praças do trecho, em cidades como Paracatu, João Pinheiro, Curvelo e Capim Branco. Motocicletas, ambulâncias e veículos oficiais continuam isentos aí do pedágio. Segundo a ANTT, o dinheiro arrecadado é usado na manutenção da rodovia, obras, atendimento aos usuários e segurança viária.
1: E no futebol, nós voltamos a falar do clássico de logo mais, às 9 horas da noite, na Arena MRV, entre Atlético e Cruzeiro. Mas agora vamos atravessar a lagoa e falar do lado da Raposa. O técnico Arthur Jorge deve repetir a escalação da partida de ida. O atacante Caio Jorge recebeu apenas uma advertência do STJD em relação ao lance envolvendo o zagueiro Juan Tressoldi na partida de ida da semana passada e está disponível para o confronto de hoje.
2: O zagueiro Jonathan Jesus, que saiu lesionado no último clássico, se recuperou bem e vai para o jogo. Então o time celeste deve ir a campo. Possível escalação: Otávio, Fagner, Fabrício Bruno, Jonathan Jesus e Vidalba, Lucas Romero, Gerson e Matheus Pereira, Wesley, Arroio e Caio Jorge. Seu caminho.
1: 5 horas 36 minutos. Voltamos a acionar o repórter Iago Proença, que fala agora sobre a situação do anel rodoviário. Fala, Iago.
3: De volta com você, Pedro e Gabi. O anel rodoviário tem lentidão para o motorista do Buritis até o trevo do Madre Gertrudes. Opção para ganhar tempo passando pela Rua Úrsula Paulino, Avenida Tereza Cristina. Já o motorista na BR-040, caminho da capital, seguir pela MGC-356 e Raja Gabalha compensa. No sentido inverso, lentidão desde o trevo com a Avenida Carlos Luz até a Praça São Vicente, marginal é opção para você ao volante. 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
2: 5:37, hora de entrevista aqui no nosso jornal. O caso do influenciador e especialista em aeronaves, Lito Souza, trouxe aos holofotes as particularidades de uma doença rara. A condição causa um processo degenerativo ao portador e até o momento pouco se sabe sobre a cura. O Dan Abreu conversou com um especialista para entender o cenário atual. Traz mais detalhes a partir de agora.
4: Em entrevista agora para a Rádio Band News FM, nós vamos conversar com Fernando de Rezende, que é diretor executivo da Associação Brasileira de Organizações Representativas de Pesquisa Clínica, para falar um pouquinho mais sobre a doença de Creutzfeldt-Jakob, que acabou atingindo o influenciador e também especialista em aviões, Lito de Souza, que veio a divulgar nas redes sociais um pouco mais sobre essa doença e vem chegando a todo o Brasil nessa repercussão com esse pedido de ajuda do influenciador. Primeiramente, Fernando, queria te dar as boas-vindas à Rádio Band News FM.
5: Oi, Dan. Eu quero cumprimentar também toda a audiência e dizer que é um grande prazer estar conversando com vocês.
4: Perfeito, Fernando. Queria começar falando um pouquinho mais sobre essa doença, né, que tem um nome difícil. A gente sabe que, na maioria dos casos, quando tem essas doenças com nome, sobrenome, é porque elas são, de fato, raras e não se tem tanto aprofundamento sobre elas. Queria que você explicasse um pouquinho, até para introduzir o nosso ouvinte, o que, de fato, é essa doença, quais as implicações que ela traz para o portador.
5: Bom, é uma doença rara, é uma doença ainda em estudo, mas eu acho que, para explicar para a audiência, é importante dizer o seguinte: essa doença ela não é causada por uma bactéria, ela não é causada por um vírus, que são os agentes mais comuns nas doenças que nós enfrentamos no dia a dia. O que causa essa doença é uma mutação em proteínas que nós temos no nosso organismo. Então, proteínas são moléculas longas, complexas, e elas têm conformações espaciais, elas são como se fossem peças, né, em que nelas se encaixam substâncias que fazem o funcionamento normal, né, adequado das células. Essas proteínas elas podem sofrer mutações, elas podem sofrer, então, mudar, né, essa estrutura física delas, e isso é que desencadeia essa doença. Então, o que acontece é, essa mutação acontece numa proteína, é como se fosse um efeito dominó, como se ela fosse causando isso em diversas células do organismo, e conforme ela avança, ela vai causando problemas no organismo, né? E aí a pessoa vai perdendo funções básicas, funções neurológicas, então ela vai perdendo visão, ela vai perdendo funções motoras, e tem um avanço muito rápido, infelizmente. Tá? Então, basicamente, é essa doença. E por que ela é chamada de rara? Então, a gente conhece doenças raras e ultra raras, que hoje são milhares já catalogadas, né, e conhecidas. Essas doenças elas acometem uma pequena parcela da população. Tá? Então, por isso que elas são chamadas de doenças raras.
4: Deu para entender legal. E eu queria te perguntar também um pouco mais sobre esse processo degenerativo, por assim dizer. Né? Por que que cada segundo é tão importante nesses casos? E o que a gente já se sabe sobre as causas dessa doença, principalmente?
5: Ainda não se tem muita certeza, tá, da causa da doença. Então, houve um tempo em que se achava que era uma causa externa, por exemplo, que ela pudesse ser contagiosa, né? Hoje em dia já não se fala isso. É alguma mutação no organismo do indivíduo que causa, mas ainda não se sabe exatamente o que, tá? Se tem um fator genético importante, se é, por exemplo, a exposição do indivíduo a uma determinada substância que vai desencadear isso. O que se sabe é que geralmente acomete pessoas mais velhas do que o Lito, né? Então vai acometer pessoas ali mais para casa dos 60, 70 anos de idade. Ok? Mas é assim, é uma doença que ainda precisa de bastante estudo, até mesmo para conhecer, né, a sua causa e conhecer um pouco mais sobre o avanço dela. Como a gente tem acompanhado, especialmente no caso do Lito, que cada segundo conta, com relação ao avanço, ela avança muito rapidamente. Tá? Então, a capacidade da proteína em ser modificada e causar isso em outras proteínas de outras células, isso acontece muito rapidamente no organismo. Então, em poucos dias, assim, é como se a cada dia ampliassem os sintomas, né? E isso depois, em poucos dias, poucas semanas, infelizmente, os pacientes vão a óbito. Tá? Então, tem muita gente estudando, então, sim, muitas universidades, centros de pesquisa, muitas indústrias farmacêuticas interessadas em estudar essa questão, né, ao redor do mundo. Tá? Então, a gente tem que aguardar. A ciência tem um tempo, né? Então, a gente precisa cada vez mais conhecer casos, dar tempo aos cientistas e ferramentas de trabalho para que eles consigam conhecer mais sobre a doença e, a partir daí, a gente espera que em breve a gente possa ter medicamentos que interrompam o avanço da doença ou até mesmo possam levar à cura, né, ao restabelecimento do organismo, ao seu estado natural, normal, né, que é o que a gente gostaria.
4: E a gente vê um apelo também nas redes sociais para que algumas instituições internacionais, né, até a própria Universidade Harvard, ela tenha uma atuação nesses casos. O que, que já tem dentro desses estudos? É tudo muito experimental ainda, né?
5: Exatamente, exatamente. É tudo ainda muito experimental. E assim, o que acontece? Quando nós humanizamos um caso como esse, o que, que eu quero dizer com isso? O Lito é uma pessoa... Eu já acompanho o Lito há muitos anos, né, nas redes sociais. Então, ele é uma pessoa agradável. Ele é aquele tipo de pessoa que todo mundo gosta, sabe? Então, ele sempre deu entrevistas em vários canais de comunicação, sempre muito agradável, né? Então, ele transmite essa forma de ser, né, que o torna uma pessoa diferente, né? Quando isso acomete uma pessoa como o Lito, uma doença como essa acomete uma pessoa como o Lito, parece que dói mais na gente, né? E aí a gente acompanha, claro, o desespero da família, e não poderia ser diferente. A gente sabe que ele tem um filho pequeno, isso mexe um pouco mais conosco. Então, isso que eu quero dizer, quando a gente humaniza um caso específico de uma doença rara, parece que dói mais. Mas a ciência tem um tempo. Então, hoje nós temos vários estudos em andamento, infelizmente não são tantos assim, né? Já tiveram alguns estudos que não tiveram resultados positivos, mas isso foi importante para quê? Para que os novos cientistas que estão estudando a doença hoje já saibam o que não dá certo. Né? Isso vai montando um quebra-cabeças aí de conhecimento, né, ao redor da doença. E hoje a gente tem alguns estudos, como você mencionou, né, de Harvard. Então, e tem, por exemplo, um estudo que vai começar na China, né, com uma outra opção de tratamento, mas que ainda não está recrutando pacientes. Então, essas tentativas que a gente está acompanhando, elas são muito positivas. Mas, infelizmente, não são para todos. Né? Isso é importante falar, que quando um estudo clínico ele é realizado, existem regras muito, muito restritas de qual tipo de paciente pode participar de um estudo. Tá? Então, isso que muitas vezes, essa informação muitas vezes não chega à população e fica parecendo que é falta de poder governamental ou falta de vontade dos pesquisadores ou falta de vontade de uma determinada universidade. E não é bem assim. Né? Então, existem as regras que giram em torno de um estudo clínico, elas são muito firmes e muito fortes no sentido de prevalecer a ética do estudo e as regras bioestatísticas, as regras regulatórias que há por trás desse tema.
4: Nós conversamos aqui na Rádio Band News FM com o Fernando de Rezende, que é diretor executivo da Associação Brasileira de Organizações Representativas de Pesquisa Clínica, para a gente falar um pouquinho sobre a doença de Creutzfeldt-Jakob, que acabou atingindo, né, o influencer e também especialista em aeronaves, Lito Souza. A gente deixa também claro a nossa força ao Lito, nosso desejo de melhora para ele dentro desse quadro. Fernando, muito obrigado pelo seu tempo e disponibilidade para falar com a gente na Band News FM.
5: Foi um grande prazer, Dan. Estou sempre à disposição de vocês e quero aproveitar esse espaço também, né, para enviar nossa solidariedade à família, nossa energia positiva, né, nossas orações para que possa ter uma melhora no quadro do Lito. E a Bracro, nós acabamos entrando em contato com o Lito no primeiro vídeo que nós vimos, né, até por eu ser um seguidor, eu fiz isso pessoalmente, entrei em contato com a família, sugerindo, né, que fosse realizada uma busca de estudos clínicos. E espero que, enfim, que a gente tenha o melhor resultado possível. Muito obrigado.
1: Cinco horas, 47 minutos. Voltamos a falar sobre as eleições aqui no Jornal Band News Minas, segunda edição. Há pouco mais de um mês do pleito, instituições de Minas Gerais lançam campanha contra o assédio eleitoral no ambiente de trabalho. O repórter da TV Band Minas, Vitor Rocha, acompanhou o evento e traz mais informações. Boa tarde, Vitor.
6: Quatro instituições de Minas Gerais se uniram nesta terça-feira para combater o assédio eleitoral dentro dos ambientes de trabalho. O Ministério Público do Trabalho, o Tribunal Regional do Trabalho, o Tribunal Regional Eleitoral e o Ministério Público Eleitoral assinaram um acordo de cooperação para a campanha No Meu Voto, Mando Eu. A iniciativa acontece há pouco mais de um mês das eleições e tem caráter preventivo. A proposta é orientar trabalhadores e empregadores sobre situações que podem interferir na liberdade de escolha. Segundo o Ministério Público do Trabalho, 252 denúncias de assédio eleitoral já foram registradas no país este ano. Minas Gerais aparece em terceiro lugar com 15 reclamações. 9 ainda estão sendo investigadas e 4 foram arquivadas. O assédio eleitoral pode acontecer quando um empregador, chefe ou gestor pressiona, ameaça, constrange ou oferece alguma vantagem para tentar influenciar o voto de um trabalhador. E atenção, quem sofrer ou presenciar uma situação desse tipo pode procurar o Ministério Público do Trabalho ou a Ouvidoria do Tribunal Regional do Trabalho. O denunciante pode pedir sigilo. A campanha No Meu Voto, Mando Eu terá ações de orientação e prevenção até as eleições. A mensagem das instituições é direta. A escolha do voto pertence exclusivamente ao eleitor. Vitor Rocha para a Rádio Band News FM.
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2: 5 horas 54 minutos de volta aqui com o jornal Último Bloco. Mulheres vítimas de violência doméstica que precisam se afastar do trabalho têm direito a receber salário durante esse período. A garantia é de uma decisão do Supremo Tribunal Federal que definiu o INSS como responsável pelo pagamento enquanto durar a medida protetiva. Os detalhes com a Josiele Lemos.
21: Dois casos de violência contra mulheres cometidos neste ano avançaram na Justiça de Minas nesta segunda-feira. Em Belo Horizonte, o sargento da Polícia Militar, Eduardo Abner Pereira de Oliveira, virou réu pelo feminicídio da capitã Michele Leão Azevedo em 20 de julho. Em Brumadinho, Silvanildo Amâncio de Araújo também se tornou réu por tentativa de feminicídio contra a ex-companheira Ana Cláudia Rodrigues, que foi jogada de um penhasco na Serra do Rola Moça em 25 de maio. Os casos reforçam um cenário que ainda preocupa no estado. Entre janeiro e julho deste ano, 88 mulheres foram vítimas de feminicídio consumado e outras 113 de tentativas, segundo dados da Secretaria de Estado de Justiça e Segurança Pública. Uma decisão do Supremo Tribunal Federal amplia justamente a proteção às mulheres que precisam se afastar do trabalho para escapar da violência doméstica. O STF definiu que elas têm direito a receber remuneração durante o período de afastamento. A advogada previdenciária Débora Kinushi explica que a medida garante o sustento financeiro no momento em que a vítima mais precisa.
22: Esse período de afastamento gerava garantia de emprego, mas não gerava renda. Então ela poderia ficar 6 meses sem ir trabalhar, sem perder o emprego. Mas como que ficaria a manutenção da sua vida? Suas contas, o recurso em si não tinha. E agora esse tema ele veio trazendo o recurso, a provisão financeira que é tão importante na prática. Não adianta apenas retirar a mulher do ambiente, ela também precisa ter recurso para se reinventar, para continuar, para poder recomeçar.
21: A partir da decisão da Justiça, o pagamento é cumprido pelo INSS e pelo empregador, conforme o caso. A advogada reforça que o primeiro e mais importante passo é registrar a ocorrência.
22: É indispensável para que você consiga ter acesso à proteção financeira, à proteção do seu trabalho, ocorra a formalização da denúncia. É necessário que compareça à delegacia, faça todos os procedimentos. A formalização, ela não traz só proteção financeira, a possibilidade de uma proteção financeira, mas da proteção da vida mesmo. A gente tem tido hoje números alarmantes com relação a feminicídio ou situações de tentativas.
21: Depois que o INSS paga os valores à trabalhadora afastada, o órgão público pode cobrar o dinheiro do próprio agressor por meio de uma ação de regresso.
1: Cinco horas e 57 minutos, vamos aqui para a última reportagem do nosso Jornal Band News Minas, segunda edição de hoje. Quem tem filhos estudando na rede de ensino privado precisa ficar atento ao orçamento em 2027. Pesquisas de gestão educacional apontam que os reajustes nas mensalidades de escolas particulares podem chegar a 11% no próximo ano, um valor bem acima da inflação. Os detalhes com Priscila Guimarães.

0: 5h58. Não tínhamos aqui essa reportagem da Priscila Guimarães. Vamos trazer ela em outro momento, mas vamos aproveitar esses dois últimos minutinhos, né, Pedro, para falar do clássico de logo mais às 9 da noite, Cruzeiro e Atlético aí pela Copa do Brasil, se enfrentando na Arena MRV. Quais são as novidades de momento, Pedro?
1: Exatamente, Gabi. Expectativa alta para o clássico de logo mais às 9 horas da noite. Cruzeiro e Atlético valendo vaga nas semifinais da Copa do Brasil. 1-1 na partida de ida, né? Então, qualquer vitória simples para cada lado já classifica. Novo empate, a classificação será decidida nos pênaltis. Os times vêm de situações um pouco diferentes, enquanto o Atlético vem de uma sequência grande já, sem perder mais de 10 jogos consecutivos, sem perder, sem derrotas em todas as competições. Inclusive, vem de vitória contra, justamente o Vitória, né, no último sábado, pelo Campeonato Brasileiro, com o time reserva, venceu a equipe baiana por 2-1 na Arena MRV. O Atlético vem a exatamente 13 jogos sem perder. O Cruzeiro, do outro lado, vem de duas derrotas. Não vence, na verdade, há 2 jogos na temporada. A última partida, também com o time reserva, contra o Vasco, no último sábado, perdeu por 3-1 fora de casa. Mas o Cruzeiro, por outro lado, chega com um retrospecto que pode ser vantajoso. Apenas o Cruzeiro e Flamengo são os únicos times a conseguir vencer o Galo na Arena MRV e eliminá-lo em disputas de mata-mata. O Atlético ainda com indefinição em relação ao goleiro Everson, principalmente, mas também ao zagueiro Juan Tressoldi. Cruzeiro do outro lado, sem novos desfalques. A bola rola, Gabi. 9 horas da noite, tem algum palpite?
0: Olha, vamos... Eu acho que vai ser um jogo apertado, viu? 2-1 pro Cruzeiro.
1: É isso, eu gostei desse palpite, Gabi, eu gostei. Daqui a pouquinho a gente acompanha, né? E amanhã, com certeza, vamos trazer ao longo da programação toda a repercussão e também o classificado para as semifinais da Copa do Brasil.
0: É isso, 6 horas em ponto. Vem aí o É da Coisa com Reinaldo Azevedo. Na sequência, você fica na companhia de Josiele Lemos. Obrigada, Pedro, pela companhia de hoje.
1: É isso, Gabi. Muito obrigado. Nós nos encontramos ao longo da programação. Um abraço e até mais.
0: Obrigada a você também, ouvinte Band News FM. Amanhã estarei por aqui de volta com a Josiele Lemos a partir de 5 em ponto. Tchau, tchau.
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1: 18 horas e 3 minutos no horário de Brasília. Começa agora para todo o Brasil mais uma edição de O É da Coisa. E se a coisa parece confusa, atrapalhada, vem pra cá que a gente desconfunde, atrapalha. Milhões de pessoas acompanham o programa pelo Tile, pela Band News TV, LG Channels, TCL Channel, Samsung TV Plus, canal 2043, e lá na caverna do Inhudo, onde tudo se ilumina. Boa noite, Vale Bene, boa noite, Isa.
2: Boa noite.
1: Começamos com O Mundo é um Moinho, do oitavo melhor álbum, segundo a Rolling Stones, do Brasil, Cartola, 1976. Pouca gente sabe, mas essa música o Cartola fez para uma enteada dele, que decidiu, ah, chega de vocês, quero cair fora e tal. Ele teve uma conversa, ah, fica aí, isso é muito cedo, presta atenção, querida, né? De cada sonho tu herdarás só o cinismo, quando notares estás à beira do abismo, abismo que cavaste com teus pés. É, vale como uma questão pessoal ali, né? Muito dirigida a Vale Bene, mas a qualquer, pode ser qualquer um, né? Sim. A depender das apostas que você faça, presta atenção, querido, de cada amor tu herdarás, quando notares, estás à beira do abismo, né? Abismo que cavaste com teus pés. Precisa tomar cuidado, porque às vezes a pessoa acha assim, vai dar uma cartada, aquela coisa gigantesca, depois não acontece bem daquele jeito. É, tá aí. Nada como ouvir Cartola, este gênio absoluto da raça, né? Evidentemente, o programa será em boa parte tomado, né, por dois assuntos. A suspensão, a decisão do Mendonça de suspender o sigilo de uma parte da investigação do Dark Horse. Do Dark Horse, ah, desculpa, me confundi. Do Master. Do Dark Horse ele não suspendeu, Vale Bene. Esse continua em sigilo.
3: Sim.
1: É, não, esse continua. Só suspendeu uma parte, né? Que pega três pessoas. Aliás, na decisão está lá que é para as três pessoas só, né? Nós vamos tratar de tudo isso. E também se descobre que agora a Vorcaro não deu só aqueles 61 milhões, deu mais 8 milhões para o Dark Horse. O Flávio falou, não tenho nada com isso, está tudo explicado. Nós vamos tratar de todos esses assuntos. E sempre é muito encantador. Vale Bene, eu tive um amigo na faculdade que era uma pessoa brilhante, um galhofeiro, né, e não ganhava vida assim, mas ele costumava dizer o seguinte, ele falou, eu defendo melhor as teses sobre os assuntos dos quais eu nada entendo. Uhum. Entende? Porque ele era um retórico brilhante, né? Foi para a área de direito e tal. É, um retórico brilhante, ele diz assim, não, quando eu não entendo do assunto, aí é que eu falo realmente com desenvoltura. Eu falo, se eu entendo, sempre vem aquele demônio dizendo, ih, mas será que é isso mesmo? Eu falo, agora quando eu entendo, não, aí eu vou. Vou com fé. Né? Schopenhauer escreveu um livro sobre como ganhar um debate sem ter razão. Né? É, as estratégias, né, para ganhar um debate sem ter razão. E aí, a quantidade de besteira que eu estou ouvindo, de gente que nem sequer vai fazer o seguinte, né? Vou lá ler a Constituição, né? E hoje, com inteligência artificial, até é fácil encontrar. Mas a burrice natural e, eventualmente, a ideologia entra na frente. Nós vamos tratar de tudo. Nós vamos tratar de tudo, vai ser tudo bonitinho. Trazer informações que não estão muito claras e que sempre nós vamos perguntar. Me dá onde está o crime aí para que a pessoa possa ser punida. Né? Fica aqui que eu garanto que você vai se divertir. Vai ser daquelas edições que eu vou adorar fazer, que muita gente...

0: que diz respeito a Alexandre de Moraes, a André Rodrigues e a Paulo Gonet. Outros, não. Por exemplo, não se ouviu nada hoje sobre o Toffoli, não estou dizendo que deveria, só estou notando. Nada sobre Flávio Bolsonaro, nada sobre Dark Horse. A decisão dele tem alvo. Tem alvo. Tem um desafeto, Alexandre de Moraes. Desafeição feita no curso da investigação do golpe. O Mendonça está entre aqueles que acham que não houve tentativa de golpe. Né? Desafeição por Andrei Rodrigues. Ele está tentando ser delegado da Polícia Federal. Né? E o Gonê, eu nem está claro por quê. Nem está claro por quê. Houve uma divergência ou outra, mas. Né? Mas parece que também ele não gosta muito da Procuradoria-Geral da República. Então, foram selecionados esses três alvos. É preciso ficar claro que é uma seleção. Ah, mas você não vai contar o que tem lá? Claro que eu vou, tá tudo aqui, meu filho. Tá tudo aqui. Tá tudo aqui. Vamos lá, o que que temos aí?
1: Elementos reunidos pela Polícia Federal sobre uma suposta rede de monitoramento e influência ligada a Daniel Vorkaro serão analisados pelo plenário do Supremo Tribunal Federal, ao determinar o levantamento do sigilo da investigação nesta terça. O ministro André Mendonça afirmou que o material apresentado pela PF exige deliberação da corte em sessão presencial e pública. A apuração integra a Operação Compliance Zero e busca identificar pessoas que teriam atuado na obtenção de informações sigilosas e na tentativa de interferir ou dificultar investigações e procedimentos fiscalizatórios potencialmente prejudiciais ao grupo investigado. Segundo a PF, mensagens encontradas no celular de Vorkaro indicariam que o banqueiro teria recorrido ao ministro Alexandre de Moraes e, em uma delas, pedido atuação junto ao diretor-geral da Polícia Federal, Andrei Rodrigues, e ao procurador-geral da República, Paulo Gonet. O despacho de Mendonça, porém, não identifica Moraes nominalmente como interlocutor. Ao mencionar os diálogos, registra que eles foram mantidos com uma pessoa até então não identificada, e afirma que, na avaliação da PF, o conteúdo aponta para o acesso antecipado de Vorkaro a investigações criminais e apurações em andamento no Banco Central.
0: Olha aqui, vamos lá. A Andreza Matais noticiou no Metrópolis que isso, porque já tinha saído ontem que o Mendonça teria mandado um pedido à Procuradoria-Geral da República que ensejaria uma possível avaliação para a investigação do próprio Alexandre e do próprio Paulo Gonet, né? Aí, como vazou. Então, aí ele falou assim: bom, vou tirar o sigilo da investigação. Lembro que esse sigilo da investigação, no que diz respeito a essas três pessoas, cai logo depois que a gente fica sabendo que recomeçaram as conversas do Mendonça com um dos advogados do Vorkaro para eventualmente uma delação premiada. Até a ocasião em que nós mandamos um pedido para o Mendonça. O senhor está discutindo delação com advogados? Porque a Lei 12.850 proíbe que se discuta delação, né? Aí, com esse vazamento, com essa suspensão do sigilo e com tudo isso que veio a público, né? Aí pode falar: bom, agora não tem jeito, né? Vamos fazer, não sei. Estou aqui. Aí realmente está no terreno da especulação. Mas os dois teriam batido boca, quase chegado às vias de fato, né? Porque, afinal de contas, tá claro, né, que o André Mendonça pediu procedimentos de investigação contra o delegado-geral da Polícia Federal, o ministro do Supremo e o procurador-geral da República, sem que a procuradoria tenha se manifestado a respeito. Isso tem nome, chama abuso de autoridade. Então ele decide ser delegado da Polícia Federal, nós sabemos. Ele decide ser investigador do próprio colega.

0: ele vai tomando decisões que vão, né, o colocando, que o colocam como o grande sacerdote, o único sacerdote do país. Muito bem, vamos lá. Ele pode fazer isso? A resposta é não. Porque senão ele se coloca como juiz, Ministério Público e polícia. Mas calma. Andrei Rodrigues criou em algum momento alguma facilidade para Daniel Vorkar? Isso que essas conversas sugerem. Houve alguma facilidade? O Andrei Rodrigues, nós vamos voltar a esse ponto ainda, é aquele que foi ao Fachin pedir para tirar o Toffoli da relatoria. O Andrei Rodrigues foi aquele que apresentou um conjunto de elementos dizendo ao Fachin que o Toffoli não poderia continuar relator. O Andrei pode ser acusado, de algum modo, de se miscuir nesse assunto? Impedir a investigação do Vorkaro? Ao contrário, o que se tem é rigorosamente o contrário. Alexandre de Moraes? Ah, foi Alexandre que vazou. Alexandre da primeira turma, isso tá na segunda turma, isso estava na segunda turma. Claramente, quem está investigando isso vem aí de uma área hostil ao Alexandre. Vem de uma área hostil ao Alexandre. Então, também não há evidência disso. E quanto ao Paulo Gonet? Paulo Gonet é aquele que recusou. Paulo Gonet é aquele que recusou a delação do Vorkaro porque disse que não trazia elementos novos à investigação. Ah, mas falou de ir tomar uísque com o filho, não sei onde. Vamos ver. Isso aconteceu? Isso aconteceu? Não aconteceu. É muito sério o que está aí, porque isto acontece há 50 dias da eleição. Ao arrepio da lei. E aí começa o festival de achismos sobre o que pode acontecer. E nós vamos falar aqui. Eu vou pedir que as pessoas, de preferência, consultem a Constituição. Né? Tá passando a mão na cabeça? Não, não estou passando a mão na cabeça de nada. Não acho que a conversa deveria ter acontecido. Não acho que o contrato com o escritório deveria ter acontecido. Não acho... Agora, eu quero saber. Uma coisa é eu achar que deveria ter acontecido. Outra coisa é apontar o crime. Se o Mendonça fosse apontar o crime, seria qual? Só se for o crime, ele não gosta de mim. Eu mesmo falei, por que que não suspende o sigilo do caso Dark Horse? Hã? Suspende. Todo mundo, suspende o sigilo de tudo. Porque agora o que nós temos, assim, vem um relatório da Polícia Federal e a imprensa vai lá pescando coisas. Pescando coisas. Presta atenção aqui. Vamos lá. Quem pode investigar quem e como? Eu quero que você entenda isso. Como é que isso se dá? Um ministro do Supremo pode ser acusado de crime de responsabilidade e aí tem o processo de impeachment. Mas o crime de responsabilidade tem de ser demonstrado. E um processo de impeachment está sujeito também ao controle do Supremo. Não é só assim, vou lá, eu quero impeachar. Não é assim que funciona. E sim, artigo 102 da Constituição. Até agora, Vale Bene, eu descobri, Isa, ninguém falou do artigo 102 da Constituição. Eu acho que eu sou o primeiro a falar desse assunto hoje. Artigo 102 da Constituição. Cabe ao STF processar e julgar, sim, inciso 1, a linha B, nas infrações penais comuns, o presidente da República, o vice-presidente, os membros do Congresso Nacional, seus próprios ministros e o procurador-geral da República. O Supremo pode abrir um processo de investigação. Pode abrir. Com base no artigo 45 do Regimento Interno. O mesmo artigo que determinou a investigação do processo das fake news. Quando o Supremo está sendo ameaçado, crimes ocorridos ali na esfera do Supremo. Fora isso, o processo necessariamente depende do Ministério Público. Se o Ministério Público disser não, é não. Se ele, que é o órgão acusador, decidir que não, é não. Eu entendo aqui que não cabe a aplicação do artigo 45, portanto, esse processo de investigação, o que o Mendonça, com a devida vênia, está querendo é causar um clima de conflagração, né? Porque o processo depende necessariamente do Ministério Público, também em relação ao Procurador-Geral da República. Aí, nem abertura da investigação se não tiver concordância do próprio MPF. Vai haver, não, vamos abrir com base no artigo 45. A Procuradoria-Geral da República, ela própria vai pedir para abrir investigação contra o Moraes. Será que a investigação o que se quer? Ou o que se quer é incendiar o país à beira da urna? Uma pergunta. Por que agora? Esse troço está lá faz tempo. Por que agora? Quem sabe interferir na eleição de senadores com vistas a impeachment de ministro do Supremo? É preciso que fique claro de novo. Ele pinçou esses três nomes para investigar. Ele não tirou o sigilo de toda a investigação do caso Master. Não é de toda a investigação. É a investigação dirigida a essas três pessoas. Não vai falar que o Alexandre leu o contrato? Vou falar agora. Não tem que esconder nada. Não tem que esconder nada. E sugiro a todos aqueles que grandes estudiosos da área que digam qual é o artigo do Código Penal que foi ferido ou que lei foi ferida no caso. Né? Vamos lá, vai. Três.
1: A versão final do contrato entre o escritório Bárcio de Moraes, liderado pela advogada Viviane Bárcio, mulher do ministro Alexandre de Moraes, e o Banco Master teria sido revisada e modificada no sistema Office 365 utilizado por Moraes. O perfil que alterou o documento, segundo os metadados do contrato, é intitulado Ministro Alexandre de Moraes. Os dados constam de investigação conduzida pela Polícia Federal, foram vazados ao Estadão. Como informa o jornal, os dados do arquivo foram examinados a partir das informações armazenadas no próprio contrato, na aba Propriedades de documentos atrelados ao Office 365, o sistema da Microsoft, que é utilizado para abrir, editar arquivos. Ficam registrados dados técnicos e descritivos, como autor, título, informações sobre datas e horários em que alterações foram realizadas no documento. Em nota, o escritório Bárcio de Moraes afirma o seguinte: em virtude da abrangência do pedido de contratação de prestação de serviços advocatícios pelo Banco Master ao Bárcio de Moraes, o setor de compliance do escritório, como faz em outros casos semelhantes, solicitou informações ao ministro Alexandre de Moraes, na condição de marido da sócia diretora do referido escritório, sobre a eventual existência de impedimentos legais para a contratação nos termos propostos na minuta contratual, tais como ações no STF sobre sua relatoria ou mesmo participação em julgamentos de interesse do possível cliente. Diante da inexistência de previsão de atuação no STF ou de qualquer impedimento legal, uma vez que o ministro Alexandre de Moraes jamais julgou qualquer causa envolvendo o Banco Master, o contrato foi assinado e os serviços advocatícios devidamente prestados.
0: Crime. Qual? Qual crime? Ah, mas eu acho que a mulher dele, sendo mulher de um ministro do Supremo, jamais deveria ter feito um acordo com o Banco Master. Então, ok. Para derrubar um ministro, é preciso apontar o crime. Aí sai um troço como esse, e as pessoas dizem, oh, meu Deus! É, oh, meu Deus, e crime. Qual é? Ah, mas como você usa pesos e medidas diferentes quando você fala do Dark Horse? Ah, ah. Vale bem, eu sei o que eu falo, não tô tantã. Uhum. Se é coisa que eu tenho boa sob certo ponto de vista, é a cabeça. Conteudisticamente falando. Eu não disse aqui, vocês se lembram, financiar filme não é crime sobre o Dark Horse? Disse ou não disse?
2: Sim.
0: Disse. Eu não disse aqui, pedir financiamento para filme não é crime? Disse ou não disse? Disse. Mas também disse, usar o dinheiro para fazer caixa 2 é crime. Usar o dinheiro para fazer, para financiar a coação no curso do processo é crime. Ah, isso é crime. Aqui cadê o crime? Ah, acho que deveria ter pedido dinheiro? Acho que não, né? Acho que deveria ter feito contrato? Acho que não. Agora, cadê o crime? Ah, tá na cara que era ele o advogado. Bom, aí, meus queridos, a minha mulher é advogada, mas eu não posso nem ler. É plausível o que foi falado. Não sei se é verdade ou mentira, mas é plausível. Seria todo útil que lesse para saber. Agora, insista-se, ele não julgava o caso Dark Horse. Tinha contato com o Daniel Vorcaro? Tinha relação com o Daniel Vorcaro? Tinha. Agora, se o objetivo era proteger o Daniel Vorcaro, foi de uma incompetência absoluta. Ele... Ah, o Andrei também queria proteger, então foi incompetente também. Ah, o Gonê queria proteger. Ah, foi incompetente também. Quer dizer, o Andrei queria proteger o Vorcaro e foi ao Fachin para tirar o Toffoli. Porque julgou que o Toffoli estava criando embaraços desnecessários. Eu nem concordo, mas... Ele saiu. O Gonê queria ajudar o Vorcaro. Recusou a delação, disse, não tem nada de novo aí. Alexandre queria ajudar o Vorcaro. Em que ajudou? Mas não vai precisar apontar isso, né? Já que o objetivo é derrubar aquele que, afinal de contas, virou o símbolo da queda dos golpistas. Aí vem frases. Puta, PQP, não pagaram, esse Vorcaro, não pagaram Bárcio de Moraes. Vamos ter problemas. Bom, você não paga, vai ter problema. Você não paga alguém que você tem de pagar, vai ter problema. Que problema? Alexandre ia se vingar do Vorcaro? Dando munição a Vorcaro para depois atingi-lo? Aí o Vorcaro fala para o ex-sócio dele que ninguém deve ter acesso ao contrato. Bom, quem é que tem acesso ao contrato de todo mundo? Insisto, o crime está onde? Vaza a conversa das pessoas. Vazem as conversas de todo mundo. Vaza. Pensa você, meu amigo, minha amiga. Estou parecendo um pastor que de vez em quando. Você, meu amigo, minha amiga, né? Coloca aí uma água em cima da. Imagina se as suas conversas no zap vazam sem contexto. Se as minhas com o Vólio Bene vazassem sem contexto, a gente está ferrado. Não do ponto de vista legal, uhum. Né, Vólio Bene, mas as nossas picardias sobre nossas musas. Tem crime aqui? Aponte, o Mendonça poderia apontar, a Polícia Federal poderia apontar. Ah, mas tem mais coisa. Vorcaro pediu apoio de Andrei e Paulo Gonet. Pediu. Na conversa, mas que pediu. Aconteceu? Vai lá, vamos falar disso também.
2: Há conversas de Vorcaro com Moraes em que o banqueiro especula sobre a possibilidade de alguma interferência da Polícia Federal ou da PGR em seu favor. No dia 30 de outubro de 2025, o ex-banqueiro disse ao ministro que era importante reforçar com Andrei Rodrigues e Paulo Gonet a orientação para que ninguém de baixo, uma referência a delegados e a procuradores, fizesse uma sacanagem com o Banco Master, que à época estava prestes a anunciar uma alegada venda para o consórcio formado pela Fictor Holding Financeira e por investidores dos Emirados Árabes Unidos. Às 4h57 da tarde, do dia 16 de novembro, Vorcaro perguntou ao ministro se o diretor-geral da PF teria condições de adiar o cumprimento das medidas cautelares que se avizinhavam. Na avaliação de investigadores, o teor das conversas e apelos do banqueiro a Moraes indicam que Vorcaro sabia da primeira fase da Operação Compliance Zero antes de sua deflagração.
0: Ainda que soubesse, Alexandre, o que o Alexandre tem com isso? Ele pode... Amigos, conversa, tinham. Uma coisa é você pedir avaliação pro cara, será que consegue? Mas, de todo modo, vamos... Ô, Valio Beni, ô, Isa, vamos conhecer a árvore pelo fruto. Foi adiada a operação?
3: Não.
0: Foi adiada? O Paulo Gonet fez alguma coisa? Fez, recusou a delação dele. Andrei fez alguma coisa? Fez. Foi ao Fachin e pediu para tirar o Toffoli. Uma coisa é conversar isso com o Alexandre. Outra coisa é ter sido feito, é ter sido cometido um crime. Tem uma outra conversa. O ex-banqueiro Daniel Vorcaro afirmou ao ex-diretor de fiscalização do Banco Central, Paulo Sérgio Neves de Souza, que também é investigado, dizendo: o Alexandre vai chamar o Paulo para dar um aperto. Não, eu nem sabia que eles tinham essa relação, viu, vó, Luísa? Eu achei que fosse só uma coisa assim, sem aperto, né? Olha só. Conheço os dois, quero dizer que nunca me apertaram, hein?
1: Que bom.
0: É. Ah, não sei.
1: De vai aqui, né?
0: Até o ponto é o seguinte, qual aperto? Qual é a consequência do aperto? Em que o Daniel Vorcaro foi beneficiado? Essa conversa foi 19 de março de 2025. Vorcaro se mostra... Eu peguei tudo, hein? Tudo que tinha de frase complicada. Vorcaro se mostra grato a Moraes. Tá, qual o crime? Vamos lá, vai.
1: O relatório da Polícia Federal aponta que o ex-banqueiro Daniel Vorcaro disse ao ministro Alexandre de Moraes ter uma dívida de vida com ele e agradeceu por tudo em mensagem enviada no mesmo dia em que os dois trataram de um encontro marcado na casa do empresário. Segundo o documento, a mensagem foi enviada por Vorcaro às 21h17 de 14 de novembro de 2025. Nela, Vorcaro escreveu: "Estamos juntos sempre. Você sabe que tenho gratidão da minha vida a você. Toda a minha família, funcionários, parceiros, amigos que dependem de nós têm uma dívida de vida contigo e com sua família. Muito obrigado por tudo. Agora é continuar na pegada para conseguir concluir, se Deus quiser."
0: Em razão do contrato com a mulher, talvez. A minha pergunta para especialistas e abelhudos segue sendo: e você é o quê? Eu sou abelhudo. Mas abelhudo pode estudar ou não. Segue sendo, cadê o crime? Selecionar investigados numa apuração para transformá-los em alvo é crime, hein? Só quero deixar claro. Presta atenção, querido, de cada morto herdará só o cinismo. Quando notar, estás à beira do abismo, abismo que cavaste com teus pés. A aparecendo crime, denuncie-se. E acredito que os ministros do Supremo vão falar isso. E tem a pergunta gravíssima. Na segunda, tem o que está fora? Vai.
2: Uma troca de mensagens entre Alexandre de Moraes e Daniel Forcário sinaliza que o ministro discutia com o ex-dono do Banco Master a possibilidade de a Polícia Federal deflagrar uma operação que teria o ex-banqueiro como alvo. No dia 15 de novembro de 2025, sábado, Forcário questiona Moraes. Acha que segunda já tem o que está fora? 48 horas depois, na noite de 17 de novembro, uma segunda-feira, o banqueiro foi preso pela PF quando tentava embarcar em um jato particular.
0: Se eu tenho um amigo como Alexandre, eu também faço essa pergunta. Ah, pode indicar que ele acha que sabia? Bom, mas todo mundo sabia, só se falava disso em todo canto, na imprensa, inclusive. Na imprensa, inclusive, que estava para acontecer a operação. E agora vem uma coisa que realmente é complicada. Vai lá, vai.
1: O Banco Master emitiu, em outubro de 2025, cartões de crédito com limite de R$300 mil para Juliana e Alexandre Barsi de Moraes, filhos do ministro Alexandre de Moraes. A emissão dos cartões foi solicitada pelo escritório Barsi de Moraes, comandado pela mulher do ministro, Viviane Barsi, que firmou o contrato de R$131 milhões com o banco de Daniel Forcário. Ao Estado de São Paulo, o escritório Barsi de Moraes confirmou que os cartões de crédito foram oferecidos pelo Master, mas jamais usados por qualquer advogado ou pessoa do escritório. Mensagens do celular de Forcário indicam que, em 2 de outubro de 2025, 15 dias antes de ser preso no Aeroporto Internacional de São Paulo, em Guarulhos, o administrador do escritório Barsi de Moraes, Guilherme de Toledo Benazzi, entrou em contato com Forcário para tratar das emissões dos cartões. O próprio Forcário respondeu ao administrador enviando contato de Adriana Solano, superintendente executiva comercial do Master.
0: O negócio é o seguinte, ainda que o cartão tivesse sido dado com limite de 300 mil, 500 mil, 1 milhão, era o Forcário que estava pagando o cartão? Não, se vocês acham que eu considero que essa proximidade é bacana, bom, tanto não é bacana que a gente tem esse troço todo acontecendo. Eu só não vou retirar do contexto isso que está acontecendo. Que tem uma guerra interna no Supremo, que tem uma guerra eleitoral em curso, que nesta guerra eleitoral em curso, um lado está sendo poupado e outro lado está sendo fustigado. E que existem atuações aí que estão fora dos limites legais. Ah, ilegalidade do Alexandre, você não fala. Prova ilegalidade, eu vou pedir para punir. Evidencia ilegalidade. No Estado de Direito é assim. Essa é a minha posição histórica. Queridos, eu era o demônio do PT para alguns petistas. Eu nunca tô nem aí para isso. Entende? Eu falo o que eu acho que eu tenho de falar. Né? E causou uma grande surpresa quando saiu a sentença do Moro e eu disse que não tinha prova contra o Lula. Tem até um vídeo que, engraçado, que o Lula faça, eu quero que vocês façam como o Reinaldo Azevedo. E aí alguns deram um riso histérico, achando que ele estava tirando... Ele falou, tô falando sério, porra! Vai ler o processo! Quer dizer, não tem prova. O que, que é? Eu estava tentando livrar a cara do PT que tinha caído em desgraça, é isso? Eu não aceito esse andamento fora da lei. Isso é muito ruim. Isso incendeia o país. Olha aqui. Esse tipo de coisa incendeia o país e qualquer que seja o resultado, inclusive da eleição, a coisa pode ficar muito complicada. Hã? criar essa coisa agora, eu insisto, ao arrepio da lei, porque não tem pedido em Ministério Público, não tem nada. É uma decisão que o Mendonça tomou. Assim como vem de inquéritos que estão com ele, todos os vazamentos contra o Lulinha. Não vem nenhum vazamento contra o Dark Horse. Não, estou pedindo cumprimento da lei. Nada além disso. E aí tem também o negócio de um avião, que de resto não foi feito. Teve a proposta de se tornar, da Viviane se tornar sócia, do escritório se tornar sócia de um avião com cotas de 50 milhões. Bom, também isso não aconteceu. Eu queria muito que cada um desses casos, quando eu vejo os comentaristas, oh, que absurdo, que absurdo, que absurdo. Eu também acho, tá tudo ruim. Mas aconteceu. Aí um cara, que é um lobista, se aproximou do Gonê, essa gente que conversa, que fala, tal, e tem um negócio sobre uma segunda degustação de uísques que seria feita em Londres. E como o Gonê tem bom gosto, falou se teria Macallan. Nem é dos meus preferidos. Ele falou que sim, posso levar meu filho? Bom, até ali crime não havia. Só que isso também não aconteceu. Mas vamos lá, vamos falar. 9, vai.
2: Vamos. As mensagens apreendidas no celular de Daniel Vorkar indicam que o filho de Paulo Gonê viajaria para Londres em março de 2025 com as despesas pagas pelo ex-banqueiro, conforme informou o Metrópolis. O advogado Ciro Soares, elo entre Gonê e Vorkar, perguntou ao empresário se o filho do PGR poderia acompanhar o grupo durante a viagem. A pergunta foi a seguinte: Gonê perguntou se o filho dele pode ir com a gente para Londres. Vorkar respondeu: óbvio, né? As mensagens não deixam claro, porém, qual dos dois filhos de Paulo Gonê iria participar da viagem. O procurador-geral da República tem dois filhos, Gustavo Teixeira Gonê Branco e Pedro Henrique de Moura Gonê Branco.
0: Houve a degustação? Não. Nem aconteceu. Poderia ter acontecido e poderia, então, bom, aconteceu e Gonê resolveu pegar leve com Vorkar. Nem aconteceu, nem pegou leve. Olha aqui. Tem outra. O Gonê teria dito que o Vorkar era uma máquina de trabalhar, né? Aí o tal do Soares lá falou: vai para Londres. Oba, tomara que tenha charuto e Macallan. Esse quem teria dito, o Gonê? Bom, e daí? E daí? Primeira vez que um banqueiro conversa com poderoso. Ou a gente segue o devido processo legal, diz onde está o crime, ou precisa parar de incendiar a República assim. Porque tem babaca achando que se o Alexandre cair do Supremo, e eu acho que não vai acontecer, tudo se estabiliza. Não, que tem uma aposta, que se faz uma aposta eleitoral ousada, se faz. Porque o próximo presidente, na prática, tem 4 ministros para indicar. Tem 4. Tem uma aposta ousada. Vamos controlar o Supremo. Porque controlando o Supremo, a gente controla o resto do Brasil. E para tanto, há algumas expedições, há coisas aí que lembram expedições de vingança. O André Rodrigues estaria indignado, apontando que o Mendonça agiu, teria apontado que o Mendonça agiu sem a provocação da PGR e da própria polícia. Foi ele que tomou a iniciativa, comportando-se como policial. Ah, mas é porque ele quer só a verdade. Mas ele quer a verdade sobre o Andrei, de que ele não gosta, suposta verdade, o Alexandre, de que ele não gosta, e o Gonê, de que ele não gosta. E a verdade sobre o Dark Horse, ele não quer? Sabe que um esparramo como esse pode ter efeito eleitoral. Evidentemente. Né? E aí a extrema-direita comemora. Pede a saída de Moraes. Né? Vamos lá, vai, 11 aí, vai.
1: O senador e candidato à presidência pelo PL, Flávio Bolsonaro, afirmou hoje que o ministro Alexandre de Moraes atuou, nas palavras dele, como advogado de Daniel Vorcaro. Ainda para o senador, o magistrado deveria renunciar ao cargo. Declarações foram dadas em coletiva de imprensa no Senado. Vamos acompanhar o que ele disse.
3: A primeira percepção é de ficar bem impactado, porque ali está comprovado que o Alexandre de Moraes era o advogado, de fato, do Vorcaro. Se ele edita os contratos da esposa, né, que estava ali oficialmente sendo contratada, se ele parece que tem alguma forma de ajudar o Vorcaro, dar garantias de que a Polícia Federal não atue em determinado momento, ou que o Procurador-Geral da República ele se posicione a favor do Vorcaro por influência de Alexandre de Moraes. Então são muitas acusações graves e que eu espero de verdade que ele esclareça, porque caso contrário, se ele não esclarecer e se comprovar o que essas suspeitas que estão sendo reveladas agora por vocês da imprensa, vejam a importância da imprensa, da transparência a tudo, ele não tem a menor condição de continuar sendo ministro do Supremo Tribunal Federal.
0: Veja a importância da imprensa, da transparência a tudo, o outro levantou sigilo, evidentemente a imprensa vai lá, lê e fica dando destaque para as coisas que estão ali. Claro, ele poderia indicar o crime, onde é que está. E isso aqui, esse áudio, com a voz dele, denota proximidade com o Vorcaro ou não? Ele era senador da República. Vorcaro tinha acabado de ter problema. Depois ele se encontrou com o Vorcaro, depois do Vorcaro sair da cadeia. Mas aqui, a compra do Banco Master pelo BRB já tinha sido gongada pelo Banco Central, que tem a presidência indicada pelo Lula. Isso aqui é o quê? Com Vorcário? É inimizade? Coloca aí para mim que eu quero lembrar, vai.
4: Irmão, preferi te mandar o áudio aqui para você ouvir com calma. Bom, aqui a gente está passando por um dos momentos mais difíceis da nossa vida, né? Não sei como é que vai ser daqui para frente, como é que isso tudo vai acabar, mas tá na mão de Deus aí. E você também, eu sei que você tá passando por um momento dificílimo aí também, essa confusão toda. Você sem saber exatamente como é que vai caminhar isso tudo. E apesar de você ter dado a liberdade, Daniel, de a gente te cobrar, eu fico sem graça de ficar te cobrando, tá? Mas, enfim, não... é porque tá num momento muito decisivo aqui do filme. E como tem muita parcela para trás, cara, tá todo mundo tenso e fico preocupado aqui com o efeito ao contrário do que a gente sonhou pro filme, né? Imagina a gente dando calote num Jim Caviezel, num Cyrus, os caras, pô, renomadíssimos lá no cinema americano, mundial. Pô, ia ser muito ruim, né? Todo efeito positivo que a gente tem certeza que vai vir com esse filme pode ter efeito elevado a menos um aí, cara. Então, se você puder me dar um toque, uma posição ainda, né? Porque a gente precisa saber o que faz, cara, da vida, porque já tem muita conta para pagar esse mês e mês seguinte também. E agora que é a reta final, que a gente não pode vacilar, não pode não honrar com os compromissos aqui, porque senão a gente perde tudo, cara. Tudo, contrato, perde ator, perde diretor, perde equipe, perde tudo. Podemos dar um toque aí, irmão. Desculpa o áudio longo aí, tá? Um abração, fica com Deus, cara.
0: Isso é patriotismo. E com o V fica claro que, inclusive, seja lá o que fosse, era uma peça eleitoral. Né? E como essa gente é muito patriota, a gente tem a R3 aí, a oposição quer obstrução. Agora, vamos obstruir tudo no Senado, hein? Inclusive a 6-1. Vamos parar tudo. Vamos usar esse caso aí para parar tudo. O que, que a gente tem aí, vai?
2: A oposição planeja uma paralisação total das atividades legislativas no Senado em protesto contra as recentes revelações envolvendo Alexandre de Moraes. A base do governo fala que o ato é uma tentativa de manobra para travar o avanço das tratativas do fim da escala 6-1. A articulação é liderada pela senadora Damares Alves, ex-ministra da Mulher, da Família e dos Direitos Humanos durante o governo Jair Bolsonaro, que cobrou publicamente a saída do magistrado do Supremo e defendeu a abertura de um processo de impeachment na casa. A senadora postou o seguinte: propus hoje uma obstrução total no Senado. Não vamos votar nenhuma PEC ou projeto de lei até que o ministro Moraes renuncie ou sofra impeachment. As denúncias de hoje sobre o contrato de 131 milhões de reais e a blindagem institucional são inadmissíveis. Chega de omissão, escreve.
0: É. E aí, veja só, né? Que esse patriota que acabou de pedir a cabeça do ministro tinha outro repasse do Vorcaro para supostamente fazer o filme. Vamos lá.
1: O dono do Banco Master, Daniel Vorcaro, fez um repasse adicional de US$1.600.000, o equivalente a 8 milhões e meio de reais na cotação da época, ao fundo responsável por administrar os recursos do filme Dark Horse sobre a vida de Jair Bolsonaro. A informação foi publicada hoje pela revista Piauí, com base em relatório do Conselho de Controle de Atividades Financeiras, o COAF. O longa-metragem tem representado um desgaste para a candidatura de Flávio Bolsonaro à presidência após a revelação de áudios em que o senador pede dinheiro ao dono do Master, esse que a gente inclusive acabou de veicular, para supostamente finalizar a obra cinematográfica. Flávio não havia falado sobre esse repasse adicional. Segundo a reportagem, o repasse foi feito ao Raven Gate Development Fund, que é aquele fundo. Isso foi em 16 de setembro de 2025, quando já eram conhecidas as suspeitas sobre as fraudes financeiras atribuídas ao Master. O envio das verbas ao filme aconteceu pouco mais de duas semanas depois de o Banco Central negar a venda da instituição financeira de Vorcaro para o BRB, o Banco Regional de Brasília.
0: É, e aí o... agora são US$12.300.000 para o filme. O Flávio, que é aquele que não vem pedindo dinheiro, diz que já explicou tudo e que agora quem tem que prestar contas é a produtora. Ele não precisa mais prestar contas. Vamos lá, vai.
2: É, Flávio Bolsonaro afirmou hoje que as informações divulgadas pela revista Piauí sobre esse novo repasse feito por Daniel Vorcaro devem ser respondidas pela produtora Go Up Entertainment, não por ele. A gente vai conferir o que disse Flávio aos jornalistas ao chegar hoje ao Senado.
3: A gente não tem absolutamente nada de errado em um patrocínio privado para um filme privado sobre o presidente Bolsonaro. Não houve nenhuma contrapartida por parte de qualquer autoridade pública, onde eu me incluo, né? Então, e essas questões técnicas, desculpa, cara, tem que perguntar para a produtora, eu não tenho condição de falar. Perguntem à produtora, pergunta à produtora qual é o problema, gente. Porque tá tudo feito, a prestação de conta, a perícia está feita, a conclusão foi que não há nenhum dinheiro público. Sobre esse assunto, pergunta à produtora. Vocês próprios vazaram na imprensa o contrato, nas conversas que existiam lá com ele, que ele fez um patrocínio esperando um retorno sobre a bilheteria do filme, uma relação privada. E não tem absolutamente nada de errado, foi isso. Não tem nenhum sentimento, minha querida. Ali não tem nenhum sentimento. Ali foi uma relação contratual privada, mais nada. Mas o meu papel é emprestar essa carinha aqui, ó, uma autorização para usar a minha imagem. E aí eu captar investimentos, foi isso que eu fiz, nada de errado.
0: Cínico, agressivo, não fiz nada, meu papel é emprestar essa carinha, como se ele não fosse senador da República, como se o irmão à época não fosse deputado. Bom, se todo o dinheiro do Master é dinheiro privado, qual é a questão envolvendo Alexandre e os outros? O dinheiro do Master era privado? A mulher do Alexandre tem o direito de advogar? Qual é o problema? Só existe o problema porque se supõe que o Master não atuasse dentro das regras do jogo. Não atua dentro das regras do jogo para o Alexandre, mas atua dentro das regras do jogo para o Flávio. E para o Eduardo? Envolvendo quase US$13 milhões. E é agressivo, e ainda assim, calada, não tem que falar a respeito. Curioso, né? Aí o problema da produtora. O Mendonça deve achar a mesma coisa, porque desse caso não vaza nada. Aliás, tem uma outra coisa curiosíssima envolvendo a justiça aqui de São Paulo sobre a não investigação do Dark Horse também. Olha só, vamos lá.
1: A Vara Estadual das Garantias fez uma série de questionamentos à Polícia Civil de São Paulo e devolveu, sem decisão, um pedido de acesso a dados financeiros sigilosos da empresária Karina Ferreira da Gama, dona da produtora do filme Dark Horse e alvo de uma investigação sobre possível desvio de recursos da Prefeitura de São Paulo. Entre os questionamentos, a Justiça perguntou quais documentos e indícios de irregularidade a polícia reuniu sobre o caso que não vieram de reportagens de jornais sobre o assunto e condicionou esses esclarecimentos à concessão do pedido. Na semana passada, o ministro Flávio Dino havia determinado o compartilhamento de provas do inquérito da Polícia Civil com a Polícia Federal, que também investiga a produtora, mas em uma apuração sobre recebimento de emendas parlamentares. O pedido da Polícia Civil à Justiça havia sido feito em maio. A manifestação da Justiça entrou no sistema do Diário de Justiça Eletrônico nesta segunda. A Polícia Civil buscava autorização judicial para ter acesso a relatórios de inteligência financeira feitos pelo COAF sobre o CPF de Karina e o CNPJ da produtora.
0: Olha que curioso, a polícia pediu em maio, nós estamos em setembro. Porque a coisa estava parada e você achava que era coisa da polícia aqui de São Paulo, mas não, foi a justiça. Ah, a justiça quer saber, mas isso é só notícia de jornal? Isso ficou, eu vou lembrar que, embora o despacho não tenha assinatura de nenhum juiz, não tenha nome, eu vou lembrar algumas coisas. Mas tem mais coisa aí sobre a investigação congelada aqui também, aí por decisão da justiça aqui de São Paulo, vai.
2: A investigação se originou a partir de uma representação feita pelo Ministério Público para apurar suspeitas de irregularidades no contrato de R$ 108 milhões de reais entre o ICB, o Instituto Conhecer Brasil, e a Prefeitura. Ao longo das investigações, o delegado Antônio Carlos Manuera Silveira afirmou que havia consistentes suspeitas de confusão patrimonial entre as contabilidades do ICB e da GoUp Entertainment, produtora de Karina responsável pelo filme Dark Horse. O despacho da Vara de Garantias, publicado sem assinatura do juiz responsável, afirma que, em seu pedido, a autoridade policial noticia que, embora os serviços efetivamente prestados, do fornecimento de Wi-Fi, correspondessem a aproximadamente R$ 43 milhões, de reais, teriam sido transferidos ao Instituto cerca de R$ 69 milhões, de reais, resultando em uma diferença aproximada de R$ 26 milhões. De reais. Há, ademais, referência à possibilidade de que parte dos recursos públicos tenha sido destinada ao financiamento de atividades privadas relacionadas à produção cinematográfica desenvolvida pela empresa GoUp Entertainment, vinculada à investigada Karina, diz o despacho.
0: A justiça quer uma ajuda, né? Então, essa justiça que não tem assinatura quer uma ajuda, eu ajudo. Estou aqui para isso, né? Tem a investigação da Controladoria Geral do Município, apontando irregularidades no uso dos recursos. Foi afastado o gerente da SP Tours, né? Diretamente envolvido na investigação dessa história do contrato. Né? Há uma auditoria sobre as metas a serem cumpridas pelo ICB, que não foram cumpridas, de instalação do Wi-Fi. O Tribunal de Contas da União investiga o ICB, por desvio de recursos do SESI. O envio das emendas de parlamentares para o instituto, para dois institutos da Karina. Essa que o Dino pediu para investigar. E não é por acaso, e vocês estão aí com a informação, não é por acaso que Eduardo agora quer tirar o caso da mão do Dino e quer mandar para quem?
2: Para quem?
0: Vamos encerrar o bloco com isso.
1: Eduardo Bolsonaro manifestou apoio ao pedido para retirar de Flávio Dino e transferir a André Mendonça a investigação sobre o financiamento do filme Dark Horse. Solicitação foi apresentada por Mário Frias ao presidente do STF, Edson Fachin. O deputado argumenta que Mendonça é o juiz natural por já relatar outras apurações ligadas aos mesmos fatos. Eduardo e Frias participaram da produção cinebiografia sobre Jair Bolsonaro, ambientada na campanha presidencial de 2018. Fachin ainda deverá decidir sobre a redistribuição do processo.
0: É isso aí. Daqui a pouco a gente volta.
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0: 7 horas em ponto. Olá, ouvinte. Ótima noite para você. Eu, Josiele Lemos, te faço companhia a partir de agora. Vamos juntos até hoje, às 11 da noite, tá bom? Seguimos por aqui. E, é claro, você pode participar da programação mandando a sua mensagem para o 319-9213-8343. Fique à vontade para mandar a sua mensagem de áudio ou texto por aqui. Será um prazer ler a sua mensagem e registrar a sua participação durante os intervalos nos blocos locais. Você acompanha durante a programação em rede o É da Coisa com Reinaldo Azevedo. E enquanto está no intervalo, vamos atualizando as informações por aqui, o que é notícia em BH, região metropolitana e no mundo. Você fica sabendo em tempo real aqui na Band News FM. E é claro também, informações do trânsito.
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0: E quem chega para falar para a gente como está a situação do caminho para Savassi é o Iago Proença. Boa noite, Iago.
2: Uma boa noite para você, Josi. Muito boa noite para você, ouvinte Band News. Nossa Senhora do Carmo com lentidão no caminho para Savassi, desde o trevo do Belvedere até o bairro Sion. Opção de desvio para o motorista passando pela Avenida Raja Gabale e vias internas do São Bento. 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
0: Obrigada, Iago. Daqui a pouquinho ele estará de volta com mais atualizações por aqui. Agora são 7 horas e 1 minuto.
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0: 7h04. Daqui a pouquinho estaremos de volta com mais atualizações do trânsito por aqui.
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0: 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Vamos lá, Iago Proença, com informações da Avenida Cardeal Eugênio Pacelli. Diga, Iago.
9: E Cardeal Eugênio Pacelli com trânsito complicado nos dois sentidos. Pior para o motorista a caminho de Belo Horizonte, que reduz a velocidade desde o bairro Bandeirantes na rodovia Fernão Dias até o anel rodoviário. Opção de desvio, passando pela Avenida Francisco Firmo de Matos, compensa. 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
10: Olha, eu leio coisas que são do Arco da Velha, né? Eu vou falar aqui, atenção, TV, pode botar tarde assim. Lula agora vai se afastar de Moraes? Não, não fica bom assim. Diz: Lula vai deixar claro que nada tem a ver com ações de Moraes. Pronto. Porque eu leio assim, Lula procurará se afastar de Moraes. Por acaso está junto? Em quê? O Lula procura se afastar. O Lula tentou defender o Lulinha ou disse que o Lulinha se fez paga? Nesse caso, em relação ao Moraes, o que, que o Lula vai falar? Se fez paga. Ora bolas. Mas o quê? Ele tem que andar com o Moraes para cima e para baixo? Ele vai dizer o óbvio, o Supremo é um poder independente. O Supremo tem que decidir suas coisas. Por um acaso, o presidente teria alguma condição de proteger o ministro, caso o ministro precisasse de proteção? Mas isso é de uma tolice supina. Não estou falando? Eleição. Eleição o tempo inteiro. Né? Criou-se o mito de que o Alexandre fabricou a vitória do Lula em 2022, o que é mentira. O Bolsonaro estava preso porque ele tinha tentado golpe de Estado. Né? Quer dizer, perdeu a eleição e foi preso porque tentou golpe de Estado. Mas ele perdeu a eleição. Por que que foi?

0: só por isso. O Bolsonaro perdeu a eleição. De resto, ele não foi retirado antes da disputa. E olha que poderia, hein? Poderia ter sido denunciado antes. Poderia ter sido denunciado antes. O inquérito que existia das fake news permitia denunciar antes. Mas não aconteceu. Se candidatou, perdeu. Foi o Alexandre que as decisões dele do TSE. Ora! Então, já que naquele caso aconteceu, então agora a gente vai ter um que vai fazer a mesma coisa do outro lado. Mas isso é uma estupidez. De resto, isso é mentira. É isso aí.
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0: Iago Proença, Tereza Cristina no caminho para Contagem. O que está acontecendo no trânsito? Só excesso de veículos?
1: O destaque é Avenida Tereza Cristina no caminho para Contagem, com lentidão desde a saída do Viaduto Oeste até a rotatória do Coração Eucarístico. E opção de desvio para o motorista pela Avenida Amazonas não compensa, pois lentidão desde o Barro Preto até o Nova Gameleira e um pouco mais à frente na chegada ao Vila Oeste até o acesso à Avenida Cardeal Eugênio Pacelli. Vias internas de bairro ajudam o motorista a ganhar tempo. 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
1: Aliás, ontem teve um problema técnico, entrou a TV no meio do programa, não sei o que e tal, e aí acharam, Reinaldo foi censurado. Não, não fui. Deu um problema técnico. Falei, ah, meu Deus. Qualquer ministro pode investigar quem ele bem entender, na hora que bem entender, no Supremo, inclusive para alvejar os seus inimigos? Acho que não. Lê para mim aí, vai.
2: Uma ala de ministros do Supremo Tribunal Federal mais próxima, Alexandre de Moraes, avalia que a corte terá de decidir sobre a validade do relatório da Polícia Federal que mostra mensagens entre o magistrado e o banqueiro Daniel Vorcaro, do Banco Master. Informação é do Globo. A previsão é que esse deverá ser o principal debate caso o presidente do tribunal, o ministro Luiz Edson Fachin, leve o caso ao plenário. O principal argumento desse grupo é que a investigação de ministros do STF tem de ser autorizada pelo colegiado previamente. Como não houve essa consulta prévia por parte da PF, a avaliação desse grupo é que as informações coletadas no celular de Vorcaro podem ser declaradas nulas, ou seja, sem valor para embasar eventuais atos processuais.
1: Se o Fachin for corajoso, nem põe em votação, porque é ilegal.
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1: Conclui a zorra desse inquérito e passa adiante para saber se tem o que ser denunciado. Em vez de funcionar num sistema paralelo de justiça, num estado paralelo, num estado de exceção, em que um único homem é o juiz, é o policial, é o Ministério Público, e eu poderia dizer, e é o bolsonarista de plantão, mas não, eu não quero nem entrar nesse mérito. Não, não acho nada bonito. Investigue-se. Não estou tentando impedir coisa nenhuma. Investiga o que quiser. Agora, investiga dentro da regra. Em vez de criar situações para gerar indignação, calor e nenhuma luz. E vou encerrar por aqui, Vólio Bene, antes que me censurem.
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6: Iago Proença com informações do Vetor Norte. Fala, Iago.
7: G10 tem lentidão para o motorista desde o trevo de Santa Luzia até o Hospital Risoleta Neves. Opção de desvio para o motorista caminho da capital, passando por vias internas do Serra Verde, como a Avenida Salamanca, compensa. No sentido inverso, MG10 com o trânsito livre em direção à Lagoa Santa e Confins. 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
4: Sete horas e 20 minutos no horário de Brasília. 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
5: Relatório da Polícia Federal sobre escândalo do Master revela que Daniel Vorcaro pediu conselho a Alexandre de Moraes sobre fugir do país. Ele acabou preso 2 dias depois.
6: Mensagens também apontam que banqueiro teria pedido ao ministro do Supremo ajuda para que o procurador-geral e o diretor da Polícia Federal barrassem investigações envolvendo a fraude bilionária.
5: Ainda segundo a Polícia Federal, o escritório de advocacia da mulher de Moraes tinha um segundo contrato com empresas de Vorcaro no valor de 50 milhões de reais.
6: Mendonça vai submeter ao plenário as novas descobertas da Polícia Federal, dependendo da decisão. Moraes pode se tornar o primeiro ministro do Supremo investigado na história do tribunal.
5: E ainda nesta edição, o que dizem a esposa de Alexandre de Moraes e outros citados sobre as novas revelações e toda a repercussão hoje em Brasília.
6: E você vai ver também no Jornal da Band.
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6: Olá, boa noite para você.
5: Boa noite. O ministro André Mendonça, do Supremo, retirou o sigilo do relatório da Polícia Federal que detalha mensagens do banqueiro Daniel Vorcaro com o ministro Alexandre de Moraes. As conversas também revelam a relação do dono do Banco Master com outras autoridades. A gente vai começar esse jornal indo ao vivo para Brasília. O Caian Messina está lá, Pedro Teixeira também. Trazem todas as informações para a gente. Vamos começar por você, Caian Messina. Boa noite.
8: Boa noite, Rodolfo. Boa noite a todos. O Supremo Tribunal Federal viveu hoje um dos dias mais tensos das últimas décadas. O ministro André Mendonça tirou o sigilo de mensagens que, segundo a Polícia Federal, mostram uma relação de proximidade entre Daniel Vorcaro e o ministro Alexandre de Moraes. As informações foram recuperadas de celulares do banqueiro. Investigadores dizem que a troca de mensagens era frequente. Em uma delas, Vorcaro escreveu: "Acha que na segunda já tenho que estar fora?" Na avaliação da PF, a pergunta a Alexandre de Moraes foi uma sondagem sobre a possibilidade de fugir do Brasil e escapar da prisão. O relatório da Polícia Federal mostra que as conversas com o ministro continuaram. Vorcaro se mostrava preocupado com a possibilidade de ir para a cadeia. "Você acha que existe alguma chance disso acontecer amanhã de manhã?" ele pergunta. A PF afirma que o ministro tinha conhecimento do contrato do Master com o escritório Barsi de Moraes, da mulher de Alexandre de Moraes, no valor de 130 milhões de reais, e diz que o ministro editou pessoalmente a minuta. O ministro Alexandre de Moraes ainda não se manifestou. Voltamos a São Paulo.
6: Obrigada, viu, Kayan, pelas informações ao longo aqui do Jornal da Band. A gente vai trazer os detalhes dessas mensagens, outros nomes de autoridades que também são citados. O Pedro Teixeira também já está ao vivo com a gente para falar um pouco, Pedro, sobre a repercussão política da gravidade aí das mensagens, né?
9: Sim, boa noite, Adriana, para você e para todo mundo que nos acompanha aqui no Jornal da Band. Deputados e senadores da oposição cobraram o aprofundamento das investigações e voltaram a defender a abertura de um processo de impeachment contra o ministro Alexandre de Moraes. Já são 54 pedidos no Senado. Os parlamentares também pediram o afastamento do diretor-geral da Polícia Federal, Andrei Rodrigues, e uma queixa-crime foi apresentada contra o procurador-geral da República, Paulo Gonê. No Senado e na Câmara, parlamentares da oposição dizem que os novos elementos precisam ser esclarecidos e que o caso não pode ser tratado apenas como uma questão interna do Supremo. Já para a base governista, a avaliação é que o Palácio do Planalto precisa se afastar do caso para evitar desgastes. Há também pressão para a abertura de uma CPI no Congresso para apurar o caso, mas o Congresso entra em recesso informal após esta semana de esforço concentrado e a oposição também ameaça obstruir as votações no Senado enquanto o impeachment de Moraes não for votado. Volto aos estúdios.
10: Já já, ao longo ainda dessa edição, a gente traz mais informações, a repercussão enorme dessas mensagens extraídas do celular do dono do Banco Master.
6: Uma operação contra a quadrilha do falso advogado prendeu 5 suspeitos em São Paulo.
11: Logo cedo, a polícia prendeu os suspeitos de fazerem parte de uma quadrilha que aplicava o golpe do falso advogado, principalmente contra idosos. A operação aconteceu em cidades da capital e do interior paulista. Segundo a investigação, os criminosos convenciam as vítimas a pagarem taxas que não existiam.
12: Eles se passavam muitas vezes pelo próprio advogado constituído e pediam valores, né, em contrapartida para ou dar andamento ou para levantar um alvará judicial.
11: Os bandidos indicavam uma conta Pix para o depósito, que depois era sacado por outro integrante da quadrilha.
13: E havia uma pessoa na ponta, conhecida como conteiro, que sacava essa quantia, retinha 10% e passava o restante para a quadrilha, né?
11: Os golpistas alugavam imóveis para montar centrais da fraude. Uma das vítimas chegou a ter um prejuízo de R$80 mil. Os criminosos conseguiam as informações das vítimas em ações judiciais. Informações como o nome dos envolvidos e o número do processo são públicas e podem ser consultadas em sites especializados e nos portais dos tribunais. A orientação é desconfiar de pedidos de pagamento antecipado, confirmar a identidade do profissional, de preferência indo ao escritório contratado e, em caso de suspeita, registrar boletim de ocorrência.
10: Bandidos que torturaram 2 mulheres em um tribunal do tráfico no Rio de Janeiro foram indiciados por um novo tipo de crime que aumenta a pena em caso de condenação para até 40 anos de prisão.
14: 15 pessoas foram indiciadas pelo crime, todas envolvidas na tortura e humilhação de 2 mulheres na comunidade do Riscafaca, em São Gonçalo, na região metropolitana. Os crimes foram transmitidos ao vivo para um dos chefes do Comando Vermelho, que está preso. Os suspeitos foram investigados por tráfico de drogas e associação para o tráfico, além de tortura. 2 deles já estão presos. Mas a polícia se aprofundou na investigação e identificou outros crimes que tiram a liberdade da população e também podem ser enquadrados na nova tipificação de domínio social estruturado.
15: Nada mais é do que resgatar a dignidade das pessoas dentro dessas áreas, resgatar os direitos fundamentais, direito de circulação, direito de comunicação, direito de expor seus pensamentos e suas opiniões.
14: O Rio de Janeiro foi o primeiro estado a fazer uma investigação que terminou com indiciamento pelo crime de domínio social estruturado, com penas maiores previstas. O crime está previsto na lei antifacção, que entrou em vigor em março. A pena mínima é de 20 anos de prisão e pode chegar até 40 anos de detenção.
15: E que demonstra que, a partir desse momento, as nossas investigações não trarão apenas a investigação de tráfico, de associação para o tráfico. Então é uma lei que traz uma posição mais firme do Estado brasileiro no combate a essa criminalidade organizada.
16: Mais um museu foi alvo de ladrões na Europa. O alvo, de novo, joias como ouro, platina e diamantes que podem ser facilmente passadas para frente para renderem milhões.
17: Primeiro eles entram como turistas, compram ingresso, caminham entre os visitantes, observam a rotina e estudam a segurança do museu. Depois, voltam para agir. Em Viena, na semana passada, dois homens entraram no Museu de Artes Aplicadas como visitantes. Quebraram uma vitrine e roubaram um colar de platina com 673 diamantes, que pertenceu à rainha Nasli, do Egito. A joia, avaliada em milhões de euros, foi levada em pleno horário de funcionamento.
18: A Einheit Niederösterreich, zum Beispiel, beteiligt. Diese Suche verlief bis dato negativ.
17: No mesmo dia, na Espanha, ladrões roubaram grande parte do tesouro de Villena, um dos mais importantes conjuntos de ouro da Idade do Bronze, peças de 1000 anos antes de Cristo. O roubo milionário aqui no Louvre expôs uma fragilidade que não era apenas do museu mais visitado do mundo. Os ataques que se seguiram em diferentes países mostram que o patrimônio europeu se tornou alvo de um novo tipo de criminoso, menos interessado no valor histórico das peças e muito mais no que elas podem render. Ouro pode ser derretido, joias desmontadas, pedras preciosas revendidas. E em poucos minutos, objetos que sobreviveram durante séculos podem simplesmente desaparecer. O cenário por aqui mudou. O pátio da pirâmide é rodeado agora por grades e uma guarita com seguranças foi colocada bem na entrada. Até o fim deste ano, 100 novas câmeras de vigilância serão instaladas, além de novos softwares e sistemas anti-intrusão. A Europol alerta que os ladrões também mudaram. Quadrilhas especializadas dão lugar a grupos formados rapidamente e contratados pelas redes sociais.
16: Ainda hoje, a repercussão das mensagens entre o banqueiro Daniel Vorcaro e o ministro Alexandre de Moraes. Ministro André Mendonça retira sigilo de relatório da Polícia Federal e leva caso ao plenário do STF, que vai decidir se abre investigação contra Moraes. O que as mensagens revelam sobre a relação de Moraes e Vorcaro, você vê ao longo desta edição.
10: Além desse, que é o assunto do dia, a seguir a Europa vai suspender compra de carne do Brasil. A alegação é falta de clareza sobre uso de antibióticos.
16: Um acidente a mais de 300 km por hora. A lancha capota em lago durante competição nos Estados Unidos. Todos os detalhes daqui a pouquinho aqui no Jornal da Band.
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0: seu caminho. Último giro de trânsito por aqui com Iago Proença, 040 em Contagem. Fala, Iago.
1: BR-040 em Contagem, com lentidão do Jardim Bandeirantes até o acesso ao anel rodoviário, motorista caminho de Belo Horizonte. Opção de desvio, passando pela via teleférico e via expressa, compensa. No sentido inverso, BR-040 com o trânsito livre no caminho para Ribeirão das Neves. 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
0: Obrigada, Iago. Abraços para você, bom descanso e até amanhã.
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16: Nós voltamos agora aqui no Jornal da Band com o assunto do dia, trazendo os detalhes das revelações de hoje do caso Master e também das relações do dono do banco, Daniel Vorcaro, com o ministro do Supremo, Alexandre de Moraes. O relator das investigações no Supremo, o ministro André Mendonça, tirou o sigilo de um relatório da Polícia Federal que traz a troca de mensagens entre os dois, Adriana.
17: É isso, nós separamos para vocês acompanharem aqui no telão 3 mensagens que ajudam a entender tudo isso e que mostram que Daniel Vorcaro sabia da investigação contra ele e que pedia ajuda a Alexandre de Moraes para ter informações sobre o andamento dessa investigação. Olha só, no dia 15 de novembro de 2025, Daniel Vorcaro faz uma pergunta para o ministro Moraes. Acha que segunda já tem o que estar fora, demonstrando aí um medo de que pudesse ser preso e que deveria fugir do país. No dia seguinte a essa mensagem, dia 16 de novembro, Vorcaro faz uma outra pergunta. Você acha que existe alguma chance disso acontecer amanhã de manhã? Pergunta feita também a Alexandre de Moraes. E aí no dia 17 de novembro, poucas horas antes de Vorcaro ser preso pela Polícia Federal, o banqueiro voltou a questionar o ministro com a seguinte pergunta. Alguma novidade? Conseguiu ter notícia ou bloquear? Não é possível saber o que Alexandre de Moraes responde, já que os dois trocavam mensagens de visualização única, mas a gente vê aqui que está registrado lá o nome do ministro Alexandre de Moraes. Então, Rodolfo, a gente não sabe o que o ministro respondeu, mas o fato é que, segundo a Polícia Federal, Alexandre de Moraes e Vorcaro falavam diretamente.
16: Importante isso, porque Alexandre de Moraes negava contatos diretos. A Polícia Federal coloca no relatório que é um contato direto e as mensagens mostram Alexandre de Moraes e mensagem apagada embaixo. Mas o fato que está aí colocado é de que Vorcaro tinha, segundo a Polícia Federal, acesso direto ao Alexandre de Moraes. Agora o relator do caso, André Mendonça, quer que o plenário do Supremo analise as novas descobertas da Polícia Federal. Vamos ver na reportagem do Caian Messina.
18: As mensagens enviadas por Daniel Vorcaro ao ministro Alexandre de Moraes mostram, na avaliação de investigadores da Polícia Federal, uma relação próxima, de extrema confiança entre os dois. O material foi extraído dos celulares apreendidos do banqueiro. de acordo com delegados, foi digitado no bloco de notas e depois de enviado, foi apagado. Uma maneira que para a PF mostra intenção deliberada de dificultar eventual investigação. No dia 14 de novembro, 3 dias antes de ser preso, Vorcaro escreveu a Moraes, segundo o relatório da PF: "Estamos juntos sempre. Você sabe que tenho gratidão da minha vida a você. Toda a minha família, funcionários, parceiros, amigos que dependem de nós, tem uma dívida de vida contigo e com sua família." E termina: "Agora é continuar na pegada para conseguir concluir, se Deus quiser." No dia seguinte, o banqueiro questionou o ministro: "Acha que na segunda já tenho que estar fora?" As conversas com Alexandre de Moraes continuaram, segundo a Polícia Federal. Vorcaro se mostrava preocupado em ir para a cadeia. 2 dias depois, ele foi preso quando se preparava para embarcar no jatinho particular com destino a Malta e depois Dubai, nos Emirados Árabes Unidos. Ele diz que ia se reunir com investigadores interessados em comprar o Master depois de um negócio com o BRB ter sido proibido pelo Banco Central, diante de indícios de fraude. A PF afirma que Vorcaro também contava com a influência de Moraes em relação a duas autoridades: Andrei Rodrigues, diretor-geral da própria corporação, e Paulo Gonet, procurador-geral da República. É importante reforçar com Andrei e Paulo para não deixar ninguém de baixo fazer uma sacanagem, senão vai tudo para o saco. As mensagens que foram antecipadas pelo Estadão mostram que Vorcaro também estava preocupado com a situação fiscal do Master. Ele novamente recorre, segundo investigadores, a Moraes. Se o Andrei conseguir atrasar para outra semana, pois tem feriado, o banco não quebra. O banqueiro também cobrava os funcionários para que não atrasassem os pagamentos do escritório Barsi de Moraes, da mulher do ministro Viviane Moraes. O escritório foi contratado por R$131 milhões pelo Master. Ângelo, PQP: "Não pagaram Barsi de Moraes. Não estou entendendo isso. Contrato mais importante que temos. Vou checar." O funcionário responde: "Manda pagar agora." Ordena o banqueiro. A PF afirma que Moraes tinha conhecimento do contrato. Editou pessoalmente a minuta. Metadados do celular de Vorcaro, ou seja, o rastro digital de documentos, mostram, segundo a corporação, que o documento foi alterado por um usuário registrado sob o nome Ministro Alexandre de Moraes, na noite de 15 de janeiro de 2024. Em nota, o escritório afirmou que o setor de compliance, como fazem outros casos semelhantes, solicitou informações ao ministro Alexandre de Moraes, na condição de marido da sócia diretora, sobre eventual existência de impedimentos legais para a contratação. Diante da inexistência de previsão de atuação no STF ou de qualquer impedimento legal, uma vez que o ministro Alexandre de Moraes jamais julgou qualquer causa envolvendo o Banco Master, o contrato foi assinado e os serviços advocatícios devidamente prestados. O clima aqui no Supremo é tenso. Moraes e Mendonça chegaram a bater boca quando se encontraram em uma reunião informal. Moraes acusa o colega de estar direcionando a investigação da Polícia Federal para ele. Já Mendonça disse que a apuração é da PF. Mendonça tomou 3 providências depois de retirar o sigilo da investigação. Pediu um parecer da PGR sobre o caso, a ser entregue em até 5 dias. Alertou o presidente do tribunal sobre o teor das mensagens. Fachin manifestou preocupação com o episódio. Mendonça também pediu que Fachin marque uma sessão pública, transparente e presencial no plenário do STF para analisar os novos elementos da investigação. Moraes não é investigado pela Polícia Federal. Para que um processo seja aberto, é necessária autorização dos próprios colegas. Em manifestações anteriores, o ministro negou contatos com o banqueiro. Hoje, Alexandre de Moraes foi procurado, mas não se manifestou. Hoje de manhã, antes de derrubar o sigilo do caso, André Mendonça defendeu um tema que segue na gaveta do tribunal: a criação de um código de ética para o Supremo.
2: Desde um primeiro momento, me manifestei ao presidente Luiz Edson Fachin ser a favor daquilo que ele propôs de termos um código de conduta. Um código de conduta é uma forma de nós expressarmos para a sociedade os padrões que nós devemos ter como magistrados. Podemos discutir um pouco a modulação, mas precisamos ter um código de conduta.
18: Em entrevista ao Band News TV, o ex-ministro do Supremo, Marco Aurélio de Mello, disse que as suspeitas são graves.
7: Os fatos realmente são muito graves e todos nós estamos perplexos. E se aguarda do integrante do Supremo que tenha realmente postura e que compreenda a envergadura da cadeira. Só aguardo, como todo cidadão, que se esclareça esses fatos.
17: Bom, e para a gente contextualizar, né, Rodolfo, todas essas mensagens entre Daniel Vorcaro e o ministro Alexandre de Moraes, elas são feitas, né, essas conversas, num cenário em que Vorcaro já havia contratado o escritório de advocacia da esposa de Alexandre de Moraes. Eu estou falando daquele contrato já conhecido de aproximadamente 131 milhões de reais com o Banco Master e o escritório de Viviane Barsi de Moraes, esposa de Alexandre. O escritório firmou um contrato, um segundo contrato, segundo as revelações de hoje, de 50 milhões de reais com uma outra empresa também de Daniel Vorcaro. Então, é um segundo contrato que foi revelado na investigação agora, o que também aponta o relatório da Polícia Federal. Caia Messina está ao vivo com a gente e tem outros detalhes desse segundo contrato. A gente sabia de um, né, Caia? Agora surgiu essa revelação de um segundo de 50 milhões.
18: Exatamente. O contrato teria sido firmado em maio do ano passado entre o escritório da mulher do ministro Alexandre de Moraes e a empresa Viking Participações de Daniel Vorcaro. O acordo previa a prestação de serviços jurídicos e, portanto, pagamento de honorários. O valor firmado foi de 50 milhões de reais, com a possibilidade de pagamento em cotas de um helicóptero ou de um jatinho que já seriam usados por Viviane e Alexandre de Moraes. O relatório da Polícia Federal divulgado hoje também revelou uma possível troca de favores entre Vorcaro e a família de Moraes. Um intermediário de Viviane teria pedido a emissão de cartões de crédito com limite de 300 mil reais para dois filhos do casal. Em nota divulgada hoje, o escritório Barsi de Moraes não cita esse segundo contrato com o Master. Voltamos a São Paulo.
16: Obrigado, Caian. Olha, o relatório traz dezenas de mensagens do celular de Daniel Vorcaro. Uma delas, que a gente viu agora há pouco na reportagem, mostra que o banqueiro falou com Alexandre de Moraes sobre a possibilidade de reverter a situação com Paulo e Andrei. Os sobrenomes não são alicitados, mas segundo a Polícia Federal seriam o Procurador-Geral da República, Paulo Gonet, e o Diretor-Geral da Polícia Federal, Andrei Rodrigues. Aqui no telão, a gente vê uma foto que está no relatório da Polícia Federal em que Paulo Gonet, está aqui atrás de mim, está ao lado do advogado de Vorcaro, Ciro Soares. O encontro, que você vê que é num ambiente de lazer, aconteceu em março de 2025, no ano passado. O advogado enviou essa foto para Daniel Vorcaro, para o banqueiro, e escreveu: ele quer falar com você. Ele, no caso, Gonet. Na sequência, foram registradas ligações entre Soares e o banqueiro, sugerindo que a conversa aconteceu. A reportagem do Pedro Teixeira traz essa e outras conversas que revelam outros personagens desse escândalo.
19: O ex-deputado federal e ex-ministro das Comunicações, Fábio Faria, foi o responsável por compartilhar o contato de Alexandre de Moraes com Daniel Vorcaro. Faria enviou o número do ministro para o dono do Banco Master por WhatsApp no dia 26 de dezembro de 2023. No dia seguinte, Fábio Faria encaminha mensagem a Vorcaro confirmando um almoço com Alex no dia 30. Em 12 de janeiro de 2024, Fábio Faria pergunta se o dono do Master pode falar, pois iria conversar com um interlocutor ao qual se refere por meio do emoji de homem careca. 3 dias depois, Faria questiona o banqueiro se ele respondeu a Vivi, esposa de Moraes. Vorcaro pergunta se Fábio fechou 3 anos. E ele responde que foram 4 anos, mas que pode fazer 3. A Polícia Federal identificou que o ex-ministro Fábio Faria era um dos principais interlocutores de Daniel Vorcaro nas negociações com Alexandre de Moraes e a esposa, Viviane Barsi de Moraes. A relação volta a ganhar destaque no dia 15 de março de 2024, quando o ex-ministro firma para o banqueiro que o careca não pode atrasar. Imediatamente após a cobrança, Vorcaro envia mensagem para o sócio, Ângelo Silva. Não pagaram Barsi de Moraes. Não tô entendendo isso. E completa: contrato mais importante que temos. Te pedi para não falhar. Surreal. Vamos ter problemas. Alguns minutos depois, Vorcaro diz a uma funcionária, em contato salvo como Home Banco Master, que o pagamento para o escritório Barsi de Moraes não pode atrasar um dia. Vorcaro completa afirmando que pode pagar sempre sem nota e finaliza, do jeito que for. Rome envia o comprovante de uma transferência do Banco Master para o escritório de Viviane no valor de R$ 3.422.268,14. Fábio Faria volta a intermediar novos encontros entre Vorcaro e Moraes. No dia 17 de abril de 2024, Faria pede a Vorcaro o endereço de sua residência para encaminhar a Alex e diz que depois apagará tudo. Outras mensagens mostram a relação entre Daniel Vorcaro e o Procurador-Geral da República, Paulo Gonet. Em 15 de março de 2025, o advogado de Vorcaro, Ciro Soares, envia uma foto ao banqueiro mostrando que estava com o procurador. Soares diz: "Liga aqui, ele quer falar com você." Na sequência, são registradas chamadas de voz entre o advogado e Vorcaro. Algumas semanas depois, Ciro Soares diz para o banqueiro: "Gonê mandou mensagem para você." E encaminha as seguintes mensagens: "Estou na torcida por vocês. Já estou com saudade de você." Vorcaro agradece o carinho e diz que também está com saudade dele. Na sequência, o advogado diz que Gonê irá viajar para Londres com eles e diz que o procurador-geral quer saber se o filho dele pode ir junto. Vorcaro responde que sim, e outra mensagem que seria encaminhada de Gonê diz: "Você é uma máquina." O empresário Fábio Faria esclareceu que foi ele quem sugeriu o escritório de Barsi de Moraes para atuar em um caso na Justiça de São Paulo. Faria disse ainda que não se reuniu em nenhum momento com a banca e que também não teve conhecimento dos valores contratados entre as partes. O Procurador-Geral da República, Paulo Gonê, informou que não vai se manifestar sobre o caso.
17: Bom, de acordo com a Polícia Federal, o ex-ministro Fábio Faria também atuou como intermediário de Daniel Vorcaro, marcou encontros com Moraes, fez cobrança de pagamentos e aproximação junto a outra autoridade, o diretor-geral da Polícia Federal, Andrei Rodrigues.
19: No dia 3 de abril de 2024, Fábio Faria encaminha a Daniel Vorcaro o texto de um interlocutor não identificado com o questionamento: "O que acha de eu convidar o DPF Andrei?" Aí fechamos o PGR e o DPF. O próprio Fábio responde: "Acho ótimo, pode convidar." Segundo a investigação da Polícia Federal, trata-se do diretor-geral da PF, Andrei Rodrigues, e do procurador-geral da República, Paulo Gonê. 5 minutos depois, o ex-ministro das Comunicações volta a repassar mensagens para Vorcaro de uma pessoa não identificada. "Podem entrar em contato lá na PF." Ele aceitou. Por fim, encaminha mais um recado: "Seu amigo Esteves vai dar pulos de raiva." De acordo com a PF, a referência seria a André Esteves, sócio do banco BTG Pactual, onde Fábio Faria trabalhou entre março de 2023 e março de 2024 em um cargo de relações institucionais. Uma pessoa com o nome salvo como Márcio Conjur envia a Daniel Vorcaro mensagens encaminhadas de uma mulher que se identifica como assistente do diretor-geral da Polícia Federal. Ela diz que ele tem interesse em participar do evento em Londres, mas quer saber se custos como hospedagem e passagem são cobertos pelos organizadores. Márcio responde: "Todas as despesas bancadas por nós." Por fim, uma mulher identificada como Ana Matos Marketing diz que Andrei precisa de um convite formal para entrar na agenda institucional dele e pergunta se o grupo Voto pode mandar para ele e os demais. Vorcaro responde: "Pode, para todos." O Banco Master não aparecia como patrocinador desse evento. O diretor-geral da PF não se manifestou sobre as mensagens.
16: O ministro André Mendonça quer levar a situação do ministro Alexandre de Moraes para ser discutida de forma inédita no plenário da corte. É um assunto agora para Rodrigo Orengo, direto de Brasília. Boa noite, Orengo, para você. Fala isso e traz uma novidade também de agora na sequência para a gente de Brasília.
20: Boa noite, Rodolfo, Adriana. O ministro André Mendonça pediu um despacho, uma sessão com outros 9 ministros que seja pública, transparente e presencial. Antes enviou um pedido para a manifestação da Procuradoria-Geral da República, que acaba de sair pedindo nulidade de provas colhidas no processo. A Procuradoria diz que não solicitou investigação de pessoas específicas, nem mesmo a Polícia Federal solicitou, por isso pede a nulidade. O ministro ainda precisa solicitar formalmente a pauta para que o presidente, Luiz Edson Fachin, decida sobre uma sessão no plenário, o que não tem prazo para ocorrer. Mendonça cita novos elementos trazidos pela Polícia Federal, mas não menciona diretamente as conversas do ministro Alexandre de Moraes com o banqueiro Daniel Vorcaro. O ministro, inclusive, já começou a mapear votos de colegas para uma possível investigação. Internamente, há questionamentos, principalmente porque não há precedentes para uma investigação de ministro da Corte. Há também resistências por mais exposição do Supremo e uma possível sessão aberta. O clima é de tensão interna e a avaliação é que uma decisão não deve ser rápida.
17: Orengo, a gente segue com você aqui porque, além dessa situação que pode ser inédita, se porventura o STF autorizar uma investigação contra o ministro Alexandre de Moraes, é algo inédito, mas o fato é que nós temos, nesse momento, o escândalo que é considerado o maior escândalo financeiro da história do país. E as autoridades, os protagonistas da investigação desse caso, que são Paulo Gonet, procurador-geral, e o diretor da Polícia Federal, Andrei Rodrigues, citados na própria investigação. E agora você trouxe a informação que saiu há pouco, gente, de que a PGR pediu a nulidade do relatório.
21: Esperar então, o quê também, né? Citado como está, né?
17: Como confiar numa investigação que tem que ser isenta quando há pessoas ligadas à investigação e citadas?
20: Sabe, Adriana, que o próximo passo agora é uma decisão do próprio relator, o ministro André Mendonça, sobre esse pedido de nulidade. E a gente tem que lembrar que esse é um processo que pode, em última análise, ser avaliado pelos outros 9 ministros no plenário da Corte. Inclusive, essa solicitação feita agora, há pouco, pela Procuradoria-Geral da República, para ser analisada justamente pelo Supremo Tribunal Federal. E aí seria, em primeira análise, uma resposta do relator e depois ainda possibilidade de uma decisão do colegiado do Supremo, algo sem precedentes na Corte.
21: Em março, há 6 meses, o ministro Alexandre de Moraes negou, através de nota oficial, que tenha mantido qualquer contato telefônico ou relação imprópria com o banqueiro Daniel Vorcaro. Mensagens divulgadas hoje dão a entender que Vorcaro emitiu cartões de crédito para os filhos de Moraes. Isso não é impróprio, ministro? Moraes editou o contrato de R$131 milhões para o escritório da própria esposa, valor nunca antes visto na advocacia brasileira para esse tipo de serviço. Isso não é impróprio? Não estou nem contando esse novo contrato que surgiu hoje de outros R$50 milhões. Mensagens mostram que realizou encontros com Vorcaro na casa do banqueiro ou em eventos internacionais, demonstrando intimidade com Vorcaro, sendo Vorcaro quem era. Isso não é impróprio? Há mensagens de Vorcaro, acabamos de mostrar, pedindo aconselhamento para sair ou não do país dias antes de ser preso, para Moraes. Isso não é minimamente impróprio, inaceitável, quiçá mais do que isso? Mensagens de Vorcaro pedindo intervenção de Moraes junto a autoridades em meio a investigações. Não é absolutamente impróprio? Senão o que é? O país está escandalizado com as novas revelações de hoje. O ministro do Supremo, como servidor público, não tem outro caminho a não ser se explicar ou tentar se explicar, se é que dá, coisa que não fez até agora. A cada dia que passa, negar o óbvio fica mais insustentável. Ou se explica, ou o único caminho será se afastar ou ser afastado até para preservar o que resta de credibilidade da Suprema Corte do país.
22: Daqui a pouco, o PIB desacelera, mas cresce 0,5% no segundo trimestre, puxado pela agropecuária. Os detalhes, já já.
17: Terminou hoje a campanha nacional de multivacinação. Desde o começo de agosto foram aplicadas mais de 8 milhões de vacinas em todo o país. 1 milhão só no dia D, no dia 22 de agosto. Em São Paulo foi encerrada a campanha de vacinação contra o sarampo, com mais de 2 milhões e meio de doses aplicadas. Vale lembrar que mesmo com o fim das campanhas, todas as vacinas previstas no calendário nacional seguem disponíveis nos postos de saúde.
16: Em Brasília, o presidente Lula cumpriu agendas de governo, mas de olho na campanha.
0: O candidato à reeleição teve uma série de reuniões no Palácio do Planalto, mas com as atenções voltadas para o Congresso. Lula tem acompanhado de perto a discussão de temas que a campanha considera de forte apelo popular, como o fim da taxa das blusinhas, a PEC da segurança pública e o fim da jornada de trabalho 6x1. A expectativa é que os projetos sejam analisados e votados no Senado e na Câmara nesta semana, no chamado esforço concentrado do Congresso. Nos bastidores, a campanha do petista tem buscado novas agendas para tirar o foco das suspeitas envolvendo Fábio Luiz, filho de Lula, e a lobista Roberta Luxinger, investigada pela Polícia Federal por suposto tráfico de influência no governo. Ontem à noite, o petista jantou com empresários e banqueiros no Palácio da Alvorada. No encontro, Lula negou atritos com o presidente do Banco Central, Gabriel Galípolo, mas ouviu dos convidados cobranças por um maior compromisso do governo com o corte de gastos públicos. Questionado sobre a alta dos juros, Lula disse que não tem influência sobre a política monetária, já que o Banco Central tem autonomia garantida por lei. As agendas de campanha de Lula devem ser retomadas na próxima sexta-feira, com viagens para Juazeiro do Norte, no Ceará, e São José do Rio Preto, no interior paulista.
17: Flávio Bolsonaro fez hoje uma pausa na campanha e cumpriu a agenda como senador. O candidato do PL voltou a negar irregularidades em repasses de Daniel Vorcaro ao filme que conta a vida do ex-presidente Jair Bolsonaro.
1: Flávio Bolsonaro presidiu no Senado a reunião da Comissão de Segurança Pública, que aprovou um projeto que inclui o transporte público no programa de prevenção e enfrentamento ao assédio e violência sexual. O relator da proposta foi o próprio senador. Aqui no Congresso, Flávio atua também pela aprovação de uma alternativa à proposta que acaba com a escala de trabalho 6x1. O candidato do PL defende que o próprio trabalhador defina sua jornada. A jornalistas, Flávio Bolsonaro evitou comentar a divulgação de dados que mostram que Daniel Vorcaro, do Banco Master, fez outro repasse de 8 milhões e meio de reais à produção do filme Dark Horse, que conta a história do ex-presidente Jair Bolsonaro. A transferência aconteceu, segundo a revista Piauí, em setembro do ano passado, após o encontro do senador com o banqueiro. Até então, Flávio havia dito que a última contribuição tinha sido em maio.
3: O meu papel é emprestar essa carinha aqui, ó, uma autorização para usar a minha imagem. E aí eu captar investimentos, foi isso que eu fiz, nada de errado.
1: Questionado também sobre a revelação de novas mensagens de Vorcaro a Alexandre de Moraes, o senador defendeu o afastamento do ministro.
3: Então são muitas acusações graves e que eu espero de verdade que ele esclareça, porque caso contrário, se ele não esclarecer e se comprovar o que essas suspeitas que estão sendo reveladas agora por vocês da imprensa, vejam a importância da imprensa, da transparência a tudo, ele não tem a menor condição de continuar sendo ministro do Supremo Tribunal Federal.
1: Flávio Bolsonaro cumpre agenda no Rio Grande do Sul nesta quarta-feira, onde participa da Expo Inter, em uma nova agenda com lideranças do agronegócio.
16: Veja agora como foi o dia dos outros candidatos à presidência.
17: Augusto Cury visitou a Expo Inter, uma das maiores feiras de agropecuária do país, em Esteio, interior do Rio Grande do Sul. Pesquisa da Real Time Big Data, divulgada hoje, confirma o crescimento do candidato do Avante, já detectado em outros levantamentos. Augusto Cury surge em terceiro, com 11 pontos percentuais, segundo a pesquisa. Cury atribui o crescimento ao debate promovido pela Band e ao cansaço do eleitor com a polarização.
23: O desempenho no debate da Band ajudou, sem dúvida, mas não foi só ele. Os números estão subindo, segundo alguns dizem, assustadoramente. E por que estão subindo? Por causa da sociedade estar cansada dessa polarização.
17: Ronaldo Caiado visitou a Santa Casa de Misericórdia, na capital paulista. A estratégia da campanha é divulgar nomes conhecidos
4: como parte de um futuro ministério. Hoje, o candidato do PSD disse que terá Ratinho Júnior no primeiro escalão de um eventual governo. O atual governador do Paraná foi convidado para o Ministério de Infraestrutura.
5: Veja bem, gente, olha, vai comandar todas as rodovias, ferrovias, hidrovias e daí por diante nós vamos voltar a ter perspectiva de chegar barato nos portos desse Brasil, hein? Tá vendo, produtor rural?
6: Obrigado, vamos para a vitória.
4: Renan Santos promoveu atos com apoiadores em São Paulo. O ministro Dias Toffoli recuou e liberou a campanha do candidato do Missão à presidência. A determinação ocorre um dia após o ministro, atuando no TSE, ter decidido pela suspensão parcial da campanha digital de Renan. Toffoli havia apontado irregularidades em perfis usados pela campanha em redes sociais. Com a decisão, Renan pode voltar a realizar propagandas em redes sociais, usar recursos do fundo eleitoral e participar de debates. Daqui a pouco, lancha capota a mais de 300 km por hora nos Estados Unidos. Cápsula de segurança na embarcação salvou pilotos. Você vai ver já já.
17: A União Europeia vai suspender a partir desta quinta-feira a importação de carne do Brasil. A decisão acontece em meio a negociações do setor para diminuir barreiras no mercado dos Estados Unidos.
8: O Brasil é líder mundial em exportação de proteína animal, mas o agronegócio altamente competitivo tem enfrentado barreiras comerciais, principalmente na Europa, onde a pressão de produtores locais é grande. A partir desta quinta-feira, a União Europeia vai suspender as importações de carnes e outros produtos de origem animal do Brasil. A medida atinge principalmente carnes bovina e de frango, além de ovos e mel. Segundo os europeus, o Brasil não conseguiu comprovar que atende às exigências do bloco sobre o uso de antimicrobianos na produção animal. O governo brasileiro e representantes do setor contestam a decisão e tentam mostrar que o país ainda tem condições de cumprir protocolos exigidos. Para o ex-ministro da Agricultura, Antônio Cabreira, é tarde demais.
24: Essa notícia de que efetivamente o Brasil vai ficar fora da lista autorizada de exportação foi uma tragédia. Por quê? Porque esse assunto ele começou a ser discutido em 2020. Em 2022, a União Europeia notificou o Brasil de que nós precisaríamos atender a esse requisito dos antimicrobianos. A gente já sabe, a União Europeia ela defende com unhas e dentes os seus agricultores, os seus criadores. Então, o Brasil deveria ter feito a lição de casa e, infelizmente, não fez.
8: A suspensão acontece em um momento em que o Brasil procura novos destinos para a sua produção. E os Estados Unidos aparecem com um mercado importante nessa estratégia. Uma reportagem do Wall Street Journal revelou que o empresário Joesley Batista, da JBS, se reuniu com Donald Trump na Casa Branca no dia 20 de agosto e apresentou a possibilidade de aumentar a oferta de carne bovina brasileira no mercado americano, caso as tarifas de importação fossem reduzidas. No dia seguinte, Trump anunciou um plano para ampliar a entrada de carne estrangeira sem tarifa.
16: A economia brasileira perdeu força no segundo trimestre. A Juliana Rosa está aqui para trazer os dados do PIB. Chegou ali até a crescer, mas perde força, né, Ju? Boa noite.
17: Exatamente, perdeu tração, Rodolfo. Boa noite para você, para a Adriana. Boa noite para você. O PIB é o dado oficial da nossa economia e confirma a perda de força que vem aparecendo em vários indicadores. Olha só, no segundo trimestre o crescimento foi de 0,5%. Bem menos do que nos primeiros três meses do ano, quando a economia cresceu 1,1%. Isso aqui é reflexo do alto endividamento das pessoas e das empresas, com juros elevados, apesar dos muitos estímulos do governo para manter a economia aquecida, como o programa Desenrola. O setor que mais cresceu foi a agropecuária, olha só, cresceu quase 3%. O setor de serviços cresceu um pouquinho, 0,2%, o comércio está ali dentro, está parado. A indústria teve uma alta de só 0,1%, isso porque teve ajuda da produção de petróleo. Quando você tira o petróleo, a indústria de produtos, em geral, caiu. A construção civil também, que fica dentro desse grupo, caiu também. Investimento é que surpreendeu, olha só, cresceu aqui investimentos 1,2%, consumo do governo em alta também. Agora, o consumo das famílias é a pior notícia do PIB, encolheu 0,4%. A A expectativa é que a economia continue perdendo força aí nos próximos meses, agora nesse segundo semestre. Mas olha, os sinais não estão apontando uma piora abrupta, recessão. Esse ano a gente ainda deve ter um crescimento em torno de 2%. Para o ano que vem é que tem muita dúvida ainda. As previsões estão variando, o crescimento entre 1% e 1,5%. Pode ser até melhor se houver o tal do ajuste nas contas públicas, porque é isso que vai permitir uma queda substancial da taxa de juros. E aí as pessoas vão poder pagar suas dívidas, né?
9: É, e também investir, né? A economia cresce com os juros mais baixos, né? Obrigada, viu, Ju? Tchau, Ju. Até amanhã. A gente volta a falar agora do relatório da Polícia Federal sobre a rede de relações de Daniel Vorcaro, dono do Banco Master, investigado por uma fraude bilionária. Mensagens indicam que podem ter ocorrido encontros entre Vorcaro e o ministro do Supremo, Alexandre de Moraes, isso pouco antes da prisão do banqueiro. Agora é o Pedro Teixeira que está ao vivo com a gente e com os detalhes desses possíveis encontros. Boa noite, Pedro.
10: Boa noite, Adriana. Novamente a você e a todos que nos acompanham. O relatório da Polícia Federal aponta pelo menos 10 encontros entre Daniel Vorcaro e o ministro do Supremo Tribunal Federal, Alexandre de Moraes. Não é possível saber se as reuniões realmente aconteceram. A investigação se baseia apenas nas mensagens enviadas por Vorcaro. As conversas indicam compromissos pessoais, reuniões em residências privadas e eventos no Brasil e no exterior. Em uma das mensagens identificadas pela PF, em 28 de outubro do ano passado, Vorcaro manda para Moraes um texto de visualização única. Abre aspas. Tô indo mais tarde para BSB, se conseguir encontrar algum horário. Se não puder hoje mais tarde, posso passar na sua casa amanhã na hora que der. Tema rápido, só para dar uma atualizada, fecha aspas. Um diálogo no dia 14 de novembro também indica um encontro entre os dois. Vorcaro diz, abre aspas, vou chegar 14h30 lá em casa.

0: Bom dia, já estou em voo. Vou pousar às 2h20 e vou direto para aí, tudo bem? Fecha aspas. Outros possíveis encontros são identificados em mensagens do banqueiro para familiares e auxiliares. O relatório, no entanto, não avança nas apurações dessas reuniões, porque a PF ainda depende de autorização do próprio STF para investigar o ministro. O ministro Alexandre de Moraes não se manifestou. Volta aos estúdios.
1: Obrigada, Pedro. Daqui a pouco a gente vai trazer outros detalhes dessa investigação sobre o escândalo do Banco Master. E já a seguir, a Alemanha acusa a Rússia por ataque com drone em aeroporto que tinha como alvo avião com destino à Ucrânia.
2: Em Nova York, mulher esfaqueia e mata executiva de banco na Times Square. A agressora foi morta pela polícia. Daqui a pouco os detalhes aqui no Jornal da Band.
1: Até já.
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12: 10 países, incluindo Reino Unido, França e Alemanha, decidiram usar justamente a experiência acumulada pela Ucrânia para desenvolver um novo sistema europeu de defesa contra mísseis balísticos. A ideia é diminuir a dependência dos Estados Unidos, criar um sistema mais barato, produzido em grande escala e com tecnologia de vários países. Enquanto isso, o drama continua para quem está no meio do fogo cruzado. O ano letivo começou nesta terça na Ucrânia. E nesta escola de Kiev, as crianças tiveram aula em bunkers construídos no subsolo do prédio.
13: Uma nova imagem mostra o momento em que um avião da Latam derrapou e saiu da pista no aeroporto de Cascavel. Chovia forte e a visibilidade era baixa. O incidente aconteceu ontem de manhã e as 151 pessoas desembarcaram em segurança. Só hoje de manhã, o avião foi retirado da pista com a ajuda de uma escavadeira. O aeroporto analisa as condições de segurança e ainda não retomou as operações. Vamos ver agora a previsão do tempo. Já começo com uma prévia de setembro, que pode ter chuva acima da média em grande parte do sudeste, centro-oeste e também em áreas do sul do país. Já olhando para o mapa de temperaturas, elas ficam acima, mais altas do que o normal em boa parte do norte, nordeste e também do centro-oeste. Amanhã, risco de chuva forte entre Minas Gerais, Rio de Janeiro, Espírito Santo. Deixa eu mudar aqui para a gente acompanhar. Agora sim, o risco de chuva forte nessa área em vermelho aqui do sudeste, ó, entre Minas e Espírito Santo, além do extremo sul da Bahia também. Goiás, Distrito Federal e Mato Grosso, também com chuva amanhã. Vamos ver como é que fica a capital paulista? Olha, dia friozinho, mínima de 12, máxima de 20 e ainda chove fraco pela manhã. O tempo segue instável e com pancadas de chuva no Rio de Janeiro, com 23 de máxima, em Belo Horizonte, também com chuva e 26, e em Brasília, que sofria com a secura, agora a previsão de chuva máxima de 32. Já em Manaus, calorão de 37 graus.
1: Um ataque à faca em Nova York terminou em mortes. Uma das vítimas era uma das vice-presidentes do Bank of America, Erin Piacente, de 32 anos. Um homem de 68 também morreu. A agressora tinha duas facas, uma em cada mão, e ameaçou policiais depois do ataque na Times Square. Eles tentaram contê-la com arma de choque, mas não conseguiram. Ela acabou baleada e morta. Segundo a polícia, ela tinha histórico de problemas psiquiátricos. Uma informação de agora, o Senado aprovou a indicação do senador Rodrigo Pacheco para uma vaga de ministro no Tribunal de Contas da União. Em uma votação secreta, foram 63 votos a favor e 4 contrários. Pacheco foi indicado pelo presidente do Senado, Davi Alcolumbre, e vai ocupar a cadeira de Bruno Dantas, que renunciou ao cargo ontem, depois de 12 anos no tribunal.
14: E agora a gente volta a falar do relatório da Polícia Federal sobre a rede de relações Daniel Vorcaro. Mensagens mostram que o Procurador-Geral da República comemorou um convite para participar de um evento organizado pelo dono do Banco Master em Londres. Ao vivo de Brasília, o Caian Messina tem os detalhes dessa mensagem, né, Caian?
15: Exatamente, Adriana. Mensagens recuperadas pela Polícia Federal no celular de Daniel Vorcaro indicam que, segundo os investigadores, é uma proximidade entre o banqueiro e o Procurador-Geral da República. O advogado Ciro Soares seria, de acordo com a PF, a ligação entre Vorcaro e Paulo Gonet. Em março de 2025, Ciro envia a Vorcaro uma foto ao lado de Gonet e escreve: liga aqui, ele quer falar com você. Na sequência foram realizadas 4 chamadas de voz. Mais tarde, em 28, também de março, Ciro encaminha a Vorcaro mensagens que atribui ao Procurador-Geral: já estou com saudades de você, estou embarcando para Roma. E manda essa mensagem para ele. Depois, afirma que Gonet iria com eles para Londres e encaminha outro comentário atribuído ao PGR. Oba, tomara que tenha charuto e Macallan. Macallan é uma marca escocesa de uísque. Há pouco, você viu aqui no Jornal da Band, o Procurador-Geral da República pediu a nulidade do relatório da PF, em que é citado ao lado do ministro Alexandre de Moraes. Voltamos aos estúdios.
1: Esperado esse posicionamento. A seguir, Estados Unidos assinam amanhã na Venezuela acordo para ficar com 65 bilhões de petróleo das reservas do país.
14: E um acidente impressionante com uma lancha a mais de 300 quilômetros por hora. E o mais incrível, os tripulantes escaparam com vida. Todos os detalhes daqui a pouquinho aqui no Jornal da Band.
1: É já.
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0: 8 horas e 23 minutos, você confere agora Artes e Espetáculos com Luciano Viana.
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2: Um mês novinho começando para todos nós, terça-feira. E você, já conferiu as estreias da semana na telona? Não, dá tempo. Bibi, reconheceu? Então você provavelmente já torceu ou riu muito com essa dupla. O Coyote e o Papa Léguas estão de volta na telona.
3: O caso é Coyote versus Acme.
4: Acme não presta.
3: Willy Coyote.
2: E depois de passar décadas comprando engenhocas da empresa Acme que explodem, despencam e, claro, nunca funcionam, quem diria, o Coyote finalmente perdeu a paciência. Em Coyote versus Acme, ele toma uma decisão histórica. Vai processar a Acme. A comédia mistura animação e atores de verdade, live action e muita animação. Agora eu quero ver... Quem lembra, hein? Você torcia para o Coyote finalmente pegar o Papa Léguas?
5: É só a gente tentando se agarrar ao que existia. Mas lá fora é matar ou morrer.
2: Também estreia Pontos Sem Retorno, de Ridley Scott. Na ficção científica, depois de uma pandemia devastar a humanidade, uma misteriosa transmissão de rádio coloca um sobrevivente na estrada. Mas ele não está sozinho.
6: Eu pensei em deixar as nossas suítes mais brasileiras.
2: E na comédia brasileira Muito Prazer, um motorista de aplicativo herda um motel em ruínas e encontra uma maneira bastante inusitada de tentar salvar o negócio.
7: Suíte Delírio Paulistano, escondidinho em Pernambucano. Ah. Surubaía.
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10: Nosso convidado nessa semana do Tem Negócio já trabalhava na área comercial quando entrou em uma loja e se apaixonou. É aqui que eu quero trabalhar, ele disse na época. Sérgio Costa virou sócio da Divina Terra e a transformou de uma loja de produtos naturais a uma rede de franquias com presença nacional.
11: E eu virei cliente. Eu lembro que eu entrei pela primeira vez na loja e eu digo que foi amor à primeira vista. Uhum. Eu entrei e me apaixonei, porque eu comprava o granel, eu comprava proteína, eu comprava temperos com menos sal, com menos ingredientes. E eu me apaixonei e tive que ir no Marcos, que era meu sócio, e perguntar para ele: cara, eu quero fazer um negócio contigo. Eu quero montar algo nesse segmento. 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
16: Novas imagens da tragédia no Nepal mostram o desespero de uma família que escapou da avalanche, seguida de inundações que devastaram a região. Uma mulher aparece correndo enquanto segura duas crianças pelas mãos. O número de mortos passa de 1.000 e mais de 4.000 pessoas ainda estão desaparecidas.
4: A Assembleia Nacional da Venezuela aprovou o acordo com os Estados Unidos para a exploração de petróleo. O texto garante aos americanos o acesso a 1/5 das reservas do país, ou 65 bilhões de barris. A operação será coordenada por uma empresa privada comandada por um venezuelano. Ela poderá explorar 17 campos por 100 anos e vai vender aos americanos a preço de custo. O secretário de Energia dos Estados Unidos chega a Caracas amanhã para assinar o acordo.
16: Agora veja essa imagem, uma lancha a mais de 300 km por hora capotou e saiu voando nos Estados Unidos. O acidente impressionante aconteceu durante uma corrida de barco num lago. Durante o percurso, uma massa de ar entrou debaixo da embarcação, fazendo a frente da lancha levantar. O piloto e o copiloto sobreviveram e foram resgatados conscientes. A cápsula de segurança salvou os tripulantes. Obrigada pela sua companhia. Outras notícias logo mais no Jornal da Noite, com a cobertura de toda a repercussão das denúncias envolvendo o Banco Master.
4: O Jornal da Band volta amanhã. Tchau, tchau.
16: Tchau, tchau. Até amanhã.
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23: Eu sou o Sérgio Aib e está começando agora o Minuto do Empreendedor, apresentado pelo Banco BTG Pactual Empresas, que tem entre os seus propósitos ajudar você, empresário e empreendedor, a alcançar o sucesso. Comigo, André Guilmon, CEO da Brasil Agro. André, quais valores e atributos você recomenda aos jovens empresários e empreendedores para que eles alcancem o sucesso?
24: Tem que começar com uma pitada muito grande de resiliência e humildade. Essa abnegação pela resiliência e pela humildade faz você aprender, faz você se desenvolver. Então é por aí que vocês têm que começar, com resiliência, com humildade, de saber dizer, eu não sei, quero aprender e quero me desenvolver. É a fórmula do sucesso.
23: Fórmula que permitiu o sucesso do André Guilmon. Presente aqui no Minuto do Empreendedor, apresentado pelo BTG Pactual Empresas.
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0: Estamos começando agora a coluna Giro Business. O tema da semana, o setor de franchising. E na minha companhia, o CEO da ABF, Associação Brasileira de Franquia, e também sócio e CEO do Grupo Trigo, Tom Moreira Leite. Tom, obrigado, prazer tê-lo aqui no Giro Business. O franchising, ele é denominado como empreendedorismo assistido. Eu queria que você comentasse a respeito dessa denominação e as razões que fazem com que o franchising, o empreendedor de franchising, tenha uma taxa de mortalidade tão baixa.
1: Esse termo empreendedorismo assistido, ele explica muito o que é único no sistema de franquias, que é o fato de que você tem, de um lado, um empresário, um empreendedor franqueador, e do outro lado você tem um empresário, um empreendedor franqueado. E é exatamente essa junção de um empresário franqueador que está preocupado com a construção de marca, com o longo prazo, com a inovação e a perenidade da rede, somada ao empresário franqueado que está o tempo inteiro impulsionando esse outro empresário franqueador a melhorar o negócio, a olhar oportunidades que não estão sendo observadas, melhorias operacionais, porque ele tem o pulso do negócio no dia a dia de operações. E essa, exatamente essa junção de um empresário que olha o curto prazo e que acaba provocando positivamente esse empresário franqueador, que torna esse ambiente tão exitoso quanto tem sido nos últimos anos.
0: Então, vamos lá. A taxa de mortalidade, de fato, é muito baixa quando você avalia o setor de franquia mediante ao empreendimento tradicional, ao empreendedorismo tradicional. Tom, existe uma tendência no aumento do que tange ao crescimento do setor por conta disso, um dinheiro mais bem aplicado e bem assistido?
1: Eu não tenho dúvidas. Nós vemos um crescimento, nós falamos um pouquinho do primeiro trimestre, um crescimento nos últimos 12 meses de 10,8%. Por quê? Porque claramente você tem modelos de negócio que apresentam um retorno sobre investimento muito atrativo. Independente do cenário de juros, a gente tem conseguido ao longo do tempo entregar um retorno sobre investimento mais alto do que outras aplicações.
0: Na minha companhia, Tom Moreira Leite, que é o presidente da ABF, da Associação Brasileira de Franchising.
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8:37 no horário de Brasília. 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

0: do Rio.
1: Começa agora para todo o Brasil mais uma edição de O É da Coisa. E se a coisa parece confusa, atrapalhada, vem para cá que a gente desconfunde, atrapalha. Milhões de pessoas acompanham o programa pelo Tile, pela Band News TV, LG Channels, TCL Channel, Samsung TV Plus, canal 2043 e lá na caverna do Nudo, onde tudo se ilumina. Boa noite, Vale Bene. Boa noite, Isa.
2: Boa noite.
1: Começamos com O Mundo é um Moinho, do oitavo melhor álbum, segundo a Rolling Stones, do Brasil, Cartola, 1976. Pouca gente sabe, mas essa música o Cartola fez para uma enteada dele, que decidiu, chega de vocês, quero cair fora e tal. Ele teve uma conversa, fica aí, isso é muito cedo, presta atenção, querida, né? De cada sonho tu herdarás só o cinismo, quando notares estás à beira do abismo, abismo que cavaste com teus pés. Vale como uma questão pessoal ali, né? Muito dirigida, Vale o Bene, mas pode ser qualquer um, né? Sim. Depender das apostas que você faça, presta atenção, querido, de cada amor tu herdarás, quando notares, estás à beira do abismo, né? Abismo que cavaste com teus pés. Precisa tomar cuidado, porque às vezes a pessoa acha assim, vai dar uma cartada, aquela coisa gigantesca, depois não acontece bem daquele jeito. Tá aí. Nada como ouvir Cartola, este gênio absoluto da raça, né? Evidentemente, o programa será em boa parte tomado, né, por dois assuntos. A suspensão, a decisão do Mendonça de suspender o sigilo de uma parte da investigação do Dark Horse. Do Dark Horse ele não suspendeu, Vale Bene. Esse continua em sigilo.
3: Sim.
1: Esse continua. Só suspendeu uma parte. Né? Que pega três pessoas. Aliás, na decisão está lá que é para as três pessoas só. Né? Não vamos tratar de tudo isso. E também se descobre que agora a Vorkaro não deu só aqueles 61 milhões, deu mais 8 milhões para o Dark Horse. O Flávio falou: não tenho nada com isso, está tudo explicado. Nós vamos tratar de todos esses assuntos. E sempre é muito encantador. Vale Bene, eu tive um amigo na faculdade que era uma pessoa brilhante, um galhofeiro, né, e não ganhava vida assim, mas ele costumava dizer o seguinte, ele falou, eu defendo melhor as teses sobre os assuntos dos quais eu nada entendo. Uhum. Entende? Porque ele era um retórico brilhante, né? Foi para a área de direito e tal. Um retórico brilhante, ele dizia assim, não, quando eu não entendo do assunto, aí é que eu falo realmente com desenvoltura. Eu falo, se eu entendo, sempre vem aquele demônio dizendo, ih, mas será que é isso mesmo? Tal. Eu falo, agora quando eu entendo, não, aí eu vou. Vou com fé. Né? Schopenhauer escreveu um livro sobre como ganhar um debate sem ter razão. Né? As estratégias, né, para ganhar um debate sem ter razão. E aí, a quantidade de besteira que eu estou ouvindo, de gente que nem sequer vai fazer o seguinte, né? Vou lá ler a Constituição, né? E hoje, com inteligência artificial, até é fácil encontrar. Mas a burrice natural e, eventualmente, a ideologia entra na frente. Nós vamos tratar de tudo. Nós vamos tratar de tudo, vai ser tudo bonitinho. Trazer informações que não estão muito claras e que sempre nós vamos perguntar. Me dá onde está o crime aí para que a pessoa possa ser punida. Né? Fica aqui que eu garanto que você vai se divertir. Vai ser daquelas edições que eu vou adorar fazer, que muita gente vai detestar ouvir, que outros vão gostar, claro. É sempre assim. A vida é assim, Vale Bene, é o que chamam polarização, né? Uhum. Eu posso fazer um programa à moda Augusto Cury. Uhum. Né? Nada a dizer. O macaco tião da análise política. Não. Né? Mas eu pretendo ficar no território da lei. Tá bom? Mendonça, sem sigilo, só contra Moraes, Andrei e Gonê. Porque é preciso que fique claro que ele suspendeu o sigilo de parte da investigação do Banco Master apenas a parte que diz respeito a Alexandre de Moraes, a André Rodrigues e a Paulo Gonet. Outros, não. Por exemplo, não se ouviu nada hoje sobre o Toffoli, não estou dizendo que deveria, só estou notando. Nada sobre Flávio Bolsonaro, nada sobre Dark Horse. A decisão dele tem alvo. Tem alvo. Tem um desafeto, Alexandre de Moraes. Desafeição feita no curso da investigação do golpe. O Mendonça está entre aqueles que acham que não houve tentativa de golpe. Né? Desafeição por Andrei Rodrigues. Ele está tentando ser delegado da Polícia Federal. Né? E o Gonet, eu nem está claro por quê. Nem está claro por quê. Houve uma divergência ou outra, mas... Né? Mas parece que também ele não gosta muito da Procuradoria-Geral da República. Então, foram selecionados esses três alvos. É preciso ficar claro que é uma seleção. Ah, mas você não vai contar o que tem lá? Claro que eu vou, está tudo aqui, meu filho. Está tudo aqui. Está tudo aqui. Vamos lá, o que temos aí?
0: Elementos reunidos pela Polícia Federal sobre uma suposta rede de monitoramento e influência ligada a Daniel Vorcaro serão analisados pelo plenário do Supremo Tribunal Federal, ao determinar o levantamento do sigilo da investigação nessa terça. O ministro André Mendonça afirmou que o material apresentado pela PF exige deliberação da corte em sessão presencial e pública. A apuração integra a Operação Compliance Zero e busca identificar pessoas que teriam atuado na obtenção de informações sigilosas e na tentativa de interferir ou dificultar investigações e procedimentos fiscalizatórios potencialmente prejudiciais ao grupo investigado. Segundo a PF, mensagens encontradas no celular de Vorcaro indicariam que o banqueiro teria recorrido ao ministro Alexandre de Moraes e, em uma delas, pedido atuação junto ao diretor-geral da Polícia Federal, Andrei Rodrigues, e ao procurador-geral da República, Paulo Gonet. O despacho de Mendonça, porém, não identifica Moraes nominalmente como interlocutor. Ao mencionar os diálogos, registra que eles foram mantidos com uma pessoa até então não identificada e afirma que na avaliação da PF o conteúdo aponta para o acesso antecipado de Vorcaro a investigações criminais e apurações em andamento no Banco Central.
1: Olha aqui, vamos lá, a Andresa Matais noticiou no Metrópolis que isso, porque já tinha saído ontem, que o Mendonça teria mandado um pedido à Procuradoria-Geral da República que ensejaria uma possível avaliação para investigação do próprio Alexandre e do próprio Paulo Gonet. Né? Aí como vazou, então aí ele falou assim, bom, vou tirar o sigilo da investigação. Lembro que esse sigilo da investigação, no que diz respeito a essas três pessoas, cai logo depois que a gente fica sabendo que recomeçaram as conversas do Mendonça com um dos advogados do Vorcaro para, eventualmente, uma delação premiada. Até a ocasião que nós mandamos um pedido para o Mendonça. O senhor está discutindo delação com advogados? Porque a Lei 12.850 proíbe que se discuta delação. Né? Aí, com esse vazamento, com essa suspensão do sigilo, com tudo isso que veio a público, né? Aí pode falar, bom, agora não tem jeito, né? Vamos fazer, não sei. Estou aqui, aí realmente está no terreno da especulação. Mas os dois teriam batido boca, quase chegado às vias de fato, né? Porque, afinal de contas, tá claro, né, que o André Mendonça pediu procedimentos de investigação contra o delegado-geral da Polícia Federal, um ministro do Supremo e o procurador-geral da República, sem que a procuradoria tenha se manifestado a respeito. Isso tem nome, chama abuso de autoridade. Uhum. Então ele decide ser delegado da Polícia Federal, nós sabemos. Uhum. Ele decide ser investigador do próprio colega. Ele vai tomando decisões que vão, né, o colocando, que o colocam como o grande sacerdote, o único sacerdote do país. Muito bem, vamos lá. Ele pode fazer isso? A resposta é não. Porque senão ele se coloca como juiz, Ministério Público e polícia. Mas calma. Andrei Rodrigues criou em algum momento alguma facilidade para Daniel Vorkar? Isso que essas conversas sugerem. Houve alguma facilidade? O Andrei Rodrigues, nós vamos voltar a esse ponto ainda, é aquele que foi ao Fachin pedir para tirar o Toffoli da relatoria. O Andrei Rodrigues foi aquele que apresentou um conjunto de elementos dizendo ao Toffoli, dizendo ao Fachin que o Toffoli não poderia continuar relator. O Andrei pode ser acusado, de algum modo, de se miscuir nesse assunto? Impedir a investigação do Vorkaro? Ao contrário, o que se tem é rigorosamente o contrário. Alexandre de Moraes? Ah, foi Alexandre que vazou. Alexandre da primeira turma, isso tá na segunda turma, isso estava na segunda turma. Claramente quem está investigando isso vem aí de uma área hostil ao Alexandre. Vem de uma área hostil ao Alexandre. Então também não há evidência disso. E quanto ao Paulo Gonet, Paulo Gonet é aquele que recusou. Paulo Gonet é aquele que recusou a delação do Vorkaro porque disse que não trazia elementos novos à investigação. Ah, mas falou de ir tomar uísque com o filho, não sei onde. Vamos ver. Isso aconteceu? Isso aconteceu? Não aconteceu. É muito sério o que está aí, porque isto acontece há 50 dias da eleição. Há o arrepio da lei. E aí começa o festival de achismos sobre o que pode acontecer. E nós vamos falar aqui. Eu vou pedir que as pessoas, de preferência, consultem a Constituição. Está passando a mão na cabeça? Não, não estou passando a mão na cabeça de nada. Não acho que a conversa deveria ter acontecido, não acho que o contrato com o escritório deveria ter acontecido. Não acho... Agora, eu quero saber, uma coisa é achar que deveria ter acontecido, outra coisa é apontar o crime. Se o Mendonça fosse apontar o crime, seria qual? Só se for o crime, ele não gosta de mim. Eu mesmo falei, por que não suspende o sigilo do caso do Dark Horse? Suspende. Todo mundo, suspende o sigilo de tudo. Porque agora o que nós temos, assim, vem um relatório da Polícia Federal e a imprensa vai lá pescando coisas. Pescando coisas. Presta atenção aqui. Vamos lá. Quem pode investigar quem e como? Eu quero que você entenda isso. Como é que isso se dá? Um ministro do Supremo pode ser acusado de crime de responsabilidade e aí tem o processo de impeachment. Mas o crime de responsabilidade tem de ser demonstrado. E um processo de impeachment está sujeito também ao controle do Supremo. Não é só assim, vou lá, eu quero impeachar. Não é assim que funciona. E sim, E sim, artigo 102 da Constituição. Até agora, vale bem, eu descobri, Isa, ninguém falou do artigo 102 da Constituição. Eu acho que eu sou o primeiro a falar desse assunto hoje. Artigo 102 da Constituição. Cabe ao STF processar e julgar, sim, inciso 1, a linha B, nas infrações penais comuns, o presidente da República, o vice-presidente, os membros do Congresso Nacional, seus próprios ministros e o Procurador-Geral da República. O Supremo pode abrir um processo de investigação. Pode abrir. Com base no artigo 45 do Regimento Interno. O mesmo artigo que determinou a investigação do processo das fake news. Quando o Supremo está sendo ameaçado, crimes ocorridos ali na esfera do Supremo. Fora isso, o processo necessariamente depende do Ministério Público. Se o Ministério Público disser não, é não. Se ele, que é o órgão acusador, decidir que não, é não. Eu entendo aqui que não cabe a aplicação do artigo 45, portanto, esse processo de investigação. O que o Mendonça, com a devida vênia, está querendo é causar um clima de conflagração, né? Porque o processo depende necessariamente do Ministério Público, também em relação ao Procurador-Geral da República. Aí, nem a abertura da investigação se não tiver a concordância do próprio MPF. Vai haver? Não, vamos abrir com base no artigo 45. A Procuradoria-Geral da República, ela própria vai pedir para abrir investigação contra o Moraes. Será que é investigação o que se quer? Ou o que se quer é incendiar o país à beira da urna? Uma pergunta. Por que agora? Esse troço está lá faz tempo. Por que agora? Quem sabe interferir na eleição de senadores com vistas a impeachment de ministro do Supremo? É preciso que fique claro de novo. Ele pinçou esses três nomes para investigar. Ele não tirou o sigilo de toda a investigação do caso Master. Não é de toda a investigação. É a investigação dirigida a essas três pessoas. Não vai falar que o Alexandre leu o contrato? Vou falar agora. Não tem que esconder nada. Não tem que esconder nada. E sugiro a todos aqueles grandes estudiosos da área que digam qual é o artigo do Código Penal que foi ferido, ou que lei foi ferida no caso. Né? Vamos lá, vai. Três.
2: A versão final do contrato entre o escritório Bárcio de Moraes, liderado pela advogada Viviane Bárcio, mulher do ministro Alexandre de Moraes, e o Banco Master, teria sido revisada e modificada no sistema Office 365 utilizado por Moraes. O perfil que alterou o documento, segundo os metadados do contrato, é intitulado Ministro Alexandre de Moraes. Os dados constam de investigação conduzida pela Polícia Federal, foram vazados ao Estadão. Como informa o jornal, os dados do arquivo foram examinados a partir das informações armazenadas no próprio contrato, na aba Propriedades de Documentos Atrelados ao Office 365, o sistema da Microsoft, que é utilizado para abrir, editar arquivos, ficam registrados dados técnicos e descritivos, como autor, título, informações sobre datas e horários em que alterações foram realizadas no documento. Em nota, o escritório Bárcio de Moraes afirma o seguinte: em virtude da abrangência do pedido de contratação de prestação de serviços advocatícios pelo Banco Master ao Bárcio de Moraes, o setor de compliance do escritório, como faz em outros casos semelhantes, solicitou informações ao ministro Alexandre de Moraes na condição de marido da sócia diretora do referido escritório sobre a eventual existência de impedimentos legais para a contratação nos termos propostos na minuta contratual, tais como ações no STF sobre sua relatoria ou mesmo participação em julgamentos de interesse do possível cliente. Diante da inexistência de previsão de atuação no STF ou de qualquer impedimento legal, uma vez que o ministro Alexandre de Moraes jamais julgou qualquer causa envolvendo o Banco Master, o contrato foi assinado e os serviços advocatícios devidamente prestados.
1: Crime. Qual? Qual crime? Ah, mas eu acho que a mulher dele, sendo mulher de um ministro do Supremo, jamais deveria ter feito um acordo com o Banco Master. Então, ok. Para derrubar o ministro,